0: E quando a torcida de Santa Cruz vai, você sabe que é diferente, né? Então, esperamos aí que eles consigam aí comparecer no domingo e lotar a arena.
1: Bom, quero agradecer ao Everaldo por participar dessa primeira hora do Fórum Esportivo. Desejar toda a sorte do mundo aí que o Santa Cruz consiga esse acesso. Vai ser fantástico, né? Dois acessos seguidos. O Santa fica muito mais perto da Série A. É, volta a ter dignidade, né? Disputar uma competição que hoje é uma competição importante, a Série B do Campeonato Brasileiro. E quem sabe lá na frente voltar à Série A. Desejar boa sorte ao Everaldo, abraçar o Fabiano. É o gente da melhor qualidade, o empresário do Everaldo. É meio doido da cabeça, mas eu adoro o Fabiano. Gente boa demais. Um abraço pro Fabiano, com certeza está acompanhando a gente, que eu vi que ele compartilhou lá no Instagram. E desejar sucesso aí pro Everaldo, né, Ricardo?
2: Exatamente, né? Que o Santa Cruz aí nessa reta final faça, principalmente dentro de casa, né? Para premiar o torcedor que vai com certeza lotar a Arena de Pernambuco nesse acesso aí. Boa sorte nessa reta final, Everaldo.
0: Obrigado, gente. Boa noite. Eu queria aproveitar só para deixar um abraço aqui pro Sheik do Arruda, seu Santos.
1: Ô, seu Santo.
2: Shake.
1: Eu vou falar
0: Sheik
1: pra
0: do
1: Sondagem
0: Arruda.
1: Nova, arrombado, né?
0: É, ele mesmo.
1: Ele fala isso, né?
0: Ele mesmo.
1: Um
0: Um
1: abraço pra
0: abraço,
1: ele, pro
0: Santilha.
1: Catatal, né? Grande. Duas figuras.
0: Muito obrigado pelo convite, viu, gente? Se Deus quiser, vamos conseguir esse acesso aí.
1: Coisa
2: Já
1: boa.
2: vai marcar o fórum do acesso, né?
1: É, vamos trazer seu Santos aqui. Seu Santos é um cara que é resenha. Tem
0: É,
1: muita história ali dentro, viu?
0: trazer ele pra resenha.
1: O homem era do futsal, agora tá lá no time principal. Vamos pro intervalo? Everaldo, arruma um lugar pra essas meninas trabalharem aqui, porque estão aqui só fazendo figurinha minha pra botar em grupo de WhatsApp. Depois do intervalo a gente volta.
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2: São 9:06, deixa eu dar uma passada aqui no futebol nacional, porque a bola tá rolando na Série B e na Série A. Daqui a pouco a gente vai falar sobre futebol feminino também, aqui no Fórum Esportivo. Já estamos na reta final de Fortaleza e Operário. Esse jogo tá 1-1, 1-1 na Arena Castelão. O Fortaleza empatando em casa. Deixa eu ver aqui só a classificação para saber a posição do Fortaleza. Continua em quinto, né? Quinto, 41 pontos ganhos. E a bola rola para o segundo tempo de Remo e Coritiba na Série A do Campeonato Brasileiro. Tá 0-0 esse jogo. São 9:07. Daqui a pouco a gente volta com o segundo bloco do Fórum Esportivo. Até já.
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3: Estamos de volta, este é o Fórum Esportivo para você aqui na Rádio Jornal, e a gente agora vai mudar de assunto. Falamos agora há pouco sobre a classificação do Santa Cruz para a próxima fase da Série C do Campeonato Brasileiro, com o atacante Everaldo, que esteve aqui no programa, e agora a gente vai falar sobre a evolução do futebol feminino no Brasil e também a Copa do Mundo no país. E a gente convidou aqui Lohane Collins, presidente da Arena, diretora-presidente da Arena de Pernambuco, e também a Carol Guerra, jornalista especialista em futebol feminino. A gente classifica a Carol assim, que sabe tudo de futebol feminino, acompanha todos os detalhes, esses avanços também. E o Ricardo Luiz, repórter aqui da Rádio Jornal. Deixa eu dar boa noite a Lohane. Já quero saber uma coisa. A Arena de Pernambuco, antes de entrar no futebol feminino, mas já aproveitando que a gente emendou o assunto com o Santa Cruz, 100% para esse jogo, porque o público vai estar bombando nesse jogo do Santa Cruz agora. Agora é só casa cheia, viu? Boa noite.
4: Boa noite, minha gente. É um prazer enorme estar aqui nesse programa. Olha, a Arena tá pronta, preparada e querendo. Essa é a frase que eu posso dizer. Estamos preparando tudo para receber essa torcida maravilhosa do Santa Cruz. O povo até pergunta se eu torço pro Santa. Eu digo, gente, olha, eu sou imparcial, mas o meu coração tem um ladinho pro Santa, porque eu adoro ver a Arena cheia e uma torcida vibrante, né? Então tá tudo pronto para recebê-los. Nesse domingo, às 18h30, estaremos com tudo perfeito para receber essa torcida.
3: Nos dias de jogos, a Arena que fica à frente do jogo ou o Santa Cruz? Ou é compartilhado?
4: Quem faz a operação do jogo é o Santa Cruz, uhum. Mas assim, com as nossas indicações, né? Como a gente já conhece a operação, a gente sabe os portões e a melhor forma de agir, a gente dá essas diretrizes ali de como a gente quer fazer, mas como a operação é deles, a gente não consegue estar 100% à frente. Inclusive, às vezes tem, né, algumas situações ali, uma fila, algo ou outro, mas a gente vai sempre ali tentando contornar a situação. Mas nesse jogo de domingo especificamente, a gente tem aí alguns fatores um pouco preocupantes, né? Nós teremos um jogo aí contra o Botafogo da Paraíba, que a gente sabe como foi no último jogo deles, então já foi um alerta aí pra gente reforçar ainda mais a nossa segurança e também a nossa atenção redobrada, a questão de qual portão a gente vai abrir pra fazer ali aquela separação. Então isso aí já tá totalmente no nosso radar, a gente tem uma reunião com o pessoal do Santa Cruz amanhã. Então a gente vai deixar tudo muito bem alinhado com a nossa operação. A gente vai estar tendo também uma festa particular, mas que é de uma torcida organizada, que é do esporte, que vai acontecer também nesse domingo, da torcida jovem do esporte. Então também é um segundo fato, porque vão ter aí torcidas rivais na rua, então, né, pode causar também algum tipo de atrito, mas a gente está fazendo aí um trabalho conjunto com o governo do estado e com todas as secretarias, com a polícia também, para poder entregar total segurança pro torcedor nesse domingo.
3: Deixa eu dar boa noite a Carol Guerra também. Tudo bem, Carol?
5: Boa noite, João. Tudo bem?
3: Tudo bem. Prazer em revê-la. No ano passado a gente também fez um debate sobre futebol feminino. Carol também deu um show aí nesse debate. Carol, primeiro saber a tua expectativa para essa competição. Você tá empolgada com o que o Brasil está preparando para essa Copa do Mundo? Você tá vendo evolução em estrutura para receber a Copa?
5: Oi, João, queria primeiro agradecer novamente, né, pra gente estar aqui falando sobre o futebol feminino. Sim, eu acho que a gente tem, sim, anotado uma evolução no futebol feminino, especialmente no Sudeste, né, que é onde a gente tem tido as grandes potências nacionais, então há um investimento muito maior. Mas a gente também acompanhou surpresas positivas, né, ao longo do processo do acompanhamento da seleção brasileira. Vim em Fortaleza, uma festa muito bonita, né, com a recepção da seleção. Então, enfim, recorde de público, especialmente no Nordeste, com a festa muito bonita sendo feita, né. No Nordeste, a gente está vendo também, gradualmente, em passos mais lentos, mas a gente tem visto clubes como Bahia, o Sport, que foi para a primeira divisão no ano passado, hoje, esse ano buscou novamente retornar, né? Caiu, mas retornou, enfim, estava nesse processo de tentar voltar. Mas a gente tem visto, sim, grandes públicos, o Palmeiras voltando a investir também, né, nesse processo, São Paulo, enfim, vários times, né? Então, esse é um processo que vai ser impulsionado com a Copa do Mundo Feminina, e é por isso que a gente está tão empolgada. Quem acompanha o futebol feminino está tão empolgado por esse momento, sabe?
3: Porque... Tenho visto muito investimento também do Internacional, do Porto Alegre, sim, do Grêmio. Então,
5: exatamente.
3: Investido, inclusive, com bons públicos em jogos do Campeonato Brasileiro, Copa do Brasil, enfim.
5: Exatamente. E é um processo que tem crescido muito também lá no Rio Grande do Sul, né? Enfim, tem cedido, os clubes têm cedido jogadores tanto para a seleção brasileira, mas também em clubes internacionais, né, com grandes transações, especialmente para o México, né? Então você tem esse boom também lá no Rio Grande do Sul, que foi até um dos debates levantados nesse processo de Copa do Mundo, dos estados, né, do Sul também receberem a seleção. Mas é muito isso, assim, essa expectativa que está sendo criada justamente com essa evolução gradual do futebol feminino.
3: Uhum. Rainha, eu vou passar para o Ricardo também fazer as perguntas. Uhum. Eu só tenho uma dúvida em relação, não é nenhuma dúvida, é mais curiosidade mesmo. Eu vi nas redes sociais que a senhora esteve em viagem, né, para vários países, eu acho, se não me engano, para conhecer arenas, né? Acho que na Copa do Mundo também.
4: Isso,
3: esteve
4: presente. Agora na Copa
3: do
4: Mundo.
3: O que você trouxe de novidade aí para a Arena de Pernambuco?
4: Olha, eu estive agora na Copa do Mundo, estive em Dallas e estive também em Miami. Uhum. A gente assistiu em Dallas Suécia e Japão, e em Miami a gente assistiu Colômbia e Portugal. E assim, para mim, né, participar desse momento, não só pelo fato de estar na Copa, mas estar com a equipe da FIFA, né? A gente assistiu como observador, então a gente pôde ver um pouco da parte interna, assim, dos bastidores, da operação, chegar um pouco mais cedo no estádio, ver como é que tudo funciona. E assim, pra mim foi um divisor de águas. Eu voltei, assim, minha equipe lá da Arena até viu, eu voltei bem animada, fazendo reunião, falando, minha gente, a gente tem que botar pra torar, porque a gente sabe que os Estados Unidos, né, é país de primeiro mundo, tem acesso a muita coisa, mas aqui a gente tem o povo brasileiro que abraça, então a gente consegue sim entregar uma Copa maravilhosa. E eu voltei trazendo essa experiência do evento, assim, a FIFA, ela é excelente, e ela não faz isso só porque é uma Copa masculina ou só porque é uma Copa feminina, vai ser... Não tem estigma. A Copa vai ser o mesmo nível, o mesmo padrão. Os padrões são os mesmos. A excelência que eles entregam é o mesmo. Então, assim, o que pode mudar, talvez, de um estado para outro, de um país para outro. Mas, assim, o nível da competição é muito alto. As pessoas estão realmente dedicadas há muito tempo, assim, trabalhando para entregar uma competição, um torneio, né, muito bem feito. Então, assim, eu trago para nós aqui, brasileiros, a excelência que a FIFA tem em tudo que ela faz. E foi uma experiência incrível, assim, poder participar daquilo e conhecer pessoas de outros lugares e conhecer mulheres muito fortes. A FIFA hoje tem um corpo muito grande de pessoas e muitas mulheres à frente, né? A gente teve a oportunidade de estar ali passando esses dias com elas, foi muito, muito bom. E tô também fazendo aí um tour em alguns estados aqui do Nordeste, que eu consigo ir, que é mais pertinho, né? Mas eu tenho já alguns outros convites para conhecer ali Mané Garrincha, Pacaembu. Agora eu estive no Maracanã, já estive na Arena das Dunas, Fonte Nova, estive lá também no Castelão, e a gente tem trocado experiências com outros gestores, com outras equipes, para entender também quais são as melhorias que estão acontecendo, para a gente trazer todo esse know-how aqui para dentro de Pernambuco.
0: É claro que quando a Copa do Mundo Futebol Masculino veio para o Brasil em 2014, a Arena estava em outra situação, né? Estava nova, recém-contratada, e a gente viu lá uma estrutura muito bem preparada para esse Mundial, que foi em 2014. O que é que vocês estão preparando para, dentro dessa reforma que vai passar para o Mundial do ano que vem, alguma reestruturação na parte externa, porque hoje a gente vê um equipamento que foi investido muito, né, do Estado, é um belo equipamento para se trabalhar, para o torcedor acompanhar os jogos, para os atletas desempenharem o seu trabalho lá dentro de campo, mas hoje a gente vê uma situação um pouco mais delicada, vou colocar assim, vou utilizar essa palavra, no entorno da Arena. O que é que vocês estão planejando em relação à reforma da Arena, a parte externa, e até mesmo, posso me alongar nessa pergunta, com relação a como vai ser para facilitar o deslocamento do torcedor para acompanhar as partidas? Porque hoje, na utilização normal dos clubes aqui, tem uma certa dificuldade no deslocamento, no transporte público. O que é que o governo está planejando também para isso?
4: É, a arena, ela foi construída, né, para a Copa de 2014, então assim, ela era, digamos assim, muito moderna para aquela época. Isso. E hoje a gente vê uma arena que tem a grandiosidade que ela tem. Porque eu digo isso, eu digo, se ela não fosse grandiosa, ela não teria sido nem cotada para essa Copa do Mundo Feminina 2027. Então assim, a gente tem um equipamento muito bom, a gente tem uma joia, a gente tem uma joia que está ali em São Lourenço da Mata. A gente sabe muito bem que quando a arena foi construída, foram prometidas algumas obras ao redor também, a cidade da Copa, a questão do metrô chegar até lá. E isso foi algo que foi sendo esquecido com o tempo, né? As outras gestões que chegaram não deram continuidade a esse trabalho e as coisas foram ali meio que acontecendo da forma que dava para acontecer, só mantendo ela ali viva, né? E o governo que a gente está hoje quis e quer investir na arena. Então, por isso que nós estamos agora fazendo todo esse projeto de requalificação. A arena hoje, ela tem um padrão muito bom. Ela tem um espaço muito bom. Ela é uma arena que todo mundo que vem aqui, que visita, fala da questão da operação. É muito fácil de operar. Nossas entradas são muito boas. Nossos portões são muito bons. O nosso espaço é bom. Os nossos estacionamentos são muito bons. Então, assim, a gente tem uma estrutura boa. O que precisa hoje é dar aquela arrumada na casa, né? São reformas que não vão mudar muita coisa, digamos assim. Eu tô querendo dizer mudanças bruscas. Uhum. Mas a gente vai requalificar. A arena vai passar não só por uma reforma, mas por uma requalificação. Então, a gente vai ter o retrofit de todas as cadeiras. Então, a gente não vai trocar a cadeira, mas a gente vai fazer um processo ali onde a gente queima a cadeira, ela volta à sua cor original e aí vai trazer aquela beleza de 2014, mas com mais beleza ainda para os dias de hoje. Acho que um grande ponto, assim, que a gente chega e já vê é a fachada. Realmente, aquela fachada ali são lonas, né, que foram colocadas por uma empresa alemã. Então, assim, até a manutenção dela é muito, muito difícil. E como eu tenho falado em algumas entrevistas, em alguns lugares que eu tenho ido, órgãos públicos, né, eles não é simplesmente a gente chegar e dizer, ah, quero fazer a limpeza, toma, eu pago. Não. A gente passa por um processo licitatório, um processo que é um pouco lento, digamos assim, mas o que eu posso dizer é que todos os processos estão caminhando e muito em breve vocês vão ver aquela fachada limpinha, aquela fachada nova em folha, tudo tá correndo internamente e daqui a pouco vocês vão começar, acho que a partir de outubro aí eu posso dizer que vocês vão começar a realmente ver algumas mudanças ali externamente na arena, porque tudo está sendo caminhado, a gente já está há quase 2 anos nesse processo e desde o ano passado, com as visitas, com as inspeções da FIFA, a gente tem adequado tudo que é necessário. Tem a parte interna de tecnologia também que está sendo transformada, cabeamento, muitas coisas que já acontecem que as pessoas não conseguem ver. Mas eu digo assim, que o torcedor vê, aquele boom, aquela primeira impressão, que hoje não é a melhor de todas. Eu sei que quando a gente entra lá dentro, até a nossa ideia muda um pouquinho, mas de fora a gente olha, realmente a gente tem muito a melhorar. E a gente está nesse processo, esse processo está acontecendo, as mudanças estão começando. E é como eu tenho dito, é um carro e a gente está esquentando o motor e daqui a pouco vocês vão ver esse carro acelerando bastante. Não. Em relação ao redor, a gente está tendo um trabalho conjunto multidisciplinar, digamos assim. Todas as secretarias aí estão envolvidas nesse processo da Copa. Então, a gente está tendo a Secretaria de Mobilidade, que está fazendo um plano de mobilidade para essa Copa, vendo e estudando a melhor forma possível do nosso torcedor, dos torcedores e turistas também. A gente sabe que vai vir muita gente aí de fora, para como eles vão chegar da melhor forma na arena. A parte de segurança, sustentabilidade, direitos humanos. Eu não sei se a gente vai entrar nesse tema, né? Mas eu acabei de voltar do workshop da FIFA. Ele faz uma vez por ano workshop com todas as cidades sede. E nesse ano, assim, nesse workshop desse ano, acho que o que ficou marcado foi a palavra legado. É isso que a FIFA quer deixar para o Brasil e para todos os estádios. Não é só fazer a Copa e ir embora. Eles querem deixar um legado. Qual é o legado? O legado para o futebol feminino, o legado para mais meninas querendo jogar bola e sendo remuneradas por isso, sendo bem pagas para isso. Igualdade para as meninas que jogam futebol. Então, assim, não é só chegar, jogar e ir embora, mas é o que a gente vai deixar, qual o plano que a gente vai deixar para essa cidade, para Recife. E a gente tem trabalhado nisso. Temos algumas ações que estão sendo feitas pelo governo do estado, juntamente com a Arena. Então, tenho certeza que a gente vai fazer uma festa muito linda aqui em Pernambuco.
3: Carol, eu queria que você comentasse sobre os clubes daqui. em meio a essa Copa do Mundo, porque os torcedores vão muito pelo que os clubes estão fazendo também. E eu vejo os clubes ainda um pouco tímidos em relação a ações envolvendo Copa do Mundo. Por exemplo, eu acho que precisa ser lançada uma camisa do futebol feminino já visando Copa do Mundo. O Sport fez essas ações no masculino, na época da Copa, né? Não nessa, na última Copa aqui do Brasil. Eu lembro que o Sport fez camisas personalizadas, que isso. Os atletas entraram. Aquilo chamou atenção para a Copa, aquilo puxou o torcedor para investir naquele momento também no material esportivo. Você ainda está sentindo os times daqui tímidos em relação à Copa?
5: Tímidos, e ainda existe uma certa irresponsabilidade com a modalidade. Uhum. Né? Eu vou pegar um pouco do que o Lorraine falou sobre legado, uhum, da Copa. O legado da Copa, ele não é feito única e exclusivamente pela Copa do Mundo em si. É um processo que já devia ter sido... já devia ter mais estruturado isso aqui. Mas que a gente está vendo que parece que ainda continua engatinhando. Tem um fato muito, assim, muito pertinente sobre essa questão, que em 2024, se eu não estou enganada, o Náutico tinha anunciado que tinha conseguido uma parceria público-privada com o... uma parceria com o Ministério do Esporte, uma lei de incentivo geral do esporte.
3: No valor, né?
5: No valor de R$1 milhão para o investimento, né, exclusivamente do futebol feminino. Até hoje, o Náutico não se pronunciou sobre isso. Não se teve, enfim, eu como jornalista esportiva e que tem essa atuação na área do futebol feminino, tentei vários contatos para entender o que é que se passou, qual é... Porque existe um prazo... Exatamente. Porque, e se foi de fato, se esse dinheiro chegou, por quê? Para que você consiga esse valor, você precisa apresentar um projeto. Esse projeto precisa ser aprovado, como foi, mas esse projeto não saiu do papel. Então, a gente mal vê o time feminino, não, o Santa não tem... Enfim, não ironicamente, quando eu terminei o meu TCC sobre o futebol feminino, né, sobre a trajetória especificamente aqui em Pernambuco, acho que pouco mais de um mês depois o time do Santa Cruz foi encerrado do futebol feminino. Então, assim, a gente é um conjunto que vai envolver a gente da imprensa, né, vai envolver o governo do estado, as prefeituras, as cidades, os times de futebol. Então, assim, precisa muito desse engajamento de modo geral. Tamires falou sobre isso, sobre o que é que cada estado que vai receber os Jogos da Copa estão fazendo de fato para transformar esse evento em um legado, né? Então, assim, não é simplesmente chegar um mês, no mês da Copa, e dizer, ah, e a gente incentiva o futebol feminino. E aí, quando acabar o evento, a Copa, você não falar mais sobre isso. Então, assim, a gente está aqui... Pô, faz 4 anos aqui que eu vim, falei aqui novamente, e a gente conversou sobre isso na Copa passada, falou sobre como a gente estava atrás de tudo. A gente viu outros patamares, né, sendo moldados aqui no Brasil, mas a gente continua ficando para trás e não há interesse nessa questão. Claro, o esporte dos 3 clubes maiores aqui é o que tem, de fato, construído ali. Hoje tem as jogadoras com carteira assinada, que é uma conquista recente, né? Então,
3: que é uma coisa básica da
5: que a gente está falando aqui. É o mínimo que a gente está falando aqui como um louro, sabe? Como algo que realmente é transformador aqui em Pernambuco. E aí a gente também não pode esquecer que Pernambuco, minha gente, foi celeiro de muitas jogadoras de futebol feminino com vitória das Tabocas. Então, assim, a gente trouxe e passaram muitas jogadoras. Lorena, que hoje é a goleira titular. Isso. Ari Borges, Bruna também Bárbara, passou. Né? Ari Borges, Lorena, na verdade, foi do Sport, né? Passou pelo Sport. Mas, assim, são jogadoras que hoje estão ali, mas que passaram por Pernambuco, né? Então, assim, a gente acaba apagando historicamente essa trajetória do futebol feminino, que também passou por aqui, porque a gente vai deixando abandonado, e aí vai caindo no discurso super, enfim, preconceituoso do ninguém liga pro futebol feminino. E aí você vira pro estado ao lado, tem uma galera lotando os jogos. Então, assim, é uma questão que o marketing já tá falando sobre isso, já tá falando sobre o incentivo, já tá falando sobre engajamento. Então, os clubes precisam ter essa visão, sabe? Já passou, assim, eu acho que até o discurso do os clubes precisam olhar para o futebol feminino já passa a ser meio que batido, porque é óbvio que eles precisam participar desse processo. Inicialmente, como qualquer esporte que está chegando, o skate passou por isso, enfim, qualquer outro esporte, você vai construir uma trajetória que você vai colher frutos lá na frente, sabe? Então, assim, outros países do mundo mundo todo hoje já, vem, já tem essa visão. A Espanha hoje é um grande potencial do futebol feminino. Não potencial, já está consolidado, né? Enfim, Barcelona. Aí você vem...
3: Aqui mesmo na América do Sul, Colômbia está crescendo.
5: Colômbia está crescendo. A gente teve uma disputa super acirrada na Copa América, né? Então já está ali. É, enfim, um processo. O México tem investido muito, principalmente em...
3: A goleira da seleção colombiana é a do Palmeiras, né?
5: Exato. Isso. E aí, tipo assim, você tem todo... É, todo um processo. O México tem pago valores altíssimos em jogadoras brasileiras para ir para a Liga Mexicana. Então, assim, você vai vendo essa mudança.
3: A brasileira que foi para o Barcelona, a maior negociação da história, né?
5: Exatamente. Então, assim, do futebol feminino do brasileiro. Foi, enfim, 1 milhão e 200 mil euros. Então, assim, você está vendo que o mundo todo já está nesse processo, e a gente precisa acompanhar isso, até porque, historicamente, o Brasil tem essa forte relação com o futebol, né?
3: A gente tá falando do futebol profissional feminino. Isso porque a gente tá falando no ponto máximo. Mas, para ter um futebol profissional forte, tinha que começar com a base forte. E não existe base, praticamente.
0: Não tem praticamente pro masculino, né? Deveria ter pro feminino. Até a Carol falando, quando ela citou o Vitória, que eu me lembrei e achei que... Eu acho que tem quase que uma década, né, que o Vitória apareceu muito bem em competições. Eu me lembro até o Santa Cruz fez uma parceria com o Vitória. Eu imaginei que ali seria um pontapé inicial para o futebol feminino aqui no nosso estado. Mas pelo que você vem falando, Carol, me parece que o nível profissional, né, que a gente tanto critica, né, para o futebol masculino aqui no estado de Pernambuco, que ainda me parece que profissionalmente ainda não está engateando, eu acho que no futebol feminino ainda precisa dar esse primeiro passo, né, para que todas essas realizações possam estar acontecendo, né, Carol?
5: Eu acho que sim, tem que ter esse olhar, esse investimento maior, mas que a gente possa perceber também que, por exemplo, o Sub-15 do Sport já esse ano, enfim, teve jogadora convocada para a seleção feminina. Então, assim, é uma coisa que a gente... É uma questão que a gente está engatinhando, mas que a gente precisa pegar esses exemplos para a gente ver que a gente tem talento aqui em Pernambuco, como sempre teve, como historicamente sempre teve, sabe? Então, assim, é pegar esses reflexos e entender que, olha, a gente vai estar chegando. Hoje a CBF tem também um outro olhar do futebol feminino, tem uma outra gestão que realmente é engajada no futebol, vive e respira. Isso eu tenho que, assim, que a gente precisa muito reconhecer. Por exemplo, o trabalho de Cris Gambaré, que foi que colocou, junto com o Arthur Eli, que colocou o Corinthians na potência que ele é hoje, estão no CBF. Então, hoje eles olham para a base com toda uma estrutura que antes não era vista. Então, assim, é outro patamar que a gente precisa alcançar, sabe? Então precisa sim dos projetos de base daqui, das peneiras, enfim, de todo esse processo, sabe? E fazer como, por exemplo, vou tirar um exemplo porque eu fiz uma matéria sobre isso, da Ferroviária de São Paulo, uhum, que, enfim, historicamente também construiu,
3: é uma potência
5: do futebol feminino, mas eu conversei, né, com os gestores e eles falando que não é só sobre as pessoas chegarem, as meninas chegarem aos clubes, mas o clube também ia até elas. Então, assim, eles iam em vários lugares, em várias outras cidades, em assentamentos, para entender quais são as meninas que estão querendo jogar futebol e dar a elas essa oportunidade, porque não é isso, assim, muitas dessas meninas não têm condições, às vezes trabalham em outros turnos, em outros empregos para poder manter o sonho de jogar futebol feminino e não ser remunerada por isso. Mas, assim, é isso, é você também tirar esse pedestal do futebol e levar eles até as meninas que estão sonhando com esse processo, e a Copa do Mundo Feminina vai trazer, vai engrandecer ainda mais esse sonho, sabe? Mas tem que fazer ele ser possível.
3: Lohane, queria saber o que é que a Arena já está fazendo também para incentivar a Copa do Mundo. É meio esquisito, né? Uma arena incentivando uma Copa. Mas num universo de tão pouca publicidade para o futebol feminino, eu acho que a casa que vai receber a

gente. A gente teve a oportunidade agora de estar juntas ali no Rio de Janeiro e eles perguntaram qual é o projeto de vocês, o que é que vocês vão fazer, não só como Arena, mas como governo do estado, como cidade sede, né? E a gente tem feito aí programas, tem pensado em programas que a gente quer lançar. Eu estou falando aqui porque a Arena é do governo do estado, então eu posso falar também um pouco sobre isso, mas a gente tem pensado em fazer peças publicitárias, né, para chamar atenção, fazer uma campanha ali na Arena. A gente vai receber um jogo da seleção feminina de futebol no mês de outubro. Eu não posso divulgar a data ainda porque a data não foi fechada, mas eu gostaria muito de que a gente batesse o recorde de Fortaleza. Eu tava com o pessoal de Fortaleza agora lá e eles estavam ali se gabando demais porque bateram esse recorde. Eu falei assim, não, olha, eu tenho certeza que Pernambuco consegue bater isso aí, porque a gente é o melhor em linha reta. Então, eu falei, gente, vamos fazer essa ação. Hoje, a gente tem um pouco de dificuldade nas redes sociais da Arena, porque a nossa rede social, né, ela tá suspensa por causa do período eleitoral. Como a gente é um órgão público, a gente não pode fazer essa associação, né? A gente tá no período eleitoral. Então, tem sido um pouquinho mais difícil pra gente fazer essas ações, mas a gente, com certeza, tá planejando fazer uma coisa bem legal a partir do mês de outubro, onde a gente consegue voltar com as nossas redes sociais. A gente pensou também em fazer um jogo solidário pra meninas ali na Arena. Muitas meninas têm sonho de pisar ali num campo de futebol de verdade, digamos assim, né? Que são meninas, às vezes, que jogam ali em campos de várzea ou jogam mesmo no meio da rua, faz aquele campeonatozinho ali do bairro. E imagina o sonho de pisar numa arena, e a gente consegue fazer isso ser possível. Então, a gente tem pensado nessas ações. Hoje, eu digo que agora, eu não consigo dizer, porque a gente tá muito pensando na parte estrutural. Mas isso já é o que tá no nosso, na nossa lista de nosso to-do list, de coisas que a gente precisa fazer para entregar. Porque eu tenho certeza que esse incentivo é o que vai fazer com que as meninas enxerguem um futuro no futebol. E isso que Carol falou, realmente, o futebol hoje é como se fosse o segundo emprego. As meninas têm que trabalhar e depois deixar esse sonho de lado. Então, a gente precisa ter incentivo. Eu acredito que a Copa do Mundo Feminino 2027 vai trazer um olhar diferenciado disso para o Brasil, para os clubes, não só daqui de Pernambuco, mas de todo o nosso Brasil. É a primeira Copa Feminina no Brasil e na América do Sul. Então, isso também vai trazer uma visibilidade muito grande. O Brasil é um país muito acolhedor. Então, eu acredito que essa é uma oportunidade realmente da gente fazer com que o futebol feminino tenha visibilidade, cresça e que ele realmente tome o espaço que ele deveria já ter tomado, né? Principalmente aqui no estado de Pernambuco. Mas o papel da Arena é fundamental e a gente está, sim, se preparando para fazer essas ações e chamar as meninas para jogarem e para estarem na Arena também. A gente tem pensado muito nesse lado social. A gente sabe que não é todo mundo que consegue comprar o ingresso de um jogo de Copa do Mundo, nem às vezes nem chegar na Arena. Então, a gente tem pensado com a FIFA, conversado, o que a gente pode fazer. A gente teve o exemplo de Salvador. A gente sabe que Salvador, da Bahia, né? Salvador é um estado, uma cidade que é muito pobre. Isso foi falado na própria apresentação do governo lá da Bahia. E eles têm lutado pelo ingresso social, porque tem mães, tem mulheres, tem pessoas que precisam e querem chegar lá, mas não conseguem. Então, tem tido esse pensamento. O governo federal também tem dado um grande incentivo. Foi criado um comitê especial, uma secretaria especial extraordinária para a Copa Feminina, onde tem uma mulher à frente, que é a Juliana Agatti, e ela tá indo atrás, ela vem para as reuniões, ela já veio visitar a Arena duas vezes, a gente viajou junto para os Estados Unidos, e assim, ela tá trazendo esse olhar, tá trazendo o incentivo para mais perto. Então, ela tá tentando o quê? Quebrar barreiras. Então, tudo que a gente vê, assim, um empecilho ali que possa atrapalhar alguma coisa, Ju, ajuda a gente aqui, faz essa ponte. Então, tem sido um trabalho em conjunto. A FIFA não chega aqui e simplesmente fala, se virem, façam a Copa. Não. Eles vêm junto, trazem uma bagagem, trazem um know-how e trazem também caminhos pra gente. Eles abrem caminhos. Então, eles nos unem com outras pessoas. Então, ali também foi uma oportunidade de conversar com jogadoras que por exemplo, quem estava lá é a Jill Ellis, que hoje ela é a diretora de futebol da FIFA Internacional. E ela que foi aí campeã como técnica, né, da seleção dos Estados Unidos. Duas vezes bicampeã da Copa do Mundo Feminina.
Então, é um grande exemplo e ela tá à frente disso. Então, assim, trazer essas pessoas que já viveram isso na pele e que trabalham com isso e que tem... Porque eu acho que o mais importante de você fazer um trabalho é você ter empatia por aquilo. Então, assim, eles estão trazendo pessoas que realmente querem fazer o evento acontecer. E isso tem movimentado não só os estádios, mas os

0: governos dos estados, as prefeituras e os órgãos para que façamos uma Copa incrível. E todos estão com esse mesmo objetivo, entregar uma Copa do Mundo feminina muito, muito boa.
1: É um trabalho que tem que ser aliado com a educação também, né? É. Fazer trabalho nas escolas. Essa publicidade que você falou que o governo do estado pretende fazer é importante porque é uma grande oportunidade para o turismo também, né? A Copa do Mundo vai trazer muita gente de fora do país para cá. Enfim, mas a gente tem muito assunto ainda para debater. Tem gente até reclamando da internet da arena. Veja só quanta coisa tem que melhorar.
0: Eita, olha, isso é um problema. Olha, né?
1: Depois, depois do intervalo a gente volta e vai perguntar também.
0: Boas notícias. Isso.
1: Boa, voltamos já.
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9: Estamos de volta, este é o Fórum Esportivo aqui na sua Rádio Jornal. Estamos recebendo Carol Guerra, jornalista esportiva, e também a Lorraine Collins, que é diretora-presidente da Arena de Pernambuco. Estamos também com Ricardo Luiz. E é um prazer tê-lo conosco também, como diria o professor Clemente, sobre quando viu o Ricardo Luiz. Eu vou fazer aqui, emendar várias perguntas, começando com essa do...
10: Sabatina.
9: Uma sabatina. Agora. Já que estamos no final, vou pedir até para ser mais direto a Lorraine por causa do tempo.
10: Bate bola.
9: Antônio Rodrigues está perguntando por que a Arena é tão ruim em relação à internet, por que não está pegando. Carol, tinha outra pergunta também?
10: Tem uma pergunta que eu queria que Lorraine explicasse como é que está essa questão da vaquejada, se ela vai impedir, né, enfim, que a gente tenha as eliminatórias, que seria um aquecimento, e até essa questão de,
9: Lorraine, foi você que marcou uma vaquejada para ela, Lorraine?
10: Do incentivo justamente do legado, né, do futebol feminino. Então,
11: eu pensei que eu estava no Fórum Esportivo, não no Saia Justa.
9: Poxa, aqui é pior do que o Saia Justa.
11: Aqui é calça apertada.
9: É calça apertada, igual apertador. Parece que você sente com o Marco e Luciano.
11: É a vácuo, né? Misericórdia.
9: Ricardo, você tem uma já pra fechar logo a rodada? Não, pode ir a pouco. Deixa eu com ela. Responda logo as duas.
11: Olha, em relação à internet, minha gente, realmente é um problema nacional. Não é só internacional, né? A gente tava conversando aqui com o João Vitor também, lá nos Estados Unidos. No estádio de Miami, no Hard Rock, não pegava internet. Por quê? Pensa só, minha gente. Você tem uma linha ali de internet com 40 mil pessoas, 60 mil pessoas usando a internet, querendo postar, querendo fazer, sei lá, Pix, qualquer coisa ao mesmo tempo. Então, realmente não funciona. Mas assim, não só jogando isso como desculpa, realmente a Arena precisa ter esse upgrade de internet. E a gente já fechou, como eu tava explicando aqui pra vocês no intervalo, a gente já fechou com essa empresa que tá fazendo aí toda essa parte de conversação com as operadoras pra gente reforçar o 5G. Então isso já foi assinado, já está encaminhado, já está acontecendo, mas é uma negociação que não fica pronta agora. Mas eu tenho certeza que até a Copa a gente vai ter uma internet bem melhor na Arena. Em relação a esse assunto, né, que eu falei que é um assunto delicado, eu ali tô na Arena, gerenciando ali toda essa parte de eventos e tudo mais, tudo que acontece, meu trabalho é fazer as coisas acontecerem. Então, a gente tem que fazer o evento que tiver ali previsto pra acontecer. Não sou eu hoje que resolvo essa questão se vai ter vaquejada, se não vai ter vaquejada, se vai atrapalhar, se não vai. Eu recebo essa ordem ali de cima e digo assim, Lorraine, toca isso, Lorraine, resolve aquilo. Então, isso tá sendo resolvido ali, subiu num nível ali que não sou eu mais que tô tomando essas decisões. Mas, de qualquer forma, o que eu posso falar pra vocês é que a Arena vai passar por algumas reformas. E isso não tem só a ver com a vaquejada, mas tem a ver com outros eventos também que a gente já tinha no nosso calendário.
9: Mano, eu vou pedir perdão pra não interromper. Só pra ficar claro, é a FIFA que toma essa decisão ou é o próprio governo do estado? Que você disse que
11: sobre o quê?
9: Subiu o degrau da decisão, não, é mais, não sou mais eu que tomo decisão sobre
11: não,
9: isso.
11: Não, veja, a
9: quem toma a decisão hoje?
11: Veja, a vaquejada em si, ela não atrapalharia os amistosos. Uhum. Não atrapalharia os amistosos, porque de qualquer forma, a gente vai fazer a troca do gramado. Mas essa troca, ela é longa, são 3 meses, minha gente. A gente vai tirar todo o gramado, ele vai ser feito um estudo ali da questão da drenagem, tem a questão do substrato. Não é só tirar. Gente, pensa só, não é você chegar, tirar um monte de grama e botar outra grama. Não é só isso, tem a costura sintética, vem dos Estados Unidos, as máquinas. Então, assim, é um processo delicado e longo. Então, de qualquer forma, a gente só iria fazer esse processo quando toda a nossa agenda fosse cumprida. A gente não pode chegar agora e fazer um contrato com pessoas que já têm eventos fechados com a gente desde o ano passado. Então, de qualquer forma, isso aí, qualquer outro evento, não só o Vaquejado, qualquer outro evento, poderia, de certa forma, atrapalhar esse cronograma.

0: programa, mas não foi dito que a gente não vai receber exame histórico. Isso aí é uma fake news, uma fofoca que tá rolando por aí sobre a questão de estar ameaçado. Então, assim, não foi definido, não temos a data definida e não foi dada uma negativa ainda por ninguém, nem pelo Estado, nem pela FIFA, até porque isso aí vai ser resolvido e vai dizer assim: pronto, a gente consegue entregar e aí vocês vão saber se vai ter esse jogo ou se não vai ter esse jogo. Mas em relação a isso, qualquer evento ou qualquer outra coisa que fosse feita dentro desse cronograma até o mês de dezembro, ali, digamos assim, atrapalharia de ter esses amistosos. Então, é essa conversa que eu tô te falando, questão de data, de ver como é que a gente vai fazer. Mas a gente quer entregar tudo que foi prometido. Então, não foi prometido ter esses amistosos, mas a gente gostaria muito de recebê-los. Então, a gente tá correndo contra o tempo para que o gramado fique pronto antes desses jogos. Então,
1: A
0: não vou
1: arena
0: dizer aqui pra vocês,
1: hoje.
0: não vai ter ou vai ter, porque isso tá sendo ainda conversado.
1: A arena hoje se paga? Porque teve um momento que se pagava. Faz o quê? Uns 4, 5 anos? Não sei, 3 anos. Foi dentro da gestão da atual governadora, já que teve um período, acho que era o Marcos Nunes, que chegou a destacar aqui, que fez uma agenda muito grande de eventos. E o que sustenta a arena são os eventos, né? Se for
2: Até
1: depender.
2: porque ela é multiuso,
1: E,
2: né?
1: não, e se for depender só do futebol, você não vai conseguir se pagar, porque não tem. Tem o Santa Cruz que enche e bota muito público. Mas, por exemplo, o Retrô não tem uma torcida tão grande, não tem uma torcida grande e não vai conseguir devolver, né? Em receita. Mas hoje a arena se paga?
0: Não. A arena não se paga. Eu conheço o Marcos Nunes, conheço a gestão dele, ainda foi realmente no governo de Raquel Lira. Houveram alguns grandes eventos ali na arena, mas o que eu posso dizer, a arena, ela é um dos maiores, é o maior órgão público do estado de Pernambuco. E o custo realmente, ele é bem elevado. E digamos assim que hoje o que mais atrapalha a gente é não ter um time fixo, né? Hoje a gente tá com Santa Cruz, ele tá jogando lá. Tá com o Retrô também, mas o Retrô não
1: Nem
0: tá
1: o Retrô vai
0: jogando.
1: ficar mais, né? Porque vai ter o
2: Já
1: estádio
2: tem outro.
1: dele, né?
0: Pois é, então assim, tudo isso vai acontecendo e ninguém tem a casa fixa na arena, né? Então isso pra gente é complicado, porque a longo prazo a gente não pode fazer planos com um time só. Então a arena realmente, ela tem um gasto, a nossa conta de energia é altíssima. A gente recebe esses grandes eventos. Então, assim, isso gera esse custo. Mas a gente consegue hoje ter uma receita muito boa. Mas eu não vou dizer que a arena se paga. E, assim, a gente ainda diminuiu o gasto da antiga gestão, a gestão anterior, que era minha mãe. E eu entrei e assumi ali. A gente diminuiu o gasto.
1: Sua mãe tava gastando mais, foi.
0: Não, não da dela.
1: Ah, sim.
0: Ela diminuiu. Eu digo a gente porque,
1: Pensei que era.
0: assim, eu considero a gente como a mesma gestão. Eu realmente ali assumi
1: Você
0: para
1: já tava
0: dar
1: na
0: continuidade.
1: gestão quando ela tava? Como é que foi que você
0: Não, a gente
1: foi
0: fez uma
1: indicada?
0: transição. A gente fez uma transição bem legal em novembro, quando a FIFA fez a visita geral deles. Inclusive, a gente vai ter um ano mês que vem. Eu já estava presente, já havia esse desejo, mas eu ainda estava ali estudando, né? Eu não gosto de pegar nada que eu não saiba fazer ou que eu vá entrar sem cair de paraquedas. Então eu falei, não, eu quero dar uma estudada. Se tem essa possibilidade, eu vou começar. Então, desde novembro que eu tenho frequentado jogos, eventos. É assim, esporadicamente eu estava ali conciliando com o meu trabalho, que eu ainda trabalhava.
1: Essa era a sua área de trabalho, Arenas, ou era
0: Não, eu
1: outra área?
0: sempre
1: Qual era?
0: trabalhei com administração. Eu sou formada
1: Administração.
0: em administração de empresas, tenho pós-graduação em gestão pública e já trabalho desde os 19 anos na área pública, né? Então, eu tenho essa experiência aí de gestão. E aí, mas eu fui trazer isso pro futebol, gente, porque o que eu aprendi, e aí eu fiz essa transição suave, digamos assim, né? E aí, em abril, a minha mãe saiu oficialmente e eu entrei em maio, né? Dia 1º de maio de 2026. Então, faz aí uns 3 meses, né, que eu tô na arena, vai fazer 4 meses amanhã. E eu digo para vocês que eu era uma Lohane antes de assumir a arena e hoje eu sou outra. Assim, eu aprendi muito. É como se tivesse me colocado assim num negócio no intensivão. E assim, até a forma que eu falo. Então, eu sou humilde para dizer que eu tô aqui no mundo, eu tô aqui na terra para aprender. Então, eu acho que ninguém sabe de tudo. Todo mundo começa de algum ponto. E eu comecei ali com a boa vontade, mas hoje eu considero que eu já tenho um pouco de experiência. Eu tenho ouvido muitas pessoas. Eu sento, eu escuto, eu aprendo. O que eu não sei, eu pergunto. Eu não sou de chegar e dizer assim: ah, eu sei de tudo, eu conheço tudo. Não, eu sento, eu gosto de sentar. Se um dia eu tiver a oportunidade de sentar com Carol, tomar um café e ela falar comigo mais sobre futebol feminino, para mim vai ser um prazer. Ou de sentar com vocês e conversar e trocar experiência. É isso que eu gosto de fazer, de aprender. E também eu sei que todo mundo aprende um pouquinho também. Todo mundo

0: aprendem uns com os outros. Não é só o professor que ensina, uhum. o aluno também ensina. Então, eu me coloquei nesse lugar, a gente fez essa transição, ela passou tudo isso pra mim e eu achei muito legal, porque a gente conseguiu continuar o trabalho que a gente já tava fazendo e manter esse Arena da Inclusão, por exemplo, que é um trabalho que a gente tem lá muito lindo. Talvez se outra pessoa tivesse assumido, não continuaria. Então, ver pessoas que nunca... jamais imaginaram estar dentro do estádio de futebol, pessoas que recebem alimentação ali por sonda. Acho que a pessoa pensou assim, quando é que eu vou conseguir ver um jogo? E a gente hoje proporciona isso para essas pessoas, para pessoas com deficiência, para pessoas que estão no espectro autista, crianças que nunca imaginaram pisar no gramado, entrar com jogadores. Então, assim, são experiências que a gente gera para as pessoas que me geram muita felicidade. E olhar para a Arena hoje me traz, assim, um orgulho. Eu sei que a gente tem muito para melhorar. Com certeza, a gente tá nesse caminho, a gente não tá parado, a gente tá trabalhando pra isso acontecer. Mas eu me orgulho muito dessa trajetória e eu não tenho medo e não tenho medo de hate, não. Pode falar, pode perguntar que eu respondo.
1: Então vou deixar pra Carol e pra Ricardo fazer as duas últimas da entrevista.
2: Eu ia pedir essa brechinha justamente pra fazer essa pergunta. Lorraine, queria saber, assim, eu acho que ao longo desse processo que você ficou à frente da Arena, acho que você percebeu que a gente gosta um pouco de prazo. E aí eu queria saber, porque a gente falou aqui muito sobre reforma, enfim, acho que você tinha falado em outra entrevista sobre reforma na iluminação, a gente falou sobre reforma do gramado, a gente falou sobre questões de transporte, né, enfim, da mobilidade ali pra Arena. E aí eu queria te perguntar como é que... porque, assim, a gente teve esse anúncio de ser sede, acho que foi em maio do ano passado. Sim. Se passou um ano, a gente ainda está nesse... Eu sei que, obviamente, demora, porque, enfim, tem processos licitatórios. Mas eu queria saber como é que... em que pé a gente vai ter uma noção de que realmente as coisas funcionaram. Isso é uma última coisa que eu ia te perguntar também, que era uma dúvida, que vai falar muito sobre essa questão da falta de engajamento dos clubes aqui. É sobre, assim, se a Arena também vai servir como um suporte para outros... times, para outras seleções que vão passar por aqui, porque o CT a gente só vai ter um aqui em Pernambuco, que é o do Retrô. E aí eu não sei como é que funciona. A FIFA fala com vocês para ter um outro suporte para outras seleções treinarem, já que a gente vai ter sete jogos aqui. Como é que vai ser esse esquema?
0: Tá, respondendo a sua primeira pergunta, deixa eu ver se eu me lembro, porque depois que eu tive menino, a minha memória lá foi com Deus.
2: Prazos.
1: Apesar da minha barriga, eu não tenho menino, não, mas eu tô esquecendo de tudo. Agora há pouco eu tava tentando lembrar o jogo que eu fui na Copa.
2: Eu também não tive filho, não, mas a minha memória é um fracasso.
0: Tá difícil, mas enfim, sobre prazo, eu acredito que assim, o que vocês querem ver, essas mudanças mais... visíveis, né? Eu acho que a partir de novembro vocês vão ver começar uma movimentação mais forte ali. Mas a maioria das nossas entregas está para fevereiro. O gramado, o retrofit das cadeiras, a iluminação. Fevereiro, março, a gente entrega, né? A gente tem 15 dias antes do primeiro dia de jogo. Então, nosso primeiro jogo é 16 de julho. Então, no dia 1 de julho, a FIFA já fica período exclusivo. Só que antes tem período, jogos testes, eles vêm, fazem várias inspeções. Então, assim, fevereiro, março, a gente tá fazendo a maioria das nossas entregas. Aí vocês vão ver algo mais palpável, né? Eu tô sendo bem realista com os prazos pra vocês. Sobre os base camps, deixa eu só explicar. Tem dois tipos. A gente tem o base camp, que é onde o time fica. E ele vai ficar ali durante toda a fase de grupos, né? Então, por exemplo, o time lá da Colômbia pode escolher um base camp em Aracaju. Ele... pode fazer o que ele quiser. E ele vai pegar o voo dele sempre pra onde ele vai jogar e tal. Esses que foram sendo escolhidos pra aqui, em Pernambuco, não vai ter nenhum base camp. Aqui a gente só vai ter os estádios que são. E esses base camps são de responsabilidade dos países. O país que escolhe o lugar que ele quer ficar. Por exemplo, eu tava lá em Portugal. Tem alguns segundos. Eu tava lá em Portugal e teve jogo em Miami, mas o em Portugal não, minha gente, nos Estados Unidos. Portugal,
1: dos Estados Unidos.
0: Portugal não quis ficar em Miami. O base camp deles era 2 horas de Miami, mas eles escolheram ficar lá. Eles fecharam, construíram lá o que eles quiseram. Então, a seleção tem essa liberdade de ter um base camp, que é um lugar que fica perto do hotel. Às vezes, o campo pode ser no hotel. Aqui em Pernambuco, a gente não tem nenhum base camp. São só estádios para eles fazerem treinamentos, por exemplo, um dia antes do jogo ou no dia mesmo do jogo. E aí a Arena não entra como esse ativo, porque a gente vai ter alguns outros aqui, mas isso não é tratado com a gente, é tratado diretamente com os clubes. Então, Eu vi lá até o levantamento, ainda estão em negociação com o Sport e com o Náutico para os centros de treinamentos e também para os estádios mesmo. Então, isso ainda está em negociação, mas é entre a FIFA e os clubes. A gente não entra nisso e a Arena não entra como... Nenhuma Arena entra como um possível suporte, ativo, né? Nem suporte para isso, não.
1: Ricardo, tinha alguma dúvida? Carol, ainda tem alguma?
2: Não, agora...
3: Sabemos que a FIFA faz algumas exigências, né? A Arena em si foi construída nos padrões da FIFA. O que vocês receberam de exigências agora para essa Copa do Mundo e qual vai ser o tamanho do investimento que o governo vai ter para colocar o estádio apto para receber jogos?
0: Olha, posso dizer para vocês que o padrão FIFA 2014... não é o mesmo padrão FIFA 2027, nem 2026 que acabou de passar. Os próprios padrões deles aumentaram muito. Então, os estádios, eles são lugares que foram construídos para a Copa 2014, mas a gente sabe que alguns outros estádios foram privatizados, passaram por essas reformas, e hoje tem ali um grande fluxo de shows e de eventos, e a gente acabou não vivenciando isso aqui na nossa arena. Então, algumas mudanças, por exemplo, a iluminação tem que ser de LED, o gramado precisa ser híbrido, é obrigatório. A costura sintética e o gramado tem que ser natural. Assim, pequenas coisinhas que vão... Mas são, acho que os dois principais são esses. A iluminação de LED e o gramado precisa ser...
3: Híbrido.
0: Essas são as duas maiores, assim. As outras coisas, assim, questão de tecnologia, coisas que o próprio tempo, né, ficou obsoleto, algumas coisas que tinham lá que não, nem se usa mais, nem se ligam mais. Então, essas trocas que estão sendo feitas, mas são as coisas que realmente ficaram aí, realmente não, 10 anos a tecnologia, 12 anos, né, a tecnologia mudou muito. Então, são essas mudanças, assim, que eu acho que são mais... Mas a FIFA tem muitas exigências, assim, os complementares. Acho que hoje o que a gente mais tem de troca são os complementares, que eles chamam, que é toda a parte de salas que eles vão usar, as cadeiras, as mesas, e o governo vai... Já fez um destaque orçamentário aí de um valor bem alto, de 70 milhões, mas isso vai transformar e deixar a arena bem, bem, bem boa para o futuro. E eu tenho certeza que pós-Copa, o legado não vai ser só para o futebol feminino, mas vai ser para o estado de Pernambuco. A gente vai ficar com equipamento muito mais modernizado, muito mais... pronto para receber o torcedor. Então, eu espero que a nossa agenda de shows, de eventos aí cresça muito, muito, muito, muito, e que a Arena continue aí nessa crescente.
1: Bom, quero agradecer a todos por essa hora de conversa aqui sobre futebol feminino. Não vai ser a primeira nem última. Tem muito assunto de futebol feminino até a Copa do Mundo. A gente vai falar muito de Copa, de futebol feminino aqui nos fóruns até a Copa acontecer. Ricardo Luiz, obrigado por participar aqui do fórum.
3: Eu que agradeço, João, o convite, participando aqui pela primeira vez do Fórum Esportivo. Um abraço a todos.
1: Carol Guerra, obrigado. Volte sempre aqui. A casa é sua.
2: Valeu, João. Muito obrigada. E vamos falar mais sobre futebol feminino. Tem alguns mais de 200 dias aí.
1: Ah, tem muita coisa pra gente falar.
2: Tem muita coisa pra gente falar. Obrigada.
1: Vai voltar
2: demais.
1: Mais vezes, se Deus quiser.
2: Valeu demais, João.
1: Lohane Collins, muito obrigado também por participar do programa. Boa sorte na sua gestão na Arena de Pernambuco. Que seja uma Copa excelente para todo mundo.
0: Muito obrigada, João. Agradeço aqui em nome também de todos. E foi um prazer estar aqui. Pode me chamar que eu venho sempre, viu? E vocês que estão aí em casa, um abração. Boa noite a todos.
1: Valeu. Vem aí o Movimento com Leonardo Borges na sua Rádio Jornal. Segunda-feira é feriado, mas aqui não tem isso não, viu? Segunda-feira tem Fórum Esportivo com outro assunto relevante também do nosso futebol para a gente debater. Tem rodada decisiva aí da Série C, tem Série B também pegando fogo, o futebol pernambucano bombando também nesse final de semana, e segunda-feira tem toda a repercussão aqui no Fórum Esportivo. O programa acabou e está completo no YouTube. Boa noite.
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1: 10:06 na Rádio Jornal.
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1: Olá, meu querido amigo, olá, minha querida amiga, alegria, satisfação estar no último dia de agosto ao seu lado, depois do Fórum Esportivo apresentado por João Vitor Amorim. Estamos começando o Movimento, com a produção de João Lubambo, a produção técnica de Wesley Amaro, Emílio Guga Bezerra e Aldo Leite. Música bonita para você. Informação a partir de agora na Rádio Jornal, em toda a rede. Caruaru, Garanhuns, Pesqueira, Limoeiro, Petrolina.
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1: Comece a curtir o Movimento com 14 Bis, Linda Juventude.

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2: Especialistas avaliam presença cada vez maior da inteligência artificial no mercado de trabalho e recomendam fazer da ferramenta uma aliada no dia a dia profissional. Então é bom você se ligar na reportagem de João Lubambo.
3: A inteligência artificial já faz parte do dia a dia e vem mudando a forma como as pessoas trabalham. No mercado de trabalho, a tecnologia pode ser vista como uma aliada, mas também em geração de profissionais. Segundo o especialista em gestão empresarial, Edson Xavier, o principal caminho para acompanhar essas transformações é a qualificação. A inteligência artificial já é utilizada para otimizar processos e aumentar a produtividade em empresas. Um trabalhador que domina essas ferramentas, por exemplo, pode conseguir realizar mais tarefas em menos tempo. Edson Xavier aponta que o trabalhador deve usar a IA como uma aliada.
4: O trabalhador ele tem agora como obrigação de ver as IAs como algo que vai contribuir para o seu dia a dia. Se o trabalhador ficar pensando que a IA vem para substituí-lo, certamente ele não vai buscar mais conhecimento, ele não vai entender como funcionam as IAs e como ele deve se posicionar na empresa. Esse não é o momento agora para se ter resistência. O trabalhador precisa buscar mais informações, praticar no seu dia a dia, ou seja, qual IA eu posso ter no meu celular para que eu vá ganhando experiência e com isso eu vou conseguir ajudar cada vez mais a empresa e ser um profissional de destaque.
3: Por outro lado, a expansão da tecnologia também pode afetar profissões com atividades repetitivas, principalmente entre trabalhadores que têm menor acesso à qualificação. O especialista em gestão empresarial destaca que, ao mesmo tempo em que algumas funções podem desaparecer, novas profissões e áreas de atuação surgem com o avanço da inteligência artificial. E explica como uma pessoa que ainda não tem conhecimento sobre a ferramenta pode começar a se

0: familiarizar.
1: O primeiro passo é baixar as IAs no seu celular e procurar as mais comuns, as mais comerciais que temos hoje. A partir daí, vai começar a utilizar e vai ver as suas possibilidades. Vai começar a se acostumar e vai perceber que as IAs hoje, no celular da gente, servem como assistentes. Só que as empresas já estão utilizando como inteligência e não só como assistente, e a diferença é muito grande. Você que não tem ainda habilidade com as IAs, baixe no seu celular, comece a assistir alguns vídeos e vá conversando com a própria IA para poder aprender.
0: Para quem quer entrar ou se manter no mercado de trabalho, a recomendação é começar a se familiarizar com a inteligência artificial no dia a dia. A tecnologia pode ser usada, por exemplo, para organizar agenda, planejar finanças e acompanhar a produtividade. O próximo passo é buscar qualificação para entender como essas ferramentas podem ser utilizadas profissionalmente. João Lubambo, Rádio Jornal, Rádio Notícia.
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3: Acompanhamento profissional e fortalecimento muscular prévio estão entre os fatores que podem ajudar a evitar lesões por exercício físico. Como é que você conta essa história, Gabriela Bento?
4: Começar uma atividade física sem preparo ou concentrar todo o exercício físico no fim de semana pode aumentar o risco de dores e lesões. Para evitar problemas, especialistas recomendam avaliação profissional e fortalecimento muscular antes de aumentar a intensidade dos treinos. Segundo o profissional de educação física, Ítalo Mesquita, a avaliação ajuda a identificar limitações e definir os exercícios mais adequados para cada pessoa.
5: Então, para uma pessoa que vai começar o contexto de trabalho esportivo, independentemente da área, primeiramente, procure o fisioterapeuta, faça uma avaliação física, verifique quais são os problemas que você já pode ter, você nem sabe ainda, né, que realmente pode ter, e depois procurar ajuda também do profissional de educação física para que você saiba o limite, o qual você vai alcançar dentro de determinado esporte, o que você precisa fazer para praticá-lo.
4: O fisioterapeuta Matheus Campelo explica que uma dor passageira nem sempre significa lesão, mas quando o incômodo persiste, é preciso investigar a causa.
6: Quando uma dor começa a perdurar mais de uma semana, já falou, opa, vamos pro consultório, vamos avaliar aquela avaliação física, entender se há uma disfunção muscular ou articular. A partir daí, se eu avaliei, vi que não tem nenhum tipo de disfunção anatômica, questão biomecânica, vamos procurar um ortopedista, fazer um examezinho complementar e aí entender se foi um risco de lesão ou não.
4: Os especialistas também alertam que o repouso prolongado nem sempre é a melhor estratégia. Em alguns casos, o exercício orientado faz parte da recuperação. Já dores persistentes, inchaço ou sintomas que irradiam para outras regiões precisam de avaliação médica ou fisioterapêutica. Gabriela Bento, Rádio Jornal, Rádio Notícia.
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2: Um dos assuntos do balanço de notícias para esta terça-feira, 16h, o combate ao assédio eleitoral. O aperto da fiscalização da Justiça e do Ministério Público do Trabalho tem resultado numa saudável redução nos casos de assédio eleitoral. Sobre o assunto, vamos ouvir a procuradora do MPTPE e coordenadora regional de promoção da igualdade de oportunidades e eliminação da discriminação no trabalho, Cor de Igualdade, doutora Melícia Carvalho Mezel. Participe pelo WhatsApp da Rádio Jornal 99147-8520.
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2: Vamos a informações com João Carneiro. Em deferimento da aposentadoria por falta de contribuições, nem sempre significa ausência de direito ao benefício. É uma notícia que interessa muito, hein, João Carneiro?
3: Uma aposentadoria pode ser negada pelo INSS por falta de contribuições, mesmo quando o trabalhador tem documentos que comprovam períodos de trabalho que não aparecem no cadastro do Instituto. Isso pode acontecer por problemas ou inconsistência nas informações registradas no CNIS, o Cadastro Nacional de Informações Sociais. O advogado previdenciarista Rafael Leão explica o que o trabalhador deve fazer quando encontra esse tipo de problema.
4: Antes da entrada na aposentadoria, é muito importante que ele acompanhe no portal do INSS online e baixe seu CNIS, baixe seu extrato de contribuições e veja a simulação do INSS. Lá o INSS vai indicar todos os valores que ele está considerando das contribuições e todos os períodos que foram trabalhados também. É muito comum que lá não estejam todos os períodos. E pior ainda, é muito comum que a própria simulação do INSS esteja errada. Por quê? A simulação ela não vai levar em conta vários e vários fatores que só vão aparecer depois que o segurado der a entrada. Então o segurado vai acreditar que vai ter a aposentadoria concedida, porque a simulação do INSS diz que ele tem direito, porém, no momento que ele der a entrada, essa aposentadoria ainda pode ser negada. Então é muito importante que ele, antes de dar a entrada nessa aposentadoria, verifique todos os períodos que estão sendo computados pelo INSS e complemente com documentação idônea.
3: Nos casos em que a aposentadoria é negada, o segurado pode apresentar documentos que comprovem o vínculo de trabalho ou o período de contribuição e pedir que essas informações sejam consideradas pelo INSS. O advogado previdenciarista Rafael Leão detalha quais documentos podem ser usados nessa comprovação.
4: Então, em geral, o melhor documento que o segurado pode juntar é a carteira de trabalho profissional. A carteira de trabalho é o documento de trabalho do empregado e, se ela estiver livre de rasura, se ela estiver totalmente idônea, o segurado vai poder usar essa carteira de trabalho para comprovar um período no INSS. Outras comprovações são, por exemplo, a recibos de pagamento, né? Inclusive, qualquer documento que o segurado tenha pode ser usado como prova desse vínculo. Então, recibo de pagamento, fotos dele naquele ambiente de trabalho. E se ele não tiver nenhuma prova realmente daquele vínculo, ele pode até mesmo pedir testemunhas, né? Então, ele pode pedir testemunhas para comprovar no INSS ou até mesmo na Justiça, posteriormente àquele período, que atestem que ele realmente trabalhou naquela empresa.
3: Se mesmo com a apresentação dos documentos o pedido continuar sendo negado, o trabalhador pode avaliar a possibilidade de contestar a decisão na própria Previdência ou buscar a Justiça para tentar o reconhecimento do período de contribuição. Com informações de Hernani Tavares, João Carneiro, Rádio Jornal, Rádio Notícia.
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4: Levantamento revela que oportunidades na área de tecnologia avançam com maior força nas regiões Norte e Nordeste do país. Eu quero que você conte essa história, por favor, Kevin Paes.
5: Os empregos formais em tecnologia da informação e comunicação, TIC, estão crescendo em ritmo mais acelerado nas regiões Nordeste, Centro-Oeste e Norte. Segundo o levantamento da Associação das Empresas de Tecnologia da Informação e Comunicação e de Tecnologias Digitais do Brasil, o país tem cerca de 943 mil trabalhadores com carteira assinada em ocupações TIC. Desse total, cerca de 252 mil postos de trabalho estão concentrados na função de analista de desenvolvimento de sistemas, com salário médio de R$ 8.300. A coordenadora do curso de Análise e Desenvolvimento de Sistemas, ADS, da Unifafiri, Patrícia Mergulhão, fala sobre o cenário da área de tecnologia da informação e comunicação na nossa região.
6: A Brascom traz que 2023 a 2025, as vagas formais de tecnologia cresceram 3,8%, quase o dobro, contra a região sudeste, que foi 2%. E ainda mais Pernambuco, né, lidera a região com 6,9%. E Recife gerou mais vagas de tecnologias em 2025, foi o melhor desempenho do país, 15,8%. Então a gente olha assim, por que o Nordeste, né? Por que o Nordeste está com esse crescimento? O que, que justifica? Bom, o que justifica é que aqui no Nordeste a gente, existe a construção de vários ecossistemas de tecnologias. Dentre eles, eu acho que é de conhecimento de várias pessoas,

0: Porto Digital.
1: Mesmo com o movimento de expansão regional, São Paulo sozinho concentra 44,7% dos empregos formais em TIC do Brasil. São 420.996 trabalhadores com salário médio de R$ 7.321. No recorte regional, o Nordeste soma 89.643 empregos formais com salário médio de R$ 3.950. Já o Centro-Oeste tem 62.782 trabalhadores e remuneração média de R$ 4.855. O Norte, apesar de ter registrado maior crescimento percentual entre 2023 e 2025, ainda possui o menor contingente e a menor remuneração entre as cinco regiões, com 36.079 empregos e salário médio de R$ 2.715. Patrícia Mergulhão relata a expectativa do setor para os próximos meses.
0: A nível de Brasil, se espera 33 mil novas vagas com carteira assinada, né, até dezembro. E observe que, se em 2 anos que o percentual do Nordeste foi praticamente o dobro do Sudeste a nível de vagas de emprego, a gente acredita também que tem expectativa de que o crescimento realmente continue. Principalmente porque a gente traz também um dado novo, que essas data centers, que é puxado pela inteligência artificial, né? Existe uma corrida por data centers locais para se hospedarem. A energia renovável que está aqui no Nordeste chama muita atenção e é uma visão que atrai muito o mercado externo.
1: Entre as ocupações analisadas pelo levantamento, analista de desenvolvimento de sistemas é a que reúne mais trabalhadores. Segundo a tabela de dezembro de 2025, são 252.346 empregos formais, com salário médio de R$ 8.335,81. Kevin Paes, Rádio Jornal, Rádio Notícia.
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3: Daqui a pouco tem as notícias do Escrete de Ouro do Rádio. Daqui a pouquinho tem futebol pra você. Vamos à música.

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1: Mecanismo usado para definir distribuição de vagas, quociente eleitoral, altera a disputa por uma cadeira na Câmara dos Deputados e nas Assembleias Legislativas do país. Bom, só se fala nisso, né? Política, eleições, Ernesto Pereira.
2: O processo eleitoral é um dos poucos onde o antes, o durante e o depois são notícia. No depois, por exemplo, entender o motivo para um deputado ou vereador muito bem votado não ser eleito é pauta. Isso é explicado por meio do sistema proporcional de votação. Ele é utilizado no país nas eleições para câmaras municipais, assembleias legislativas e Câmara dos Deputados, por meio do cálculo do quociente eleitoral. O advogado pós-graduado em Direito Eleitoral e autor de manuais práticos eleitorais, Marcílio Kumaru, detalha como funciona essa conta.
3: As regras proporcionais, elas partem da premissa que não é uma campanha puramente individual. Um deputado federal, caso do estado de Pernambuco como exemplo, temos nas eleições de 22, de votos válidos aí, retirando os brancos, nulos e as abstenções, tivemos aproximadamente 5 milhões de votos. Se o estado de Pernambuco tem direito a 25 cadeiras na Câmara dos Deputados, o cálculo é simples. Pegamos os votos válidos, dividimos pelo número de vagas, temos o coeficiente eleitoral. Isso vale também, esse mesmo raciocínio, para a Assembleia Legislativa de Pernambuco.
2: Isso significa dizer que, no sistema proporcional, mesmo que o candidato consiga muitos votos, para ele assumir, é preciso que a chapa também consiga a quantidade de votos mínima. O cenário já é diferente no sistema majoritário, como explica o doutor Marcílio Kumaru.
4: A diferença do sistema majoritário para o sistema proporcional é simples. Pelo sistema proporcional, né, essas regras, como já explicamos, são baseadas no cálculo de coeficiente eleitoral de proporcionalidade. Já no sistema majoritário, essencialmente é o candidato que tiver mais votos. Isso é computado para a eleição de presidente da República, governador de estado e senador da República. O senador é um sistema majoritário mesmo, ocupando vaga no poder legislativo.
2: No dia 4 de outubro, mais de 150 milhões de brasileiros e brasileiras voltarão às urnas eletrônicas para escolher o presidente da República, governadores e senadores, além de deputados federais, estaduais e distritais. Se houver necessidade eventual de segundo turno para definição das disputas para presidente da República e governadores, a votação ocorrerá no dia 25 de outubro. Ernesto Pereira, Rádio Jornal, Rádio Notícia.
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1: Criada há mais de 30 anos, cota de gênero garante candidaturas femininas, mas presença das mulheres no poder ainda é pequena, infelizmente. Em Amada, Roberta Coutinho.
2: A participação das mulheres na política brasileira começou a partir de 1932, quando elas conquistaram o direito de votar e serem votadas. Mas a presença feminina nos espaços de poder ainda está longe do ideal. E para promover uma participação mais equilibrada, foi criada a cota de gênero, onde os partidos políticos precisam preencher pelo menos 30% das candidaturas com mulheres, como explica o advogado eleitoral Felipe Ferreira Lima.
3: O maior número de candidaturas é majoritariamente masculino, mas majoritariamente mesmo, ultrapassando aí os 80% e pouco. A mulher só veio adquirir o direito de voto no século XX e muitas mulheres deixavam de participar da política porque achavam que aquilo não era ambiente para mulheres. Existia um ambiente hostil para isso. Em razão dessas estatísticas, né, foi colocada a cota de 30% nas eleições proporcionais, que são aquelas de vereador, deputado estadual e deputado federal, né? Então, cada partido que lançou sua lista agora de candidatos, né, proporcionais, tem que ter no mínimo 30% de mulheres.
2: A legislação também garante às mulheres recursos para a campanha e tempo de propaganda eleitoral, além de determinar que os partidos invistam na promoção da participação política feminina. A ideia é garantir condições mais equilibradas entre mulheres e homens na disputa eleitoral. Para evitar fraudes, o Tribunal Superior Eleitoral, o TSE, definiu em súmula critérios que ajudam a identificar quando a cota de gênero não é cumprida. O advogado eleitoral Felipe Ferreira Lima explica que a mulher precisa participar de forma efetiva da disputa com acesso aos mesmos benefícios oferecidos aos homens no partido.
3: O TSE emitiu uma súmula, na verdade, que delimitou quais seriam esses critérios. São três. O primeiro deles é candidatura que não faz campanha. Isso já é um indício que o tribunal pode utilizar como candidatura fantasma. Outra questão, outro motivo, a ausência de movimentação financeira relevante. Se for comprovado que ou a mulher não recebeu nada para a candidatura, né, embora registrada, ou recebeu um valor mínimo só para fazer de conta ali na prestação de contas, isso aí também paude a cota, né, que a gente chama no popular de candidatura fantasma. Por fim, a mulher precisa estar presente em todos os benefícios dentro da lista partidária.
2: A cota de gênero é uma garantia legal de participação efetiva das mulheres na disputa eleitoral. Fraudar essa regra pode levar à cassação dos eleitos, à anulação dos votos do partido e à ineligibilidade dos responsáveis. Roberta Coutinho, Rádio Jornal, Rádio Notícia.
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1: Já já tem o futebol com o Escrete de Ouro do Rádio, que tem a coordenação do maior gol do mundo, Haroldo Costa.

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1: Microempreendedor incluso no Simples Nacional tem até o fim de setembro para escolher como pagar novos impostos criados pela reforma tributária. Prazo se inicia nesta terça-feira. João Carneiro.
2: As micro e pequenas empresas que fazem parte do Simples Nacional vão ter uma decisão importante pela frente em setembro. A partir do dia 1º, elas poderão escolher como vão recolher dois novos tributos criados pela reforma tributária: o Imposto sobre Bens e Serviços, IBS, e a Contribuição Social sobre Bens e Serviços, CBS. A opção feita até o dia 30 vai valer para o primeiro semestre de 2027. Na prática, existem dois caminhos. A empresa pode manter o IBS e a CBS dentro da guia única do Simples ou escolher o chamado regime regular, passando a calcular e recolher os dois tributos separadamente. A segunda opção não significa deixar o Simples Nacional. Os dois impostos continuam dentro do regime simplificado. E para o contador Paulo Maróstica, a escolha não deve ser feita olhando apenas para a alíquota ou para o imposto que a empresa paga hoje.
3: O empresário que tem empresa no Simples vai precisar ser empreendedor. Ou seja, vai precisar pensar junto com o seu contador qual é a melhor opção. Essa opção não é uma opção que você deve delegar exclusivamente ao contador ou ao jurídico ou ao tributário da sua empresa. É importante que o empresário entenda a posição da sua empresa na atual cadeia de valores em que ele está posicionado, né, de quem ele compra e principalmente para quem ele vende.
2: A principal diferença está na geração de créditos tributários. No regime regular, a empresa vai poder aproveitar créditos gerados nas compras e também gerar créditos maiores para quem compra os produtos ou serviços. Já dentro do Simples, esse crédito tende a ser menor. Isso pode pesar especialmente para quem vende para outras empresas, como detalha o contador Paulo Maróstica.
3: A reforma tributária, ela não é apenas uma reforma de tributos, ela é uma reforma de estratégia, ela é uma reforma de posicionamento, ela é uma reforma que vai fazer com que quem compra e quem vende passe a analisar muito mais do que o preço escrito lá na etiqueta ou o preço escrito lá na nota fiscal. Como dito, os valores agora, eles vão ser relativos. Então, muitas vezes eu posso estar pagando mais caro nominalmente no produto, ou seja, aquele valor que aparece, mas este fornecedor, ele me gera, neste valor embutido, diversos créditos que eu vou ter que olhar quanto que eu estou pagando menos os créditos que eu estou tomando. E vou ter que entender se o fornecedor está nesta condição.
2: Por isso, a orientação é fazer simulações antes de setembro e avaliar os dois cenários. A análise deve levar em conta faturamento, margem, fluxo de caixa, perfil dos clientes, fornecedores e impacto na competitividade. A decisão tomada em setembro vale de janeiro a junho de 2027. Depois, haverá uma nova oportunidade entre 1º e 31 de março, para definir a forma de recolhimento no segundo semestre. João Carneiro, Rádio Jornal, Rádio Notícia.
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3: Meu amigo, minha querida amiga, vamos então ao futebol. O Escrete de Ouro do rádio, com as notícias do Trio de Ferro. Vamos saber notícias do Santa Cruz, do Náutico, do Sport, com o Escrete de Ouro que tem a coordenação do maior gol do mundo, Haroldo Costa.
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5: Boa noite para você que está acompanhando o movimento. Vamos atualizar as notícias do esporte que se reapresentou hoje de manhã no CT de Paratybe, visando o jogo de sábado diante do Ceará no Castelão pela 26ª rodada da Série B. Depois da derrota por 2-1 para o Novo Horizontino, sexta-feira no interior paulista, o Leão saiu do G6, caiu para a 8ª colocação com 38 pontos. No treino de hoje, a grande novidade foi a reintegração de Christian Barleta ao elenco rubro-negro, depois de ficar de fora nos últimos 3 jogos para tratar de uma lesão na coxa esquerda. Enquanto esteve fora, o Sport ganhou do América Mineiro na ilha e perdeu para o Avaí e Novo Horizontino fora de casa. Vice-artilheiro do time na Série B com 9 gols marcados, o atacante está liberado para reforçar a equipe contra seu ex-clube, o Ceará. Um dos pilares do time, Barleta, é responsável, junto com seu companheiro Perotti, por 20 dos 33 gols rubro-negros nessa Série B. Fora de campo, a diretoria segue se movimentando para reforçar a equipe até o fim desta janela de transferências no próximo dia 11. A intenção é acertar com pelo menos mais 4 reforços. Um zagueiro, um volante, um ponta e um centroavante, além de um lateral esquerdo, para repor o espaço de Felipinho lesionado. Alguns nomes foram ventilados nos últimos dias, como o volante Fernando Sobral, que está no Coritiba, e o atacante colombiano Marlos Moreno, do Atlético Nacional da Colômbia. Nessa janela, o Sport já trouxe o goleiro Breno, o lateral direito Claudinho, o zagueiro Kaique, os volantes William Oliveira, Murilo Hickman e Patrick de Paula, os meias Diego Hernandes e Juan Lano e o atacante Dudu Teodoro. Enquanto novas peças não chegam, Dalpozo segue tentando ajustar o time que deixou muito a desejar na derrota para o Novo Horizontino. Para o comandante rubro-negro, o Sport precisa ser mais competitivo.
6: Então nós temos que aproveitar essa semana para principalmente essa questão de competitividade. A nossa equipe ela tem que competir mais. Quanto ao América, eu fiquei satisfeito, porque os gols que a gente fez foi competindo. O terceiro gol foi trabalhado, a bola trabalhada. Mas se a equipe não consegue competir, não consegue estar com a bola. E não estando com a bola, não tem superioridade, não tem controle de jogo. Então nós temos que melhorar na questão de competitividade. É um desafio que eu tenho desde a minha chegada, que eu falava para vocês que os duelos, a gente estava perdendo muitos duelos, e hoje aconteceu novamente. Quando a gente conseguiu fazer com Vila Nova, a gente conseguiu a vitória, especialmente no jogo contra o América, a gente conseguiu competir e jogar, então buscar um ponto de equilíbrio, aproveitar essa semana para fazer um grande jogo contra o Ceará lá e buscar a vitória.
5: Tá aí as palavras do técnico rubro-negro aqui para o Movimento.
3: Muito bem, vamos falar no Movimento do Santa Cruz, que se classificou para o quadrangular final, quadrangular este que pode levar o Santa Cruz à Série B. Já saiu a tabela, o grupo do Santa Cruz, que é Maringá, Floresta e Botafogo da Paraíba. O Santa Cruz estreia no quadrangular no próximo domingo, às 18h30, contra o Botafogo da Paraíba. Sobre este jogo, tem uma observação. O Ministério Público sugere torcida única nos dois jogos, na Arena e no Almeidão. E o Santa Cruz lançou nota, e um dos teores da nota, o Santa Cruz Futebol Clube entende que a realização dos confrontos com a presença das duas torcidas deve ser a regra, observadas naturalmente todas as medidas de segurança necessárias. Vamos aguardar e ver o que acontece. O Santa Cruz, que colocou ingressos para vender, inclusive com pacotes para não sócio, R$ 75,00, arquibancada sul inferior, para não sócio, R$ 105,00, arquibancada leste inferior, e para não sócio, arquibancada oeste inferior, R$ 125,00. Também tem os preços para o sócio: R$ 55,00 para arquibancada sul inferior, R$ 70,00 para arquibancada leste inferior e R$ 85,00 para arquibancada oeste inferior. Repetindo, é um pacote de 3 jogos. O Santa Cruz, que está no grupo, repetindo, do Botafogo da Paraíba, do Maringá e do Floresta. Deixa eu dizer para você a tabela e o dia desses jogos. Dia 6, próximo, Santa Cruz e Botafogo da Paraíba, 18h30. No dia 12, Santa Cruz vai a Maringá e joga contra o Maringá, 19h30. O Santa Cruz, no dia 20 de setembro, recebe o Floresta às 16h. No dia 26, às 17h, o Santa Cruz vai a Fortaleza, enfrenta o Floresta, deve ser o jogo confirmado para o presidente Vargas. Santa Cruz e Maringá, no dia 3 de outubro, às 17h, e o último jogo no Almeidão, Botafogo da Paraíba e Santa Cruz, às 17h. Vamos ouvir o técnico Christian de Souza falando sobre este grupo. Santa Cruz, que folgou nesta segunda-feira e retorna às atividades amanhã pela manhã.
7: Parelho, Botafogo, time com alto investimento, com excelentes jogadores. Floresta, com a manutenção do trabalho do Leston, time organizado, já está junto há mais de 3 temporadas, muito difícil. E o Maringá, uma forma toda especial de jogar, um time atlético, um time jovem, que traz muita dificuldade para os adversários, tanto em casa como fora. Parelho, eu acho que não tinha grupo a escolher, não tinha adversário a escolher. Agora a gente vai, de novo, né, começar o jogo a jogo, projetar partida a partida. E a gente já conta, né, com o nosso torcedor para lotar a arena, fazer presente e empurrar, para a gente fazer o nosso resultado de casa.
3: Aí a palavra do técnico Christian de Souza falando aqui no Movimento.
8: Rodney Alves. Muito boa noite para você e para todo mundo que está nos acompanhando aqui no Movimento. Depois da folga no fim de semana, hoje os jogadores do Náutico se reapresentaram no CT Wilson Campos e começaram a se preparar para o próximo compromisso na Série B do Campeonato Brasileiro. O Timbu joga na quinta-feira, às 8 da noite, contra a equipe do Botafogo de Ribeirão Preto. O Náutico tem 34 pontos na Série B e, se vencer esse duelo contra o Botafogo, já encaminha a permanência na segunda divisão para a próxima temporada. O Timbu chegaria à marca dos 37 pontos, ainda restando 12 jogos para o fim do campeonato, para tentar chegar em 45, o número considerado mágico que geralmente assegura a permanência na divisão. Mas agora aqui no Movimento, a gente destaca uma fala do técnico Guilherme dos Anjos. Depois de o Náutico alcançar a marca de 7 jogos consecutivos sem derrotas, e o Timbu voltou a ser forte dentro do Estádio dos Aflitos.
9: Era uma cobrança de todos. Recebi inúmeras perguntas aqui sobre isso, né? Poxa, ele não tá indo bem em casa. Era uma cobrança de todos. Ela era externa e ela era interna também. Eu sempre falei, jogar em casa e ganhar é fundamental. Você ter mando de campo é muito importante. Eu espero que daqui para frente a gente continue com esse mando muito forte, com a torcida chegando junto como chegou, principalmente após a expulsão, né? A gente criou um clima muito positivo para que a gente pudesse ter a virada. Acho que o mando de campo em equipes como o Náutico, principalmente em equipes do Nordeste, são culturalmente muito fortes. E cabe a nós, com as nossas ações, assim como foi hoje, trazermos o torcedor para o nosso lado, a verdade é essa. Mas em momento algum eu senti que os atletas deixaram de fazer isso, de trazer o torcedor para o lado com as suas ações. Creio que o principal aspecto realmente foi o nível de dedicação nosso, o nível de entrega, independente do que estava acontecendo externamente. Como eu falei, a torcida chegou muito junto depois da expulsão, principalmente, e antes estava sendo criado um clima muito pesado, natural, né? Eu estou aqui analisando, não estou questionando. Mas é muito bom de ver, como eu falei, os atletas reagirem extremamente bem, porque nosso dia a dia, o nível de cobrança é muito mais pesado do que a gente sofreu aqui. E é muito legal a gente conseguir transferir toda essa cobrança que a gente tem e entender que ela é importante existir no dia a dia para que a gente possa enfrentar cenários como esse e fazer a virada de chave, trazer o torcedor ao nosso favor.
8: Muito bem, palavras de Guilherme dos Anjos, técnico do Náutico, são os destaques do Timbu aqui no Movimento.
3: Você ouviu as notícias do Escrete de Ouro do Rádio, que tem a coordenação do maior gol do mundo, Haroldo Costa.
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3: Meu amigo, minha querida amiga, muito obrigado pelo carinho da sua audiência. Fique bem, fique na paz, mas eu vou te esperar na madrugada, amiga. O Rei convida. A produção do Movimento, João Lubambo, produção técnica Wesley Amaro, Baldo Leite, Emílio Guga Bezerra. Tenham todos uma excelente madrugada, mas estou te aguardando. Na madrugada, amiga, o Rei convida. Até já.

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2: 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A madrugada musical para você curtir o Rei Convida. Sempre uma do Rei espetacular e uma saudade nacional e internacional. Tudo você curte aqui nesta madrugada amiga. Eu desejo a você uma ótima terça-feira. Uma terça-feira de muita luz, de muita

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1: Uma excelente madrugada para você, onde quer que você esteja, no trabalho, descansando. Se você estiver em qualquer lugar, permita-me acompanhá-lo aqui pela Rádio Jornal, na Madrugada Amiga, com o Rei Convida.

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1: Valeu, valeu demais estar na sua companhia. Vem aí o debate, vem aí o Passando a Limpo e o consultório e logo depois a Voz do Povo. Beijo no coração, ótima terça. Tchau.
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2: 1h58.
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3: Mesas e cadeiras de comércios, mercadorias expostas, postes, motos estacionadas, carros, buracos. Em muitos locais, caminhar pela calçada virou um verdadeiro desafio para o pedestre, que muitas vezes é obrigado a circular pela rua, passar pela via, circulando entre os veículos e assim aumentando o risco de sinistros de trânsito. Essa situação é ainda mais difícil para idosos, pessoas com deficiência, cadeirantes, pessoas com mobilidade reduzida. Por isso que hoje a gente quer saber o seguinte: a calçada tem dono? Quem é o dono da calçada e quem é responsável pela manutenção, pelo cuidado, pela fiscalização das calçadas? O direito de todo mundo, todos nós, utilizarmos as calçadas, ele precisa ser debatido, e é isso que nós vamos fazer hoje aqui com os nossos convidados. Eu quero agradecer, saudar a presença primeiro de Lígia Rabaí, que é doutora em engenharia civil, com ênfase em transportes e gestão de infraestruturas, e também professora do Departamento de Engenharia Civil da Universidade Federal do Estado de Pernambuco, a UFPE. Seja bem-vinda, bom dia.
4: Bom dia, Natália. Obrigada pelo convite.
3: Prazer recebê-la.
4: E novamente para a conversa.
3: Parece que a gente não consegue nunca avançar sobre esse tema, né? A gente já fez programas, mas a gente vai tentar responder as perguntas, não vai?
4: Sim, com certeza.
3: Vamos embora. Quero agradecer aqui e saudar também o Dr. Marcos Germano dos Santos Silva. Ele é arquiteto, urbanista, vice-presidente do Conselho de Arquitetura e Urbanismo do Estado, CAUPE. Seja bem-vindo, doutor, aqui à Rádio Jornal. Bom dia.
5: Bom dia, Natália. Bom dia, Lígia. Bom dia, Amélia. É uma satisfação estar aqui com vocês, falando de um tema tão instigante quanto é o domínio das calçadas nas nossas cidades.
3: Muito bem, obrigada pela participação. E saudar também a doutora Amélia Reinaldo, que é arquiteta urbanista, certamente vem para somar bastante aqui no nosso programa. Bem-vinda, bom dia.
6: Bom dia a todos, aos ouvintes, bom dia meus colegas aqui presentes.
3: E aí, deixar aqui o espaço já liberado para esse tema e para outros, nosso tema do debate, o protesto, manifestação, o que você tiver para interagir com a gente, o nosso WhatsApp, deixa eu só reforçar aqui para você, nosso WhatsApp, que é o 991478520 é o WhatsApp, e estamos aqui no YouTube, você pode participar no YouTube também, tá certo? YouTube da Rádio Jornal, Rádio Jornal no YouTube, você participa, você interage com a gente, já tem muitos ouvintes falando aqui das calçadas, já reuni algumas manifestações, então nós vamos já trazer no ar. Doutora Amélia, eu fiz uma pergunta aqui nesse título do nosso debate. A calçada tem dono? E aí, tá todo mundo respondendo. Lá na internet já recebi cada resposta, viu? Teve até gente que me falou o seguinte: filho feio não tem pai. Aí eu fiquei, meu Deus do céu, quer dizer que só quando a calçada tá ruim que ninguém quer ser pai da criança. Mas me fala, doutora, a calçada tem dono? Que dono é esse?
6: A calçada é de todos nós, ou seja, é um espaço público, por excelência, democrático, onde existe, todos nós deveríamos utilizar, nós devemos guardar, o poder público manter, fazer a sua responsabilidade, cada um tem uma responsabilidade importante nesse espaço público que é de todos. Ele exerce uma função tripla, vamos dizer assim, porque ele permite que nós possamos, pela calçada, acessarmos aos imóveis, não somente as pessoas, mas eventualmente alguns veículos. Você circula mercadorias, você circula pessoas, tem uma faixa de serviço onde estão a sinalização de parada de ônibus, arborização, posteamento, e todo esse conjunto de elementos que fazem a dinâmica da cidade, ele tem uma expressão significativa no espaço público que nós denominamos calçada. E aí, mas eu queria somente colocar uma questão, ou seja, sim, que me parece importante, como é que esse elemento ele se introduz na nossa realidade, ou seja, as primeiras calçadas do Recife datam lá do século XIX, uhum, a partir da segunda metade, onde você já tem o transporte público de puxado a cavalo, então isso já exigia que as pessoas pudessem estar diferencialmente circulando em espaços em que não tivesse risco. Então, o passeio público, a calçada, surge com essa função. Mas, na realidade, a expressão maior da nossa calçada na cidade do Recife é a partir do século XX. É a partir de quando a cidade sai, ou seja, desse âmbito do bairro do Recife, Santo Antônio, São José, Boa Vista, que eu diria que é aquela parte da cidade espontânea, e que se inicia, então, o processo de expansão urbana. E aí eu diria, instrumentos normativos que foram significativos para a construção dessas calçadas. Uhum. A cidade é feita de loteamentos, e esses loteamentos têm uma determinação do espaço a se criar como passeio. E aí resulta o que nós temos hoje predominante nessa cidade que tem calçada, porque nós temos também a cidade que não tem calçada.
3: Sim, não é todo mundo que
6: não
3: tem calçada.
6: Não é todo mundo que tem
3: calçada.
6: Teve
3: ouvinte, inclusive, que isso, falou isso pra gente, a Carla Oliveira. Isso. Ela disse, no bairro onde eu moro, e aí ela não falou qual é o bairro, Carla, se você puder mandar, manda pra gente o bairro e a cidade, mas ela disse, no bairro onde eu moro, quase não tem calçada. E quando tem, isso, quando tem, o morador planta, faz plantação de algo, de uma árvore ou algo no vaso, né, numa planta no vaso, ela diz aí, bota na calçada, moto e carro estaciona, lixo, exatamente, o povo joga na calçada. Sem dúvida. Quando tem, ela diz que tem problemas, exatamente, também.
6: Pois é. Então, essa é a construção, ou seja, a configuração, uhum, da nossa cidade. Espaços que têm calçada, que foram definidos pelos loteamentos da cidade do Recife. Sim. Espaços que não têm calçada, ou seja, a ocupação, diríamos assim, espontânea, urbanismo espontâneo, que na realidade tem espaços muito diminutos e que o espaço público se reduz a uma faixa que muitas vezes não se tem condições de se colocar a calçada.
3: Sim.
6: Esse é o elemento importante do urbanismo da cidade do Recife e de qualquer cidade,
3: claro,
6: do mundo.
3: E aí, doutor Marcos, muitas vezes tem lei municipal, cada cidade pode ter suas leis, cada estado tem suas leis, o país tem as leis gerais que vão normalizar, mas sempre entra-se naquela questão que é a seguinte: tá, mas, ok, temos um problema. Quem vai responder pelo problema, pelo buraco? Alguém machucou, alguém caiu. Inclusive, o seu Raul Pereira Neto nos mandou mensagem dizendo que ontem a sua filha levou uma queda treinando na Rua do Futuro. Rua do Futuro, que é uma rua muito movimentada aqui da cidade e não está entre as piores, né, doutora Amélia? Mas então, ok, olha o que aconteceu com a filha do seu Raul, nosso ouvinte. Ela cai, machuca, enquanto estava treinando em pleno domingo. Com quem ela fala agora? Vai falar com a prefeitura? Porque talvez ela vai precisar de fazer curativo, ir para um hospital. Pode ser que fique afastada do trabalho por alguns dias, não sei como foi a gravidade da situação. Ou ela vai cobrar do proprietário daquele imóvel ou do terreno no qual a calçada está ali incluída? A gente fala com quem? Me fale, Marcos.
5: Isso é uma questão muito difícil, né? É como a Amélia colocou, existem muitos donos desse espaço. Né? É compartilhado essa responsabilidade. Ao mesmo tempo que existem legislações específicas. Então, A legislação municipal determina que as calçadas ao lado de praças, lagos, edifícios públicos, é responsabilidade do poder público.
3: Esses espaços, então, públicos, as praças,
5: os que são considerados poder público. A responsabilidade das calçadas em frente aos seus lotes são dos proprietários. Ocorre que tem uma cidade formal e uma cidade real. Essa cidade real é aquela que a Amélia colocou, que não teve o urbanismo do loteamento, né? E as pessoas vivem nessa cidade. O poder público, em algum momento, e eu acho que muito inteligentemente, criou uma assistência técnica para melhorar as condições de habitação dos imóveis. Mas poderia também ter criado uma assistência técnica para ajudar a resolver as calçadas, porque por mais normativa que tenha, digamos, espaço para infraestrutura, espaço para algum equipamento urbano, espaço de acessibilidade definido, as pessoas não têm condições de contratar um profissional que vá resolver a questão da topografia. Então, ele vai chegar e vai resolver o que seja melhor para o imóvel dele, o que pode ser muito ruim para o vizinho, quer seja no material, quer seja na implantação de uma grande árvore no meio da calçada, ou uma rampa inadequada. Tudo isso é muito ruim. Então, eu acharia que talvez os governos devessem pensar numa assistência técnica voltada pelo que a Amélia falou, do primeira condição de cidadania, que é a calçada, que é a de todos. Esse talvez seja um caminho. E dizer de quem é a responsabilidade, aí é uma coisa que talvez as pessoas da área de direito consigam. A gente só pode dizer que a legislação define que a propriedade da calçada em frente ao lote é do dono do lote, e das áreas públicas e edifícios públicos, a responsabilidade é do poder público.
3: Porque dependendo da situação, né, isso pode gerar um passivo, inclusive na justiça.
5: Exatamente.
3: Claro que a gente não quer que ninguém tenha problema, caia, machuque ou qualquer outra questão. Mas dependendo da situação, pode ir por esse caminho. O que muitas vezes o pedestre, o caminhante, ou a pessoa que mora na cidade não sabe é isso. Você passa por aquela calçada a vida toda, né, gente? Aqui um parênteses, muitos anos, e vê sempre daquele jeito. Muitas vezes já aconteceu comigo passar pelo local e me perguntar: meu Deus, será que o morador não está vendo que está desse jeito? Será que a pessoa não está vendo, o proprietário, melhor, não está vendo que está assim? E a prefeitura, vendo que algo não é feito para melhorar, que pessoas já se machucaram, que já caíram, que tanto já aconteceu, também não pode fiscalizar? Então, esse é um ponto, fora outros que a gente vai trazer aqui. Mas, Lígia é especialista em mobilidade, doutora em engenharia civil. Nosso querido amigo e ouvinte Felipe Augusto, do Puro Trânsito, é uma página no Instagram que ele fala sobre mobilidade, sobre trânsito, mandou mensagem agora, dizendo assim: as cidades não foram projetadas para os pedestres, foram pensadas para veículos automotores. Hoje se corre atrás do prejuízo. Ok. Na sua análise, professora, os problemas que a gente tem com as calçadas também acontecem por isso? Porque quando a gente está lá no nosso veículo, a gente não olha para a calçada para ver se está com buraco para o pedestre, para o ciclista. E aí?
4: É exatamente isso, Natália. Ele está certíssimo. Assim, as pessoas têm negligenciado a calçada, como Marcos e Amélia falaram, há anos. Isso é um problema porque as pessoas não veem o pedestre como um modo de transporte, vamos dizer assim. As pessoas não veem que você caminhar é uma forma de você se transportar. Então, elas ignoram essa parte no planejamento, de modo geral, no Brasil. Isso não é padrão só de Recife, mas no Brasil em geral a gente vê essa negligência, vamos dizer assim, com o pedestre. E quando a gente vai fazer qualquer plano de mobilidade, qualquer diagnóstico de mobilidade da cidade, a maior parte dos deslocamentos é a pé. Porque você sair de casa para ir para uma padaria, você sair de casa para ir numa farmácia, é um deslocamento. Mesmo que seja perto, é um deslocamento. E se fala muito da gente tentar buscar cada vez mais a redução dos carros, a redução das viagens motorizadas. Então, para a gente fazer isso, a gente tem que priorizar o pedestre. A gente vai ter que, em algum momento, dar um enfoque a isso. E essa ideia de ter uma assistência técnica, de ter uma... realmente uma parte da prefeitura que fiscalize e incentive isso, porque pela nossa cultura não vai vir do morador. Eu acredito que não vai vir do morador, mesmo que esteja uma rampa super alta que não deixe nenhum cadeirante passar, nenhuma pessoa com carrinho, uma pessoa com mobilidade reduzida passar. Mas ele não vai mudar, porque para ele, ele precisa entrar com o carro dele em casa. Ele só vai mudar se em algum momento ou for incentivado ou for punido. Que aí é a prefeitura que tem que escolher isso. Porque, claro, como o Marcos falou, a calçada é responsabilidade do proprietário.
3: Sim.
4: Claro, mas a prefeitura também negligencia um pouco na fiscalização. Não é falta de legislação. A gente tem legislação. A legislação não é omissa, ela é clara. Ela diz a calçada que é responsabilidade de quem? Mas se a gente não, fingir que não está vendo...
3: Fecha o olho. E aí, gente, não estamos falando só do Recife, mas uma realidade brasileira. Uhum. Inclusive, tem ouvintes mandando mensagem de outros pontos. E é importante que você mande, você que está nos acompanhando agora em todo o estado, vai contando aí qual é a realidade, vai falando para a gente, manda foto, vai interagindo.
6: Pois é.
3: Tem uma questão aqui, professora Lígia, que é a seguinte. Por exemplo, a senhora falou de rampas, rampa de acessibilidade. Por vezes, o proprietário ele pode pensar assim... Legal, quero contribuir, quero fazer uma rampa. Vou chamar alguém aqui para fazer, para ajudar, que estou sentindo que tem necessidade. Mas eu imagino que existem metragens, uhum. que existe alguma regra, que você não pode fazer uma rampa com uma altura diferente da outra. Né? Existe uma regra. Então, nesse momento, é importante que o dono do imóvel, o dono do terreno que está nos ouvindo agora, ele preste atenção em quais regras. Ele deve primeiro falar com a prefeitura, pegar essas metragens direitinho? Ele confere a legislação, o que ele faz quando ele quer fazer uma rampa para acessibilidade, tá. Ou para carro também para acessar?
4: Tá. A gente tem algumas regras nacionais, que, por exemplo, as normas brasileiras, e tem uma norma brasileira de acessibilidade, uhum. que dita exatamente como deve ser a calçada, como deve ser, por exemplo, um piso tátil, como devem ser as rampas de acessibilidade, por exemplo, de um cadeirante passar de um lado para o outro da rua. Mas, ao mesmo tempo, existem algumas normas locais. Aqui em Recife a gente vê o manual de desenho de ruas que fala, que é um documento bem interessante, assim, mesmo a gente tendo calçadas ruins, o documento é interessante, ele é recente e ele fala sobre como você deveria ter os tamanhos da calçada, se você vai colocar vegetação, qual a faixa livre, uhum. qual a faixa que deve ter algum mobiliário, alguma vegetação, algum banco. Você tem que ter esse espaço na calçada. Mas, claro, é um desafio, porque com o tamanho das calçadas que a gente tem hoje, se você for seguir todas essas regras, você não vai conseguir colocar tudo. Você vai ter que escolher o que é que vai ter na sua calçada.
3: Eu, inclusive, procurei aqui na internet, para a gente já ter na mão e o ouvinte procurar depois, ou agora enquanto nos ouve, Manual de Desenho de Ruas do Recife.
4: Do Recife.
3: Está aqui no site da CTTU, inclusive.
4: Exato. Era uma das promessas do Plano de Mobilidade. Uhum. Teve algumas outras promessas que não foram cumpridas, mas essa... foi uma das que saiu ainda no plano.
3: Então é importante a gente falar isso, eu recordei agora, que nós chamamos a Prefeitura do Recife para fazer essa discussão. Lembrando, mais uma vez, não é bronca só do Recife, mas é importante o poder público participar. Nós, quando convidamos, então, a Prefeitura a participar desse debate de hoje, tivemos a resposta de que não havia agenda disponível para a data. Nós nos colocamos à disposição para um novo momento, para que a gente possa continuar debatendo isso. Professora Amélia, vamos aqui aprofundar sobre o tamanho da calçada.
4: Perfeito.
3: O nosso querido Milton Grego, que é de Candeias, ele diz que em Candeias, na frente do prédio onde ele mora, a calçada mal dá para um pedestre. Uhum. Estreitinha, curtinha. Fora os postes que estão colocados na calçada e que são obstáculos a mais para as pessoas. Como deve ser esse tamanho? Tem tamanho ideal, professora?
6: Pois é. Eu acho que antes, depois eu gostaria de colocar algumas considerações sobre dois termos que Lígia utilizou: responsabilidade, fiscalização e legislação.
3: Okay.
6: Então são três coisas importantíssimas que a gente pode abordar. Em relação ao tamanho, no caso de Candeias, eu não saberia dizer como é que as calçadas foram desenhadas em termos de tamanho, vou até levar isso como tema de pesquisa, avançar nesse conhecimento. Mas no caso do Recife, como eu estava comentando, os loteamentos definiam, são duas legislações muito importantes que nós tivemos, uma de 1932, outra de 1936, e eu queria só comentar, chamar a atenção, que essa legislação de 1936, ela praticamente legisla sobre 90% dos loteamentos que tem a cidade do Recife.
3: Uma lei de 90 anos.
6: Exatamente, porque ela praticamente os loteamentos, 90% dos loteamentos da cidade do Recife foram aprovados entre 1936 e o final dos anos 50. Então, as duas décadas-chave, ou seja, final de 30, mas 40 e 50 foram os anos assim, predominantemente de aprovação da nossa urbanização a partir dos loteamentos. E essas legislações, elas comentavam a largura das ruas e, consequentemente, ou seja, esse espaço público pleno, onde deveriam circular todas as pessoas e os veículos, e nós temos três medidas: as ruas de 20 metros, as ruas de 15 metros e as ruas de 10 ou 12 metros. A cidade do Recife tem predominantemente, exceto as grandes vias, as vias que já faziam parte daquilo que a gente chama a mão aberta, né? as radiais, diríamos assim, nós temos predominantemente as ruas do Recife têm 12 metros de largura. E aí é o quê? É 1, 3, 1. Ou seja, dividimos essa largura por 5, uma parte vai para a calçada, um vai para a outra calçada, ou seja, são simétricas, né? E você tem o grande espaço, 3 de 12, você tem como espaço para a circulação dos veículos. Então, essa foi uma dimensão tímida para uma época, porque que se imaginava que a cidade não teria o crescimento que a cidade teve. Ou seja, a cidade, naquele momento, tinha 100 mil habitantes, se imaginava uma cidade, né, que não chegaria a 1 milhão de habitantes. Então, hoje nós temos muitas pessoas que deveriam circular pelas calçadas. As calçadas deveriam, sim, no caso existente, o espaço privilegiado, como Lígia disse, que todas as pessoas pudessem circular, né? E aí, além desse tamanho, diríamos assim, teve um detalhe muito importante que eu acho nas nossas legislações, a partir de 1919, que é a primeira legislação urbanística do Recife, que era sempre prever um recuo de 5 metros nas edificações. E esse recuo, ele poderia ter sido um excepcional espaço para a melhoria da largura das nossas calçadas. Mas o que é que nós fizemos? Nós, enquanto, porque eu me incluo, todos
3: Sim,
6: nós,
3: moradores,
6: simplesmente
3: sociedade.
6: Colocamos os carros. Ou seja, nós derrubamos os muros das residências e os carros passam, entram nesse espaço, eles viraram estacionamento, privilegiando outra vez o veículo rodado. O que é uma situação de extremo desconforto, tanto para o motorista como para o pedestre. Ou seja, o carro sai de costa, quantos acidentes nós temos nas calçadas a partir desse funcionamento? Então, nós perdemos uma grande oportunidade de rever esse espaço que a legislação urbanística do Recife nos brindou desde o início do século XX, e nós hoje utilizamos aquilo que nós chamamos que é o protagonismo do veículo rodado.
3: Agora, ou seja, sempre é tempo, né, professora? Sempre é tempo de discutir.
6: E acho que a discussão está posta. Acho que é uma excelente oportunidade de discutirmos, Sim. Natália, isso hoje, continuarmos depois com a prefeitura, com várias entidades que estão preocupadas com isso. Não somos só nós que estamos preocupados. Então, esse é um detalhe importante, né? E aí você tem, fora isso, a questão do desenho. As regras estão postas com o manual, os decretos de 2003, 2004, 2025, ou seja, nós temos sucessivos decretos e instrumentos normativos que priorizam o pedestre. O plano diretor diz com todas as letras, ou seja, a prioridade é do pedestre. Precisamos daquilo que Marcos chamou a cidade real. Como colocar esse pedestre como protagonista? E aí eu acho que entra num tema que Lígia nos trouxe, que é a responsabilidade. Acho que é algo que inquieta muita gente. Como é que a faixa de rolamento por onde circulam os veículos é de responsabilidade de execução e de manutenção do poder público e as calçadas é de responsabilidade do proprietário? Como é? Sabe, essa é uma discussão que eu acho que deveria ter sido tocada com muito destaque, com muitas ponderações, para a gente avaliar qual é a eficácia dessa responsabilidade. E, ao mesmo tempo, se isso está posto, e a fiscalização? Aquilo que também a Lígia comentou. Ou seja, a rampa tem que ser 1/3 da calçada, toda a rampa.
3: Tem regra.
6: E só no máximo 1 metro. E no espaço que está perto do meio-fio. As calçadas são rampadas. Né? Você vê assim, você passa por algumas calçadas que diz, puxa, que investimento esse proprietário teve. E completamente equivocada enquanto espaço de continuidade. Porque a calçada é isso, é um espaço de continuidade para que todas as pessoas, com as suas características, suas possíveis deficiências ou reduções de movimento, mobilidade possam circular, adentrar nos espaços edificados, ter os serviços na borda. Então, essas são questões importantíssimas que a gente tem que continuar discutindo.
3: Claro, e sempre é possível mudar, sempre é possível analisar a cidade como ela está posta hoje, né? Os ouvintes estão mandando tanta mensagem aqui, a gente vai contemplando, respondendo, ajudando você. Tem muito para falarmos. Então, um intervalo bem rápido e já a gente volta.
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3: Voltamos com o debate aqui na Supermanhã da Rádio Jornal. E hoje, para começar a semana útil, a gente está falando sobre calçadas. É um tema que as pessoas comentam bastante. Então, nós precisamos trazer essa discussão aqui para a Rádio Jornal, trazer para o ar, com pessoas que sabem do tema e que podem nos ajudar a pensar um pouco mais sobre esse assunto. Eu estou aqui com algumas mensagens de ouvinte, como eu já comentei com vocês, com os nossos convidados. Eu vou aqui trazer duas que falam de aspectos parecidos. Primeiro, o Cássio taxista está sempre circulando na cidade, vendo as coisas. E ele me contou aqui no WhatsApp que no bairro de Afogados, na Avenida Cosme Viana, dizer que não tem espaço para pedestre. Tem borracharia, lanchonete, todo mundo colocando seu negócio na calçada, toma conta do espaço. Pedestre precisa dividir espaço com os carros, ou seja, ir caminhar na pista, arriscando a própria vida, e não tem fiscalização. Situação que o nosso querido Cássio fala de Afogados. Aí eu recebi outras mensagens aqui do nosso ouvinte Marcelino, está todos os dias com a gente, e ele coloca assim: a sensação que tem é que a cidade está entregue às baratas, não existe fiscalização nesse ponto. E dele até coloca: a moda agora é comprar uma tenda, abrir um espaço comercial na calçada ou até na rua, montar um empreendimento. Pode ser lava-jato, bar, oficina, banca de lanches. A cidade está sendo loteada e nada está sendo feito. Ele mandou aqui, gente, uma sequência de fotos de vários pontos da cidade do Recife, o Marcelino, onde isso está acontecendo. Nem vou falar estaria, porque a gente vê na cidade, não é só no Recife, em vários pontos se vê isso. Ao mesmo passo, Dr. Marcos Germano dos Santos Silva, que é arquiteto, urbanista e vice-presidente do Conselho de Arquitetura e Urbanismo do Estado, CAU, ao mesmo tempo em que a gente sabe que as pessoas precisam trabalhar, que o desemprego, por mais que tenha diminuído um tanto aí nos últimos tempos, tem muita gente que é autônomo, que está lutando pela sobrevivência na rua, que vê nessa alternativa uma forma de levar o sustento para casa, e isso é digno, é muito justo, mas aí o espaço de todo mundo precisa ser respeitado. Então, quero entender aqui, para a gente começar essa rodada agora, começando a provocação com o Dr. Marcos, como fazer isso? Que cada um possa ocupar um espaço, sendo que não tire o espaço do outro. O que deveria ser feito com esses estabelecimentos que se instalam na rua? Isso está certo ou não está certo, professor?
5: Natália, essa é a cidade real. Exatamente isso que ocorre nas cidades. Amélia colocou aqui a questão de quem, e você mesmo perguntou, uhum, quem era o dono? Por que é que o poder público não assume as calçadas, né? E sabemos que a legislação define essas propriedades, mas existe um embrólio aí. O Código de Trânsito define que sistema viário é composto de vias e calçadas segregadas e elevadas para circulação de pessoas. Uhum. O Código Civil diz que essas áreas são de uso comum do povo. E a Constituição diz que a responsabilidade da manutenção das áreas de uso comum do povo é da poder público. Então, veja o conflito. Uma legislação municipal diz que a calçada é a responsabilidade do proprietário. Uhum. Mas se a gente junta essas outras leis, tem uma interpretação, e aí eu não sou advogado, posso estar falando uma grande besteira, mas que a responsabilidade pode ser e deveria ser do poder público para estabelecer exatamente a condição de que possa existir o comércio, que seja móvel ou não, em alguns casos excepcionais, mas seja garantido a circulação das pessoas com a faixa possível e acessível. Não é? Então, isso é o primordial. Não significa, se alguma calçada ela não tem dimensão adequada, vamos estudar a via, vamos reduzir, não tem uma área de estacionamento ao lado da calçada, reduz essa área, elimine o estacionamento e crie espaços para que essas coisas ocorram e convivam dentro da cidade, dando condições das pessoas do ir e vir. Isso é uma inquietação. Sim. Que eu acho que todos nós temos, né, no nosso dia a dia de trabalho, e que não é fácil responder, não. Mas o maior responsável disso, que se chama o poder público, porque tem a ele, cabe a ele assumir esse protagonismo de resolver essa situação.
3: Praça da Várzea, estou recebendo também imagens, professor, desculpe atrapalhar. O ouvinte diz: Praça da Várzea invadida por trailers, comerciantes sem espaço para cliente de estacionamento.
5: Perfeitamente. Eu moro na Várzea. É. Eu conheço a Praça da Várzea. Eu circulo na Praça da Várzea. Isso que ele está mostrando é uma plena realidade.
3: Deixa eu mostrar para o senhor. Olha o ônibus passando.
5: É isso mesmo.
3: Eu vou mostrar aqui, ó, a foto do ouvinte aqui no. Ó, o ônibus passando apertadinho ali, ó. Isso. E o comércio.
5: Isso.
3: De novo.
5: E isso só funciona, esses trailers só funcionam no fim da tarde. Quer dizer, eles ocupam o espaço o dia inteiro, prejudicam a via o dia inteiro, e só no fim da tarde e nos fins de semana é que eles têm um uso mais efetivo, digamos assim.
3: Ó, novamente, máximo respeito ao trabalhador. Porém, contudo, todavia, olha o que o professor nos fala, existe já uma organização. Isso, funciona isso. Em determinado horário, o trailer fica lá durante todo o dia. Se nós, que moramos na cidade, conseguimos ter essas percepções e ver o que acontece, cabe também ao poder público observar esses contornos e fazer o quê? Conversar com as pessoas, dialogar, dizer: ó, meu querido, vamos fazer aqui um espaço então, em outro local? Vamos disponibilizar um local para você poder trabalhar. É isso, não é, professor? Por mais que existam aí legislações aqui e acolá, também o diálogo para entrar na fiscalização, ele é fundamental para resolver esses impasses, né?
5: Perfeitamente. E a gente sabe que não é fácil, mas as pessoas precisam exercer sua cidadania exigindo seus direitos.
3: Sim.
5: Porque você veja que em relação ao automóvel, se estabeleceu um imposto chamado CID para melhorar as estradas. Em relação às calçadas, não tem nada. O IPTU não é obrigatoriamente, não tem nenhuma regra que estabeleça que seja para manutenção de calçada. O IPTU é um imposto livre para a prefeitura usar como quiser. Tanto é que ela, para fazer essas calçadas que realmente estão ficando muito boas em algumas ligadas à cidade, ela foi buscar financiamento federal e financiamento municipal. Ela não usou o recurso de IPTU, porque senão poderia criar uma condição de que não, por que é que não usa? Né? Então, eu acho que é isso. A gente precisa cobrar mais para que essas coisas ocorram. Né? No dia que tiver uma CID para as calçadas, eu acho que a gente vai começar a viver numa cidade mais humana e mais acessível para todos.
3: Aí a professora Amélia falava lá no início, é a responsabilidade de todos,
5: de
3: não é?
5: Todos.
3: Aí veja, imagine a gente ter que pensar num imposto. Ninguém quer pagar mais imposto. Ninguém quer. Mas talvez um dia a gente vai ter que pensar nisso para conseguir melhorar a calçada. Se você é dono, proprietário do imóvel, do terreno, daquele ponto, não consegue fazer a melhoria, o poder público vai ter que entrar, vai ter que fiscalizar e disponibilizar recursos para fazer reparo. Eu quero entrar aqui com a doutora Lígia Rabai, que é doutora em engenharia civil com ênfase em transporte, gestão de infraestruturas e professora da UFPE, em um tema bem importante que os ouvintes estão falando muito aqui. Inclusive, mandar um alô para o nosso querido Canidé da Iputinga, que já mandou aqui algumas mensagens. Muitas vezes você circula pelos locais e você vê carros e motos veículos estacionados na calçada. Eu fiz uma breve pesquisa aqui com relação à infração, e aí a internet me diz que sim, é uma infração de trânsito. Mas eu quero entender isso com a professora Lígia, porque a gente já está entrando em outro plano. A calçada sendo utilizada para estacionar veículo. Uhum. É infração de trânsito, para começo de papo, né, professora?
4: Sim, sim, é uma infração de trânsito. Uhum. E assim, o que é curioso é que as pessoas estacionam na calçada para não atrapalhar o fluxo da rua.
3: Da via.
4: Só que você atrapalha o fluxo do pedestre.
3: Não está faltando também um pouco de vaga de estacionamento? Ou tem muito carro circulando? São os dois, né?
4: As duas coisas. Assim, no geral, se a gente colocasse mais... Quanto mais vaga de estacionamento a gente colocar... E aí tem isso também do espaço, uhum, que Marco falou. A gente está dando um espaço público para uma pessoa privada estacionar o seu veículo grande. Ocupando o espaço que vários pedestres... Ou uma pessoa, um ambulante, uma pessoa de um trailer poderia se instalar. Então, a gente está tirando um espaço que era para ser para todos, para dar para uma só pessoa, ou para um grupo limitado de pessoas. E quando a gente começa a estudar sobre essa questão da mobilidade, o ideal seria uma rua completa, que a gente chama na teoria e na academia, é a rua completa. É aquela que atende... todas as pessoas de forma segura, eficiente, que você consiga ir com qualquer modo de transporte. E isso, a gente colocando o espaço a mais para o carro e a mais para o estacionamento, você fica com limitação muito grande para o pedestre. Então, assim, o exemplo que você deu de Afogados é uma perimetral, é uma via importante do Recife.
3: Pois é.
4: É uma via que é, querendo ou não, eu estava falando com meu esposo esses dias, voltando do aeroporto para a Zona Norte, é uma via de ligação que o turista vai passar. E, assim, o turista vai ver aquela bagunça que, querendo ou não, está. A gente sabe, a gente entende que tem toda uma história envolvida em como o que aconteceu para resultar nas vias estarem assim.
3: Sim.
4: Mas a via ali de Afogados que ele citou... é realmente impossível de você passar, assim, como pedestre. Você tem que ir pela rua. E aí, a rua é uma rua de trânsito até mais rápido do que uma rua local. E aí você gera o problema de segurança também. Então, tem N fatores e você vê lá o estabelecimento, você vê o estabelecimento colocando produtos na calçada, tipo, uma loja de moto, aí ela coloca a moto na calçada. Um restaurante, aí coloca as mesas na calçada. Só que a calçada é muito estreita. É legal ter essa fachada ativa, que a gente chama, ter o acesso ao estabelecimento para as pessoas poderem viver a cidade, como a Amélia falou. Mas não tem espaço naquela calçada. Teria que organizar aquilo melhor para funcionar, sabe?
3: Mas aí você pensa, não, é rapidinho, vou colocar o carro aqui um pouco, vou colocar a moto,
4: e aí
3: ninguém
4: fica...
3: vai ver, não tem fiscalização.
4: Não tem. E assim, se você deixar na rua, também é infração. Se ali não for local de estacionamento, também é infração. E vai ter um monte de gente ali atrás buzinando pro seu carro, xingando você, fazendo o que for. Na calçada é muito mais difícil, porque o pedestre você vê... sempre tem muito menos visibilidade, sempre tem muito menos prioridade. E é o contrário, pela legislação federal, pelo Código de Trânsito Brasileiro, pela Lei de Mobilidade, o pedestre é a prioridade. Então, o carro tem que parar para o pedestre passar. Não é o pedestre esperar os carros passarem, por exemplo, para conseguir atravessar uma rua. E isso serve também para o estacionamento do carro. A calçada é do pedestre, o carro... não é prioritário ali.
3: Educação, convivência, sociedade, vida em sociedade, né, gente?
4: Uhum.
3: Doutora Amélia Reinaldo, arquiteta urbanista. Estou com uma questão aqui do Fábio, que é do Cordeiro. Ele mandou várias fotos. Ele, inclusive, fala o nome do clube em questão, que é um clube privado. E aí, Fábio, vou lhe pedir aqui licença, inclusive, para trazer a situação, para poder ajudar e ajudar outra pessoa que possa estar enfrentando isso, sem citar o nome desse local comercial, porque nós não vamos aqui conseguir pedir resposta nesse momento. Mas eu vou traduzir aqui o que você falou. Ele disse o seguinte, que há um clube que tem uma calçada, aliás, que deveria ter, são 800 metros de total falta de calçada junto a esse clube. Tem o clube fechado, muros, ok? Em frente a esse clube são, segundo o nosso ouvinte Fábio, 800 metros de total falta de calçada. E ele diz, nós pedestres desta área sofremos muito com essa situação. Aí você imagine, né, doutora? O momento que o Fábio enfrenta. Ele fica pensando, vou falar com a prefeitura? Vou falar com o dono do clube?
6: Pois é.
3: Ele sente que não tem poder para falar com o proprietário daquele estabelecimento enorme, aquele local enorme. É. O que a gente pode sugerir ao nosso ouvinte? O Fábio é alguém que possa estar passando por algo parecido.
6: Pois é, Natália. O problema que Fábio enfrenta, muitas outras pessoas enfrentam, inclusive situações em que não vai ter nunca a possibilidade de ter uma calçada. Essa ainda existe a possibilidade, se eu acho que eu entendi, de se construir ou se adaptar à área disponível para uma calçada.
3: Sim.
6: A própria legislação, aquilo novamente que se comentou anteriormente sobre a cidade real e a cidade legal, você tem na legislação que caso exista uma calçada em que o proprietário não exerce o seu dever de executá-la, o poder público poderia executar essa calçada e depois cobrar do proprietário. Veja que dificuldade isso vai acontecer. Para que isso aconteça de fato. Então, eu acho que volta para aquela discussão da

0: inclusive, com área de pessoas, com os espaços urbanos, as pessoas nada. Né? Então, claro, acho que são características, diríamos assim, diversas da nossa cidade, de qualquer cidade que a gente vá analisar. Então, são duas questões muito importantes. A calçada existe ou não existe? Né? Como é que ela está nesse momento? Qual é a responsabilidade? Como é que se pode melhorar a circulação por esse espaço? As ocupações, eu imagino que a ocupação não seja somente um direito do comerciante ganhar né, o sustento, sim, sim. Mas também é um espaço de segurança. Nós defendemos o uso da calçada, uhum, obviamente com controle, com limite de ocupação, ou seja, a calçada jamais, como o Lígia comentou, ela pode ser ocupada de modo que você impeça a circulação das pessoas. Então, é importante, é bem-vindo um comércio que esteja localizada, uhum, na calçada, obedecendo determinadas regras. Então, o que a gente imagina é que as intervenções, elas são particulares. Não é uma só intervenção. A legislação é muito genérica e é um ponto de partida para se discutir o tema. Mas cada local vai requerer por isso que é necessário que o poder público tenha esse domínio completo de todas essas particularidades para que a intervenção possa ser aquela mais condizente com aquele lugar.
1: Você vai pegar a vocação daquele, exato, local, né, doutora?
0: Discutido com seus moradores.
1: É comercial.
0: Discutido com seus moradores, com as pessoas isso. que ali circulam, para que isso possa, de fato, ser um resultado que atenda a todos os interesses.
1: Uhum. Tem uma outra questão que é super importante, um ouvinte que está identificado aqui para a gente, mas não quer ter o nome divulgado, o doutor Marcos, ele fala assim, e o que fazer com as árvores? As árvores que foram plantadas ali em meia calçada, o tronco enorme, ocupa toda a calçada, impedindo a passagem, muitas vezes você passa, inclusive a calçada, ela já está num processo de, ela está um pouco erguida por conta da raiz da árvore, causa um desnível, você imagina uma pessoa com mobilidade reduzida, um cadeirante. Passar ali, não tem como não, vai para a pista, vai para a via, vai passar do lado do ônibus e do carro. Nesse caso, aí a pessoa faz o quê? Liga para a prefeitura da sua cidade, do seu município, e diz, ó, aqui na rua X está desse jeito, vem dar uma olhadinha na árvore, o caminho é esse, professor?
2: Parte por aí. Eu até voltaria um pouco à pergunta que o ouvinte fez antes, que a Amélia respondeu, mas talvez deve ser um pouquinho mais claro. Como ela disse, existe uma legislação. Sim. Então, ele tem que cobrar ao município que aquele proprietário execute a calçada, porque isso é que está previsto na legislação. E se ele não executar, uhum, ele receberá uma multa ou a prefeitura executará isso. E cobrará a ele a execução. Então, é isso que as pessoas precisam se apropriar e reclamar.
1: Você é obrigado a executar a calçada.
2: Obrigado.
1: Esse é um ponto. Claro, a calçada quebrada com bronca, esse é outro
2: outra
1: papo.
2: História. Quer tenha ocupação, uhum, ou seja, o terreno vazio. A obrigação é de executar, okay, a calçada. Então, eu acho que é por aí que ele tem que fazer a reivindicação dele.
1: Uhum.
2: Em relação às árvores, aí volto novamente, eu gostei muito, eu estou aprendendo cada vez mais. Toda vez que eu me encontro com a Amélia, eu aprendo um pouquinho mais. Uhum. Dessa relação de ocupação da cidade, do fim da década de 50. Então, as árvores foram plantadas nessa época. E não havia um plano de arborização. Exatamente. Se plantava a árvore que achava que devesse plantar.
1: E precisamos de árvores,
2: precisamos,
1: né,
2: de árvores. Hoje existe um plano de arborização para a cidade que define que tipo de árvore deve ser plantado, em que condições. Então, é muito comum o oitizeiro, o espinheiro. São árvores grandes que as raízes afloram e quebram as calçadas. Então, qual é a situação? É levar a prefeitura? Agora, a prefeitura vai ter que buscar, como também a Amélia colocou, uma solução particular. Não tem uma regra básica para isso. Vai ter que se estudar, ora negociando com o proprietário para recuar um pouco o seu muro, para criar um desvio, ora avançando um pouco na via, se assim for possível. Quer dizer, criar opções
0: ora,
2: existem.
0: Uma passarela que permita ultrapassar.
2: Uma passarela que suba uma pequena rampa e aí passe por cima e dê uma qualidade de acessibilidade. Quer dizer, são situações que deverão ser estudadas e aí, quando nós tivermos a nossa assessoria técnica voltada à calçada, nós teremos os profissionais adequados a fazer esse estudo caso a caso e a cidade só tenha a ganhar.
1: Claro. Gente, são tantas mensagens aqui que eu nem conseguiria trazer.

0: todas. Muitos ouvintes mandam áudios. Então, para o poder público, para todos aí que são do poder público, que estão nos ouvindo, especialmente nas prefeituras, dizer que esse é sim um tema que interessa as pessoas. Então, cuidem disso, né? E que nós, enquanto pedestres, pessoas que ocupam a cidade, possamos também prestar atenção, né, professora Lígia? Porque a gente muitas vezes passa pelos locais e não dá atenção devida. E só sente a necessidade quando eventualmente tropeça passando na calçada. Então, que a gente possa também ter esse olhar atento. Se falou com a prefeitura, não conseguiu. Você pode falar com o Ministério Público, você pode fazer denúncia, você pode procurar as autoridades. Então, tem muitos pontos aí que nós precisamos alinhar para que seja o interesse coletivo que esteja amarrado. Antes desse intervalo, rapidinho, professora Amélia, eu achei interessantíssimo aqui o comentário do Alexandre Dias Gonçalves. Ele falou, e a sujeira do cachorro do vizinho na minha calçada?
1: Ô, Alexandre.
0: É tão fácil, não é? Você leva o seu cãozinho para passear.
2: Saquinho.
1: Exatamente.
2: Fácil.
1: Pois é. Mas o pior é que o saquinho termina depositado no alegrete da árvore.
0: Muitas vezes fica na rua mesmo.
1: É, ou seja, eu tenho ficado impressionada.
3: É pior,
1: na nossa área.
3: Mais ainda,
1: exato. Na nossa área, a gente chegou a fazer um fold e distribuir, por favor. Leve os dejetos dos seus animais para o lixo da sua residência. Porque depositar. Hoje você caminha, imagino, inclusive, eu circulo muito a pé, e eu digo, gente, um dia de muita chuva, eu vou estar circulando no meio dos dejetos dos animais. Todos nós vamos estar fazendo isso. Então, é um problema seríssimo. E eu espero que se tenha uma consciência maior. E são pessoas que estão, né, que têm uma responsabilidade enorme com aquele animal.
0: Claro.
1: O animal circula também pelo espaço público. Tá? Mas o faça de uma forma que não é o animal que é o responsável. É o responsável por uma pessoa que se diz tutor, que é o, né, que cuida daquele animal e que precisa sim. Além de levar o seu saquinho, depois que o saquinho é utilizado com os dejetos dos animais, eles
0: lixo.
1: Sejam, então, levados para um lixo.
0: E se estiver faltando lixo na sua área, cobra a colocação de lixo.
1: Mas
0: lixeira.
1: A lixeira, às vezes, está pertinho, a lixeira está no poste, e os saquinhos continuam a ser depositados ou no alegrete, ou embaixo de um pequeno poste. Sabe, ou seja, é algo muito deplorável.
0: Vou lembrar o que a doutora Mayara falou lá no começo do programa. É de todos, né? Tem todo mundo com sua responsabilidade e nós também. Perfeito. Intervalo, a gente volta já já.
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0: Voltamos aqui, gente, com o nosso debate. Agradecer a todo mundo que participou. Não consegui, obviamente, ler todas as mensagens, mas todo mundo contribuiu. Agradeço sempre pela participação. A gente está aqui para isso mesmo, fazer pensar, refletir e levar aqui as provocações para você. Deixa eu agradecer aos nossos convidados. Professora Lígia Rabaí, obrigada. Até a próxima. Deixe seu recado e até lá.
3: Muito obrigada, Natália. Assim, esse tema para mim é muito importante porque a gente tem que pensar no coletivo. Então, eu acho que todo mundo tem que pensar um pouquinho. Você vai fazer uma reforma na sua calçada? Procure direitinho como é que fazer para poder priorizar todo mundo, porque todo mundo vai ficar idoso, todo mundo vai ter mobilidade reduzida em algum momento. Então, pense no próximo.
0: É, na acho gente, é no próximo, em todos, né? É isso. Obrigada, professora.
3: Obrigada.
0: Professor Marcos Germano do Santos Silva, um prazer também recebê-lo. Até a próxima.
6: Até a próxima, Natália, Lígia, Amélia. Foi muito agradável essa conversa e como nós falamos aqui antes, é uma conversa que precisa se estender, precisa envolver os gestores municipais da nossa região metropolitana, porque isso ocorre em qualquer cidade.
0: É verdade, fazer essa provocação, né? Muito bem. Professora Amélia Reinaldo, sempre também um prazer recebê-la aqui no nosso programa, na Rádio Jornal. Até a próxima.
1: Até a próxima, o prazer é todo nosso. Eu agradeço imensamente estar aqui com os dois, com Lígia e com o Marco. E também aprendi muito com o Alexandre, com o Fábio. Vocês são pessoas que estão sentindo na pele suas dificuldades e trazem para a gente um referencial de reflexão. Então, fortaleço a ideia de ocupação é desejável desde que seja planejada, seja dimensionada nada em relação ao que existe, as intervenções são particulares, todos os atores devem participar e apoio também, gosto muito dessa ideia que vem do CAU e tomara que se torne realidade, da assistência técnica, que todos possam estar juntos a favor de um espaço que eu denomino como sendo o espaço democrático de todas as pessoas.
0: Porque tendo esse auxílio, tendo essa informação, você não vai poder dizer que não sabe. Não, você é responsável, vai ter informação e auxílio também, não é? Gente, o programa, para quem quer ouvir novamente, quer acompanhar de novo, vai ficar no YouTube para você ouvir quantas vezes quiser e quando quiser. E no site da Rádio Jornal também. Até amanhã.
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2: Começa agora o Passando a Limpo. Muito bom dia a todos. Para você que nos acompanha pelo rádio, pelo aplicativo JCPE, o aplicativo do Sistema Jornal do Comércio de Comunicação, que você acompanha, você baixa no seu celular, no seu tablet e acompanha aqui a nossa programação inteira, não só da rádio, mas também da TV, do Jornal do Comércio, tudo que você quiser acompanhar do Sistema Jornal do Comércio de Comunicação, de notícia. Notícia com credibilidade, notícia realmente a gente tem aqui, a gente vai ter aqui nesse aplicativo que você pode acompanhar, tá certo? O Romualdo de Souza, Pedro Beija e Fernando Castilho hoje conosco. A gente tem aqui, eu vou começar falando sobre esses cartazes que são o assunto da semana já, porque a semana começou e até agora o assunto é esse. Da campanha, infelizmente, aliás, da não campanha, né? Porque se tem uma coisa que não aconteceu ainda em Pernambuco, foi uma campanha sobre Pernambuco. A gente tem uma não campanha, a gente tem reclamação, é só o que a gente teve até agora. Tá faltando discutir Pernambuco, tá faltando, sinceramente, a última vez que eu escutei os candidatos colocando ali realmente como tema Pernambuco, foi nos debates, nas sabatinas aqui do Sistema Jornal do Comércio ali no início, porque a gente pergunta, eles não têm como falar de outro assunto, eles são obrigados a responder, mas depois disso a gente só viu ataque e reclamação, e agora honestamente passou de todos os limites. Porque você tem cartazes que foram distribuídos, cartazes apócrifos que foram distribuídos. Quando a gente diz apócrifos, deve ter gente que fica sem entender o que é. Apócrifos é porque não tem identificação, ninguém sabe quem foi, quem é o autor. Ninguém sabe quem produziu, ninguém sabe onde foi produzido, simplesmente pegam aquilo ali, colam, espalham pelas ruas. E uma coisa, e aí você pode dizer, mas em tempos de redes digitais e tudo, tem gente ainda colando cartaz pelos postes? Tem, sabe por quê? Porque é mais difícil de identificar. Isso é de quem quer fazer realmente maldade, de quem quer cometer crime e sabe que se fizer algo ali numa rede social, tem como puxar e descobrir quem é. Tem um monte de perfil agora que estava sendo utilizado, vinha sendo utilizado só para fazer ataque, um monte de perfil sendo descoberto agora e os responsáveis dizendo, ah, quer dizer que era fulano, ah, é Beltrano, e levando e chamando essas pessoas na justiça. Então, para evitar esse tipo de coisa, os criminosos que realizaram, que fizeram essa movimentação através desses cartazes, os criminosos que fizeram isso, eles preferiram fazer com papel mesmo, do jeito antigo, colocar nos postes, espalhar em parede e em poste por aí. É uma coisa criminosa, é algo cruel, é algo que deplorável. Não, isso não tem a ver com política, gente. Ou a pessoa que acredita que esse tipo de ataque venha de onde vier e vá para onde for, certo? Seja qual for a origem, seja qual for o destino, a pessoa que acreditar que isso é política é um completo imbecil, tá? Eu estou dizendo isso aqui, a pessoa que acreditar que fazer esse tipo de coisa faz parte da política é um completo imbecil. Não faz parte da política. Não faz parte de política. Isso não é política. Isso é crime. Isso é crime. E não é crime eleitoral, não. Não estou falando de crime eleitoral, que tem muita gente também que acha que crime eleitoral não é nada demais. É algo menor. Crime mesmo. É algo que para ser punido no Código Penal. Tá certo? Agora, também tem o seguinte. Aí você vai. Qual pode ser a origem disso? Olha, com certeza, isso é coisa de gente incompetente motivada. O incompetente motivado é um tipo que existe em todo lugar, principalmente nos círculos de poder. Sempre tem incompetentes motivados. E eles não estão inseridos no círculo de poder. Eles estão por fora, ali. Eles estão por fora. Eles não fazem parte. Então, de verdade, eu não consigo acreditar que exista gente dentro de uma campanha profissional pensando em fazer esse tipo de coisa. Porque a campanha profissional, o nome já está dizendo, é profissional, e profissionais sabem muito bem que o efeito disso é muito mais danoso para eles, para quem ataca, do que para quem é atacado. O efeito eleitoral disso. Certo? Então, eu não acredito que dentro de uma campanha exista gente que tenha pelo menos mais de 2 neurônios e que consiga imaginar que isso pode ser bom para o candidato ou para a candidata dele. Certo? Então, não consigo acreditar. Isso eu estou falando em qualquer lugar do mundo. Não é só aqui, não. Não é só nesse episódio específico, não. Em qualquer lugar do mundo. Não dá para acreditar que exista alguém. Então, isso é coisa de incompetente motivado. O que é o incompetente motivado? Incompetente motivado é o sujeito, o incompetente motivado, ele é o sujeito que ele acha que está ajudando. Ele é motivado ali porque ele acha, esse rapaz, eu vou dar uma amostra, não vou contar a ninguém, mas eu vou dar uma amostra aqui de como eu sou inteligente, de como eu sou bom, de como eu sou perspicaz, e vou fazer uma coisa aqui para ajudar. E aí eu vou ser reconhecido por isso. É um completo imbecil também, certo? Mas ele acha que está ajudando. Ele está motivado ali porque ele acha que está ajudando. E alguém diz a ele, olha, você precisa nos ajudar. E ele, por ser incompetente, ele faz bobagem. Ele faz bobagem. E aí ele comete erros. Alguns cometem erros pequenos. Alguns fazem só bobagem. E isso acontece em toda campanha. Agora, cometer crime precisa ser punido. Precisa descobrir quem foi. Precisa descobrir qual a origem disso e precisa ser punido. Se você pegar o tipo de papel, você tem como saber se isso foi impresso de alguma forma em gráfica. Se foi em gráfica, você tem como ir atrás. Se você tem como investigar e ir atrás. Se você puxar câmera pela cidade, você vê as pessoas colando, você tem como identificar alguém e ir atrás também para saber qual é a origem. Às vezes não foi nem a pessoa foi paga só para colar os cartazes. Então, ok, foi paga por quem? Você segue o dinheiro e descobre quem foi. Precisa descobrir quem foi, precisa punir quem fez esse tipo de coisa. E todo mundo que faz esse tipo de coisa precisa ser punido, porque isso não é política. Isso não é política. Isso é gente, isso é coisa de gente criminosa, que não sabe o que está fazendo. Que é tudo, pode ser tudo, menos profissional. Menos profissional. A gente vai começando aqui o programa. Romualdo de Souza, Pedro Beja e Fernando Castilho. Hoje a gente tem sabatina com o candidato Mendonça Filho. Eu tô, Castilho, você já viu o... já viu muita coisa do Augusto Cury nesses últimos dias, não?
7: Já, né? Mas é aquela história.
2: Você sabe por que eu tô perguntando isso, né?
7: Sei.
2: Porque, rapaz, ele ganhou mais de 2 milhões de seguidores nas redes sociais, só no Instagram. Ele tá com mais de 10 milhões de seguidores agora. E não foi só na rede social. A gente aqui só acompanha realmente Quest e Datafolha, mas eu fico tendo acesso a levantamentos, outros levantamentos, levantamentos internos das campanhas e tudo. E eu posso dizer uma coisa a vocês. Nesses últimos dias, desde que ele participou lá atrás do debate, daquele primeiro debate, que só foi ele, o Zema e só foi ele, o Caiado e o Renan, o Zema também não foi. E desde que ele participou daquele debate, e desde que ele participou da entrevista no sábado agora no Jornal Nacional, né, que participou da sabatina no Jornal Nacional, ele disparou. Ele não dobrou nem triplicou, não. Ele multiplicou as intenções de voto. Aí você pode dizer, isso é... Então ele está agora... Não, é porque ele estava com 1%, gente. Ele estava com 1, 2%. Mas ele não passou de 1 para 2 ou de 2 para 4, não. Ele subiu mais do que isso. Bem mais do que isso.
8: Dois dígitos.
2: Ele está chegando em alguns levantamentos internos. Ele está chegando a 2 dígitos. Ninguém tinha chegado a 2 dígitos ainda, fora Lula e Flávio. Ninguém tinha chegado a 2 dígitos. E o Augusto Cury, ele está chegando... Ele está conseguindo chegar a 2 dígitos em alguns casos, em algumas pesquisas, pesquisas internas, levantamentos de tracking e tudo. Então, é algo que chama atenção. E ele está, como eu tenho acesso a esses números, eu posso dizer, ele não está tirando, ele tira voto de Lula e tira voto de Flávio, tá? Tira, numa proporção maior, ele tira de Flávio. Ele tira numa proporção maior de Flávio.
7: Ele já tem uma carreira.
8: Ele tira voto de todo mundo, inclusive.
2: Ele tira todo mundo.
7: Ele tira voto de todo mundo.
8: Que na verdade, ele tira todo mundo.
7: O Augusto Cury, ele é um cara que tem presença na literatura, né? De livros, desse tipo de coisa. Então ele já tem os leitores dele. Uhum. E ele trabalha num nicho de literatura que é muito de sucesso, esse tipo de coisa. Então, quando você joga isso no canhão, que é uma entrevista no horário do Jornal Nacional, e olha que foi um sábado, né? Depois do Jornal Nacional, e você põe isso depois dos outros candidatos, né? Do desastre que foi de alguns, da mentira que foi de outros, ele surge aí como o sexto nome. É natural que isso vá acontecendo. Agora, primeiro, Augusto Cury não é uma figura que não está na internet. Ele está porque tem livros.
2: Ele já estava, né?
7: Já estava presente na internet. Né? Uhum. Se apresenta, inclusive, é o cara de maiores posses, né? De declaração, esse tipo de coisa. Então, é natural que aconteça isso. Agora, eu tendo a concordar com vocês, eu acho que é normal que ele tire voto de todo mundo, mas certamente eu não consigo ver o Augusto Cury como um outsider, uma coisa assim.
2: Ele é um outsider.
7: Agora já é, porque ele não é... Na verdade, ele talvez seja o único outsider dos grupos que está aí.
9: Ele pode não ser um candidato outsider que chegue como outsider.
2: Ele não é alguém que ninguém conhecia.
7: Ah, tá certo.
2: Mas dentro da política, quem imaginava, sinceramente, que quando disseram que Augusto Cury ia ser candidato a presidente, eu disse, não, é sério isso?
7: Foi essa a primeira pergunta. Mas é aquela história, ele tem leitores...
2: Era mais fácil a gente imaginar isso do ex-ministro do STF,
7: Barbosa, do que do O que eu estou tentando dizer é o seguinte, é que ele já tinha uma presença na literatura, livros...
2: Ele não é um desconhecido.
7: Chega, tem uma presença nas redes sociais com o material dele, e quando você potencializa ele na condição que ele foi... Tá entendendo? Porque, veja bem, você teve segunda, terça, quarta, quinta e sexta. Ele foi o sábado. Quando a pessoa que foi ouvindo ou assistindo aquilo ali...
9: Você faz o comparativo,
7: Quando faz o comparativo, aí só esse cara é interessante. Aí o cara bota aí.
2: Apesar de ter sido no sábado que a audiência é menor.
7: É isso aí.
2: Deixa eu chamar um intervalo rapidinho e a gente volta com o Romualdo. Vamos lá.
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2: De volta com o Passando a Limpo, Romualdo, agora sim.
12: Então, no passado... O Cury já fazia sucesso na política. Ele ajudou, ele colaborou com o plano de governo que estava sendo montado por Marina Silva. Ele se filiou ao Partido Verde e apresentou um projeto lá dentro da campanha. O que desmotivou o Cury naquela época foi porque ele não queria participar dos debates internos para escolher candidatos. Ele achou que, olha, se naquela época, nos anos 2000, ele já tinha um certo sucesso nas redes sociais e mais ainda como escritor, então ele disse que estava saindo. Foi um dos motivos da sua carta, estava saindo do PV porque realmente aquilo era um debate muito estéril, segundo ele, que não levava absolutamente nada. Ou seja, agora ele se filia a um partido que não precisa fazer nenhum tipo de debate. É só chegar lá e apresentar o nome dele e aí o nome dele está bombando nas redes sociais.
2: Pois é. Tá bombando nas redes sociais, chamando atenção em algumas pesquisas, atrapalha Flávio e atrapalha Lula, mais Flávio do que Lula, tá? Em alguns trackings a proporção é de 2-1, inclusive. Ele tira, de cada 2 votos que ele tira de Flávio Bolsonaro, ele tira 1 de Lula. Então, mas tira dos dois, mas vai tirando dos dois ali. E não sei quanto tempo dura essa, pode ser uma onda. Mas é uma onda que depois começa a se desfazer quando você tiver mais debates.
9: Está falando de um debate que não participou todo mundo e uma entrevista que talvez ela nem tenha tido efeito ainda desse crescimento.
2: Mas depois de Jair Bolsonaro, a gente fica com as barbas de molho.
9: Dá até para dizer que Renan Santos é o causador desse crescimento de Augusto Cury, porque a resposta dele a Renan Santos no debate da Band foi a que viralizou. Santos. Né? Então, pode dizer que Renan Santos foi o grande artífice.
2: E é bem interessante, porque como Augusto Cury, ele é ali o psiquiatra e tudo, e ele está ali o tempo todo, assim, não, calma, o Renan Santos com aquele jeito dele...
9: Ah, esbaforido, né?
2: Exatamente. Agora, a gente teve uma sabatina, está tendo sabatina da...
9: Teve uma entrevista ontem de Flávio Bolsonaro para a Record. E ele não saiu muito bem, não. No momento que a gente está vendo, inclusive falando agora do crescimento de um terceiro candidato, né, esperava-se que Flávio tivesse um domínio um pouco maior da narrativa em favor dele, né, talvez num momento de mais fraqueza, né, de mais fragilidade da campanha de Lula, de todos os assuntos que estavam surgindo. Essa entrevista não pegou muito legal. Ele foi confrontado diretamente sobre a situação com o Daniel Vorcaro, e mais uma vez ele tentou responder daquela forma como se... Ah, não, eu fui pegar um financiamento pro filme, eu não fui atrás de Lei Rouanet. Só que aí a Mariana Godoy, que foi quem conduziu a entrevista, questionou, certo, mas a Previdência do Rio foi quem pegou 3 bilhões com o Banco Master. Né? Então, tentou fazer uma ligação entre o Cláudio Castro e ele, ele não conseguiu se sair daquilo ali. Então, ele pegou num ponto difícil que vai começar a ser mais explorado a partir de agora, aparentemente. E ele não vai saber responder. Ele parece não saber responder.
2: A impressão...
9: Esse discurso não vai vingar tanto.
2: Eu tive uma impressão que assim, não foi explorada na entrevista, na sabatina do Jornal Nacional. Acho, aliás, que no geral as sabatinas não foram bem conduzidas, não foram boas de ninguém, sabe? Lá no Jornal Nacional. Eu acho que é um momento que estava todo mundo esperando ali e que não foi bem. Não foram bem os entrevistadores.
7: Não correspondeu às expectativas.
2: Não foram bem os entrevistadores, aí realmente não. Agora, no caso do Flávio, tem uma coisa que ficou ali daquela sabatina, que é o seguinte: ele não tem, ou não pode, e não está disposto a abrir ali uma planilha dos gastos, dos investimentos, de onde entrou dinheiro para fazer o filme.
9: Então, se não há problema, por que não apresentar?
2: E aí, a única coisa que ele faz...
7: Planilha de entrada.
2: De entrada de dinheiro.
7: Até dizer a saída, mas é de entrada.
2: De entrada. A saída ele pode dizer assim, não, aí foi pago tanto de salário para o ator principal, foi tanto... Ok, beleza. Mas ele não quer, de jeito nenhum, ele só diz, não, foi tudo legal. Ah, foi tudo legal. E quando pergunta, ele diz, não teve nenhuma irregularidade. Quando pergunta, sim, mas cadê a planilha com o dinheiro e a origem do dinheiro para fazer o filme? Ah, mas eu não peguei Lei Rouanet. E assim, e ele não entrega, ele não diz, eu fui realmente ali, tem tanto de dinheiro que entrou de tal origem e tudo, ele não fala. Então, isso pode se tornar um calo, pode se tornar um problema, porque se ele tivesse que mostrar essa planilha, ele já poderia ter mostrado isso e se livrava dessa pergunta que vai acabar sendo repetida em tudo quanto é entrevista, sabatina, e ele vai ser cobrado no debate, nos debates. Então, ele já poderia ter se livrado disso, não se livrou, é porque não pode mostrar.
9: E então, outro ponto que ele levantou nessa entrevista da Record...
2: Não sei. Porque às vezes... Castilho, às vezes, assim, às vezes tem também questão contratual. Entendeu? Às vezes tem questão contratual. Não estou dizendo que é dinheiro de roubo, não. Não estou dizendo que é irregular, não estou dizendo nada disso. Porque às vezes pode ser contratual. Se é contratual, não pode, porque senão ele pode pagar uma multa por conta disso.
7: É isso mesmo.
2: Entendeu? Ele pode ter que pagar uma multa por conta disso. O grande problema aí é você ter um senador da República envolvido nessas tratativas.
7: Eu acho que esse é o ponto central da coisa. Está entendendo?
2: Esse é o ponto.
7: Porque, por exemplo, certamente ele usou... a gente descobriu um telefonema para Daniel Vorcaro.
2: Sim.
7: Mas não é bem. Quem era aquela produtora que estava executando aquilo? Aí, certamente, não só ele, mas outras pessoas podem ter ligado para outros possíveis patrocinadores, não é isso? Para dizer, olha, esse é um projeto aí, tudinho, vamos fazer isso. A questão é que Flávio, como senador, jamais podia fazer isso. Podia até encarregar uma outra pessoa para fazer isso, né? Mas quando ele faz isso, ele comete um crime muito sério. E aí, quando pega a investigação, bate nele. Mas é aquela história. Certamente, outros agentes foram atrás de patrocínio. E a gente não pode esquecer que o apelo de um filme sobre Jair Bolsonaro certamente pode ter interessado a muito mais gente do que Daniel Vorcaro. Não é? Então, eu acho que faltou ali naquela questão o seguinte: tá bom, o senhor não diz. Eu quero saber uma coisa muito simples. O senhor diz quem foi que pagou o filme? Né?
2: Mas aí é esse,
7: a essa
2: esse
7: pergunta
2: é
7: que ele não responde. No,
2: mas esse, é, é esse ponto que talvez tenha contrato impedindo
7: pronto,
2: e tudo.
7: Aí ele disse,
2: não,
7: é, mas...
2: Sabe, aí ele fica numa situação difícil. O problema é. E não é problema você fazer um contrato que você não,
7: não
2: pode
7: não.
2: É, divulgar, você não pode publicizar ali. Isso, ok, beleza, isso existe. É normal. Agora, o problema é você ter um senador da República, candidato à presidência da República, é, no meio dessa confusão, tendo que ser a pessoa que quebra ou não quebra esse contrato de confidencialidade que deve ter com esses investidores, sabe? Porque qual é a questão? Você pode ter ali uma empresa que não quer ligar a sua imagem diretamente a Jair Bolsonaro, mas quis ajudar no filme, entendeu? Então pode ter um contrato de confidencialidade que ele vai quebrar se ele apresentar essa planilha. Então, do ponto de vista do contrato que deve ter aí entre os investidores e o filme e a produtora, ele não pode. Agora, do ponto de vista de ser um candidato à presidência da República e um senador que estava envolvido com a captação desse dinheiro, porque ele estava...
9: E esse é o contrato. Esse contrato pode vir a uma eventual investigação sobre a destinação desse dinheiro. É. Sobre a relação dele com o Volcaro. Então...
2: O Romualdo de Souza. Evangélicos, juristas à parte. André Mendonça descarta apoio de Jorge Messias para diálogo com o diretor da polícia, o diretor-geral da Polícia Federal. O Jorge Messias estava ali tentando dizer assim, ah, deixa eu te ajudar, a gente vai ser colega, então pode ser, talvez a gente seja colega no futuro, então deixa eu te ajudar. Ah, o André Mendonça disse que não. Você fica no seu canto, eu fico no meu, foi isso?
12: Até porque, do ponto de vista institucional, ainda que não se apresente como tal em algumas ocasiões, o advogado-geral da União é quem vai defender o Estado em embates no Supremo Tribunal Federal. Então, não tem que haver essa proximidade toda, essa amizade sincera, como diria o Teixeira, lá, o Renato Teixeira e o Dominguinhos. Então, o que o presidente Lula disse na semana passada foi: eu vou conversar com o Messias para que ele converse, olha só, para que ele converse com André Mendonça e haja essa aproximação de André Mendonça com o diretor-geral da Polícia Federal. Outra história mal contada, porque não é função de ministro do Supremo Tribunal Federal de fazer acordinhos com o diretor-geral da Polícia Federal. A Polícia Federal faz a investigação e entrega a investigação ao juiz. O juiz toma as decisões a partir da investigação e só. Não tem que sentar à mesma mesa e tomar o mesmo cafezinho. Então, André Mendonça mandou um recado para o advogado-geral da União e disse, dizendo a Messias que, olha, a gente pode até ter encontros do ponto de vista dos nossos sentimentos e da nossa fé. Agora, do ponto de vista jurídico, eu sou o juiz no Supremo Tribunal Federal, e colocou o advogado-geral da União no seu devido lugar.
7: É isso mesmo.
2: Tem que ser,
7: bem,
2: né?
7: O André Mendonça está na cabeceira da mesa.
2: É o mínimo.
7: André Mendonça está de lado, o outro advogado está lá, e não tem essa história. E, por exemplo, para conversar com o ministro, o diretor-geral da Polícia Federal pode pedir uma audiência, independentemente até do ministro da Justiça, porque ele é o ator que está fazendo. Em tese, o Andrei Passos, né? É Passos o nome dele?
12: Rodrigues.
7: Podia pedir uma audiência e dizer: Excelência, eu estou aqui me colocando à disposição para saber o que é. Porque ele, como é, a tropa que investiga é dele, é ele que é responsável. Está entendendo? É. Mas aí, quando entra aquela história, inclusive, essa história de reunir, perdão, passa por cima do ministro da Justiça, né? Uhum. Que é o, como é que chama, a quem Andrei está subordinado.
2: Isso.
7: É um negócio meio... Essa história no Brasil de você misturar STF com executivo, com não sei o quê, tá, que aí as pessoas perdem a noção da institucionalidade. Eu acho que o ministro André Mendonça chama o feito à ordem e diz: meu filho, o juiz da causa sou eu. Se pronuncie nos autos. E pronto.
2: Né? Exatamente.
7: É por aí.
2: O Pedro Beja, fora... todas as coisas que a gente já viu e que não são política na campanha eleitoral aqui de Pernambuco, o que é que a gente teve de campanha realmente? Como é que está a movimentação fora da...
9: Difícil afirmar, tá?
2: Exato.
9: Difícil dizer alguma coisa.
2: Eu comecei a falar isso, o Pedro Beijo já fez uma expressão aqui de... Se, eu vou falar de quê?
9: Porque
2: as campanhas, infelizmente, estão esquecendo de falar de Pernambuco.
9: Porque quando a gente faz o exercício de voltar um pouquinho na semana, a gente está desde segunda-feira falando de alguma denúncia grave colocada contra algum candidato, né? Então, invariavelmente, a campanha ela começa a ficar em segundo plano, no momento que o primeiro plano é tomado por denúncia. Então, isso começou na segunda-feira com a reportagem da TV Record sobre um suposto gabinete do ódio no governo de Pernambuco. Tudo isso a gente já foi falar durante a semana, né? A Frente Popular anunciou medidas. Então, isso vai tomando o debate, né? Então, assim, claro, você teve agendas dos dois candidatos na região metropolitana, no interior, né? E aí, nessas agendas, eles vão falando sobre algumas propostas, né, para quem está ali. Né? Mas para o eleitor que está acompanhando na rede social, para o eleitor que está querendo saber... Existem indecisos em Pernambuco. E só lembrando que existem indecisos em Pernambuco, eles não são poucos. Né? As pesquisas mostram que tem muitos indecisos em Pernambuco ainda. Então, assim, nesse momento que essas pesquisas começam a afunilar, a campanha começa de verdade, o guia eleitoral começou, a gente não tratou o guia eleitoral como algo né, de alta relevância, que geralmente é o início do guia eleitoral, é um marco da campanha.
7: Passou uma semana
9: passou
7: esperando.
9: Passou batido, pois porque ficou, as denúncias é que ficaram no primeiro plano. E aí você teve gabinete do ódio, aí os advogados da Frente Popular vão lá, fazem a coletiva para anunciar medidas, depois vem as respostas de Raquel Lira e da campanha, e aí quem faz gabinete do ódio é você, quem faz é você, tudo, e fica nisso. E aí no domingo culmina da gente ter esses cartazes apócrifos, que realmente lamentável, né, só tem a lamentar, que tenha chegado nesse nível o debate eleitoral em Pernambuco. Eu confesso que não lembro de uma eleição nesse clima tão pesado assim.
7: Na primeira semana de campanha.
9: A gente não está falando de coisas que estão acontecendo na última semana. A gente já viu, né, em eleições anteriores, coisas que aconteceram na semana da eleição, duas semanas antes. Mas a gente está falando da primeira ou segunda semana, propriamente dita, de campanha, né? Então, deixa uma preocupação no ar, né? E aí vamos ver como vão ser as respostas.
2: E a gente não está falando de um Estado que está com tudo resolvido, não, tá? A gente está falando de um Estado que é cheio de problema. A gente está falando de um Estado pobre.
9: Exato.
2: A gente não está falando de um Estado rico, que não tem problema. Não, é um Estado pobre. É um Estado que precisa de atenção. É um Estado que precisa que os seus candidatos... eles olhem para o Estado, para os problemas do Estado e apontem soluções. Soluções. Problema, todo mundo já conhece. Os problemas que existem, todo mundo já conhece. Agora, vamos apontar solução?
7: Isso aí.
2: Vamos tentar dizer, olha, isso aqui, esse problema, para esse problema aqui que todo mundo já conhece, eu tenho essa solução. Isso não está acontecendo. Isso não acontece. O que acontece é só uma coisa de tentar dizer quem é a... De tentar dizer qual é o problema, apontar problema, fazer ataque, de um lado para o outro. É ataque e reclamação e apontar problema. Reclamação não resolve nada. E apontar problema todo mundo já conhece, gente. Apontar problema, não, aponta a solução. Diz qual é a solução. Sabe?
9: Porque quando você levanta só o ataque e a denúncia, você está falando para o seu eleitor, praticamente.
2: Exatamente.
9: Né? Você fala para quem está com
7: só
9: você.
7: Só queria fazer um pequeno comentário aqui. Repasse da economia é chato, porque ele precisa de documento. Sem documento, sem... A gente entrevista muito número. E nesse final de semana, eu tomei a liberdade de ligar para a Beja e para a Igor para dizer o seguinte, onde é que está o danado desses documentos aí que embasam essas duas denúncias que foram feitas pelos dois lados da campanha? E a minha surpresa como repórter de economia disse, não tem. Foi. E como não tem, como é que você fala um negócio? Aí, Igor esclareceu. É uma conversa, todo mundo disse que vai fazer, e ao que se sabe, as duas ações que foram dadas entrada, o juiz deu segredo de justiça. É um negócio muito inusitado, mas isso é tema para a gente conversar depois.
2: Vou chamar um intervalo rapidinho e a gente volta com a Eliane Cantanhede.
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1: De volta aqui com o Passando a Limpo e já com a Eliane Cantanhede. Bom dia, Eliane.
2: Bom dia, Igor, colegas, ouvintes.
1: Semana quente, Eliane. Apesar da eleição e recesso branco, a expectativa é de votação de temas de grande importância, como 6x1, não é isso?
2: Exatamente, e de grande importância, principalmente a candidatura do presidente Lula, né? O presidente Lula que passou aí meses e meses às turras com o presidente do Senado, Davi Alcolumbre, com o presidente da Câmara, Hugo Mota, fez um esforço concentrado dele mesmo para se aproximar dos dois. E com isso, o Lula conseguiu a garantia de que os projetos de interesse da campanha dele serão votados nessa semana. Hoje já está prevista, quer dizer, tudo no Congresso é assim, é previsto, nunca se sabe se pode mudar na última hora, mas está prevista a votação da questão das blusinhas. Ou seja, o que é a PEC das blusinhas? É acabar com o imposto de importação sobre aqueles produtos que custam até 50, e agora não sei se é dólar ou real, mas enfim, que tem um teto de, sabe, coisa barata, que todo mundo fica importando do exterior, principalmente da China e tal.
1: Sim.
2: Pois é, hoje está prevista a votação na Câmara. Depois da votação da Câmara, vai para o Senado. E na quarta-feira vem aí a joia da coroa dessa semana e o que é considerado também joia da coroa da candidatura do Lula, que é a votação no Senado da proposta do fim da escala de 6x1. Então, são questões, as duas questões, as blusinhas, que na verdade não são só blusinhas, mas são as importações baratinhas, e a questão da escala de trabalho, impactam em torno de 37 milhões de trabalhadores. Ou seja, se o Lula conseguir aí uma parcela, mesmo que pequena, desse eleitor, desse eleitorado, pode fazer diferença numa eleição muito apertada. Então, vamos ver. Na quarta-feira, a votação pode ser rápida, até porque o relator, o senador Omar Aziz, que foi o presidente da CPMI da pandemia e que foi bastante efetivo, ele é um bom parlamentar, ele é do MDB do Norte, enfim. O senador Omar Aziz não fez nenhuma alteração no projeto que foi aprovado na Câmara. E assim, né, se for aprovado no Senado, é rapidinho. Aprova na comissão, aprova no plenário no mesmo dia, e Lula tem um grande, grande reforço para a sua campanha. Além disso, tem um terceiro projeto, que é o projeto da, ali aquela PEC, né, a proposta de emenda constitucional da segurança pública, com uma curiosidade, sabe, Igor, colegas e ouvintes, que é o seguinte: todos os candidatos falam a mesma coisa, que é a recriar ao Ministério da Segurança Pública. Ué, mas todos eles não defendem a redução de ministérios? Todos defendem reduzir o número de ministérios, mas querem criar mais um, que é o Ministério da Segurança Pública, que está nessa PEC, que tem origem no governo. Enfim, o Congresso essa semana deve dar uma colher de chá e um fôlego ali para o presidente Lula. Vamos conferir.
1: Eliane Cantanhede, na Rádio Jornal. Romualdo de Souza.
3: O TSE já está trabalhando, Eliane? Bom dia, como vai? O TSE deu uma espiada naquela peça publicitária da campanha do PT, que questiona e que fala do currículo, diz assim, conheça o currículo de Flávio Bolsonaro. O que, que tem nessa peça?
2: Pois é, a campanha, né, na televisão, propaganda eleitoral, começou na semana passada e já está criando ali confusão no Tribunal Superior Eleitoral, o TSE. Por quê? Porque tem um velho macete, é um macete de sempre, que é assim, o Flávio começou a falar, fez aquela imagem toda do homem da família, né? O bom moço, todo bonitão, com uma mulher bonita, as filhinhas, numa casa agradável e tal. O Flávio falando para as mulheres e também para os evangélicos, em cima de família, né? E aí tem um corte. Qual é o macete? Antes de começar, de o PT anunciar, que é a propaganda do PT, entra, assim, alguns segundos, 30 segundos, entre as duas campanhas, batendo firmemente no Flávio Bolsonaro. Lembrando das rachadinhas, etc., desde lá do Rio de Janeiro. E aí, só depois é que o programa do PT diz, começa agora a propaganda gratuita do PT. Na verdade, já tinha começado. E aí o TSE vetou esse encaixe, digamos assim, na propaganda do PT. Mas eu tenho visto as propagandas dos presidenciáveis, dos candidatos à presidência, né? Lembrando que o Renan Santos ficou de fora e também o Romeu Zema, mas eu tenho visto assim, os mais votados, né, nas pesquisas. E é isso, o Flávio faz o papel de bom moço e homem da família. E o Lula faz o papel de muito experiente, com muitos anos na política, e que é o homem do povo, com muitas imagens das grandes manifestações dele, quando ainda operário, quando era líder ali da redemocratização. Então, o Lula faz uma propaganda mais colorida, mais dinâmica do que a do Flávio. Enfim, o cá para nós, né? O Ronaldo Caiado, que estava em terceiro lugar, parece que não está aproveitando bem, né, sabatinas, aquelas entrevistas na televisão, nem mesmo propaganda gratuita, porque ele fica repetindo que ele foi um bom governador de Goiás. Bem, quem está acompanhando a eleição já sabe disso há muito tempo, ele precisa trazer algo um pouco novo, né?
1: Pedro Beja.
4: Eliane, bom dia. Lula tem um jantar hoje com a elite do mundo empresarial e financeiro, é isso?
2: Exatamente, Pedro. O Flávio Bolsonaro se encontrou na semana passada com representantes do mundo financeiro e empresarial, né? Então, avançando muito nessa área, e essa área está muito incomodada com o desempenho do terceiro mandato do Lula na área fiscal. Então, como o Lula está gastando, né, e a crise fiscal vai ficar de herança para o próximo presidente, para o próximo governo, então o Flávio estava se aproximando desse mundo do capital. E hoje o Lula dá a volta por cima, ou tenta dar a volta por cima, fazendo um jantar no Palácio da Alvorada, o Palácio, a residência oficial, né, de presidente, com representantes e os maiores banqueiros, né, os grandes empresários, inclusive com a expectativa, porque eles não distribuíram a lista de convidados, nem de eventuais presentes, mas a expectativa é de que o Isaac, que é o presidente da Federação dos Bancos, a FEBRABAN, também esteja presente. Ele que tem sido interlocutor frequente do governo e do presidente Lula. Além disso, além dessa noite ter o jantar a portas fechadas do Lula com esse meio do capital, do grande dinheiro, né, do país, tem hoje uma outro momento que pode soar e que tende a soar a favor do Lula, que é o Fernando Haddad, candidato em São Paulo, ao governo de São Paulo, no Roda Viva. O Roda Viva da TV Cultura, que é um programa muito prestigiado no Brasil. E o Fernando Haddad, que está muito atrás das pesquisas, é considerado praticamente sem chances em São Paulo, ele certamente vai aproveitar essa ida ao Roda Viva para quê? Para fazer a campanha do Lula. Aliás, ele virou candidato, sabendo que o Tarcísio Gomes de Freitas era franco favorito, exatamente para dar palanque a Lula e para dar discurso para a campanha do Lula em São Paulo.
1: Fernando Castilho.
5: Ariane, tem alguma novidade nessa campanha? Eu não estou achando, pelo menos o que é que aconteceu nessa campanha? Eu estou esperando aqui que você me diga se existe alguma novidade na campanha nessa primeira semana.
2: Pois é, Fernando, tem sim uma novidade. Tem uma novidade. E essa novidade já começa a pipocar nos sites, nos principais sites, etc. Que é o seguinte, você tem a polarização do Lula, né, que está ainda favorito lá no primeiro lugar, e em segundo lugar, o Flávio Bolsonaro. Quem era o terceiro? O terceiro era o Ronaldo Caiado, ex-governador de Goiás, ex-senador, ex-deputado, e que, além de ser terceiro lugar, tinha um pouquinho mais de tempo no rádio, na televisão, participou das entrevistas do Jornal Nacional, dos grandes veículos. Só que o Ronaldo Caiado, curiosamente, ele é um homem bonito, ele é um homem com muito carisma, que se expressa muito bem, tem muita força, e ele não está acontecendo nem na propaganda eleitoral dele, que é muito, eu achei muito aquém do esperado. Então, qual é a novidade, Fernando, Igor, ouvintes? A grande novidade, viu, Pedro, é que o Augusto Cury, que é um outsider, que não

0: Roma e o próprio Renan Santos, que também é muito forte na internet. O Augusto Cury tem um discurso interessante, porque ele tem um discurso que não fala de segurança pública, não promete nada de educação, nada de saúde, muito menos da economia, da questão fiscal, mas ele combate o tempo inteiro a polarização entre Lula e Flávio Bolsonaro. Ele combate e ele fala que essa eleição é uma eleição de... é uma guerra de lama, né? É que um joga lama no outro. E ele também põe, ele dá nome aos bois, né? Porque ele mostra a relação do Flávio Bolsonaro com o irmão Daniel Vorcaro, mostra também as relações do Lulinha com a Roberta Luschinger e com o Marcola. Ou seja, ele está fazendo o papel ali do antipolarização, do anti-Lula, do anti-Flávio Bolsonaro. E com isso, em duas pesquisas, ele disparou. Assim, por exemplo, na BTG Nexus, ele chegou a dois dígitos das pesquisas. Ele tinha 2% e chegou a 11%, né? Lembrando que o Ronaldo Caiado empacou em 5%. E na Atlas, na pesquisa Atlas, ele saiu de 1,6 para 7,8, quase 8%. Isso é uma novidade, é a população querendo a antipolítica.
1: Eliane Cantanhede, obrigado, Eliane, e até sexta-feira. Essa semana vai ser movimentada, sexta-feira você faz um resumo aqui.
0: Pois é, sexta-feira a gente vai ter mais um programa quente e você, nosso ouvinte, é sempre convidado, como você, nossa ouvinte. Até sexta-feira.
1: Obrigado, Eliane Cantanhede, na Rádio Jornal. Muito obrigado. A gente tem, Romualdo, a história... que história é essa da morte da veterinária que cuidava de cães do Senado, que agora vai ser investigada pela Polícia Federal? Foi o que aconteceu...
2: Pois é, uma veterinária terceirizada, Vitória Pinha, ela trabalhava com os cães da Polícia Legislativa, que estão ali para atuar quando a Polícia Legislativa for fazer uma, digamos, uma investida contra manifestantes, porque só tem isso, ou contra jornalistas, que eles gostam muito de chegar perto dos jornalistas. E aí, a Vitória estava lá cuidando de um cão, daí a pouco foi atacada. Teve uma parada cardíaca, foi levada para o hospital e morreu. O Conselho de Veterinária divulgou um comunicado dizendo o seguinte, que é importante que a Polícia Federal atue nesse campo, mas é lamentável que o mais provável que tenha acontecido é que o estabelecimento, portanto, o canil do Senado Federal, tenha descumprido os mais elementares procedimentos operacionais. O protocolo não é esse. Jamais alguém entrar sozinho para fazer manejo de animais, diz o comunicado. Ela se daria em conjunto com o tratador de animais ou até mesmo com o agente da Polícia Legislativa que acompanha o cão. Portanto, segundo o Conselho, houve aí uma negligência da parte do canil do Senado e a veterinária morreu.
1: Muito bem. Deixa eu agradecer Fernando Castilho, Pedro Beja, que agora a gente vai para a segunda parte com a sabatina que a gente está realizando aqui desde a semana passada, a sabatina com os candidatos ao Senado. Ficamos eu e Romualdo aqui. Depois do intervalo a gente já volta com o candidato aqui para participar com a gente. Hoje é o dia de Mendonça Filho, do PL. Mendonça Filho, candidato ao Senado pelo PL, vai estar aqui conversando com a gente. Já tivemos aqui outros 5 candidatos. Já conversamos com Túlio Gadelha, Carlos Santana, Marília Reis, Humberto Costa e também com o Eduardo da Fonte. E agora a gente vai conversar com Mendonça Filho, sabatina com Mendonça Filho daqui a pouquinho e depois com... amanhã tem Paulo Rubens Santiago. Tá bom? Obrigado, Beja. Obrigado, Fernando Castilho. A gente vai para o intervalo e volta com Mendonça Filho na sabatina do Sistema Jornal do Comércio com os

0: candidatos ao Senado em Pernambuco.
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0: Começa agora, dentro do Passando a Limpo, a mais uma sabatina, uma série de sabatinas que o Sistema Jornal do Comércio está realizando com os candidatos ao Senado em Pernambuco. Ficamos aqui, eu e Romualdo de Souza, continuamos aqui, hoje recebendo o deputado e candidato ao Senado, Mendonça Filho, do PL. Candidato, seja muito bem-vindo aqui ao Passando a Limpo.
3: Obrigado, Igor Maciel, cumprimentar aqui Romualdo, que nos acompanha à distância, e os ouvintes da Rádio Jornal do Comércio. Prazer estar aqui no Passando a Limpo.
0: Candidato, o senhor é deputado, estava com uma candidatura a deputado federal para reeleição como deputado na rua, na articulação, com prefeitos e tudo. Muitos diziam que era uma reeleição praticamente certa para deputado. E aí o senhor, na última hora, resolve que vai ser candidato ao Senado. De onde saiu essa ideia e por quê? Qual o motivo dessa mudança?
3: Bom, eu primeiro o seguinte, eu acho que a vida é feita de atitudes, né? E eu acho que dentre as várias virtudes que um homem público precisa ter, alguém pode dizer honestidade. Honestidade, para mim, é obrigação, né? Mas capacidade de articulação, capacidade de negociação, ambas eu tenho. Mas uma, para mim, é indispensável, é coragem, ou seja, disposição de luta. Isso nunca me faltou. Eu tenho nas minhas raízes, na minha formação, daquilo que eu aprendi com meu pai, com minha mãe, a coragem como um fator fundamental na minha existência como ser humano e como político, né? E enxerguei claramente que existia um espaço vazio no campo político que eu sempre representei, sempre fui uma pessoa que atuou no campo da direita mais liberal e sempre tendo atitudes e posicionamentos muito claros para Pernambuco e defesa do povo pernambucano. E tenho uma carreira política, posso dizer, vitoriosa. Fui deputado estadual 2 vezes, a primeira vez com 20 anos de idade. Também deputado, na segunda vez, secretário de Estado, também muito jovem, com 24. Meu primeiro mandato como deputado federal foi com 28. Fui vice-governador de Jarbas, de quem eu tenho, assim, uma memória muito importante da minha passagem pelo governo de Pernambuco, 2 vezes, com 32. E depois de 36 anos, é governador de Pernambuco aos 39 e depois ministro da Educação. Estou no 4º mandato de deputado federal. Então, eu acho que a minha carreira, meu currículo político, minha experiência política, sempre uma vida pública limpa, honrada, nunca me meti em coisa errada, me permite colocar meu nome como uma opção para o Senado em Pernambuco. Existia, eu posso dizer sem nenhuma pretensão, um certo clamor, um certo chamamento. Essa é a primeira candidatura que eu disputo majoritária, onde o componente pessoal, ele pesou, é evidente que você precisa ter disposição de disputar uma posição majoritária, mas o componente principal foi o chamado da população. Pode parecer uma coisa meio estranha, mas onde quer que eu andasse, em Pernambuco, no sertão, no Agreste, na Mata, aqui no Recife, as pessoas diziam: Mendonça, é sua vez, é sua hora, seja candidato, nos represente, você será a voz de Pernambuco. E aí eu tomei a decisão, depois daquele desfecho onde Miguel Coelho saiu da disputa, que seria a oportunidade de disputar o Senado. Estou encarando a disputa muito bem, felizmente a receptividade foi muito positiva, vou para a luta e vou ganhar a eleição.
0: Romualdo de Souza.
4: Candidato Mendonça Filho, bom dia. Como vai o senhor, tudo bem?
3: Bom dia,
4: candidato. Bom. Em 31 anos atrás, 1º de fevereiro, o senhor inaugurava o mandato legislativo, ou o período legislativo, apresentando uma proposta de emenda constitucional instituindo a reeleição para prefeitos, governadores e presidente da República. Se o senhor for hoje na academia, tem estudos para todos os gostos. Aqueles que apontam que isso é ruim para a política brasileira e há quem referende a proposta da reeleição. E hoje, o candidato Mendonça Filho, como é que o senhor vê essa proposta sendo executada 31 anos depois dela ter sido protocolada?
3: Bom, Romualdo, eu acho que ela é vitoriosa, uma experiência vitoriosa, exitosa, porque se não for exitosa, ela teria sido revista e teria sido revogada como um dispositivo constitucional. Está presente desde 1997, quando a emenda foi promulgada, eu apresentei ela em 1995, no meu primeiro mandato, no primeiro dia como deputado federal, quando assumi praticamente o primeiro mandato aos 28 anos de idade, e de lá para cá, a gente teve experiências onde prefeitos foram eleitos e reeleitos, governadores também, governadores que não foram reeleitos, e até já temos a experiência de presidente eleitos, vários, e presidente não reeleito. Então, na prática, todo o ciclo de experiência reeleitoral foi experimentado em Pernambuco e no Brasil. Então, eu acho que, para mim, é um sucesso. É lógico que você vai ficar sempre na discussão da vantagem competitiva do incumbente, ou seja, quem está no cargo tem uma vantagem competitiva maior do que aqueles que desafiam quem está no poder. Mas, para quem compreende o princípio da reeleição, é uma possibilidade do que os americanos chamam de recall, de chamamento de volta de um mandato que não vai bem. Um mandato de 4 anos que eu defendo é um mandato mais curto. Tem gente que defende um mandato de 5 anos. Só que quando um governante não corresponde à expectativa, você tem que tolerar ele mais tempo. E para os críticos que propõem o fim da reeleição e a adoção de um mandato de 5 anos no Brasil, eu tenho uma ponderação. Mandato legislativo nos Estados Unidos de deputado, Romualdo, é de 2 anos. Ou seja, numa sociedade cada vez mais onde as informações circulam muito fortemente, o acompanhamento por parte do eleitor, ele precisa estar muito próximo por parte com relação aos eleitos. É a forma de você acompanhar o desempenho do político representante permanentemente. Então, o ciclo eleitoral ele precisa ser mais curto. E quando você propõe um mandato de 5 anos, eu pergunto como é que vai se dar a solução para o Senado. O Senado tem um mandato atualmente de 8 anos. Você vai elevar um mandato de senadores para 10 anos, para mim isso é uma tapa na cara do eleitor. Imagine um mandatário ficar 10 anos sem se colocar diante do eleitor. Isso vira quase que uma estabilidade. E para mim, político não tem que ter estabilidade, não. Tem que ter fiscalização por parte do povo permanentemente para que possa cobrar o desempenho do seu representante. Por isso eu continuo defendendo o princípio da reeleição. Vai ser um tema certamente presente nos debates do Congresso Nacional na próxima legislatura.
0: Candidato, o senhor declara voto na governadora Raquel Lira para reeleição, mas a governadora afirmou publicamente que o senhor não é candidato no grupo dela. Como é que o senhor explica ao eleitor uma aliança que o apoio existe apenas de um lado?
3: Bom, Igor, primeiro eu acho que eu não preciso elaborar muito a minha história com a governadora Raquel Lira. Ela precisa ser, eu diria, contada desde o início, né? Eu tenho uma história política fundada no PFL, que depois virou Democratas. E quando Raquel decidiu ser candidata a prefeita de Caruaru, ela me procurou. Era uma candidatura que tinha, na visão dos políticos locais de Caruaru e do Agreste, até de Pernambuco, pouca viabilidade. E eu apoiei Raquel no primeiro momento, até contrariando a história política nossa, que tinha muito mais vinculações com Tony Gel, que foi do Democratas. Apoiei Raquel no primeiro momento, sem pedir nada em troca, como é, aliás, a minha história o meu modo de fazer política. Depois ela, de 4 anos como mandatária, mandatária e como prefeita de Caruaru foi buscar a reeleição. E muita gente desacreditava, você conhece muito bem Caruaru, é de lá, desacreditava que ela poderia ser reeleita. Muita gente até dizia que ela não seria reeleita prefeita de Caruaru. Eu apostei de novo em Raquel. E ela foi reeleita prefeita de Caruaru. Em 2010, eu votei em Raquel na minha base eleitoral principal e no Agreste, em Belo Jardim, como deputado estadual. Aliás, 2014. Eu fiz dobrada com ela e o deputado federal, e ela deputada estadual em 2014. Então, eu tenho uma história longa com ela. Na eleição de 22, o partido acolheu Miguel Coelho como nosso nome para disputar o governo do estado, 2022. E eu tinha e sempre tive essa relação muito fraterna com Raquel. Miguel não passou para o segundo turno, quem passou foi Raquel. Eu fui para o segundo turno com ela, disse a ela que ficaria com ela no segundo turno, fiz campanha para ela, e desde o primeiro dia de mandato dela como governadora de Pernambuco, eu estou, eu diria, dando suporte e apoio a ela. Os momentos mais difíceis que Raquel atravessou, eu estive ao lado dela. Quando poucos frequentavam atos públicos de governo, inaugurações, lançamento de programas, eu estava ao lado dela. Então, eu estou do lado de Raquel desde sempre. Eu me lembro, inclusive, do dia 27 de dezembro de 2025, um momento meio assim intenso da expectativa política, muita gente entendendo que havia naquela ocasião um favoritismo com relação ao candidato do PSB ao governo de Pernambuco. Eu digo, vou levantar o astral de Raquel. Eu tenho paixão por futebol, todo mundo sabe que eu sou torcedor do Santa Cruz. E em Belo Jardim tem um time de futebol que é o Belo Jardim Futebol Clube, o Calango do Agreste. E a camisa do Calango, muitas vezes, passa por mim a opinião. Chegou ela bonita, verde e branco, que são as cores do Calango. E eu digo, sabe uma coisa? Raquel tem um time, e eu sou do time dela, eu vou mandar fazer uma camisa para ela. E aquela camisa hoje que viralizou fisicamente como, eu digo, uso de campanha, aquela camisa roxa, que muito usada e difundida, Raquel Lira Futebol Clube, fui eu que presenteei a Raquel no bar do Cuscuz. Lá em Boa Viagem, Setúbal. Então, eu tenho uma história.
0: Mas é um problema para o senhor ela não estar apoiando o senhor?
3: Eu acho que esse é um detalhe para mim muito mais, como é que eu posso dizer, legal, burocrático, de uma formação de chapa e de um componente da acomodação das forças políticas. Ela precisava e necessitava do apoio da União Progressista, que é uma federação, e levou a composição da chapa oficial nesse formato. Eu sou candidato independente, apoio Raquel, defendo ela e estarei ao lado dela nessa eleição, como todo mundo acompanha, defendendo o seu legado, o seu governo, e eu tenho certeza que ela vai ser reeleita governadora de Pernambuco, e eu serei um senador para ajudar Raquel no Senado Federal, ajudar o seu governo em Brasília. E o povo compreende isso de forma muito clara e objetiva, que eu estou do lado dela desde o primeiro momento.
0: Romualdo.
4: Candidato Mendonça Filho, o senhor fala da fiscalização por parte do povo, que é o voto. Não muda nada que o mandato do parlamentar, do senador, é de 8 anos. Daqui a 8 anos, boa parte dos eleitores nem se lembra em quem votou para o Senado. Mas essa é uma questão. Tem a fiscalização interna dentro do próprio Conselho de Ética, que, aliás, no Senado não se reúne desde março de 2024, ou seja, a fiscalização também não se dá por aí. Aí a minha pergunta é, se o senador tem a função de votar a indicação de um integrante de tribunais superiores, vamos pegar o Supremo Tribunal Federal, que está bem na vitrine hoje, o mesmo Senado tem se omitido em fazer essa fiscalização da ação do integrante do Supremo Tribunal Federal. Vindo a ser eleito, como é que o candidato Mendonça Filho vai se posicionar a respeito, por exemplo, de um pedido de impeachment de ministros do STF? E quais daqueles hoje o senhor acha, esse aí precisava ser investigado?
3: Ô Romualdo, eu não tenho, assim, nenhuma hesitação em assumir minhas prerrogativas como senador da República, e que estão estabelecidas na própria Constituição Federal. E exercerei o controle que é, eu diria, estabelecido do Senado com relação ao Supremo Tribunal Federal. Ninguém está imune, ninguém está, eu diria, afastado de ser avaliado num processo de impedimento, de impeachment, portanto. Nenhum ministro do Supremo está salvo disso. Então, eu serei um senador que terei que cumprir e cumprirei o mandato de forma muito objetiva, zelando por essa prerrogativa. Não terei nenhuma hesitação, por exemplo, se for necessário, de impedir um senador, ou impedir um ministro do Supremo Tribunal Federal. Lembro, inclusive, que ao longo da história nós tivemos dois presidentes da República impedidos. Quantos deputados e senadores foram caçados ao longo da história? Vários. Por que é que o ministro do Supremo pode se colocar acima do bem e do mal?
0: Hoje o senhor acha que existe... existiria já a possibilidade de uma abertura de processo de impeachment?
3: Não tenha dúvida.
0: O senhor acha que...
3: Não tenha dúvida. Eu acho claramente que hoje o Supremo ocupa um espaço invadindo competências do Parlamento. Desde o ponto de vista de...
0: Mas eu digo, impeachment é crime
3: de responsabilidade.
0: É para crime de responsabilidade. O senhor acha que existe algum ministro hoje que poderia estar sujeito a isso?
3: Eu não tenho dúvida. Eu prefiro não nominar, mas está óbvio, né? Eu não tenho dúvida de que esse assunto vai ser tratado pelo próximo Senado da República, e eu terei a coragem de agir com independência e com zelo com relação à Constituição. Nenhum ministro supremo pode estar acima da lei e muito menos acima da Constituição.
0: Candidato, Pernambuco vai eleger dois senadores, todos os estados vão eleger dois senadores. O senhor está, como o senhor disse, independente. O senhor está numa chapa independente. O senhor está pedindo o segundo voto para algum outro candidato? Quem seria esse candidato? O senhor está pedindo voto para quem, além do senhor?
3: Bom, do ponto de vista de campo político...
0: Ou está deixando em aberto?
3: Não, né? Do ponto de vista de identidade política, o campo político mais próximo e que mais se aproxima da minha linha política é o Novo, cujo candidato é o Carlos Santana, que não tem programa, o espaço na televisão, mas tem uma ação e uma posição política muito bem conhecida por meio das redes sociais. É um partido, eu diria, interessante. O presidente estadual Técio é meu amigo fraterno, me apoia formalmente, do ponto de publicamente, defende o meu nome como candidato ao Senado. Em todo o conjunto dos candidatos a deputados estaduais e federais do Novo declaram apoio à nossa candidatura ao Senado, e, portanto, eu acho que uma boa dobradinha para quem tem, vamos assim, princípios liberais, para quem tem, eu diria, valores como da família, valores mais conservadores, é votar Mendonça e Carlos Santana, que são dois candidatos bem alinhados do ponto de vista ideológico. Agora, essa é uma disposição e uma decisão eminentemente do eleitor, né? Existe espaço para outras composições a partir da vontade do próprio eleitor, que eu respeito. Agora, a minha posição pessoal é essa.
0: Candidato, deixa eu perguntar outra coisa sobre sua posição mesmo. O senhor defende a anistia aos condenados pelos atos de 8 de janeiro, e essa medida deveria alcançar também Jair Bolsonaro, caso seja tomada?
3: Defendo sim. Eu acho que esse julgamento aí do 8 de janeiro foi um julgamento completamente enviesado. Absolutamente enviesado. Primeiro, com relação a princípios, porque eu pergunto por que é que esse julgamento se deu na última instância, no Supremo Tribunal Federal, da forma que se deu. Eu acho que um regime democrático, todos são iguais perante a lei, né? Então você tem dois ex-presidentes da República julgados de forma diferente. O atual presidente Lula foi julgado e depois o seu julgamento foi anulado pelo Supremo Tribunal Federal, passando pela primeira instância, ou seja, um juiz federal, que depois foi validado a decisão e referendada pelo TRF do Rio Grande do Sul, depois julgado também pelo STJ, com amplas, eu diria, vários recursos apreciados no âmbito do Supremo Tribunal Federal. Então ele foi, eu digo, avaliado por todo o Poder Judiciário, no caso Jair Bolsonaro, não, todo julgamento se deu numa turma do Supremo Tribunal Federal. Nem o pleno do Supremo Tribunal Federal julgou. E aí, nesse 8 de janeiro, Igor, o que se deu foi um processo completamente, eu diria, fora do devido processo legal. Idosos, pessoas que muitas vezes estavam lá no intuito de protesto, até de baderna, que precisam pagar pelos atos praticados, pela depredação do patrimônio público, invasão de prédio público, eu não defendo isso, mas que foram julgados, para mim, absolutamente fora do devido processo legal.
0: E portanto, o senhor acha que isso inclui o Jair Bolsonaro?
3: Inclui sim.
0: Anistia para o...
3: Claramente. Até porque, eu digo, qualquer cidadão, ele precisa passar por um processo judicial que ele seja justo. E para mim, eu fiz agora, há poucos instantes, o paralelo da situação do julgamento do ex-presidente Lula, do atual presidente Lula, então à época ex-presidente, e o ex-presidente Jair Bolsonaro.
0: Romualdo de Souza.
4: Candidato Mendonça Filho, eu queria falar com o senhor sobre independência e autonomia financeira e administrativa do Banco Central. Tem uma PEC, uma proposta de emenda constitucional de autoria do senador Plínio Valério, do PSDB do Amazonas, e que essa PEC foi votada na Comissão de Constituição e Justiça do Senado, mas não vai ao plenário porque o governo do presidente Lula não quer e o presidente do Senado não está fazendo as coisas que Lula não gosta. Vindo a ser eleito, o que Mendonça Filho vai fazer e como votará sobre uma PEC que trata da autonomia, independência financeira e administrativa do Banco Central?
3: Eu votaria e votarei, se porventura essa matéria for para apreciação por parte do Senado, favoravelmente. Eu acho que o Banco Central ele tem como mandato principal zelar pela moeda. Hoje a população sofre com a inflação, sofre com juros elevados, e quanto mais independência o Banco Central tiver, mais proteção à moeda. Nem todo mundo consegue perceber exatamente o que acontece, mas se porventura você não tiver um controle muito significativo com relação à questão do valor da moeda, quem paga a conta são os mais pobres. Então, hoje a dona de casa, a dona Maria lá do Alto Zé do Pinho, seu José de Nova Descoberta, quando ele vai no supermercado, ele sente os alimentos subindo além do que ele tem de capacidade de compra, né? Ninguém hoje está folgado, a classe média está sufocada no Brasil. E está sufocada por dois motivos principais, né? Você tem uma inflação nos alimentos, que ela é, eu diria, corrosiva do ponto de vista de poder de compra. Quer dizer, você não consegue comprar a mesma feira todo mês, porque vai perdendo valor a sua moeda. E segundo, as taxas de juros estão muito altas, o que penaliza também quem precisa recorrer ao banco, ao cartão de crédito. Então, juros elevados corrói dinheiro também do consumidor, do trabalhador, da classe média brasileira. Então, o Banco Central Independente ele vai zelar para que a gente possa ter uma moeda que ela tenha valor de compra. Isso beneficia o trabalhador, beneficia a sociedade como um todo.
0: Dentro do Passando a Limpo, a sabatina, dentro da série de sabatinas também que o Sistema Jornal do Comércio realiza com os candidatos ao Senado, Mendonça Filho hoje está aqui conosco, que é do PL. Candidato, Lula está articulando duas pautas bem importantes nessa semana, que é o fim da taxa, da chamada taxa das blusinhas, que na verdade é uma taxa que existe para produtos importados até 50 dólares. Isso não é só blusinha, então tem produto eletrônico, tem tudo nessa faixa de até 50 dólares, facilitando a entrada, ele quer facilitar a entrada desses produtos, e isso prejudica muito a indústria local, inclusive o polo têxtil de Pernambuco, que é centralizado lá no Agreste. Isso é importante. E a outra pauta é o fim da escala 6x1. Queria saber como é que o senhor se posiciona em relação à taxa das blusinhas e em relação ao fim da taxa da escala 6x1.
3: Bom, Igor, com relação à taxa das blusinhas, eu acho que você tem que assegurar à indústria nacional a mesma condição para a indústria chinesa e asiática, né, que exporta produtos de confecção para o Brasil. A gente tem um polo de confecção que é muito dinâmico, gera milhares de empregos em Santa Cruz do Caparibe, Toritama, Vertentes, Caruaru, Cupira, enfim, todo aquele agreste que você bem conhece. Então, essa área, ela não pode ser dizimada do ponto de vista de capacidade de geração de empregos, de renda. Então, se porventura você cria um benefício para produtos importados, você tem que assegurar à indústria pernambucana e brasileira as mesmas condições de competitividade. Não pode isentar de imposto produtos importados

0: importados e, ao mesmo tempo, aumentar os impostos sobre produtos produzidos no Brasil, industrializados no Brasil. Então, essa condição de igualdade de competitividade no polo de confecção, ela é fundamental. Eu defendo, evidente, que o consumidor tem acesso a produtos baratos. O PT tem uma tradição e tem uma história de ser um partido que gosta de cobrar imposto. Se você acompanhar a história do PT ao longo, inclusive, do atual governo, foram várias medidas para aumentar a arrecadação, sempre penalizando quem produz e quem trabalha, o que é um contrassenso. O governo deveria reduzir desperdícios, despesas, para que equilibre receita e despesa do ponto de vista de orçamento do governo, e a gente tenha uma sociedade onde não tenha inflação e juros altos, como temos hoje uma economia com juros altos e inflação elevada. Então, é o que eu realmente sempre defendi. E com relação a 6x1, eu tenho uma posição pública que sempre defendi mais flexibilidade, possibilidade de contratação formal das pessoas, assegurando todos os direitos dos trabalhadores, fundo de garantia, um terço de férias, né? Férias remuneradas, todos os direitos assegurados que devem ser preservados. E votei favorável ao fim da escala 6x1. Então, na verdade, a minha posição na votação na Câmara expressa a minha posição política.
1: Deixa eu chamar Romualdo rapidinho, para a gente dar tempo ainda de... Romualdo de Souza.
2: A gente tem mais só uma pergunta, candidato Mendonça Filho, que é com relação agora ao seu mandato em função de projetos de infraestrutura, vitais para a infraestrutura de Pernambuco. Como é que um senador da República pode atuar para que a Transnordestina saia dos dormentes e, de fato, chegue, candidato, ao porto de Suape?
0: Bom, Romualdo, eu acho que um senador, para atuar, ele precisa ter, primeiro, diria, dedicação aos projetos estratégicos de Pernambuco. E essa é a minha história. Eu fui vice-governador e cuidei dos projetos estratégicos ao lado de Jarbas. Duplicação da 232, triplicação da PE15 até Paulista, Abreu e Lima, Porto de Suape, Porto Digital, projeto de escola em tempo integral, eram projetos, todos eles, que estavam sob a minha coordenação enquanto vice-governador naquele período do governo. Minha atuação também como deputado federal sempre pensou muito projetos estratégicos. Eu sempre atuei de forma agora, ainda mais com Raquel, muito próximo a ela, preocupado com projetos estratégicos. E o projeto da Transnordestina será um projeto, na minha pauta como senador da República, muito relevante para que eu possa acompanhar, ajudar o governo de Pernambuco e cobrar do governo federal para que ele possa sair do papel.
1: Eu tenho mais uma pergunta também, uma última pergunta. O senhor apoia Flávio Bolsonaro como candidato a presidente.
0: Isso.
1: Flávio virá a Pernambuco? O senhor vai receber Flávio aqui? E eu queria que o senhor dissesse por que Flávio Bolsonaro?
0: Bom, Igor, primeiro ele virá sim a Pernambuco, pelo menos essa é a programação que nós estamos definindo agora no mês de setembro, não tem data ainda fixada, mas eu estou em contato com o coordenador de campanha Rogério e com o próprio candidato Flávio para definir essa data da vinda dele a Recife, possivelmente até com a ida também ao Agreste, Caruaru ou Santa Cruz, que é uma cidade onde ele tem aí uma massa de eleitores muito forte, né? E até o pai dele já visitou Santa Cruz, tendo em vista até o resultado eleitoral do passado. E, para mim, a opção no campo liberal econômico, que eu acredito, no campo mais conservador de valores, de princípios também que eu defendo, que está alinhado com a minha linha de pensamento e com o partido que eu estou filiado hoje, que é o PL. Então, dou sustentação à candidatura dele. Acho que o PT já deu o que tinha de dar. Só olha para o passado. Um país hoje está estagnado do ponto de vista de crescimento e precisa reencontrar um caminho que gere empregos e oportunidades para a população brasileira e, nesse caso, a nossa, do nosso querido estado de Pernambuco.
1: Candidato, 30 segundos para as suas considerações finais, agora para a gente finalizar.
0: Primeiro, eu quero, assim, agradecer a vocês.

0: e a Romualdo a oportunidade de estar aqui na Rádio Jornal e me dirigir aos ouvintes, todos que nos acompanham, aqueles que nos acompanham pela internet também, pedindo o seu voto de confiança para ser senador da República por Pernambuco. Eu tenho uma trajetória de vida, graças a Deus, limpa, honrada, de trabalho pelo Estado, nos vários cargos que eu ocupei, e como senador, exercerei o meu mandato como senador da República, sintonizado com o governo Raquel Lira, defendendo os interesses do povo de Pernambuco e, ao mesmo tempo, valorizando projetos estratégicos que gerem empregos, que signifiquem, eu diria, caminhos transformadores, principalmente por meio da educação no estado de Pernambuco. Então, peço o seu voto, votando 222, senador da República Mendonça Filho.
1: Obrigado, candidato. Candidato Mendonça Filho, do PL, foi o sexto candidato sabatinado aqui na série de sabatinas que o Sistema Jornal do Comércio promove com os candidatos ao Senado em Pernambuco. Romualdo de Souza, muito obrigado. E a gente vai encerrando por aqui o Passando a Limpo, que tem trabalhos técnicos de Eduardo Silva e Avanildo Cerqueira, produção de Max Augusto e, na sequência, Tudo é Notícia com Tiago Raposo. Tchau, tchau. Até amanhã.
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4: Gente, 30 de agosto é o Dia Nacional de Conscientização sobre a Esclerose Múltipla, uma doença crônica autoimune e que afeta o cérebro e a medula espinhal. Várias pessoas convivem com a esclerose múltipla. Pessoas famosas, inclusive, já declararam que convivem com a esclerose múltipla, como, por exemplo, a humorista Cláudia Rodrigues, que foi protagonista da série Diarista, e também a atriz Guta Stresser, que fez a Bebel de A Grande Família. Mas o que é essa esclerose múltipla? E quais são as novidades no tratamento também? É o que a gente vai entender agora no nosso consultório. Estamos com a doutora Maria Eduarda Cardoso, ela é médica neurologista do Hospital Santa Joana Recife, especialista em neuroimunologia e neuroinfecções pelo Hospital da Restauração, mestranda em neuropsiquiatria e ciências do comportamento, e está aqui com a gente. Boa tarde, doutora Maria Eduarda Cardoso, seja muito bem-vinda.
5: Boa tarde, queria agradecer imensamente o convite. Me sinto honrada de estar podendo falar um pouquinho aqui de esclerose múltipla no Dia Nacional de Conscientização da Esclerose Múltipla, compartilhar um pouquinho da vivência da gente, poder falar um pouco dessa doença, né? Como todas as doenças raras, é importante a gente falar para que a gente tenha um conhecimento e que a gente tire essas doenças desse limbo, né? Desse local onde as pessoas não falam sobre elas, não sabem que elas existem. Pois é. Até para que as pessoas que precisem cheguem onde elas precisam chegar, né?
4: É verdade, deixar essas pessoas visíveis, né? Para todo mundo. Às vezes elas ficam ali e ninguém sabe, porque, gente, é uma doença que, se você olhar para a pessoa, muitas vezes você não sabe que ela está doente, que ela tem a esclerose múltipla. Então, a gente precisa, sim, falar, inclusive, sobre os sinais, porque, às vezes, eles aparecem e a gente não sabe perceber. Mas, além da doutora Maria Eduarda, que está com a gente, também estamos com o doutor Cleiton Borges. Ele é médico neurologista, tem mestrado em Biologia Aplicada à Saúde pelo UFPE, coordenador do Ambulatório de Neuroimunologia da Universidade de Pernambuco e neurologista do Real Hospital Português. Boa tarde, doutor Cleiton Borges. Seja também muito bem-vindo ao nosso consultório.
6: Boa tarde, obrigado pelo convite. É muito legal esse momento aqui, que eu acho que, além de promover atendimento médico, eu acho que a gente também tem que trabalhar com a parte de educação e conscientização em relação ao diagnóstico, né? Eu acho que tratar melhor passa por diagnosticar melhor, e diagnosticar melhor passa por conhecer a doença. Então, esse momento é bem importante nesse sentido, eu agradeço a oportunidade.
4: A gente que agradece a disponibilidade de vocês por estarem com a gente no consultório. Aos nossos ouvintes que quiserem participar, o número é o 991478520. Pode mandar sua mensagem pelo nosso WhatsApp. Doutora Maria Eduarda, vou começar com a senhora. O que acontece no cérebro, na medula, de uma pessoa que tem esclerose múltipla?
5: Como você disse, né, a esclerose múltipla é uma doença inflamatória, é uma doença neuroimunológica, né? O que significa isso? O sistema de defesa do corpo da gente, ele funciona atacando tudo que é estranho ao corpo. Então, ele vê uma bactéria, uma célula que é diferente, ele vai lá e ataca. Por alguma razão que a gente não sabe exatamente ainda qual, a gente suspeita de várias razões, mas não sabe exatamente qual, essas células, elas começam a atacar as células do nosso próprio corpo. Especificamente na esclerose múltipla, a gente está falando de uma estrutura que a gente chama de bainha de mielina, que é uma estrutura que é como se fosse a fita isolante dos neurônios da gente, para que aquela informação elétrica ali, ela passe de forma rápida. E aí, como ele atinge, né, o cérebro, principalmente medula, a gente pode ter alguns sintomas, como dificuldade na visão, né, que ele gosta muito de pegar nervo óptico também. Então, dificuldade na visão, às vezes uma dificuldade para caminhar, às vezes uma alteração urinária, uma incontinência urinária, constipação, sabe? Uma fala que pode ficar alterada. Os sintomas, às vezes, até parecem sintomas como se fossem sintomas de AVC, a instalação é diferente. Mas nesse sentido, assim, de a gente ter esses déficits neurológicos ocasionados por isso, né? Que vai repercutir, de certa forma, na qualidade de vida, né, do paciente.
4: Ô, doutora Maria Eduarda, esses sintomas parecidos com AVC ainda, por exemplo, é uma barreira para o diagnóstico? Porque a gente sempre ouviu dizer assim, ah, não, a gente ainda tem dificuldade para diagnosticar a esclerose múltipla. Isso mudou ou não?
5: A gente tem dificuldade ainda, porque, como eu disse, é uma doença rara, né? Agora, tem melhorado muito, pelo menos na minha prática, eu tenho visto que o paciente que demorava 5 anos para chegar no hospital, hoje ele está chegando com 2 meses. Então, assim, ainda é muito, 2 meses é muito, porque a gente sabe que quando a gente fala de doença neurológica no geral, seja ela AVC ou esclerose múltipla, quanto antes a gente instituir o tratamento, melhor é a resposta para aquele paciente. E na esclerose múltipla, particularmente, como a gente tem esse quadro, né, dessas doenças que é desse quadro, dessas células de defesa da gente que estão exacerbadas, então quanto antes a gente conseguir segurar essa atividade inflamatória, melhor a gente vai ter a evolução daquele paciente. Então, a gente ainda tem essa dificuldade realmente. Muitas vezes, como são sintomas muito frustros, que eles vêm e vão, sabe? Às vezes melhoram até sozinhos, uma dificuldade visual que melhora, ou uma dificuldade na perna que é discreta, que a pessoa está andando e depois melhora. Às vezes, isso é inclusive visto como um transtorno psiquiátrico, alguma coisa assim. As pessoas muitas vezes não levam a sério. E aí, às vezes, demora muito para que esse paciente chegue no neurologista.
4: E aí, doutor Cleiton Borges, veja, a gente trouxe aqui alguns sinais, né? Essa questão da visão, essa questão da perna, como disse a doutora. Mas esses sinais, esses sintomas, eles vão piorando, eles vão... como é que eu posso trazer aqui para... Vão aparecendo outros e a pessoa vai juntando, o médico vai juntando, vai dizendo assim, olha, isso aqui pode ser esclerose múltipla, ou existe um exame que o senhor vai pedir para identificar se é esclerose múltipla ou não?
6: Boa pergunta. Na verdade, a doença em si, ela tem uma forma de ser e uma forma de evoluir, né? Antes a gente acreditava, né? Por exemplo, é muito frequente a gente falar de esclerose múltipla e falar de uma condição chamada surtos, né? Uhum. Que é muito do que a Eduarda caracterizou. Então, é uma doença que, na maioria das vezes, ela se comporta de forma surto-remissão. Então, o paciente tem um evento, né? Ocorre um período de recuperação e, de repente, você pode ter outro evento lá na frente, né? um dos objetivos primários do tratamento é justamente isso, diminuir os surtos, né? Então, cada vez mais esse paciente ter menos surtos. Então, porém, os estudos novos têm mostrado que, na verdade, o paciente ele pode ter pioras silenciosas mesmo sem surto, digamos assim. Então, o paciente, até um termo técnico que a gente chama de uma progressão independentemente de surtos. O que é que faz a gente não evoluir para essa forma, tratar cedo? E tratar cedo com droga, com medicação de alta eficácia. Mas para eu tratar cedo, eu tenho que diagnosticar cedo. Que aí passa pela tua segunda parte da pergunta, né? O diagnóstico em si, eu não tenho... Na verdade, não é um exame, um marcador específico. Na verdade, é um conjunto. É uma anamnese, né? Uma coleta de história adequada, o exame físico, e perpassando por dois exames que são cruciais, que é a ressonância e o exame de Likon, né? O LCR, né? Lógico que eu ainda tenho que fazer uma bateria de exames adicionais de sangue, porque existem outras doenças que imitam esclerose múltipla, eu tenho que afastá-las também. Então, depois desse arsenal diagnóstico, desse conjunto, eu diria que não é um exame, é um conjunto de exames. Após isso, é que aí sim eu posso concluir que o paciente tem um diagnóstico de esclerose múltipla.
4: Se a pessoa já começa a ter problema com equilíbrio, por exemplo, né? Que em alguns casos o paciente começa a ter a falta de equilíbrio ali. Isso quer dizer que essa pessoa vai ficar assim para sempre, com o equilíbrio prejudicado? Ou hoje, com as medicações que a gente já tem, o tratamento, vocês conseguem devolver esse equilíbrio?
6: Você falou muito bem no começo da entrevista que existem pacientes que têm esclerose múltipla que você diz que nem parece que tem, né? Uhum. Em geral. Eu posso dizer que a doença, na verdade, ela não é a mesma para todo mundo. Então, assim, tem pacientes que têm uma doença um pouco mais agressiva, tem pacientes que têm uma doença com surtos de melhor recuperação, né? Então, assim, ela é muito... os surtos, eles podem deixar sequela, como eles também podem recuperar. Como Maria Eduarda colocou muito bem, existe um ataque nessa fita isolante, né, que é a bainha de mielina, mas nosso organismo tem mecanismo de reparo para recuperar essa bainha de mielina. Então, o paciente que remieliniza melhor, ou seja, que recupera melhor essa bainha de mielina, é aquele paciente que ele tem uma chance maior de não ter sequela pós-surto. Tem paciente que, às vezes, não recupera tão bem e é um paciente que pode ter surto. Lógico que isso aí eu estou falando de uma variável de um contexto muito mais amplo, né? A ciência ainda não sabe dizer muito bem por que alguns pacientes vão ter sequela e outros não vão ter. Agora, uma coisa é certa, assim, os pacientes que eu trato também mais cedo, por isso que a gente bate tanto nessa tecla de tratar cedo, né, e tratar com medicação de alta eficácia, é o paciente que tem uma chance menor de, com o decorrer do tempo, ter menor incapacidade. Né? Então, assim, se você olhar alguns estudos anteriores, o paciente que não tinha esclerose múltipla, e o paciente que tinha esclerose múltipla, a sobrevida de quem tinha era 15 anos menor do que de quem não tinha. Hoje em dia está pareada, está praticamente quem trata, né, a esclerose múltipla diagnosticando precoce, de forma correta, enfim, a sobrevida, né, é praticamente igual do que não tem. Então, hoje em dia, a gente tem algo novo, né, que são pacientes que estão chegando numa idade mais avançada com o diagnóstico e com qualidade de vida. Bem, porque evoluímos do ponto de vista de diagnóstico e evoluímos também do ponto de vista terapêutico nesse sentido.
4: Que bom, já temos uma evolução aí no tratamento, né? Mas, claro que existem outras evoluções e a gente vai tratar aqui no consultório, principalmente sobre as novidades no tratamento de esclerose múltipla. A gente está conversando com o Dr. Cleiton Borges, médico neurologista, com a doutora Maria Eduarda Cardoso, também neurologista, e com você, nosso ouvinte, que quer participar. O número é o 99147-8520 para você fazer a sua pergunta aqui no consultório hoje sobre esclerose múltipla. Eu vou precisar fazer uma rápida pausa aqui no consultório, mas a gente volta já já.
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4: O consultório do Rádio Livre hoje está falando sobre esclerose múltipla. É uma doença crônica autoimune, uma doença que afeta o cérebro, a medula, e que atinge muita gente, apesar de ser uma doença rara. A gente está conversando com dois médicos neurologistas, doutora Maria Eduarda Cardoso, doutor Cleiton Borges, e falando também sobre as novidades nesse tratamento. Agora, doutora Maria, a gente sempre ouviu falar muito do perfil da esclerose múltipla, de que eram jovens adultos que poderiam que receberiam, né, o diagnóstico. Ainda continua assim, porque notícias recentes que surgiram diziam que também estava sendo diagnosticado esclerose múltipla em crianças. É verdade?
5: É possível. Assim, a gente tem a maior parte, realmente, dos pacientes que são diagnosticados com esclerose múltipla são jovens adultos. Mas ela pode aparecer em qualquer faixa etária, né? Tanto na faixa etária pediátrica, quanto em pacientes mais idosos. Muda um pouco o raciocínio que a gente faz, o diagnóstico diferencial, o que é que a gente vai ter que investigar associado. Mas a gente pode ter esclerose múltipla também em crianças. A apresentação em crianças, ela se apresenta de forma semelhante à dos adultos, né? Como o Dr. Cleiton falou, de vir nessa forma de surtos, mas ela tende a ter uma expressão um pouco mais exuberante, vamos dizer assim. Então, é mais comum um paciente ter um quadro mais florido, de ter um sintoma motor mais importante, mas a recuperação também tende a ser melhor nas crianças. Uhum. O que a gente vê, assim, a longo prazo, quando a gente acompanha essas crianças, é que, às vezes, elas ficam com um pouco mais de dificuldade de aprendizado, elas ficam com outros sintomas, que são sintomas não motores, são sintomas que, às vezes, também aparecem na esclerose múltipla, e a gente tende a não mensurar tanto quando a gente vai ver os estudos, sabe? Mas que, nas crianças, elas acabam evoluindo com esses sintomas mais a longo prazo, em comparação com os adultos.
4: É importante para a gente ficar atento com todas as faixas etárias, né? Não ficar só naquilo, não é adulto jovem, mas como disse a doutora Maria Eduarda, também é possível em crianças e em idosos também. Doutor Cleiton, vamos falar um pouquinho desse tratamento da esclerose múltipla. O que que mudou nos últimos anos, assim, para vocês estarem conseguindo até mesmo dar uma sobrevida igual a uma pessoa que não tem a doença?
6: Eu acho que duas coisas mudaram, na verdade, né? Primeiro, né, o arsenal de medicações, né? Então, hoje em dia existem várias medicações, assim, ao minha última conta, acho que eram as 14, deve ter mais, algo assim, tem bastante, né? Duda pode até me corrigir se eu estiver enganado, mas mais ou menos por aí, né? Então, assim, existem medicações, existem as orais, subcutâneas e as venosas, né? Então, as medicações, além do número delas, elas aumentaram a eficácia, né? Então, a gente tem um arsenal de drogas de maior eficácia, bem maior, inclusive com medicações também no SUS. E aí, a forma de tratar também mudou. Então, antigamente, né, os estudos mostravam que existiam dois tipos de formas de tratar. Aquele paciente que você tratava com o que a gente chama de estratégia de escalonamento, e a estratégia de alta eficácia precoce. Então, o escalonamento é: o paciente tem um surto, ocorreu uma falha, você progride para uma medicação de maior eficácia. Se acontecer outra falha, você progride para outra medicação, ou seja, como se fosse um padrão em escada. Uhum. Só que aí percebeu-se nos estudos que o paciente que trata precoce, ele tem um desfecho melhor a longo prazo, né? Então, hoje em dia, isso foi até um estudo grande que existiu entre a forma de tratar, comparando dois países, né, o padrão de tratamento da Suécia com da Dinamarca, né? Então, a Dinamarca tem estratégia como se fosse de escalonamento, como eu citei há pouco, e a Suécia de tratar precoce desde o início. E aí, uma casuística de milhares de pacientes longa estabeleceu que, no país que tratou precoce com alta eficácia, esse paciente teve menos surtos, melhor desfecho, menor incapacidade a longo prazo. Consequentemente, esse foi um estudo grande, pivotal, que acabou que o mundo copiou essa estratégia. E hoje percebe-se que os países adotam isso. Então, desde o começo da doença, você tentar agir com a medicação com eficácia um pouquinho maior. Inclusive, os protocolos do SUS mudaram para isso. Antigamente, a gente tinha uma medicação conhecida como natalizumab, por exemplo, que ela só era autorizada em situações de falhas consecutivas, enfim. Hoje em dia, a gente já consegue basear em alguns critérios específicos já de repente já começar esse paciente, já essa medicação logo de início, né? E a gente percebe que fazendo essa estratégia o paciente tem um desfecho melhor.

0: Medicamentos mais potentes, seria isso, doutor?
1: Isso, né? A gente são medicamentos com a capacidade melhor de controlar os surtos, de forma geral. Logicamente que, às vezes, quando a gente sobe na escadinha de alta eficácia, alguns efeitos colaterais podem acontecer, né? Nenhuma medicação é isenta de riscos, mas a grande maioria, mesmo com eficácia maior, tem um perfil de segurança interessante. Então, por exemplo, só para citar, essa medicação, por exemplo, apesar de ser alta eficácia, pode acontecer e pode ser usada em mulheres, por exemplo, que queiram gestar ou que queiram amamentar, por exemplo. Então, assim, são medicações que conseguem promover qualidade de vida com controle adequado da doença.
0: Doutora Maria Eduarda, a gente também acompanha os anúncios assim, novos medicamentos foram aprovados pela Anvisa, né? Esses novos medicamentos, eles já estão sendo utilizados ou não?
2: Das medicações de esclerose múltipla, a gente já consegue usar, inclusive, no contexto do SUS, as últimas medicações que foram aprovadas, principalmente essas medicações de alta eficácia, né? Como o doutor Cleiton falou, a gente tende hoje a sempre começar o tratamento com essa medicação, uma medicação que consiga controlar melhor a doença e que o paciente fique bem mais tempo, né? Realmente mudar o curso de vida daquele paciente. A gente já consegue acesso, tem alguns que ainda estão em estudos, mas aí esses que ainda estão em estudos realmente ainda não conseguiram comprovar realmente a sua eficácia, principalmente naquele perfil, que é aquele perfil que não aparece tanto em surtos, mas que tem aquelas piores, independente de surtos, que a gente falou um pouquinho antes também. Aí esse ainda é o perfil que a gente tem mais dificuldade hoje, é onde os estudos eles se concentram hoje também, mas as novas, assim, todas a gente já tem acesso. E consegue, inclusive, no privado e no público.
0: As pessoas estão falando muito sobre os inibidores de BTK, né? Que chama assim. Esses já estão sendo utilizados?
2: Esse ainda não. É esse mesmo que eu estava dizendo, assim. Eles estão nesses estudos especialmente voltados para essas formas progressivas. E aí, alguns não conseguiram comprovar a eficácia. Bom, o tolebrutinib, por exemplo, não conseguiu mostrar ainda que realmente fosse superior. Talvez nesse perfil progressivo específico ele tenha algum efeito. Tem uns que estão agora, assim, que conseguiram comprovar uma eficácia, mas esses ainda não estão disponíveis, assim. Eu acho que eles não foram nem aprovados pela Anvisa mesmo, ainda para o uso na esclerose múltipla. Mas do que a gente sabe até agora, eles não são superiores, não parecem ser superiores às medicações que a gente já faz.
0: Então, até para que os nossos ouvintes que tem alguém na família com esclerose múltipla ou é uma pessoa que tem esclerose múltipla que fica ouvindo, né, falar muito sobre esses inibidores de BTK e com a esperança de que seja uma medicação muito superior. Entender um pouco de como é que está isso. Por enquanto, para os médicos, ainda não parece ser uma medicação tão superior assim. Agora, doutor Cleito, o senhor falou muito sobre as medicações que estão sendo utilizadas, que hoje elas já melhoraram bastante, que dão uma sobrevida melhor para essas pessoas. Essas medicações são orais, são injetáveis? Como é que elas são hoje? Porque eu lembro que há algum tempo que se falava muito dos injetáveis. Hoje já são orais, dá mais qualidade de vida para os pacientes?
1: A escolha da medicação é outra. Hoje eu diria que para quem trabalha com a parte de esclerose múltipla é um problema bom, né? Porque antigamente a gente não tinha muita oferta de tratamento assim. Hoje em dia a gente tem algumas possibilidades a mais que a gente não tinha, né? Então agora o desafio também é o que é que eu preciso encaixar de medicação mais adequada para o meu paciente? Porque assim não adianta. Eu tenho que ver a eficácia, mas eu tenho muitas outras comemorativas para dizer que aquela medicação é adequada para o meu paciente. Então, eu tenho que avaliar a eficácia, eu tenho que avaliar a adesão medicamentosa, avaliar comorbidades do paciente, uma série de situações. Você citou o inibidor de BTK, é uma medicação que é nova a princípio, né? Ela tem um estudo chamado Estudo Hércules para ela, mas ela é por uma forma um pouquinho mais específica, que é geralmente a secundariamente progressiva, né? Uma forma um pouquinho mais progressiva nesse sentido. A gente tem outras possibilidades para as formas que a gente chama de surto-remissão, que são eficazes também, mas eu não posso dizer que uma determinada medicação que fosse boa para um determinado paciente vai ser boa para o outro. Só para citar um exemplo, as medicações elas variam tanto de administração como também posologia e como também periodicidade. Então, por exemplo, eu tenho um natalizumab que ele é de infusão

0: tem desejo de gravidez, né? Então, talvez eu possa pensar num determinado natalizumab nesse sentido e não fazer outra medicação, uma cladribina, que também nesse caso não pode. Então, eu tenho que avaliar também o perfil do meu paciente, de forma geral, né? Aí eu tenho medicações que elas são orais, eu tenho medicações que elas são injetáveis, que elas podem ser venosas, né? Então, o paciente vai num determinado centro de infusão, faz a medicação e vai para casa no mesmo dia. Eu tenho medicações que são subcutâneas, que é como se fosse canetinha, né? Que eu aplico lá no paciente, e aí, que geralmente algumas delas, por exemplo, podem ter aplicação mensal, né? Como um anti-CD20, por exemplo. Então, eu tenho que, digamos assim, é igual a um terno. Eu preciso ver em qual se adequa o determinado paciente e qual se veste bem. Então, lógico que a gente sempre olha a capacidade de controlar a surto, mas a gente olha também outras variáveis para dizer que aquelas sim funcionam para o meu paciente ou não.
1: E isso não quer dizer, por exemplo, como o senhor trouxe agora, o perfil da paciente foi ótimo, porque não quer dizer que, se aquela paciente, que era uma moça, está tomando uma medicação, sei lá, oral, e ela está conseguindo trabalhar, né, está conseguindo fazer todos os voos dela, e eu, que estou tomando uma injetável, eu estou, assim, ou outra, qualquer outra medicação, não estou conseguindo, é porque a dela é melhor do que a minha. Não tem nada a ver isso, né, doutor?
0: Isso. Às vezes cria-se uma angústia entre alguns pacientes, do tipo assim, por que que aquele paciente ele está bem e eu não estou, digamos assim, sabe? A doença ela é individualizada, né? Então, assim, a gente não trata a doença, a gente trata o paciente. Então, no paciente ela pode ser de uma forma, no outro pode ser de uma forma diferente. Alguns pacientes têm mais fadiga, outros pacientes não têm. Alguns pacientes tiveram um surto mais agressivo, outros não tiveram, né? Então, isso eu tenho que me adaptar. Na verdade, assim, a gente tem que se adaptar à equipe que trata esclerose múltipla, tem que se adaptar ao paciente, de forma geral. Baseado no que ele tem, baseado na história de vida dele, baseado nas condições dele e baseado na como a doença está se expressando dele também.
1: Doutora Maria Eduarda, como são esses surtos que vocês falam tanto assim? Para a gente entender, para quem não tem uma pessoa com esclerose múltipla em casa, perto, na família, como é que são esses surtos?
2: Surto, por definição, é uma alteração neurológica que acontece e que dura mais do que 24 horas. É normal que na doença por esse caráter inflamatório a gente tenha algumas alterações que duram menos do que 24 horas, às vezes uma dormência que vem, alguma coisa que dura menos do que 24 horas, especialmente se tiver quente, né? Essa doença tem um fenômeno que a gente chama de fenômeno de Uthoff, que ela tende a ter uma piora no calor. Mas aí você imagina, né, como é viver com esclerose múltipla em
1: Eu
2: Recife,
1: fiquei
2: né?
1: pensando isso agora.
2: Porque.
1: Porque tá quente o tempo
2: Mas.
1: inteiro, até quando chove, muitas vezes é quente, né?
2: É isso. E aí, quando a gente tem um sintoma neurológico novo que dura mais do que 24 horas, a gente considera que são um surto. Esse sintoma neurológico novo pode ser qualquer um daqueles que a gente falou antes. Então, a dificuldade na visão, às vezes, dificuldade na fala. Às vezes um desequilíbrio, às vezes uma parte do corpo sem mexer, às vezes uma dormência. E aí, quando a gente tem um surto, além do tratamento que a gente faz, que é esse tratamento de manutenção, que a gente tem falado muito sobre alta eficácia, tudo, a gente precisa do tratamento do surto. Porque o surto, ele pode deixar sequelas. Quando a gente tira aquela capinha isolante, né, do neurônio, a gente, como o Dr. Cleito falou no começo, a gente precisa. Para recuperar, a gente precisa remielinizar. E aí, esse processo de recuperação vai de paciente para paciente. E às vezes, se a gente institui o tratamento do surto, que geralmente é com corticoide, com algumas medidas, com plasmaférese, que é aquela medida para a gente desinflamar naquele momento de uma forma mais aguda, a gente previne que o paciente fique com alguma sequela depois. Então, é interessante que nesse momento do surto, é geralmente quando o paciente chega para a gente pela primeira vez, né? E a gente institui o tratamento do surto e o tratamento de manutenção, sabe? A doença tem essa diferença de tratamento.
1: O surto, ele é visto pelos médicos como uma piora ou não como algo esperado?
2: Depende do ponto de vista, assim. Ele não necessariamente é uma piora da doença, ele faz parte do quadro da doença. Mas se o paciente ele está tendo surtos, pode significar que naquele paciente que já está com algum tratamento de manutenção, pode significar que ele não esteja bem controlado com aquela medicação. É um dos parâmetros que a gente usa para pensar em trocar a medicação do paciente por alguma outra. como a

0: está discutindo, né? Cada paciente ele tem um perfil, e esse perfil não é só o perfil dele, assim, no dia a dia, de quem ele é e das necessidades que ele tem, mas um perfil biológico mesmo. Às vezes é um paciente que vai responder mais a uma inflamação. Talvez um dia a gente descubra exatamente qual é a característica genética que esse paciente vai ter para responder melhor, alguma medicação ou não. Mas cada paciente ele vai ter um perfil, então às vezes ele não vai responder uma medicação e a gente vai precisar trocar. E esse surto, a gente pensar em trocar de medicação, não é só necessariamente a gente ter o sintoma novo, mas às vezes é só uma alteração na ressonância. A esclerose múltipla, ela pode ter alterações na ressonância ou outras alterações que não mostram sintomas. Assim, às vezes o paciente ele tem essa alteração, mas clinicamente ele continua bem. É por isso que é tão importante a gente acompanhar esse paciente e fazer regularmente, pelo menos uma vez por ano, a ressonância magnética, tudo, porque às vezes a gente consegue identificar que ele tem atividade inflamatória ainda, mesmo que clinicamente ele não tenha tido nenhum surto, nenhum sintoma neurológico novo.
1: É, gente, é uma doença de fato que assusta muitas pessoas, porque ela é uma doença que pode ir progredindo mesmo. As medicações vêm melhorando bastante, mas até hoje, doutor Cleiton, as medicações são todas para evitar essa progressão ou já tem alguma em estudo, enfim, ou sendo utilizada que pode de fato curar o paciente?
2: Hoje em dia, a gente não, infelizmente, ainda não fala em cura, né? Mas a gente fala em controle muito efetivo, né? Então, assim, a terapêutica evoluiu bastante no sentido de nós controlamos melhores os surtos agora, digamos assim. Mas ainda eu não tenho uma medicação que diga que eu vou, que, por hora, né? Assim, medicina é uma coisa muito dinâmica, né? Na verdade, agora, lá na frente, pode não ser. Mas, isso nós podemos falar, alcançamos uma qualidade de vida dos pacientes, uma sobrevida bem melhor do que há 10, 15 anos atrás, por exemplo, né? Então, isso existe. Lógico, existem pacientes que, infelizmente, têm doença mais agressiva, ou às vezes o paciente que já chegou com muito tempo de diagnóstico. Então, eu sempre digo, é sempre importante, nesse momento, a gente alinhar as expectativas. As medicações, elas não vão reverter agravos que aconteceram no passado. Elas vão ajudar a evitar diminuir a taxa de surtos para frente, digamos assim, tentar controlar o máximo possível a doença, né? Frear esse processo inflamatório, né? Mas, assim, ainda do que a gente tem hoje, mesmo com o inibidor de BTK, a gente tem algum estudo com as medicações chamadas de carticeus também, mas, assim, ainda não são medicações ainda que não, mesmo também com as novas que são bem eficazes, ainda não conseguem promover esse critério cura, né? Mas o controle é efetivo, sim.
1: Quando o senhor diz assim que hoje consegue, diferente de há muito tempo, o senhor trouxe o exemplo da aeromoça, né? A aeromoça que está ali trabalhando, está voando. É porque hoje, com as medicações, esse paciente consegue trabalhar? O que que esse paciente consegue hoje com as medicações que não conseguia há, sei lá, 20 anos atrás?
2: Ah, eu só para ter um exemplo, eu tenho paciente juiz, eu tenho paciente, tenho colega médico, eu tenho paciente, de seleção de basquete, enfim, que joga, que, assim, as pessoas trabalham, as pessoas treinam, as pessoas têm sua qualidade de vida de forma geral, né? Antigamente, só para você ter uma ideia, né? Do ponto de vista até digamos assim, de apoio financeiro para situações de incapacidade. Antigamente, um diagnóstico de esclerose múltipla com o CID de G35 significava basicamente invalidez e tinha benefício do INSS. Hoje em dia, está mudando um pouquinho esse critério, porque está se vendo que os pacientes com esclerose múltipla, hoje em dia, que é uma coisa boa, né? Os pacientes estão conseguindo ter qualidade de vida e não têm incapacidade. Então, hoje em dia, tá mudando um pouco o perfil, que não basta ter o CID. Eu sempre alinho isso para os pacientes também, assim, lógico que sempre é bom alinhar isso de que quem dá benefício não é o neurologista, quem avalia isso nesse sentido é o médico perito, né? Mas geralmente a carta é o que a gente escreve, enfim. Mas é bem importante avaliar que hoje em dia não se vê só o diagnóstico, se vê se esse diagnóstico promove incapacidade. Então, como os pacientes estão cada vez mais diminuindo muito a incapacidade, né? Que a gente quer isso, a gente quer que o paciente ele seja funcional, ele seja economicamente ativo, ele faça, ele trabalhe, ele estude,
1: Ele viva, né?
2: ele viaje, ele viva, de forma geral, né? Então, assim, quando de repente esse paciente ele acaba sendo por algum motivo ou outro, né? É muito triste isso, o paciente, né, não ter as suas plenas capacidades nesse momento. A gente está tentando buscar o mais precoce possível. É tanto que essa forma de tratar também foi acompanhada em relação à forma de diagnosticar. Então, antigamente, você tinha que, para dar um diagnóstico de esclerose múltipla, com alguns critérios que a gente avalia, eu tinha que ter dois surtos para dar um diagnóstico com alguns critérios de ressonância. Hoje em dia, nos critérios de 2017 que mudaram, com um surto só eu já consigo dar um diagnóstico. Na última atualização que aconteceu em 2024, o paciente pode, sem surto nenhum, mas se preencher alguns critérios específicos de ressonância e de líquor, com algumas características específicas, você consegue dar um diagnóstico antes que ele tenha surto. Então, assim, isso é algo que mudou muito o paradigma. Então, cada vez mais a gente está querendo se antecipar ao problema. Como o Duda falou bem, a gente usa muito a questão da ressonância. A ressonância tem um caráter diagnóstico e ela tem um caráter também de marcador, de forma geral, né? Ou seja, às vezes chega no paciente no consultório que vai fazer a ressonância por outro motivo, né? Às vezes é o motivo da encefaleia, do enxaqueca, quando vê tem lesões típicas esclerose múltipla. E quando a gente aprofunda melhor, que investiga isso, logicamente não é todo mundo que. Eu
1: Sim,
2: estou falando de um
1: claro.
2: subconjunto específico para uma doença que é rara. Em algumas situações, de repente, a gente consegue flagrar isso antes que o paciente tenha surto, que a ressonância consegue ver essas lesões em algumas situações antes que o paciente manifeste clínica. E agora, nesses critérios novos que apareceram, já nos dão embasamento para definir que esse paciente tenha um diagnóstico de esclerose múltipla e já consiga tratar esse paciente mais cedo ainda, antes que ele desenvolva a doença.
1: Que bom, é mais um avanço. Eu vou precisar fazer uma pausa rapidinho aqui, mas a gente volta já já.
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1: Consultório do Rádio Livre hoje falando sobre esclerose múltipla com o Dr. Cleiton Borges, médico neurologista, a doutora Maria Eduarda Cardoso, médica neurologista. Para a gente ir finalizando aqui o consultório, doutora Maria Eduarda, o que que a senhora diria para alguém que recebeu o diagnóstico agora ou alguém que já está tratando esclerose múltipla há muito tempo e vem acompanhando até mesmo essas mudanças todas no tratamento? O que que a senhora pode dizer para esses pacientes?
0: Eu acho que eu diria que hoje a gente não precisa perder a esperança quando a gente tem esse diagnóstico, que o diagnóstico de esclerose múltipla hoje é muito diferente de receber o mesmo diagnóstico no passado. A gente tem hoje muitas opções de tratamento, e eu queria destacar, inclusive, que quando a gente fala de tratamento, a gente não pode esquecer o papel da equipe multidisciplinar também, porque não é só o médico que faz esse tratamento, mas o fisioterapeuta vai estar bem importante nessa questão da reabilitação, às vezes o psicólogo também, porque é um paciente que tem sintomas cognitivos, sintomas psicológicos também associados até à própria doença, o enfermeiro também que vai auxiliar naquela tomada da medicação. Então, hoje a gente tem essa ideia de equipe, a gente tem uma ideia muito diferente do que a gente já teve de esclerose múltipla. E eu acho que isso é, de certa forma, algo que faz com que a gente não perca a esperança. Inclusive porque a gente ainda tem muitas coisas assim para descobrir.
1: É verdade.
0: E espero que, inclusive, daqui a uns 10 anos, quando a gente olha para trás, acho que tudo isso que a gente está falando aqui é um monte de absurdo, porque já está tão mais avançado, que a mesma coisa que aconteceu, se a gente for olhar assim, como eu tratava 10 anos atrás, era completamente diferente do que a gente fazia aqui, faz hoje, entendeu? Então, eu acho que meu recado seria esse, sim, que a gente tem uma equipe para abraçar essas pessoas.
1: Eu espero que até em menos tempo, que nos próximos consultórios, quando a gente chamar vocês, vocês já venham com muitas outras novidades. Olha, a gente já mudou tudo e está muito melhor. Doutora Maria Eduarda, muito obrigada por estar aqui com a gente nesse consultório. Seja sempre muito bem-vinda, viu?
0: Também eu que agradeço mais uma vez o convite e estou à disposição também, caso alguém tenha alguma dúvida e queira entrar em contato também.
1: Deixe sua rede
0: É, fique à
1: social ou um
0: vontade.
1: número de contato.
0: É, a minha rede social, geralmente, eu uso a própria da Pulsoterapia do HR, que é a nossa equipe do CRAP de esclerose múltipla, é @pulsoterapiahr. E aí, qualquer dúvida, inclusive qualquer coisa, pode entrar em contato com a gente por lá. E, enfim, estamos à disposição. Fazemos alguns eventos também, até no Agosto Laranja, que é o mês de conscientização da esclerose múltipla. A gente promove corridas, a gente promoveu aulas, teve uns eventos com a Associação dos Pacientes com Esclerose Múltipla também. Então, a gente divulga também por lá essas coisas. Caso você também tenha esclerose múltipla e queira encontrar outras pessoas com esclerose múltipla também, eu faço esse convite, realmente.
1: Tá certo. Tá feito o convite. Obrigada, doutora Maria Eduarda. Agradecer também ao doutor Cleiton Borges por esse consultório. Mais um que a gente faz aqui hoje sobre esclerose múltipla. Deixe também um contato, uma rede social, doutor Cleiton.
2: Rapaz, rede social eu vou montar.
1: Tá certo.
2: Mas assim, a gente tem eu tenho um Instagram que a gente divulga muita informação interessante sobre várias doenças, inclusive esclerose múltipla, que é o Instagram da minha clínica de neurologia dorsal portuguesa, que é a Real Neuro, né? Então é o
1: Certo.
2: arroba Real Neuro. Lá a gente vai ter informações sobre várias doenças de neurologia de forma geral, não só a esclerose múltipla, doença de Parkinson, doença de Alzheimer, enfim, várias outras situações específicas, como eu também tenho o Instagram da Neurolab, que também é um laboratório que a gente tem, que é de líquor, que é um exame que se usa esclerose múltipla, que é de líquor, né? Então lá também vai ter tanto uma parte educativa em relação a alguns diagnósticos, como também sobre disponibilidade de exames que possam também ajudar tanto os pacientes como os médicos para encurtar um pouquinho essa jornada nesse sentido, né?
1: Tá certo.
2: A gente montou um serviço há pouco tempo, né, um serviço de esclerose múltipla do SUS. Nosso serviço é na Universidade de Pernambuco, né? Então lá a gente tem mais ou menos menos de 5 anos, mais ou menos por aí, mas assim, já está conseguindo fazer já medicações de alta eficácia, promover diagnóstico de forma geral. Enfim, a gente consegue dar esse suporte para dizer que esse tratamento para esclerose múltipla, de forma geral, a gente consegue tratar tanto no SUS como no privado. Então, as medicações são de alto custo, mas assim, a gente tem essa possibilidade, nesses dois âmbitos, conseguir tratar o paciente nesse contexto. Existe um programa nacional disso, né? De forma geral, em que você promove essas medicações baseadas em alguns critérios, e aí existem centros especializados para isso aqui em Pernambuco, né? A gente tem, como o Duda citou, o Hospital da Restauração, né? A gente tem a Universidade de Pernambuco, né? Onde a gente trata lá, e o Hospital das Clínicas da Federal também é um centro que trata os pacientes com esclerose múltipla do SUS.
1: Tá certo, muito obrigada, doutor Cleito, doutora Maria Eduarda, sejam bem-vindos sempre. Esse foi o consultório de hoje. A produção foi de Gabriela Bento, trabalhos técnicos de Big Alves, Edilson Lima e Lucas Medeiros. Na coordenação de jornalismo, Vitor Tavares.
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5: E hora certa, são 5 horas no Recife.
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5: Um novo mês começa, gente boa brasileira, trazendo consigo 30 novos dias e novas oportunidades para recomeçar, acreditar e fazer diferente. Setembro. Setembro chega como um convite para deixar para trás aquilo que não podemos mais mudar e olhar para frente com esperança. Que seja um mês de portas abertas, boas notícias, saúde, paz e conquistas. Que a gente tenha sabedoria para escolher os melhores caminhos, coragem para enfrentar os desafios e humildade para reconhecer cada pequena vitória. E que mesmo quando os dias não forem fáceis, não nos falte fé para continuar. Que setembro renove nossas forças, fortaleça nossos sonhos e nos lembre de que sempre existe uma nova oportunidade esperando por nós. Seja bem-vindo, setembro, que venha trazendo dias melhores, motivos para sorrir e muitas bênçãos para todos nós. E muito bom dia.
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5: E que linda família brasileira, bom dia, boa tarde, boa noite, onde você estiver, em todas as plataformas, em todo o mundo. Terça-feira, dia 1º de setembro, 2026. Já se passaram 244 dias do ano, faltando 121 para o ano acabar. Hoje é dia do profissional de educação física. Aí, meu amigo, professor, bom dia, bom dia, bom dia. Que responsabilidade, né? Que moral com o nosso corpo. Felicidade para todos vocês. Dia da bailarina, olha aí, olha ela linda aí. Bailarina, ah, que coisa linda. E dia do médico endocrinologista, cuidando da nossa parte de gordura que nos faz mal. Tem a gordura boa também, né? Né, doutor? Um abraço, doutor endocrinologista. O santo do dia é São Egídio Abade, com trabalhos técnicos de Avanildo Cerqueira.
7: Bom dia!
5: Aí, Cerqueira, e produção de Kevin Paes, em rede, pela Rádio Jornal Recife, Limoeiro, Caruaru, Garanhuns, Pesqueira e Petrolina. Estamos começando mais um programa A Voz do Povo.
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5: Que saudade dele, hein? Roberto Barradas. Essa música lembra setembro. Bom demais para durar.

0: Acorda Pernambuco, acorda Brasil. Que beleza você com a gente. Obrigado pelo carinho da audiência. Tem pra você do Recife, Grande Recife, 90.3 FM. Todos vocês que estão acordando ou já estão acordados, nem dormiram ainda, né? Felicidade pra vocês. Com as primeiras informações aqui na Voz do Povo. As primeiras informações e a prestação de serviço pra você. Capital do Frevo pra você, é a Veneza Brasileira. Alô, alô você de Limoeiro, 99.5 FM. É a princesa do Capibaribe. Meus amigos queridos, bom dia. Tem um lugar pra você aí na Praça da Bandeira, não tem? Com atividade física. Olha a saúde, cuida, cuida. Eita, coisa boa, vai. Eita, olha a musicalidade aí.
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0: 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O nosso ícone, Claudonor Germano, cantando pra você. Rádio Jornal Caruaru, 91.3 FM. É a capital do forró, capital do agreste. Meus amigos queridos, bom dia. Ninguém pode resistir, você, Liga Nenhuns, 107.5 FM, Suíça Pernambucana, cidade do clima gostoso, maravilhoso, né, gente boa brasileira? Aí, Liga Nenhuns, bom dia, bom dia, bom dia. Sem você não tem carnaval, você de Pesqueira, 90.9 FM, é a terra da graça, do doce, da renda. Vem pra cá, você de Petrolina, meu amigo, você minha amiga, essa terra bonita, aí no sertão do São Francisco, as margens do Rio da Integração Nacional, bom dia, bom dia. Feitiço do bom, feitiço do bom. Todos os nossos clubes, ninguém pode resistir. Mas você, você conosco, obrigado pelo carinho da audiência, porque isso vale.

0: Eita, mundo lindo pra você cuidar. Deus colocou o mundo em suas mãos pra você cuidar, né? Cuidar do nosso tempo, né? Cuidar da nossa natureza. Ame a natureza, mas cuida dela, cuida dela. Você vem acompanhando as informações do que fazem quando querem mexer com a nossa natureza, querem ter a estrutura que Deus nos deu. Aí você sabe que ela cobra, e ela cobra caro. Então cuida, cuida da natureza. Um abraço para você, menina, menino, gurizada, rapaziada, estudantes, família, todas as regiões, do sertão ao cais, do cais ao sertão, todos vocês, vale um abraço sim, vale um abraço para você. Ô companheiro, companheira, vocês que escutam a Rádio Jornal o tempo todo, obrigado pelo carinho da audiência. Que beleza contar com vocês, hein? E vocês também colaboram com nossa programação, passando as informações. Então, felicidade para todos vocês.
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0: É para conferir. Você confere com Kevin Paes.
2: Vamos à previsão do tempo para esta terça-feira, com informações da Agência Pernambucana de Águas e Clima, APAC. Na região metropolitana do Recife, também nas zonas da Mata, Norte e Sul do estado, a previsão é de tempo parcialmente nublado, com chuva rápida com intensidade fraca. As temperaturas ficam entre 20 e 31 graus. No agreste do estado, a previsão é de clima parcialmente nublado, sem chuva em toda a região ao longo do dia. Os termômetros ficam entre 17 e 32 graus. No sertão do estado, a previsão é de tempo parcialmente nublado, também sem chuva em toda a região ao longo do dia. As temperaturas variam um pouco mais, indo de 17 a 34 graus. E no arquipélago de Fernando de Noronha, a previsão é de clima parcialmente nublado, também sem chuva. Os termômetros ficam entre 25 e 31 graus, apresentando mais estabilidade. Falando agora sobre a Tábua das Marés, a mínima vai ser ao meio-dia e 7 e a máxima às 6h05 da tarde. Kevin Paes, Rádio Jornal, Rádio Notícia.
0: E hora certa são 5 horas e 12 minutos, 5 e 12.
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0: Jornal do Comércio, a diferença é enorme. Toffoli suspende campanha digital, repasses e participação de Renan Santos em debates. Mendonça Filho diz que há espaço para afastamento de ministros do STF. Polícia Civil inicia investigação sobre a autoria de cartazes com acusações contra Raquel. O mundo hoje está mais livre e mais conservador, diz Fernanda Torres em entrevista ao Jornal do Comércio. E mais, Fé Comércio aponta perda de 50 mil empregos com fim da escala 6x1 em Pernambuco. Destaques de capa da edição de hoje do seu Jornal do Comércio. Para saber, tem que ler o JC.
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0: Eita, que coisa boa participar com você aniversariando hoje, hein? Você, meu amigo, você, minha amiga, vocês que estão aniversariando hoje, vocês são de Virgem. Quer saber? Quer saber o que diz a astrologia? Então escute aí. Pode ser hora de repensar acordos, rever promessas ou colocar limites mais claros em algumas parcerias. O céu te lembra que equilíbrio só acontece quando há verdade e respeito de todas as partes envolvidas. Vale entender? Vale entender onde você pode estar se doando demais para o outro. Então, se cuida, você que está aniversariando hoje, você que é de Virgem, parabéns para você.
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0: 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E é para você saber, aí no sertão e todo o entorno do sertão, inscrições para o concurso de fotografias de Petrolina terminam na próxima segunda-feira. Não é isso? Edjane Almeida, um abraço.
3: E atenção, fotógrafos amadores e profissionais. Está chegando ao final o prazo para a inscrição no segundo concurso de fotografias de Petrolina. A data limite é a próxima segunda-feira, dia 7. O concurso é promovido pela Prefeitura Municipal por meio da Secretaria Executiva de Cultura. O edital e a ficha de inscrição estão disponíveis de forma 100% online na plataforma do Mapa Cultural de Petrolina. Com a temática Teu Céu Celestino, a edição deste ano presta uma homenagem ao multifacetado artista sertanejo Celestino Gomes, que nos deixou em 2004. Suas pinturas, esculturas e escritos imortalizaram a essência do povo pernambucano. Os candidatos devem se atentar a um detalhe. O objetivo do certame não é a simples reprodução técnica das obras do homenageado, mas sim encorajar os participantes a capturarem a essência humanista que ele imprimia em suas criações. A proposta convida os olhares atentos a transformarem instantes do cotidiano urbano e rural em poesia visual. Os retratos podem abordar trabalhadores, agricultores, comerciantes, manifestações folclóricas e a rotina de quem constrói a identidade local, enxergando nessas estrelas humanas a verdadeira beleza da vida petrolinense. Para se inscrever, o candidato deve acessar o mapacultural.petrolina.pe.gov.br. Edjane Almeida, Rádio Jornal, Rádio Notícia.
0: Obrigado, Edjane Almeida, pela informação, abraçando todos vocês, fotógrafos aí de Petrolina, sabendo que terminam na próxima segunda-feira as inscrições para o concurso de fotografias. Mas aí você tem o que fotografar, não tem? Essas coisas lindas, essas paisagens lindas aí do sertão, o sertão de Petrolina. Um abraço para todos vocês. Mas de repente, será que você tem o que reclamar aí em Petrolina? Estão sujando o nosso rio, tem falta de iluminação, essa coisa toda, entre outros problemas? Então, tem o WhatsApp da Rádio Jornal no apoio.
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0: Ô, Cláudio de Olinda, vem comigo, vem.
5: Aqui é Cláudio. É, mais uma vez, eu gostaria de pedir que a grande prefeita de Olinda, já que Olinda está esburacada, uma coisa triste, Olinda, Rio Doce, que eu moro aqui em Rio Doce. E agora, para completar, ela está fazendo uma coisa muito maravilhosa, só que ela faz e não termina. Ela chega, passa a máquina no asfalto para passar o piche, só que ela não faz o serviço, fica lá. A coisa é uma poeira que não tem quem suporte, uma poeira horrível, e fica lá, porque, poxa, onde é que você passou a máquina para fazer o piche? Bota o piche. Aí está lá, aqui em Rio Doce mesmo, mais de 15 dias, quase um mês, rapaz. Aí em Olinda também, um absurdo. É uma poeira que não tem quem suporte. Muito obrigado, bom dia para vocês. Que essa prefeita de Olinda, pelo amor de Deus, faça alguma coisa, senhora. Faça alguma coisa. Obrigado, obrigado a todos.
0: Eita, meu amigo, que situação, hein? Olha aí, o governo Lula reserva 98 bilhões de reais para crédito subsidiado em 2027. Enquanto isso, ainda está aqui, olha, o governo Lula reunindo 16 nomes da elite do PIB no Alvorada. E nos Estados Unidos, representante dos Estados Unidos e ministro de Lula vão se encontrar em Wisconsin por acordo comercial. Olha o que ele diz aqui, Haddad diz o seguinte: nunca vi o nome dessa pessoa, diz Haddad sobre Roberta Luxinger. Eita, agora, meu amigo, a saudade dele, né? Eita, o Messi pela Argentina se despede pela seleção. Deixou um legado muito importante, né? E que deixou as pessoas iluminadas com seu futebol, brilhando os olhos, não é isso? Um abraço para todos vocês, torcedores aqui da Argentina, que tem aí a despedida do nosso Messi. Agora, são 5 horas e 19 minutos, é a voz do povo para você saber muito mais, mas muito mais mesmo, aqui com a primeira edição do Festival de Vinhos. Olha que gostosura! Vinhos e queijos, misturando aí gastronomia, música brasileira, no fim de semana, em Garanhuns. Aí, você de Garanhuns, essa terra já é gostosa com esse clima. Imagine a base de vinhos, queijos, aí a gastronomia e a música, hein? Ah, o nosso querido Ed Carlos informa.
6: A cidade de Garanhuns realizou neste final de semana a primeira edição do Festival de Vinhos e Queijos, um evento que reuniu experiências na gastronomia, na música, uma seleção especial de rótulos e queijos num dos destinos mais charmosos do Agreste. A Praça Mestre Dominguinhos recebeu grandes nomes da música popular brasileira, a exemplo de José Augusto, Nando Reis, Kel Smith e Jorge Vecilo, que fala da emoção de regressar a Garanhuns e participar deste evento.
7: Ah, eu também amo o Nordeste. Eu tenho dito que o Nordeste é o principal polo cultural e musical do Brasil. Não só pela música que vocês produzem, fazem, mas pelo a diversidade incrível que vocês consomem, né? Então, Garanhuns não é uma cidade qualquer que toca qualquer tipo de música, enfim, embora a gente saiba que a música é uma manifestação espontânea das massas, do povo. Mas é aqui também isso, mas é uma música requintada. O cidadão de Garanhuns tem essa sofisticação ao ouvir uma música mais requintada, mais sofisticada, mais rica. E eu fico muito contente, isso só me motiva para apresentar um show aí melhor possível. Eu tenho rodado o Brasil todo fazendo essa turnê, né, de 30 anos de carreira, e o público abraçou com muito carinho, com muita empatia, sintonia, né? Os shows têm sido maravilhosos e aqui eu acho que é o lugar certo. É o lugar certo. Tem surpresas no meio do show, tem um momento que eu peço alguma indicação de música, já ouvi falar de uma música nova aí que o pessoal talvez peça. Então é muito bom estar aqui, como eu disse, nessa riqueza musical e inaugurando esse festival, né? Esse grupo aqui, todos nós estamos inaugurando mais essa janela cultural, musical, não só para Garanhuns, mas para o país, porque aqui é um lugar referência para o país. O Festival de Garanhuns de Inverno é uma referência para o Brasil, né? E o Nordeste está nessa posição de ser uma referência, de um polo cultural, musical hoje em dia.
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0: Ô, meu amigo, você sabe que tem essa coisa de você nomear rei do povo, rei disso, rei daquilo. Tem até rei do ovo. Sabia disso? Ó, bonito. Rei do ovo. Então tá aqui, empresário, rei do ovo. Empresário que está no top 10 dos mais ricos do país. Ele que é forte, é o Ricardo Castelar de Faria, 51 anos. Entrou pela primeira vez no seleto ranking dos 10 brasileiros mais ricos, com uma fortuna construída na base do ovo, grãos, fertilizantes e lavanderias industriais. Olha o ovo! E o carro do ovo passou por aí? Olha o ovo, rei do povo, rei do ovo! Meu Deus do céu! Agora são 5 horas e 22 minutos, 5h22. Deixa eu ver o que é que diz a minha amiga Valdemira do Ibura, vem.
8: Bom dia, Rádio Jornal. A minha reclamação é aqui no 27 de novembro, entre a Compesa e a Celpe, que tem um lixão ali que o dono da reciclável, ele bota o carro bem na calçada, entre a Compesa. A gente não pode nem passar com as crianças para levar para a escola, que está o carro, está a carroça, quando pensar que não, está cheio de lixo também dentro da carroça. Fica só atrapalhando a gente se arriscando junto dos carros. Bom dia, Valdemira do Ibura.
0: Eita, meu amigo, e o El Niño, hein? El Niño ganha força em setembro e chuva pode surpreender o Sudeste, viu? Eu digo assim, ainda bem, mas seria bom que houvesse normalidade em todas as regiões, né? Eu digo assim, é bom porque é por lá, pelo Sudeste. Não vai atingir tanto aqui o Nordeste, mas seria bom que fosse normalidade em todas as regiões, né? Para o bem. Então, o El Niño ganha força em setembro e chuva pode surpreender o Sudeste. E a hora certa para você. Agora são 5 horas e 23 minutos. Tá aí, minha gente. Especialistas avaliam presença cada vez maior da inteligência artificial. Dá para tudo, tu gosta? A inteligência artificial no mercado de trabalho e recomendam fazer da ferramenta uma aliada no dia a dia profissional. Não é isso, João Lobambo?
9: A inteligência artificial já faz parte do dia a dia e vem mudando a forma como as pessoas trabalham. No mercado de trabalho, a tecnologia pode ser vista como uma aliada, mas também gera preocupação sobre a substituição de profissionais. Segundo o especialista em gestão empresarial, Edson Xavier, o principal caminho para acompanhar essas transformações é a qualificação. A inteligência artificial já é utilizada para otimizar processos e aumentar a produtividade em empresas. Um trabalhador que domina essas ferramentas, por exemplo, pode conseguir realizar mais tarefas em menos tempo. Edson Xavier aponta que o trabalhador deve usar a IA como uma aliada.
10: O trabalhador ele tem agora como obrigação de ver as IAs como algo que vai contribuir para o seu dia a dia. Se o trabalhador ficar pensando que a IA vem para substituí-lo, certamente ele não vai buscar mais conhecimento, ele não vai entender como funcionam as IAs e como ele deve se posicionar na empresa. Esse não é o momento agora para se ter resistência. O trabalhador precisa buscar mais informações, praticar no seu dia a dia, ou seja, qual IA eu posso ter no meu celular para que eu vá ganhando experiência. E com isso, eu vou conseguir ajudar cada vez mais a empresa e ser um profissional de destaque.
9: Por outro lado, a expansão da tecnologia também pode afetar profissões com atividades repetitivas, principalmente entre trabalhadores que têm menor acesso à qualificação. O especialista em gestão empresarial destaca que, ao mesmo tempo em que algumas funções podem desaparecer, novas profissões e áreas de atuação surgem com o avanço da inteligência artificial. E explica como uma pessoa que ainda não tem conhecimento sobre a ferramenta pode começar a se familiarizar.
10: O primeiro passo é baixar as IAs no seu celular e procurar as mais comuns, as mais comerciais que temos hoje. A partir daí, vai começar a utilizar e vai ver as suas possibilidades. Vai começar a se acostumar e vai perceber que as IAs hoje, no celular da gente, servem como assistentes. Só que as empresas já estão utilizando como inteligência e não só como assistente, e a diferença é muito grande. Você que não tem ainda habilidade com as IAs, baixe no seu celular, comece a assistir alguns vídeos e vá conversando com a própria IA para poder aprender.
9: Para quem quer entrar ou se manter no mercado de trabalho, a recomendação é começar a se familiarizar com a inteligência artificial no dia a dia. A tecnologia pode ser usada, por exemplo, para organizar agenda, planejar finanças e acompanhar a produtividade. O próximo passo é buscar qualificação para entender como essas ferramentas podem ser utilizadas profissionalmente. João Lobambo, Rádio Jornal, Rádio Notícia.
0: Você ouviu aí, né? É importante como apoio, mas jamais você pode subestimar a inteligência que Deus lhe deu e procurar se aprimorar, se capacitar cada vez mais com essa própria inteligência que Deus lhe deu. A artificial ajuda. Quando ela é empregada para o bem, quando ela é empregada com responsabilidade, ajuda. Mas jamais você pode esquecer a sua própria inteligência, a inteligência que Deus colocou aí na sua cabecinha linda. Tá bom, meu amigo? Um abraço para você. E o prefeito em Pernambuco, escuta só, prefeito em Pernambuco, meu amigo. Prefeito em Pernambuco é acusado de agredir a esposa que pediu separação e deixa o PT. Ô, meu amigo, não dá mais, cada um vai pro seu lugar, é ou não é? Então, felicidade para você e que outros não façam a mesma coisa, né? Não deu mais, meu amigo, fazer o quê, né? É bom que haja espaço para conversar, né? Então, para chegar a um denominador comum, que isso não aconteça a separação. Porque muitas vezes a separação prejudica não só o casal, mas os filhos também, né? Isso deixa a família desgovernada e sai por aí afora, né? Pronto, deixa eu falar com o professor Irisson Vasconcelos. Vem comigo, professor.
11: Professor Irisson Vasconcelos, professor de Biologia. Paulo Roberto, em relação ao direito dos idosos nos ônibus, os jovens fazem que estão dormindo, sentam na cadeira do idoso e não respeitam o direito que nós temos. É uma vergonha, como diz o nosso querido Boris Casões. Queria que você publicasse isso aí, incentivando as pessoas idosas a reivindicar o seu direito.
0: Tá bom, meu amigo. Agora deixa eu ver aqui, você que fez a sua fezinha na Mega Sena. A Mega Sena acumulou, viu? Com as dezenas 11, 15, 20, 21, 38 e 48. 11, 15, 20, 21, 38 e 48 acumulou. Mas de repente você pode estar na quina da Mega Sena. Sempre sai para Pernambuco, né? Agora, a quina também acumulou. Você que fez a sua fezinha, olha aí. 18, 23, 34, 49 e 59. Então, 18 para você que fez a sua fezinha aí na quina, que acumulou, hein? 18, 23, 34, 49 e 69, 69, ok? Felicidade para você e boa sorte. Minha gente, acompanhamento profissional e fortalecimento muscular prévio estão entre os fatores que podem ajudar a evitar lesões por exercício físico. Então preste atenção com Gabriela Bento.
12: Começar uma atividade física sem preparo ou concentrar todo o exercício físico no fim de semana pode aumentar o risco de dores e lesões. Para evitar problemas, especialistas recomendam avaliação profissional e fortalecimento muscular antes de aumentar a intensidade dos treinos. Segundo o profissional de educação física, Ítalo Mesquita, a avaliação ajuda a identificar limitações e definir os exercícios mais adequados para cada pessoa.
13: Então, para uma pessoa que vai começar o contexto de trabalho esportivo, independentemente da área, primeiramente procure o fisioterapeuta, faça uma avaliação física, verifique quais são os problemas que você já pode ter, você nem sabe ainda o que, né, que realmente pode ter. E depois procurar ajuda também do profissional da educação física para que você saiba o limite, o qual você vai alcançar dentro de determinado esporte, o que você precisa fazer para praticá-lo.
12: O fisioterapeuta Matheus Campelo explica que uma dor passageira nem sempre significa lesão. Mas, quando o incômodo persiste, é preciso investigar a causa.
14: Quando uma dor começa a perdurar mais de uma semana, já falou, opa, vamos pro consultório, vamos avaliar aquela avaliação física, entender se há uma disfunção muscular ou articular. A partir daí, se eu avaliei e vi que não tem nenhum tipo de disfunção anatômica, questão biomecânica, vamos procurar um ortopedista, fazer um examezinho complementar e aí entender se foi um risco de lesão ou não.
12: Os especialistas também alertam que o repouso prolongado nem sempre é a melhor estratégia. Em alguns casos, o exercício orientado faz parte da recuperação. Já dores persistentes, inchaço ou sintomas que irradiam para outras regiões precisam de avaliação médica ou fisioterapêutica. Gabriela Bento, Rádio Jornal, Rádio Notícia.
0: Ô Gabriela, obrigado pela informação. E o Fernando da Imbiribeira, vem comigo, vem Fernando.
15: Veja só, aqui é o Fernando, moro na Imbiribeira. Gostaria de informar que está sendo cobrado uma taxa de R$25, rapaz, para a gente conseguir que o entregador leve o gás do povo na residência, entendeu? R$25. A gente pode até se propor a pagar assim, que ninguém vai trabalhar de graça. Agora, isso é um absurdo, isso é uma exploração. R$25 no depósito de Júnior Gás. Isso não é brincadeira, não.
0: Eita, será que ele vem por aqui? Tá em turnê, hein? O nosso Sidney Magal. Você já dançou com ele, você dança com ele, você canta com ele. Aqui, será que ele vem pra cá? Mas ele esteve em São Paulo e canta pra gente agora. Oi! Aí, dança! Mexe o corpo, na cama, seja lá onde for. Como você estiver, fazendo o que quiser. Vai, mexe!

0: Que coisa boa é dançar com ele, Sidney Magal. Show em São Paulo. E quem sabe vem por aqui. Se ele chegar por aqui, a gente informa pra você. Não é isso? Genival Paparazzi, grande fotógrafo. Tem fotografia em Petrolina, viu? Inscrição. Na próxima segunda-feira você já pode se inscrever. Então vai lá, vai lá. E ele tá mandando aqui lindas fotografias. Aqui o Recife lindo, o pôr do sol, né? Então tá aqui o pôr do sol, não. O nascer do sol tá aqui. E também, viva o pescador, manda fotos aqui, o pescador de Sururu. Eita coisa boa! Será que, ele diz aqui, será que podemos escrever cada vez mais ou descrever os nossos catadores de Sururu? Claro, e aplaudir. Não é isso? Fernando da Imbiribeira, vem comigo. O Fernando já foi, rapaz. Tá louco, é? Então, o Fernando já foi e a gente tem outras informações aqui. Tipo, indeferimento da aposentadoria por falta de contribuições nem sempre significa ausência de direito ao benefício. Não é isso, João Carneiro?
1: Uma aposentadoria pode ser negada pelo INSS por falta de contribuições, mesmo quando o trabalhador tem documentos que comprovam períodos de trabalho que não aparecem no cadastro do Instituto. Isso pode acontecer por problemas ou inconsistência nas informações registradas no CNIS, o Cadastro Nacional de Informações Sociais. O advogado previdenciarista Rafael Leão explica o que o trabalhador deve fazer quando encontra esse tipo de problema.
2: Antes de dar entrada na aposentadoria, é muito importante que ele acompanhe no portal do INSS online e baixe seu CNIS, baixe seu extrato de contribuições e veja a simulação do INSS. Lá o INSS vai indicar todos os valores que ele está considerando das contribuições e todos os períodos que foram trabalhados também. É muito comum que lá não estejam todos os períodos. E pior ainda, é muito comum que a própria simulação do INSS esteja errada. Por quê? A simulação ela não vai levar em conta vários e vários fatores que só vão aparecer depois que o segurado der a entrada. Então o segurado vai acreditar que vai ter a aposentadoria concedida, porque a simulação do INSS diz que ele tem direito, porém, no momento que ele der a entrada, essa aposentadoria ainda pode ser negada. Então é muito importante que ele, antes de dar a entrada nessa aposentadoria, verifique todos os períodos que estão sendo computados pelo INSS e complemente com documentação idônea.
1: Nos casos em que a aposentadoria é negada, o segurado pode apresentar documentos que comprovem o vínculo de trabalho ou o período de contribuição e pedir que essas informações sejam consideradas pelo INSS. O advogado previdenciarista Rafael Leão detalha quais documentos podem ser usados nessa comprovação.
2: Então, em geral, o melhor documento que o segurado pode juntar é a carteira de trabalho profissional. A carteira de trabalho é o documento de trabalho do empregado e, se ela estiver livre de rasura, se ela estiver totalmente idônea, o segurado vai poder usar essa carteira de trabalho para comprovar um período do INSS. Outras comprovações são, por exemplo, a recibos de pagamento. Né? Inclusive, qualquer documento que o segurado tenha pode ser usado como prova desse vínculo. Então, recibo de pagamento, fotos dele naquele ambiente de trabalho. E se ele não tiver nenhuma prova realmente daquele vínculo, ele pode até mesmo pedir testemunhas. Né? Então, ele pode pedir testemunhas para comprovar no INSS ou até mesmo na Justiça, posteriormente aquele período, que atestem que ele realmente trabalhou naquela empresa.
1: Se mesmo com a apresentação dos documentos o pedido continuar sendo negado, o trabalhador pode avaliar a possibilidade de contestar a decisão na própria Previdência.

0: com Cadica. Grandes ouvintes, melhores ouvintes, um abraço muito forte para todos vocês. Olha aí, minha gente, a questão do Nepal, né? A questão do Nepal, então a corrida contra o tempo para resgatar mais de 600 trabalhadores presos em túneis. Ontem eu estava vendo numa das bancadas, numa das plataformas de comunicação, então uma discussão sobre aquele moço que estava pedindo socorro porque perdeu tudo por a questão climática também aqui no Brasil, no Rio Grande do Sul. Então ele sofrendo, chorando, meu Deus, por que isso vem acontecendo e tal? Então na bancada teve até gente também que falou, porque Deus não resolve a situação. O que é que tem Deus a ver com isso? Deus é o dono do tempo. Mas acontece que ele deixa também para os responsáveis não mexerem com a criatividade que ele deixou nas mãos da gente. Tipo a natureza, quem mexe, ela cobra. Eu ontem passei a informação para vocês dizendo que com relação ao Nepal, já estão nomeando como injustiça climática. Que nada. Por que injustiça climática? Acontece que lá já tem história de que isso acontece porque não tomaram providências e mexeram com a natureza. Então, nada tem a ver uma coisa com a outra. Cuida da natureza. Ama, mas cuida da natureza. E a hora é certa. São 5 horas e 42 minutos. 5:42.
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0: 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E as manchetes do Jornal do Comércio. Toffoli suspende campanha digital, repasses e participação de Renan Santos em debates. Mendonça Filho diz que há espaço para afastamento de ministros do STF. Polícia Civil inicia investigação sobre autoria de cartazes com acusações contra Raquel. O mundo hoje está mais livre e mais conservador, diz Fernanda Torres em entrevista ao Jornal do Comércio. E mais, Fé Comércio aponta perda de 50 mil empregos com fim da 6x1 em Pernambuco. Destaque de capa da edição de hoje do seu Jornal do Comércio. Para saber, tem que ler o JC.
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0: Em destaque, setores produtivos alertam que fim da escala 6x1 vai custar somente em Pernambuco cerca de 50 mil empregos diretos. Eita! Novas diretrizes de segurança no Pix entram em vigor hoje a fim de aprimorar recuperação de valores em casos de fraudes, golpes e falhas operacionais. Minha gente, na sabatina da Rádio Jornal, candidato ao Senado pelo PL, Mendonça Filho, diz que votou a favor do fim da escala 6x1 na Câmara dos Deputados e que vai defender anistia a Jair Bolsonaro. E mais, de acordo com o orçamento apresentado pelo Congresso Federal ao Congresso, benefício do Bolsa Família continuará R$ 600 em 2027. Pronto, tem mais para você. Redator de plantão, 6 horas.
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2: Acordando e motivando você para mais um belo dia que Deus colocou nas suas mãos para você cuidar. Obrigado pelo carinho da audiência, terminou a Voz do Povo, mas você continua agora com Bola de Primeira.
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2: se preparando para enfrentar o Botafogo da Paraíba. Outras informações com Igor Moura.
4: Bom dia para você, amigo. Bom dia para você que está ligado aqui no Bola de Primeira. E os jogadores corais se reapresentam hoje pela manhã para começar treinamentos para a partida contra o Botafogo da Paraíba, visando o primeiro jogo do quadrangular no próximo domingo, Arena de Pernambuco, às 18h30. O grupo do Santa Cruz com Botafogo da Paraíba, Maringá e Floresta. Após o jogo contra o Botafogo, o Santa Cruz viaja a Maringá e faz a segunda partida. Sobre o jogo contra o Botafogo, o Ministério Público indicou para que os jogos na Arena e no Almeidão seja de torcida única. O Santa Cruz lançou nota ontem à Federação Pernambucana de Futebol, entendendo que a realização dos confrontos com a presença das duas torcidas deve ser a regra, observadas naturalmente todas as medidas de segurança necessárias. Vamos ouvir o técnico Christian de Souza falando sobre o grupo do Santa Cruz.
5: Parelho, Botafogo, time com alto investimento, com excelentes jogadores. Floresta, com a manutenção do trabalho do Leston, organizado, que já está junto há mais de 3 temporadas, muito difícil. E o Maringá, com uma forma toda especial de jogar, um time atlético, um time jovem, que traz muita dificuldade para os adversários, tanto em casa como fora. Para ele, eu acho que não tinha grupo a escolher, não tinha adversário a escolher. Agora a gente vai, de novo, né, começar o jogo a jogo, projetar partida a partida. E a gente já conta, né, com o nosso torcedor para lotar a arena, fazer presente, empurrar, para a gente fazer o nosso resultado de casa.
4: Aí a palavra do técnico Christian de Souza falando aqui no Bola de Primeira. Bom dia!
2: E o torcedor está aí exigindo. O técnico Dalpozo chega a 10 jogos no comando do Sport, precisando melhorar números. e tem o Ceará pela frente. Outras informações com Leonardo Vasconcelos.
6: Bom dia para você que está acompanhando Bola de Primeira. Vamos com as últimas do esporte, que logo mais no CT de Paratybe vai fazer o segundo treino da semana, visando o jogo de sábado diante do Ceará no Castelão pela 26ª rodada da Série B. Depois da derrota por 2-1 para o Novo Horizontino sexta-feira no interior paulista, o Leão estacionou nos 38 pontos e saiu do G6 da Série B. No treino de ontem, a grande novidade foi a reintegração de Christian Barleta ao elenco rubro-negro, depois de ficar de fora nos últimos 3 jogos para tratar de uma lesão na coxa esquerda. Enquanto esteve fora, o Sport ganhou do América Mineiro na Ilha e perdeu para o Avaí e Novo Horizontino fora de casa. Vice-artilheiro do time na Série B, com 9 gols marcados, o atacante está liberado para reforçar a equipe contra seu ex-clube, o Ceará. Um dos pilares do time, Barleta, é responsável, junto com seu companheiro Perotti, por nada menos do que 20 dos 33 gols rubro-negros nessa Série B. Fora de campo, a diretoria segue se movimentando para reforçar a equipe até o fim desta janela de transferências no próximo dia 11. A intenção é acertar com pelo menos mais 4 reforços, um zagueiro, um volante, um ponta e um centroavante, além de um lateral esquerdo para repor o espaço de Felipinho lesionado. Alguns nomes estão sendo ventilados, como o volante Fernando Sobral, que está no Coritiba, e o atacante colombiano Marlos Moreno, do Atlético Nacional da Colômbia. Enquanto novas peças não chegam, Dalpozo segue tentando ajustar o time, que deixou muito a desejar na derrota para o Novo Horizontino. Para o comandante rubro-negro, o Sport precisa ser mais competitivo.
7: Então nós temos que aproveitar essa semana para, principalmente, essa questão de competitividade. A nossa equipe, ela tem que competir mais. Quanto ao América, eu fiquei satisfeito, porque os gols que a gente fez foi competindo. O terceiro gol foi trabalhado, a bola trabalhada. Mas se a equipe não consegue competir, não consegue estar com a bola. E não estando com a bola, não tem superioridade, não tem controle de jogo. Então nós temos que melhorar na questão de competitividade. É um desafio que eu tenho desde a minha chegada, que eu falava para vocês que os duelos, a gente estava perdendo muitos duelos, e hoje aconteceu novamente. Quando a gente conseguiu fazer com Vila Nova, a gente conseguiu a vitória, especialmente no jogo contra o América, a gente conseguiu competir e jogar. Então buscar o ponto de equilíbrio, aproveitar essa semana para fazer um grande jogo contra o Ceará lá e buscar a vitória.
6: Tá aí as palavras do técnico rubro-negro, e essas são as informações do esporte aqui no Bola de Primeira.
2: E a gente volta depois dos comerciais para você do Náutico.
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1: É, depois de vencer, olha aí, depois da última vitória, então agora tem que vencer o Botafogo de São Paulo. É aqui. Outras informações com Raldinei Alves.
2: Muito bom dia para você e para todo mundo que está nos acompanhando aqui na Rádio Jornal. Hoje o elenco do Náutico continua o trabalho de preparação visando o duelo que o Timbu vai ter na quinta-feira contra o Botafogo de Ribeirão Preto, jogo válido pela Série B do Campeonato Brasileiro. É mais uma partida nessa sequência do Náutico tentando sacramentar de vez a permanência na segunda divisão para o ano que vem. O Náutico, que tem 34 pontos, se vencer o Botafogo, chega à marca dos 37, ainda restando mais de 10 rodadas para o término do campeonato. Isso seria até mais do que o suficiente para o Náutico conseguir de forma tranquila a permanência, já que o número mágico, considerado por muita gente seguro para não ser rebaixado, é de 45 pontos. O que pesa a favor do Náutico é que depois desse jogo contra o Botafogo nos aflitos, o Timbu joga fora de casa, mas diante da equipe do América Mineiro. Já está bem fragilizada, virtualmente rebaixada para a Série C, então pode ser uma oportunidade para o Náutico voltar a ser forte na competição. E o time vem empolgado, motivado pela vitória, pelo placar de 2-1 na última sexta-feira. O Náutico já está a 7 jogos sem saber o que é perder. E voltou também a ser forte jogando dentro de casa. O técnico Guilherme dos Anjos falou sobre isso.
3: Era uma cobrança de todos. Recebi inúmeras perguntas aqui sobre isso, né? Poxa, a gente não tá indo bem em casa. Era uma cobrança de todos. Ela era externa e ela era interna também. Eu sempre falei, jogar em casa e ganhar é fundamental. Você ter mando de campo é muito importante. Eu espero que daqui para frente a gente continue com esse mando muito forte, com a torcida chegando junto como chegou, principalmente após a expulsão, né? A gente criou um clima muito positivo para que a gente pudesse ter a virada. Acho que o mando de campo em equipes como o Náutico, principalmente em equipes do Nordeste, são culturalmente muito fortes. E cabe a nós, com as nossas ações, assim como foi hoje, trazermos o torcedor para o nosso lado. A verdade é essa. Mas em momento algum eu senti que os atletas deixaram de fazer isso, de trazer o torcedor para o lado com as suas ações. Creio que o principal aspecto realmente foi o nível de dedicação nosso, o nível de entrega, independente do que estava acontecendo externamente. Como eu falei, a torcida chegou muito junto depois da expulsão, principalmente, e antes estava sendo criado um clima muito pesado, natural, né? Eu estou aqui analisando, não estou questionando. Mas é muito bom de ver, como eu falei, os atletas reagirem extremamente bem, porque nosso dia a dia, o nível de cobrança é muito mais pesado do que a gente sofreu aqui. E é muito legal a gente conseguir transferir toda essa cobrança que a gente tem e entender que ela é importante existir no dia a dia para que a gente possa enfrentar cenários como esse e fazer a virada de chave, trazer o torcedor ao nosso favor.
2: Muito bem, palavras de Guilherme dos Anjos, técnico do Náutico, são os destaques do Timbu aqui no Bola de Primeira.
1: E você que fez a sua fezinha aí na Mega Sena, acumulou 36 milhões, viu? 36 milhões, mas de repente você pode estar na quina da Mega Sena com as dezenas 11, 15, 20, 21, 38 e 48. Acumulou a Mega Sena na principal 36 milhões de reais. E você que fez a sua fezinha, meu amigo, na quina também acumulou 11 milhões e 300 mil reais. Com as dezenas 18, 23, 34, 49 e 69. 11, 23, 34, 49, 69. Acumulou em 11 milhões e 300 mil reais. Boa sorte para você, mas você continua na Rádio Jornal agora com o redator de plantão.
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1: Olá, muito bom dia a todos. E hoje eu recebo aqui na nossa bancada a querida Natália Ribeiro. Bom dia, Natália.
4: Bom dia para você, Paulo, e para todo mundo.
1: Então estamos aí. Hoje é terça-feira, dia 1º de setembro. Chega setembro, 1º de setembro de 2026.
4: Destaques do Redator de Plantão, edição número 11.173.
1: Setores produtivos alertam que fim da escala 6x1 vai custar somente em Pernambuco cerca de 50 mil empregos diretos.
4: Novas diretrizes de segurança no Pix entram em vigor hoje, a fim de aprimorar recuperação de valores em casos de fraudes, golpes e falhas operacionais.
1: Na sabatina da Rádio Jornal, candidato ao Senado pelo PL, Mendonça Filho, diz que votou a favor do fim da escala 6x1 na Câmara dos Deputados e que vai defender anistia a Jair Bolsonaro.
4: De acordo com o orçamento apresentado pelo governo federal ao Congresso, o benefício do Bolsa Família continuará de R$ 600 em 2027.
1: Cada um dos 49 deputados estaduais eleitos em 4 de outubro terá, ano que vem, cerca de R$ 10 milhões em emendas impositivas, aquelas onde o Estado é obrigado a pagar. Agora, no Recife, são 6:02.
4: 6:02.
1: O Sesc Santa Rita, localizado no tradicional bairro de Santo Antônio, no centro do Recife, será de hoje até sábado, 5 de setembro, o endereço do projeto Colmeia.
4: A iniciativa tem como objetivo oferecer gratuitamente serviços de cidadania e de promoção da saúde, além de incentivo ao empreendedorismo.
1: A programação começa logo mais às 9 da manhã, com a oficina de boas práticas de higiene e manipulação de alimentos, e à tarde, cursos de produção de laço para cabelo, brigadeiro fit e produção de eco bags.
4: Na quarta-feira, serão oferecidos das 9 da manhã às 3 da tarde serviços de emissão de documentos, como segunda via de certidões de nascimento, casamento, óbito e divórcio.
1: Bem como averbações e registros tardios, inscrição para casamento ou inscrição para casamento coletivo, cadastro de reclamações pré-processuais, orientação jurídica,
4: cadastramento e atualização do cadastro único, emissão de carteira de identificação da pessoa com transtorno do espectro autista, CIPTEA, e PE Livre Acesso Intermunicipal.
1: O destaque da programação na quinta-feira, das 9 às 11:30 da manhã, é a promoção do bem-estar com oficinas de estimulação cognitiva, arteterapia e abraço-terapia. Olha aí, abraço-terapia com acolhimento psicossocial.
4: Na sexta-feira, o público terá acesso à vacinação, teste de glicose, auriculoterapia, corte de cabelo e maquiagem, enquanto que no sábado o espaço será reservado para uma feira de sustentabilidade. 6:04.
1: 6:04.
4: Os deputados estaduais aprovaram nesta segunda-feira, na Assembleia Legislativa ALEP, a Lei de Diretrizes Orçamentárias, LDO 2027.
1: No próximo ano, o governo de Pernambuco prevê receita de R$ 57,4 bilhões com as seguintes despesas:
4: R$ 27,2 bilhões com pessoal e encargos sociais, e mais R$ 21,3 bilhões com o funcionamento da máquina e a manutenção das políticas estaduais.
1: A Lei de Diretrizes Orçamentárias estabelece ainda R$ 10,3 bilhões de renúncias fiscais, sobretudo nos setores de indústria, incluindo automotiva e comércio atacadista.
4: E você, eleitor, fique atento. Cada um dos 49 deputados estaduais que vão ser eleitos em 4 de outubro terá direito a R$ 9.600.000 em emendas impositivas.
1: Isso significa, na prática, que o Poder Executivo terá que executar ao todo 472 bilhões e 100 mil reais com as indicações dos integrantes da Alep.
4: Ainda sobre essas emendas parlamentares, o repasse para entidades privadas passou de 100 mil para 50 mil e nos demais casos de 250 mil para 150 mil.
1: De acordo com a Assembleia Legislativa de Pernambuco, a mudança vai permitir que os valores sejam repartidos com mais instituições ou municípios. Agora são 6h05.
4: 6h05.
1: Com a saída antecipada do ministro Bruno Dantas, Rodrigo Pacheco, do PSB de Minas, vai assumir vaga no Tribunal de Contas da União destinada ao Senado.
0: Brasília.
4: Romualdo de Souza.
5: Não sei se o ouvinte da Rádio Jornal vai se lembrar, mas tem um ditado popular lá no interior de Pernambuco que diz o seguinte: está com boa na sombra. Assim vai estar pelos próximos 26 anos o senador Rodrigo Pacheco, do PSB de Minas Gerais. Pacheco queria ir para o Supremo Tribunal Federal, mas Lula não o indicou. Pacheco estava na disputa por Minas Gerais e resolveu desistir do embate e agora ganhou de presente o cargo de ministro do Tribunal de Contas da União. Essa ideia, portanto, chegou no colo de Rodrigo Pacheco depois que o atual ministro Bruno Dantas renunciou. Olha, ele renunciou quando teria mais de 30 anos pela frente. Renunciou, a cadeira está vazia. Agora, nesse acordo do presidente Lula com o presidente do Senado, Davi Alcolumbre, quem vai sair beneficiado é Rodrigo Pacheco, o pupilo de Alcolumbre. Pacheco vai se tornar ministro do Tribunal de Contas da União, não tanto pelo salário, porque ele não precisa desse salário, até porque ele vai ganhar o mesmo que ganha hoje como senador da República, até um pouquinho menos. Mas Pacheco sempre quis ser um ministro de um tribunal superior. Ganhou o Tribunal de Contas. De Brasília, Romualdo de Souza para a Rádio Jornal, Rádio Notícia.
4: 6h07.
1: 6h07.
4: Na sabatina da Rádio Jornal, candidato ao Senado pelo PL, Mendonça Filho, diz que votou a favor do fim da escala 6x1 na Câmara dos Deputados e que vai defender a anistia para Jair Bolsonaro.
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1: João Carneiro.
6: Mendonça Filho, do PL, foi entrevistado desta segunda-feira na série de sabatinas organizada pelo Sistema Jornal do Comércio de Comunicação com os candidatos ao Senado por Pernambuco. A entrevista, com duração de 30 minutos, foi conduzida pelo âncora do programa Passando a Limpo, Igor Maciel, e pelo correspondente em Brasília, Romualdo de Souza. Durante a sabatina, Mendonça Filho disse que decidiu disputar o Senado ao identificar um espaço no campo político da direita liberal e após ser incentivado por eleitores em diferentes regiões do estado. Na política estadual, o candidato reafirmou o apoio à reeleição da governadora Raquel Lira, mesmo sem integrar formalmente a chapa dela. Questionado sobre o STF, Mendonça Filho disse que poderia apoiar a abertura de processos de impeachment contra ministros, caso houvesse justificativa, mas preferiu não citar nomes. O candidato também defendeu anistia aos condenados pelos atos de 8 de janeiro, inclusive ao ex-presidente Jair Bolsonaro. Na avaliação de Mendonça, os julgamentos não respeitaram o devido processo legal. Em relação à escala de trabalho 6x1, o candidato disse defender mais flexibilidade nas relações de trabalho, com manutenção dos direitos dos trabalhadores. Mendonça também afirmou que votou favoravelmente ao fim da escala 6x1 na Câmara dos Deputados. Na disputa presidencial, Mendonça Filho declarou apoio a Flávio Bolsonaro e afirmou que o candidato do PL deve vir a Pernambuco durante a campanha. Ao fim da sabatina, o candidato fez uma avaliação dos pontos discutidos.
7: A sabatina aqui no Sistema Jornal do Comércio foi excelente, porque eu pude falar sobre minha trajetória política limpa, honrada, né? Sou ficha limpa, ao mesmo tempo meu legado ao longo da minha história como vice-governador, governador, ministro da Educação, projetos estruturadores diretamente vinculados à minha história política, triplicação da P15, duplicação da 232, projetos significativos no MEC, como escola em tempo integral e conexão da educação de nível médio com a educação técnica, e projetando também meu mandato como senador, que será sintonizado com o governo Raquel Lira, para que a gente possa trazer recursos federais, investindo cada vez mais naquilo que é relevante para o povo pernambucano. Investir em saúde, investir na área de segurança para proteger a nossa população, infraestrutura, principalmente saneamento básico, que significa qualidade de vida, e educação, que transforma a vida das nossas crianças e jovens.
6: A sabatina completa com o candidato ao Senado por Pernambuco, Mendonça Filho, do PL, pode ser conferida na íntegra nas plataformas digitais do Sistema Jornal do Comércio de Comunicação. Nesta terça-feira, a sabatina será com Paulo Rubens Santiago, da Rede, a partir das 9 horas da manhã. João Carneiro, Rádio Jornal, Rádio Notícia.
1: Recife, 6 horas e 10 minutos.
4: 6 e 10.
1: Cientista político avalia que, ao contrário de outras eleições, guia eleitoral não deve impactar no voto da maioria do eleitorado, seja para o governo do estado ou o Senado Federal.
4: Max Augusto.
8: A corrida eleitoral para o governo e Senado em Pernambuco está em um novo ritmo com a veiculação do guia eleitoral gratuito. De acordo com as pesquisas qualitativas do cientista político e professor da Universidade Federal de Pernambuco, Adriano Oliveira, a conjuntura define as eleições mais do que a estratégia do guia eleitoral. Utilizando o método CEP, que avalia sentimento, estratégia e previsão, o especialista explica o cenário atual em que se encontram os dois candidatos melhor colocados na disputa pelo Palácio do Campo das Princesas.
9: A governadora Raquel Lira, mesmo não pontuando bem na intenção de voto, ela nunca foi uma governadora reprovada. Ela nunca foi. E eu insistia nisso. Como é que pode ela estar com uma boa avaliação e a intenção de voto? Por quê? Porque João representou, em 2025 e por muito tempo, aquela esperança. A esperança proveniente do bom governo do seu pai, a esperança do bom governo dele na cidade do Recife. É, nas minhas pesquisas, ela tem 70% de aprovação. A aprovação ao sentimento de trabalho, ao sentimento de que ela tem pouco tempo, por isso merece continuar. Ou seja, a eleição, o guia eleitoral começa com Raquel Lira com forte favoritismo de ganhar a eleição.
8: Já a disputa pelas duas vagas do Senado Federal segue uma tendência estadualizada, em que o eleitor vota associando o senador ao governador para garantir mais verbas para o estado.
9: Todas as minhas pesquisas feitas no Ceará, Tocantins, Paraíba e Pernambuco apontam que, majoritariamente, o eleitor decide o voto para senador associado ao voto dele para governador. Por quê? Porque o eleitor diz: se o senador tiver com o governador, esse senador vai trazer mais verbas para o estado. Outro elemento é de que o eleitor não sabe bem o que faz um senador. Ele não sabe definir o senador, nem sabe dizer o nome de um senador que esteja no exercício do seu mandato. Diante de tudo isto, os dois senadores aliados da governadora Raquel Lira, no caso Túlio Gadelha e Eduardo da Fonte, são favoritos para vencer a eleição.
8: Max Augusto, Rádio Jornal, Rádio Notícia.
1: E desde o início da propaganda eleitoral de rua, em 16 de agosto, a Justiça Eleitoral retirou 1.168 bandeiras das vias públicas do Recife por estarem em desacordo com as regras.
4: As equipes de fiscalização também apreenderam duas caixas de som, três bonecos e adesivos que ocupavam um container inteiro dentro de um estabelecimento comercial.
1: Também foram desligados telões de LED e propagandas visuais instaladas em comitês que estavam fora dos padrões estabelecidos pela legislação eleitoral.
4: No caso das bandeiras ou outros materiais de propaganda em vias públicas, a determinação é de não criar obstáculos nem comprometer a livre circulação de pedestres e veículos. 6 horas 14 minutos.
1: 6 e 14.
4: Ministério do Desenvolvimento e Assistência Social afirma não identificar sinais de nova divisão artificial de cadastros diante do aumento das famílias unipessoais no programa Bolsa Família.
1: Ernesto Pereira.
10: O número de beneficiários unipessoais do Bolsa Família chegou a 3 milhões e 900 mil em julho deste ano, alta de 344 mil desde janeiro. Beneficiários unipessoais são pessoas que moram sozinhas e estão cadastradas no CadÚnico, como uma família composta por um único integrante. O levantamento é da Folha de São Paulo e aponta que o total supera os 3 milhões e meio de beneficiários, contabilizados no início deste ano. Em contrapartida, entre os meses de março e junho de 2023, o Bolsa Família passou a ter regras mais rígidas. Nesse sentido, mais de 1 milhão e 300 mil famílias foram retiradas do programa, após implementação de novos critérios. Desse total, 980 mil foram famílias unipessoais. Segundo o economista Davi Batista, a queda desse número em 2023 e aumento em 2026 tem relação com a checagem do governo, para entregar o benefício a quem realmente precisa.
11: O governo percebeu esse problema e o problema acabou aumentando, e aí o governo aumentou a fiscalização e isso acabou produzindo também uma redução muito grande desses cadastros, né? E aí foi quando a gente teve essa primeira descida de 5,9 milhões para 3 milhões e meio. E aí a gente se pergunta por que esse número voltou a subir em 2026, né? A interpretação quer dizer que a investigação de fato foi um sucesso. E essa redução, de fato, gera ainda mais credibilidade para as pessoas que estão recebendo, né? Que toda a questão que tem hoje em dia, né? Que é de checagem, das pessoas saberem se, de fato, aquela pessoa, de fato, está dentro da faixa salarial de renda que precisa receber.
10: O programa Bolsa Família é composto por 5 benefícios. Benefício de renda de cidadania, benefício complementar, benefício primeira infância, benefício variável familiar e o benefício extraordinário de transição. O programa contribui no combate à pobreza, além de garantir renda para famílias em situação de pobreza, com o objetivo de integrar políticas públicas e fortalecer a proteção dessas pessoas para que alcancem autonomia e superem situações de vulnerabilidade social, como detalha o economista Davi Batista.
11: Infelizmente, a gente ainda tem, principalmente em comunidades, né, em cidades mais afastadas, né, a utilização do Bolsa Família como uma das principais receitas, inclusive, do próprio município, né? Então, essa renda mínima faz com que as pessoas consigam passar por períodos de seca, consigam passar por períodos de desemprego e possam passar por eles sem estar passando a necessidade nem de miséria extrema, né? Então, isso é importantíssimo. Além dessa questão econômica, a gente tem toda essa questão social que caminha em conjunto, que é de auxiliar a pessoa a chegar no emprego, auxiliar a pessoa a poder fazer um curso profissionalizante, e entender que o Bolsa Família é um programa que é passageiro, né?
10: Para receber os benefícios, a principal regra é a renda mensal por pessoa, que significa quanto a família ganha por mês dividido pelo número de pessoas. Se a renda mensal por pessoa for de até R$ 218,00, situação de pobreza, a entrada do programa Bolsa Família pode acontecer. Para ter acesso ao benefício, é preciso se inscrever no Cadastro Único, CadÚnico, e aguardar a análise de um sistema informatizado, que avalia todas as regras do programa. A entrada no Bolsa Família não é automática, pois o governo federal analisa o limite orçamentário do programa. Ernesto Pereira, Rádio Jornal, Rádio Notícia.
4: De acordo com a proposta do orçamento para o próximo ano, Bolsa Família do governo federal vai continuar tendo como referência os R$ 600.
1: Relançado em março de 2023, o programa de transferência de renda beneficia atualmente cerca de 19 milhões e 300 mil famílias. Agora são 6 horas e 18 minutos.
4: 6 e 18.
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1: Jornal do Comércio, a diferença é enorme.
4: Toffoli suspende campanha digital, repasses e participação de Renan Santos em debates.
1: Mendonça Filho diz que há espaço para afastamento de ministros do STF.
4: Polícia Civil inicia investigação sobre autoria de cartazes com acusações contra Raquel.
1: O mundo hoje está mais livre e mais conservador, diz Fernanda Torres, em entrevista ao Jornal do Comércio.
4: E mais, Fecomércio aponta perda de 50 mil empregos com fim da escala 6x1 em Pernambuco.
1: Destaque de capa da edição de hoje do seu Jornal do Comércio.
4: A diferença é enorme. 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
29: Um dos assuntos do balanço de notícias para esta terça-feira, 16h, o combate ao assédio eleitoral. O aperto da fiscalização da Justiça e do Ministério Público do Trabalho tem resultado numa saudável redução nos casos de assédio eleitoral. Sobre o assunto, vamos ouvir a procuradora do MPTPE e coordenadora regional de promoção da igualdade de oportunidades e eliminação da discriminação no trabalho, Cor de Igualdade, doutora Melícia Carvalho Mezel. Participe pelo WhatsApp da Rádio Jornal 99147 8520.
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4: 6:24.
1: 6:24.
4: Setores produtivos alertam que o fim da escala 6x1 vai custar somente em Pernambuco cerca de 50 mil empregos diretos.
1: Germano Rodrigues.
3: Em coletiva de imprensa realizada nesta segunda, a Federação do Comércio de Bens, Serviços e Turismo de Pernambuco, a FEComércio, apresentou um estudo detalhado sobre os impactos com o possível término da escala de trabalho 6x1 no país e aqui no estado. Estiveram também no encontro representantes da Federação das Indústrias do Estado de Pernambuco, a FIEP, e da Federação das Empresas de Transporte de Cargas e Logística do Nordeste, a FETRACAN. Na apresentação, o presidente da FEComércio, Bernardo Peixoto, alertou que até 49 mil empregos poderão ser perdidos aqui no estado, caso a nova modalidade seja aprovada. Um grande impacto na economia. Foram analisados dois cenários principais, um que prevê a redução da carga horária sem diminuição salarial e o outro que considera a manutenção da jornada com pagamento de horas extras no sexto dia de trabalho. A análise da aprovação do fim da escala de trabalho 6x1 vai acontecer na quarta-feira, dia 2 de setembro, na Comissão de Constituição e Justiça, a CCJ, do Senado Federal em Brasília. E ainda de acordo com Bernardo Peixoto, uma negociação coletiva será importante para poder acertar o que seria melhor para cada categoria.
5: A proposta é da CNC, que é sentar, não fazer isso agora, que agora não é a hora, e depois sentar também.

0: Tanto o setor produtivo como o setor trabalhador, conversar com o governo também e mostrar a realidade. Aí o ideal, a proposta real mesmo, seria para a convenção coletiva de trabalho, onde é que funciona no mundo todo, inclusive aqui no Brasil, que hoje tem setores que trabalham menos de 44 horas graças à convenção coletiva. Foi o acordo que fizeram entre as partes e chegou isso. Acredito, sim, que através das convenções coletivas a gente chegar a um bom acordo.
1: Ainda durante a coletiva de imprensa, o presidente da FEComércio, Bernardo Peixoto, fez questão de ressaltar que o ideal seria um estudo bem avaliado do término da escala de trabalho.
0: A CNC tem feito um levantamento, tem feito estudos, a gente não é achismo, e o que a gente está vendo muito aí é nessa vontade de eleição, a turma querer fazer um oba-oba, e não é assim. A gente tem que fazer com um estudo, com levantamentos, com dados concretos para poder funcionar as coisas direito. Porque depois que entrar um projeto de lei desse como é que se diz? Na Constituição, aí não sai mais, aí complica. E depois o desmembramento disso vai cada vez piorando mais. Vai ser uma bola de neve, onde hoje já existem 9 milhões de empresas que estão inadimplentes.
1: Germano Rodrigues, Rádio Jornal, Rádio Notícia.
2: Agora são 6h27.
3: 6h27.
2: Novas diretrizes de segurança no Pix entram em vigor hoje, a fim de aprimorar a recuperação de valores em casos de fraudes, golpes e falhas operacionais.
3: Diandra Monteiro.
4: Essas mudanças já estão valendo a partir de hoje, dia 1º de setembro. E para trazer mais orientações e tirar todas as dúvidas, nós convidamos o mestre em economia e também professor Wellington Fonseca. Explique para a gente o que é que muda a partir de agora.
5: Menina, o que muda a partir de agora é com relação ao prazo de devolução. O método especial de devolução implantado pelo Banco Central já existe desde 2021. O que acontece é que hoje o usuário do Pix ele tem até 30 dias para indicar o sistema que foi alvo de uma possível fraude. O que muda agora é a dilação do prazo, de 30 para 80 dias.
4: Agora, o que é importante que as pessoas tenham em mente em relação a essa mudança é que não se adequa ao fato da pessoa ter feito um Pix errado, por exemplo.
5: O que o método tenta combater justamente esses mecanismos impostos pelo Banco Central é justamente combater a fraude. O que é a fraude? É a indução ao dolo, a indução ao erro, alguém que foi induzido ao erro. O mero erro, o mero desatenção com relação ao passar um Pix não configura para fins de Banco Central e para fins dessa resolução de fraude.
4: Agora, se a pessoa tinha, por exemplo, um boleto e nesse boleto tem ali a numeração ou um QR Code, por exemplo, e a pessoa fez o pagamento e de repente não era para a instituição, nesse caso pode ser caracterizada a fraude?
5: Sim, aí nós temos fundamento sim para a caracterização da fraude. Por quê? Porque você tem, via de regra, um documento com viés e com uma forma, um planner com relação a determinado pagamento, determinada vinculação e o dinheiro foi para outra. Aí sim, nós temos uma característica da fraude. Temos muito isso antigamente com relação à fraude do boleto, que você baixava o boleto e com relação à numeração do boleto vinha com a numeração errada. Então isso ainda pode acontecer principalmente com chave Pix, principalmente temos vários caracteres inerentes à chave Pix, isso pode acontecer. Nesse caso, pode sim ter uma possibilidade de fraude. Agora, lembrando que não é uma questão automática. Você, na verdade, vai abrir um procedimento junto à instituição que você tem conta, junto à sua instituição financeira, que vai ser encaminhada para o Banco Central. Inclusive, quem recebeu esse Pix terá o direito de contestar, terá o direito de se manifestar sobre essa resolução, sobre essa manifestação, reclamação junto ao sistema, e aí verificar se aquele Pix está caracterizado uma fraude ou não.
4: E como solicitar essa devolução? Precisa de algum tipo de boletim de ocorrência, por exemplo?
5: Não, de forma alguma. Isso aí vai se dar no próprio site do Internet Bank do seu banco, da instituição financeira. Lá vai ter um local que você vai poder contestar Pix. A partir do momento que você contesta o Pix, ele vai pedir uma série de documentos, caso você tenha quantos mais documentos você tiver, melhor, para realizar a devolução e assim instruir um processo administrativo, como vai se ter, e vai se verificar se foi para fins dessa resolução caracterizada a fraude ou não.
4: Diandra Monteiro, Rádio Jornal, Rádio Notícia.
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2: O redator de hoje teve produção e edição de Zé Roberto.
3: Além da participação de toda a equipe de produção de notícias na Rádio Jornal.
2: Trabalhos técnicos, Emílio Bezerra e Avanildo Cerqueira.
3: Emissoras de rádio do Sistema Jornal do Comércio de Comunicação.
2: Empresas do grupo JCPM. Orgulho de ser nordestino.
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2: Vem aí o Bandeira 2 com a Dulce Lucena.
3: Bom dia.
2: Muito bom dia, se cuide.
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0: Vamos direto para o DHPP com nossa equipe de reportagem que acompanha a violência na região metropolitana do Recife. Desta vez, um homem foi brutalmente espancado em Prazeres. Cíntia Ferreira, bom dia.
2: Bom dia, Dúcio. Bom dia aos ouvintes do Bandeira 2. A Dúcio, a vítima, um rapaz de 28 anos de idade, autônomo, ele foi agredido na Avenida Barreto de Menezes, ali no bairro de Prazeres, nas proximidades do viaduto Geraldo Melo. Isso aconteceu por volta das 8h40 da noite. Segundo a Polícia Militar, um grupo de aproximadamente 10 homens, até então não foram identificados, esses homens estavam agredindo a vítima, com vários socos, pontapés, e a informação que chegou até os policiais é de que a vítima era suspeita de praticar roubos e furtos ali na área. E aí os policiais foram até o local, a primeira viatura se preocupou em socorrer a vítima, que estava inconsciente. Ele foi colocado dentro da viatura, foi levado para a UPA da Imbiribeira e depois foi transferido para o Hospital da Restauração. Os policiais não conseguiram conversar com a vítima por conta do estado de saúde dele no momento desse socorro. Outra viatura foi enviada para o local para tentar localizar o suspeito da agressão. Só que quando essa viatura chegou, não tinha mais ninguém lá no local. Então, os policiais do Departamento de Homicídios e Proteção à Pessoa, o DHPP, foram acionados, já deram início às investigações e esse caso foi registrado como uma tentativa de homicídio. Cíntia Ferreira para o Bandeira 2.
0: Obrigado, Cíntia. De ontem para hoje, foram registrados 7 homicídios em Pernambuco, sendo 2 na região metropolitana do Recife e 5 no interior do estado. Crimes de morte foram contabilizados na capital, no Grande Recife, na Zona da Mata e no Agreste Pernambucano. O funcionário público municipal Artemes Silva da Fonseca, 29 anos de idade, ele foi assassinado com disparos de arma de fogo na Rua da Esperança, no Alto da Balança, em Vitória de Santo Antão, Zona da Mata do estado. De acordo com informações repassadas pela polícia, a vítima estava em frente à casa onde morava quando dois homens se aproximaram à moto e, sem dizer nada, atiraram várias vezes contra um rapaz que morreu na hora. Meteram bala nele. Motivação e autoria do crime são desconhecidas da polícia. Policiais da divisão de homicídios estiveram no local do crime para dar início às investigações. Logo após os trabalhos realizados pelos peritos criminais do Instituto de Criminalística, o corpo da vítima, Artemes Silva da Fonseca, um funcionário público municipal de 29 anos de idade, foi encaminhado para o Instituto de Medicina Legal. Gleidson Marlon de Lira Bezerra, que completou 24 anos de idade, foi morto a golpes de faca peixeira na Rua da Gaia, no bairro Retiro, em Bezerro, cidade do Agreste Pernambucano. De acordo com informações repassadas pela polícia, a vítima se envolveu em uma discussão com um homem que puxou a faca e esfaqueou o rapaz até a morte. Segundo as investigações, Gleidson já havia sido vítima de uma tentativa de homicídio há aproximadamente 3 anos, quando foi atingido por vários disparos de arma de fogo. Motivação, dinâmica e autoria do crime estão sendo investigadas pelos policiais da divisão de homicídios. Logo após os trabalhos realizados pelos peritos criminais do Instituto de Criminalística, o corpo da vítima, Gleidson Marlon de Lira Bezerra, 24 anos de idade, foi encaminhado para o Instituto de Medicina Legal. E olha só, uma manicure de 19 anos de idade foi brutalmente assassinada no bairro do Pina. Ela foi vista pela última vez entrando em um carro na sexta noite. A reportagem completa, Roberta Coutinho.
3: Maria Luísa da Silva Cabral, de 19 anos, foi vista pela última vez no bairro do Pina, no Recife, na última sexta-feira. Câmeras de segurança de um imóvel registraram a mulher na calçada esperando um carro. O embarque dela no veículo foi por volta das 10h30 da noite. A jovem teria dito à mãe, dona Marilene, Lene Maria da Silva, queria sair com umas amigas.
4: Estava em casa, botou um vestidinho vermelho e disse: mãe, eu vou no espetinho com as meninas no caldinho e daqui a pouco eu volto.
3: A mãe de Maria Luísa chegou a registrar uma queixa do desaparecimento da filha, que não costumava dormir fora de casa. Mas foi no IML que ela encontrou o corpo da jovem, assassinada a tiros. O corpo dela foi encontrado às margens da BR-101 na madrugada do sábado. Desesperada, a mãe de Maria Luísa, dona Marilene, diz que ficou sem reconhecer o corpo da filha diante de tantos hematomas e perfurações dos tiros.
5: Minha filha toda roxa! Minha filha tá cheia de tiro! Minha filha tá cheia de tiro!
3: Maria Luísa estava com o mesmo vestido vermelho do dia do desaparecimento. Segundo a família, a jovem foi torturada. O celular dela foi apreendido. A mãe pede justiça.
4: Eu vou trocar ela de roupa. Eu botei a primeira roupinha dela e vou botar a última. E eu disse pra ela: filha, não vai ficar impune sua morte, que ela sabe que eu vou pra cima.
3: A mãe acredita que o desaparecimento da filha pode ter relação com uma briga que aconteceu no bairro do Pina. Segundo ela, a mulher teria ido até o salão onde trabalha a filha por desconfiar de uma traição do marido.
4: Porque a esposa achava que minha filha e a sócia estavam no espaço aberto com o esposo dela. Aí ela disse que ela pegou o segurança dela armado, foi lá no salão da minha filha não estava, e depois foi na casa da sócia da minha filha. Aí começaram a discutir, ficaram ameaçando, e depois ela tirou a tesoura e feriu a amiga da minha filha. Aí minha filha tava filmando na hora a briga, que tinha o vídeo, minha filha filmando e minha filha gritando. Aí ela falou: carol de tesoura, falou carol de tesoura. As meninas ainda chegaram na delegacia, mas como ela estava, a sócia da minha filha tava com o braço sangrando por causa da tesourada, aí na delegacia de Boa Viagem mandaram ela ir pra UPA. Ela foi pra UPA, aí eu disse: rapaz, vamos denunciar. Aí ela disse: mãe, a gente vai pra casa, almoçar e depois vai. Aí esse rapaz ligou pra ela pra não denunciar a esposa, que eles iam dar o dinheiro às meninas.
3: Roberta Coutinho para o Bandeira 2.
0: Obrigado, Roberta. No Recife, 6h40.
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1: Eita, Vanildo, chegou a hora boa, a hora do nosso bom dia de hoje.
2: Bom dia.
1: Meu bom dia para a dona Cristina, 97 anos de idade, ouvinte fiel da Rádio Jornal aqui do Bandeira 2, a irmã de dona Lourdes, lá no sítio Pedreira, em Aldeia de Baixo. Beijo no coração, minha querida, que o Papai do Céu abençoe sempre, viu? Carlos da Gráfica Faz Banner na UR7 Vazia. Um abraço, meu irmãozinho, obrigado pelo carinho. O repórter Tony Sena, no Baixo da Gama, também ligado com a gente. Flávia, mãe do fisioterapeuta Onilei, de Fernanda, avó de Cristian, a família lá do Curado 4. Beijo no coração de vocês. Doutor Oséias Francisco, do Hospital da Polícia Militar, também ligado com a gente. Obrigado pelo carinho, querido. O advogado Coronel Wilson Castro, um abraço. Erval Hatz, advogado, e o segundo-tenente Lupécio Nunes, da MERV. Beijo no coração de vocês, obrigado pelo carinho. Lulinha, da Sidoca Presente, lá de Camaragibe, se recuperando, né, querido? Saúde pra você. Beijo no coração. Parabenizando agora os aniversariantes do dia. Tem muita gente soprando velinha hoje, viu? O comediante Dailton Oliveira, um abraço, meu irmãozinho. Com a paz do céu, abençoe. Cleiton Melo, parabéns. Tereza Raquel, também de Idade Nova. A jornalista Rosália Vasconcelos, um abraço, querida. Que Deus te abençoe. Aniversário de Egildo da Cocota, rapaz, a festa será na fazendinha dele, lá no Poço da Panela, parabéns, querido. Dagoberto, conhecido popularmente como Dalnet, ele que é cunhado de Edvaldo Humberto, que diz que vai bancar toda a festa e já chamou todo mundo da Rádio Jornal. Parabéns para os associados da MERP e PMBM, cujo presidente é o tenente William Vieira. Parabéns para o sargento Wilson Mendes da Silva, um abraço, parabéns. E as pensionistas Claudeci Barbosa da Paixão e Silvânia Frutuoso da Silva. Beijo no coração de vocês. Que Papai do Céu abençoe todos.

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0: E olha só, homem preso após perseguir uma mulher em Caruaru, viu? De acordo com a polícia, a intenção do homem que estava com a faca nas mãos era matar a mulher e depois tirar a própria vida. A população conseguiu impedir a ação. Josival Ricardo.
2: Um homem armado com uma faca perseguindo uma mulher, que desesperada tenta fugir do companheiro. O homem acabou sendo detido por populares, a guarda municipal foi acionada e ele conduzido à delegacia, onde foi autuado em flagrante. Nós estamos aqui com o Evandi, que é um inspetor da guarda. Evandi, cena realmente desesperadora. A guarda municipal foi rápida ao conter até que o homem pudesse ser, evitar que o homem fosse agredido por populares.
3: A patrulha Maria da Penha, composta pelos GMs Vital, Cleito e Luana, estava fazendo rondas quando populares visualizaram a mulher correndo, fugindo e um homem a perseguindo. De imediato a patrulha seguiu para o local e quando chegou ele já estava detido pela população.
2: O que foi que o homem disse à guarda municipal? O intuito era de matar a mulher?
3: Realmente ele falou isso, ele falou que ia matar ela e após isso ia se suicidar. Mas graças a Deus não chegou ao propósito dele.
2: A ação rápida, tanto dos populares que conseguiram ajudar a mulher, que estava realmente desesperada, como da guarda também chegar logo em seguida, né, principalmente a equipe da Maria da Penha, que trabalha nesse combate contra a violência doméstica.
3: Isso, né, uma equipe que já trabalha com isso e também, eu já quero falar que tem o número 153. Então, você visualizando qualquer situação, pode ligar que nós vamos enviar uma viatura para tentar evitar crimes como isso, né, um absurdo.
2: Existe algum registro já de violência doméstica na delegacia que essa mulher tenha feito?
3: Não, ela falou que ele já tinha discutido, ameaçado, mas para tentar fazer isso foi a primeira vez.
2: Estava sob efeito de alguma droga?
3: Aparentemente embriagado, tinha usado álcool.
2: O Evandro, o procedimento na delegacia qual foi?
3: Flagrante delito, né? Tentativa de homicídio, ameaça, o delegado encaminhou para audiência de custódia.
2: A faca recuperada?
3: Recuperada a faca, recuperada.
2: Ele esboçou algum tipo de reação no momento?

0: momento da abordagem, quando os populares o soltaram para que a guarda o detivesse?
1: Não, né? Realmente esse pessoal que agride mulher, eles são valentes com mulher, né? Quando chega um homem ali, ele não esboçou reação nenhuma.
0: São casos revoltantes.
1: Revoltante, né? É inadmissível e como eu falei, ligue para a Guarda Municipal, para a Polícia Militar, Polícia Civil, não podemos tolerar isso.
0: Muito obrigado ao Evandi. A ação foi da equipe da Patrulha Maria da Penha. Em relação à preservação da identidade do suspeito, é para que a vítima, a mulher vítima de agressão, não seja exposta.
2: Com informações de Caruaru, Josival Ricardo para o Bandeira 2.
3: Obrigado, Josival. José Edinaldo Barbosa, com 39 anos de idade. Ele foi assassinado no sítio Candeeiro de Cima, no centro da cidade de Poção, no Agreste Pernambucano. De acordo com informações repassadas pela polícia, o homem foi encontrado morto na estrada com um cinto enrolado no pescoço e com várias escoriações pelo corpo. Ainda segundo informações repassadas pela polícia, a vítima foi morta em outra localidade por espancamento e por enforcamento e o corpo desovado no local. Pouco tempo depois, a polícia conseguiu prender um homem e apreender um adolescente por participação nesse crime. Vanderlei Monteiro Brito, com 20 anos de idade, e um adolescente com 14, foram levados para a delegacia e autuados em flagrante. Aos policiais, o maior de idade disse que matou a vítima por ter sido ameaçada por ela. Logo após os trabalhos dos peritos criminais do Instituto de Criminalística, o corpo da vítima, José Edinaldo Barbosa, 39 anos de idade, foi encaminhado para o Instituto de Medicina Legal. Josafá Balbino Aleixo, com 48 anos de idade. Ele foi assassinado a bala no engenho campestre na zona rural do município de Escada, Mata Açu do estado. De acordo com informações repassadas pela polícia, o homem não tinha envolvimento com coisas erradas, não tinha inimigos, era uma pessoa religiosa. A polícia acredita que Josafá foi vítima de uma tentativa de latrocínio, que é roubo seguido de morte. A perícia encontrou uma faca na mão da vítima. A motivação dinâmica e a autoria desse crime estão sendo investigadas pela Polícia Civil. Logo após os trabalhos realizados pelos peritos criminais do Instituto de Criminalística, o corpo da vítima, Josafá Balbino Aleixo, 48 anos de idade, foi encaminhado para o Instituto de Medicina Legal na cidade de Palmares, na Mata Sul do estado. José Vitor Fernandes da Silva, com 26 anos de idade. Ele foi morto no bairro Maués, em Vitória de Santo Antão, zona da Mata do estado. De acordo com informações repassadas pela polícia, o jovem havia acabado de chegar à residência onde morava, conduzindo uma motocicleta, quando foi surpreendido por um homem armado que se aproximou a pé. O assassino atirou contra a vítima, que foi atingida pelos tiros e morreu no local. Motivação dinâmica e a autoria desse crime estão sendo investigadas pelos policiais da Delegacia de Homicídios. Logo após os trabalhos realizados pelos peritos criminais do Instituto de Criminalística, o corpo da vítima, José Vitor Fernandes da Silva, um jovem com 26 anos de idade, foi encaminhado para o Instituto de Medicina Legal. Morreu no Hospital da Restauração, vereador de Paranatama, no Agreste do estado, Josemar Luiz de Melo, conhecido como Josa Moita, 64 anos de idade. Ele estava internado desde o sábado passado, quando foi atropelado dentro de um posto de combustíveis às margens da BR-423, próximo ao trevo de acesso ao município. Após o acidente, o parlamentar foi levado para o Hospital Regional do Moura, em Garanhuns. Devido à gravidade dos ferimentos, ele foi transferido para a emergência do HR, onde não resistiu. De acordo com informações repassadas pela polícia, a vítima exercia o segundo mandado na Câmara Municipal de Paranatama. Logo após os trabalhos dos policiais, o corpo da vítima, Josemar Luiz de Melo, conhecido como Josa Moita, de 64 anos de idade, foi encaminhado para o Instituto de Medicina Legal. Um homem que estava na garupa de uma motocicleta morreu e o condutor ficou gravemente ferido em um acidente de trânsito ocorrido no viaduto da BR-101 no bairro da cidade universitária, zona oeste do Recife. De acordo com informações repassadas pela polícia, o condutor da motocicleta seguia pelo corredor entre um carro e uma carreta, quando perdeu o controle do veículo e foi atropelado por essa carreta. O motociclista foi socorrido para uma unidade hospitalar. O motorista da carreta realizou

0: O teste do bafômetro e o resultado foi normal. O corpo do homem foi removido para o Instituto de Medicina Legal no bairro de Santo Amaro, na área central do Recife. Matheus Leandro, com 21 anos de idade, João Neto de Freitas, com 15. Os dois morreram após um acidente envolvendo duas motos em Jataúba, no Agreste Pernambucano. De acordo com informações já passadas pela polícia, os dois chegaram a ser socorridos e levados para a unidade de saúde, mas não resistiram à gravidade dos ferimentos. A Polícia Civil esteve no local para apurar as verdadeiras causas desse acidente. Logo após os trabalhos dos peritos criminais do Instituto de Criminalística, os corpos das vítimas, Matheus Leandro, com 21 anos de idade, e João Neto de Freitas, um adolescente de 15 anos, foram encaminhados para o Instituto de Medicina Legal IML de Caruaru, no Agreste Pernambucano. E olha só, o corpo do policial militar que morreu durante um acidente de trânsito em Paulista, na região metropolitana do Recife, foi enterrado. O PM tinha 23 anos de idade e estava de moto quando se envolveu em uma batida com um carro. A reportagem completa, Emerson Pereira.
1: O corpo do soldado João Vitor da Silva Ferraz foi liberado do IML do Recife. Estiveram aqui o pai e um tio. A família, muito abalada, não teve condições de conversar com a imprensa. Os parentes seguiram para um cemitério particular em Cruz de Rebouças, Igaraçu, onde aconteceu a despedida que reuniu muita gente. Dezenas de familiares e amigos, muitos colegas de farda. João Ferraz tinha 23 anos, era formado na Polícia Militar há cerca de um ano. Nesse período, sempre trabalhou no 1º Batalhão, em Olinda. No sábado, estava de serviço no terminal integrado da PE-15, largou, estava retornando para casa. Ele morava em Caetés 1, Abreu e Lima, era solteiro, residia com o pai. No caminho para casa, aconteceu a tragédia. João Ferraz estava de moto, a pancada foi muito forte. A moto colidiu em cheio ali com um veículo modelo Creta, na rodovia mesmo, PE-15, na altura do bairro de Torres Galvão, próximo a um cemitério particular e perto ali do antigo Hospital Central. A informação é que o motorista do Creta seria um idoso e ele teria permanecido na cena do sinistro de trânsito o tempo todo. Inclusive, muitos colegas de farda de João estiveram também no local. Uma ambulância ali, uma viatura do Corpo de Bombeiros também foi enviada, mas, infelizmente, o soldado acabou morrendo. Eu conversei com um parente de João, ele disse que o soldado antes tinha um veículo, um carro, mas depois ele acabou adquirindo uma moto há cerca de 6 meses. Recentemente trocou a outra moto por essa Saara 300, que é uma moto mais potente. Foi nesse veículo que acabou acontecendo toda essa tragédia. A perícia esteve no local analisando ali a dinâmica do que levou a essa fatalidade. A polícia divulgou uma nota informando que o inquérito foi instaurado para apurar os fatos e esclarecer a dinâmica desse acidente. Emerson Pereira, para o Bandeira 2.
0: Obrigado, Emerson.

Volta! Douglas Félix de Oliveira Silva, um rapaz com 34 anos de idade. Ele foi assassinado com disparos de arma de fogo dentro da casa onde morava, localizada na rua Pedreiro Pedro Ernesto, no bairro de Paratiba, em Paulista, região metropolitana do Recife. De acordo com informações repassadas pela polícia, a vítima estava em casa quando homens armados invadiram a residência e executaram um rapaz no banheiro do imóvel. Motivação, dinâmica e autoria do crime estão sendo investigadas pelos policiais da Força Tarefa de Homicídios do DHPP, que foram até o local sob o comando do delegado Paulo Vitor. Logo após os trabalhos realizados pelos peritos criminais do Instituto de Criminalística, o corpo da vítima, Douglas Félix de Oliveira Silva, 34 anos de idade, foi encaminhado.

de Campo Grande, zona norte do Recife. De acordo com informações repassadas pela polícia, o jovem passava pela localidade quando foi surpreendido por homens armados que atiraram várias vezes, tirando a vida do adolescente. Motivação, dinâmica e autoria do crime ainda são desconhecidas da polícia. Policiais da Força Tarefa de Homicídios do DHPP, sob o comando do delegado Sérgio Ricardo, estiveram no local do crime para dar início às investigações. Logo após os trabalhos dos policiais, o corpo da vítima, Israel Elias da Silva, adolescente com 17 anos de idade, foi encaminhado ao IML.

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2: 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Com 2 anos já estava casado com a primeira filha. A chegada da Luísa e da Carol mudou completamente a minha vida para muito melhor. E você fica ali querendo ser sempre o exemplo, a referência para sua família, em especial, né, para os seus filhos. Então, você, quando tem filhos, você fica uma pessoa ainda mais cautelosa, uma pessoa ainda mais responsável, equilibrada, que se coloca mais no lugar dos outros.
0: Muito bom, Flávio. A gente se fala já já, na hora do almoço. E para você, obrigado pela audiência. O Brasil vai vencer.

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1: Cheguei e juntos chegamos à terça-feira. Hoje, 1º de setembro de 2026. Feliz novo mês para você. Hoje é dia do profissional de educação física. Paulo Roberto, bom dia.
2: Muito bom dia, Natália Ribeiro. Bem-vindo, setembro. Bom dia a todos.
1: Vamos juntos. Já se passaram 244 dias do ano. Faltam 121 para o ano terminar. Lua na fase cheia e o santo do dia, Santa Beatriz. No Recife, 7 horas 27 minutos.
2: 7h27.
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1: Vamos circular a cidade, o trânsito, sinistros de trânsito registrados na cidade, vários pontos com complicação. Então a gente vai começar indo para um desses pontos com Bruno Araújo. Bom dia, Bruno.
3: Natália Ribeiro, bom dia a você, bom dia também aos ouvintes aqui da Rádio Jornal. Acidente agora há pouco aqui no centro do Recife. A batida aconteceu no cruzamento da Rua do Sol com a ponte Duarte Coelho e a Avenida Guararapes. Um ônibus da linha Curado Opcional, que é um veículo com ar-condicionado, bateu na lateral de outro ônibus da linha Recife Escada. Nós estamos aqui com o motorista dessa última linha, que é o Juarez Feliciano Alves, que vai dar mais detalhes para a gente como esse acidente aconteceu, seu Juarez.
4: Eu considero um acidente, assim, foi um por acaso, entendeu? Foi uma coisa tão rápida assim que eu não tenho nem como explicar. Ele disse que o sinal estava aberto para ele.
3: O outro motorista.
4: O outro motorista. Estava aberto também para mim. Aí quem vai dizer as câmeras, né? Aí foi um caso assim muito rápido. Foi rápido demais. Eu, eu só vi a porrada ali atrás. Tá? Quando eu olho para o retrovisor, já tinha acontecido. Rápido, rápido.
3: O impacto foi violento?
4: Não foi tão violento assim não, né? Mas porque no lugar desse aqui, a gente tem 30 quilômetros e 20 quilômetros. Não foi um impacto tão violento, não. Mas
3: o peso do veículo acaba causando um estrago grande. Na lateral do ônibus aqui, justamente da Borborema, que estava seguindo para Escada, e o outro ônibus também é da Borborema, que faz a linha Curado. Aqui no local, a gente encontrou mais de 5 equipes do Corpo de Bombeiros. 3 pessoas ficaram feridas, são 2 passageiras e também um motorista, o motorista da linha Curado. Essas pessoas receberam atendimento médico aqui no local e foram levadas para unidades de saúde. Como o motorista, seu Juarez, falou para a gente, aqui tem um semáforo e um dos motoristas pode ter avançado esse semáforo ou o semáforo apresentou alguma instabilidade. Por enquanto, nós não sabemos ainda o que de fato aconteceu e as causas desse acidente ainda são investigadas. Aqui no local, a gente percebe também a chegada de equipes da CTTU para orientar os motoristas, porque o trânsito já começa a ficar um pouco lento nessa área aqui do centro do Recife, que é justamente no cruzamento da Rua do Sol com a ponte Duarte Coelho e também com a Avenida Guararapes. As equipes do Corpo de Bombeiros permanecem aqui no local e o Sindicato dos Rodoviários também chegou aqui para fazer o suporte, para fazer o relato desse sinistro de trânsito, desse acidente que aconteceu nas primeiras horas de hoje. 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
1: Obrigada, Bruno, pelas informações. A gente vai acompanhando. Tem mais chegando agora com a gente. Cíntia Ferreira, bom dia.
5: Bom dia, ouvintes da Rádio Jornal. A gente fala direto aqui da Avenida Mascarenhas de Moraes, no bairro da Embiribeira, em frente ao aeroporto, onde mais cedo, durante a madrugada, aconteceu um acidente. Um motorista que dirigia um veículo, né, pequeno, de utilitário de carga, ele acabou perdendo o controle do veículo e atingindo em cheio a mureta da alça do viaduto que faz retorno para Boa Viagem. Esse acidente foi por volta das 4 horas. A vítima é um motorista de 24 anos de idade. Ele estava transportando uma carga de produtos de higiene pessoal. De acordo com informações da família da vítima, ele teria tentado fugir de uma tentativa de assalto, onde disparos de arma de fogo foram efetuados no pneu traseiro do veículo. E aí, quando ele chegou aqui, né, nesse ponto que eu estou, que é na frente do aeroporto, no sentido de Jaboatão, ele acabou perdendo o controle do carro e subiu. A imagem, para quem passou aqui mais cedo, ela é impressionante. O carro praticamente subiu a mureta de proteção do viaduto que faz o retorno aqui na frente do aeroporto. Ele foi retirado, né, das ferragens com a ajuda de equipes do Corpo de Bombeiros e foi colocado numa ambulância do SAMU e foi socorrido para o Hospital da Restauração com algumas escoriações no corpo e um corte na região da face. Os familiares estiveram aqui mais cedo, né, vieram acompanhar a retirada do veículo que ficou completamente destruído. O veículo, para vocês terem uma ideia, praticamente abraçou, ele abraçou essa estrutura aqui de proteção do viaduto. Então ele ficou completamente destruído, está sem uma das rodas na parte de trás. A gente encontrou um motorista de aplicativo aqui, né, que mais cedo se deparou com esse motorista lá na BR-101. Ele disse que tinha acabado de sofrer a tentativa de assalto lá nas proximidades do CEASA. Então ele veio dirigindo bastante nervoso. Quando chegou aqui na frente, segundo o relato dessa testemunha, ele tentou desviar de um caminhão e acabou perdendo o controle. A marca de frenagem na pista, equipes da CTTU vieram para cá, bloquearam, né, essa alça de acesso, porque não tinha como passar por conta do carro. Mas o trânsito não ficou completamente bloqueado, porque a outra alça estava liberada. E aí a gente acompanhou, inclusive, a retirada do carro. O carro tem seguro, a carga também tem seguro, estava sendo levada para Jaboatão. E o motorista, de 24 anos de idade, está recebendo atendimento médico no Hospital da Restauração. Cíntia Ferreira para a Rádio Jornal, Rádio Notícia.
1: Obrigada, Cíntia. A gente está com informações aqui, dando conta de que a alça de acesso na Mascarenhas, por conta desse início de trânsito, não tem previsão de ser liberada. Então, o trânsito está caótico no local. Vamos à Petrolina, Edjane Almeida, bom dia.
6: Bom dia, Natália Ribeiro, para você, para Paulo Roberto, bom dia para todos. Trânsito com fluxo já bastante intenso na Avenida da Integração e na Avenida das Nações. Honorato Viana também, bastante movimento e segue bem movimentado nas imediações de acesso à ponte Presidente Dutra e na ponte também após a Ilha do Fogo. Moderado na Avenida Cardoso de Sá e na Luiz de Souza do Distrito Industrial. 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
1: Obrigada, Ediane. Ramos Silva, bom dia.
7: Olá, Natália, muito bom dia. Os motoristas que estão deixando o Recife e seguindo para a zona da Mata Norte através da BR-408, encontram um trânsito super tranquilo nesta manhã de terça-feira. Agora, vamos ter paciência na PE-90 em Carpina. Neste momento, o trânsito é intenso, já apresentando retenções em alguns pontos. 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
1: 7h35.
2: 7h35.
1: As manchetes da primeira página.
2: Proposta orçamentária.
1: O projeto de lei orçamentária anual para 2027 prevê aproximadamente 7 trilhões e meio de despesas,
2: sendo quase metade desse valor para o pagamento da dívida pública.
1: O texto foi apresentado ontem pelo governo federal e enviado ao Congresso Nacional.
2: A proposta é que o salário mínimo cresça acima da inflação, chegando a R$ 1.741, uma alta de 7,2%.
1: O governo federal também anunciou um aporte de R$ 6 bilhões para os Correios.
2: A medida faz parte do acordo de empréstimo firmado pela estatal a fim de 2025.
1: Segundo esse acordo, o investimento é necessário para que a empresa se reestruture e recupere a capacidade para a volta ao mercado.
8: O projeto também estima um superávit primário de 0,5% do PIB, o Produto Interno Bruto, o que representa para o governo uma economia de R$ 83 bilhões, gastando menos do que está previsto arrecadar, como explica o ministro do Planejamento, Bruno Moretti.
9: Quando a gente olha o resultado para efeito de meta, ou seja, descontando aquilo que não está na meta, a meta é de 73 bilhões e nós temos uma folga de 10 bilhões, então o resultado descontando as despesas que não são da meta é um resultado superavitário de 83 bilhões. Mas, novamente, quando a gente pega os descontos e considera, ou seja, tratando-se do resultado primário cheio, considerando o total das despesas, total das receitas, como eu disse, nós estamos projetando aí um superávit primário para o ano que vem de 18,6 bilhões.
8: Se considerados os gastos fora do arcabouço fiscal, com precatórios e algumas despesas com saúde, defesa e educação, a estimativa de superávit cai para 18 bilhões de reais para o próximo ano. O governo estima ainda queda de despesas obrigatórias, com menor aumento de gastos com pessoal e saúde. Também não haverá aumento de recursos para o Bolsa Família.
1: Da esfera federal para a estadual.
2: O plenário da Assembleia Legislativa de Pernambuco aprovou ontem a Lei de Diretrizes Orçamentárias para 2027.
1: É a LDO que estabelece os principais parâmetros para o orçamento estadual.
2: A proposta enviada pelo governo e aprovada pelos parlamentares prevê o total de 57 bilhões e 400 milhões de reais em receitas no próximo ano.
10: Desse total, 27,2 bilhões de reais devem ser gastos com despesas de pessoal e encargos sociais da administração pública. As demais despesas correntes, que incluem verbas para o funcionamento da máquina pública e a manutenção das políticas estaduais, somam 21,3 bilhões de reais. Da proposta original, a LDO sofreu apenas uma alteração na parte das emendas parlamentares. A redução do valor mínimo de cada repasse para entidades privadas diminuiu de R$ 100 mil para R$ 50 mil e para os demais casos de R$ 250 mil para R$ 150 mil. A mudança foi apresentada pela deputada Débora Almeida, do PSD. Cada parlamentar terá direito a 9,6 milhões de reais em emendas impositivas, ou seja, que o Poder Executivo tem obrigação de executar.
1: O resumo da violência nas últimas horas em Pernambuco.
2: Adúcio Lucena, o repórter do Bandeira 2.
11: De ontem para hoje foram registrados 7 homicídios em Pernambuco, sendo 2 na região metropolitana do Recife e 5 no interior do estado. Crimes de morte foram contabilizados na capital, no Grande Recife, na Zona da Mata e no Agreste pernambucano. O destaque do interior vem da cidade de Vitória de Santo Antão, que registrou 2 homicídios. 2 homens com 26 e 29 anos de idade foram assassinados a tiros em locais diferentes do município.
1: Eleições 2026.
2: Decisão contestada.
1: A decisão do ministro Dias Toffoli do Tribunal Superior Eleitoral de suspender a campanha do candidato do Missão, Renan Santos, é alvo de críticas dentro da própria Corte Eleitoral.
2: A decisão determinou a suspensão da propaganda eleitoral em ambiente digital,
1: além dos repasses e gastos com recursos do fundo eleitoral e da participação do candidato em debates no rádio, na TV, em podcasts e em outros meios de comunicação.
2: A amplitude das medidas é um dos principais pontos de crítica.
1: Para uma ala do TSE, houve excesso na medida por uma irregularidade considerada corriqueira e sujeita a multa de R$ 5 mil.
12: A medida afeta 16 perfis informados fora do prazo legal. Em entrevista coletiva, Renan Santos justificou a omissão por falhas no sistema do TSE.
13: Inúmeros outros candidatos e colegas de vocês da imprensa já fizeram matérias sobre isso, apresentaram problemas nesses cadastros de redes sociais. Estamos falando na casa só dos reportados de centenas. Nós peticionamos, após o início da campanha, para retificar tudo isso de maneira bem clara e de boa fé. A retificação de todas as redes sociais, e essa retificação foi apresentada por nós, anterior a qualquer solicitação do Ministério Público. Centenas de candidatos passaram por esse mesmo problema. E um sistema novo que foi implementado não deveria servir de subterfúgio para que um juiz saia caçando candidaturas como ele está fazendo, porque o que ele está fazendo comigo é uma cassação branca da minha candidatura.
12: Pela decisão, a campanha de Renan Santos não pode criar outros perfis ou utilizar perfis de outras pessoas para divulgar o candidato. Dias Toffoli avaliou que o candidato orquestrou uma omissão estratégica

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8: 7 horas e 44 minutos.
9: 7h44.
8: Negativa de ministro.
9: O candidato ao governo de São Paulo, Fernando Haddad, afirmou que nunca ouviu o nome da lobista Roberta Luxinger.
8: Ela é apontada como amiga de Fábio Luiz Lula da Silva e é investigada pela Polícia Federal.
9: O ex-ministro da Fazenda foi questionado no programa Roda Viva da TV Cultura. Se já recebeu algum pedido para se reunir com a lobista.
10: Pode falar, eu nunca ouvi o nome dessa pessoa na esplanada. Eu nunca ouvi.
8: Candidato.
10: Nem pedido de audiência, nem reunião, nem evento social, nem nada, nada. Eu soube hoje que ela foi candidata a deputada já, nem sabia disso. Ah, tem uma foto minha que eu com a deputada... Cara, eu tenho. Capaz de eu ter foto até com o Flávio Bolsonaro. Ninguém vai me acusar de nada por causa disso, né?
8: Indicação para tribunal.
9: O presidente do Senado, Davi Alcolumbre, indicou ontem o senador Rodrigo Pacheco, ex-presidente da Casa, para o Tribunal de Contas da União.
8: A vaga foi aberta com a saída antecipada do ministro Bruno Dantas.
9: Alcolumbre avisou a senadores e ao presidente do TCO, Vital do Rego, que pretende colocar o nome de Pacheco em votação no plenário ainda hoje.
8: Se o quórum estiver baixo, na terça, a votação deve ocorrer no máximo até amanhã.
9: Também amanhã, a Comissão de Constituição e Justiça do Senado deve votar a PEC do fim da escala 6x1.
8: Essa proposta reduz a jornada máxima de 44 horas para 40 horas semanais, sem corte no salário, e garante dois dias de descanso remunerado por semana, sendo um deles preferencialmente aos domingos.
9: A medida seria gradual, com uma etapa intermediária de 42 horas.
11: Em coletiva de imprensa, a Federação do Comércio de Bens, Serviços e Turismo de Pernambuco, a FEComércio, apresentou um estudo detalhado sobre os impactos com o possível término da escala de trabalho 6x1 no país e aqui no estado. Na apresentação, o presidente da FEComércio, Bernardo Peixoto, alertou que até 49 mil empregos poderão ser perdidos aqui no estado.
12: A proposta é da CNC, que é sentar, não fazer isso agora, que agora não é a hora, e depois sentar tanto o setor produtivo como o setor trabalhador, conversar com o governo também e mostrar a realidade. Aí o ideal, a proposta real mesmo, seria convenção coletiva de trabalho, onde é que funciona no mundo todo, inclusive aqui no Brasil, que hoje tem setores

0: que trabalha menos de 44 horas, graças à convenção coletiva. Foi o acordo que fizeram entre as partes e chegou isso. Acredito, sim, que através das convenções coletivas a gente chegar a um bom acordo.
1: Taxa das blusinhas.
2: Os senadores podem votar hoje uma lista de pelo menos 9 itens, dos quais 5 são medidas provisórias.
1: Considerada uma prioridade, uma delas é a MP, a medida provisória que altera regras do regime de tributação simplificada para zerar a cobrança do imposto de importação para compras internacionais de até $50.
2: Desde junho de 2024, é aplicada uma taxa de 20% do imposto de importação sobre essas mercadorias.
1: Com a medida provisória em votação, a cobrança está suspensa, mas com validade até 8 de setembro.
2: Caso se torne lei, o fim da chamada taxa das blusinhas será definitivo.
1: O presidente do Senado, Davi Alcolumbre, ressaltou na semana passada a urgência da aprovação dessa medida.
3: Nós vamos deliberar, então, e ela virar lei para proteger milhões de brasileiros que usam desse instrumento para adquirir produtos muito baratos e terem qualidade de vida melhor.
4: Outras medidas provisórias dizem respeito à simplificação de exigências para a atividade dos mototaxistas, motoboys e profissionais de motofrete, a criação de uma nova linha de financiamento destinada a motociclistas que atuam no transporte de passageiros e em serviços de entrega por aplicativos, a modificação de procedimentos para reduzir as filas do INSS e a concessão de um adicional de fronteira de R$ 91,00 por dia para alguns servidores que atuam em localidades estratégicas. Quanto aos projetos de lei, um dos destaques é o que incentiva empresas a instalarem ou ampliarem os centros de processamento de dados no Brasil por meio de benefícios tributários sobre peças eletrônicas e produtos de tecnologia da informação.
1: 7h49.
2: 7h49.
1: Vamos saber o que é a notícia no mundo dos negócios com o economista Écio Costa.
5: Os dados fiscais divulgados pelo Banco Central para o mês de julho reforçam um retrato alarmante das contas públicas. Por um lado, o governo registrou um superávit primário no mês de julho, mas para observar com mais cuidado, isso soaria como se as contas estivessem, enfim, entrando nos eixos. Contudo, quando ampliamos o foco, o cenário real é de um descontrole assustador. A dívida bruta alcançou a impressionante cifra de 10,9 trilhões de reais, batendo a marca de 82,5% do produto interno bruto, um aumento de 10,8 pontos percentuais em apenas 3 anos e meio. Esse percentual nos aproxima perigosamente dos picos de endividamento observados no auge da pandemia, quando chegou em 87,7% do PIB, mas depois tendo recuado para 71,7% ao final do governo Bolsonaro. A diferença é trágica. Naquela época, o Estado gastou de forma excepcional para salvar o país da paralisia global. Hoje, sem qualquer emergência sanitária que justifique essa escalada, o avanço da dívida reflete um desajuste crônico e a relutância do Executivo em cortar despesas de forma estrutural. O superávit isolado de julho é insuficiente para reverter essa trajetória por conta do nosso verdadeiro vilão, que é o déficit nominal. O Brasil precisa de austeridade rigorosa, urgente e contínua, não de alívios contábeis passageiros. Então é isso, um abraço a todos e até a próxima.
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3: 7h54.
4: 7h54.
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3: Eduardo Scoff, bom dia.
5: Bom dia, Natália. Bom dia aos ouvintes da Rádio Jornal. Bom, o Jornal do Comércio desta terça-feira destaca um estudo da Fecomércio que aponta a possibilidade de perda de 50 mil empregos em Pernambuco com o fim da escala 6x1. O tema deve ser votado nesta semana no Senado. Na política, Mendonça Filho diz em entrevista à Rádio Jornal que há espaço para o afastamento de ministros do STF. A Polícia Civil também iniciou investigação sobre a autoria de cartazes com acusações contra a governadora Raquel Lira. Já o ministro Dias Toffoli suspendeu a campanha digital, os repasses e a participação de Renan Santos em debates. E na cultura, a atriz Fernanda Torres fala ao JC sobre os novos rumos da carreira e afirma que o mundo está mais livre e mais conservador ao mesmo tempo. Esses são os destaques do JC desta terça-feira. 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Tenham todos um ótimo dia.
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4: 7h56.
3: 7h56.
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3: 7h57, já passando a limpo para você aqui na Rádio Jornal. Igor Maciel, já por aqui. Bom dia, Igor.
7: Estávamos num papo, sim, aqui no intervalo, aí vazou Terezinha aqui falando de moda, né? Que você tá, estávamos bolinhas. Falando de moda aqui, por causa das bolinhas ali. Da,
3: o Poá, que tá agora com tudo, e Terezinha falando que tinha até, né, festival das bolas.
8: Festa das bolas. Todas as mulheres tinham que ir de roupa de bolas.
7: É mesmo? De roupa de bolinha assim? Olha aí, tá vendo?
3: Porque eu estou de bolinhas hoje, viu, gente? Para quem não está no YouTube.
7: Isso.
3: Poá.
7: Tudo bom?
3: Tudo bem.
7: Bom dia. Estamos chegando com Passando a Limpo. Pedro Beja, Romualdo de Souza, Terezinha Nunes. Daqui a pouquinho vamos falar sobre política de Pernambuco. Muito aqui. Tem muita coisa acontecendo. A eleição pegando fogo. Fala-se muito pouco sobre Pernambuco, mas a eleição ainda de Pernambuco. A gente vai falar aqui, conversar com Terezinha Nunes sobre isso, com Pedro Beja. Vamos ter hoje... vou falar, sabe, sobre o que também? Vamos conversar com o Manuel Fernandes daqui a pouco. Para entender esse fenômeno Augusto Cury, porque o homem está aparecendo nos trackings aí, nas pesquisas, nos trackings e tudo, está aparecendo, passou de 1% para 11% em algumas pesquisas. Então, vamos falar com ele, entender, porque tem também o seguinte, diz que ele subiu, ganhou 2 milhões de seguidores. Aí tem gente que diz, esses seguidores são da Índia, não são brasileiros. Vamos entender isso com o Manuel Fernandes.
3: Tem os curiosos também, né? Às vezes você fica lá querendo saber. Eu tô entre eles, porque, meu Deus, o que tá acontecendo? Eu quero saber o que esse homem tá falando. Eu fui lá, comecei a seguir.
7: Aí você vê lá, exatamente.
3: Tem os curiosos também, a gente tem que se informar.
7: É, tem os curiosos, e os curiosos brasileiros, tem os eleitores brasileiros e tem gente da Índia também. Diz que tem gente que é da Índia. Aí isso, peraí, tem alguma coisa errada aí. Mas vamos conversar com o Manuel Fernandes até pra ele esclarecer isso pra gente. Claro. E hoje tem sabatina, última sabatina da nossa série aqui com Paulo Rubens Santiago, do partido Rede. Ele que estará aqui hoje fechando essa série de sabatinas com os candidatos ao Senado em Pernambuco.
3: Muito bem, compromisso quase que finalizado já, porque era um compromisso, né? Um compromisso passando a limpo, levar essa informação num ano em que o pernambucano e o brasileiro votam para dois senadores, né?
7: Isso, exatamente.
3: Então é isso, está aí à disposição já todas as outras entrevistas e hoje é a última, momento bem importante.
7: Isso é muito importante, tá? Uhum. Essas entrevistas, elas estão todas no YouTube.
3: Isso, pode assistir, voltar. YouTube,
7: tá lá, Rádio Jornal, tá? No YouTube da Rádio Jornal, no YouTube do JC Play. Você entra, procura lá e entre os vídeos você encontra o vídeo de todos os candidatos que passaram por aqui. Então você vai ter o Eduardo da Fonte, o Carlos Santana, Marília Reis, Humberto Costa, Túlio Gadelha, Mendonça Filho e o de hoje, Paulo Rubens Santiago, vai ficar lá também.
3: Inclusive em ordem. Igor falou a ordem direitinha das entrevistas.
7: Eu falei,
3: né?
7: Na ordem, né?
3: Na ordem,
7: tá,
3: você
7: vendo?
3: Falou. Eu tô ligada.
7: Você tem que decorar, porque
3: atenta.
7: Senão.
3: É importante também isso, né? Então, beleza? Tá bem. Bom, tá programa, bom. Boa sabatina. Igor, para você, para todos, está chegando Max Augusto Dinheiro.
9: O Ibovespa fechou o último pregão em alta, valendo 177.418 pontos. Nos Estados Unidos, Dow Jones teve queda de 0,70%, S&P 500 com queda de 0,33% e Nasdaq com baixa de 0,12%. Na Europa, a Bolsa de Frankfurt, na Alemanha, registra queda de 1,08%. A Bolsa de Paris opera em queda de 0,37%. Na Ásia, o índice Nikkei caiu 0,15% e Xangai caiu 0,16%. O dólar comercial caiu 0,11% a R$ 5,19. O euro subiu 0,05% e está valendo R$ 6,01. A atual cotação da moeda criptografada Bitcoin é de R$ 403.700. A poupança rende hoje 0,65% ao mês e o grama do ouro é vendido a R$ 737,82. A Bolsa de Valores de São Paulo inicia as negociações às 10 da manhã.
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7: Começa agora o Passando a Limpo. Muito bom dia a todos. 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Da TV, da rádio, do jornal, da internet, de todo canto. Ô, Pedro Beja, bom dia. Romualdo de Souza também. Terezinha Nunes já está aqui conosco. Deixa eu ajeitar aqui a câmera, porque senão daqui a pouco vão dizer que está aparecendo só... Você sabe a história da... Rapaz, tem uma história lá no interior, é lá em Santa Cruz de Capibaribe. Tem eleição tem umas histórias assim, bem de... que fica no folclore local, né? Fica no folclore assim das cidades. Aí lá tem uma história de que candidato não pode aparecer com uma orelha só na foto. Sabia disso? Não pode aparecer, senão perde a eleição. Eles têm uma história lá em Santa. Eu sei porque minha esposa é de lá, minha mulher é de lá. E tem uma história que candidato não pode aparecer com uma orelha só. Porque aconteceu alguma vez, ou aconteceram algumas vezes, de candidatos que apareciam na foto do Santinho. Sabe a foto do Santinho? Uhum. Tem que aparecer de frente com as duas orelhas, porque se aparecer uma orelha só, perde a eleição.
10: Tem histórias, histórias assim, são muito engraçadas.
8: É como a história do cocá também, né? É, o cocá também diz que dá azar.
10: Dá azar se aparecer com cocá. É. Tem essas histórias, lá também tem uma história do candidato da porta da frente e da porta da geladeira, mas essa depois eu conto. Ó, deixa eu falar uma coisa aqui para vocês. A eleição em Pernambuco, contudo, fala-se muito pouco de Pernambuco, mas ultimamente seria bom que a gente voltasse a falar de Pernambuco. Mas como é que está, Terezinha? O que é que a gente tem nesses últimos dias da eleição? A história dos cartazes apócrifos, que ganhou repercussão nacional, né? Ontem, inclusive, até apresentador do Ratinho, né? Gravou vídeo em apoio à governadora e tudo se solidarizando. Até pedindo voto, um negócio...
8: Alguns presidenciáveis também, né?
10: Presidenciáveis também, né? Como é que foi? Como é que está essa repercussão? E como é que está agora? Eu sei que Pedro Beja vai trazer informação de investigação, que vai ter investigação.
8: Sim.
10: Já está tendo investigação.
8: Sim.
10: Mas como é que está a repercussão no mundo político?
8: Olha, no mundo político está enorme, né? Porque realmente isso tomou o noticiário no final de semana, né? Foi surpreendente no domingo. Todo mundo se pronunciou, prefeitos, você vê como são essas redes sociais. Imediatamente você já encontrava nas redes sociais prefeitos lá do sertão se pronunciando, pessoas da comunidade, mulheres, muitas mulheres pronunciando. Então foi assim uma coisa que abalou mesmo as estruturas da campanha. Nesse final de semana. E continua nas redes sociais, continua. Na televisão não entrou ainda, mas continua nas redes sociais. Inclusive, eu achei interessante que João Campos trouxe a Tabata Amaral para as redes sociais esse final de semana.
10: Uhum.
8: Trouxe até para o programa eleitoral ontem. Ele apresentou-se com ela, mostrando o novo programa dele, que é o Pé de Meia, que ele chama Pé de Meião, né? Porque a Tabata foi ela que teve o projeto do Pé de Meia lá na nível nacional. Foi ela que relatou o projeto. Então, ela fala do projeto e introduz a proposta de João de aumentar em Pernambuco para dar R$ 200 por mês, nas férias dos estudantes, cada um receber R$ 200.
10: Uhum.
8: É uma distribuição de dinheiro, né? Uma nova bolsa. Mas, enfim, ela aparece com ele, inclusive, contracenando na televisão. E ela também fez um vídeo, né, sobre a questão do tal do gabinete do ódio, que ela se coloca como vítima também do gabinete do ódio. Então, é aquela história de colocar uma mulher para rebater outra mulher. Né? Ela, inclusive, chega a dizer... E uma coisa que eu achei interessante, porque o Tribunal Regional Eleitoral proibiu usar essa questão do gabinete do ódio, usando aquele vídeo da Record, né? Aquela reportagem. Ela usa a reportagem.
10: Sim.
8: E ela ainda diz assim, que estranho que seja uma mulher que está comandando o gabinete do ódio. Ou seja, ela acusa uma mulher... E ela não cita o nome, mas a gente sabe quem é que ela está acusando.
10: A justiça eleitoral proibiu de usar?
8: Proibiu de usar, porque eu estava usando, né, de todas as formas possíveis.
10: Uhum.
8: E a justiça eleitoral disse que não. O programa da Record, né, não tinha provas, né, então não se podia estar acusando ninguém com base no programa da Record.
10: Ah, tá, entendi. Ok. Que, inclusive, ficou a história de a Polícia Federal está investigando, não está investigando. A Polícia Federal não está investigando essa nova informação e tudo que foi o alvo que foi o objeto da reportagem. Né? Ficou bem confuso essa história depois. Na verdade, confundiram essa história, estão tentando confundir essa história, dizendo, não, já tem uma investigação. Disseram que não tinha investigação da Polícia Federal, mas já tem. Eu acho muito importante esclarecer isso, até porque foi o Jornal do Comércio que levantou essa questão. A gente foi atrás de Polícia Federal aqui em Pernambuco, foi atrás da Polícia Federal em Brasília, e não tem investigação da Polícia Federal sobre o caso que foi apresentado na reportagem. A reportagem tem uma mentira ali. tá? É, a reportagem ela tem uma mentira. Porque ela diz que... Dizendo, né? É, a reportagem abre dizendo que tem uma investigação da Polícia Federal e relacionada àquele caso do sujeito lá que, é, que seria do Palácio, do, que trabalharia na, no governo e que foi exonerado e tal, e que é pego em gravação dizendo aquilo. Dizendo que comandaria ou que estaria à frente desse gabinete do ódio. Mas é, a reportagem usa a investigação da Polícia Federal para dizer que aquilo estava sendo investigado. E aquilo não estava sendo investigado.
11: É,
10: não estava sendo investigado até o momento. Se provocaram agora é outra história.
11: É, se, inclusive, se tiverem alguma novidade, a gente
10: Mas aí o que é que acontece? Aí começaram a dizer, não, tem sim, está aberto desde 2025 a investigação. Só que esse caso, o caso da reportagem, é um caso novo, é uma novidade. Exato. E aí tentou-se misturar tudo e dizer, não, está desde 2025. Ali a investigação está desde 2025.
8: 2025 é aquele caso da Assembleia.
10: E aí é outra história. Aí quando foram fazer a entrevista coletiva, naquele dia, foram fazer a entrevista coletiva, aí colocaram um monte de coisa no balaio só. É, soltaram tudo que aconteceu, toda e qualquer denúncia que os deputados estaduais fizeram nesses últimos dias, nesses últimos anos e tudo, colocaram tudo num balaio só e disseram que a Polícia Federal está sim investigando. Está investigando outras denúncias, as denúncias anteriores, ou chegou a investigar denúncias anteriores, mas essa especificamente só se está agora, só se começou agora, mas na época do que foi feita a reportagem, não estava. O... Pedro Beja,
11: isso.
10: A Polícia Civil agora está investigando para saber a história dos cartazes, quem foi que colou esses cartazes.
11: Pois
10: tem muita
11: é.
10: Gente que estava dizendo, inclusive, olha, qual é a localização desses cartazes? Ninguém viu esses cartazes na rua?
11: Olha,
10: e aí?
11: No domingo isso foi divulgado, né, no final da manhã, e aí ontem, por volta da... no final da tarde, o mesmo perfil que divulgou esses cartazes, que foi um perfil chamado Bastidor, esse perfil divulgou a localização de alguns dos cartazes e de outras imagens também que envolviam a governadora Raquel Lira, a candidata à reeleição. E mostravam que seria no centro do Recife e no bairro do Recife. Mercado de São José, próximo à Praça do Arsenal, por ali. Então, eles começaram a colocar as localizações de onde encontraram. Esse perfil foi o primeiro que divulgou também os cartazes apócrifos, né?
10: Uhum.
11: E agora divulgam as localizações. O que é que a gente tem no momento? A governadora anunciou no domingo, a campanha de Raquel Lira anunciou que Raquel Lira acionaria PF, Polícia Civil e Ministério Público Eleitoral. A gente procurou, né, os três, né, para saber em que pé está essa situação. A Polícia Civil respondeu a gente ontem e disse que iniciou uma investigação a partir de um boletim de ocorrência feito pela internet.
10: Uhum.
11: Né? E o caso foi registrado como calúnia. E essa investigação foi iniciada. Tem diligências previstas. E essa investigação está na primeira delegacia seccional de Santo Amaro, no Recife.
10: Uhum.
11: Então, fica no âmbito ali do centro do Recife. Né? Uma delegacia que atende essa região. Então, a gente tem de certeza que a Polícia Civil está cuidando disso. Não sabemos ainda da Polícia Federal. E há um processo na Justiça Eleitoral, deixa eu só pegar aqui, pronto. Há um processo na Justiça Eleitoral registrado como procedimento investigatório criminal, também como calúnia, que já está no sistema aqui na consulta do TSE, mas ainda sem movimentação. Foi distribuído por sorteio, os autos foram recebidos, né? Está na fase de recebimento dos autos,
10: uhum.
11: Então a gente aguarda a movimentação. Mas há duas frentes já em andamento, acredito que elas possam vir a se comunicar em algum momento, né, já que são casos registrados.
10: Sim.
11: No mesmo motivo, né, no mesmo assunto, como calúnia. Então, já temos aí os primeiros registros de investigação sobre esse caso. Ainda falando agora do gabinete do ódio, há uma ação, né, que foi o motivo da coletiva do Departamento Jurídico da Frente Popular, que foi a Ação de Investigação Judicial Eleitoral, que é a AIGE, né, que eles anunciaram que era feito em 5 eixos, né?
10: Uhum.
11: Citaram várias outras situações anteriores à eleição e durante a eleição. E essa ação já está no sistema também da Justiça Eleitoral, ainda sem decisão, está em fase de juntada de certidão, mas está no sistema também do Tribunal Superior Eleitoral e a gente vai estar aqui monitorando todos os passos.
10: Agora, perceberam como a gente está, percebe, Romualdo, como a gente está numa eleição sobre Pernambuco e o assunto não é Pernambuco? A gente está falando aqui de Polícia Federal, de Justiça Eleitoral, de Justiça Criminal, de quem colou um cartaz, de quem não colou um cartaz, de quem divulgou o cartaz, de quem escreveu um cartaz e de gabinete de ódio. E é, quem olha de longe, de fora, deve achar que Pernambuco é um estado maravilhoso que não tem problema nenhum para resolver, né, Romualdo?
12: E aí, o que se faz, o que se ouve, o que se vê nessa campanha eleitoral é uma guerra que a gente imaginava que, pelo tamanho da quantidade de problemas que o estado enfrenta, era previsível que esses problemas fossem, pelo menos, citados. Mas se você pegar boa parte do guia eleitoral, porque eu tenho acompanhado o guia eleitoral, e ou se fala do passado ou o futuro é algo que não interessa no momento. Eu realmente concordo com aqueles, inclusive aqui em Brasília, ontem à noite, a gente estava no Palácio do Planalto, depois que Lula resolveu reclamar de uma água que a moça do aeroporto proibiu ele de beber. Então a gente viu, pô, o Lula traz um problema que é particular dele no aeroporto em Lisboa, em Portugal, e traz aqui para o Palácio do Planalto. Quando a gente vê que a campanha em Pernambuco está atolada de denúncias e o fato mais importante não está sendo citado, que é o problema que Pernambuco pode enfrentar com a falta de infraestrutura. Se o Brasil tem problema fiscal, Lula se apega a uma garrafa d'água que a moça não deixou ele entrar num avião particular. Em Pernambuco, a infraestrutura ainda não entrou na pauta.
10: É verdade, tem razão. Ó, infraestrutura, o que Romualdo está falando é muito importante, porque é o seguinte, a gente tem, gente, a gente está falando disso, eu estou falando disso aqui há mais de ano. Reforma tributária coloca uma situação para os estados do Nordeste que quem não estiver preparado vai afundar. Quem não estiver preparado com infraestrutura vai ter muita, muita, muita dificuldade. Tá? A gente está falando de crise seríssima para a economia dos estados do Nordeste se não tiver investimento em logística e em infraestrutura. E a gente está vendo aí candidatos preocupados com gabinete de ódio, com cartazes, com... E a gente precisa discutir o estado. Porque é o seguinte, é muito sério, claro, tem que ser discutido, tem que ser investigado. Gabinete de ódio, cartazes, apócrifos, cruéis, terríveis, que foram esses que foram divulgados, uma coisa horrível. Sim, precisa ser apurado, precisa ser investigado e precisa que os responsáveis sejam punidos, tá? Ninguém está dizendo que não deve ser, não. Precisa ser. Agora, as próprias campanhas têm condição de orientar as suas equipes para não fixarem o trabalho nisso. Porque se fixa, no momento em que as campanhas fixam o seu entendimento, seus objetivos nesse tipo de discussão, ou na água que o Lula não recebeu quando estava no avião, que não deixaram ele entrar com a água no avião quando ele estava entrando em Lisboa, em Portugal, seja lá o que for, quando fica esse tipo de discussão, a gente esquece de discutir os problemas reais. Por que é que eu estou falando dos estados do Nordeste e da reforma tributária? E Romualdo está certíssimo quando fala em infraestrutura. É o seguinte, a partir de 2032, não teremos mais condição de ter subsídio para empresas. Então tem muita indústria, muita empresa que está hoje no Nordeste porque recebe subsídio, tá? Não é porque a gente é bonzinho e porque a gente oferece água para eles, não, porque não tem água aqui. Não é porque a gente oferece estrada para eles, porque não tem estrada aqui no Nordeste todo. No Nordeste como um todo. A gente não tem infraestrutura suficiente para atrair essas empresas. E essas empresas vêm para cá e geram emprego. Geram emprego. E a gente não tem estrutura suficiente. Quando a gente não trabalha para construir essa infraestrutura agora, e a gente só tem até 2032 para fazer isso, precisa entregar estrada, precisa entregar ferrovia. Sabe? Ferrovia, a discussão da Transnordestina não entrou nessa eleição ainda, a não ser quando a gente pergunta sobre ela aqui aos candidatos ao Senado. Se não, não entra. Romualdo tem feito essa pergunta sempre aqui aos candidatos ao Senado. Se não, não entra na discussão.
11: Ela vira nota de rodapé.
10: Vira nota de rodapé. De discurso, certo? E não se fala em transnordestina. Ninguém quer falar sobre estrada. É, a governadora fala das estradas, mas você não tem discussão sobre isso. As estradas estão boas, estão adequadas, precisa de mais? Cadê a oposição para falar sobre isso também? Sabe? Precisa. Porque em 2032 não tem mais subsídio. Essas empresas, elas pegam os paninhos de bunda dela, como a gente dizia antigamente, e vão embora. E aí fica o desemprego aqui depois. Porque essas empresas não vão querer ficar aqui se não tiver estrutura. Então, quando não tiver mais subsídio, você tem que dar condições a elas para elas continuarem aqui. Se isso não for feito, nós teremos muita dificuldade. Sabe qual é o momento de discutir isso? É agora. É agora. Se não discutir isso agora, a gente vai ter muita dificuldade daqui a pouquinho já, porque 2032 é logo ali. Então, daqui a pouquinho, a gente vai ter muita dificuldade. E isso precisa realmente começar, essa campanha precisa ficar mais propositiva. Passou da hora já de ficar mais propositiva. Vou chamar um intervalo e a gente volta rapidinho com Passando a Limpo.
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22: O Supremo Tribunal Federal confirmou recentemente a constitucionalidade da lei que dispõe sobre a igualdade salarial entre mulheres e homens. 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
10: De volta com o Passando a Limpo, o Romualdo de Souza. O Rodrigo Pacheco, que queria tanto ser ministro do STF, deu aquela confusão, gerou uma briga de meses, porque o Rodrigo Pacheco queria ser ministro do STF e o Alcolumbre brigou com Lula por conta disso, gerou uma briga de meses. Aí agora o Alcolumbre arranjou um lugar para ele, finalmente. Que lugar é esse?
12: Pois é. Num país sério, alguém teria de ser investigado porque o presidente do Senado Federal segura todos os projetos, não é que são projetos de interesse do presidente, são projetos de interesse do país. E aí represou todos os projetos na mesa dele por birra, porque Lula não indicou Rodrigo Pacheco para uma cadeira no Supremo Tribunal Federal. Birra de Lula também, que queria, porque queria botar o ministro, quer dizer, o advogado-geral da União. Isso é importante, o advogado-geral da União. E aí deu essa birra toda. Aí Lula tentou uma alternativa. Levou Rodrigo Pacheco para o PSB de bola. Chamou o João Campos, chamou o vice-presidente da República, fizeram um jantar maravilhoso. Rodrigo Pacheco assina a ficha de político do PSB para se candidatar ao governo de Minas Gerais. Quando ele viu lá a encrenca que enfrentaria, porque a encrenca é grande, a conta não fecha em Minas, Pacheco disse, não, eu prefiro pendurar a gravata. Vou para a iniciativa, aliás, volto para a iniciativa privada ou pego uma banca de advogados, o que dá muito mais dinheiro do que ser senador da República, e aí vou cuidar da minha vida. E aí resolveu não disputar nenhuma eleição, mas continuou ali, ó, no calcanhar de Alcolumbre. Eu preciso de uma vaga, eu preciso de uma vaga. Eu quero uma carga vitalícia, um cargo vitalício. E aí aconteceu de, por um desses milagres da República, Bruno, olha, essa história, ele tinha 34 anos pela frente no Supremo Tribunal, no Tribunal de Contas da União. Aí ele simplesmente decide renunciar, abre-se a vaga, o Rodrigo Pacheco foi indicado, a sabatina deve ser de hoje para amanhã e a votação ocorre ainda esta semana e na semana que vem vai ter posse de Rodrigo Pacheco no Tribunal de Contas da União. Bruno Dantas vai para a iniciativa privada e ele disse a um amigo muito próximo, meu amigo, você ser ministro do Tribunal de Contas da União com esse salário, e claro, o salário não chega a 40 pau por mês, com esse salário a gente vive muito mal em Brasília, com toda razão. Olha, com muito menos que isso a gente ia passar perreio, ministro, imagina com 40 mil reais por mês. Portanto, Bruno Dantas tem razão, vai para a iniciativa privada, vai tomar conta de empresas do grupo JBS e aí sim, vai nadar de braçadas, como tinha, quando na minha infância tinha um personagem, o Walt Disney, Tio Patinhas, que Tio Patinhas despejava moeda na piscina e saía nadando nas moedas. Bruno Dantas vai nadar em dinheiro de braçadas, indo para a iniciativa privada. E aí, Rodrigo Pacheco pendura a gravata política, mas vai para o cargo de ministro do Tribunal de Contas da União. E aí, só para você entender qual é a importância de Minas Gerais, é que agora os três últimos ministros do Tribunal de Contas da União são de Minas Gerais.
10: Tá vendo? Agora, assim, você tinha ainda, você está num cargo vitalício ali, entre aspas, porque você vai até os 75 anos para poder se aposentar ali como ministro do TCU. Você é ministro do TCU, presidente do Tribunal de Contas da União, que ele chegou a ser. E aí você resolve que não, ah não, é pouco, muito pouco, paga muito pouco, sabe? Estava vendo aqui que o salário mínimo vai aumentar para R$ 1.700, R$ 1.700 e poucos reais. Já pensou? R$ 1.700, já pensou se o Bruno Dantas tivesse que ganhar um salário mínimo? Mas ele está reclamando porque... Já pensou o Bruno Dantas? Rapaz, tem gente que às vezes eu olho assim, a pessoa está reclamando de alguma coisa, do salário e tudo isso. Já pensou ele andando de ônibus e ganhando R$ 1.700 e pagando aluguel e tudo? Mas enfim, aí... o Bruno Dantas resolve que vai sair, que vai largar, porque não vale a pena. Você imagina...
11: É até difícil de falar, né?
10: Não vale não, a pena. Dá vontade de rir. Quando alguém diz, não, não vale a pena, vale dá vontade pena, de rir. Veja, Brasília é cara. Brasília é cara. Você gasta muito para viver em Brasília, realmente. Não é barato, não. Romualdo sabe disso. Mas, assim, enfim. Quanto é o salário? 40 mil? Chega a 40 mil, Romualdo?
12: É, um pouco menos, porque o teto, estamos falando de valor líquido.
10: Sim.
12: Algo em torno de 37 mil reais, um ministro do Tribunal de Contas.
10: 37 mil reais. Você bota aí ruim, também, né? Que ele vai ter direito a um carro, ele vai ter motorista, ele vai ter um gabinete ali com assessores e tudo. É, bote aí uma conta assim, não vale a pena. Rapaz, o bom é você trabalhar e ganhar salário mínimo. É o bom. Vou dar essa sugestão para ele. É melhor do que ser ministro do Tribunal de Contas. É melhor trabalhar e ganhar salário mínimo, rapaz. É... trabalhar na jornada. Vamos embora. Oh, vou chamar mais um intervalo, a gente já volta.
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14: De volta com o Passando a Limpo, a gente já está na linha com o Manuel Fernandes, que é diretor executivo da Bytes, que é uma empresa de análise de dados. E a gente sempre recorre aqui ao Manuel quando a gente precisa entender algum fenômeno, principalmente em rede social aqui, principalmente em rede social. Ô Manuel, seja muito bem-vindo mais uma vez aqui ao Passando a Limpo, bom dia. Eu queria que você explicasse para a gente Augusto Cury. Tem gente, o pessoal ficou assustado. Rapaz, ele subiu 2 milhões de seguidores de uma hora para outra. Aí depois disseram, vamos ver a qualidade desses seguidores aí. Tem gente que é da Índia, tem muito seguidor que é da Índia. Isso foi fabricado, vem de eles compraram seguidores. Tem como avaliar isso, como dizer se realmente é verdade ou não, se foram 2 milhões de seguidores mesmo ou não? Como é que estão os dados do Augusto Cury, candidato à presidência, Manuel?
15: Bom dia, Igor. Bom dia, Terezinha. Bom dia, Romualdo.
14: Deixa só a gente ajustar o áudio aqui, porque eu acho que deu um probleminha no áudio. Não está ainda.
15: Você está me...
14: Não, mas agora está voltando, mas é aqui, não é com você, não. Vamos tentar...
15: Ah, tá legal.
14: Agora melhorou, pronto. Agora estamos lhe ouvindo.
15: Tá legal, então. Bom dia a todos, a Terezinha, a Romualdo, a você, Igor. Assim, na verdade ele cresceu, Igor, porque a gente fez algumas medições na semana passada, né? Porque, na verdade, o evento de crescimento dele acontece entre o debate da Band e a sabatina do Jornal Nacional. Então, é nesse período que ele cresce e consegue... gerar interações, consegue aumentar seguidores. E aí, qual a técnica que a gente utilizou? Se fosse um fenômeno restrito a redes sociais, aí a gente poderia desconfiar que aconteceu algo mais estruturado. Mas o que aconteceu é que em todas as dimensões da internet, ele performou para cima. E as pesquisas que estão saindo de ontem para hoje estão confirmando isso. Hoje saiu uma pesquisa que fala que tem 11%. Então, na verdade... ele cresceu, então, obviamente, ninguém aqui é ingênuo achar que pode não ter acontecido algo diferente, mas há um crescimento orgânico sobre ele, efetivamente, e um interesse sobre ele muito grande. E quando a gente olhou, como falei, outras dimensões, como buscas no Google, citações em mídia, referências de outros pontos da internet, ele cresceu, efetivamente. Então, assim, e por que ele cresceu na nossa avaliação? Ele está atuando nas franjas do eleitorado do presidente Lula e do senador Flávio Bolsonaro. Então, assim, existem franjas que estão... Existe o eleitor cristalizado, mas existe a franja ali. Ele está puxando essas franjas. A pergunta que a gente faz aqui, internamente na empresa, você vai se manter esse crescimento e você vai conseguir desidratar mais ainda essas franjas, entendeu?
14: Uhum. Como é que seria? Quando você fala de desidratar essas franjas, é ele entrar ali na polarização. E aí, essa coisa que a gente tem observado de, por exemplo, eu vi alguns trackings que... Eu vi tracking, não observei essas pesquisas, mas a gente observa ali ele tirando 2 pontos de um, 3 pontos do outro. Tira 4 pontos de um, 2 pontos do outro. Ele vai tirando essas... É isso que você chama de franjas, é isso?
15: Exatamente, esse voto mais periférico, porque é o seguinte, quem vota no presidente Lula ou no senador Flávio Bolsonaro, vota por 2 motivos. Um porque é um lulista histórico e outro porque não quer o Flávio Bolsonaro. E no caso do Flávio Bolsonaro, é um bolsonarista histórico que também não quer Lula, é um eleitorado que não quer Lula. Então, esse eleitorado que não quer é a que a gente chama franja aqui, né, que é essa periferia do voto, que ele está puxando. E aí, na verdade, ele está puxando de maneira muito rápida. Então, a gente estima aqui que a gente está acompanhando aqui ele diariamente, né? Ele, mas o cenário todo diário, e vê que ele está crescendo, ele continua crescendo. Então, a gente acha que nas próximas pesquisas ele pode performar mais para cima. Porque a gente não pode esquecer que ele é um escritor conhecido que vendeu milhões de livros. Então, assim, ele está conseguindo converter esse eleitorado, entendeu?
14: Ô Manuel, você diria que de alguma forma, o que é que chama a atenção desses, não sei se tem como avaliar isso, o que é que chama a atenção desses eleitores, desses seguidores, esses novos seguidores? Eles aderem ali ao Augusto Cury por quê? É um cansaço com a polarização, é o quê?
15: A gente já falou algumas vezes isso aqui, nas outras oportunidades que eu tive a honra de participar aqui do Passando a Limpo, e na verdade é o seguinte, ele oferece um discurso que nem Flávio, nem o Lula oferecem, que é um discurso da prosperidade, que era um discurso muito, muito comum que o Pablo Marçal, guardando suas devidas proporções e o juízo de valor, que o Pablo Marçal oferecia na eleição aqui em São Paulo. Então, assim, as pessoas, principalmente a geração Z, tá? Uhum. As pessoas não estão cansadas, as pessoas sentem que não estão prosperando. E o Augusto Cury falou, eu vou aqui ajudar, você vai prosperar, embaixador brasileiro vai virar influenciador, vai vender o Brasil lá fora. Então ele tem um discurso, vamos chamar assim, uma gramática, que agrada uma parcela da população que está cansada mesmo e não aguenta mais essa história de polarização, entendeu? Então, efetivamente, ele hoje se apresenta como a terceira via.
14: Fica uma coisa meio... Às vezes, eu estava escutando algumas falas do Augusto Cury, às vezes parece um negócio meio autoajuda, né? Como se ele estivesse repetindo frases dos livros dele o tempo todo ali. E se os livros dele vendem bem, é como disse o Manuel Fernandes, você tem um público.
0: É por uma razão.
14: Oi, veja, tem pergunta?
0: Não, queria saber, Manuel, se já é possível identificar... Claro, o crescimento ele está acontecendo agora, a gente está vendo isso acontecer... Mas já dá para identificar algum teto, se tem um limite até onde isso pode chegar, ou ainda não dá para saber qual é o limite disso?
15: Não, porque na realidade é o seguinte, o que impressiona e o que chamou a atenção, e por isso que se convencionou a falar essa questão do que foi um dado manipulado, e aí eu preciso ressaltar isso, eu trabalho com tecnologia há mais de 30 anos, em tecnologia, se você tiver tempo e recurso, você consegue qualquer coisa, tá? Então, isso é uma coisa... Eu não sou ingênuo em acreditar que não pode existir algo estimulado. Mas, claramente, o crescimento dele é muito rápido. Acontece entre a Bandeirantes, né, e a Sabatina. E hoje, a gente está medindo hoje, ele continua crescendo. Então, assim, como eu não sou um instituto de pesquisa, eu não tenho como estabelecer um número, um teto. Mas a tendência dele, uma tendência de crescimento, isso é muito claro. Você pode dizer assim, ele vai chegar ao ponto de conseguir... Porque assim, a gente tem que fazer a pergunta é o seguinte, qual é a taxa de, vamos chamar novamente, qual é a taxa periférica de franja do Flávio e do Lula? Será que o Lula tem 10% e o Flávio tem mais 10%? Se for 10 e 10, a gente está falando de um potencial dele crescer nessa faixa em 20%, entendeu? Uhum. Então, é um desafio que ele vai ter que se manter agora. Agora, que ele tem um discurso, isso que o Igor falou é o seguinte, as pessoas estão muito saco cheio, a gente está com uma situação econômica muito crítica, por mais que possa não parecer para algumas pessoas, E ele oferece uma saída retórica, né? Não sei se é consistente, mas ele oferece essa saída retórica. Bom, vamos prosperar, se você pensar positivamente, você vai. Então, nisso, de alguma forma, ele se aproxima quase de um discurso, considerando os limites disso, tá? Mas ele se aproxima quase de um discurso religioso. Tipo, vamos sair, a gente vai sair, tem que sair, entendeu?
14: Se você acredita junto comigo que, assim, vamos acreditar juntos que vai, né? O discurso é meio esse mesmo, você, pensamento positivo, né? Vamos ter pensamento positivo. Ô, Terezinha Nunes, tem pergunta.
4: Bom dia, Manuel. Eu queria saber se há, por parte da juventude, um engajamento nessa onda dele. E também do segmento religioso, porque ele era ateu, não é? Ele confessa que se converteu quando estudou a vida de Cristo. E eu achei interessante que um desses debates aí, ele ressaltou muito isso. Acho que foi na Globo. Então, debate não, sabatina. Então, eu queria saber de você qual é o segmento principal que está optando em termos de profissão, em termos de religião, que está promovendo esse aumento dele na internet.
14: Antes de responder, Manuel, você é um sujeito muito bonito. Baixa um pouquinho a câmera para a gente lhe ver melhor, porque aí centraliza mais a imagem, para a gente poder colocar a tarjazinha embaixo. Pronto, agora, vamos embora. Diga aí, Manuel.
15: Obrigado, hoje. Então, Terezinha, o que é que a gente avalia aqui? Como ele está nessa questão do sentimento positivo, de vamos vencer junto, Deus nos ajuda, ele caminha muito na direção dos evangélicos. Entendeu? Muito na direção dos evangélicos. E aqueles católicos que também pregam esse tipo de mudança de vida a partir de uma visão mais religiosa da situação. Então, ele vai nessa direção e também ele fala com

0: e chega alguém e diz, estou te dando a mão, a gente vai sair junto aqui. E eu repito, é muito parecido o que aconteceu aqui em São Paulo na eleição do Pablo Marçal. O Pablo Marçal, ele mudou a gramática da eleição aqui em São Paulo quando ele parou de falar nós e falava eu ou você. Ele falava eu ou você. Então, assim, isso tem um componente político muito forte, um componente. Você que pode mudar a sua vida. Você é que tem controle da sua vida. E o Pablo Marçal falava isso, né? E não estou aqui entrando nos méritos do que ele falava, mas isso encantava muita gente. E encanta ainda.
1: A
0: Um
1: gente está
0: país
1: com.
0: que está completamente esgaçado, como está agora, em relação ao bolsonarismo e ao lulismo, aparece alguém com uma visão quase messiânica, isso pode ser muito útil.
1: A gente está aqui conversando sobre dados com o Manuel Fernandes, que é diretor executivo da Bytes, empresa de análise de dados, e acompanha essa movimentação também de engajamento e atenção nas redes sociais. E o Manuel Fernandes falando aqui com a gente também sobre a questão do Augusto Cury, por que é que ele está ganhando tantos adeptos nas redes sociais, e isso está se traduzindo, inclusive, em intenções de voto nas pesquisas por enquanto. Vamos ver como é que isso vai se desenvolver, evoluir. Mas Romualdo de Souza tem uma pergunta também.
2: Cada vez, Manuel, bom dia, tudo bem? Cada vez que Cury faz um discurso como esse, a quantidade de alunos desaparece ou reduz na sala de aula, porque ele faz um discurso próprio, importante, quando ele diz que a maioria das áreas acadêmicas forma bacharéis, mas esses novos bacharéis vão sair da faculdade para pegar um emprego comum, o que é real. Agora, tem uma pergunta que eu gostaria de saber, Manuel, se você tem condições de afirmar se Augusto Cury usa o fenômeno dos varais de celulares ou a fazenda de cliques, aquele sistema que você compra milhões de cliques. É possível dizer essa quantidade que aumentou no cenário de Augusto Cury não é comprada?
0: Então, Romualdo, como eu falei aqui no início, eu seria ingênuo se dissesse que não é possível, ele fez isso de maneira muito orgânica. Porque eu não, mas nenhum levantamento que foi feito, inclusive todo o método que a gente aplicou, a gente não pegou isso em larga escala. Então, assim, pode ter acontecido? Pode, como eu falei, em tecnologia, se você tiver tempo e recursos, você consegue qualquer coisa. Mas a gente não. E por que isso, eu insisto em dizer isso? Não é que eu estou negando o que você está afirmando. Eu estou dizendo o seguinte: em várias dimensões, esse fenômeno se apontou no mesmo caminho. Então, ele cresceu em rede, ele cresceu buscas no Google, no Brasil, ele cresceu em intenção de voto, ele cresceu em exposição de mídia. Então, assim, não foi uma coisa localizada no X, por exemplo. É um fenômeno que aconteceu muito fortemente no Instagram. Né, pode ter acontecido um movimento por baixo que levantou, mas esse movimento impulsionou ele a esse negócio. Por exemplo, se eu pegar aqui os últimos 10 dias, ele teve. Vamos pegar seguidores, porque seguidor não é uma métrica não muito boa para a gente usar, a gente usa outras métricas aqui. Vamos pegar duas métricas: seguidores. A base dele cresceu 18%. Enquanto a base do presidente Lula cresceu 0,07. Tudo bem que o presidente Lula tem 29 milhões de seguidores em todas as redes sociais e ele tem 16, 17 milhões. Tá? Só que ele conseguiu adicionar 2,6 milhões de seguidores. E o presidente Lula, nesse período, adicionou 27 mil. Então, assim, é algo. Existe. A gente, eu insisto porque para a gente não cometer o erro que a gente cometeu em 2018. Quando o então candidato Jair Bolsonaro estava despontando em rede, estava crescendo, já estava bem nas pesquisas, muito melhor do que o Augusto Cury agora, estava, acho, mais com 30 pontos quase. Mas a gente insistia o seguinte: não, o modelo tradicional de campanha é um modelo que vai prevalecer, porque no caso do Alckmin tem todos os partidos, tem tempo de televisão, essas coisas todas, e vai prevalecer. O que prevaleceu foi o Bolsonaro no segundo turno. Então, assim, a gente não pode ignorar, às vezes, a realidade que se impõe. A realidade que se impõe. Eu tenho um candidato hoje que, nas últimas três pesquisas que saíram entre ontem e hoje, tem 11% dos votos. Não há como negar isso.
1: Ô, Manuel, Eu quero lhe fazer uma proposta. Eu sei, não quero

0: Me pegar de surpresa, porque eu sei que a gente combinou de falar do Augusto Cury, mas eu queria que se você tem condição de dar um panoramazinho sobre a eleição de Pernambuco, rapidinho. Eu vou chamar um intervalo e na volta a gente continua com você. O que é que você acha? Tudo bem?
1: Será um prazer. Não, será um prazer.
0: Então eu vou chamar um intervalo rapidinho e a gente volta bem rapidinho depois. A gente vai ter uns 10 minutinhos para saber como é que estão as redes sociais na eleição de Pernambuco. Vamos para o intervalo.
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0: Vou direto aproveitar aqui e explorar Manuel Fernandes, que é diretor da BAIS, diretor executivo da BAIS, que é uma empresa de análise de risco, de dados, e nas redes sociais, para falar um pouquinho aqui sobre a eleição de Pernambuco, Manuel. Como é que está, nesses últimos dias, como é que está a evolução dos principais candidatos aqui em Pernambuco? O que é que você poderia dizer para a gente? E se ter, como é que foi a repercussão desses últimos dias aí, desses últimos assuntos também? Você teve repercussão de gabinete de ódio de um lado, de cartazes apócrifos do outro? Como é que está isso?
1: Então, Igor, como eu falei em outras oportunidades, a eleição de Pernambuco é uma das eleições mais interessantes do que a gente está acompanhando aqui na Bytes, né? A gente tem acompanhado as eleições nos 26 estados no Distrito Federal, e é uma eleição interessantíssima em função dos dois personagens que gravitam nela, né? Que é o ex-prefeito João Campos e a governadora Raquel Lira. E o que está acontecendo aí, na nossa avaliação, é uma eleição disputadíssima, essa é uma eleição disputadíssima, uma eleição que vai refletir, porque se você pega as nossas análises para a eleição presidencial, vai ser uma diferença de quem ganhar, vai ganhar entre dois pontos para baixo. Né? Então vai ser uma diferença muito... A gente acredita
0: na presidencial, que, né?
1: Pernambuco, na presidencial. Não, que... A gente acredita que em Pernambuco caminha um pouco para isso, apesar das pesquisas, né? As últimas pesquisas indicarem uma vantagem, né, da governadora. Mas a gente acredita que tem muito chão ainda, faltam 33 dias, tem muito chão e tem isso. Agora, o que está dominando o assunto nas últimas 7 dias é a questão do gabinete do ódio, né, que foi, houve a matéria na Rede Record, houve a matéria na Folha de São Paulo, e também, nas últimas 48 horas, a questão dos panfletos lá, que é isso. Então, você vê um equilíbrio, por exemplo, os posts que estão mais repercutindo nos últimos 7 dias no Facebook, aí em Pernambuco, e no Twitter, são os posts do ex-prefeito João Campos falando do gabinete do ódio. E os posts que estão mais repercutindo nas últimas horas no Instagram e no TikTok são da governadora Raquel Lira falando essa questão desses panfletos, que realmente é um absurdo que isso que aconteceu. E eu não acredito que nenhuma campanha ou outra tenha promovido um negócio desse, porque é tão absurdo que, e como o próprio prefeito já desmentiu, o próprio governador já reagiu, ninguém em sã consciência faria isso, e isso não condiz com a maturidade política do Pernambuco. Mas há dentro da rede há um grande equilíbrio em relação a isso.
0: Entendi. E Beja tem uma dúvida.
11: É possível quantificar, né, nas eleições estaduais em qual parâmetro que está a eleição de Pernambuco comparada a outros estados? Existe como quantificar isso, se Pernambuco está no nível de qual eleição estadual em termos de procura nas redes sociais?
0: Está tendo muita busca, o engajamento está maior do que outros estados maiores, até...
1: Deixa eu ver bem rapidinho aqui, fazer isso. Vou pegar a eleição de São Paulo, né? Que é uma eleição que tem alguma, está despertando alguma coisa. Aqui é uma eleição que está praticamente resolvida no primeiro turno, né? Onde o governador Tarcísio tende a acreditar, mas quando eu olho aqui a eleição, os estados que estão mais interessados em eleição são por ordem, né? Os estados que estão mais buscando informação sobre a eleição nos últimos 30 dias são Roraima, Amapá, Distrito Federal, Tocantins e Paraíba. Então, assim, a dimensão de Pernambuco é a dimensão do cenário nacional e do interesse que tem a disputa. Porque, como eu falei, nesses 26 estados e no Distrito Federal, a eleição mais disputada é de Pernambuco. Tem a eleição do Ceará, com o governador Ciro Gomes, o ex-governador Ciro Gomes e o Amano, que é o atual governador. Mas Pernambuco, pela sua importância política, pela sua trajetória, história, é o que está chamando mais atenção do noticiário. Eu converso aqui em São Paulo com muitos amigos que são jornalistas, que estão em jornais aqui em São Paulo, no Rio, em Brasília, e eles falam: o que é que está acontecendo lá? Isso é Pernambuco. Pernambuco é assim, é uma eleição que sempre foi muito disputada, entendeu?
0: É verdade.
11: Acaba que a pesquisa fica em torno dos candidatos, né?
0: O pessoal pergunta também, eu chego em Brasília, o pessoal... Eu disse, e toda semana tem alguma novidade quando eu chego em Brasília. Aí você diz, não, e tá, rapaz, teve uma tal coisa, né? Rapaz, teve não sei o quê, né? O tempo todo, tá todo mundo, tem uma atenção maior também com Pernambuco, porque também tem componentes nacionais, né? Tem muitos componentes nacionais. As pessoas têm olhado para João Campos e para Raquel Lira como parte do futuro político nacional. Oi, Teresa.
16: Manuel, eu queria saber de você, não sei se você pode mensurar isso, mas o programa eleitoral da governadora foi todo em cima dela, ela sozinha falando, o primeiro programa dela. Isso causou assim um grande engajamento na internet aqui, pelo menos é o que a gente percebe, e foi muito comentado a nível nacional. Então eu queria saber de você, isso teve mesmo a repercussão que a gente imagina?
0: Como é que está a repercussão dos programas eleitorais, né?
1: Então, isso eu não consegui medir ainda, mas eu prometo que eu posso medir rapidamente e mandar ainda hoje para vocês. Eu faço uma medição aqui rápida e mando para vocês. Mas eu assisti o guia dela e realmente está muito concentrado nela e está muito concentrado nessa questão dos ataques, né? Mas a gente eu vou dar uma olhada aqui direitinho e passo para vocês. Mas essa informação, Tereza, infelizmente eu não medi ela tanto quanto eu deveria.
0: Na próxima,
1: mas eu vou fazer uma edição aqui e passo rapidamente para vocês.
0: Tá, mas na próxima então, Manuel, você traz para a gente então. Eu quero agradecer o Manuel
1: na
0: Fernandes.
1: Próxima eu trago uma edição dos horários eleitorais.
0: Dos horários, dos programas eleitorais. Isso é até para a gente saber como é que está a repercussão também, porque geralmente a gente tinha antigamente a questão da audiência, né? Media-se a audiência na TV e no rádio. Agora, hoje tem muito essa coisa de, olha, como é que foram os cortes que foram para as redes sociais, o programa inteiro que foi para a rede social, como é que está na rede social esse número. Manuel, deixa eu agradecer a você. Obrigado. E volto sempre aqui ao Passando a Limpo também. Um abraço.
1: Obrigado.
0: O Romualdo de Souza, Eu preciso que você fale de Renan Santos antes da gente ir para a sabatina. Renan Santos promete campanha mesmo com o veto do TSE. O Dias Toffoli está tentando tirar a candidatura do Renan Santos. O que foi que aconteceu?
18: O que aconteceu foi o seguinte. O Partido Missão registrou a candidatura de Renan Santos. O Partido Missão teria de apresentar naquela época, já que o partido não tem direito a tempo no rádio e na televisão, porque só tem um deputado hoje e na época não, da contagem ainda não tinha ninguém, então não tem tempo no rádio e na televisão nessas inserções, no programa eleitoral, só inserções. Então teria de apresentar quais são os perfis que o partido vai usar para divulgar a campanha de Renan Santos. Então, eles apresentaram uma série de perfis com seus respectivos IPs, ou seja, os seus endereços, o CPF de cada perfil. Pronto. Só que o Tribunal Superior Eleitoral registrou muito mais perfis do que o que Renan Santos tinha informado. Isso foi o suficiente para que Dias Toffoli resolvesse suspender, dar uma rasteira na campanha de Renan Santos e tirar a campanha dele do ar. Até que ele apresente todos esses dados novos, ele não vai poder participar de debate, de sabatina e nem fazer nenhuma comunicação nos perfis dele nas redes sociais.
0: Uhum. Aí é uma situação que realmente complica, né? Porque o Renan Santos está aí numa... O Renan Santos tem feito muitas críticas, inclusive ao Dias Toffoli, né, rapaz? Na história do Resort, na história do Vorkaro, ele chegou a chamar manifestações para frente do Banco Master, da sede do Banco Master, lá em São Paulo, na época com críticas ao Toffoli também. Aí, de repente, o Toffoli se torna o responsável por... tá complicado.
11: Ele reafirmou essas críticas ontem no discurso depois da decisão.
0: Tá difícil, tá complicado. E não é só o Renan Santos, tem outros candidatos que passaram por esse mesmo problema. O Renan Santos disse que o problema foi com o sistema do TSE, que outros candidatos passaram pelo mesmo problema e não tiveram o tratamento que o Renan Santos está tendo. Isso é bem curioso também.
18: E tem um detalhe muito importante. No momento em que o Partido Missão chegou ao Tribunal Superior Eleitoral, segundo a informação do advogado do partido, com os dados atualizados, aí a decisão de Dias Toffoli já tinha sido tomada, porque ela foi tomada na semana passada e só foi tornada pública ontem. Ou seja, quando o partido chegou lá para dizer, olha, vamos dar uma atualizada, aí foi informado, não, mas o ministro Dias Toffoli já tomou uma decisão. Como que decisão? E aí foram ver a decisão de Toffoli que tinha sido tomada na semana passada sem a necessária publicização. Ou seja, tanto é que no final de semana, o Renan participou de campanha, fez inclusive inserções nas redes sociais e hipoteticamente já estava proibido.
0: Vamos para sabatina agora.
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0: Começa agora nossa sabatina com o candidato ao Senado, Paulo Rubem. Paulo Rubem, que está no Partido Novo e participa conosco aqui. Ou Novo não, na Rede. Perdão. Mas está na Rede e participa conosco aqui dessa sabatina, nessa série. Está fechando essa série de sabatinas aqui. Deve ter acompanhado as outras também, assistido as outras, escutado também. Aí tem gente que brinca que assim, não, quem chega por último chega com vantagem, né? Já sabe que os outros falaram, aí vai poder falar também e conduzir esse discurso, mas Paulo Rubem, independente de qualquer coisa, em condições de falar aqui, seja muito bem-vindo aqui ao Passando a Limpo e essa sabatina, candidato.
21: Bom dia, Igor, bom dia aos ouvintes da Rádio Jornal, é um prazer muito grande estar aqui. Eu estava fazendo contas, Igor, de há quantos anos eu venho na Rádio Jornal. Então, são quase 40 anos. como sindicalista, como professor da educação básica, como professor da universidade. Fui entrevistado e fui entrevistado também no Sistema Jornal do Comércio pelo finado Paulo Marques, jornalista, que foi deputado federal. Então é um prazer voltar aqui e confesso que eu pouco tive tempo para ouvir e depois ler no JC o que disseram os outros candidatos. Eu estou realmente numa campanha muito intensa, uma agenda muito forte no Recife, na região metropolitana, no Agreste e no Sertão. Então eu venho aqui para debater o nosso projeto, o meu projeto, o projeto de Ivan Moraes, governador da Federação Rede Pessoal. Veja, não é uma rede para se deitar, é uma rede para arrastar corações e mentes, aqueles que querem realmente construir um projeto para Pernambuco.
0: Candidato, o senhor, como o senhor estava dizendo, 40 anos, só 40 anos que o senhor vem aqui dar entrevista. O senhor não está começando, o senhor tem 3 mandatos de deputado federal. São 3 mandatos, não é isso?
21: 3 mandatos.
0: 3 mandatos de deputado federal, deixou a Câmara em 2015, e agora poderia tentar a Câmara novamente, tentar voltar à Câmara dos Deputados, mas resolveu ser candidato ao Senado. Por quê?
21: Em primeiro lugar, porque nós estamos assistindo a um processo muito profundo de degeneração política, um processo muito profundo de desgaste político da representação que nós temos no Congresso Nacional. O Senado é uma casa revisora, o que acontece na Câmara sempre é revisto para o Senado, e nós temos hoje um grande número de deputados e senadores envolvidos em falcatruas, investigações da Polícia Federal, indícios de corrupção com emendas parlamentares. E eu entendi, dialogando com os que fazem a Federação Rede Pessoal, que a minha experiência ela caberia nesse processo político. A minha experiência como parlamentar, como sindicalista, como professor universitário, como pesquisador dos assuntos do orçamento público. Tenho aqui meus 2 últimos livros que tratam de orçamento, de finanças, e quero colocar para Pernambuco essa candidatura que, sem sombra de dúvida, é a mais experiente para tratar dos assuntos do orçamento, das finanças públicas, das políticas sociais, numa eleição totalmente aberta, porque as últimas pesquisas dão quase 26% de indecisos e 24% de brancos e nulos. Então, 50% do eleitorado de Pernambuco não bateu o martelo, e esse é o mês para a gente avançar, para a gente se tornar mais conhecido e defender as propostas que eu quero levar para o Senado. Algumas já trago aqui, espero poder colocá-las durante o debate.
0: Paulo Rubem é candidato ao Senado, está conosco aqui para participar dessa sabatina, dessa série de sabatinas, fechando a série aqui conosco, junto com Romualdo de Souza. Romualdo.
2: Candidato Paulo Rubem, muito bom dia, como vai o senhor? Candidato, eu queria falar sobre a Comissão de Ciência e Tecnologia e Inovação lá do Senado Federal. Candidato, para o senhor ter uma ideia, e por que lhe faço essa pergunta? Porque o senhor é um pesquisador e essa comissão é uma das mais esvaziadas do Senado. A minha pergunta é, vindo a se tornar senador da República, o que Paulo Rubem vai fazer, tanto pela pesquisa no aspecto nacional, como nas pesquisas, nas pequenas e nos centros de educação do estado de Pernambuco? O que é possível fazer nessa área da ciência e tecnologia, candidato?
21: Romualdo, bom dia para você. Olha, o que nós temos na Comissão de Ciência e Tecnologia, esse esvaziamento não é obra do acaso. É um reflexo de um grande projeto nacional que quer manter o Brasil um país primário, um país que exporta commodities, que exporta produtos naturais e que é um grande dependente de bens de capital, países que investigam a ciência, que promovem a pesquisa e o desenvolvimento tecnológico. Então, em primeiro lugar, nós temos que tirar saúde, educação e ciência e tecnologia de qualquer restrição à aplicação de recursos públicos. Eu posso dizer com toda crueza, é uma burrice você ter um país do tamanho do Brasil, com um PIB que deve chegar a 16 trilhões daqui a 2 anos, e tem um orçamento para ciência e tecnologia ridículo. Tem um orçamento que não dá conta da importância das universidades públicas como centros de produção de conhecimento. Uma das matérias que eu quero levantar no Senado é mudar as leis complementares do arcabouço fiscal para retirar saúde, educação e ciência e tecnologia de qualquer restrição, porque o nosso problema não é receita pouca nem um PIB fraco. Nós temos arrecadação, mas ela está completamente comprometida há 26 anos com uma outra área, que é a renda financeira para os bancos e para os fundos financeiros. Então, um país que quer ter soberania não faz discurso. Ele pratica ciência e tecnologia, e os grandes centros de ciência e tecnologia são as nossas universidades federais e institutos federais de educação. Então, vamos começar brigando por uma vaga na Comissão de Ciência e Tecnologia, na Comissão de Assuntos Econômicos e na Comissão de Assuntos Educacionais, onde eu pretendo estar com certeza.
0: Candidato, o senhor tem dito, e sua chapa tem colocado também isso, que Pernambuco parou no tempo e que os responsáveis por isso são tanto os Campos, tanto João Campos e o PSB, quanto Raquel Lira. O que é que vocês oferecem, o que é que o senhor oferece para modificar isso? O que é que precisa ser feito já a partir de 2027, o senhor chegando ao Senado, para tirar essa Pernambuco dessa situação?
21: Olha, Igor, há duas semanas eu fui o único candidato ao Senado presente no lançamento de um trabalho bastante sólido. Foi apresentado por um conjunto de pesquisadores, de consultorias, inclusive estava lá a professora Tânia Bacelar, mostrando o abandono do sistema de planejamento da produção de dados e dos investimentos em Pernambuco. Pernambuco parou no tempo quando ele desmontou todos os órgãos de planejamento, todos os órgãos de investigação, para pensar um projeto de desenvolvimento. Aqueles que, como eu, passaram por esse período, sabem o que foi o CONDEP, o que foi a FIDEM, o que foi a FIAM, o que foi o Conselho de Desenvolvimento da Região Metropolitana. E nessa obra, que foi apresentada no auditório do Shopping Rio Mar, nós temos clareza de que a recuperação da capacidade de investimento de Pernambuco passa por uma grande reforma na sua estrutura administrativa para fortalecer os órgãos de planejamento. Não se faz política governamental sem dados estatísticos, sem conhecimento da realidade. Em segundo lugar, Pernambuco não é uma ilha. Pernambuco integra um país que é quase um continente. Só que no nosso país, nos últimos 25 anos, a economia está girando não na direção do investimento produtivo. Nós caímos na armadilha de conduzir uma política monetária que dá mais interesse, que dá mais rendimento para quem aplica na renda fixa. Eu disse isso lá na minha fala, lá no Rio Mar. Nós temos uma economia que é uma cobra de duas cabeças. Só que uma cabeça é muito frágil e a outra cabeça tem uma boca enorme que está devorando a nossa riqueza. Então, Pernambuco, como um dos estados que já foi uma potência econômica no Nordeste, precisa recuperar a sua capacidade administrativa, do planejamento, da produção de dados. Segundo, Pernambuco precisa combater fielmente a sonegação fiscal que descapitaliza o estado para ter capacidade de investimento. Pernambuco e o Brasil vêm penando porque a taxa de juros é muito alta e a capacidade de investimento é muito baixa. O Brasil, num ranking de 20 países publicados pelo BNDES, está em 16º lugar. Em 20 anos, estagnamos ali em 16, 17% no investimento na infraestrutura. A China lidera esse ranking há 20 anos, chegando a 40% de taxa de investimento como proporção da sua riqueza. Então, no Senado, nós temos comissões, capacidade de promover audiências públicas, alterar leis e emendas constitucionais para recuperar a nossa capacidade. No Brasil, nós temos o IBGE, nós temos o IPEA, que produzem dados, que entregam informações a quem governa. Pernambuco precisa recuperar a sua capacidade de planejamento. E eu, como pesquisador, professor da universidade, sou o único candidato ao Senado, que sou pesquisador, tenho mestrado, doutorado, publico livros, sou professor universitário, quero me somar àqueles e aquelas de Pernambuco que estão preocupadíssimos com esse atraso tecnológico e com o desmonte da estrutura administrativa do estado.
0: Romualdo.
2: Candidato Paulo Rubem, entra ano e sai ano, início da legislatura, como vai ser agora em 1º de fevereiro, e sempre os 151 deputados federais e 27 senadores do Nordeste se reúnem para criar ou ressuscitar ou recriar a Frente Parlamentar de Apoio à SUDENE. Na sua avaliação, a SUDENE ainda tem jeito ou é preciso revigorar, inclusive, essa superintendência? Porque o senhor fala de pesquisa, fala de investimento na área de tecnologia, de planejamento, e a SUDENE já foi no passado, candidato, esse importante polo de concentração de estudos. A SUDENE ainda tem jeito, candidato?
21: Olha, eu não diria que a SUDENE em si ainda tem jeito. O que eu digo é que um país que pretende exercer a sua soberania não pode abrir mão do planejamento como princípio de governo. Olhem para a China, olhem para a Coreia do Sul, olhem para a Noruega, para os países que estruturaram a sua capacidade de planejamento, criaram fundos soberanos e deram um salto de qualidade. Eu sou membro de uma Associação Nacional de Pesquisa em Financiamento da Educação e nós temos publicado vários estudos que apontam as opções que foram escolhidas, por exemplo, pela Coreia, pela Finlândia, pela Noruega, pela Dinamarca, para aumentar o financiamento da educação. Então, não só a SUDENE, como todos os órgãos de planejamento foram desmontados desde a avalanche neoliberal, que começou lá atrás com Fernando Collor de Mello, depois com Fernando Henrique Cardoso, desmontando o Estado, dizendo que não precisa de Estado, não é preciso planejamento, tudo quem resolve é a mão invisível do mercado. Esse discurso é um discurso falso. Todo o setor privado depende do Estado, seja no crédito, seja no subsídio, seja na transferência de tecnologia. Olhe o papel da Embrapa para o agronegócio, para a agricultura, como o Brasil fez uma revolução em territórios, em regiões que eram consideradas improdutivas. Graças a quê? Algum pacote comprado de uma consultoria privada? Não, graças à Embrapa. Então, nós temos que recuperar a capacidade do Estado brasileiro investir em ciência e tecnologia, investir no planejamento para gerar dados. Se eu não tenho dados, como é que eu vou planejar? Se eu não tenho um plano, como é que eu vou aplicar recurso público? Eu vou jogar dinheiro fora. Então, nós temos no Brasil a guerra do mais forte. Quase 600 bilhões de desoneração tributária para vários setores privados. Nenhuma lei que possa ferir o benefício que resta para a sociedade depois dessa desoneração tributária, e aí você fica abrindo mão da receita a rodo, anos e anos e anos, e qualquer estudante de contabilidade vai lá na página do Tribunal de Contas da União e vai ver os seus relatórios. São incentivos e benefícios que viraram costume, sem qualquer avaliação da relação custo-benefício. Eu vou dar só um exemplo, Romualdo. Lembra do Fundo Cresce Pernambuco, no início dos anos 90 em Pernambuco, no governo de Joaquim Francisco? Depois virou PRODEP, Programa para o Desenvolvimento de Pernambuco. Eu fui deputado estadual da Comissão de Finanças e Orçamento e pautei a avaliação do PRODEP, não por uma vontade pessoal, porque a Constituição de Pernambuco definia quem avalia o PRODEP a cada 4 anos é a Comissão de Orçamento, Finanças e Tributação da Assembleia. Nunca consegui, porque é um segredo em torno daqueles e daquelas que recebem esses incentivos. Então, temos que recuperar SUDENE, fortalecer o IPEA, fortalecer o IBGE, fortalecer as universidades, os seus centros de pesquisa, para que possamos trabalhar a transformação da realidade brasileira. Mas, como dizia Paulo Freire, para mudar a realidade, primeiro eu tenho que conhecê-la nas suas entranhas, nos seus detalhes, e isso só se faz com fundo público, financiando através da ciência e tecnologia.
0: Candidato, o senhor tem parte da sua trajetória no PT. O senhor sempre esteve ligado a partidos de esquerda, integra uma chapa de esquerda agora, e Lula, que é do PT, é o candidato da esquerda, e ele aqui ele apoia João Campos, apoia Humberto Costa, Marília Reis. Como é que fica essa situação? O senhor apoia o presidente Lula, o senhor pede voto para o presidente Lula, mesmo ele apoiando seus adversários?
21: Eu tenho dito, Igor, que o voto no presidente Lula, para mim, é o voto vacina. Já ouviu essa expressão? Não. A gente toma vacina para quê? Para ficar imunizado. Contra a gripe, contra a Covid, contra qualquer outro tipo de doença. O voto vacina é o voto que vai permitir ao Brasil ficar 4 anos sem o retorno do bolsonarismo, da direita, da extrema-direita. Mas não basta estar vacinado para ter saúde. Eu preciso de outras coisas. Então, é um voto que, nesse momento, quer barrar o retorno do bolsonarismo, da extrema-direita, do setor mais conservador e predatório em cima do patrimônio público. Veja a privatização da Eletrobras. Mas, ao mesmo tempo, nós queremos um conjunto de mudanças que só podem ser encaminhadas se nós tivermos um aumento das bancadas da Câmara e do Senado que não sejam de esquerda da boca para fora. Porque numa eleição tem gente que faz tudo. Veste uma roupa de esquerda, mas o corpo é de direita, é neoliberal, é privatista. É só você olhar a cidade do Recife, olhe para o Estado. O mundo inteiro reviu a privatização do saneamento, na Europa, em várias províncias, até em cidades do Canadá e dos Estados Unidos. Nós estamos entregando 3/4 da distribuição da água e do saneamento para um fundo canadense. O lucro não fica em Pernambuco, vai embora para o Canadá. Então, eu não estou discutindo aqui questões ideológicas, eu estou discutindo questões práticas, concretas. Nós temos 3 milhões de pessoas em Pernambuco que não têm abastecimento d'água e saneamento adequados. Como é que fica isso nessas alianças? O presidente Lula vai disputar mais a tentativa de chegar ao quarto mandato e faz as alianças que o PT avalia que devam ser feitas. Mas aqui em Pernambuco, a prática é o critério da verdade. Candidatura de esquerda em Pernambuco é Ivan Moraes, por sua trajetória, por seus compromissos, pela forma como ele apresenta a sua plataforma de governo, e nós estamos juntos para mostrar que Pernambuco tem trajetória, Pernambuco tem uma candidatura ao Senado, que tem uma história na educação pública, na educação básica, no ensino superior, no movimento sindical. Eu sou o único que veio do movimento sindical para dentro da universidade. Na universidade eu não só dou aula, eu fiz um mestrado, eu fiz um doutorado, eu estudo e publico, Igor, algo que é fundamental na defesa da educação pública, que é o financiamento da educação. Então, eu tenho certeza que o presidente Lula, eleito para um quarto mandato, é uma vacina contra o retorno do bolsonarismo, da irresponsabilidade, do deboche, da falta de compromisso com o projeto nacional. Mas, empossado o presidente Lula, os mandatos terão que ir mais adiante.
0: Ô, candidato, mas isso, essa coisa de votar num para evitar o outro, é a base, é uma das principais bases da polarização. Você acha que a polarização, da forma como existe hoje, como tem existido nos últimos anos, ela é boa para o Brasil e, assim, ao ponto de precisar incentivar isso? Porque quando vou votar num que é uma vacina para o outro, é exatamente isso.
21: Não, é uma
0: isso,
21: vacina para o país, não é contra o outro. É uma vacina para imunizar o país. Em segundo lugar, o presidente Lula, eu dou como exemplo Pernambuco. Os mais antigos, nós nos lembramos que até 2002, há 24 anos, nós só tínhamos universidades federais no Recife. A Federal Rural em Dois Irmãos e a Federal, onde eu dou aula, na cidade universitária. Hoje, Pernambuco está coalhado de universidades. Nós temos universidades no sertão do São Francisco, com a Univasf, no Agreste, em Garanhuns, em Sertânia. Nós temos uma universidade em Serra Talhada. Temos institutos federais espalhados. Então, isso não é uma política para combater o outro. Isso é uma política em benefício do direito à educação, do direito à educação superior.
0: Mas candidato, deixa eu só insistir com uma coisa, porque quando, quando a gente diz, vou votar em um para evitar... Eu não estou dizendo até que
21: sim,
0: não é para votar.
21: Eu entendi.
0: Mas por que que a esquerda, e aí eu queria... Por que que a esquerda não conseguiu, não consegue, tem essa dificuldade para produzir um outro candidato?
21: Bom,
0: tem que ser Lula e fica sempre essa coisa de votar no Lula para evitar o...
21: A sua pergunta eu tenho feito em vários grupos. Eu não combinei nada com você, mas eu tenho feito essa pergunta em vários grupos. O que que acontece? O Partido dos Trabalhadores é o maior partido do campo democrático e popular, é uma referência nacional e internacional. Mas o Partido dos Trabalhadores, como toda força política, tem suas contradições. Tem os pragmáticos, tem os mais à esquerda, tem os socialistas, tem os do campo democrático. Então, essa discussão, por que que não se geram novos quadros e novas perspectivas, é um debate que ela está em aberto, ele está sendo feito. No nosso caso, por que nós optamos por uma candidatura própria ao governo? Porque nenhuma das duas candidaturas postas nessa polarização que existe nos representa. São muito mais parecidos do que diferentes. A candidatura de Ivan Moraes traz uma outra compreensão da política, uma outra compreensão da economia, uma outra compreensão dos serviços públicos, assim como eu pretendo levar ao Senado, tenho aqui uma série de propostas para a saúde, para a educação, para a questão fiscal, para o debate econômico. A economia é a mãe de todas as políticas e eu tenho acompanhado as demais candidaturas, ninguém fala de política econômica, ninguém fala de política fiscal, ninguém comenta a taxa de juros do Banco Central. Eu vi que houve alguns candidatos que disseram, sou contra, sou a favor da autonomia do Banco Central. Isso é muito raso. A gente tem que aprofundar o que vem antes do Banco Central, que é a política monetária, a forma como se combate a inflação no Brasil, redondamente equivocada há 26 anos. Eu não estou falando isso porque sou candidato. Eu estou dizendo isso porque essa discussão ela é viva e ela tem grandes contribuições nas universidades brasileiras. Então, nós temos uma política econômica, nós temos contribuições a serem dadas e isso é o que deve guiar o processo político.
0: Romualdo.
2: Professor, candidato Paulo Rubem, tem um assunto que eu queria tratar com o senhor que tem a ver com a Comissão de Agricultura e Reforma Agrária do Senado. As identificações geográficas, IG. A gente tem o queijo de Sanharó, o maxixe de Itacaimbó, a cachaça de Triunfo, o café de Itacoaritinga. São produtos nossos, candidatos, que quando você está aqui em Brasília, por exemplo, e vê um bolo de rolo com a bandeira de Pernambuco, dá um orgulho danado, porque você sabe que aquele é um produto pernambucano. Agora, o que o Senado Federal, a Comissão de Agricultura e Reforma Agrária pode fazer por esse processo de identificação geográfica, para que a gente saiba que o café de Itacoaritinga é certificado, que a cachaça de Triunfo passa por um processo de fiscalização, assim como o maxixe de Itacaimbó e o queijo de Senharó, candidato?
21: Romualdo, quando eu fui deputado estadual, eu desenvolvi esse mesmo debate, esse mesmo raciocínio que você está trazendo aqui para a nossa sabatina. Eu tive um exemplo que foi do município de Cachoeirinha. O que, que nós discutíamos em relação ao município de Cachoeirinha? Nós discutíamos a produção do couro, a produção dos metais, a especificidade de cada município. Isso tem que ser política pública governamental. Um governo de estado tem que identificar as funções específicas e as potencialidades de cada região. Nós temos a cultura popular na Mata Norte, os maracatus rurais, cavalos marinhos, reisados. Nós temos o chachado em Serra Talhada, a terra de Lampião. Nós temos o bode no sertão, o sertão do Araripe, o sertão de São Francisco. Isso é uma política pública que identifique e que o mundo e Pernambuco possam dizer entre si quem está produzindo o quê. Eu, como parlamentar, rodei esse estado inteiro. Eu participei de cursos de formação e capacitação para produtores de feijão em Itacaimbó, lá no sítio Boa Vista de Cima, no distrito de Riacho Fechado. Eu estive em Oricuri com produtores de mel, lá do povoado dos Lopes, na zona rural de Oricuri. Estive com produtores de mel na cidade de Salgueiro, que não tinham equipamentos para beneficiar e ter um mel com maior valor agregado. Então, volto ao que eu disse antes com o Igor. Temos que ter institutos, instrumentos e ferramentas de diagnóstico para essa identificação. Segundo, colocar os instrumentos de vigilância sanitária, os instrumentos de apoio à produção rural, para que você tenha produtos de qualidade. Eu há pouco estive na cidade de Areia, na Paraíba, e fiquei surpreso com a sofisticação, com o cuidado com a produção da cachaça na cidade de Areia, lá no Brejo Paraibano. Então, eu já rodei esse estado vendo as suas peculiaridades. Nós tínhamos companheiros, quando eu fui do PT, no município de São Bento do Una, que eram produtores de queijo. E eu vi, há 30 anos, as dificuldades que essas mulheres produtoras de queijo tinham para entregar um queijo de qualidade, para ocupar espaço, para disputar mercado. Então, esse trabalho de diagnóstico é a base para você poder lançar para o Nordeste, para o Brasil e para o mundo, os produtos certificados, identificados com a marca de Pernambuco. Concordo plenamente com você e, como já disse, fiz isso lá atrás, entre 1995 e 2002, como deputado estadual, pretendo fazer novamente, sobretudo na área do cooperativismo e da agricultura familiar. Quem produz o alimento que nós comemos no café, no almoço e na janta é a agricultura familiar. E Pernambuco tem uma forte produção na agricultura familiar que precisa ser conhecida e certificada.
0: Candidato, o senhor, se o senhor for eleito senador, o senhor vai estar diante de uma discussão que já acontece hoje, que é sobre a possibilidade de abertura de processo de impeachment contra ministros do STF. O senhor diria, hoje, o senhor diria que há motivos para se discutir isso no Senado ou que há motivos para o impeachment de algum ministro do STF hoje?
21: De jeito nenhum. Numa democracia, tudo pode ser debatido, tudo tem que ser transparente. Mas essa não é uma pauta da maioria do povo brasileiro, nem do mundo jurídico. Eu tenho conversado com juristas, com advogados, com desembargadores aposentados, com juízes aposentados. Evidentemente, nós temos que ter as ferramentas para investigar qualquer tipo de desvio ético, seja de um magistrado, seja de um promotor, seja de um senador, seja de um deputado federal. Eu vi no Senado aqueles e aquelas que estão defendendo a abertura do impeachment contra ministros do Supremo, votando a favor e também na Câmara dos Deputados da PEC da blindagem. Ou seja, um deputado e um senador flagrados em transações ilícitas só podem ser processados com autorização do próprio Congresso. Isso é uma indecência, isso é uma imoralidade. Então, qualquer um tem que estar sob o ditame da lei, seja um desembargador do TRF seja um ministro supremo. Mas essa não é a principal preocupação do problema que o povo brasileiro tem que enfrentar. Nós temos problemas como a segurança pública, nós temos problemas como a violência contra a mulher, crianças, jovens, adolescentes e idosos. Nós temos um problema sério, volto a falar da política econômica, que é a política monetária, a taxa de juros, que paralisa, sequestra o investimento no país para dar riqueza para quem já tem e não produz, não bate um prego numa barra de sabão. Então, senhor senador eleito, para contemplar o final, eu vou estar atento às pautas jurídicas, sobretudo à discussão dos tribunais, dos ministros, dos desembargadores federais e estaduais.
0: O senhor é a favor de alguma mudança em relação ao STF, alguma modificação na maneira... Por exemplo, houve candidatos aqui, colegas seus, candidatos ao Senado também, nessa campanha, que disseram, olha, sou a favor de discutir, por exemplo, mandatos, determinar mandatos para ministros do STF. O senhor é a favor de alguma mudança?
21: Por que isso valeria para o STF e não vale para o Congresso? Quer discutir mandato? Vamos discutir uma regra geral para vereador, para deputado estadual, para deputado federal, para senador.
0: O senhor é a favor do fim da reeleição?
21: Eu sou a favor do fim da reeleição. A reeleição
0: a
21: cria...
0: reeleição para todo mundo, para
21: a reeleição prefeito, cria uma máquina administrativa que desequilibra o processo. Na verdade, quem foi o patrono da reeleição? Fernando Henrique Cardoso. E quem patrocinou? Quem estava lá representando Pernambuco. Autor da emenda da reeleição do então presidente Fernando Henrique Cardoso. Feita a toque de caixa, sem nenhuma avaliação administrativa, sem nenhuma avaliação política. Nós temos que construir um processo democrático, Igor, que seja equânime. Tem gente se escondendo por trás dessa cortina de fumaça do Supremo, mas na Câmara e no Congresso votou a favor da PEC da blindagem. Tem gente que veio aqui defender anistia para golpista. Ou seja, nós não podemos ter dois pesos e duas medidas. Eu concordo de discutirmos o conjunto da representação política e jurídica. Ministros, procuradores, promotores, desembargadores, juízes, vereadores, deputados estaduais, federais e senadores. Isso se chama equidade. O que eu não posso é me esconder atrás de uma cortina de fumaça e ficar defendendo uma pauta pretensamente progressista, mas lá na minha casa, no Congresso, eu estou votando com o que existe pior, o mais reacionário, o mais conservador. Defender anistia para golpista é um desserviço à democracia. Então eu não posso concordar com isso. Tenho uma posição clara para todas as instâncias, mas não para me esconder atrás de uma cortina de fumaça.
0: Romualdo, para terminar.
18: Proposta de emenda constitucional, candidato Paulo Rubem, número 65, independência e autonomia financeira administrativa do Banco Central. Vindo a ser senador da República, esse vai ser um dos primeiros temas que o senhor vai ter de enfrentar. E aí a minha pergunta, o senhor é a favor da independência, autonomia financeira e administrativa do Banco Central? Ou o senhor é do tipo, ou o senhor está entre aqueles que preferem que o Banco Central seja um puxadinho do Palácio do Planalto?
21: Nem uma coisa nem outra. A proposta de autonomia do Banco Central não tem nenhum fundamento macroeconômico, nenhum fundamento jurídico. Ela é o sequestro da política monetária. Para os ouvintes que não são economistas, que não estudam economia, o que é a política monetária? São as ações desenvolvidas pelo Estado brasileiro, não só para o governo, A, B ou C, para manter o poder aquisitivo da moeda. O que é que faz a autonomia do Banco Central? Abandona o tripé. Política monetária, investimento, crescimento, geração de emprego, que por acaso é o tripé que orienta a atuação do Banco Central norte-americano. Eu apresentei em 2011, há 15 anos, um projeto de lei para estabelecer tríplice mandato para o Banco Central. Ele vai se preocupar com a moeda, com a inflação, está certo, vai se preocupar com o crescimento da atividade econômica, porque ela gera renda e aumenta o produto interno bruto, e vai se preocupar com a elevação do número de empregos. Hoje, o Banco Central só se preocupa erroneamente com a estabilidade monetária. E por que eu digo erroneamente? Porque o problema não é ter meta de inflação. O problema não é ter política monetária. O problema é o diagnóstico da inflação. E no Brasil, isso virou uma ditadura do pensamento único. O que é que se diz? É uma inflação 100% de demanda. Como é que eu controlo a demanda? Contraindo o crédito e aumentando a taxa dos juros. Não tem fundamento econômico, não tem fundamento macroeconômico nem jurídico. Nós temos que ter uma política monetária que atinja a inflação na sua integralidade. Como é que eu meço a febre? Com termômetro. Como é que eu meço a inflação? Com índice de preços ao consumidor amplo. Três grandes famílias de preços. Preços administrados, preços livres, como a cerveja no carnaval e o casaco no inverno, e preços que dependem de choque de oferta. O Brasil está praticando uma política monetária que só olha para um lado. E com isso, o que é que faz? Está transferindo, como transferiu agora no último ano, 1 trilhão e 100 bilhões de juros para bancos e fundos financeiros. Sabe quanto aplicou de investimento, Romualdo? 170 bilhões. Então, essa política econômica está errada, essa polarização é falsa. Não há uma polarização entre Banco Central independente e ser um puxadinho do governo. As duas opções são erradas e a gente precisa abrir esse debate, porque com o debate, com a contribuição dos meus colegas professores das universidades, que a gente vai conduzir o país num outro caminho para ter política econômica de estabilidade, mas para ter política de investimento, geração de emprego e distribuição de riqueza.
0: Candidato, muito obrigado. Vou lhe dar 30 segundos, como fiz com todos aqui, para considerações finais.
21: Bom, vamos lá. Paulo Rubens 180, eu estou lá no Instagram, vocês podem me acompanhar. Trago aqui propostas de emendas constitucionais para recuperar o investimento em saúde, para recuperar o investimento em educação, educação é fator de desenvolvimento, para recuperar a capacidade de investimento do Estado brasileiro. O Estado foi sequestrado por uma política monetária equivocada. Eu desafio qualquer outro candidato ao Senado a fazer um debate público sobre política econômica e quero dizer que estou muito otimista porque eu vejo o eleitorado de Pernambuco indeciso. 26% de indecisos, 24% de brancos e nulos. Não temos a máquina das demais candidaturas, mas temos uma história, uma trajetória marcada pela coerência e pela relação entre fazer política, estudar a realidade e transformar em benefício do bem comum. Obrigado.
0: Obrigado, candidato Paulo Ruben, conversando conosco aqui, né, finalizando essa série de sabatinas que o Sistema Jornal do Comércio promoveu com os candidatos ao Senado em Pernambuco. Agradeço também Romualdo de Souza.
21: Um abraço para o Café e Conversa.
0: É, o café do Romualdo de Souza. E também aqui agradecer Terezinha Nunes e Pedro Beja, que participaram conosco da primeira parte aqui do Passando a Limpo de hoje. Agradecendo a todos vocês também, aos trabalhos técnicos de Eduardo Silva e Avanildo Cerqueira, a produção de Max Augusto. Tiago Raposo chega agora com Tudo é Notícia. Um grande abraço, até amanhã às 8 da manhã. Tchau.
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0: 9h34.
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0: A gente segue com a Super Manhã. A partir de agora, tudo é notícia. A começar pelo trânsito. Primeiro giro, região metropolitana do Recife. 9h35. Acerta a hora comigo. João Carneiro já chegou. Ele traz engarrafamento, será? Fala, João. Bom dia.
4: Muito bom dia para você, Tiago. Bom dia também para quem nos acompanha nesta manhã. Vamos à zona sul do Recife, a começar pelo Pina. Avenida Herculano Bandeira tem trânsito intenso neste momento. Mesma situação na Avenida Antônio de Góes e na Rua Nogueira de Souza. Agora, lá em Boa Viagem,
7: movimentação moderada de veículos ao longo da rua Barão de Souza Leão. Já na rua Coronel Benedito Chaves, fluxo lento. E por fim, lá em Jaboatão, Piedade, a movimentação de veículos volta a ficar moderada ao longo da Avenida Arão Lins de Andrade. Livre na Bernardo Vieira de Melo. Mas antes de me despedir, Thiago, eu quero falar sobre um sinistro de trânsito envolvendo duas motos que foi registrado na manhã de hoje, na Embiribeira, também na Zona Sul do Recife. A ocorrência foi registrada por volta das 8h49 da manhã na Avenida Mascarenhas de Moraes, tendo como ponto de referência o muro do aeroporto. Sabemos que é um muro extenso, mas é o que temos de referência neste momento.
8: Quer dizer, outra então, porque mais cedo de madrugada, ainda por volta das 4 horas da madrugada, da manhã, madrugada ali, teve o carro que bateu na mureta ali daquele viaduto que faz o retorno. Então, outra ocorrência agora com motos.
7: Exatamente. São duas motos envolvidas neste sinistro. No início da manhã, na verdade, por volta das 8h40, o SAMU Recife foi acionado e realiza o atendimento no local. A CTTU informou que também encaminhou uma equipe até o local e até o momento não há informações sobre o estado de saúde dos envolvidos. Mas claro que conforme essas informações forem chegando, nós vamos atualizando ao longo da programação. 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
8: Pois é, obrigado, João. Lembrando só que essa primeira ocorrência, por volta das 4 horas da madrugada amanhã, foi um veículo, furgão, que de acordo com o motorista foi abordado por bandidos na BR-101 na altura do Ceasa. Houve uma perseguição, atiraram contra o carro, o pneu foi furado, o motorista desesperado acelerou e aí na frente do aeroporto tem aquele retorno elevado, ele perdeu o controle, bateu na mureta, foi uma pancada fortíssima, ele foi socorrido com ferimentos leves, apesar do estrago no veículo, principalmente no lado do motorista. Aí, por volta das 8h40 da manhã, um outro sinistro de trânsito nas proximidades do aeroporto, envolvendo duas motocicletas, e aí a gente segue apurando a situação das vítimas. Vamos a mais alguns pontos na região metropolitana do Recife, 9 horas 38 minutos. Ah, rapaz, Ernesto Pereira agora. Chegou o Ernesto e o trânsito. Fala, Ernesto, bom dia.
22: Muito bom dia para você, Thiago Raposo, e bom dia também aos ouvintes da Rádio Jornal, ligados no Tudo a Notícia. E, Thiago, fazendo uma volta agora pela zona norte do Recife, encontramos trânsito complicado. Na verdade, tudo parado na Rua Amélia, nossa, assim como na Rua do Futuro. Trânsito intenso, Thiago, na Rua Padre Roma e também na Rua Tele Júnior. Agora, o cenário mais moderado de veículos na Avenida Conselheiro Raul Silva e também na Rua da Amizade. Na Avenida Rui Barbosa, Thiago, os condutores encontram trânsito parado a partir do Parque da Jaqueira. E o fluxo de veículos flui tranquilo, Thiago, na Rua Cardeal Arco Verde e Rua do Espinheiro. 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
8: Ok, esse trânsito da Zona Norte que eu conheço tão bem. Antigamente, quando eu era menino, era muito pior na Zona Sul. Aí depois da Via Mangue, houve uma melhora considerável, né? Apesar de que, claro, todo mundo sabe que o trânsito é engarrafado no Recife. E a Zona Norte ficou mais complicada porque nem tem espaço assim, né, visível. É preciso fazer um estudo para buscar uma solução, tipo uma Via Mangue da Zona Norte, né, quem sabe. Alguns viadutos foram construídos para melhorar, porém muito ainda tem que ser feito. Vamos nessa porque o ouvinte participa, 991478520, 991478520. Manda um zap para mim, diz aí como é que tá o trânsito, por onde você passa, Passarinho TX. Chegou, bom dia, Passarinho.
23: Bom dia, meu nobre Raposão. Ô, São Miguel, tranquilo. Arquiteto Luiz Nunes, tranquilo, sentido IPCEP. Peguei aqui a Francisco Alves. Estou agora passando agora na Vila da Mandaré, na Tapajós. A movimentação tranquilo. Já passei pela ponte, viu? Já passei pela Ponte Nova. Estou chegando na Avenida Recife. Vou pegar para a direita, sentido Caxangá. Retenção aqui na entrada. Quando chega na Avenida Recife, retenção ali, perto da antiga Recipão, na Avenida Recife, e retenção também ali na entrada de Jardim São Paulo, vai indo pra, também para General San Martín.
8: Ok, muito obrigado, Passarinho. Tem mais aqui, Isaías Henrique, o trânsito. Isaías, bom dia.
24: Tiago Raposo, meu nobre. Tiago, trânsito fluindo nos dois sentidos, tanto para Olinda
5: como Pujanga.
8: Carlos Gomes.
5: Sem nenhuma, a não ser pequena retenção, que agora tem dois sinais agora colocados, né? Nessa Avenida Cláudio José Gueiro Leite, entendeu? Aí tudo tranquilo aí, meu amigo, viu?
8: Maravilha, né? Semáforos são necessários às vezes para proteção do próprio motorista, de quem anda de moto e principalmente dos pedestres. Obrigado, um abraço, Isaías. A gente segue, 9:41, 9:41. O trânsito em Petrolina, Edjane Almeida, bom dia.
6: Thiago, bom dia, muito bom dia para você, para todo mundo acompanhando o Tudo é Notícia. Amanhã de terça-feira, com fluxo super tranquilo, toda a região central da cidade, nas imediações de acesso à ponte, viaduto Barranqueiro e na ponte Presidente Dutra, também nos dois sentidos, super tranquilo neste momento. 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
8: 9:42.
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3: E a hora 9h46.
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3: Agora em Pernambuco, destaque local com Simone Oliveira, bom dia.
4: Olá, Thiago, bom dia para você e para todos do Tudo é Notícia. O Partido dos Trabalhadores e das Trabalhadoras, o PT, desfiliou o prefeito da cidade de Granito, no sertão do Araripe, George de Sidney. A ação ocorre após denúncias de violência doméstica da ex-primeira-dama da cidade, Raiba Miranda. O comunicado do partido foi realizado através de notas de repúdio contra o gestor do município. No comunicado, a legenda informa que abriu um processo ético-disciplinar para apurar o caso e expulsá-lo do partido. Ao tomar conhecimento do fato, o prefeito pediu a desfiliação. Segundo Raila, que fez a denúncia através de um vídeo nas redes sociais nessa segunda-feira, as agressões ocorreram há 21 dias após ela comunicar o pedido de separação. A violência resultou em ferimentos sangrentos no rosto e na parte de trás da cabeça e ocorreram em frente do

0: o filho do casal, um menino de 7 anos de idade. 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
1: Nossa, obrigado, Simone. 9:47. O Brasil em destaque, João Carneiro.
2: O Tribunal Superior Eleitoral deve definir nesta terça-feira as regras para o uso de deepfakes nas eleições de 2026. A tendência é que a corte mantenha a proibição de vídeos produzidos com inteligência artificial quando a manipulação tiver alto grau de realismo e puder ser confundida com uma situação verdadeira. Os ministros também devem definir as punições. Além da retirada do conteúdo, poderá haver aplicação de multa. Sanções mais graves, como a cassação do registro, devem ficar restritas a casos de maior gravidade, além de reincidência ou impacto na disputa. 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
1: Obrigado, João Carneiro, Rádio Jornal Pernambuco, falando para o mundo. Destaque internacional agora com Ernesto Pereira.
3: A Autoridade de Gestão de Desastres do Nepal informou hoje que foi atualizado para 987 o balanço oficial de mortos, após a avalanche devastadora que atingiu a fronteira com a China. Com essa informação, o número total de vítimas fatais nos dois países é de 1.003. Já o número total de desaparecidos é de 4.462 pessoas, 3.916 em território nepalês e 546 no Tibete, segundo as autoridades dos dois países. Equipes de resgate nepalesas construíram pontes temporárias para chegar a áreas remotas e escavaram os escombros de projetos hidrelétricos no Himalaia, para resgatar cerca de 300 trabalhadores presos. Ainda assim, cerca de 600 pessoas continuam presas em várias usinas hidrelétricas devastadas, que se tornaram o foco das operações de resgate. 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
1: 9:49.
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6: 9 horas e 53 minutos.
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6: Petrolina reforça atendimento gratuito na rede municipal. Atenção para pessoas que querem parar de fumar. Os detalhes com Edjane Almeida.
7: Exatamente isso, Tiago. Com a dependência química da nicotina afetando milhões de brasileiros e o avanço preocupante no consumo dos dispositivos eletrônicos para fumar, conhecidos como vapes, a Prefeitura de Petrolina abriu inscrições permanentes para os grupos de tabagismo nas unidades básicas de saúde, UBSs. O serviço descentralizado e 100% gratuito oferece acompanhamento médico e psicológico para apoiar quem busca interromper o vício. A iniciativa ganha relevância no cenário atual de saúde pública nacional. Segundo dados da Vigilância de Fatores de Risco e Proteção para Doenças Crônicas por Inquérito Telefônico, Vigitel, cerca de 9,3% da população adulta brasileira é fumante. No entanto, o principal alerta recente recai sobre os cigarros eletrônicos. Pesquisas do Inteligência em Pesquisas e Consultoria IPEC apontam que quase 3 milhões de adultos no Brasil utilizam vapes frequentemente, um crescimento expressivo impulsionado principalmente pelo público jovem, atraído pelos aromas sintéticos e pela falsa percepção de inocuidade dos aparelhos. A médica de família e comunidade Gabriela Cavalcante alerta que a ilusão de que os vapes são inofensivos esconde um alto poder de vício e graves riscos cardiovasculares e respiratórios. Depois de absorvida pelo organismo, a nicotina chega ao cérebro entre 7 e 19 segundos, provocando a liberação de substâncias associadas ao prazer e ao bem-estar. Por isso, o organismo passa a criar uma necessidade frequente de consumo, detalha a médica. Além da dependência acelerada, o uso contínuo de produtos derivados do tabaco, como cigarros convencionais, narguilés e dispositivos eletrônicos, está diretamente ligado ao surgimento de doenças cardiovasculares, como infarto agudo do miocárdio, hipertensão e angina. Problemas respiratórios crônicos, como bronquite crônica, enfisema pulmonar e a síndrome Evali, lesão pulmonar associada ao uso de cigarro eletrônico. Há também o risco de neoplasias, aumento direto do risco de desenvolvimento de diversos tipos de câncer, especialmente o de pulmão, cavidade oral e esôfago. Para descentralizar o atendimento e garantir que o cuidado chegue mais perto da rotina da população, os acompanhamentos são organizados pelas próprias equipes multiprofissionais da atenção básica. Se você mora em Petrolina e está interessado em abandonar o cigarro tradicional ou dispositivos eletrônicos, basta buscar orientação na recepção de qualquer UBS do município para dar início ao tratamento. Edjane Almeida, Rádio Jornal, Rádio Notícia.
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6: A certa hora comigo, 9h57.
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6: 10 horas, 1 minuto.
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6: Mais um giro a começar pela região metropolitana do Recife. Ernesto Pereira está de volta. E o trânsito, Ernesto?
19: Tiago, dando uma volta agora pela zona oeste do Recife, encontramos trânsito parado, Tiago, na Avenida Abdias de Carvalho. Isso para quem vai no sentido centro da cidade. Já na Avenida Caxangá, também no sentido centro, encontramos trânsito

0: do moderado de veículos e moderado também na Avenida Maurício de Nassau. Trânsito intenso na Rua Real da Torre e parado também na Rua Benfica. Já na Rua Gomes Taborda e Rua José Osório, fluxo de veículos tranquilo e sem retenções aparentes. 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
1: Obrigado, Ernesto. 10 horas 3 minutos. João Lubambo, você por aqui. Fala, João, e o trânsito, bom dia.
2: Fala, Tiago, bom dia. Bora lá. Área Central, trânsito moderado na Avenida Conde da Boa Vista e intenso na Rua Gervásio Pires e Rua João Lira. Na Avenida Cruz Cabugá, também congestionado nos dois sentidos, enquanto na Avenida Manuel Borba, fluxo livre. Na Zona Norte, Avenida Conselheiro Rosa e Silva com retenções por toda a sua extensão, cenário muda quando chega na Estrada do Arraial e o trânsito fica livre. Na Avenida Professor José dos Anjos, no Arruda, também com fluxo tranquilo. E na Avenida Rui Barbosa, trânsito lento ao longo da via. Por fim, em Olinda, Avenida Presidente Kennedy em Peixinhos com trânsito livre, enquanto na Avenida Pan-Nordestina há retenções. Na Avenida Ministro Marcos Freire, a Orla de Olinda, fluxo livre. E na Avenida Presidente Getúlio Vargas, trânsito moderado. 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
1: Valeu, João Lubambo. 10 horas. Ô, João, você vai ficar por aqui nas férias do Hernando Tavares, é isso?
3: Negativo.
1: Tá bom, enfim. Mas ele tá por aqui e, como sempre, com muita competência. 10 horas 4 minutos. Estúdio Volante. Nossas equipes nas ruas. Eu começo com Bruno Araújo e o Trânsito. Bruno, bom dia.
4: Fala, Raposão. Bom dia a você. Bom dia também aos ouvintes aqui da Rádio Jornal. O Estúdio Volante traz informações da BR-101 no trecho do bairro de Jardim São Paulo. O fluxo de veículos é intenso nos dois sentidos. Há uma movimentação muito grande, mas não tem congestionamento. Vamos agora para a Avenida Jardim São Paulo, que é a principal do bairro. Trânsito intenso também nos dois sentidos, mas sem retenção. Agora a gente segue para a Avenida Recife, no trecho do bairro de Areias. No cruzamento com a Avenida Tapajós, o fluxo de veículos também é intenso e há um congestionamento para quem segue em direção ao CEASA. Já no sentido contrário, o trânsito está livre. Seguimos agora para a Rua Jean Emile Favre, a principal do bairro do Ipicep, onde o fluxo está moderado neste momento. 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
1: Muito obrigado, Bruno Araújo. Temos outra equipe, mais Estúdio Volante, mais prestação de serviço. Ricardo Luiz e o Trânsito. Ricardo, bom dia.
5: Olá, Raposo, bom dia. Manhã de terça-feira com um trânsito complicado na Zona Sul, para quem se desloca para o centro do Recife. Na Avenida Boa Viagem, entre o Castelinho e a Padaria Globo, retenção de 5 a 8 minutos, devido ao estreitamento da faixa da direita por conta das obras no calçadão da Praia de Boa Viagem. O motorista que acaba se deslocando para Conselheiro Aguiar tem um tempo ainda maior no trânsito, sendo a melhor opção pegar a Via Mangue. Cenário que não é diferente no final da Avenida Boa Viagem, início da Antônio de Góis, até pelo menos o túnel Josué de Castro, com a retenção entre 3 e 4 minutos. 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
1: Ricardo Luiz, um abraço, muito obrigado pelas informações. 10 horas e 6 minutos, o ouvinte participa, 991-47-8520, manda um zap pra mim, diz como é que tá o trânsito, por onde você passa. Chegou o João, é o Tricolor. João Tricolor, bom dia.
6: Rádio Jornal, bom dia, informação do trânsito aqui na Zona Sul, para quem vem do Cabo de Santo Agostinho, pegando o pedágio do Paiva, passando pela Bernardo Vieira de Melo, Candeias, curva do S, Piedade, o trânsito está fluindo muito tranquilo, sem nenhuma restrições.
1: Beleza, valeu, João, satisfeito e feliz com o Tricolor. Agora o trânsito em Petrolina e Dijane Almeida.
7: Oi, Tiago, já de volta por aqui. O fluxo segue tranquilo nas principais avenidas, na 7 de setembro, Avenida das Nações, Monsenhor Ângelo Sampaio, tudo tranquilo. Moderado na Cardoso de Sá, nas Orlas 1 e 2, tranquilo na Orla 3, continua tranquilo na Ponte Presidente Dutra, está moderado na Luiz de Souza, na Estrada da Banana e na Avenida de Pedrinhas. 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
1: 10 horas e 7 minutos.
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2: E a hora 10:09.
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2: jc.com.br, para saber tem que ler o JC. Jornal do Comércio, a diferença é enorme. E aqui comigo uma jornalista diferenciada, Ana Maria Miranda. Tudo bem, Aninha? Bom dia.
4: Bom dia, tudo certo. Um bom dia também para nossos ouvintes.
2: 10:10, vamos falar da tal da taxa das blusinhas. Que de blusinha só não tem nada, né? Na verdade, é toda e qualquer compra feita através de internet, compra internacional, acima de $50. Essa taxa, esse imposto, ele foi aprovado pelo Congresso, sancionado pelo presidente Lula, e agora foi suspenso, aí vai votar para derrubar de vez. É coisa do Brasil, né? Bota, agora depois tira. Aí vai ver que o ano que vem bota de novo, aí depois vem outro, tira. E a gente sempre vive nessa insegurança jurídica, né? Seja no imposto, seja na aposentadoria, seja até em questões penais, em questões, né, do direito penal. É fogo na roupa, Aninha.
4: Pois é, fogo na roupa. A gente está trazendo hoje na coluna JC Negócios, do nosso Fernando Castilho, que a taxa das blusinhas ela prejudicou mais micro e pequenas empresas do que a taxação dos Estados Unidos. E aí a gente traz essa informação, que inclusive sobre a questão do Congresso, ia ter uma reunião ontem na comissão mista, né? Só que aí acabou que essa reunião foi passada para hoje, que vai ter uma votação relacionada à taxa das blusinhas. E aí a gente traz essa informação, né? Porque realmente é uma questão que gera, inclusive, polêmica, né? Porque a gente tem o programa Remessa Conforme, né? Que é um programa que trata justamente da questão da taxação, que é poder, porque o imposto ele é recolhido de importação, né? Ele é recolhido antecipadamente. E aí tem a presença da Shein, do AliExpress, da Shopee, da Temu, que são alguns dos principais aplicativos, né? Onde a gente faz
2: tem
4: essa
2: um bocado
4: compra
2: já hoje em dia, né?
4: Pois
2: tanto
4: é.
2: Aplicativo
4: esses são
2: de compra,
4: alguns dos
2: principais,
4: né?
2: Mais conhecidos. Tem um tal de Temu.
4: Esse Temu tá na lista também, que é um dos mais recentes, né? Pelo menos eu.
2: É mais recente.
4: Faz menos tempo que eu recebi propaganda, enfim. E aí a gente tem essa questão, né, que você comentou, não é só a questão da blusinha, porque a blusinha ela acabou sendo nomeada assim, né? Mas não é só a questão da confecção das roupas, também tem essa isenção, né, de produtos
2: até 50 dólares,
4: também dá para colocar nas plataformas, as plataformas asiáticas conseguem colocar praticamente tudo o que a indústria brasileira produz aqui. E aí esse que é o problema, né, que é apontado, inclusive pelos produtores daqui, pela indústria daqui, porque esse volume de encomendas através do Remessa Conforme, ele é muito alto, e acaba que o imposto que é pago pelas empresas de fora é mais baixo do que o imposto que é pago pelas empresas locais. Uhum. E aí acaba afetando as empresas, principalmente as menores aqui do Brasil. E aí esse é onde está o X da questão, né, dessa polêmica, porque fica ao mesmo tempo o consumidor, claro, todo mundo quer comprar mais barato,
2: lógico.
4: Todo mundo quer pagar menos, todo mundo está com o orçamento apertado, né? Sendo que ao mesmo tempo as empresas daqui, né, locais, principalmente as menores, elas cobram essa questão porque acaba que elas se sentem prejudicadas, porque como é que uma empresa que é de fora, que inclusive de outro país, está pagando menos do que o imposto daqui? A gente traz todo esse detalhe lá no JC.
2: O dólar comercial, neste momento, é cotado em R$5,18. Então, $50 daria uma compra de cerca de R$260. Até $50 está isento, né? Exatamente. Acima de $50 tem a tal da taxa.
4: Isso.
2: Que foi colocada e agora está suspensa. E está tramitando a retirada dessa taxa como lei, o que prejudica a indústria local, de acordo com os nossos comerciantes.
4: Inclusive, a gente tem até aqui um dado, né, é um estudo da CNC, que considerou os 22 produtos que são mais importados, né, entre eles, como a gente comentou, as roupas, né, a confecção. E aí a carga tributária média, que é suportada aqui pelo nosso mercado brasileiro é de 76,48%, enquanto nas plataformas do Remessa Conforme, que é onde estão essas plataformas asiáticas que a gente comentou, essa carga tributária é de 25%, e aí tem essa disparidade de mais de 50 pontos percentuais, e aí por isso que as empresas, né, aqui do Brasil se sentem prejudicadas, porque elas se veem pagando mais, né, uma carga mais alta
2: de tributos. E a gente já falou sobre isso aqui. É inconcebível para mim como que uma roupa que é produzida aqui em Toritama, do lado de Caruaru, chega para a gente no Recife mais cara de uma que vem lá da China. Então, né, algo errado nessa matemática, algo errado nessa relação comercial que precisa ser exposta para a população de forma clara para que a gente possa ter indústria. Sim. Porque, de fato, a indústria mundial está colocada, né, na China por algum motivo.
4: Sim.
2: Por algum motivo. A gente sabe que na China existiu por dezenas de anos uma mão de obra altamente barata, né, praticamente escrava por um período até, né? Eu conversava com um especialista no assunto, ele me dizia o seguinte, que o governo da China colocou ali cerca de duas gerações numa situação, né, de zero proteção trabalhista. É lógico que isso vem mudando, e a China hoje é uma potência, né, e a população tem muito mais acesso. É melhor remunerada e você vai ter ali uma educação dentro daquela condição bem oriental de mais conservadorismo. Por exemplo, se um brasileiro... Eu tenho um conhecido que ele trabalha numa empresa aérea da China. Então, o filho dele não pode estudar no colégio público chinês. Eles não querem essa relação cultural, esse choque cultural. Então, ele tem que pagar uma escola internacional. Só que para ele ser o piloto lá da empresa da China, ele ganha uma fortuna, né? Enfim... É um mundo que a gente tem pouco conhecimento, cada vez mais, lógico, devido à globalização, sim, internet, comunicação. Mas eu não consigo conceber isso. Como é que a calça jeans que é fabricada aqui em Caruaru, ali em Toritama, chega para mim no Recife mais cara do que uma que vem da China, que é fabricada, que tem gente também para ser paga, que tem um transporte, né, de navio ou de avião... que vai chegar num porto, vai ser desembarcado, vai ter a mão de obra portuária, vai ter as taxas portuárias, vai ter o óleo diesel, todo porque não tem trem ainda, a Transnordestina ainda está no sonho. Enfim, é difícil. Vamos colocar aqui bem transparente. Difícil entender. Por que é que eu compro um carrinho para o meu filho, sai bem mais barato se eu pedir no site chinês do que eu ir aqui na loja de brinquedo? Né? Temos a fábrica Estrela em recuperação judicial, uma fábrica genuinamente brasileira. É fogo na roupa.
4: Pois é.
2: Rapidinho aqui pra gente finalizar, escala 6x1. Me explica isso, que eu também não entendi essa matemática.
4: Então, a gente tá trazendo um dado, né, que ele é de um estudo da FEComércio, é importante ressaltar isso, que é um dado da FEComércio, de que o fim da escala 6x1 poderia tirar quase 5 mil empregos.
2: Eu pensava que poderia criar.
4: Esse estudo, né, ele tem vários pontos, né, a gente
2: não, eu traz entendo essa matéria respeito, no JC. Claro.
4: E aí ele fala que seria mais ou menos o equivalente a 114 milhões por mês em salários que deixariam de ser pagos, caso realmente ocorresse, né? São algumas estimativas e foi apresentado esse estudo ontem, né, para a imprensa, e a gente traz essa informação que foi feita durante 3 meses e usa alguns dados da RAIS, né, que é da Relação Anual de Informações Sociais, dados do ano passado, e considera a questão dos vínculos formais que já existem no Estado, e traz um dado que, por exemplo, mais de 60% dos vínculos formais, que é aquele de carteira assinada, né, aqui em Pernambuco, estão hoje na escala 6x1. E aí a maior parte no comércio, com 320 mil vínculos, e serviços com 539 mil. E aí essa semana, né, está tramitando a PEC, né, que pode ser votada no Senado ainda essa semana, e aí eles apresentaram esses dados, dizendo que acaba que vai trazer uma carga muito alta para as empresas, né, que seria necessário eventualmente demitir funcionários, e aí poderia ocorrer essa perda, né? E a gente traz no JC esses dados porque a gente sempre traz cada
2: os
4: lado,
2: dois lados,
4: né? Exatamente.
2: Sem
4: e
2: dúvida.
4: Aí esse é o lado justamente das empresas e tá tudo essas.
2: É porque
4: dados,
2: falar da boca para fora é muito legal, né? Eu mesmo trabalho na escala 5x2. Já expliquei até aqui que temos um rodízio uma vez no mês, eu, a Natália, né, o pessoal, a gente faz o rodízio, que uma vez no mês a gente faz o 6x1 uma vez no mês. Então, assim, folgar é maravilhoso, claro. Eu quero que todo mundo tenha direito a 2, 3 folgas por semana. Ô, maravilha, né? Férias de 60 dias, igual a alguns no Brasil privilegiados têm, né?
4: Sim.
2: Agora, é preciso saber do impacto econômico, ouvir os dois lados, para poder chegar à melhor forma possível de colocar em prática uma legislação nova. jc.com.br para saber.
4: Tem que ler.
2: Aninha, sempre bom ter você aqui comigo, viu? Conversar com pessoas inteligentes é maravilhoso. Até a próxima.
4: Até.
2: 10h20.
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1: E a hora 10h22.
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0: Natália Ribeiro chegou. Natália, terça-feira, e as bombas? Fim de semana já passou, sim, vamos engrenar essa semana, mas bora. Todo dia é dia de bomba. Bom dia, tudo bem?
1: Tudo bem, Raposo, meu amigo. Bom dia pra você, pra todo mundo. E a bomba hoje é uma bomba, sim, com um gostinho de lembrança, com um olhar nostalgia para o futuro. Certa nostalgia também, porque um gigante do futebol, um dos maiores atletas de todos os tempos, anunciou sua despedida da seleção do seu país. Tá sabendo de quem eu tô falando?
0: Dos dois, um, o Cristiano Ronaldo ou Messi.
1: Não, ele jogou a Copa, vamos lá, por caráter eliminatório. Ah. Ele jogou a Copa do Mundo de 2026, ok?
0: Seleção.
1: Ele ele tem mais de 35 anos.
0: Não, Neymar não tem.
1: Tá. Ele foi vice-campeão da Copa do Mundo.
0: Não, então é alguém da Argentina, né, Messi?
1: Sim, Messi.
0: Ah, é o Messi, isso aí. É o Messi.
1: Aos 39 anos de idade, Messi escreve uma carta e anuncia sua aposentadoria definitiva da seleção
0: carta
1: argentina.
0: Foi? Carta?
1: Escreveu uma carta, eu vou falar da carta.
0: Será que eu posso escrever uma carta para o INSS? Não...
1: Ai, achei aí que ia falar que você queria despedir da...
0: Não, no INSS, eu mando uma carta para o INSS e anuncio minha aposentadoria. Eu me aposento...
1: Quem sabe? Quem sabe cola, quem sabe pega.
0: Ô, doutor João Eliseu Leite, doutor...
1: Eliseu Leite.
0: Eliseu Leite, o nosso querido...
1: Previdenciário.
0: Previdenciário aqui.
1: Doutor Ney Araújo.
0: Ney Araújo, doutor Ney. Será que voga se eu escrever uma carta?
1: Será que cola? Será que não cola? Meu amigo Messi, ele jogou durante 20 anos pela seleção argentina. Ele jogou 207 partidas, fez 125 gols. Na Copa de 26, ele fez 8 gols pela seleção argentina. Uhum. Lembrando que Messi, muito novo, foi para Barcelona, foi para a Espanha. Né? Então, ele, não que ele tenha vivido pouco no país, mas ele há muitos anos não vive na Argentina. Não, hoje,
0: e atualmente,
1: inclusive,
0: ele vive...
1: Ele mora nos Estados Unidos, porque ele joga
0: em...
1: lá.
0: Miami Beach.
1: Isso, apenas. Miami Beach. Isso, meu amigo. E aí o Messi diz, ó, escreve uma carta e anuncia sua aposentadoria, então, definitiva da seleção argentina. Por que definitiva? Por quê? Ele, acho que você vai lembrar, em 2016 tinha anunciado a saída, a aposentadoria da seleção, mas voltou um ano depois em 2017.
0: Foi cabeça quente.
1: É, e aí foi bom pra Argentina, não para os brasileiros, que somos rivais, porque na Copa de 22, ele foi um dos que ajudou a levar a Argentina ao título. O que ele conquistou com a Argentina? Sob a batuta, então, do camisa 10, a Argentina ganhou a Copa do Mundo de 22, as Copas Américas de 21 e 24, e foi pra final em 2026. Messi era um jogador muito questionado pela sua atuação
0: pela
1: na seleção argentina.
0: É.
1: Na seleção, não o melhor do mundo, enfim. Barcelona não, isso não. Ele era muito questionado por nunca, até a época, até 22, dar uma Copa do Mundo à Argentina.
0: Não,
1: ele fez em 22.
0: E de fato, assim, existia uma dificuldade grande da seleção da Argentina em outras competições, até Copa
1: também,
0: América, coisa
1: também.
0: Mas depois de lanchou, aí ganhou Copa América aqui no isso. Brasil, aí ganhou Copa do Mundo 22, aí ganhou Copa...
1: E agora a final, foi pra final.
0: Eu acho que ele ganhou duas Copas América...
1: Copa América de 21 e 2024.
0: Oh,
1: então,
0: tá vendo
1: duas. E a Copa do
0: a
1: Mundo
0: Copa
1: de
0: do
1: 2022.
0: Mundo.
1: E foi a final da Copa do Mundo
0: e você
1: em
0: sabe
1: 2026.
0: Que a Argentina tem muito mais Copa América que o Brasil, né?
1: Deixa assim. Deixa quieto. Vira
0: deixa
1: essa
0: quieto,
1: página.
0: Vira a página.
1: Não é? Pra
0: tá
1: gente
0: bom.
1: Não ficar triste. Agora veja: o próximo Mundial, que vai ser em 2030, como já falamos aqui em outros momentos, não vai ter figuras como Messi, não vai ter figuras como Cristiano Ronaldo.
0: Neymar.
1: A gente não sabe o que vai acontecer.
0: Será?
1: E falando rapidinho aqui sobre a carta que ele escreveu.
0: Ah, sim, eu quero saber por
1: isso,
0: copiar.
1: Sobre a sua saída, ele fez um comunicado agradecendo pelo tempo que passou na seleção, 20 anos, 22 anos, na verdade.
0: Então, Previdência Social, muito obrigado, eu já tenho mais de 20 anos de
1: contribuição. Aí, inclusive, ele escreveu assim, ó, vê se vai caber também pra você essa frase. Foi uma decisão que doeu na minha alma.
0: Na decisão me alegra.
1: Mas, falta pouco tempo de vida e as fases estão se encerrando.
0: Pouco tempo de vida?
1: Ele falou, falta pouco tempo e as fases da vida estão se encerrando.
0: Sim, mas aí a gente chega numa fase que ela é mais longa, que é da maturidade.
1: Aí ele falou, obrigada por todo o carinho nessas duas décadas, obrigada à minha família por estar sempre ao meu lado. E aí eu entro já na parte final da carta, eu tô resumindo bastante, né, gente? Mas na parte final ele fala assim, vou embora com a tranquilidade e o orgulho de ter proporcionado a vocês, junto dos meus companheiros, momentos dos quais sempre sonhamos. Foi uma loucura viver tudo isso com vocês. Obrigado, Deus, por me fazer argentino. Vamos, Argentina. E ele finaliza dizendo, escrevi essas palavras no dia 20 21 de julho, dois dias após a final da Copa. Hoje, depois do que aconteceu com meu pai, estou ainda mais convencido do que antes. O que aconteceu com o pai dele? O pai dele faleceu no dia 7 de agosto, aos 68 anos de idade. Então foi final de Copa, ele já estava querendo encerrar o ciclo, e aí depois a morte do pai. O que a gente pode interpretar, Raposo, disso tudo? Que é como se ele mandasse um recado assim: realmente eu preciso descansar um pouco mais, ficar com a minha família. Ele vai deixar de ser jogador de futebol? Não. Ele se aposentou...
0: Pelo visto, logo mais.
1: Isso. Mas se aposentou por enquanto da seleção argentina.
0: É, mas o Messi, eu já dei uma estudada a respeito dessa questão do profissional dele. E é um dos planejamentos de vida mais bem-sucedidos que eu já vi, né? Assim, lógico,
1: assim
0: que,
1: como o Cristiano Ronaldo.
0: É lógico que né, um fenômeno. Sim. Que tem, né, muita grana e... Mas você sabe que ele saiu do Barcelona, ele foi lá jogar no Inter Miami.
1: Isso.
0: E ele fez todo um planejamento. Ele tem um contrato com a Liga dos Estados Unidos. Não é só com o Inter Miami.
1: Ele joga na Orlando City, né? Orlando City.
0: Não, ele joga no Inter Miami.
1: É Inter Miami. É. Confundi os times, é verdade.
0: E aí ele mora em Miami Beach e ele tem uma espécie de sociedade.
1: Ah, é?
0: Porque o contrato dele com o Miami City já tem uma cláusula de que ao se aposentar ele vira sócio do time.
1: Opa.
0: É. Então ele já levou a família, né? Quer dizer, garantiu toda essa segurança e ele ganha não apenas salário, mas ele ganha royalties em cima de todos os produtos vendidos pela Liga
1: Será que ele
0: americana.
1: Vai voltar para a Argentina ou Duvido ele vai ficar
0: dó.
1: Nos Estados Unidos?
0: A risadinha foi irônica,
1: não,
0: tá?
1: Alguns jornalistas especializados até reclamam, a gente na Copa viu muito isso, Raposo, porque ele não fala inglês. Ele mora nos Estados Unidos, aí você me diz,
0: mas
1: tem
0: ele
1: negócios
0: mora,
1: nos Estados
0: ele
1: Unidos
0: mora,
1: e não fala inglês. E precisa, não,
0: ele
1: não,
0: mora na maior comunidade latina do mundo, que se chama Flórida.
1: Isso.
0: Lá na Flórida, a língua mais falada é espanhol.
1: Tá,
0: a segunda é inglês. Tá bom?
1: Ele tá em casa.
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1: 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Mãe do menino Miguel, Mirtes, se forma em direito e homenageia o filho durante cerimônia no Recife. 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A criança, infelizmente, o pequeno Miguel morreu. 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
0: Natália Ribeiro volta às 11 com o debate. Eita, rapaz, a minha cara é isso.
1: Gostou?
0: Gostei.
1: Faz a pergunta aí então pra mim.
0: Cadê o dinheiro?
1: Cadê o dinheiro?
0: Olha, o brasileiro tá fazendo essa pergunta toda hora.
1: Para explicar para o nosso ouvinte, uma
0: pesquisa... Vamos comprar o pãozinho francês ali, cadê o dinheiro?
1: Uma pesquisa do Serasa Experian apontou que 53% dos trabalhadores brasileiros terminam o dinheiro antes do mês terminar. O salário não dá conta dos 30 dias. Então ele pergunta, cadê o dinheiro?
0: Liberdade poética e liberdade de expressão. Aqui posso cantar uma música?
1: Pode.
0: Onde está o dinheiro? Gato comeu, e ninguém... Valeu, Natália, até às 11.
1: Tá certo, eu te espero.
0: Tá certo, a hora 10h31.
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0: 10 horas 33 minutos, vamos até Brasília.
2: A opinião de Romualdo de Souza.
5: Faltando praticamente um mês para as eleições presidenciais, estou me referindo aos candidatos a presidente da República. E aí a gente ouve, vira, revira, ler, relê as chamadas propostas de campanha e o desafio é: não tem um projeto que fale do futuro do Brasil. É só alguma coisa do tipo, vamos manter isso, vamos acabar com aquilo, vamos votar a anistia, vamos reforçar o Bolsa Família, mas e projeto para o futuro? Não há. Porque as eleições atuais não são para quem tem proposta de mudança. Você acha mesmo que Flávio Bolsonaro pensa em algo diferente daquilo que ele tem dito, que ele tem feito, que ele tem propagado aos quatro cantos, que é a anistia aos presos políticos, como ele chama, do 8 de janeiro, incluindo o próprio pai, Caiado e seus números pouco confiáveis da segurança pública em Goiás, Romeu Zema e a amnésia daquilo que foi Zema em Minas Gerais e por aí afora. De Lula, minha gente, não aparecem medidas diferentes daquelas que enaltecem o seu legado. Lula não está preocupado com o Brasil. Lula está preocupado com o busto que vai ter de Lula em algumas cidades pelo país afora. E só. É o culto à personalidade. Meu amigo, minha amiga, vamos aguardar o que virá pela frente, mas até aqui vejo pouco motivo para sair de casa e enfrentar uma fila. Não é que eu esteja aconselhando você a não votar. Ao contrário, estou aconselhando e recomendando a você pressionar os candidatos, porque de propostas a gente vê muito pouco. Pense nisso.
0: Romualdo, que choque de realidade, viu? Que choque de realidade você deu. É, eu sinto até dó de ser brasileiro. 10h35.
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0: Homem morto a tiros em Paulista. Assunto para o repórter do Bandeira 2, Adúcio Lucena.
6: Douglas Félix de Oliveira Silva, com 34 anos de idade, foi assassinado com disparos de arma de fogo dentro da casa onde morava, localizada na rua Pedreiro Pedro Ernesto, no bairro de Paratibe, em Paulista, região metropolitana do Recife. De acordo com a polícia, a vítima estava em casa quando homens armados invadiram a residência e executaram um rapaz no banheiro do imóvel. Motivação, dinâmica e autoria do crime ainda são desconhecidas da polícia. Policiais da Força Tarefa de Homicídios do DHPP, sob o comando do delegado Paulo Vitor, já deram início às investigações. Logo após os trabalhos dos peritos criminais do Instituto de Criminalística, o corpo da vítima foi encaminhado ao IML.
0: Adolescente assassinado em Campo Grande, Adúcio Lucena tem os detalhes.
6: Israel Elias da Silva, um adolescente com 17 anos de idade, foi assassinado com disparos de arma de fogo na rua Marquês do Baipendi, no bairro de Campo Grande, zona norte do Recife. De acordo com a polícia, o jovem passava pela localidade quando foi surpreendido por homens armados que atiraram várias vezes, tirando a vida do adolescente. Motivação, dinâmica e autoria do crime estão sendo investigadas pelos policiais da Força Tarefa do DHPP, que foram até o local sob o comando do delegado Sérgio Ricardo. O corpo da vítima foi encaminhado ao IML.
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0: 10h36.
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2: E a hora 10h38.
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0: Independentes do Arruda, as notícias do Santa Cruz com Leonardo Borges.
1: E os jogadores corais se reapresentam hoje pela manhã para começar treinamentos para a partida contra o Botafogo da Paraíba, visando o primeiro jogo do quadrangular no próximo domingo, Arena de Pernambuco, às 18h30. O grupo do Santa Cruz com Botafogo da Paraíba, Maringá e Floresta. Após o jogo contra o Botafogo, o Santa Cruz viaja a Maringá e faz a segunda partida. Sobre o jogo contra o Botafogo, o Ministério Público indicou para que os jogos na Arena e no Almeidão seja de torcida única. O Santa Cruz lançou nota ontem à Federação Pernambucana de Futebol, entendendo que a realização dos confrontos com a presença das duas torcidas deve ser a regra, observadas naturalmente todas as medidas de segurança necessárias. Supermanhã, você sabendo de tudo.
0: O Leão da Ilha, notícias do esporte com Leonardo Vasconcelos.
2: Logo mais no início da tarde, o esporte vai fazer o segundo treino da semana, visando o jogo de sábado diante do Ceará no Castelão pela 26ª rodada da Série B. No treino de ontem, a grande novidade foi a reintegração de Christian Barleta ao elenco rubro-negro, depois de ficar de fora nos últimos três jogos para tratar de uma lesão na coxa esquerda. Vice-artilheiro do time na Série B com 9 gols marcados, o atacante será um grande reforço para o duelo contra o Vozão. Esses são os destaques do esporte aqui na Supermanhã, você sabendo de tudo.
0: O Timbu de Conselheiro Rosa e Silva, as notícias do Náutico com Raldney Alves.
3: Hoje o elenco do Náutico continua o trabalho de preparação visando o duelo que o Timbu vai ter na quinta-feira contra o Botafogo de Ribeirão Preto, jogo válido pela Série B do Campeonato Brasileiro. É mais uma partida nessa sequência do Náutico tentando sacramentar de vez a permanência na segunda divisão para o ano que vem. O Náutico, que tem 34 pontos, se vencer o Botafogo, chega à marca dos 37, ainda restando mais de 10 rodadas para o término do campeonato. Isso seria até mais do que o suficiente para o Náutico conseguir de forma tranquila a permanência, já que o número mágico, considerado por muita gente seguro para não ser rebaixado, é de 45 pontos. O que pesa a favor do Náutico é que depois desse jogo contra o Botafogo nos aflitos, o Timbu joga fora de casa, mas diante da equipe do América Mineiro. Já está bem fragilizada, virtualmente rebaixada para a Série C, então pode ser uma oportunidade para o Náutico voltar a ser forte na competição. São os destaques do Náutico aqui na Supermanhã, você sabendo de tudo.
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0: 10h42.
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0: domingo, o Santa Cruz joga a primeira partida do quadrangular no grupo C, que é o quadrangular do Tricolor. O Floresta, na primeira rodada, enfrenta o Maringá às 16 horas. E o Santa Cruz joga contra o Botafogo da Paraíba, na Arena de Pernambuco, às 18h30. O Santa Cruz se classificou com alguma dificuldade. Em oitavo lugar, usando o saldo de gol, porque na última rodada o Ipiranga também chegou com a pontuação igual, de 29 pontos. E o que classificou o Santa foi o saldo de gols. O Tricolor entrou para a segunda fase porque tinha 2 gols a mais que o Ipiranga. O saldo do Santa era de 5 e do Ipiranga era de 2 gols. E ontem à noite, participando aqui na Rádio Jornal do Fórum Esportivo, com João Vitor Amorim, o jogador Everaldo, a referência técnica do time coral, disse como foi tenso aquele momento, aquele último jogo contra o Anápolis, e que teve uma particularidade antes dele sair para o jogo. Ele falou em algo que lhe marcou. Ouçam o relato de Everaldo.
1: Cara, o que me marcou muito foi ver alguns funcionários, né, nos pedindo para que a gente voltasse com a classificação. Até porque a gente sabe que se a gente não classificasse, o ano praticamente não, né? O ano acabaria. Então, muitos funcionários, quando eu estava entrando no ônibus, antes de entrar no ônibus, me pediram, né, para que a gente pudesse conquistar essa classificação para a próxima fase. Isso foi uma das coisas que me marcou bastante, né? Ali no momento da classificação foi um momento meio tenso. Eu particularmente estava muito tenso, apreensivo, porque faltavam 2 jogos para terminar, né? Depois que o nosso acabou. E se qualquer uma das duas equipes fizesse um gol, a gente estava fora. Então ali no momento eu respirei ali, aliviado, e fui pro vestiário, né? Depois a gente voltou para comemorar com a nossa torcida. Porque foi dia de Santa Cruz, né? Dia difícil. Santa Cruz tudo é difícil, né, João Alex? Então, isso aí foi o que marcou essa questão dos funcionários, né? E ali depois do vestiário foi só alegria, né? Porque a gente sabe a força do grupo, a força da torcida. A gente sabe que agora, na próxima fase, querendo ou não, é outra competição, é outro campeonato, totalmente diferente. E a gente vai em busca aí desse acesso.
0: Mas a questão agora é se, de fato, a classificação fez aumentar a confiança do grupo coral no acesso. E se a equipe poderá produzir melhor futebol nessa segunda fase. Everaldo avaliou os próximos adversários. Como você sabe, o grupo B tem Santa Cruz, Botafogo da Paraíba, Maringá e Floresta. Na nossa avaliação, esse grupo é um pouco mais fraco do que o outro. O grupo C, que conta com Brusque, Ferroviária, Inter de Limeira e Paysandu. Foi uma competição equilibrada, mas o grupo C talvez seja mais equilibrado. Os times estejam mais próximos um do outro do que no grupo do Santa Cruz. Mas o jogador Everaldo não acha assim. E respondendo ao repórter João Vitor, ele disse de fato o que acha.
1: Cara, eu tenho visto falar muito do grupo, que o nosso grupo ficou um grupo menos difícil, né? Vamos assim dizer. Mas eu não vejo isso, João, Alex. Eu vejo que a gente vai ter muita dificuldade, porque todos os times que passaram, eles pontuaram você muito bem, né? Você vê que a competição foi muito equilibrada até o final. Não teve nenhum time que desgarrou tanto do outro, tanto é que chegaram 2 times já classificados para a final e para baixo tinham 10, 11 brigando por 6 vagas. Então é um grupo difícil, com adversários difíceis, o próprio Floresta, o Maringá, muito difícil jogar lá em Maringá, o Botafogo também, que é uma equipe muito qualificada, tanto é que terminou em primeiro, né? E a gente ainda não conversou sobre isso, até porque a gente teve folga, né? A gente chegou ontem de viagem, a gente teve folga hoje. Amanhã na representação, a gente vai ver o que o Christian tem para falar, o que é que a gente vai traçar de metas. Mas eu acredito

0: O time que conseguir vencer três partidas, fizer 9 pontos, vai estar muito perto, né? Vai estar muito perto de já se classificar.
1: Minha gente, a avaliação e o sentimento é que se o Santa Cruz passar a jogar melhor em casa do que na primeira fase, onde ele perdeu 6 partidas na Arena de Pernambuco, portanto perdeu em casa, se isso mudar, se o tricolor valorizar o mando de campo, se impuser na Arena, os classificados, seguramente no grupo B, serão Santa Cruz e Botafogo da Paraíba, porque são os melhores. O grupo vai ocupar 2 vagas. Os 2 primeiros colocados, estes subirão para a Série B no ano que vem. Nós gostaríamos muito que o Santa Cruz estivesse entre os 4 que vão subir, porque são 2 de cada grupo. Um bom dia, minha gente. Bom dia, Thiago.
2: Excelente dia, Ralf. Acerta a hora comigo, 10h49.
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2: E a hora 10h51.
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2: Dona Maria de Jesus, de Vitória de Santo Antão, alô Vitória. Ela pergunta o seguinte: posso tomar a vacina da gripe e da Covid juntas? Quem responde é o Dr. Ricardo Albanese, pneumologista.
4: A indicação do Ministério da Saúde é que ou você tome as duas vacinas juntos, ou você aguarde 2 semanas entre elas. Essa é a recomendação que foi nos passada pelo Ministério da Saúde hoje. Então, não tenha medo de fazer as vacinas. Se você for fazer, pode fazer as duas juntos, né? Mas caso, por medo, por ansiedade e tal, quiser fazer, pode fazer. Priorizando nesse momento, você que já fez várias doses, né? É mais importante que você faça da gripe primeiro, se você decidir fazer com intervalo.
2: Ok, muito, muito bem explicado pelo Dr. Ricardo. Vamos aqui à dúvida da dona Juliana de Água Fria, zona norte do Recife. O excesso de peso pode prejudicar a coluna? E aí, doutora Daniele de Lara, neurocirurgiã, explica.
5: O excesso de peso, ele prejudica muito a coluna, né? A coluna é a estrutura do nosso corpo. Então, se eu tenho um excesso, seja por obesidade, porque eu trabalho carregando alguma coisa muito pesada, porque eu tenho criança pequena e fico naquele colo, tira do colo, enfim, independente da causa, isso acaba por machucar as estruturas da coluna, que são os ossos, os ligamentos, os músculos, e isso pode trazer dor, né? Tem crescido muito recentemente, as pessoas ganhando peso e se queixando de dor nas costas. Tem estudos que mostram que até os 40 anos, mais de 90% das pessoas terão aumentado menos um episódio de dor nas costas. Mas quando isso deve nos preocupar? Em que momento devo procurar um médico? Então, em primeiro lugar, é quando uma dor que é desproporcional à atividade que eu pratiquei. Então, eu trabalhei o dia inteiro sentada apenas, eu não fiz uma faxina pesada, não me esforcei e tenho uma dor intensa. E isso começa a acontecer com muita frequência, né? Isso é um sinal. O outro é quando eu acordo com dor nas minhas costas, né? Nós devemos acordar bem, dispostos, sem dor, relaxados e ativos para o próximo dia. Então, se eu acordo com dor, isso também é um sinal de que alguma coisa ali não está legal. E outro é quando eu começo a ter sinais associados. Então, uma dor que vai para as minhas pernas, que inicia na coluna e vai para os meus braços, ou que junto com a dor eu tenha um formigamento ou falta de força, também são sinais de que a gente deve procurar um especialista.
2: Pois é, muito obrigado, doutora Daniele. Vamos à dúvida agora do seu Moisés, bairro da Várzea, zona oeste do Recife. A pergunta é a seguinte: o exame de retinografia é importante para o controle da retinopatia diabética? Questões oculares ligados ao diabetes. Então, vamos falar aqui com o especialista, doutor Adrio Bonini, oftalmologista e especialista em retina. Ele responde.
6: A retinografia, ela é muito importante para a gente poder comparar a evolução da retinopatia diabética. Então, a gente fazendo a retinografia, que é uma fotografia do fundo de olho, uma fotografia da retina, a gente pode poder comparar. Daqui a 6 meses a gente vai examinar esse paciente de novo e vai ver, ó, em 6 meses tua retinopatia está piorando, ou seja, tem alguma coisa errada. Uhum. Tem que melhorar o controle, tem, né? Então a retinografia é extremamente importante e eventualmente, a partir de 10 anos, é importante, mesmo não tendo retinopatia, fazer uma angiografia, que é uma retinografia com contraste, que aí a gente vai poder ver outras áreas que de repente precisam de tratamento.
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2: Acerta a hora comigo, 10h55.
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8: Oi, Raposão, bom dia a você, bom dia também aos ouvintes aqui da Rádio Jornal. O projeto Rádio do Povo esteve no Terminal Integrado de Passageiros, o TIP, no bairro do Curado, porque uma das saídas dos ônibus que circulam pela região metropolitana está cheia de buracos. Aqui no local foram colocadas pedras numa tentativa de diminuir os transtornos, mas mesmo assim, os passageiros reclamam das condições do trecho. Alexandre Souza Silva trabalha como auxiliar de almoxarifado e passa todos os dias por essa área. Ele afirma que está incomodado com a situação.
0: Tem sido muita dificuldade, né? O ônibus fica balançando, né? Melhorou agora, né? Que eles botaram um paliativo, botaram um pedaço de pedra grande, né? Mas mesmo assim dificulta ainda, né? O balanço do ônibus. Às vezes a gente tá com mercadoria, às vezes bate, quebra, ovo, uma bandeja de ovo feito já quebrou, bandeja de ovo e outras coisas, né? Tá insuportável passar por aqui. Infelizmente, tá dessa situação, né? Mas já tava pior, tá melhor agora desse jeito que tá, né?
8: Colocaram pedras aqui, pelo que a gente tá vendo, tá observando aqui. E essas pedras é só uma medida paliativa.
0: É, pelo que dá pra ver, não é. Porque faz tempo que tá, né, com esses buracos. Ajeitaram agora, né?
8: Quanto tempo, mais ou menos, essas crateras começaram aqui?
0: Isso aí, infelizmente, eu não vou poder informar, não, né? Mas pelo trajeto que eu tô passando aqui, faz o quê? Faz uns 8 meses, mais ou menos.
8: E há 8 meses já tava desse jeito?
0: Tava desse jeito já. Infelizmente tá desse jeito, né? Melhorou agora, né? Feito, eu tô dizendo, feito, eu já repeti várias vezes. Né?
8: Tá passando o ônibus agora, seu Alexandre? É a situação complicada aqui.
0: Pode ver, daí você vê o balanço que o ônibus faz, ó. Tava pior, tá melhor agora e tá desse jeito, ó.
8: Não só os passageiros estão incomodados, os motoristas de ônibus também não aguentam mais e cobram uma solução para esse acesso que é tão importante, já que no terminal integrado de passageiros, o TIP, tem vários ônibus, várias linhas que circulam na região metropolitana do Recife. 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
2: 10h58.
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12: Uma pesquisa intitulada Saúde Financeira dos Trabalhadores, feita pelo Serasa Experian, mostrou que 53% dos trabalhadores terminam o mês sem dinheiro. Deixa eu repetir para você. Essa pesquisa realizada recentemente pelo Serasa Experian apontou que 53% dos trabalhadores brasileiros terminam o mês sem dinheiro. O dinheiro termina e o mês ainda não terminou. E para 78% dos entrevistados, os gastos básicos, como alimentação,

0: alimentação são fatores de pressão nas contas. É por isso que a gente traz esse assunto aqui para o nosso debate, para falar com os nossos convidados e convidadas sobre o impacto nas despesas essenciais, planejamento de contas, dicas de economia, o salário mínimo, o aumento real, todas essas questões, qual deveria ser a renda do brasileiro, porque se a conta não fecha para a maior parte da população, precisamos discutir e debater, não é mesmo? E para isso eu estou aqui com um time que sabe muito e vai nos ajudar bastante, começando pela doutora Antônia Lessa, que é economista, presidente da Associação de Projetos de Extensão e Cursos APEC. Bem-vinda mais uma vez, bom dia.
1: Bom dia, um prazer, Natália, contribuir mais uma vez aqui com informação, né, sobre um dado que todos os dias a gente pensa e repensa, né, em como é que a gente vai melhorar as nossas condições, o nosso poder de compra na nossa rotina.
0: Sim, não. Porque o impacto está aí, né? A gente, por mais que você esteja entre os 47% que conseguem terminar o mês com dinheiro, a gente aperta daqui, a gente aperta de lá, não é? Então, todo mundo quer entender como conseguir equilibrar melhor esses pratos, né, doutora?
1: Exatamente. E eu ainda fico pensando se esse percentual ele ainda não consegue subir um pouco mais. Porque, querendo ou não, as pessoas entendem que o uso do cartão de crédito também compõe lá o poder de compra. E muitas vezes as pessoas ficam zeradas mesmo no saldo financeiro. Sim. Mas elas contam com o uso do cartão de crédito. E aí eu acredito que esse percentual ele tende a subir mais um pouco, né? Na verdade, com a pressão dos preços cada vez mais altos, nos bens de consumo necessários, como alimentação, como moradia, tudo isso sufoca a renda do consumidor. Então, há aquele viés, né? Qual é a conta que eu vou priorizar? Uhum. E alimentação não tem o que discutir. Mesmo que os preços estejam mais altos nas prateleiras, o consumidor ele vai se apertar, ele vai deixar de pagar uma conta para fazer o seu consumo de mercado. Então, assim, é cada vez mais preocupante, né, o rumo em que as coisas estão indo, né, economicamente. Né, com essa pressão aí na renda do consumidor, porque por mais que haja um aumento real, né, ou até nominal no salário mínimo, não acompanha o ritmo do custo de vida da população.
0: É. E a gente tem que debater, tem que entender o que acontece e dar dica para as pessoas, né, para tentar ajudar. Rosângela Sena está aqui com a gente também, ela é economista do Departamento Intersindical de Estatística e Estudos Socioeconômicos, o DIEESE. Claro que na sua instalação aqui no estado, a Rosângela também chega para nos ajudar. Bem-vinda, bom dia.
2: Bom dia a todos que estão nos ouvindo. É um prazer estar aqui participando e principalmente falando de um tema extremamente importante, né? E como a colega falou, a cada tempo, né, a cada mês, a cada gente esteja tendo ganho real, esse ganho real ele é insuficiente para promover, né, melhoria das condições de vida da população, e a gente vê um quadro se agravando cada vez mais, né? Então, hoje, por exemplo, 82% das famílias estão endividadas, né? E isso é um índice muito preocupante, até porque ele é o maior nível da série histórica, né? Então,
0: muita gente se endivida, inclusive, até para comprar comida, né?
2: Isso, exatamente.
0: Então, é a necessidade basicamente que a gente está tratando.
2: Exatamente,
0: né?
2: Porque o cartão de crédito é o principal vilão do endividamento, né? Uhum. E hoje as famílias usam cartão de crédito para comprar alimentação.
0: Pois é.
2: Né? Que antes a gente não usava, usavam para comprar bens duráveis, né? Hoje a gente usa para atender necessidade básica, né? Para comprar alimentação. E aí quando a gente parcela essa compra de alimentação, a gente vai rolando uma dívida, porque no próximo mês eu vou ter que comprar alimentação de novo, né? E aí eu vou rolando uma dívida, né, e me endividando cada vez mais, né, com cartão de crédito e uma taxa de juros Selic hoje, né, que apesar de ter reduzido de 15 para 14, ainda é a segunda maior taxa de juros reais do mundo, né, só fica atrás apenas da Rússia. Rolar essa dívida de alimentação, né, cada vez mais você acumular dívida no cartão de crédito, chega um momento em que você não consegue

0: mais pagar esse cartão de crédito. E aí parcela o cartão sobre os juros lá em cima, né? E tudo isso vai tomando, né, cada vez mais o rendimento da população. E aí, né, fica essa bola de neve.
1: É, e às vezes eu fico pensando e concordando com a Antônia também, que 53% da população, segundo a pesquisa, dizem que não conseguem comportar o salário dentro de todo mês, ou seja, termina dinheiro e continua dia do mês, né? Eu imagino sim que seja maior. Imagino sim, pelo que a gente conversa com as pessoas, mas incorpora o cartão como sendo parte da renda. E não é, né? E Rodrigo Costa também vai nos ajudar. Rodrigo é especialista em educação financeira da Serasa, é bom também recebê-lo. Bem-vindo, bom dia.
2: Bom dia, obrigado pelo convite. Muito bom estar aqui, né, falando sobre isso. As nossas colegas trouxeram aqui informações, dados interessantes e importantes que sustentam a pesquisa que a Serasa fez, que você comentou. Mas eu acho que o nosso principal objetivo hoje, principalmente no viés que a gente vem trabalhando sobre a educação financeira, é trazer luz para esse consumidor entender como ele consegue gerenciar melhor isso e sair desse lugar de aparentemente tá tudo perdido, né? Não tá tudo perdido, tem saída, né? A gente tem alternativas, tem formas de auxiliar esse consumidor a conseguir administrar sua renda de maneira que o cartão de crédito não seja uma extensão dela, porque ele não é. O cartão de crédito, no fim da linha, é um empréstimo, né? Só que para muito consumidor, ele considera que aquele limite pode ser incorporado na renda mensal dele, e aí é onde mora a cilada. Então, o objetivo da gente é trazer para o consumidor que o cartão de crédito pode ser sim um aliado dele e não um vilão, como a gente vê nos números, né? De inadimplência, principalmente. Mas pode ser sim um aliado, desde que ele utilize com muita consciência, com muita responsabilidade. Porque na hora que a coisa aperta, na hora que a coisa sufoca, que você não tem a reserva de emergência, que a gente também orienta como uma ferramenta importantíssima para gerenciar esses momentos de pressão, como a colega falou. Naturalmente, o consumidor ele vai procurar a linha de crédito que melhor atende ele naquele momento, que mais rápido tem de resposta de aprovação. O cartão de crédito é essa ferramenta. A Serasa já fez uma pesquisa e a gente viu, em julho, inclusive, que mais de 60% das famílias utilizam o cartão de crédito como a principal linha de crédito. Ou seja, a gente tem diversas linhas de crédito disponível no mercado. Tem empréstimo pessoal, crédito consignado. E o cartão de crédito é uma linha de crédito, é um empréstimo pré-aprovado. Então, se o consumidor ele começa a enxergar o cartão como um empréstimo, ou seja, em que situação você pede um empréstimo ao banco? Numa situação muito emergencial, né? Numa situação muito fora do comum. Então, se você considerar o cartão de crédito como uma ferramenta para ser utilizada nessa situação emergencial fora do comum, não no dia a dia, é muito provável que esse consumidor consiga se redisciplinar, mudar a rota e sair da curva de inadimplência de maneira consistente, né? Porque a gente até vê os esforços, inclusive do Estado, em promover campanhas de
1: Programas.
2: negociação com desconto. A gente vê a movimentação do mercado em querer, em precisar, na verdade, de ter o consumidor de volta, porque o consumidor negativado, ele é um consumidor economicamente inativo, ele não consegue participar ativamente do sistema econômico como um todo. Então, existe um interesse privado, inclusive, das empresas, em permitir que esse consumidor retorne ao mercado. Então, existe esse assédio, né, também. Então, o consumidor ele precisa estar atento, porque são muitas ofertas, né?
1: Ainda mais hoje, que é tão mais fácil, né? Tá
2: Exato,
1: ali ao clique,
2: exato.
1: até você utilizar o cartão,
2: Exatamente,
1: você pegar
2: exatamente.
1: um crédito, inclusive, num desses bancos digitais, você abrir uma conta, é tudo tão mais fácil, porque antes você tinha que ir ao banco, ficar olho no olho com o atendente do caixa, dizer, eu preciso de tanto porque eu quero financiar, eu quero comprar um carro, eu quero pagar uma conta, você precisava desse contato. Muitas vezes envolvia, inclusive, vergonha, né? Você chegar e dizer, preciso de tanto, para quê? Você já chega explicando o motivo, né? Mas agora não, Rodrigo, tá muito
2: Exato,
1: fácil.
2: agora tá mais fácil. Tem as restrições,
1: Claro,
2: obviamente,
1: claro.
2: que o nome negativado te impossibilita de várias coisas, né? De você conseguir realizar objetivos financeiros, sobretudo. Mas, por outro lado, existe esse incentivo, principalmente agora com a desaceleração da Selic. Naturalmente, o otimismo
1: Sim.
2: aumenta, os investidores, as empresas vão buscar esse consumidor de volta. E aí é nesse momento que essa conta precisa fechar, a necessidade do crédito com a inadimplência.
1: Fazer esse
2: E
1: equilíbrio.
2: nos mesmos motivos, o mesmo motivo que faz o consumidor recorrer ao cartão de crédito para reequilibrar suas dívidas, porque isso foi visto na pesquisa de julho, que esse público que utiliza cartão utiliza para que finalidade? Uhum. Não mais bens duráveis, não mais supérfluos, roupas, perfumes, não mais naquela proporção que se tinha estereotipada de que o consumo no cartão de crédito era compulsivo e desenfreado. Acho que o comportamento mudou na medida que a inadimplência também aumentou. Sim. E o cartão de crédito virou essa linha de crédito para resolver problemas do dia a dia. Ou seja, a feira do mês, pagar a conta de água, pagar a conta de luz. Então, o consumidor ele passou a usar o cartão de crédito como uma extensão de sua renda para bancar os custos fixos do mês, uhum. o que também é uma cilada. Naturalmente, ele foi se endividando mais, porque é uma conta que vai rolando para o próximo mês, porque todo mês ele vai precisar fazer feira, todo mês ele vai precisar pagar as contas. E aí, quanto mais esse crédito rotativo foi aumentando, mais endividado esse consumidor foi ficando. E o principal motivo de inadimplência, dentro do mapa de inadimplência que a gente divulga todos os meses, já são quase 84 milhões de brasileiros inadimplentes, né, no banco de dados da Serasa. O principal motivo é cartão de crédito, e bancos, financiamentos. Então veja que tudo se conversa.
1: É, tudo,
3: é verdade. É muito preocupante, né? Até eu ouvi os colegas falando, a preocupação só aumenta. Como a Natália bem falou, e eu acredito que foi um ponto-chave, é essa facilidade do crédito. Mas o próprio sistema, ele leva a população a entrar numa bola de neve. Mas por que, Antônia, é isso? Por quê? Porque nem tudo que é fácil a gente tem que aceitar. Por exemplo, há um percentual, né, da renda do consumidor, é 30%, de acordo com dados do Banco Central, da renda do consumidor, já está comprometida para negociações, acordos de dívidas.
1: Então você já entra o mês com 30% da sua renda comprometida para pagar a conta.
3: E entra a facilidade.
1: Pagar cartão, pagar.
3: Isso. Aí entra a facilidade que você bem mencionou, Natália, que você ainda desses 30% comprometido, porque você fez um acordo. Se você fez um acordo, o seu crédito foi liberado, sim, mais uma vez, sem você nem mesmo ter finalizado o acordo anterior. Então você entra numa dívida, porque a facilidade diz o seguinte: você pode comprometer mais 30% da tua dívida com novos financiamentos. Então o consumidor, ele não entende que ele está devendo. Então, um acordo, o teu nome lá para as empresas brilhou. Opa, ele fez um acordo, então ele já pode, entende-se que ele teve uma orientação financeira, um planejamento e consegue arcar com novas dívidas. Só que não é assim que funciona, porque a informação ela não é compartilhada, né? Infelizmente, há o acesso ao crédito, aos empréstimos, mas não há informação, a orientação adequada. Porque...
1: E às vezes também entra o desespero, não é? Nesse contexto, porque pensa lá no cidadão que aderiu, participou do desenrola, desenrola um, desenrola dois, não é? Uhum. Foi lá, conseguiu, respirou fundo. Só que ele continua apertado.
2: Uhum.
1: Por quê? A renda não aumentou. Não que você tenha que sair aí do seu trabalho, enfim, ou procurar uma segunda atividade, ser motorista de aplicativo, eu não estou falando isso. Cada um sabe da sua realidade, sabe onde aperta o sapato. Mas ele, muitas vezes, entra nisso porque ele está desesperado de novo. E se ele não usar o cartão para comprar comida, para fazer a feira, ele não vai levar alimento para casa.
3: E deixa eu te dizer, a comida já está cara, né? 60% é um pouco, compromete um pouco mais de 60% da renda do consumidor, né? O valor da cesta básica. Veja só, se ele passa no cartão de crédito, se ele não paga em dia, esse custo de alimentação vai aumentar ainda mais. Então, sufoca o consumidor. Então, eu faço um acordo agora, mas eu já libero outros créditos. E a necessidade do dia a dia leva o consumidor a não dizer não. Porque o que é que o consumidor tem que fazer? Sem antes finalizar o acordo, eu não vou mais me comprometer com dívida nenhuma. Eu tenho que dizer não. Então, é trabalhar a mente, educação financeira, é mudar hábitos. É a dieta, quando a gente entra na dieta.
1: A gente escuta falar quando... de educação alimentar, né?
3: Não é verdade. É.
1: Educação financeira.
3: Pois é, tem que dizer não. É dizer não, porque as empresas, elas vão atrás de você.
2: Sim.
3: Os bancos irão, porque eles querem que você pague a taxa de juros. Porque a economia, ela precisa girar, o dinheiro, a moeda precisa se multiplicar. E qual é a forma que... que acontece? É circulando, estimulando o consumo. Só que se eu sei que eu não posso agora, infelizmente, eu vou ter que esperar.
1: E eu acho que também sempre vale aquilo, vocês são especialistas, sabem muito, mas, por exemplo, quando 53% dos entrevistados dessa pesquisa dizem que não conseguem encerrar o mês com dinheiro, que o dinheiro termina antes do mês acabar, muitas vezes eu posso aqui imaginar que boa parte dessas pessoas que responderam sim, eu me enquadro, elas não conseguem imaginar quanto elas gastam no mês. Uhum. E eu tô falando de gasto, gente, no sentido de água, luz, uhum, comida, isso, transporte, do básico, não o supérfluo, certo? Uhum. Então vamos lá. Se eu não tenho uma ideia de quanto eu preciso por mês para viver com a minha família, dentro das minhas realidades, realmente vai chegar. É muito triste você ouvir uma pessoa falar: o salário entrou, mas já saiu.
3: Uhum.
1: E a gente escuta isso com
3: cartão de crédito, cheque especial.
1: Então,
3: claro, vai pro cheque especial.
1: Tem realidades e realidades.
2: Sim,
1: cada um tem o seu contexto, né, Osângela?
3: Uhum.
1: Mas, primeiro ponto aqui, ó: papelzinho, tabela. Usa o celular, faz como você quiser. Começa agora a anotar. Hoje nós estamos no dia 1º de setembro. Uhum. Tem gente que vai receber agora nos próximos dias.
2: É uma excelente
1: dias.
2: Data para fazer,
1: Rodrigo,
2: esse exercício.
0: Para começar
2: é hoje.
1: O que eu tenho de obrigação, o que vai entrar, o que vai sair.
2: É isso.
3: Inclusive, observar as taxas que estão sendo cobradas. Eu acho
1: também
3: que isso vai chamar a atenção do consumidor. Quando ele começar a olhar as contas e observar a taxa de juros que ele está pagando, as multas por atraso, e colocar no papel. Eu vou fazer diferente com vocês hoje, né? Do que eu costumo fazer nas consultorias e nos cursos de educação financeira. Eu sempre falo isso também, que Natália fala, anota. Mas não é só anotar, é anotar,
1: isso,
3: olhar e acompanhar.
1: Um propósito.
3: Mas eu vou te dizer o seguinte hoje, né? Vem um insight aqui, Natália, conversando com vocês. Anota, a partir de hoje, não anota apenas o que você comprou, não, e nem o que você recebeu. Anota multas, as multas que você paga porque atrasou as contas. Multas e juros de todas as contas que você atrasou.
1: Boa.
3: Começa a anotar. Identifica no final do ano quanto é de multa e juros que você está perdendo.
0: Exatamente.
3: O teu salário, ele cada vez mais está perdendo poder de compra, porque parte da tua renda vai para multas e juros. Então, não tem como você sair disso sem falar o não, né? É o não, não quero, não posso. Eu preciso esperar finalizar o acordo que eu fiz para assumir outra obrigação de pagamento. Eu sei que a gente quer viver melhor, né? Mas o custo de vida, ele vem cada vez ficando mais caro. Não está acompanhando um aumento da nossa renda. E pego também, mais uma vez, a fala de Natália, quando ela falou da renda. Se você quer fazer novas compras, quer continuar consumindo, então verifica uma renda extra. Verifica uma renda extra, faz outra atividade financeira em que você vai conseguir aumentar a tua renda. Com a renda que você tem, você não pode continuar fazendo novas obrigações de pagamento. Agora, se você quer continuar pagando lá a cervejinha no final de semana, saindo com os amigos, comprando roupas, né? Que muitas vezes a gente nem precisa de tantas roupas, mas a gente quer. Então, se você quer continuar com esses hábitos, aumenta a tua renda. É a única maneira de você ter uma vida mais saudável financeiramente, porque a educação financeira, ela afeta de uma maneira tão triste
0: a família,
3: as relações dentro de casa, né?
1: É. Isso. Inclusive, essa pesquisa, a gente vai para o intervalo já, e depois vamos ampliar e ouvir o nosso ouvinte aqui, o pessoal está interagindo e fazendo pergunta. Vai mandando aí, 991478520. Nosso WhatsApp 991478520, no YouTube também estamos por lá. Mas só para casar com esse tema, a pesquisa também mostrou, Rodrigo, que o impacto das dificuldades financeiras também aparece durante o expediente. Entre os trabalhadores que passaram ou ainda passam por problemas financeiros nos últimos 5 anos, 51% afirmam ter sentido estresse no trabalho. Sabe quando você está num lugar e a cabeça está em outro?
2: Uhum.
1: Não consegue concentrar direito? Esgotamento, cansaço, porque você está pressionado, está preocupado.
2: Exato. E mais do que estar pressionado, você não consegue enxergar de forma prática como sair do sufoco.
1: Sim.
2: Porque imagina você que não tem condições de buscar uma renda extra porque você dá 12 horas de carga de trabalho, né? E você é uma mãe solo, que você tem filhos em casa que precisa cuidar.
1: Claro.
2: E que quando você sai do trabalho, você gasta, sei lá, 2 horas de deslocamento, que é a realidade de muita gente, né? A pessoa trabalha 8 horas de jornada na carteira profissional, Mas a jornada de trabalho, ela começa da hora que você acorda, no corre, para poder não perder o ônibus, até a hora que você retorna, muitas vezes, horas e horas de deslocamento do dia, só para ir trabalhar. Então, a reflexão que a gente gosta de provocar é como, dentro da realidade que eu tenho, com a ausência de tempo, né? Porque o tempo, ele não se multiplica, ele é o mesmo tempo para todo mundo. A forma como a gente administra esse tempo é que varia. Como eu consigo administrar tudo isso para que o meu trabalho não se afete, né? Porque psicologicamente eu fico tão mal, porque eu não durmo bem, minha produtividade não vai render. Porque eu estou na ansiedade de como eu vou resolver aquela conta que chegou e eu não tenho dinheiro para pagar. Então, acho que são alguns passos que a gente precisa retroagir, até para suprir o gap educacional mesmo, que os brasileiros não tiveram na escola. A gente não foi educado até a educação financeira. Isso. Então, a gente precisa trazer recursos para que, dentro dessa realidade, aparentemente, e a gente sabe que na realidade é caótica para a maior parte da população, porque a gente está falando de quase 50% da população adulta endividada, né? É muita gente. Então, assim, a gente tem que trazer alternativas para esse cara, esse consumidor, entender que é possível sair dessa realidade, porque de fato é muito difícil quem está dentro enxergar possibilidades.
0: É difícil, mas não é impossível.
2: Exatamente.
0: Né?
2: Essa é a proposta.
1: Não é impossível.
0: Não é
1: então
0: impossível.
1: Vamos fazer o seguinte: deixa essa frase aqui na mesa. Não é impossível. Vou trazer esperança também para quem está nos ouvindo.
0: Com certeza.
1: E a gente vai para o intervalo e depois a gente volta explicando por que
0: não,
1: não
0: é impossível.
1: Tá combinado? Não, volta
0: combinado.
1: Já.
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7: Voltamos com o nosso debate aqui na Supermanhã da Rádio Jornal e a pergunta, tem pergunta, nosso título é uma pergunta, cadê o dinheiro? O que fazer quando o salário termina antes do mês? A gente tenta deixar leve, brincar, interagir um pouco com você, mas sabe que o assunto é pesado sim. Inclusive, Rosângela Sena, que é economista do DIEESE aqui no estado, ela disse que existe possibilidade, existem caminhos e a gente prometeu responder isso. Antes, minha querida Rosângela, só trazer aqui a mensagem do seu José Ivanildo. Ele disse assim no nosso WhatsApp: como fazer se o meu salário que entrou hoje apenas passeou na minha conta? É isso, já foi embora. Só que todo mês é assim, vivo esperando o 13º cair para amenizar. Qual é esse caminho? O que a gente pode falar para o seu José e, claro, para quem está nos acompanhando?
8: Então, é importante a gente entender que é possível a gente ter uma relação, né, mais satisfatória com a nossa renda através da educação financeira. Tá? Então, isso é uma coisa que a gente precisa realmente trabalhar, não só com a população de baixa renda, porque quando a gente vai abrir aquele número de 82% das famílias endividadas, a gente abre por faixa de renda. Esse percentual ele é alto também junto às famílias que têm uma renda maior. Uhum. Né? Então, é uma questão de cultura, de como a gente está lidando com a nossa renda. E uma coisa importante também é que lá no DIEESE, né, lá a gente tem a subseção dos bancários aqui em Pernambuco, e lá na seção no Sindicato dos Bancários tem o Comitê Popular de Luta. Né? O comitê, a gente interage muito com a comunidade, né? O sindicato na comunidade, e cursos que a gente tem levado para lá e que tem também tido uma alta demanda é justamente o curso de educação financeira. Né?
7: É para toda a população?
8: Para toda a população. Quem quiser participar gratuitamente, né? A gente forma as turmas, vai e dá esse curso de educação financeira.
7: O povo já quer saber onde e onde? Vai onde para pedir essa ajuda?
8: Para pedir no Sindicato dos Bancários, aqui na Manuel Borba. Ok. Né? Ela ou pode ser um grupo ou uma pessoa que vai e tenta formar uma turma de 20 ou 30 pessoas, de 20 a 30 pessoas, e a gente vai dar esse curso de forma gratuita. E uma das coisas que a gente coloca muito é que diz assim, eles colocam, né? Eu não preciso, para que eu vou fazer educação financeira? Eu estou desempregada. Por que eu vou fazer educação financeira se o meu dinheiro é muito pouco? Eu não consigo poupar.
7: Né? É difícil.
8: Exatamente. Uhum. Então, aí a gente diz assim, a primeira coisa, né, que precisa ter consciência de que eu estou vivo, se eu consumo, eu preciso ter educação financeira. Por quê? Porque eu preciso melhorar a minha relação com a renda que eu tenho. independente dela ser pequena, grande, média, eu tenho que melhorar, né, minha relação com a renda. Né? E tanto isso é verdade que pessoas que têm rendas altas, né, também estão endividadas, ou seja, a relação delas com a renda também é deficitária. Né? Então, a gente, já que é para eles abrirem assim a cabeça e dizer assim, ah, eu preciso, isso vai me ajudar. Né? Então, se você consome, você está vivo, você consome, consome. Então, você precisa melhorar a sua relação com o teu recurso, com a tua renda. Tá? E quatro fatores, né? São os quatro principais fatores que aumentam o endividamento e a inadimplência é, primeiramente, taxa de juros, né? Então, hoje, apesar da gente ter a taxa de juros reduzido de 15 para 14, ela ainda é bastante alta, né? O custo de vida e inflação, né? Então, hoje, a gente vê a população reclamando muito de que o alimento está caro, sim, né? Então, ou seja, realmente está caro? Sim, porque não houve uma redução. Ele parou de crescer, né? A uma taxa galopante, e mais cresce um pouco mais, mas aquele nível de preço alto, ele permanece.
7: As pessoas falam assim, e na internet isso é super comum, olha o que eu comprava no passado com 100 reais, hoje aí a pessoa sai brincando, bota dois itens, ó, fui no mercado de 100 reais, só desço aqui.
8: Isso.
7: Essa é uma impressão que é real do brasileiro,
8: então,
7: o item básico de consumo.
8: Então, é real, mas eu acredito que ela ainda pode estar sendo superestimada. Principalmente porque, o que é que acontece? Quando eu compro alimentos no cartão de crédito, né, e parcelo esse alimento, eu vou pagar um pouco mais, né? E aí, quando o IBGE divulga o número da inflação, aí tá lá um percentual, e aí o consumidor diz assim, não, para mim foi muito maior, né? Porque não está sendo contabilizado os juros que ele paga por comprar alimentos no cartão de crédito e parcelar. Entendeu? Então, por isso que ele tem essa sensação de que a inflação foi muito maior do que está sendo medida pelo IBGE.
7: O Diese sempre tem os levantamentos, isso é super interessante. Até teve um ouvinte aqui, o Marcelino, nosso ouvinte todos os dias, ele falou sobre o salário ideal, que deveria ser o salário ideal para isso, comportar as necessidades da família, né?
8: Exatamente.
7: E o Diese traz muito esses dados,
8: isso,
7: né?
8: Isso, a gente faz esse cálculo, né, do salário mínimo necessário.
7: Nem é o ideal, né? É necessário.
8: É necessário, exatamente. Então, é uma estimativa que é feita para chegar a um valor em que uma família de quatro pessoas consegue atender às suas necessidades básicas constitucionais, né, que está na Constituição, habitação, moradia, alimentação, educação,
7: transporte,
8: previdência, né, transporte, tudo isso.
7: Uhum.
8: Né? E no último mês de divulgação, que foi aqui no mês de julho, esse salário mínimo necessário está em torno de 7.637, se eu não me engano. 600 e alguma coisa. 7.600 e alguma coisa.
7: 7.600. Hoje a gente está com 1.600 no mínimo, né?
8: Exatamente. Que equivale a 4,7 vezes o que a gente tem, né, de salário mínimo oficial.
7: Sim.
8: Né? Ou seja, e aí muita gente diz assim, nossa, esse salário é...
7: Irreal.
8: Irreal. Como que o salário mínimo não vai chegar nisso, tal, não sei o quê. Mas ele é calculado em cima daquilo que a Constituição... Né, determina que é necessidade básica, né, para a população.
7: Deixa eu perguntar aqui a Antônia Lessa, que é economista e presidente da Associação de Projetos de Extensão e Cursos, uma questão do nosso ouvinte. O seu Getúlio, ele mora na Várzea e gostaria de fazer a seguinte pergunta. Existe empréstimo e cartão de crédito para negativados ou isso é só mais uma armadilha da internet? A pessoa já está com restrição e aí está buscando uma solução. É armadilha ou o Getúlio pode procurar com calma e, claro que, de entidades confiáveis, ele pode achar esta ajuda mesmo estando negativado?
3: Pode sim, porém, né, bem grande, em caixa alta e negrito, seu Getúlio, tem que analisar as taxas de juros que serão aplicadas a esse novo empréstimo.
7: Quem está negativado, que como risco. Aqui é eu maior. Fazendo uma análise, isso, nem sei nem como é. Se o risco aumenta, o banco, a quantidade bancária vai botar mais.
3: Exatamente. O banco, né, a financiadora, ela vai te oferecer. Mas como o risco de pagamento, ele já tende a ser demonstrado que é alto, considerando que você já não foi um bom pagador antes, eles vão aplicar isso em taxa de juros mais mais altas. Então, tem que ter muito cuidado, tem que ter um planejamento muito bem definido para que esse novo empréstimo não te lance um problema ainda maior. E você vai entrar num buraco, né, sem saída. Por quê? É dívida em cima de dívida, juros em cima de juros. A taxa Selic é altíssima, caiu um pouco, mas é 14%, como a nossa amiga economista já falou, segunda maior do mundo. Então, assim, tem que ter muito cuidado. Sabe o que você pode fazer, seu Getúlio? Não busca como primeira opção o banco, não. Busca terceiros, tenta conversar com parentes, tenta fazer, assim, uma negociação com um amigo que você tem mais confiança. E, em último caso, você busca lá um banco, porque a taxa de juros sempre vai ser maior. E se você está comprometido, disposto a arcar com esse pagamento, né, alguém mais próximo a você vai saber e vai tentar te ajudar. Agora, em último dos últimos casos, com muito planejamento, é dizer que eu vou assumir essa nova dívida, mas eu não posso mais comprar nada.
7: E também entendendo, né, qual é esse ente bancário, enfim, o que você está falando. Porque muitas vezes a gente mesmo circula na rua, vê propaganda de empréstimo, imposto de luz. Tem que saber, né? Com que...
3: A taxa de juros, ela sufoca o consumidor, né? E ela vem naquela proposta linda e maravilhosa de dizer, olha, vai te deixar mais tranquilo no curto prazo. Só que a taxa de juros para quem pega empréstimo, ela é juros compostos, né? Assim, ó, ela vai, ó, cada mês aumentando em cima não do valor inicial, mas do valor que já teve o acréscimo da taxa de juros, e isso ao final do ano.
7: É a bola de neve, né, que a gente chama.
3: 140% de taxa de juros anual.
7: Veja. Tem uma pergunta aqui também para Rodrigo Costa, que é especialista em educação financeira da Serasa. O nosso ouvinte Joás, que é aqui do Recife, ele disse que precisava pagar a fatura do cartão e estava passando por momentos difíceis. Então, o que ele decidiu fazer? Pegou um empréstimo no cartão para pagar o cartão. Pegou um empréstimo no cartão para pagar o cartão por 2 meses. Ele pergunta, fiz certo?
9: Olha, eu respondo ao Joás que o certo ou o errado é muito da avaliação de cada um dentro do que eu imagino que, no caso do Joás, ele tenha feito, que é conta, né? Para você tomar uma decisão dessa, você precisa fazer conta antes de qualquer coisa. É, a gente vem trabalhando sempre muito no viés de trazer para o consumidor informação para que ele consiga tomar a melhor decisão. Então, não existe a melhor decisão do ponto de vista de quem está de fora da realidade do Joás. A melhor decisão, só o Joás sabe, porque só ele está vivendo aquela realidade. Mas a gente, enquanto educação financeira, né, que levanta essa bandeira da educação financeira, o propósito é dar informação para os consumidores, para que eles consigam, sozinhos, com autonomia, entender que a educação financeira não é sobre bolsa de valores, somente sobre isso, porque eu acho que tem muito desse mito de que é muito complexo, é tá coisa distante de quem tem muito dinheiro, é coisa de quem trabalha com investimento. Não, a educação financeira é sobre o que eu ganho e sobre o que eu gasto, né? Então, o Joás tomou uma decisão que não é a decisão que a gente gostaria de recomendar de imediato. Eu imagino que ele não tenha conseguido outras alternativas, e a alternativa mais prática e com aprovação que ele teve naquele momento foi um empréstimo no próprio cartão para pagar a fatura do cartão.
7: Sim.
9: É um movimento arriscado. Mas se o Joás tomar consciência de que, a partir de agora, como a Antônia comentou, ele estacionar o consumo, ele frear o consumo, ele frear a utilização do cartão, talvez ele tenha feito uma boa transação. Porque imagina que ele paga uma fatura no cartão de R$ 1.500. Ele fez um empréstimo para regularizar o cartão. Então, ele assumiu uma dívida com um empréstimo que foi com o próprio cartão, mas não deixa de ser uma parcela nova.
7: Claro.
9: Então, ele vai pagar, além da fatura que ele já tinha a vencer, os valores a vencer, ele vai pagar um empréstimo que ele fez ao próprio cartão. Então, vamos dizer que ele vai pagar R$ 300 de parcela. Se ele fez a conta de que, mensalmente, ele precisa comprometer a renda dele em R$ 1.300, que é para pagar esse cartão, ele não vai a partir de então, até quitar essa negociação, assumir novos compromissos. Então, ele vai estacionar o consumo dele no cartão.
7: O limite é esse.
9: Exatamente. Então, se ele tem essa consciência, se ele fez pensando dessa maneira, e eu espero que sim, ele, em pouquíssimo tempo, obviamente, dentro do prazo que ele combinou essa negociação, ele vai conseguir novamente ter o fôlego que ele precisa. Acho que o ponto-chave aqui é o acúmulo. É você entender que uma vez que você regularizou uma dívida, você pode contrair outras. Não.
7: Resolvi
9: porque
7: aqui.
9: Você regularizar, partindo do princípio que você não regularizou à vista, que você não pagou a dívida no Pix, porque é possível.
7: Sim.
9: Mas talvez você não tenha feito isso. Talvez você, a maioria, opta por negociar a dívida, pagar em parcelas. Então, enquanto houver parcelas de uma dívida que você negociou, você não pode comprometer o resto da sua renda com novas dívidas. Isso. Então, acho que esse é o mantra que o consumidor precisa fazer.
7: E não
9: fazer.
7: Esquecer disso.
9: Exatamente.
7: Adversidades virão, isso. Mas tenta
8: Exato.
7: Manter.
8: Uma dica importante é, por exemplo, se eu estou devendo o cartão de crédito, né, não tenho condições de pagar o cartão de crédito, né, onde os juros é muito maior do que, por exemplo, um consignado, né, e eu consigo tirar esse empréstimo pelo consignado, que os juros é bem menor, então eu vou fazer um bom negócio se eu pedir o dinheiro no consignado, a juros menor e pagar o cartão de crédito. Uhum. Tá? Então, empréstimo para pagar a dívida de cartão de crédito, ela é positiva quando a taxa do empréstimo é bem menor do que a taxa do cartão de crédito.
9: Uhum.
8: Agora, se eu pego o empréstimo para pagar o cartão, pago o cartão e depois fico usando o cartão,
3: E é isso que mais acontece, porque é vida real, né? É. Vida real e aparecem várias emergências. A criança ficou doente e agora? Usa o cartão. É. Até porque quando você paga o acordo, ele já libera.
8: Já libera.
3: Automaticamente, exatamente, o crédito. Você nem finalizou. Então, emergências irão surgir. Então, tem que ter muito cuidado e é planejamento e aprender a dizer

0: Sofá,
1: geladeira.
0: Uma geladeira, um sofá. Eu quero mudar o meu sofá. É 5 mil reais. Eu não consigo pagar à vista. Então, eu vou usar o cartão de crédito estrategicamente. E aí, a educação financeira, ela vai te dar um norte. Sim. Ela vai te orientar. Qual é a melhor forma de pagar à vista, né? Comprar, pagar à vista ou cartão de crédito? Então, o cartão de crédito, ele é bom. Ele é bom. Só que a gente precisa entender como... Até que ponto ele é bom?
2: Ele não é um vilão.
0: Ele não é o vilão. Ele é o vilão quando a gente não tem orientação. Claro. A gente não sabe o que fazer, não sabe como usar.
2: É. Uhum. Tem uma pergunta aqui sobre os alimentos, sobre a alimentação. Dona Maria José, lá em São Lourenço da Mata, nos ouvindo. Ela quer saber o seguinte, ela gostaria que a senhora fizesse um paralelo com relação à pandemia e os preços dos alimentos. Ela disse assim, eu quero saber o que está acontecendo. Diminuiu, aumentou em comparação com a época da pandemia? A gente conseguiu equilibrar isso de novo? Ou ainda é muito presente, é uma consequência? A pandemia ainda traz consequências à alimentação, ao valor dos alimentos? O que a senhora diria para a Maria José?
3: Então, dona Maria José, o que aconteceu? Na pandemia, né, a gente teve a inflação de alimentos estourada, né? Então... associada a isso também, nós tivemos a safra, uma quebra de safra. Então, com a produção menor, né, o preço dos alimentos também dispararam. E o que acontece com alimentos? Né? Dificilmente eles voltam ao nível de preço que era antes. Né? Então, a gente não vai ter mais o nível de preço, né, de antes da pandemia. Né?
1: A gente não vai ter mais o café a R$7 ao dia.
3: É, pois é. Só se a gente trabalhar bastante, né? Para isso o país crescer muito.
0: Uhum. Tem que aumentar a produtividade, porque,
1: meu Deus, o café,
0: né?
1: Isso,
3: né? Exatamente.
2: Já doeu, mas agora tudo está melhor, né?
0: O grande gargalo hoje na nossa economia é o aumento da produtividade. Existe um percentual enorme de aumento do endividamento, que aí, quando as famílias não conseguem pagar em dia, as empresas são afetadas.
1: Sim.
0: Então, as empresas também estão endividadas. E esse custo, ele precisa ser repassado para o consumidor final.
2: Alguém não recebeu.
0: Alguém não recebeu.
2: A gente está falando aqui na perspectiva de quem não está conseguindo comprar ou pagar, mas alguém também não recebeu.
0: E no final das contas, as empresas também irão pagar juros, impostos, e isso vai ser repassado para o consumidor final.
2: Sim.
3: Pois é.
0: O ciclo da economia. Quando as famílias não pagam em dia, as empresas não recebem em dia, a produção, ela é afetada. Como é que a conta não fecha?
2: Porque é o exemplo, eu já vou para o intervalo, mas é o exemplo claro da pandemia, né, Osangela? Porque não foi o vírus. Não,
3: exatamente.
2: Mas é esse ciclo todo.
3: Sim.
2: Que
3: o
2: levou a economia
3: todo.
2: Dos alimentos para esse caminho, né?
3: Exatamente. E aí, por mais que ele tenha estacionado ou crescendo a níveis menores, a gente não vai voltar mais a esse nível, né, de preços. E uma coisa interessante também, né, para você ver como isso impacta na economia como um todo, né? Hoje saiu o número de crescimento, do crescimento do PIB no segundo trimestre. Né? O Brasil cresceu 0,5% e o consumo das famílias caiu 0,4%.
2: Né? O que isso quer dizer? Porque, né, a gente fica às vezes sem entender os
3: números. Pois é.
2: O
3: que acontece? O Brasil, tradicionalmente, a economia brasileira cresce muito em função do consumo das famílias. Né? Então, toda vez que a gente tem um crescimento alto, elevado, a gente vai ver lá que
2: o consumo
3: das famílias contribuiu bastante.
2: E agora,
3: né,
2: caiu 0,4%.
3: Hoje a gente teve um crescimento próximo à estabilidade, né, de 0,5%, e esse crescimento foi puxado pelo agro. Né? Então, acho que a atividade agropecuária, a produção, impulsionou esse resultado, mas o consumo das famílias registrou uma queda de 0,4%. Né? Então, significa que as famílias estão consumindo menos. Estão consumindo menos porque estão endividadas. Né? Então, tudo isso afeta, né, a economia como um todo, que vai afetar investimentos. Né? Olha, o país está reduzindo, está crescendo menos, né? Aí afeta investimentos. Né? Então, tudo isso é uma bola de neve que aí termina... que todos nós pagamos, né?
2: Claro.
3: Todo o país como um todo.
0: E a conta realmente não fecha, né? Porque você trouxe que houve um aumento no PIB de quanto percentual?
3: 0,5.
0: E o endividamento em cima do PIB foi em 10%. Ou seja, a conta não está fechando de jeito nenhum. A gente precisa aumentar a produção para estimular o consumo e as famílias conseguirem pagar. Isso.
3: É um problema do país, né? Porque o Brasil está...
0: economia macro, né?
3: Está endividado. No caso do Brasil, ele vem muito em função da taxa Selic, né? Mas as famílias, no caso...

0: das famílias tem também um componente do comportamento, né?
1: Do endividamento.
0: Como eu me relaciono com a minha renda. Né? É.
1: Bom, vou para o intervalo e volto já.
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6: Voltamos, gente, com o nosso debate falando do seu dinheiro, do seu bolso. O que fazer quando o salário termina antes do mês? Já passamos várias dicas, mas sempre é tempo. E aí eu vou aqui já agradecendo, pedir que cada um deixe alguma dica rapidamente para quem está nos acompanhando. Obrigada a você que mandou mensagem, a gente não conseguiu contemplar, mas tentamos aqui de forma mais geral ajudar o ouvinte. Então eu vou começar com o Rodrigo Costa, que é especialista em educação financeira da Serasa. Sempre bom lhe receber aqui. Volte mais vezes e nos diga sua mensagem final para o nosso ouvinte.
7: Olha, a mensagem final para o ouvinte é ele ficar esperto a partir de já. Enquanto Serasa, a gente tem a plataforma Serasa Limpa Nome, onde mais de 2.200 parceiros disponibilizam ofertas de negociação lá. Então, o consumidor consegue negociar dívidas o ano inteiro, com 90% de desconto até. É muito importante ele aproveitar essas oportunidades, porque muito do que a gente observa de comportamento do consumidor é a negação da dívida. Uhum. É saber que existe a dívida, mas deixar para depois, com 5 anos meu nome volta a ficar limpo. Então, tem muitos mitos que fazem com que o consumidor vá procrastinando, deixando para depois. Essa dívida vai se acumulando, vai crescendo. Então, parte da educação financeira é você saber o quanto você deve e se comprometer com o que você pode para poder sair desse cenário.
6: Ele encontra pelo aplicativo, no site?
7: Ele encontra no aplicativo da Serasa, no site www.serasa.com.br. Tem campanha nova saindo, campanha com cupons de desconto para negociação de dívida. Além disso, a gente tem um portal do crédito consciente dentro desse mesmo site, com muitas dicas, tem uma cartilha lá, um manual de simples acesso, PDF, baixar o aplicativo, né? Baixar o arquivo e consegue ler no celular, com dicas de como usar. A gente falou muito de cartão de crédito aqui, né? Então, como usar o melhor, de melhor forma, o cartão de crédito. Então, tem conteúdo lá disponível também.
6: Muito bem.
7: Acho que o final de tudo isso é dizer para o consumidor que tem saída. Ele só precisa se comprometer e mudar os hábitos para poder sair da inadimplência. Acho que mudar os hábitos é o que está na mão dele. A gente falou de muita coisa aqui, de PIB, de variáveis econômicas, que o consumidor não consegue pegar.
6: Sim, sim, sim.
7: Né? Ele não consegue manejar. Exatamente. Mas o que é que ele consegue efetivamente fazer? Mudar o hábito.
6: Muito bem. Rodrigo, obrigado. Até a próxima. Também. E tira um tempinho aí, gente. Vai lá no site do Serasa, vai buscar as alternativas. Vai se informar também. Antônio Alessa, economista, presidente da APEC. Obrigada, até a próxima.
8: Muito obrigada. Pessoal, tem jeito, viu? Tem jeito. Busca orientação que vai dar certo. Trabalha a tua mente, né? O foco é na mente.
6: Muito bem. Eu quero agradecer também a Rosângela Sena, que é economista do DIEESE aqui no estado. A nossa ouvinte Luciene Barros está interessada aqui. Ela pediu se você pode repetir aquele ponto, o local, para pedir aquele curso de orientação financeira.
9: Joia. O curso é oferecido pelo Comitê dos Bancários, né, Comitê Popular de Luta dos Bancários. O Sindicato dos Bancários, ele fica na Avenida Manuel Borba, 564, Boa Vista. O funcionamento é de 8 às 18 e o telefone é 3316-4233.
6: Repete.
9: 3316-4233.
6: Boa.
9: Tá joia?
6: Obrigada, até a próxima.
9: Até a próxima.
6: Bom, gente, muitas dicas aí para você. O programa vai ficar no YouTube, então assiste de novo, acompanha, para, reflete, para você conseguir sair dessa situação de tanto sufoco. Até amanhã.
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1: Observatório Nacional, 11 horas 59 minutos 40 segundos.
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3: Boa tarde, amigos e amantes do futebol. A despedida de Messi da seleção da Argentina não mexe apenas com os argentinos, mas para todo aquele que ama o futebol arte, o esplendor e a emoção de quem tem uma técnica refinada, exuberante, com muito talento e muita picardia. E tudo isso o Messi tem, não é? Ou seja, não faltam adjetivos para falar sobre o Messi. Aliás, minha gente, a trajetória de Messi na seleção argentina não foi só de glórias. Teve momentos e muita turbulência. Vale a pena contarmos um pouquinho dessa história. Porque é o seguinte, enquanto Messi não conquistou a Copa do Mundo, não teve paz na Argentina. A comparação permanente com Diego Maradona foi algo avassalador na vida do craque. Quem o fez pensar duas vezes foi exatamente essa trajetória difícil que ele vinha tendo na seleção. Ele chegou ao ponto de não querer mais jogar pela seleção do seu país. Vocês lembram desse episódio, né? Só que o Messi teve uma pessoa que não o deixou desistir. Uma pessoa que esteve ao lado dele até o último momento da sua vida. Essa pessoa que estou falando é o pai do Messi, o senhor Jorge. O homem que o levou para Barcelona no dia 17 de dezembro de 2000 foi exatamente a data em que ele deixou Messi no Barcelona. Foi o dia em que seu pai abriu mão da própria vida para viver a do filho genial. E aí, minha gente, foram 26 anos protegendo Lionel Messi. Um pai que chorou quando foi injustiçado, massacrado nos fracassos da seleção da Argentina. O momento mais crítico foi na final da Copa América de 2016. Messi errou seu pênalti e o Chile ganhou o título. O gênio desistiu, avisando que era o destino que não permitia que vencesse com a camisa argentina.

0: Mas seu Jorge foi firme, não deixou dizer adeus. Sabia, não é, que seu filho iria além, muito além. Ele acreditava nisso, acreditava verdadeiramente nisso. Insistiu, insistiu, insistiu muito, até que Lionel Messi cedeu e voltou para a seleção argentina. A reviravolta foi em pleno Maracanã, quando ganhou o título da Copa América frente ao Brasil de Neymar. Comemoração entre o pai e o filho foi, segundo a imprensa argentina, uma coisa absurda. Foi muita emoção e choro entre os dois. E depois, minha gente, veio a conquista empolgante da Copa do Catar. Ganhou outra Copa América nos Estados Unidos. O vice da Copa do Mundo deste ano, diante da Espanha, teve um gosto duas vezes amargo. Primeiro, a perda do título, né? E em segundo lugar, a certeza que seu maior companheiro morreria. E no dia 7 de agosto do mês passado, veio a confirmação que a doença de Jorge teria vencido. Então, aos 39 anos, com potencial físico para pelo menos disputar a próxima Copa América em 2028, ele terminou renunciando. Assumiu a aposentadoria da seleção argentina exatamente no dia de ontem. Não havia mais um homem capaz de fazê-lo mudar de ideia. Dia triste, sem dúvida, para todo o futebol mundial que aprendeu a venerar e a elogiar o gênio Messi. Mas a felicidade dos que foram contemporâneos do maior gênio do futebol argentino, essa felicidade ninguém vai nos tirar. Estamos felizes com tudo que vemos desse gênio do futebol argentino. Ele conquistou o Mundial Sub-20 em 2005, conquistou a medalha de ouro na Olimpíada em 2008, conquistou a Copa América de 2021, conquistou a Copa do Mundo em 2022 e a Copa América em 2024. Diego Maradona, outro gênio da Argentina, ganhou a Copa do Mundo Sub-20 em 1979 e a Copa do Mundo em 1996. Então, minha gente, está claro quem foi o mais importante jogador para o selecionado argentino. Sem dúvida, o Messi. Enquanto Diego Maradona marcou 34 gols em 91 partidas, Lionel Messi marcou 125 em 207 jogos. Fantasma exorcizado e a carta de despedida de Lionel Messi. Essa carta foi escrita 2 dias depois da final da Copa de 2026, que ele perdeu. E só veio a público, minha gente, ontem, porque o seu Jorge morreu. Ele lutaria para que o filho continuasse, se vivo estivesse. Resta-nos agradecer a Messi por nos presentear com sua genialidade ao longo de todos esses anos. Para mim, depois do genial e insuperável Pelé, você, Messi, superou a todos os outros, inclusive ao próprio Maradona. Obrigado, minha gente. Sigam todos aqui na programação da Rádio Jornal. Vai começar agora o primeiro tempo do Assunto é Futebol, comando Alexandre Costa. Boa tarde, Recife. Boa tarde, Brasil.
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3: Em Pernambuco, meio-dia e 35 minutos.
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3: Boa tarde para você, se ligando aqui na Jornal, liderança no rádio esportivo do Brasil. Amigos e amigas do Assunto é Futebol Primeiro Tempo, tá no ar para você pela Jornal Recife, Caruaru, Garanhuns, Limoeiro, Pesqueira, Petrolina. Vamos nessa aqui pelo Sistema Jornal do Comércio e de Comunicação, nas emissoras de rádio, também pela internet para todo o Brasil e todo mundo. 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Seja mais um inscrito, mais uma inscrita no canal da sua rádio, o Jornal no YouTube. É só nos seguir lá pelo arroba Rádio Jornal PE. Obrigado, amigos e amigas do Brasil e também em qualquer parte do mundo. O aplicativo da Jornal está aí para você, disponível em plataformas iOS e Android e também no JCPE. E hoje é terça-feira, dia 1 de setembro de 2026. Ouçam destaques do nosso futebol.
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3: Leonardo Vasconcelos.
5: Como o Operário não venceu o Fortaleza ontem, o Sport se manteve na oitava colocação e não vai mais perder posições nesta rodada que termina hoje. Pressionado, Gilmar Dalpozo vai ter a semana inteira para ajustar a equipe para o confronto de sábado contra o Ceará no Castelão. Recuperado de lesão, Christian Barleta foi reintegrado ao elenco e vira reforço de peso para o jogo contra o Vozão.
3: Leonardo Boris.
6: Mais de 10 mil ingressos já foram vendidos para o jogo de domingo na Arena de Pernambuco. Hoje, Santa Cruz começou trabalhos visando o jogo contra o Botafogo. Ministério Público da Paraíba sugere torcida única nos dois jogos, Arena e Almeidão. Santa Cruz é contra.
3: Raldinei Alves.
7: Náutico segue vivendo um momento crucial na tentativa de se salvar logo do rebaixamento. Timbu tem vantagem confortável para o Z4 e nos próximos dois jogos vai enfrentar equipes que estão abaixo do próprio Náutico na tabela de classificação.
3: Brasileirão em destaque ontem, o time do Remo perdeu em casa para o Coritiba, placar de 3-2. E pela Série B do Brasileiro, Fortaleza 1, Operário Ferroviário de Ponta Grossa também 1. Com trabalhos técnicos de Big Alves, Eduardo Silva e Edilson Lima, tudo no futebol pernambucano, nordestino e brasileiro.
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0: 13 é o prefixo aqui da sua rádio, jornal e também na faixa estendida. Estamos juntos em 76.1. Alô Caruaru, na sintonia dos 91.3. Garanhuns, 107.5. Limoeiro, 99.5. Pesqueira, 90.9. E em Petrolina, pelos 90.5. 15 minutos para uma da tarde, notícias do nosso futebol. Começando com o Leão em destaque para você aqui no Assunto é Futebol, primeiro tempo desta terça-feira. Leonardo Vasconcelos atualiza a torcida leonina. Alô, Léo, boa tarde.
1: Boa tarde para os amigos que estão ligados no Assunto é Futebol, primeiro tempo. Vamos atualizar as notícias do esporte, que daqui a pouco, no CT de Paratybe, vai fazer o segundo treino da semana, visando o jogo de sábado diante do Ceará no Castelão pela 26ª rodada da Série B. Depois da derrota por 2-1 para o Novo Horizontino sexta-feira no interior paulista, o Leão saiu do G6, caiu para a 8ª colocação com 38 pontos e só não perdeu mais uma posição porque o Operário não conseguiu vencer o Fortaleza ontem à noite no Ceará. A 25ª rodada acaba apenas hoje, mas o time não corre o risco de cair ainda mais na tabela. No treino de ontem, a grande novidade foi a reintegração de Christian Barleta ao elenco rubro-negro, depois de ficar de fora nos últimos 3 jogos para tratar de uma lesão na coxa esquerda. Enquanto esteve fora, o Sport ganhou do América Mineiro na Ilha e perdeu para o Avaí e o Novo Horizontino fora de casa. Vice-artilheiro do time na Série B com 9 gols, o atacante está liberado para reforçar a equipe contra seu ex-clube, o Ceará. Um dos pilares do time, Barleta é responsável, junto com seu companheiro Perotti, por 20 dos 33 gols rubro-negros nessa Série B. Fora de campo, a diretoria segue se movimentando para reforçar a equipe até o fim desta janela de transferências no próximo dia 11. A intenção é acertar com pelo menos mais 4 reforços. Um zagueiro, um volante, um ponta e um centroavante, além de um lateral esquerdo para repor o espaço de Felipe lesionado. Alguns nomes foram ventilados nos últimos dias, como o volante Fernando Sobral, que está no Coritiba, e o atacante colombiano Marlos Moreno, do Atlético Nacional da Colômbia. Nessa janela, o Sport já trouxe o goleiro Breno, o lateral direito Claudinho, o zagueiro Kaique, os volantes William Oliveira, Murilo Hickman, Patrick de Paula, os meias Diego Hernandes e Juan Alano e o atacante Dudu Teodora. Enquanto novas peças não chegam, Dalpozo segue tentando ajustar o time que deixou muito a desejar na derrota para o Novo Horizontino. Para o comandante rubro-negro, o Sport precisa ser mais competitivo.
2: Então nós temos que aproveitar essa semana para principalmente essa questão de competitividade. A nossa equipe ela tem que competir mais. Quanto ao América, eu fiquei satisfeito, porque os gols que a gente fez foi competindo. O terceiro gol foi trabalhado, a bola trabalhada, mas se a equipe não consegue competir, não consegue estar com a bola, e não estando com a bola, não tem superioridade, não tem controle de jogo. Então nós temos que melhorar na questão de competitividade. É um desafio que eu tenho desde a minha chegada, que eu falava para vocês que os duelos, a gente estava perdendo muitos duelos, e hoje aconteceu novamente. Quando a gente conseguiu fazer com Vila Nova, a gente conseguiu a vitória, especialmente no jogo contra o América, a gente conseguiu competir e jogar, então buscar o ponto de equilíbrio, aproveitar essa semana para fazer um grande jogo contra o Ceará lá e buscar a vitória.
1: Tá aí as palavras do técnico rubro-negro, aqui no Assunto é Futebol, primeiro tempo.
0: Valeu, Leonardo Vasconcelos. Olha a aprovação da SAF da Inter de Limeira, com participação do Ronaldo e do Roberto Carlos, abriu oficialmente um novo capítulo na história do futebol de São Paulo. O projeto foi aprovado aí na noite de ontem por 53 votos favoráveis e apenas um contrário, em assembleia que contou com 54 conselheiros. Agora, o grupo de investidores, liderado pelo executivo Enrico Ambrogini, trabalha para concluir os procedimentos jurídicos e assumir a gestão da SAF. Ambrogini era daqui, né? Passou aqui no futebol pernambucano, no Sport. A proposta prevê a compra de 80% das ações da futura empresa, enquanto que os outros 20% vão permanecer sob controle da Inter de Limeira. Após a aprovação, Ambrogini destacou a dimensão do projeto e revelou que Ronaldo e Roberto Carlos estão empolgados com o desafio.

0: Desafio aí de comandar a nova fase da Inter de Limeira. O executivo também ressaltou que a proposta não prevê uma transformação imediata, baseada apenas em grandes aportes financeiros. Segundo ele, a intenção é promover um crescimento gradual com reorganização da estrutura do clube e aumento dos investimentos conforme o projeto avance. Pois bem, então, a operação, ela está prevendo investimentos de até 454 milhões ao longo de 10 anos. Mas o valor é uma projeção financeira condicionada ao crescimento da empresa e ao cumprimento das metas estabelecidas. O plano estabelece ainda uma garantia mínima de 187 milhões em investimentos ao longo de 15 anos. Para os primeiros anos, estão previstos aí 20 milhões entre 2026 e 2027 e o dinheiro será utilizado na reestruturação da Inter de Limeira, pagamento de dívidas, atualmente estimadas aí em cerca de 8 milhões e meio. É por isso que os caras estão investindo, né? A Inter de Limeira, gente, deve 8 milhões e 500 mil. Você está falando de uma dívida aqui, se a gente comparar com o futebol pernambucano, tem dívida que passa da casa dos 300 milhões. Aí é difícil para o investidor, né? Por isso que, às vezes, o futebol pernambucano, às vezes não, né? Ultimamente não tem conseguido parcerias por causa disso. Os caras vão investir lá na Inter de Limeira. Ah, não, mas o futebol do interior paulista e tal. O clube deve 8 milhões e 500 mil. É diferente, né? Bem, a formação de jogadores também está inclusa, né? Nesse investimento aí do Ronaldo e do Roberto Carlos. E também aparece como uma das prioridades desse projeto. É uma nova Inter de Limeira. O presidente da Inter, Danilo Maluf, também tratou a aprovação como um marco para a história do clube. Faltando 8 minutos para 1 da tarde em Pernambuco. Tricolor a destaque com Leonardo Boris. Boa tarde, Boris.
1: Boa tarde para você, amigo. Boa tarde para você que está ligado aqui no assunto é futebol primeiro tempo. E os jogadores corais hoje começaram treinamentos visando a partida de domingo, 18h30, quadrangular de acesso na Arena de Pernambuco contra o Botafogo da Paraíba. O Ministério Público da Paraíba sugere torcida única em dois jogos, Arena e Almeidão. Ontem o Santa Cruz divulgou nota. E em um dos parágrafos da nota, o Santa Cruz Futebol Clube entende que a realização dos confrontos com a presença das duas torcidas deve ser a regra, observadas naturalmente todas as medidas de segurança necessárias. Este documento foi enviado à Federação Pernambucana de Futebol. Agora vamos aguardar. Santa Cruz há pouco divulgou uma parcial de ingressos já vendidos. 10 mil. Santa Cruz que está com uma promoção em pacotes para o torcedor, tanto para o sócio quanto para o não sócio. O Santa Cruz que está no grupo do Botafogo da Paraíba, Maringá e Floresta. Na primeira fase da competição, um empate na 16ª rodada com o Botafogo, jogando no Almeidão, 2-2. Na 8ª rodada, na casa do Maringá, um empate em 1-1. E na 2ª rodada, fora de casa também, um empate com o Floresta. A tabela ficou assim de jogos para o Tricolor do Arruda. Primeira rodada, o Santa Cruz enfrenta o Botafogo da Paraíba no próximo domingo, 18h30. No dia 12, sai para jogar contra o Maringá, 19h30. Contra o Floresta, o Santa Cruz recebe o time cearense na Arena de Pernambuco no dia 20, às 4 da tarde. E volta a jogar contra o Floresta, esse jogo provavelmente no Presidente Vargas, em Fortaleza, no dia 26 de setembro, às 17 horas. Santa Cruz joga contra o Maringá no dia 3 de outubro, também

0: 5 da tarde e às 5 da tarde também no dia 10 de outubro, a partida no Almeidão contra o Botafogo da Paraíba. Atacante Everaldo, que ontem participou do Fórum Esportivo com João Vitor Amorim, falou sobre a logística, que ficou mais leve em relação a este grupo.
1: Sim, isso é um fator que eu conversei após o jogo com os atletas. Isso é algo que, para nós atletas, ajuda bastante, essa questão de logística, de ter que se deslocar. A gente tem um voo aqui para o Ceará que é perto, tem um jogo na Paraíba que também é aqui ao lado. A maior dificuldade que a gente vai ter no grupo é a viagem de Maringá, que é uma viagem muito difícil, longe, logística ruim. Então, e a questão também do campo lá que não é tão legal. Mas os outros dois jogos a gente até comemorou por conta disso, né? Da logística, da facilidade que a gente vai ter para poder se deslocar até lá. Estava até com a esperança de que a gente pudesse ter a nossa torcida também no jogo contra o Botafogo, mas eu vi algumas notícias aí que talvez não vai ser possível, né? Isso é triste, né? Isso é triste até porque a gente que está no futebol, a gente sempre quis ver o estádio cheio, com as duas torcidas comemorando os gols dos seus times e torcendo para os seus times, e infelizmente a gente não vai poder ter isso. No... Cara, o cálculo que eu sempre fiz desde que eu cheguei em Santa Cruz foi de ganhar todos os jogos possíveis, né? Até porque a gente sabe o tamanho do clube, o peso da camisa que a gente está vestindo. Então, a gente sabe que qualquer jogo e qualquer lugar que a gente for jogar, a gente vai estar sempre buscando a vitória, porque a gente tem condições para isso, né? Mas eu acho que eu acredito muito para acesso, 10 pontos, né? Se a gente conseguir, se Deus quiser, 3 vitórias em casa e arrancar um ponto aí fora de casa, esses 10 pontos aí eu acho que nos garantem. Até porque a gente vai precisar muito do nosso torcedor, né? Queria desde já... Eu sei que nem vai ser preciso, mas queria convidar... sempre bom reforçar. Convidar a todos, até pra gente poder afastar de vez esse fantasma aí dos jogos em casa, né? A gente, graças a Deus, fez um bom jogo contra a equipe do Caxias e confirmou que a gente, dentro de casa aí, não vai... tá tendo essas dificuldades e passar esses sufocos que a gente passou aí nos 4 jogos que a gente perdeu em casa. A gente sabe a dificuldade dos adversários, mas a gente vai, se Deus quiser, passar por isso e conseguir aí um bom resultado também no domingo.
0: Aí a palavra do atacante Everaldo falando aqui. No assunto é futebol, primeiro tempo.
2: Só para destacar para vocês que hoje a bola rola pela Copa do Brasil. Tem Atlético Mineiro e Cruzeiro, jogo das 9 horas. E no outro jogo tem Série B do Brasileiro. 7:30 tem Londrina e Juventude. 2 minutos para 1 da tarde em Pernambuco. O final do Capibaribe em destaque para você com o Raldinei Alves. Boa tarde, Raldinei.
3: Muito boa tarde para você e para todo mundo que está nos acompanhando aqui na Rádio Jornal. No assunto é futebol, primeiro tempo. O elenco do Náutico continua hoje o trabalho de preparação, visando o duelo contra o Botafogo de Ribeirão Preto, na quinta-feira. Existe uma expectativa em torno da situação de Danielzinho, atacante contratado pelo Náutico. Ele chegou lesionado, ainda não estreou. Segundo o técnico Hélio dos Anjos, só começaria a receber salário quando começasse a entrar em campo, a contribuir com o Náutico dentro de campo. Então, Danielzinho, nessa fase final de recuperação, pode aparecer na lista de relacionados para o jogo contra o Botafogo de Ribeirão Preto. No mais, o time não vai fazer contratações, a janela já está prestes a fechar, agora no começo do mês de setembro, e o foco é conquistar o primeiro objetivo, o objetivo mais imediato, que é sacramentar de vez, de forma matemática, a permanência na Série B do Campeonato Brasileiro do ano que vem. O Náutico, nas últimas rodadas, acabou alcançando uma situação mais confortável, tem 34 pontos, está a 6 pontos do Ceará, o primeiro time dentro da zona de rebaixamento. Então, se o Náutico vence, por exemplo, o Botafogo na quinta-feira, chega à marca dos 37 pontos, ainda restando mais de 10 rodadas para terminar o Campeonato Brasileiro da Série B. Seria uma situação confortável a ponto do time começar a pensar até em buscar uma posição dentro do G6. Mas o foco inicial é alcançar os 45 pontos

0: a quantidade de pontos considerada mágica e suficiente para assegurar a permanência, o não rebaixamento de divisão. Mas agora aqui no assunto é futebol primeiro tempo, nós vamos ouvir o técnico do Náutico, Guilherme dos Anjos, falando sobre um tema que já chamou a atenção nessa temporada, o desempenho do time dentro de casa. Depois de uma fase ruim, o Náutico agora alcançou a marca de 7 jogos consecutivos sem perder, e entre esses 7 jogos, vitórias foram conquistadas dentro do Estádio dos Aflitos. O treinador falou sobre isso.
1: Era uma cobrança de todos. Recebi inúmeras perguntas aqui sobre isso, né? Poxa, a gente não tá indo bem em casa. Era uma cobrança de todos. Ela era externa e ela era interna também. Eu sempre falei, jogar em casa e ganhar é fundamental. Você ter mando de campo é muito importante. Eu espero que daqui para frente a gente continue com esse mando muito forte, com a torcida chegando junto como chegou, principalmente após a expulsão, né? A gente criou um clima muito positivo para que a gente pudesse ter a virada. Acho que o mando de campo em equipes como o Náutico, principalmente equipes do Nordeste, são culturalmente muito fortes. E cabe a nós, com as nossas ações, assim como foi hoje, trazermos o torcedor para o nosso lado. A verdade é essa. Mas em momento algum eu senti que os atletas deixaram de fazer isso, de trazer o torcedor para o lado com as suas ações. Creio que o principal aspecto realmente foi o nível de dedicação nosso, o nível de entrega, independente do que estava acontecendo externamente. Como eu falei, a torcida chegou muito junto depois da expulsão, principalmente, e antes estava sendo criado um clima muito pesado, natural, né? Eu estou aqui analisando, não estou questionando, mas é muito bom de ver, como eu falei, os atletas reagirem extremamente bem, porque nosso dia a dia, o nível de cobrança é muito mais pesado do que a gente sofreu aqui, e é muito legal a gente conseguir transferir toda essa cobrança que a gente tem e entender que ela é importante existir no dia a dia para que a gente possa enfrentar cenários como esse e fazer a virada de chave e trazer o torcedor ao nosso favor.
0: Muito bem, palavras de Guilherme dos Anjos, técnico do Náutico, são os destaques do Timbu aqui no Assunto é Futebol Primeiro Tempo.
2: Valeu, Raldinei. Daqui a pouquinho tem outras do nosso futebol. Agora 1 da tarde, 2 minutos em Pernambuco.
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2: Uma e seis.
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3: Você se ligando aqui no assunto é futebol, primeiro tempo e outro giro de destaques dos nossos clubes. Leonardo Vasconcelos.
4: Daqui a pouco, os jogadores rubro-negros vão se apresentar no CT de Paratybe para fazer o segundo treino da semana. A delegação rubro-negra viaja na sexta-feira à tarde para Fortaleza, onde enfrenta o Ceará no sábado.
3: Leonardo Boris.
5: Ministério Público de Pernambuco e SDS deve acompanhar indicação do Ministério Público da Paraíba e também da sentença da juíza da Paraíba que proibiu presença da torcida do Santa Cruz nos jogos do Botafogo. Portanto, tudo indica que será realmente nos dois jogos torcida única.
3: Raldinei Alves.
6: Hoje à tarde o elenco do Náutico faz mais um treinamento no CT Wilson Campos, atividade fechada sem a presença da imprensa.
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3: Você ouve na sequência a opinião de Ralf de Carvalho. Daqui a pouquinho tem debate no segundo tempo do Assunto é Futebol.
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9: Minha gente, é comum, porque eu creio que a grande maioria repudia a ideia de torcida única, então é comum que as pessoas fiquem revoltadas com o fato de que o Ministério Público da Paraíba tenha, inclusive, oficiado à CBF a necessidade de colocar torcida única. Mas a gente tem que ver, analisar no cenário atual do futebol, o contexto para que esse pedido tenha sido feito. Eu acho que o Ministério Público da Paraíba está ativo.

e preocupado. Eu não gosto, porque acho que a essência, perde a essência do futebol. O futebol foi feito para criar rivalidade, existir torcidas, e é para as torcidas que as equipes jogam. Então, obviamente, tirar uma torcida dá uma demonstração de falência do poder público em não garantir o espetáculo. Você pode se queixar da polícia por não garantir, mas eu creio que o Ministério Público está dentro da realidade atual. Então, o cenário é esse, as polícias não estão resolvendo. Então, o que fazer? Deixar morrer gente? Então, o Ministério Público, ele está agindo com esse propósito de proteger pessoas, é o que passa pela minha cabeça. E agora, pela manhã, a imprensa paraibana está publicando uma coisa absolutamente importante para ver como a Paraíba está querendo solucionar o problema da violência. O Ministério Público da Paraíba, através do núcleo, isso está publicado hoje de manhã, através do Núcleo de Desporto e Defesa do Torcedor e do MP Procon, requereu junto à Justiça o banimento de duas torcidas organizadas do Botafogo da Paraíba. A torcida jovem do Botafogo, chamada de TJB, e a torcida Fúria Independente do Botafogo, TFIB. A medida que foi compartilhada pelo órgão na manhã dessa terça-feira, 1º de setembro, também requer o pagamento de 2 milhões por danos morais, sendo 1 milhão para cada torcida. Ao ajuizar a ação civil pública, o Ministério Público da Paraíba solicitou que os associados e membros das organizadas envolvidos em atos de violência sejam impedidos de frequentar eventos esportivos pelo prazo de até 5 anos em todo o território nacional, com efeito imediato. O processo foi assinado pelo coordenador do NUDETOR, esse núcleo, o promotor José Leonardo Pinto, e pelo diretor-geral do MP Procon, o promotor Bergson Formiga. Ele foi distribuído para o juízo da 9ª Vara Cível de João Pessoa. Além do banimento pelos próximos 5 anos, o pedido também inclui a proibição do uso ou exibição de símbolos, uniformes, bandeiras, faixas e outros elementos que identifiquem as organizadas. E explica a nota: em caso de descumprimento, a pena seria uma multa diária de R$50 mil. Outra requisição é pela condenação das duas torcidas ao pagamento de indenização por danos morais coletivos aos consumidores de esporte, de jogos, no valor de 2 milhões, sendo 1 milhão para cada torcida. O valor deverá ser revertido ao Fundo Estadual de Proteção ao Consumidor. Olha, é extensa a matéria, agora fala na possível reincidência. Então verifiquem que a Paraíba está tentando resolver. Agora, o Ministério Público é uma ação jurídica, é uma ação de justiça, não é a própria polícia. Então, a polícia é quem tem que silenciar esses grupos. E isso é o que a gente espera lá, como sempre esperamos aqui em Pernambuco também. Então, eu fico profundamente chateado no fato de saber que a torcida do Santa Cruz não vai estar presente nesse primeiro jogo. Já no segundo jogo, que é na Arena de Pernambuco, aí será a torcida única do Santa Cruz. Mas vamos ter que tolerar, porque repare bem, o ofício vai para a CBF. A CBF, esse é inclusive o último jogo da série agora do quadrangular. Quer dizer, o primeiro e o último. O último jogo é aqui em Pernambuco. Então veja bem, o Ministério Público passou para a CBF. A CBF vai consultar os presidentes das federações da Paraíba e de Pernambuco. Seguramente o presidente da Federação Paraibana, ele vai estar de acordo com o pedido do Ministério Público e pedir que seja torcida única para que haja paz no estádio. Aí a CBF vai pegar

perguntar ao presidente da Federação Pernambucana de Futebol se ele é favorável, e ele será, porque tem sido o discurso do Evandro Carvalho, presidente da Federação, essa coisa de torcida única, mesmo até o Estado, às vezes, oferecendo segurança, ele sempre advoga a presença de uma torcida só. Então, a gente já conhece o pensamento de Evandro. Então, por isso, tudo indica que realmente vai ser assim, torcida única para cada um dos jogos. Esse primeiro, a torcida lá da Paraíba. O outro, a torcida aqui de Pernambuco. Agora, só uma coisa aqui, e é uma polêmica pequena, mas é uma polêmica que até o Everaldo ontem, na entrevista no Fórum Esportivo com o João Vitor, ele tocou nesse assunto também. Ele acha que os grupos são equilibrados, são quase equilibrados. Mas o Santa Cruz caiu no grupo B com Botafogo da Paraíba, Maringá e Floresta. E a gente considera que esse é levemente melhor para a disputa do Santa Cruz do que se ele tivesse caído no grupo C, que no momento é formado por Brusque, Ferroviária, Inter de Limeira e Paysandu. Eu fiz aqui uma conta com quantos pontos cada um se classificou. Claro que as menores pontuações foram do Paysandu, que está no grupo C com 29 pontos, mas é um time forte, e Santa Cruz, que está no grupo B, também com 29 pontos. O Paysandu foi sétimo e o Santa Cruz foi o oitavo, cada um com 29 pontos. Os demais tiveram 30 pontos na seguinte ordem, até mais. O Botafogo da Paraíba foi classificado com 33 pontos. O Maringá com 30 e o Floresta com 30. Somando com os 29 do Santa Cruz, este grupo fez 122 pontos. Guarda esse número. No outro grupo, a maior pontuação foi do Brusque, mas foi menor do que a do Botafogo. O Botafogo foi 33. Então, o Brusque fez 32 no grupo C, a Ferroviária 30, a Inter de Limeira 30 e o Paysandu 29. Somando, dá 121 pontos. Então, o equilíbrio por pontos dentro de uma projeção matemática existe para os dois grupos, porque o Santa Cruz, o grupo do Santa Cruz fez mais apenas um ponto, fez 122, do que o grupo onde está o Brusque, onde está o Paysandu também. Esse grupo fez 121 pontos, um ponto a menos. De qualquer maneira, tem a questão logística, que eu acho que o time do Santa Cruz vai andar pouco, com exceção do jogo de Maringá. Mas é assim que tem que ser encarado. Eu só espero que o Santa Cruz, que já passou por essas equipes, por Botafogo, Maringá e Floresta, não perdeu de nenhuma e também não ganhou de nenhuma. Foi empate de 2-2 com Botafogo, foi empate de 1-1 com Floresta e com Maringá. Mas que o Santa Cruz agora, baseado no pensamento do treinador, de que se o Santa Cruz chegasse a se classificar, o time melhoraria o seu futebol. Isso ele falou lá atrás, dizendo que a classificação para o quadrangular da segunda fase iria dar confiança ao time. O time estava comprovadamente vendo que pode. Então, isso faria melhorar o futebol dentro de campo. É o que eu espero e quero arredondar esse aspecto com a seguinte observação. Na primeira fase, o Santa Cruz perdeu 6 partidas em casa. Então, perdeu 6 partidas, 4 em casa, dentro da Arena de Pernambuco. Agora não cabe mais isso. O Santa Cruz tem que se impor. O que precisa para o Santa Cruz subir para a Série B é se impor nos jogos em casa. É o Santa Cruz ser de fato o galo que canta no terreiro. Que o Santa Cruz ser o dono do pedaço quando se tratar de um jogo dentro de Pernambuco. Se o Santa Cruz conseguir esse equilíbrio técnico, a melhor

0: o melhor desenho tático para que ele se imponha, seja um time que construa o resultado e controle o jogo, ou seja, um time que tenha desempenho e tenha, ao mesmo tempo, resultado. Então, se o Santa conseguir isso, ele vai para a Série B, a gente tem certeza. Eu quero fechar o assunto abordando aqui o jogo do Ceará contra o Sport, porque eu ouvi uma declaração, uma frase apenas, do técnico do Ceará, Daniel Paulista, que me chamou a atenção para pesquisar aqui o histórico desses dois, do confronto entre Sport e Ceará. O Daniel Paulista disse que a posição na tabela não determina quem vai vencer. Isso porque a situação do Sport é melhor do que a situação dele do Ceará. Então eu entendo perfeitamente. Mas isso também é uma verdade. O futebol permite, às vezes, até que o pior ganhe do melhor. E o que tem menos ponto ganhar do que tem mais. Vai ser um clássico. A gente não pode se desligar desse fato de que na hora do clássico entram em campo outros ingredientes. O primeiro deles, raça, porque ninguém quer perder. E na raça se equilibra um jogo. Então vai ser um jogo difícil e encardido. Mas o time de Gilmar Dalpozo e o próprio Gilmar, eles precisam de resultados. Então a gente viu que é uma partida que, apesar do Daniel dizer que tem uma grande probabilidade, o Ceará não está com a cotação de grande favorito para este jogo. Porque aí é que eu digo, o histórico do Ceará, este ano, jogando dentro do Castelão, e também do Presidente Vargas, onde ele fez algumas partidas no campeonato da Copa do Nordeste. Então a gente vê que este ano o time do Ceará teve 5 derrotas dentro do Castelão. Perdeu para o Atlético de Goiás, para o Operário, para o Botafogo de São Paulo, para o CRB e Cuiabá este ano. Agora, venceu o Náutico, Jacuipense, Fortaleza e Avaí. Aqui eu acredito que foi na Copa do Nordeste. E o único empate foi com o Vila Nova. Então o time do Ceará já perdeu mais do que ganhou este ano dentro de casa. Particularmente com o Sport, para quem gosta de estatística, a gente simplifica dizendo que Sport e Ceará já se encontraram 49 vezes com vantagem para o Sport. Foram 20 vitórias do Sport e 16 vitórias do Ceará, com 13 empates. O Sport, inclusive, fez mais gols do que do Ceará nesse período de 49 partidas. O Sport fez 55, o Ceará fez 50. Tomara que a estatística que é favorável ao Sport ao longo do encontro entre os dois, ela permaneça assim, que prevaleça neste jogo de sábado que vai acontecer no Castelão. O time do Sport tem de volta Barleta. O Sport vem jogando já com 63% modificado. Thiago Couto, Claudinho, Aju, Kaique e Edson Lucas, Zé Gabriel, William Oliveira e Juan Lano. Para o jogo com o Ceará, deve entrar Barleta, que está em condições. Sai Diego Hernandes. Ele vinha jogando exatamente cobrindo a ausência de Barleta. E era sempre substituído pelo Dudu Teodora, pelo Marlon. Mas agora Barleta vai ocupar o seu lugar. E vai jogar ao lado de Perotti e Cleisson, ou Diego Hernandes, se o técnico Gilmar sim preferir, no lugar do Cleisson. Ficaria um ataque com Barleta, Perotti e Diego Hernandes. Então, o que a gente aqui assegura é de que o Sport já não está mais com o velho time. O Sport hoje é um novo time. Então, é deste time, cuja carência a gente pensa que já passou, porque o Gilmar agora vai para o 10º jogo. Então está na hora do Sport dar resposta dentro de campo. É o time novo, houve modificação. Eu acredito que tem muito jogador que ainda não está rendendo o que pode. Caso, por exemplo, de Claudinho. A gente está vendo também no meio campo o William Oliveira, que jogou duas partidas boas, jogou a última ruim, oscilou, mas isso é normal. Está na hora do equilíbrio agora, para o próximo jogo. Assim como Juan Alano, que só fez duas partidas, uma boa e outra não. Tem que fazer uma terceira boa, que é para o time do Sport também se estabilizar. A volta de Barleta, ela dá uma certa consistência e, obviamente, mais confiança ao torcedor. O Barleta, tem ele ao lado de Perotti. Nos 33 gols que o Sport já fez, eles dois fizeram 20 juntos. Então, é um jogador que, ao voltar, ele passa confiança de que o Sport pode ser melhor no jogo contra o Ceará no próximo sábado. Uma boa tarde, minha gente. Volta o narrador explosão do Screte para apresentar o segundo tempo do Assunto é Futebol.
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3: Boa tarde para você, continua sintonizando aqui a sua Rádio Jornal, Recife, Caruaru, Garanhuns, Limoeiro, Pesqueira, Petrolina. 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
3: Estamos aqui com Haroldo Costa e Ralf de Carvalho para a gente debater os assuntos do futebol pernambucano. Pegar uma deixa da opinião do Ralf e colocar para a gente comentar um pouquinho aqui, Haroldo, que essa questão do pedido de torcida única lá do Botafogo da Paraíba para os jogos decisivos dessa reta final dos quadrangulares aí da Série C do Brasileiro. Eu particularmente não sou muito a favor, mas como a situação não ficou legal, né, o clima não foi bom, um clima de hostilidade, um clima muito hostil no último jogo lá no Almeidão em João Pessoa, com ameaça de denúncia, já teve, né? Não foi nem ameaça, foi a denúncia mesmo formalizada no STJD, com pedido do fechamento lá do Almeidão para que ele fosse interditado, com a situação de policiais militares da Paraíba envolvidos lá em spray de pimenta para cima de todo mundo, para tentar conter até alguns... Eu não vou nem colocar como torcedor. Quem foi lá para fazer bagunça, teve a denúncia, né, de roubo a um bar lá no estádio. Isso aí já foge do futebol. Isso aí não é assunto de futebol, não. Isso é assunto de polícia, né? Isso é outro assunto. Isso sai nos noticiários policiais, né? Noticiários de polícia. Mas, enfim, o clima não ficou legal no primeiro jogo. E nem era decisivo. E agora que são jogos decisivos, a situação é outra. Qual é a tua análise, tua percepção dessa situação, Haroldo? E se está correto esse pedido lá do Botafogo, do Ministério Público, para a torcida única nos dois jogos aí. Jogo de ida, esse jogo na Arena de Pernambuco, e o outro confronto, outro encontro que eles vão ter ainda nesses seis jogos de disputa decisivos da Série C. Haroldo, boa tarde.
5: Boa tarde, Alexandre, Ralf, quem nos acompanha aqui na Rádio Jornal. Eu acho que esse pedido do Ministério Público, ele revela primeiramente, né, a incapacidade das autoridades de controlarem essas torcidas, né? Quando se chega a esse ponto de você solicitar um jogo com torcida única, é como se você estivesse dizendo, nós não temos como controlar mais duas torcidas, nós não temos como evitar os confrontos, nós não temos como resolver isso. E isso é muito ruim, né? Esse tipo de situação. É até uma espécie de fracasso, né? Fracassaram nesse ponto de conter a violência deles. E, Alexandre... O Ministério Público é um defensor da sociedade, né? Ele toma atitudes, medidas, os representantes do Ministério Público pensam sempre no bem geral da sociedade, né? Da comunidade. Então, essa decisão, por mais impopular que seja, visa evitar problemas, né? Problemas com famílias, com crianças, enfim, com pessoas que frequentam os estádios de futebol. É uma medida ruim, acho que fere principalmente o princípio do que é o estádio de futebol, né? Que é torcer. Sempre com... Ali tem dois times jogando, não é um time só, então você não vai para ver um time só, há um adversário, e esse adversário tem seus simpatizantes, tem seus torcedores. Então quando você toma uma medida assim, é muito ruim. Mas eu até compreendo, e até nós cantamos essa pedra aqui no sábado, eu, Igor e o Ralf, quando falamos sobre esses jogos entre Santa Cruz e Botafogo, que o Ministério Público iria se pronunciar dessa forma, e foi o que aconteceu. Então, eu respeito a decisão do pessoal do Ministério Público, os representantes do Ministério Público, repito, eles sempre visam o bem geral, né, o bem-estar geral da sociedade, e por isso estão vendo que não há controle. Nem o braço armado do Estado lá na Paraíba consegue controlar, ou quando vai para tentar controlar é uma atitude mais forte, né, enérgica, porque é assim, é uma polícia de choque, né, uma polícia para evitar confrontos, de aglomerações, e acaba acontecendo o que a gente viu naquele jogo lá em João Pessoa, com spray de pimenta, com bala de borracha, vira uma praça de guerra lá, tudo aquilo. Então, espero que as autoridades possam se resolver. A decisão de tirar uma torcida, ela me parece, apesar de muito impopular, me parece uma decisão dentro de um contexto, né? É como se você estivesse vendo, o Ministério Público está vendo que esse problema não tem solução. São Paulo fez isso, Pernambuco tentou fazer também, Ralf já comentou aí, discorreu sobre esse assunto aí no seu comentário. É ruim, acho que muita gente está nos ouvindo agora, fica triste também, porque queria torcer, queria ir para o estádio, botar sua camisa, o torcedor do bem, o torcedor que gosta de futebol, que gosta de levar sua família, que gosta de se divertir, que gosta do estádio, que gosta do seu time, fica triste também. E nós também ficamos tristes, porque a gente gosta de futebol, a gente vê o futebol como uma grande oportunidade de entretenimento, de espetáculo, e não uma praça de guerra, né, Alexandre? É uma pena.
3: É lamentável. Eu repito, na minha opinião, sou defensor, né, de duas torcidas, mas tem que se avaliar o contexto, né, a circunstância. A situação hoje não é favorável, principalmente pelo que foi produzido lá no primeiro jogo, no primeiro confronto que eles estiveram lá disputando nessa primeira fase, né, a fase de pontos corridos da Série C. Por outro lado, o Santa Cruz está batalhando, porque a gente sabe, se liberada a presença das duas torcidas, será uma invasão tricolor, né? A gente já viu ali, João Pessoa não é distante, uma hora de viagem, o torcedor se desloca rapidinho, é como se fosse uma viagem para Caruaru, né? Como se você fosse apoiar o Santa Cruz jogando em Caruaru. A distância é praticamente a mesma e, obviamente, o torcedor...
5: A torcida do Santa Cruz já foi para lugares mais distantes, né? Foi. Imagina aqui, João Pessoa, duas horas, uma hora e meia de viagem, duas horas de viagem.
3: Dá uma hora e meia, que a estrada tá uma maravilha para lá.
5: Seria realmente aquilo que a gente chama, né, de invasão tricolor. A torcida do Santa Cruz ia marcar presença, assim como o torcedor do Botafogo deve estar muito animado com a campanha que eles estão construindo lá, né? O Botafogo também tem chances aí de acesso. É uma pena, Alexandre. Vamos ver que decisão será tomada. Os órgãos reguladores do futebol, os órgãos públicos vão ter que se pronunciar para ver o que é que eles pensam sobre esse jogo, mas todo esse clima, tira a torcida, isso é ruim, né? Fere um princípio básico do futebol, que é você ter ali os torcedores torcendo pelos seus times, né?
3: E você que é um cara, Ralf, experiente, já viu várias decisões, acessos, muitas glórias aí do nosso futebol, certamente avalia dessa forma, né? A que ponto chegamos, né? Você tem uma partida que era para ser uma grande festa, não, ela tem que ser limitada a uma torcida só, porque eles não podem se encontrar. É uma situação difícil. Ralf de Carvalho, boa tarde.
0: Boa tarde, Alexandre, Haroldo, a você, ouvinte. Olha, no futebol está se lidando com a banda podre da sociedade. Porque a torcida organizada, porque eu já vi torcida organizada do bem, que ainda tem. Mas eu estou me referindo a essa torcida organizada que nem a polícia está conseguindo resolver a ação delas. Agora mesmo, eu acabei de ler isso. O Ministério Público da Paraíba afastou as duas maiores organizadas do Botafogo e ainda multou cada uma delas em R$1 milhão. E essas torcidas deverão estar fora de qualquer praça de esporte no território nacional por 5 anos. Mas como vai se colocar isso em prática? É preciso. E aí falta estrutura para combater o mal. Porque precisaria fazer biometria e que todo estádio tivesse a biometria aferindo a entrada dos torcedores. Era a única maneira de impedir. Esses caras vão ser punidos no papel, porque na prática eles entram sem a camisa da organizada, com a camisa do clube, e acabam lá encontrando um jeito de se reunir. Então a sociedade está tentando combater mas a bandidagem é mais esperta. Então, está com um passo à frente. Tem que haver aí uma comunhão das autoridades. Mas a falência policial não é só no futebol. Nós vivemos um mundo arriscado. Você não anda mais pelas ruas que andava antigamente. Você hoje, quando sai de casa de noite, tem que fazer um roteiro, pedir a Deus para não furar um pneu, para não acabar a gasolina no caminho, porque você estará sob risco em qualquer parte do país. Em alguns lugares muito piores que aqui em Pernambuco. Mas esse é um mal que está assolando hoje o território brasileiro. Então, acho que o Ministério da Paraíba está tentando chamar atenção para isso e está fazendo o que lhe cabe, como tentando evitar que a sociedade seja atingida por esses marginais. Mas bola para frente, o que me preocupa é o Santa Cruz ganhar os jogos. Ou seja, o Santa Cruz não perder nesse quadrangular agora, como vinha perdendo dentro de casa na primeira fase. Se o Santa Cruz corrigir isso aí, eu ainda consigo apostar que deve dar, apesar do equilíbrio entre as equipes, mas deve dar Botafogo e Santa Cruz. Mas para isso, o Santa, Alexandre, Haroldo, minha gente, o Santa tem que ser um mandante que se imponha.
5: Nesse caso aí,
6: e já no domingo, né?
5: Já no domingo.
6: Não pode mais ter tropeços. Eu estava até acompanhando aqui, Alexandre, o Everaldo ontem, né? E eles reconhecem que os tropeços em casa deixaram o Santa Cruz ali muito próximo do perigo, né? É. Santa Cruz viveu no limite ali, no limiar do perigo, de quase ser eliminado. Então, num quadrangular rápido, onde você tem 6 rodadas, 3 jogos em casa, a conta é simples, tem que ganhar os 3 em casa.
5: É verdade. Bem, do futebol a gente vai comentar mais, né? Durante a semana, o jogo já está programado aí para o domingo, inclusive saiu essa decisão de ontem para hoje, né? Do jogo 6:30 do domingo. Só uma pergunta rápida aqui, Haroldo. Tem muita gente reclamando aí do horário ainda, porque um domingo seria na parte da tarde, melhor e tal. Mas 6:30 não está legal não, Haroldo?
6: Ah, podia ser um pouco mais cedo, né? 5 horas, né?
5: Aliás, vai ter jogo
6: nesse quadrangular, 16 horas. O Santa Cruz e Floresta vai ser às 4.
5: É.
6: Mas 6:30, acho que a torcida...
5: Nem é tarde, nem é...
6: Tá ali quase no meio termo, poderia ser às 5 da tarde.
5: Tem gente que gosta do jogo do domingo às 4 horas, né? Tradicional, mas... Enfim, eu acho que 6:30, né, Ralf? Não é de se reclamar tanto. Pior foi aí 7:30, né? Já teve jogo no domingo aí 7:30 na arena, né, Ralf?
0: Fica ruim esse jogo de 9:30, que às vezes... O de 9:30, que às vezes fica 15 para as 10. É. Eu prefiro mais cedo. Porque, mesmo que seja um horário pouco usual, 6 da tarde, 5:30, 6:30, mas é melhor do que 9:30, 10 para as 10, porque o Roberto Queiroz já dizia que se a televisão quisesse, ia ter jogo à meia-noite no Brasil e pouco a pouco a gente ia ter que engolir. E ainda bem que não chegou a esse ponto, e o que faz com que a gente aplauda o jogo das 6:30.
5: É verdade. Vamos fazer intervalo e a gente volta daqui a pouquinho.
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0: pergunta que eu vou fazer pro Haroldo aqui, pro Ralf, não é jogar o Dalpozo na berlinda, não. Mas é uma pergunta aqui, até que os torcedores, torcedoras, e cabe a nós também da imprensa, no dia a dia, fazermos essa avaliação. O que é que tem de diferente, Haroldo, do Dalpozo pro Roger e pro Márcio Goiano nesses quase 10 jogos do Dalpozo, na tua visão?
1: Olha, Alexandre, o Ralf até fez uma análise sobre isso ontem aqui e eu concordo. O Dalpozo tem quase um novo time, né? Ele tem mudanças ali. Não tem tantas mudanças assim de ataque, né? A gente tá vendo ali Cleison, Perotti.
0: Ele perdeu, mas ganhou também jogadores, né?
1: Foi embora o Yuri Castilho. Aí o Cleison ganhou a vaga. Lá na frente o Perotti é o mesmo nome aí, o mesmo centroavante. Aí tem o Barleta. Quando não tem o Barleta, ele tem que fazer mudanças no time. Botou o Hernandes, ganhou agora o Juan Alano, mas ele tem mudanças nesse time. E ele não conseguiu fazer com que esse time tenha uma sequência positiva. Uhum. A questão é essa. Talvez o Márcio, que não tinha tantas mudanças no time, o time não performava da maneira como a torcida esperava, né? Havia também essa oscilação.
0: Enquanto... Apesar de ter sido melhor que o Roger, né?
1: Exato. E quando sentiram que não havia evolução, talvez a palavra seja essa aqui para essa análise, evolução. Como não havia uma evolução, o time ficava muito na mesma média, de um jogo para outro, e aí vieram alguns tropeços, eliminação na Copa do Nordeste, não começou tão bem assim a Série B, aí não deu para o Márcio. Mas eu acho que o Dalpozo, a diferença é essa. Ele agora tem outros jogadores, não tem mais o Zé Lucas, né? Mas agora tem o Patrick de Paula, que deve entrar no time. Ele está tentando encontrar a melhor formação. Nesse espaço até encontrar o melhor time, aí o time oscila, né? Aí tem oscilações. Aí você não vê a tal dessa palavra bonita que é evolução. Sem evolução, vem a oscilação, e quando oscila para baixo muito, que é perder jogo, aí fica toda essa contestação. Eu acho que para responder a sua pergunta é essa. A diferença é que ele hoje tem um outro time que ele está tentando montar. Ele está tentando encontrar a melhor formação.
0: É por aí, Ralf, sequenciando essa análise que você já fez aqui anteriormente?
2: Sim, a essência de tudo é isso. Inclusive, eu estava observando, em percentuais, o time que entrou em campo no último jogo foi contra
1: Novo Horizontino.
2: Novo Horizontino. Então, a última partida, o Dalpozo já tinha em campo 63% de um time novo, modificado. Só haviam 4 jogadores, incluindo o goleiro, que estavam vindo, eram remanescentes do time de Márcio Goiano. Então, ele já mudou o time. Agora, o caminho é ajustar o time. O problema é que ele ficou 5 partidas sem ganhar quando chegou. A contagem dele começou ali. Aí ele, nessa contagem, tem mais 4. Como ele já está com um time novo, a partir de agora, a cobrança cresce. Que time novo é esse do Sport? Aí a gente tem que dizer, Thiago Couto, que ficou, a defesa é outra, Claudinho, Aju, Kaique e Edson Lucas, todos novos, porque a Ju e Kaique estavam em casa e, na verdade, não eram titulares. Foi o Dalpozo que botou. Então, a defesa é nova. O meio-campo tem 2. Zé Gabriel, que é remanescente, William Oliveira, que chegou com o Dalpozo, Juan Alano, e no ataque ele vem usando o Diego Hernandes até como ponta, mas é um meio-campista também. Então, ele tem esses jogadores. Os demais são Perotti e foram Clerotti e Cleiso que fizeram o último jogo. Então, 63% de jogadores novos. Está na hora, é um novo time. A minha visão é que não se pode mais falar no velho time do Sport. Então, com esse time novo, qual é a proposta? Porque você ouve as entrevistas do Dalpozo e é um colosso. Ele detecta os problemas e fala neles minuciosamente. Então, ele está enxergando, só não está resolvendo, mas está enxergando os problemas do esporte. Quanto tempo vai levar para ele conseguir fazer o time jogar bem? Isso é que vai terminar, o que vai determinar a presença, a continuidade dele no esporte. Mas quero terminar dizendo aqui que eu vi o Dalpozo fazer times bons. Eu vi o Dalpozo organizar time no Náutico, no próprio Sport e principalmente na Chapecoense. lá no Sul. Então, é um treinador.

0: jogador que ele tem um histórico. Agora, é que ele tem que trabalhar consertando o avião no voo. Ele não tem nem pré, nem intertemporada. Ele tem que trocar jogador, botar outro e já tem que dar resultado. Isso é um pouco fora da lógica do futebol. Mas é dessa maneira que a cultura do futebol brasileiro exige.
1: É, eu acho que, resumidamente, Alexandre, a gente pode dizer que se paga um preço por uma reformulação. É. Né? Por exemplo, o Zé Lucas jogou de 5, jogou de 8, né, como segundo homem, jogou até como primeiro homem de meio de campo, não está mais. Yuri Castilho jogou de ponta, jogou de centroavante, não está mais. Então você vai perdendo jogadores, ganha novos jogadores e tem que encaixar o time. Ralf usou aí uma analogia interessante, né? O avião já está no ar e você está tentando consertar ali o avião. É, mexe na parte hidráulica, mexe tentando botar o avião nos eixos para ele fazer um voo seguro e tranquilo. Mas no voo, que era para estar no chão, né? Então, é bem isso. É, você tem ali um grupo e você tem que pegar os jogadores e rapidamente entrosar, encaixar. Então, se paga um preço por isso. Agora, claro que o treinador é o cara que vai ser cobrado. Aí não tem a menor dúvida. Quando perde, quando oscila, quando não ganha jogo, quando joga mal, aí é a cobrança no treinador.
2: É que ele está ali numa responsabilidade de encaixar peças, né, no time, né, que a gente costuma dizer, né, um quebra-cabeça, e ele tem a responsabilidade de encontrar a melhor formação. Por exemplo, você vê um jogo daquele contra o Novo Horizontino, ainda voltando à partida dessa rodada anterior aí do brasileiro da Série B, é inadmissível você ver um time com uma finalização, que foi aquela do gol do Perotti. Aí você pega lá o Novo Horizonte, mas tá jogando em casa, 9 finalizações. Você não tem um time com nenhuma proposta, né? A gente fazia uma análise disso aqui no Domingo Esportivo, né? Com o João, com o Ralf e com os amigos aqui. É difícil. Qual a proposta que teve o Sport num jogo como esse? Nenhuma.
1: É, né? E eu tava ouvindo o Dalpozo, ele dizendo, ele observou...
2: Proposta, né, de se defender, não.
1: É, ele observou que o time errou muito passe. Como diria o nosso Ralf, o passe é a matéria-prima pra jogada dar certo, né? Pra tudo dar certo. E quando você começa a errar, trocar passe...
0: Se erra no passe, você desconstrói tudo.
1: Acabou, né? O adversário vê ali um monte de erro, daqui a pouco ele tem a bola e eles já estavam jogando em casa, se impondo, e você ainda começa a errar passe. Então, aí tem que ter repetição, tem que ter treino. Ele tem uma semana aí de treinos, né? Hoje é terça-feira, até sábado pro jogo contra o Ceará. Vamos ver se o Sport consegue
0: também...
1: o ajuste fino, né, Ralf?
0: Também ele não pode ficar dizendo... O Sport está contratando mais esse e aquele. O Sport estava querendo Keno agora. Inclusive, o Sport disse não à proposta, porque o Fluminense queria levar esse garoto que está emprestado, que saiu da base, que é centroavante. O Fluminense estava querendo. Aí colocou o Keno na negociação. A negociação pifou. Quer dizer, pode ser retomada, mas por enquanto está neutralizada a negociação. Então, em termos de atacante, o Keno seria algo de extraordinário. Já pensou Keno de um lado, Barleta do outro? Aí o Perotti ia ser o artilheiro do Brasil. Então, isso não está para acontecer. Mas a torcida também não vai esperar Dalpozo ficar pedindo toda semana um jogador. Isso não funciona mais.
2: Vamos embora. Haroldo, um abraço. Valeu.
1: Valeu, um abraço.
2: Valeu, Ralf. Até a próxima.
0: Valeu. Boa tarde.
2: Um intervalo e a gente volta aqui para fechar o segundo tempo do Assunto é Futebol.
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6: Uma e 59.
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6: Fechando aqui o segundo tempo do assunto é futebol, está chegando o nosso Kevin Paes com as informações para você e depois vem o Rádio Livre na apresentação de Anne Barreto. Logo mais, 18 horas, tem o Bola Rolando e depois o Movimento Esportivo Debate. Trabalhos técnicos, Big Alves e Edilson Lima. 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
11: Registros digitais e metadados de arquivos obtidos em investigações apontam que o ministro Alexandre de Moraes do Supremo Tribunal Federal, STF, atuou na edição de um contrato de prestação de serviços advocatícios no valor de cerca de R$ 130 milhões de reais, celebrado entre o escritório da esposa, a advogada Viviana Barsi de Moraes e o empresário Daniel Vorcaro do Banco Master. As informações foram publicadas nesta terça-feira pelo jornal O Estado de São Paulo. Em nota, o escritório de Viviane Barsi de Moraes afirma que solicitou ao ministro informações sobre a eventual existência de impedimentos legais para a contratação, o que o escritório diz que não foi verificado e, por isso, o contrato foi assinado. E o crescimento de 0,5% na economia brasileira na passagem do primeiro para o segundo trimestre de 2026 coloca o país como dono da quinta maior alta do Produto Interno Bruto, PIB, que é o conjunto de bens e serviços produzidos no país, nessa comparação entre trimestres imediatamente seguidos, à frente de países como Estados Unidos e China. O ranqueamento foi divulgado pela agência classificadora de risco de crédito Austin Hattin, com dados do Fundo Monetário Internacional FMI, órgão ligado às Nações Unidas. O ranking leva em consideração 50 países que já divulgaram o resultado do PIB do segundo trimestre. O topo é ocupado pela Irlanda, com expansão de 1%. Kevin Paes, Rádio Jornal, Rádio Notícia.
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12: Comigo, muito boa tarde para todo mundo. Boa tarde, Pernambuco. Agora são 2h03. Está começando o Rádio Livre desta terça-feira, 1º de setembro, ao mês de setembro que está começando. E a gente chega com informações para todo o estado. No último dia de sabatina na Rádio Jornal, o candidato Paulo Rubem, da Rede, questiona alianças do PT e rejeita impeachment de ministros do STF. Sesc Santa Rita promove semana de serviços gratuitos de saúde, cidadania e bem-estar no Recife. No Agreste, Caruaru lança botão do pânico para reforçar proteção e combate à violência contra a mulher. No Sertão, ex-primeira-dama de Granito denuncia prefeito por violência doméstica e mostra hematomas nas redes sociais. No nosso consultório, você vai entender por que o esporte também educa. Como a prática esportiva desenvolve liderança, disciplina, cooperação e inteligência emocional. Você sabe? 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E se você tem dúvida, se você acredita, se você não acredita, se você tem dúvida, já manda pra gente a tua pergunta, a tua mensagem. O número do nosso WhatsApp é o 99147-8520. E toda terça-feira é dia de vaga de emprego aqui no Rádio Livre. Fique com a gente para não perder nenhuma oportunidade. Vamos juntos até as 16h? O Rádio Livre está no ar.
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12: No último dia de sabatina da Rádio Jornal, o candidato Paulo Rubem, da Rede, disse que prioriza educação, ciência e tecnologia como pautas para o Senado. João Carneiro é quem traz todos os detalhes. Boa tarde, João.
13: Oi, Anne. Muito boa tarde para você. Boa tarde também para quem nos acompanha aqui no Rádio Livre. Paulo Rubem, da Rede, foi entrevistado desta terça-feira na série de sabatinas organizada pelo Sistema Jornal do Comércio de Comunicação com os candidatos ao Senado por Pernambuco. A entrevista, com duração de 30 minutos, foi conduzida pelo âncora do programa Passando a Limpo, Igor Maciel, e pelo correspondente em Brasília, Romualdo de Souza. Durante a sabatina, Paulo Rubem disse que decidiu disputar o Senado por entender que a experiência acumulada como parlamentar, professor, sindicalista e pesquisador pode contribuir com os debates sobre orçamento, finanças públicas e políticas sociais. Sobre Pernambuco, Paulo Rubem criticou a perda da capacidade de planejamento do Estado e defendeu o fortalecimento de órgãos responsáveis pela produção de dados e pela formulação de políticas públicas. Na disputa presidencial, Paulo Rubem declarou voto em Lula, que classificou como um voto vacina contra o retorno do bolsonarismo. Ao mesmo tempo, o candidato fez críticas às alianças políticas do PT em Pernambuco e defendeu a candidatura de Ivan Moraes ao governo do estado. Questionado sobre eventuais processos de impeachment de ministros do Supremo Tribunal Federal, Paulo Rubem disse não ver, atualmente, motivos para a medida. Ele defendeu que qualquer desvio ético envolvendo autoridades seja investigado, mas avaliou que o tema não está entre as principais preocupações da população. O candidato também se posicionou a favor do fim da reeleição, por considerar que o uso da máquina administrativa pode desequilibrar a disputa eleitoral. Ao fim da sabatina, o candidato fez uma avaliação dos pontos discutidos.
14: Eu acho fundamental a oportunidade do debate. O debate é o combustível da democracia e o GPS da política. Eu sou Paulo Rubem, professor universitário, tenho mestrado, doutorado em educação. Sou candidato ao Senado pela Federação Rede Pessoal com o número 180. A sabatina foi muito importante. Nós pudemos debater temas fundamentais como a saúde, a educação, o planejamento, o crescimento econômico, o desenvolvimento, mas, sobretudo, mostrar as diferenças das grandes candidaturas que se escondem atrás dos palanques e da nossa candidatura, que tem uma história, uma trajetória e tem serviços construídos na luta social, em defesa dos professores e professoras, da educação pública, mas, sobretudo, das universidades. A educação pública é a minha pauta fundamental, da educação básica ao ensino superior, passando também pelo investimento em ciência e tecnologia. 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Um grande abraço.
13: A sabatina completa com o candidato ao Senado por Pernambuco, Paulo Rubem, da Rede, pode ser conferida na íntegra nas plataformas digitais do Sistema Jornal do Comércio de Comunicação. Eu volto com você no estúdio, Anne.
12: Obrigada, viu? João Carneiro trazendo as informações sobre essa última sabatina da Rádio Jornal. Agora a gente traz informações com Cristiano Bassan sobre o Botão do Pânico, que foi lançado em Caruaru para proteger mulheres vítimas de violência. Boa tarde, Bassan.
15: Oi, Anne, boa tarde a você, aos ouvintes da Rádio Livre. Mulheres de Caruaru, no Agreste de Pernambuco, passam a contar com mais uma ferramenta de proteção em casos de violência. A Prefeitura lançou o chamado Botão do Pânico, que já está disponível dentro do aplicativo Minha Caruaru. O mecanismo foi criado em parceria com o Ministério Público de Pernambuco e permite que a mulher peça ajuda de forma rápida quando estiver enfrentando uma situação de perigo. Ao ser acionado, o sistema encaminha a ocorrência para a cabine Lilás, onde uma equipe especializada está preparada para prestar atendimento. A ideia é diminuir o tempo de resposta e facilitar o acesso das vítimas aos serviços de proteção e acolhimento. E a parceria também prevê ações voltadas para os homens que cometem violência contra as mulheres. É o chamado Grupo Elos, que vai promover encontros no Ministério Público para discutir comportamento, relações de poder e responsabilidade pelos atos cometidos. A proposta é trabalhar a mudança de atitudes e incentivar relações mais saudáveis, baseadas no respeito e longe de qualquer forma de violência. Mais um mecanismo aí para auxiliar as mulheres que têm sido vítimas aí de muita violência, né, Ana?
12: É, espero que dê certo, viu? Porque a gente vê que a violência contra a mulher, infelizmente, está aumentando bastante.
15: Bastante. Valeu, Anne.
12: Obrigada, Cristiano Bassan, trazendo as informações sobre o lançamento do Botão do Pânico lá na cidade de Caruaru. Gente, fazer um rápido intervalo. O Rádio Livre volta já. 2:10.
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16: Um dos assuntos do balanço de notícias para esta terça-feira, 16h, o combate ao assédio eleitoral. O aperto da fiscalização da Justiça e do Ministério Público do Trabalho tem resultado numa saudável redução nos casos de assédio eleitoral. Sobre o assunto, vamos ouvir a procuradora do MPTPE e coordenadora regional de promoção da igualdade de oportunidades e eliminação da discriminação no trabalho, Cor de Igualdade, doutora Melícia Carvalho Mezel. Participe pelo WhatsApp da Rádio Jornal 99147-8520.
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12: Agora 2h15.
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12: Rádio Livre está de volta, trazendo uma denúncia muito grave. A ex-primeira-dama denuncia o prefeito de Granito por violência doméstica. Isso aconteceu depois do fim do relacionamento, segundo ela. Roberta Coutinho, a mais amada da Rádio Jornal, está aqui com a gente para trazer os detalhes, porque as imagens que ela mostrou na rede social, impressionantes, né? Amada, boa tarde.
31: Boa tarde, amada. Boa tarde aos nossos ouvintes. E é isso, a ex-primeira-dama de Granito, no sertão do Araripe, Raila Miranda, denunciou ter sido vítima de violência doméstica e apontou o prefeito, George de Sidney, como responsável pelas agressões. Nas redes sociais, ela publicou imagens com hematomas no rosto e cortes na cabeça e afirmou que o filho do casal, de apenas 7 anos de idade, presenciou toda a violência. A assessoria de comunicação do prefeito disse que vai tratar o caso pelas vias legais e apresentar a versão dele no processo. O Ministério Público de Pernambuco informou que já adotou as primeiras providências, enquanto a Polícia Civil de Pernambuco iniciou as diligências e as investigações do caso. Após as denúncias, o Partido dos Trabalhadores, o qual o prefeito era filiado, anunciou a saída dele no partido e afirmou que repudia qualquer forma de violência contra a mulher. É lamentável, Anne, que a gente ainda se depare com notícias como essa, entendeu? Ela disse, inclusive no depoimento dela nas redes sociais, que inicialmente a dor, né, de tudo, do fim do relacionamento, das agressões, da violência que ela sofreu, mas acima de tudo a vergonha. E a gente sabe que é um processo natural das mulheres que são violentadas, que passam por esse processo de ter vergonha, ou, na verdade, tem que buscar coragem, força, né, para poder denunciar. Mas ela relatou isso.
12: É quem deveria ter vergonha é o agressor.
31: O agressor, né? Exatamente.
12: Quem deveria ficar em casa, envergonhado, é quem bate, quem é violento, e não a vítima.
31: Exato.
12: Mas a gente entende porque nós somos mulheres e a gente sabe que, por exemplo, quando uma mulher é vítima de qualquer tipo de violência e ela fala, vai ter sempre alguém que vai julgar essa mulher, dizendo assim, ah, mas não viu isso antes, não? E por que não falou antes? Também não sabe escolher, tem o dedo podre. Veja.
31: Merecia, né? Merecia. A gente escuta muito isso. Muito. Ah, mas ela fez isso. Nada justifica, né?
12: E ainda tem isso. Tipo, mas o que será que ela fez? Então, são muitos julgamentos que a gente sabe que acontecem e que fazem com que as mulheres sintam vergonha de ser vítima de uma violência que você não tem nenhuma... Gente, não tem culpa.
31: Já pensasse. Mas é o processo.
12: É uma coisa muito difícil, assim. Pensa friamente. Você é vítima de um assalto. Você vai ter vergonha, você pode ter medo de sair na rua, mas você vai ter vergonha. Porque você sabe que acontece com muitas pessoas, pode acontecer com você. Mas quando você é vítima de violência, você tem vergonha como se você fosse culpado.
31: Exatamente.
12: E, na verdade, quem tem que ter vergonha é quem é o culpado. E o culpado, nesse caso aí, é o agressor. E outra coisa também, amada, que a gente pode chamar atenção aqui, é que a violência contra a mulher não tem classe social.
31: Não tem.
12: A gente está falando aqui de uma ex-primeira-dama. Exato. Estava casada com um prefeito. Um homem eleito pelo povo, não é? Um político.
31: Exato.
12: Quem vai imaginar que isso vai acontecer? E não é porque ele é político, não. Eu tô falando assim...
31: Não tem classe social.
12: Não tem classe social. Veja, eles vivem numa situação, viviam, né? Numa situação financeiramente falando. Melhor. Mas mesmo assim...
31: Que a gente sempre busca uma justificativa. Não é por causa da situação financeira do casal. É porque está devendo. É porque está aperreado. Não, porque ele brigou com a mãe. Mas não tem justificativa. É como você está dizendo. A vítima, ela não tem que ter vergonha de nada. Ela não tem que ter vergonha porque sofreu a violência, ou ter vergonha porque vai ter que dizer, ou ter vergonha porque tem que ir na delegacia. Ela não tem que ter vergonha de nada. Ela tem que buscar coragem, inclusive, para denunciar.
12: É. Eu vou dizer, viu? É, você que está nos ouvindo agora... que sofre violência e que está se identificando, dizendo assim, pô, vocês não imaginam o quanto é difícil. A gente até imagina o quanto é difícil, mas pensa assim, mais difícil ainda é você permanecer...
31: Calada.
12: Calada. Então, se você está passando por isso, conhece alguém que está passando por isso, dá uma força para essa pessoa denunciar a gente, porque a gente tem que barrar a violência, senão isso pode acabar muito pior. Amada, é uma
31: isso,
12: luta, viu?
31: É uma luta.
12: Todo dia.
31: É. Até amanhã.
12: Até amanhã. Roberta Coutinho, mais amada da Rádio Jornal aqui, trazendo notícias, às vezes boas e muitas vezes duras, como essa que a gente trouxe agora. Bem, mas vamos seguindo. Vamos seguindo no Rádio Livre para trazer também um serviço importante. Ó, o projeto Colmeia está promovendo oficinas e serviços de graça de saúde e cidadania no Sesc Santa Rita. Bruno Araújo foi conferir, ele traz os detalhes. Boa tarde, Bruno.
2: Anne Barreto, boa tarde a você, boa tarde também aos ouvintes aqui da Rádio Jornal. Nós estamos no Sesc Santa Rita. O Projeto Colmeia é uma ação gratuita que reúne serviços de cidadania, saúde, bem-estar, qualificação profissional e incentivo ao empreendedorismo. E nesta terça-feira, 1º de setembro, a programação da tarde tem oficinas de produção de laços para cabelo, culinária saudável com brigadeiro fit, produção de ecobags e também o ateliê dos contos. Sobre essa programação, que é muito vasta, ela segue até o sábado. Nós vamos conversar agora com a assistente social aqui do Sesc, Maria Eduarda Araújo. Tem muitos serviços que vão ser oferecidos à população até o próximo sábado. Boa tarde.
3: Boa tarde, Bruno, boa tarde a todos. Isso mesmo, durante toda a semana nós estamos com a programação recheadíssima. E essa programação, ela vai ser dividida por polos. Então, hoje, né, estamos agora nesse momento com as oficinas acontecendo. Amanhã nós teremos o polo cidadania. Então, segunda via de certidões de nascimento, de casamento, divulgação de serviços da Secretaria da Mulher, averbação de óbito, de divórcio, registro tardio, né? Como, por exemplo, também muito importante, o cadastramento da carteira de identificação de pessoas com tratamento do espectro autista. Então, amanhã, durante todo o dia, nós estamos com o Polo Cidadania, voltado para essas questões de documentações. E aí, quando vem a quinta-feira, que é o nosso diferencial deste ano, nós estamos, né, com o polo bem-estar e saúde mental. Então, ao longo da manhã, nós teremos ventosa, higienização de pele, nós teremos massoterapia, oficinas como estimulação cognitiva, arteterapia, oficina de abraçoterapia e, à tarde, para finalizar esse momento do polo bem-estar, nós vamos ter uma mesa redonda que estamos intitulando como Saúde Mental em Foco, Acolher, Cuidar e Transformar. E aí, na sexta-feira, né, nesse mesmo ritmo de cuidar da saúde, vamos ter vários serviços de saúde, corte de cabelo, orientação nutricional, orientação em saúde bucal, testes rápidos, aferição de pressão. E o melhor, tudo isso gratuito. No sábado, é a nossa grande culminância, nosso encerramento, vamos ter aqui uma feira de sustentabilidade. Vamos ter um bazar e também a nossa feirinha do Fios de Memória. Então, a programação está recheada e imperdível. E o melhor, como eu já falei, tudo gratuito.
2: Muito obrigado pela participação, Maria Eduarda. A programação é gratuita, como a Maria Eduarda acabou de explicar para a gente. E segue até o sábado no Sesc Santa Rita, na rua Cais de Santa Rita, número 156, aqui no bairro de São José, na área central do Recife, para conferir a programação completa. E para saber mais sobre os serviços, é só acessar o site sescpe.org.br, repetindo, sescpe.org.br. Bruno Araújo, Rádio Jornal, Rádio Notícia.
12: Valeu, Bruno. Gente, daqui a pouquinho tem Boca no Trombone aqui para você que quer participar, que quer fazer denúncia, reclamação, cobrança, quer que a gente te ajude também nessas cobranças? Então já manda o teu áudio agora ou a tua mensagem com a tua reclamação, com a tua cobrança. O número do nosso WhatsApp é o 991478520. 991478520 é o número do nosso WhatsApp para você colocar a boca no trombone. Fazer um rápido intervalo, a gente volta já. 2h24.
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6: Agora são 2h29.
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6: Rádio Livre está de volta falando sobre um tema de muito debate no Brasil todo, que é o fim da escala 6x1. A Fecomércio fez um alerta, disse que o fim da escala 6x1 pode levar à perda de até 49 mil empregos em Pernambuco. Germano Rodrigues que traz os detalhes.
7: Em coletiva de imprensa realizada nesta segunda, a Federação do Comércio de Bens, Serviços e Turismo de Pernambuco, a Fecomércio, apresentou um estudo detalhado sobre os impactos com o possível término da escala de trabalho 6x1 no país e aqui no Estado. Estiveram também no encontro representantes da Federação das Indústrias do Estado de Pernambuco, a FIEP, e da Federação das Empresas de Transporte de Cargas e Logística do Nordeste, a FETRACAN. Na apresentação, o presidente da Fecomércio, Bernardo Peixoto, alertou que até 49 mil empregos poderão ser perdidos aqui no Estado, caso a nova modalidade seja aprovada. Um grande impacto na economia. Foram analisados dois cenários principais, um que prevê a redução da carga horária sem diminuição salarial e o outro que considera a manutenção da jornada com pagamento de horas extras no sexto dia de trabalho. A análise da aprovação do fim da escala de trabalho 6x1 vai acontecer na quarta-feira, dia 2 de setembro, na Comissão de Constituição e Justiça, a CCJ, do Senado Federal em Brasília. E ainda de acordo com Bernardo Peixoto, uma negociação coletiva será importante para poder acertar o que seria melhor para cada categoria.
8: A proposta é da CNC, que é sentar, não fazer isso agora, que agora não é a hora, e depois sentar tanto o setor produtivo como o setor trabalhador, conversar com o governo também e mostrar a realidade. Aí o ideal, a proposta real mesmo, seria a convenção coletiva de trabalho, onde é que funciona no mundo todo, inclusive aqui no Brasil, que hoje tem setores que trabalham menos de 44 horas, graças à convenção coletiva. Foi o acordo que fizeram entre as partes e chegou isso. Acredito, sim, que através das convenções coletivas a gente chegar a um bom acordo.
7: Ainda durante a coletiva de imprensa, o presidente da Fecomércio, Bernardo Peixoto, fez questão de ressaltar que o ideal seria um estudo bem avaliado do término da escala de trabalho.
8: A CNC tem feito um levantamento, tem feito estudos, a gente não é achismo, e o que a gente está vendo muito aí é nessa vontade de eleição, a turma querer fazer um oba-oba, e não é assim, a gente tem que fazer com um estudo, com levantamentos, com dados concretos para poder funcionar as coisas direito. Porque depois que entrar um projeto de lei desse como é que se diz? Constituição, aí não sai mais, aí complica. E depois o desmembramento disso vai cada vez piorando mais. Vai ser uma bola de neve, onde hoje já existem 9 milhões de empresas que estão inadimplentes.
7: Germano Rodrigues, Rádio Jornal, Rádio Notícia.
6: Seguindo aqui no Rádio Livre, agora a gente vai conversar com Cristiano Bassan, porque o Brasil tem a quinta maior alta do PIB entre 50 países no segundo trimestre de 2026. Bassan está de volta com as informações. É com você, Bassan.
9: Oi, Anne. A economia brasileira avançou no segundo trimestre deste ano e colocou o país entre os que tiveram melhor desempenho no período. O Produto Interno Bruto, o PIB, cresceu 0,5% entre abril e junho, segundo dados divulgados pelo IBGE. Com o resultado, o Brasil passou da 11ª para a 10ª posição no ranking das maiores economias do mundo e registrou o quinto maior crescimento entre os países analisados no segundo trimestre. O desempenho ocorre elevados que ainda pressionam o consumo e os investimentos no país. O PIB reúne a soma de todos os bens e serviços produzidos no território brasileiro e é um dos principais indicadores utilizados para medir o desempenho da economia. Apesar da alta no segundo trimestre, o ritmo de crescimento foi menor que o registrado nos primeiros meses do ano. O resultado mostra uma economia que continua avançando, mas em um ritmo moderado, Anne.
6: Tá certo, Bassan. Obrigada pelas informações. Gente, daqui a pouquinho tem o Boca no Trombone aqui no Rádio Livre. 99147-8520 é o número para você colocar a boca no trombone. Pode mandar aí o seu áudio, a sua mensagem, com sua reclamação ou cobrança. Fica à vontade. 99147-8520. 8520 é o número para você colocar a boca no trombone aqui no Rádio Livre. Fazer um rápido intervalo, a gente volta já. 2h35.
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10: 2h39.
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10: Leandro Trajano, nosso personal financeiro, já está com a gente, porque chegamos em setembro, né? Você parar para pensar direitinho, faltam aí umas 3 meses para acabar o ano, gente. E aí, como é que tá a sua vida financeira? Você acha que tá tranquila? Ou tá um desastre? A gente se pergunta assim muitas vezes, por que as parcelas não acabam, né? Acha que vai dar para zerar essas parcelas até o fim do ano? Ou já tem parcela até para 2027? Será, minha gente, que vai dar para organizar a vida financeira para 2027 ser melhor? Bem, se você está preocupado, se você está preocupada, esse assunto é da sua conta e o personal financeiro Leandro Trajano já está com a gente trazendo orientações. Boa tarde, Trajano, seja bem-vindo.
11: Boa tarde, Anne. Boa tarde a todos. Que bom. Mais um mês, né? Finalmente, agosto terminou, né? O mês que todos falavam aí interminável e é um mês que termina dando mais trabalho ainda para equilibrar as contas, para chegar no fim do mês com esse fôlego, né? E agora, setembro, está só dando a largada, primeiro dia do mês. E aí, como fazer para se organizar de forma que não seja um mês tão desgastante como agosto, financeiramente falando, para a saúde de tanta gente, né?
10: É, primeira coisa, dá tempo de organizar a vida financeira para 2027? Assim, organizar agora para chegar 2027 bem?
11: Olha, como eu brinquei ano passado, eu acho que foi com você ou com Natália, no debate ou no consultório. A essa altura, deixa para o ano que vem, né? Será? Com certeza dá tempo, né? A gente tem setembro, outubro, novembro, dezembro, ou seja, 4 meses do ano por completo para acontecer. E como a vida da gente não é completamente capaz de mudar em 4 meses. Então, o que a gente vai viver em janeiro, fevereiro e março vai depender muito do que a gente já vinha plantando ou sobretudo do que a gente vai fazer nesses próximos 4 meses. Afinal, muitas parcelas estão acabando, tem muita receita para receber, são 5 salários por chegar, contando aí com o 13º, ou seja, muito trabalho, muita água para passar embaixo da ponte, e vai depender das escolhas da gente, da forma da gente procurar se controlar, se organizar, para colher o que a gente quer nessa reta final do ano, porque sim, a gente pode começar a falar de reta final, uhum, né? E o que a gente quer, sobretudo, em janeiro, fevereiro, março, começo do ano que vem. Então, a gente vai colher adiante aquilo que a gente plantar agora. Então, é muito, sim, tempo de mudar e virar o jogo para essa reta aí do ano que tem que vir.
10: Aí vamos pensar assim, como é que eu faço o diagnóstico da minha vida financeira? Porque pode ter gente dizendo assim, não, eu tenho dívidas, mas acho que estou organizada. E deve ter gente dizendo assim, rapaz, eu nem sei dizer se eu estou organizada ou não. Não tive nem tempo para ver isso. Então, como é que a gente faz esse diagnóstico, Trajano?
11: Veja, é super importante, sim, aquele mapeamento que parece básico, simples, que a gente repete tanto, mas que muita gente não faz, é aquela tal história, né? Conselhos de pai, de mãe, das pessoas mais velhas que a gente escuta e por vezes não obedece. Esse financeiro é um que vale, sim, a gente seguir, muito mais do que um direcionamento, isso é algo que vai servir para a vida de todos nós. Quanto é que entra? Qual é a receita familiar que eu tenho? Entre eu, meu companheiro, companheira, ou algum filho que contribui na casa, algum parente que mora comigo, como é que é essa receita? Quais são as obrigações da gente a pagar? Então, nada mais do que ver quanto entra, quanto sai, e qual é a previsão que eu tenho para o resultado desse mês. Uhum. Então, a receita da gente vai ser equivalente a 2, 3, 4, 5, 10x no mês de setembro? E as despesas são equivalentes a quanto? A 4, 5, 10, 12, 15x? Então, se eu já tenho uma previsão, agora que o jogo está começando, de gastar mais do que ganho, quer dizer que muita coisa eu posso rever. Algumas são despesas fixas, eu não vou ter muito que mexer de imediato, outras não. Então, talvez eu já tenha que desacelerar um pouco algumas saídas que pensasse em dar, uma viagem que eu tinha prevista no feriado, que eu já queria me comprometer no feriado que vai ter em outubro, feriadão. Ou seja, fazer escolhas baseadas nesses números, pensando o que eu tenho a receber e o que eu penso em gastar.
10: Certo.
11: Então, tendo essa base, Anne, sem dúvidas, a gente tem, sim, referências sólidas para poder fazer escolhas que vão ajudar nesse equilíbrio. Então, dá tempo, sim, de olhar para o orçamento e fazer escolhas que vão ser positivas.
10: Então, para quem está com parcela até o fim do ano, qual seria a sua orientação? Tem um parcela até dezembro. Então, qual seria a sua orientação? Não fazer mais nada parcelado?
11: Compra parcelada, o ideal é que seja daquelas despesas estratégicas, né? Estratégicas que eu digo, aquelas que não acontecem sempre. Então, você tem uma viagem que vai fazer no fim do ano, porque vai ver o filho, a filha, o pai, a mãe, vai viajar para onde está a sua família. Então, talvez essa passagem de avião, se for o caso, esse gasto que você vai ter de alugar o carro, não sei, de alguma coisa, seja válido, porque é uma coisa que você faz uma vez no ano, duas vezes no ano. É a TV de casa que quebrou e não dá para ficar sem, é a única TV em casa, o fogão, a geladeira, ok, parcelar. Agora, se é uma roupa, é um presente, é alguma coisa que você não tem condição de comprar de uma só vez, será que vale a pena parcelar e se comprometer, pendurar as contas por 2, 3, 4, 5, 6, 12 meses? Sobretudo quando a pessoa acumula várias compras parceladas. Essas compras que parecem ter parcelas pequenas se somam, se adicionam às despesas fixas do mês a mês, às inesperadas, e aí vem a bola de neve, que é uma receita que não caiu, uma despesa que subiu, quando vê a corda está literalmente no pescoço. Então, compras parceladas deve ser apenas para aquilo que é muito estratégico, uma coisa que é única e que acontece pontualmente. O que é corriqueiro, o que é do dia a dia, não parcela porque não adianta, né? É aquele remédio que você toma toda vez, todo mês. O que é que vai adiantar parcelar? É a ração do cachorro que consome um saco daquela ração por mês. Para que parcelar em 3? Será que vai valer a pena? Lá na frente essas parcelas se encontram e junto com elas uma avalanche, a bola de neve.
10: Agora vamos lá. Tem gente que já deve estar com parcela para janeiro de 2027, né? Neste caso, a gente está em setembro de 2026, vamos dizer que tem alguém que tem, mas eu tenho parcela até janeiro.

0: Acho que sim. Isso, situações extremas, Anne, atitude extrema, né? Se eu estou numa situação extrema, atitude extrema de realmente frear, de dar uma parada nesse consumo, para que eu consiga reequilibrar as contas. Se isso não for feito, sim ou sim termina por dar um problema bem sério lá na frente. Então, tem parceladas, o negócio está meio fora de controle, meio fora da mão, as rédeas, para de uma vez por todas, aquilo que é variável, para que você pelo menos tenha fôlego para assumir o que é do dia a dia. É um aluguel, é uma conta de luz, é alimentação.
1: Então, para você que está nos ouvindo, que já está cheio de parcela, e a gente trouxe muito essa coisa de parcela, porque a gente sabe que o cartão de crédito, ele pesa bastante. Ele ajuda muito, mas ele também pesa muitas vezes no nosso orçamento, né? Então, para organizar a vida financeira, tem que organizar o cartão de crédito. Então, dá tempo de se organizar. E se eu fosse perguntar assim, um ponto mais importante de todos, ou um passo a passo para organizar essa vida financeira até dezembro, Leandro Trajano, o que é que você elencaria para a gente?
0: Olha, fazer o orçamento sem sombra de dúvidas, ou seja, quanto é que tem para entrar, quanto é que tem para sair no mês, isso vai te dar a base para saber se já deve cortar ou reduzir despesas de imediato e já olhar esse fluxo para frente também. Não faz só desse mês. Já tenta olhar pelo menos o mês seguinte. Está muito tarde.
1: É, a gente acabou perdendo aqui a conexão com o Leandro Trajano, mas vocês ouviram aí que ele disse que é para você já dar uma olhadinha no seu orçamento, e não só do mês de setembro, mas já olhar para outubro, para novembro, para dezembro, o que é que já tem para pagar lá na frente. Leandro Trajano, não vou conseguir falar com ele mais, mas
0: É
1: muito
0: isso.
1: obrigada por estar com a gente aqui. Até a próxima terça. Toda terça-feira ele está com a gente com um assunto que é da sua conta, e hoje eu vim falando um pouquinho sobre essa questão de organizar a vida financeira até o fim do ano. Dicas bem valiosas, né, minha gente? Porque parcelar, a gente vai parcelar. Tem que acontecer isso, mas a gente também precisa aí ver o quanto a gente já parcelou. Deixa eu fazer uma pausa rapidinha, o Rádio Livre volta já. 2h48.
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5: Agora são 2 horas e 52 minutos.
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5: Gente, o candidato à presidência, Renan Santos, teve a propaganda eleitoral suspensa depois de descumprir uma regra de cadastro de redes sociais. Mas quais foram essas regras eleitorais que ele disse?
6: O ministro Dias Toffoli, do Tribunal Superior Eleitoral, TSE, suspendeu a realização de parte da propaganda eleitoral de Renan Santos na internet. De acordo com a decisão cautelar, o candidato do partido Missão descumpriu prazos legais para a declaração de perfis de redes sociais. Mas quais as regras eleitorais que Renan Santos descumpriu? O que os especialistas relatam sobre a decisão de Dias Toffoli? A gente explica. A lei das eleições obriga que todos os candidatos informem com antecedência à Justiça Eleitoral quais redes sociais, sites e blogs vão usar na campanha. A regra do TSE determina que essas redes sejam informadas no formulário inicial de candidatura, o chamado Requerimento de Registro de Candidatura, RRC. A campanha de Renan enviou o formulário no dia 7 de agosto de 2026, mas só apresentou a lista com os 16 perfis digitais 12 dias depois, em 19 de agosto de 2026, sem pedir urgência ou dar explicações. A norma do TSE exige que perfis antigos não informados no formulário inicial só comecem a fazer campanha 48 horas depois de registrados no sistema da Justiça Eleitoral. O candidato descumpriu essa regra ao continuar fazendo propaganda enquanto o pedido ainda estava pendente. Toffoli entendeu que enviar os links das redes com atraso não é uma simples falha de documento. Em uma campanha curta de cerca de 45 dias, omitir essas informações permite, segundo o ministro, acumular uma vantagem de público e engajamento que não tem como ser desfeita depois, o que pode configurar um indício de fraude à lei. Com isso, Toffoli determinou preventivamente a suspensão da propaganda eleitoral da chapa nas redes sociais não cadastradas a tempo, o bloqueio dos repasses do Fundo Especial de Financiamento de Campanha, no valor de R$3.307.679,85, e a proibição de gastar valores já recebidos, além da suspensão do direito de participar em debates em rádio, TV, podcasts e outros meios de comunicação. Renan Santos publicou um vídeo nas redes sociais defendendo a candidatura dele à presidência após a decisão de Toffoli. O candidato afirmou que irá protocolar um mandato de segurança no TSE para tentar derrubar a decisão liminar de Dias Toffoli que restringiu atos de campanha do candidato. Além disso, advogados eleitorais avaliam que houve excesso na decisão de Toffoli e que a suspensão da campanha é abusiva. Segundo esses especialistas, o ministro deveria ter suspendido apenas contas ilegais e não toda a campanha. Nesse contexto, Toffoli deveria ter ainda acionado a Procuradoria-Geral Eleitoral para investigar possíveis ilícitos eleitorais por parte da campanha de Renan Santos, em vez de ter suspendido a campanha em decisão de ofício. Você pode ouvir novamente o conteúdo desse ou de outros A Gente Explica no site da Rádio Jornal ou nos principais aplicativos de podcast: Spotify, Deezer, Google e Apple Podcasts. Kevin Paes para o Rádio Livre.
5: E se você que está nos ouvindo também tiver alguma dúvida sobre qualquer assunto, é só mandar para a gente, viu? 99147-8520 é o número do nosso WhatsApp para você participar. Ouviu algo que não está entendendo? Já manda a tua dúvida, a tua pergunta. 99147-8520. Você manda a sua dúvida, a sua pergunta e a gente explica.
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2: Boa tarde, Rádio Jornal. Aqui é Jojó Iolandense da Vila Iolanda. Alô, Prefeitura da cidade do Recife. Aqui na rua 21 de abril, sentido São Martim Afogado. O lixo está no meio da canela, meu prefeito. Alô, alô, Prefeitura, nos ajude. Jojó Iolandense relatando este fato para a Rádio Jornal. Rádio Jornal, nos ajude.
1: Claro que a gente vai, sim, levar essa sua cobrança para a Prefeitura do Recife, viu, Jojó? Obrigada também por trazer essa informação de que na rua 21 de abril, sentido São Martim, Afogados, tem muito lixo. A gente vai, claro, fazer essa cobrança. Agora vamos ouvir Josué, ele é de Casa Amarela.
3: Boa tarde, me chamo Josué, moro na Avenida Norte, em Casa Amarela. Minha denúncia de hoje é sobre um cano estourado ali na frente do Armazém Coral. Faz semanas que aquele cano está estourado e água na via, direto, água limpa, da Compesa. E fora em outras ruas por ali por perto também, que tem cano estourado também.
1: Tá certo, Josué, falando que tem um cano estourado na frente do Armazém Coral da Avenida Norte. Atenção, Compesa. Ele está dizendo que isso já está há semanas e água limpa sendo desperdiçada. Então a gente faz aqui o alerta para que o pessoal da Compesa também possa ir lá resolver o mais rápido possível. Bem, gente, esse é o Boca no Trombone de hoje. Amanhã tem mais. Agora tem vaga de emprego com João Lubambo. Boa tarde, Lubambo.
4: Tem vaga para você.
5: Paulista oferece 103 vagas distribuídas entre auxiliar de linha de produção, ajudante de carga e descarga, auxiliar de cozinha, cozinheiro, motorista de caminhão e pedreiro. Os interessados devem consultar as oportunidades pelo site da Secretaria de Desenvolvimento Profissional e Empreendedorismo em www.sedep.pe.gov.br. Uma vaga para vendedor de consórcio com salário de R$ 1.620,00 e inclui vale transporte, vale refeição e comissões. É preciso ter ensino médio completo, experiência na função e com ferramentas digitais. A vaga está disponível no site e aplicativo do Conecta Recife. E no Recife tem 30 vagas para operador de teleatendimento ativo, com salário de R$ 1.621,00, além de premiação por desempenho, vale transporte e vale refeição ou alimentação. É preciso ter ensino médio completo e as vagas também estão disponíveis para pessoas com deficiência. Os detalhes na plataforma Go Recife. João Lubambo para o Rádio Livre.
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1: Vamos para o nosso giro de notícias com o doutor da notícia, Kevin Paes. Boa tarde.
6: Olá, Anne. Boa tarde para você. Boa tarde também aos ouvintes. Vamos falar sobre a política brasileira. Um relatório da Polícia Federal aponta que o ex-banqueiro Daniel Vorcaro disse ao ministro do Supremo Tribunal Federal, STF, Alexandre de Moraes, ter uma dívida de vida com ele e agradeceu por tudo em uma mensagem enviada no mesmo dia em que os dois trataram de um encontro marcado na casa do empresário. Segundo o documento, a mensagem foi enviada por Vorcaro no dia 14 de novembro. Nela, Vorcaro escreveu que toda a família, funcionários, parceiros, amigos que dependem dele têm uma dívida de vida com Moraes e a família do ministro. O documento foi enviado pela Polícia Federal ao STF e teve o sigilo retirado pelo ministro André Mendonça. O material foi também enviado para a manifestação da Procuradoria-Geral da República, PGR. Kevin Paes, Rádio Jornal, Rádio Notícia.
1: Obrigada, Kevin. Fazer um rápido intervalo. Na volta tem o consultório. Hoje você vai entender o que o esporte educa além da sala de aula. Já, já. Agora 3 horas em ponto.
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3: Agora 3:03.
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3: Gente, é muito comum a gente, quando a gente fala em educação, a gente pensar em quê? As matérias, né, que caem em provas, em concursos, né? Mas o que muita gente não dá valor ou não se preocupa tanto assim é com o esporte relacionado à educação. Porque sim, o esporte educa. E o esporte, a prática esportiva, ela é muito importante para o desenvolvimento dos estudantes. Mas como é que o esporte educa? Como assim? Não estou entendendo. A gente vai entender agora no consultório do Rádio Livre. Inclusive, eu estou aqui no consultório com Isabela Santos. Ela é profissional de educação física, mestre e doutoranda em educação física, coordenadora de esportes do Colégio Saber Viver, tem mais de 15 anos de experiência no esporte escolar. Boa tarde, professora Isabela.
4: Boa tarde, muito prazer estar aqui contigo nessa tarde. Muito feliz de estar aqui compartilhando conhecimento com vocês.
3: Eu também estou muito feliz, obrigada por estar com a gente. Vamos ter muito aqui para explicar para as pessoas como o esporte educa, né? Então, fico feliz em tê-la, viu, com a gente nesse consultório. Obrigada pela presença.
4: Obrigada pelo convite.
3: Também muito feliz em poder conversar com a professora Helena Nobre. Ela é pedagoga, doutora em psicologia cognitiva, diretora pedagógica do Colégio Saber Viver, está com a gente também. Boa tarde, professora Helena, seja muito bem-vinda.
5: Boa tarde a todos os ouvintes. Estou muito feliz de estar aqui mais uma vez.
3: A gente que agradece também muito a sua participação e, claro, chama aqui os ouvintes a participarem. Vocês que quiserem entender como o esporte educa ou trazer também exemplos, se vocês viram e veem diferença aí na sua casa, com os estudantes que vocês conhecem, aquele que começou a fazer o esporte, a prática esportiva, e está bem melhor em todos os aspectos, ou se você não está vendo muita diferença, não está conseguindo entender, também manda a tua pergunta que aqui, tanto a professora Isabela quanto a professora Helena podem trazer muita informação e, claro, tirar as dúvidas da gente. Vou começar com a professora Isabela. Que adulto o esporte ajuda a formar, professora Isabela?
4: Para além das questões da questão física, né, da questão da saúde, o que está muito em atenção é a questão das questões socioemocionais. Uhum. Né? O esporte, quando a gente... todas as nossas expectativas, né, quando a gente matricula um aluno, um sobrinho, um parente, para realizar uma prática esportiva, muitas vezes a gente

0: está só visando o resultado, né, da medalha, do primeiro colocado, do segundo, do terceiro, enfim, do desempenho esportivo. Mas, de uma forma geral, a partir dessa experiência de mais de 10 anos, né, dentro do ambiente escolar e do esporte, eu consigo perceber toda a questão da aprendizagem, mas, em especial, as questões emocionais. A criança e o adolescente, ele aprende a lidar com a vitória, com a derrota, que são também competências importantes para o mercado de trabalho, né? Hoje em dia, não é só o currículo que é importante, uhum. e sim as suas habilidades socioemocionais. Então, quando a gente acredita na importância do esporte, vai além dos resultados esportivos. E sim, também, da questão emocional dessa criança e desse adolescente.
1: Então, a gente pode dizer que uma prática esportiva regular pode formar um adulto, assim, emocionalmente falando, mais forte?
0: Com certeza. Não sou eu, né, que está falando, é a literatura científica. Hoje em dia, a gente recomenda, preconiza-se um tempo mínimo, né, de atividade física, que é no mínimo 150 minutos de atividade física intensa a moderada. Mas, para além disso, o esporte, quando a criança ela pratica uma atividade física, aumenta também as questões cognitivas, auxilia na questão da aprendizagem dessa criança.
1: Ah, que interessante, né? A gente está ali vendo aquela criança fazer um esporte, a competir, se divertir também e está trabalhando tantos aspectos que a gente ainda vai elencar aqui. Mas deixa eu também conversar com a professora Lena Nobre. Ela é pedagoga, doutora em psicologia cognitiva. Professora Lena, veja, quando a professora Isabela traz que aquele estudante, ele vai estar emocionalmente sendo trabalhado emocionalmente também, porque ele vai ter que aprender a perder, porque ele vai ter que aprender a ganhar, né? Ele vai ali estar num ambiente de disciplina também, de frustração e tudo mais. Claro, a gente pensa, nossa, é mesmo. É algo tão natural ali do esporte e acaba ensinando muito. Mas na sua prática, como diretora pedagógica, por exemplo, né, do Colégio Saber Viver, na sua prática como pedagoga, a senhora vê diferenças em estudantes que praticam esporte, têm práticas esportivas regulares, daqueles que não têm? E eu falo essa diferença na forma de lidar mesmo com os problemas e com todas as turbulências que os estudantes passam?
2: Ah, com certeza. A gente precisa entender que as crianças, os adolescentes, eles têm temperamentos diferentes. Uhum. Então, esses traços eles vão levar para a quadra, né, para o esporte, e cada um do seu jeito vai ser trabalhado, né? Então, aquela criança que é mais tímida aprende a jogar coletivamente. Aquela criança que é mais competitiva aprende a lidar com as emoções quando perde. Então, quando a gente vivencia isso no dia a dia, eles começam a entender que colaborar é muito mais importante do que competir. E isso é um grande ensinamento que o esporte deixa. Na verdade, eu não consigo ganhar um jogo só. Uhum. Eu não jogo vôlei só, né? A natação, se eu fizer, mesmo que eu faça só, eu tenho um treinador que está comigo, que me apoia. Então, tudo isso são pessoas e relacionamentos que essas crianças e adolescentes vão ganhando e que passam a compor a experiência de vida deles, né? Então, para além das questões emocionais, né, que a gente vê, de fato, a criança ela aprendendo a lidar melhor com a frustração ao longo do tempo, a gente vê, por exemplo, na prática, uma criança que tem TDAH, quando ela fica sem fazer esporte, o processo atencional dela é prejudicado, muito mais. Porque o movimento, ele é um elemento muito importante para a cognição. Então, isso é quando a gente fala para a infância, mas a gente fala para o adulto também. Uhum. Se a gente quer se concentrar mais, se a gente quer estar mais ativo cognitivamente, a gente deve fazer uma atividade física. É, e isso parte também por tomadas de decisão, que não é fácil, né? E isso também, a criança vai aprendendo a tomar decisão, eu vou jogar, depois eu vou estudar. Ah, eu não posso competir agora porque eu tenho prova, ou o contrário. Uhum. Eu vou negociar, eu vou organizar o meu cronograma escolar para que eu consiga participar de uma competição. Então, veja quantas coisas para além daquilo que a gente olha na quadra, né? Muito mais do que está presente ali.
1: Uma coisa que a gente percebe muito, e aí quando a gente observa, né, os professores de educação física, os professores ali de práticas esportivas também, né, a gente vê muito judô, futebol, vôlei, enfim. A senhora trouxe aqui alguns esportes e eu estou trazendo outros. É que dentro ali da quadra, do tatame, do campo, seja lá qual for o ambiente do esporte, aqueles estudantes, por mais que sejam muitos, eles são muito disciplinados. Eles ficam ali, ó, seguem o que o professor, o técnico, o treinador, a treinadora, enfim, diz veementemente. É um negócio assim que a gente faz. Como é que esse professor consegue fazer isso com esse menino todinho e a gente em casa, com o filho da gente, não consegue, né? Assim que a gente pensa, porque eu penso também. Então, professora Helena, na escola, quando a senhora percebe ali, por exemplo, na sala de aula, no pátio, enfim, na escola, no ambiente escolar, a senhora também percebe uma disciplina ou uma aceitação maior das regras escolares nesses alunos que estão ali praticando esportes?
2: Sim, principalmente uma habilidade de lidar com a liderança. Eles têm muita facilidade de entender que a gente está ali e que a gente está realmente num apoio para eles, né? Então, eles vão entendendo ao longo do tempo, mas isso não quer dizer que eles não se frustrem, não quer dizer que às vezes eles não fiquem, que eles não rompam com regras, isso acontece. Mas eles começam a entender a liderança. Eu acho que a grande questão é vínculo, né? Quando você traz assim, de onde vem essa disciplina, de onde vem essa organização, vem sobretudo do vínculo, e o vínculo gera respeito, gera admiração, e aquele professor passa a ser alguém com quem ele quer estar também, né? Alguém que ele quer ser também, daquele jeitinho, né?
1: Entendi. Agora, claro que eu vou fazer a pergunta para a professora Isabela Santos, que é a coordenadora de esportes do Colégio Saber Viver e tem mais de 15 anos de experiência no esporte escolar. Como é que vocês conseguem, gente, liderar essas crianças, adolescentes, enfim, com todas as emoções do mundo e fazer com que eles sigam ali, naquele momento, todas as regras?
0: Na verdade, Anne, assim, o desafio une o papel do professor, né, em mediar, em liderar, em promover a atividade física na escola, mas também tem um papel importantíssimo a família, né? Quando a família, ela entra nesse ecossistema e ela compra a ideia do esporte. Quando ela entende que aquela modalidade, que aquela prática é importante para a criança e ela topa abdicar nos finais de semana, ela entende a importância daqueles horários de treinamento e entende que o esporte não é só aquele horário do treino, né? Aquela criança, ela precisa sim ser mais disciplinada para cumprir com o calendário pedagógico, com as suas obrigações pedagógicas. Ela precisa também buscar uma alimentação mais saudável. Então, isso também influencia a família de uma maneira geral. Quando uma criança, ela se envolve numa modalidade esportiva, todo esse ecossistema, ele muda ao redor. Então, são muitos benefícios, sabe? Não é só a questão da competência, do gesto motor, da habilidade motora daquela criança, mas todo um ecossistema de família, de escola, de professor de educação física, todo mundo influencia para que aquele desenvolvimento ele aconteça. E aí realmente não é mérito apenas de um ator, né? São vários atores que influenciam.
1: Bem, a gente está fazendo esse consultório no dia 1º de setembro, que é o dia do profissional de educação física. Então, parabéns,
0: Ai, estou
1: professora
0: muito
1: Isabela.
0: feliz, muito feliz.
1: Em nome de todos, né, os profissionais de educação física, vocês realmente têm um trabalho assim excepcional, porque vocês, através do esporte, do exercício, vocês conseguem mudar de fato a vida das pessoas. Aí, se a gente for entrar na saúde física, muitos benefícios, saúde mental também, e aqui a gente falando um pouco desse esporte, que muda também para melhor a vida do estudante, né? Então,
0: Sem
1: parabéns.
0: dúvidas, obrigada.
1: Bem, eu vou precisar fazer uma pausa rapidinha aqui no consultório, mas daqui a pouco eu volto com a professora Isabela, também com a professora Helena Nobre, falando de como o esporte, a prática esportiva é importante para a educação. Até já. 3h15.
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9: 3:19.
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9: O consultório do Rádio Livre hoje está falando sobre a importância da prática esportiva, dos exercícios, também para os estudantes e para a educação. A gente se preocupa tanto quando vai escolher uma escola, né, sobre a questão do ensino escolar, se tem qualidade, se não tem. Mas e a escola onde seu filho está? Tem prática esportiva? Porque isso também é muito importante. E a gente está entendendo aqui com a professora Isabela Santos, ela é profissional de educação física, coordenadora de esportes do Colégio Saber Viver. E também com a pedagoga Alena Nobre, que ela é doutora em psicologia cognitiva e diretora pedagógica do Colégio Saber Viver. Conversando aqui com a professora Isabela Santos, que é profissional de educação física, a gente estava fazendo um resgate de como a educação física era há 20, 30 anos nas escolas e como é hoje. Você que está me ouvindo, lembre de como era a aula de educação física na sua época de criança. Talvez fosse assim. Faz um polichinelo, né?
10: Um queimado.
9: Um queimadozinho. Joga um queimado, pronto. É aula de educação física. E eu não estou desmerecendo o queimado porque eu acho massa. Mas assim, faz uma corridinha aqui, corre o pátio, faz uns polichinelos, uns abdominais, pronto. Acabou a aula de educação física. E aí você joga alguma coisa ali numa brincadeira, numa coisa bem recreativa, e era isso. E a gente se divertia, claro, muito. Mas hoje a gente percebe que esse olhar para a educação física e aí trazendo para esse ambiente escolar, mudou muito, não mudou, Isabela?
10: Sem dúvida. A pesquisa científica, Anne, avançou bastante dentro da área da educação física. E aí, quando a gente pensa num plano de aula, no planejamento, né, pedagógico, a gente sabe que existem conteúdos regidos pela BNCC, que é a Base Curricular Nacional, que tem toda uma organização em relação ao que se deve ser trabalhado desde o primeiro ano no Fundamental 1 até o ensino médio. Hoje em dia, inclusive, na prova do Enem, existem questões de educação física, que é cobrado, né, no Enem. Então, esse aluno, ele precisa ter uma proposta pedagógica bem clara, organizada. E esse conteúdo, ele tem que estar muito bem estruturado, de acordo com a BNCC. toda e qualquer prática, seja jogos, brincadeiras, esportes, jogos de invasão, ela tem que estar correlacionada dentro de um planejamento. Isso é muito já respondido dentro da literatura científica.
9: Então, não é só ali a prática, também tem a teoria hoje, né?
10: Uhum, porque hoje em dia o aluno ele vai ser cobrado, né? Se existe, né, hoje na prova do Enem questões de educação física, ele precisa ser trabalhado não somente a questão prática, mas também com aulas teóricas.
9: Seriam os fundamentos, assim, por exemplo, dos esportes?
10: Sim, todas as questões que envolvem as regras dos esportes, mas também questões de atividade física e saúde.
9: E isso é legal porque, às vezes, aquele menino, aquela menina, aquele estudante, ele não... Nem pode ser que nem goste muito, né, de acompanhar. Claro que, para quem acompanha os esportes, talvez seja mais fácil essa questão das regras e tudo. Mas, para quem não acompanha, vai ser um aprendizado. Agora, professora Alena, a senhora é diretora pedagógica do Colégio Saber Viver, mas também é doutora em psicologia cognitiva. Vamos elencar aqui para os nossos ouvintes esses benefícios do esporte na vida estudantil, né? Começando já desde cedo. A gente falou aqui sobre a questão de saber lidar bem com a frustração ou aprender isso, porque quando você perde é, assim, algo muito sofrido para qualquer pessoa que está ali competindo. Meu Deus, perdeu! E a gente vê que as criancinhas pequenas, elas ficam assim chorando muito, né? Principalmente quando começa. Meu Deus, perdeu, chega a dar pena. Dá medalha para todo mundo para não chorar, mas enfim, faz parte. Então, vamos elencar um pouco esses benefícios, professora, assim, pelo seu olhar como pedagoga, também o olhar da psicologia?
0: Eu acho que tem esses componentes socioemocionais, como a gente já falou, então essa habilidade de regular as suas emoções, não é? Seja ela uma frustração, uma tristeza, tudo aquilo que pode transbordar no momento em que eu não saí tão feliz, e inclusive quando eu saí muito feliz também. Também é preciso regular as emoções, afinal o outro time perdeu e eu preciso respeitar aquele outro time. Então a regulação emocional é uma coisa que faz parte do trabalho do esporte, né? E não é que a gente ensine a criança a regular a emoção diretamente, é que a experiência promove isso. Ela também sai empática, né? Quando ela desenvolve esse senso de colaboração, ela entende, assim, o outro perdeu, eu não vou ficar rindo dele, né? Eu vou respeitar, vou ser empático com a dor dele, um dia a gente ganha, outro dia a gente também pode perder. Para além dessas questões socioemocionais e principalmente da regulação emocional, existe um campo da psicologia cognitiva chamado que estuda funções executivas, né? O que, são essas funções? Elas trabalham como a gente opera no mundo. Então, quando eu tenho metas para cumprir, eu uso funções executivas, funções que vão me ajudar a executar alguma tarefa. Quando a criança, o adolescente, ele está no esporte, ele usa muitas funções executivas. Vou dar um exemplo para que a gente entenda melhor o que é função executiva. Eu sou capaz, por exemplo, de ter vontade de chutar uma bola, mas perceber que eu não posso chutar porque não vai ser uma boa jogada. E ele usa esse recurso e isso se chama de controle inibitório. Ele é capaz de inibir uma ação, um autocontrole. Então, ele começa a perceber, por exemplo, que ele vai jogar para um lado, mas ele é melhor que ele jogue para o outro, porque se ele jogar para o outro, ele já está vendo para quem ele pode direcionar a bola. Então, ele muda a estratégia. Quando ele muda a estratégia, ele está trabalhando outro campo cognitivo chamado flexibilidade cognitiva. Então, eu posso direito, mas eu posso encontrar uma outra forma de resolver o problema.
9: Bem interessante.
0: E é possível também que a gente trabalhe com questões de memória. Então, o local que eu ocupo, o local que meus colegas ocupam para que eu possa enviar a bola para ele, tudo isso tem um componente cognitivo que trabalha essas funções e que fazem muita diferença diretamente no desempenho acadêmico deles, né? As pesquisas mostram que função executiva afeta o desempenho, afeta positivamente o desempenho acadêmico.
9: E pelo que a senhora traz também, vai ali moldar um pouco o caráter desse estudante, né? Seja ele criança, adolescente, porque vai chegar na vida adulta, por exemplo, sabendo direcionar, assim, ah, isso aqui não vai ser uma boa jogada, né? Não vai ser uma boa atitude o que eu vou fazer. Mesmo eu estando com muita vontade, assim. Às vezes você está com muita raiva de alguém.
0: E da família.
9: Isso também.
0: A família aprende. Aprende quando o filho perde. Aprende que precisa respeitar o juiz, mesmo que fique com muita raiva. Então, é uma aprendizagem, de fato, social, sobretudo, né?
9: É, esse papel da família também é importante. Aí eu trago aqui para a Isabela, porque o professor, seja ele de qualquer modalidade esportiva, ele fica também, assim, numa situação bem delicada, né? Porque quem está ali torcendo... Nem esquece sempre. Muitas vezes que quem está jogando é uma criança ou um adolescente, não esquece?
10: Sem dúvida, Anne, e isso a gente consegue perceber desde competições de iniciação esportiva, ali no sub-6, sub-7, e isso se repercute até a vida adulta, quando a gente percebe muitas vezes um comportamento inadequado da torcida. E isso, na verdade, é um reflexo da sociedade e a gente consegue identificar desde da iniciação esportiva. Muitas vezes os pais, eles não entendem quais são os seus limites, né, ali na arquibancada. Uhum. E o papel do professor, né, em mediar toda a tomada de decisão. Então, independente de vitórias e derrotas, todo esse ambiente, ele educa. Educa de que forma? Educa quando a criança, ela aprende a lidar com regras, quando a criança aprende a se frustrar. E isso vai ser importante na carreira, essa questão, o soft skill, né, que o pessoal hoje tanto fala, essas questões comportamentais, elas influenciam até a vida adulta. E o papel da família é fundamental em todo esse processo. A forma que a família acolhe essa criança, a forma que essa família ela se comporta diante de competições, uhum, diante de situações de ganho, de perda, é fundamental.
9: É, porque se o pai tá, ou a mãe tá lá, alguém da família, né, tá na arquibancada, esculhambando, vou colocar assim, porque todo mundo vai entender, esculhambando o juiz, gritando com todo mundo, desrespeitando, quem tá jogando vai olhar e vai pensar que aquilo é o certo. Seria por aí?
10: Isso, e a criança acaba validando aquele comportamento, uhum, e repercutindo aquele comportamento.
9: Dentro, inclusive, da quadra, do campo, do que
10: na fica. Vida. Né? A criança, quando vê uma mãe e um pai mal educado, uma mãe e um pai que não respeita o professor, uma mãe e um pai que, uhum, não aceita aquele resultado, ela geralmente ela observa aquele comportamento e a criança ela vai repercutir esse comportamento na vida adulta. Então, quando a gente fala sobre o esporte educa, é sobre todas essas variáveis que envolvem o esporte de uma forma geral.
9: Aí, professora Alena, a gente está vendo que não educa só os estudantes, os pais também, né?
0: Com certeza. E essa é uma grande importância, porque a gente, enquanto adulto, continua se educando. Os nossos filhos nos educam. Uhum. Então, quando é verdade, assim, a gente fica frustrado quando os nossos filhos perdem. A gente tem expectativa que eles joguem bem ou que eles se destaquem. Isso é normal. Mas como a gente vai lidar com isso é como a gente ensina os nossos filhos a lidarem com suas próprias emoções.
9: Uhum.
0: Eu vou.
9: Eita, a gente perdeu.
0: Fazer,
9: aqui.
0: Eu vou aceitar, eu posso chorar porque eu estou triste, uhum, mas eu não posso culpar.
9: A gente tinha perdido a conexão, mas voltou. Então, pode chorar, mas não pode culpar o outro, é isso, professora, que a senhora estava dizendo?
0: Isso, porque isso tem uma relação de autorresponsabilização, uhum, entender que o meu desempenho tem a ver, às vezes, o quanto eu me esforcei, ou talvez não, o outro grupo pode ter tido oportunidades de determinados tipos de treino, conhecer a quadra, mas a gente não deve deslocar e culpabilizar, não é? Uhum. Ah, porque aquela outra pessoa, porque o juiz não marcou correto, porque o professor não treinou bem, porque, porque era, já estava tudo certo, aquele outro time ia ganhar. E veja, você acabou de sair de uma Copa e a gente vê o quanto esses argumentos são comuns entre nós, sim, adultos, quando ficamos frustrados. Então, isso é uma oportunidade para que os adultos e as crianças aprendam que a gente não é perfeito, a gente não ganha sempre. E isso devolve a gente um lugar humano, que é o lugar dos limites. O esporte também tem um limite. A gente não pode usar o nosso corpo no máximo, não é? Então, existe um limite do quanto eu treino, um limite do quanto eu posso investir tempo. Então, todas essas coisas, a gente só precisa parar para refletir. A gente não pode só viver a experiência do esporte. A gente precisa refletir sobre a experiência do esporte. Então, o que é que o pai e a mãe podem conversar depois que o filho ganhou? Filho, o que é que te levou a ganhar esse jogo? Ah, foi a colaboração com os teus colegas? Foi o teu tempo de investimento? Então, essas perguntas antes, durante e depois dessa experiência esportiva faz muita diferença na construção dele como pessoa, né? E sem falar que eu acho assim, vou até fazer um comentário sobre o que você trouxe antes da questão da educação física, como era antigamente. Veja, a gente está deixando um legado para essa geração que é a saúde, o conhecimento sobre saúde e bem-estar, coisas que para a gente às vezes é tão difícil. A gente às vezes enrolava, não queria ir para aula de educação física, não é? E hoje a gente sente falta, né? Sente falta de educação nutricional, sente falta de educação esportiva. E aí a gente está correndo atrás. Os nossos filhos, a gente precisa oferecer a eles no mundo de tanta informação que eles tenham acesso, consciência e experiência.
9: É isso. Vou fazer mais uma pausa rapidinha e a gente volta já. 3h33.
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6: Agora 3h36.
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6: O consultório do Rádio Livre hoje está falando sobre como a prática esportiva pode também educar bastante os nossos jovens e os adultos, hein? A gente está conversando aqui com a profissional de educação física, Isabela Santos, ela que é coordenadora de esportes do Colégio Saber Viver, também com a professora Alena Nobre, ela é pedagoga e diretora pedagógica do Colégio Saber Viver. Tem um ouvinte, ele não se identificou, mas ele estava colocando assim, na minha época de estudante a gente competia de verdade, existia competição de futebol local e regional, e a escola também tinha uma educação física boa. Muito obrigada pela sua participação com a gente aqui, trazendo aí também, eu pedi para as pessoas lembrarem como era a educação física, né? E aí ele não se identificou, mas trouxe aqui essa participação. Quando ele fala assim, a gente competir de verdade, me veio à mente um conceito de que se você não está muito focado em vencer no resultado, você não está fazendo nada, sabe assim? Você precisa ser competitivo ao ponto de se preocupar apenas com o resultado. Então, eu queria que você falasse um pouco sobre isso, Isabela, porque tem gente que quer vivenciar aquele esporte, aquele momento, participar das competições. Tem gente que vai se incomodar muito, cada uma de um jeito, se incomodar muito, se perder. E tem gente que não, que vai dizer assim, ok, a gente tenta outra vez. Mas a pessoa que não se incomoda, ela não está vivenciando o esporte?
7: De maneira alguma. É só explicando um pouco, existem 3 esferas de esporte, né? O esporte educacional, o esporte de participação e o esporte de rendimento.
6: Uhum.
7: Para a gente alcançar o esporte de rendimento, tudo inicia, tudo começa na escola. E só corrigindo, sim, ainda existe essa competição. Acabou de acontecer os Jogos Escolares de Pernambuco. E para que essas crianças e adolescentes alcancem, representem o Estado através de suas escolas, elas precisam se destacar. Elas precisam realmente desempenhar da melhor forma. Em contrapartida, existem também os jogos internos das escolas, que são geralmente organizadas pelos professores de educação física. E eles são fundamentais nesse processo, tanto no processo de organização quanto no processo de construção. Então, para essa criança ela crescer, se desenvolver e desempenhar bem no esporte, tudo começa na escola, tudo inicia a partir da intervenção qualitativa desse professor de educação física. Então, a partir dessa gestão dentro da escola, a partir do olhar do profissional de educação física, esse desempenho ele vai acontecer de modo que todo esse processo de construção vai, sim, colaborar para a educação dessa criança, desse adolescente.
6: Então, vai ser o processo que vai educar, vamos dizer assim.
7: Perfeito. Todo o caminho, toda a trajetória é o que vai trazer esse processo educacional para essa criança. Quando a gente fala que o esporte educa, não é somente pela questão da criança que chegou lá e está com ouro. Não. Aquela criança que também chegou ali na prata, ela teve mérito, sabe? Ela teve processo de aprendizado. A gente não pode desmerecer as outras colocações e também aquela criança que está numa fase que ainda precisa amadurecer um pouco mais, ela precisa passar por essas etapas. Esse processo é muito valioso. Esse é o processo que educa.
6: É, e você falou isso do aquela criança que, por exemplo, que não recebeu a medalha, né? Que não ficou nem no ouro, nem no prata, nem no bronze, enfim. Ele precisa entender o valor, por exemplo, de treinar, de se esforçar.
7: De colaborar.
6: Então, isso seria também esse processo educativo do esporte.
7: Isso, na verdade, é o que a gente destaca, né? Uhum. Todo esse processo, ele tem várias influências, várias importâncias, a questão da disciplina, a questão do engajamento daquela criança, daquele adolescente, dentro daquela modalidade. Todo esse processo é que vai chegar ao mérito, ao êxito, até o alto rendimento.
6: E aí também vou passar para os pais, que a professora Alena estava aqui trazendo, né? O papel dos pais, a importância, que os pais também acabam sendo educados, vamos dizer assim, com esse processo todo esportivo. E a senhora trouxe quando a criança ou o adolescente, ele ganha, ótimo, né? Porque a conversa flui muito bem. Mas e quando perde? Como deve ser essa conversa? É de cobrança? Porque às vezes, veja, às vezes aquele adolescente, aquela criança, até joga bem. O time até joga bem, mas não foi o suficiente, por exemplo, para ganhar. Ou não. Ou joga, ninguém estava bem. Ninguém. Meu Deus do céu. Você olha assim e fala, nossa, o que foi que aconteceu? Um apagão, ninguém entendeu. Mas como é que você conversa ali para não frustrar ainda mais, enfim, para não tornar aquele processo da derrota mais doloroso? Ou não, ou se tem que botar o dedo na ferida, porque tem pai que acha assim, não, eu tenho que falar mesmo para aprender, tem que sofrer para depois querer ganhar. Como é que deve ser esse processo?
3: Eu acho que a palavra é acolhimento, né? Todo mundo quer ser acolhido, uma criança, um adulto, e uma boa forma de saber como a gente deveria cuidar, educar, acolher nosso filho, é saber, e se fosse comigo, né? Às vezes a gente, quando adulto, quando a gente perdeu uma promoção, quando a gente não chegou no lugar que a gente queria, que a gente fica frustrado, a gente gostaria de ouvir do tipo, você não se esforçou o suficiente, você não deu conta, ou até outras coisas, não tem problema, não era o tempo ainda. Tudo isso acaba sendo vago ou doloroso. Então, é muito importante que a família ela possa reforçar o que está por trás daquilo. Seja ganhando ou perdendo, o que é importante é ter perseverança, ter garra, né? Inclusive, existe um livro muito bom que eu recomendo para os pais lerem, que é o livro Garra. Esse livro ele ensina para a gente o que realmente importa. Às vezes, desistir também é uma forma de ganhar. A gente entender até que ponto a gente deve perseverar em algo e até que ponto a gente, não, vou insistir, eu vou mudar mais uma vez a minha estratégia, eu vou encontrar um outro esporte que faça mais sentido para mim, porque meu pai jogava vôlei, mas meu desejo mesmo é jogar futebol, né? E aí, até trazendo um pouco do que o ouvinte trouxe, todo ser humano gosta de ser desafiado. E cada criança, cada adolescente tem o seu limite de desafio. Então a gente nunca pode esticar demais a corda, porque aquilo rompe com ele emocionalmente, mas a gente nunca pode deixar no lugar de conforto. Então qual é aquele um pouco mais do limite, né? Um pouquinho mais, aquilo que se torna mais desafiador, para que a gente vá ensinando essa... Olha, vamos perseverar, vamos pensar uma outra estratégia, de que forma a gente continua. E isso deixa essa experiência para a vida. Então, tem criança que gosta de competir, que gosta dessas da competição mesmo, do ganhar e do perder. Tem crianças que não. Então, cada criança vai precisar ser desafiada de uma forma diferente. O importante é a gente ser desafiado.
6: Bem, chegou aqui uma pergunta César, ele fala assim, e quando o pai coloca muita pressão, e, por exemplo, outros pais dizem assim, mas teu filho, tua filha não tem talento para esse tipo de esporte. Acho que é isso que ele quer dizer aqui. Então, ele colocou assim, botou uma interrogação, então eu vou completar a pergunta. Acho que foi isso, viu, César? Vou colocar aqui para ver se é isso que vai te atender. Ele deve falar isso para o menino, para a menina, dizer assim, olha, você não tem talento, não está dando certo, troca, ou não, ou insiste e continua escutando de outros pais que são muito competitivos e está dizendo ali que teu filho está só atrapalhando. O que, que você acha, professora Alena?
3: Veja, eu acho que a criança precisa decidir o que ela gosta de fazer. Então, isso é importante. Porque o esporte, ele está atrelado à saúde e bem-estar. Uhum. Então, a primeira coisa que a gente quer que essa criança leve é que ela gosta de fazer um esporte. E a gente faz o esporte que a gente se identifica. A recomendação que eu daria é não escute muito o que o outro tem para dizer. Quem tem que perceber e sentir isso é a criança. Você dá oportunidade para ela viver, para ela experimentar. Óbvio, você também não deixa ela desistir de primeira. Você diz, vamos tentar mais uma vez, mas será que não foi só esse dia que você não quis fazer balé? Vamos tentar fazer balé outro dia também? E se fosse outro ritmo? Se fosse ginástica rítmica? E você vai entendendo essa criança, né? Isabela lida muito com isso. Os alunos, eles vão transitando e eles ganham identidade depois de um tempo. É preciso experimentar esse corpo, esse lugar de competição, esse lugar de colaboração. Então, não é muito sobre escutar o outro. É o que, que essa criança sente. E aí você avalia. Esse sentimento está atravessado por uma baixa autoestima? Uhum. Ou esse sentimento está atravessado por uma percepção dela, assim... Olha, realmente não é, eu não tenho tanto desejo de me dedicar, por exemplo, no futebol. Uhum. Eu prefiro me dedicar no basquete.

0: que tem formação adequada para lhe dar a orientação adequada. E eu gostaria também de exaltar os profissionais, os psicólogos esportivos, né, que muita gente negligencia, e eles são fundamentais, né, quando a gente fala justamente nessa transição dos alunos que muitas vezes estão naquele ambiente escolar, mas querem um pouquinho mais, querem um alto rendimento. Esse psicólogo, ele também pode auxiliar essas famílias, esses pais, nesse processo de decisão, nessa tomada de decisão, nessa escolha, no melhor caminho.
1: Bem, deixa eu fazer mais uma pausa, a gente volta rapidinho. 3h47.
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2: Um dos assuntos do balanço de notícias para esta terça-feira, 16h, o combate ao assédio eleitoral. O aperto da fiscalização da Justiça e do Ministério Público do Trabalho tem resultado numa saudável redução nos casos de assédio eleitoral. Sobre o assunto, vamos ouvir a procuradora do MPTPE e coordenadora regional de promoção da igualdade de oportunidades e eliminação da discriminação no trabalho, Cor de Igualdade, doutora Melícia Carvalho Mezel. Participe pelo WhatsApp da Rádio Jornal 99147-8520.
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5: 3h50.
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5: Consultório de hoje, trazendo para vocês a importância do esporte, da prática esportiva para os estudantes, porque também educa bastante. E a gente está aqui com a professora Isabela Santos, profissional de educação física, coordenadora de esportes do Colégio Saber Viver, e a Helena Nobre, que é pedagoga e diretora pedagógica do Colégio Saber Viver. Bem, a gente trouxe aqui vários benefícios do esporte, desde muito pequenininho até a fase adulta, claro, né? Os adolescentes e a fase adulta. E aí, disciplina, lidar com frustração, empatia, poder de decisão, muitos benefícios cognitivos, enfim, para a vida toda, esse processo esportivo ele é muito importante. Mas, vamos lá, vou botar uma polêmica aqui na mesa. Professora Isabela, e quando o menino ou a menina está ali muito envolvido com esporte e quer sair do ambiente educacional, assim, e quer ir ser um atleta profissional, seja em qual for o esporte. Mas ele faz assim, não vou estudar mais não. Não vou estudar, eu vou me dedicar só ao esporte, não quero fazer nada. Os pais entram em parafuso. Não, peraí, você tem que estudar. E aí?
6: O cenário nacional, nós temos grandes desafios, né?

0: não são todos os clubes que se preocupam com a questão pedagógica. E isso é uma dor, tá? Do ponto de vista do esporte, isso é uma lacuna que nós temos. De fato, não são todos os clubes que se preocupam, né, com essa questão pedagógica. Quem acompanha esporte de base sabe bem do que eu estou falando. E aí, o papel da família é fundamental, tanto nesse acompanhamento pedagógico, quanto no sentido de recrutar profissionais para poder auxiliar esse aluno, seja com um acompanhamento em paralelo, mas de uma forma geral, apoiar o aluno atleta de uma maneira completa, sabe? Tanto no ponto de vista de um professor para estar auxiliando com as tarefas, quanto com um psicólogo esportivo para estar cuidando da saúde mental. E também o esporte, ele educa os pais. Muitas vezes a gente observa em campeonatos um comportamento inadequado que parte muitas vezes daquela família, seja na arquibancada, seja no excesso de cobrança daquele aluno, daquele atleta, e a gente consegue identificar que aquilo não é saudável. Então, é todo são vários atores, sabe, Anne, que vão influenciar para o êxito daquele aluno que é atleta.
1: Bem, eu quero ouvir também a professora Helena, porque eu acho que deve ser uma dor de muitos pais, e assim, mas meu filho não quer fazer o Enem, não quer fazer, enfim. Continuar os estudos porque está focado em ser uma atleta profissional. E como disse a professora Isabela, a gente não está nos Estados Unidos, em que lá eles exigem, né, um
0: Uma
1: rendimento
0: nota.
1: escolar, ele exige que aquele atleta estude, faça uma faculdade. Aqui não é assim. Então, qual a orientação da escola?
2: Veja, a família precisa compreender o que é negociável e o que não é negociável. Esse é o lugar da família. É a família que precisa decidir isso. E o que a gente tem expectativa é que a família valorize a educação formal. Então, a família precisa dizer, filho, isso não é negociável. Você precisa estar na escola. Depois, a gente vai começar a trabalhar o projeto de vida desse adolescente jovem. Ele pode ter um projeto de vida que ele queira ir para fora do país, que ele queira jogar fora. Mas isso não tem relação com não estudar, porque a gente continua se formando pessoa, a gente continua trabalhando a nossa mente, a gente continua a gente precisa continuar aprendendo. Então, o que a gente precisa ensinar para esses jovens é: aprender nunca é negociável. A gente sempre tem que estar no lugar de aprendiz. Ele pode aprender, por exemplo, a como jogar melhor e como usar melhor o seu corpo. E talvez ele vá fazer educação física, talvez ele vá pensar em fazer administração e ele vai conciliar. Mas a gente sempre precisa estimular, na sociedade de uma forma geral, mas nos sujeitos, que eles precisam continuar como aprendentes. Então, acho que isso não é negociável.
1: Bem, então para os pais que estão nos ouvindo e que estavam aí com essa dor, trazendo também esse ponto, porque o esporte educa, ele é importante para a vida inteira. Mas os estudos também dá para a gente aliar. Uma coisa não anula a outra. E que bom seria se a gente tivesse, inclusive, mais dias de prática esportiva nas escolas. Hoje, em média, são 2 dias na semana. Há projetos no Brasil para se aumentar esses dias, né, de prática esportiva nas escolas, o que seria muito melhor para todo mundo, porque a gente sabe que exercício, esporte, ele realmente melhora a nossa saúde física, a nossa saúde mental, e é importante desde aquela criança pequenininha até o seu último dia de vida. Bem, chegamos ao fim do consultório, mas foi muito importante ouvir sobre a educação que o esporte promove. Então, professora Helena, muito obrigada por estar com a gente. Mais um consultório aqui, que a gente aprende muito com você. Obrigada demais por estar com a gente no consultório.
2: Obrigada, foi um prazer. A gente vai conversando e se encontrando aqui outras vezes.
1: Combinadíssimo. Professora Helena Nobre é diretora pedagógica do Colégio Saber Viver. E queria agradecer também à professora Isabela Santos, coordenadora de esportes do Colégio Saber Viver, por todo esse aprendizado que a senhora trouxe hoje para a gente aqui, educando não só os jovens, mas os pais também, os avós, todo mundo. Muito obrigada, professora.
0: Eu que agradeço a oportunidade e fico à disposição para outros momentos de partilha.
1: Sejam sempre muito bem-vindos aqui.
0: Obrigada.
1: Obrigada a todos os ouvintes. Esse foi o Consultório do Rádio Livre. A produção foi de Gabriela Bento, trabalhos técnicos de Big Alves, Edilson Lima e João Alves, na coordenação de jornalismo, Vitor Tavares. Vem aí o balanço de notícias com Edinaldo Santos. Para quem está no interior, Forró na Jornal. Uma ótima tarde, gente. Até amanhã.
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12: O Google lançou simulados gratuitos e interativos para o Enem, com acesso pelo aplicativo Gemini e pelo modo IA da busca. A ferramenta foi desenvolvida em parceria com a EdTech brasileira Akira Enem e usa questões de provas anteriores do exame. Os estudantes podem fazer um simulado completo com 180 questões ou escolher uma das quatro áreas do Enem. Após o teste, a inteligência artificial faz um diagnóstico dos acertos e dos pontos que precisam de reforço. Também é possível receber a resolução comentada das questões e dicas durante o simulado. Para acessar, basta pedir no Gemini um simulado do Enem, no modo IA da busca. A ferramenta aparece em formato de quiz.
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1: A Meta, empresa responsável pelo Facebook e pelo Instagram, retirou do ar nesta terça-feira perfis ligados ao candidato à presidência Renan Santos, do Partido Missão. A medida atende a uma decisão do ministro Dias Toffoli, do Tribunal Superior Eleitoral. A determinação faz parte de uma decisão que suspendeu a campanha digital de Renan Santos, além de restringir a participação do candidato em debates e determinar o bloqueio de recursos do fundo eleitoral. Segundo o Tribunal Superior Eleitoral, a campanha de Renan deixou de informar, dentro do prazo previsto, 16 perfis utilizados nas redes sociais. Entre essas contas, havia uma com cerca de 2 milhões e 400 mil seguidores. Para Toffoli, a ausência dessas informações poderia proporcionar uma vantagem indevida ao candidato por meio de mecanismos de recomendação das plataformas, levantamento suspeitas de irregularidades na campanha digital. Renan Santos contesta a decisão e afirma que houve uma falha no sistema da Justiça Eleitoral. Subiu para 1.050 o número de mortos no Nepal após a gigantesca inundação provocada pelo colapso de uma geleira na região do Himalaia, na fronteira com a China. A tragédia aconteceu no dia 26 de agosto e atingiu cidades, estradas, pontes e instalações de geração de energia. As equipes de emergência continuam trabalhando para localizar milhares de pessoas que ainda estão desaparecidas. De acordo com as autoridades, cerca de 4 mil pessoas continuam sem informações, entre elas centenas de estrangeiros. O desastre foi provocado pelo rompimento de uma geleira, que liberou enorme quantidade de água, gelo, pedras e lama, atingindo áreas próximas à fronteira entre o Nepal e o Tibete. A força da correnteza destruiu comunidades inteiras e deixou um rastro de destruição. Helicópteros e máquinas pesadas estão sendo utilizadas para chegar às regiões mais isoladas e também para tentar alcançar trabalhadores que podem estar presos em túneis de projetos de energia. O número de vítimas ainda pode aumentar.
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1: E o trânsito neste momento está bastante complicado nas ruas José Bonifácio e Padre Anchieta, na zona norte do Recife. Lento em quase toda a extensão da Avenida Conselheiro Rosa e Silva. Na área central, trânsito lento nas ruas do Príncipe e Gervásio Pires. Na zona sul, trânsito lento na Antônio de Góes, em Boa Viagem, e flui sem retenções na Via Mangue, em ambos os sentidos. Cristiano Bassan, Rádio Jornal, Rádio Notícia.
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2: 16:05.
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2: Alô, minha gente, muito boa tarde, grande público. Estamos chegando para fazer mais um programa. Hoje, mais uma tarde muito especial. Começou a chover aí, hein? Cheguei agora há pouco aqui na rádio e a chuva estava já pegando. Não sei se continua, porque a gente já está aqui dentro desse aquário fantástico da Rádio Jornal. O programa está chegando para este 1º de setembro de 2026. Isso me lembra aquela música, né? Quando entrar setembro... Lembra? Setembro chegou, minha gente. Um abraço a todos. É isso aí. Chegou a hora. O Balanço de Notícias começa agora.
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2: Lembrou bem, garotinho. Beto Guedes que canta essa música, né? Muito bonita. saudando o sol, a liberdade, a vida. A gente precisa muito disso. Saúde e paz também, claro. Senão não dá para encarar. O negócio é o seguinte, eu agradeço muito a sua companhia, a sua audiência, a sua presença aqui no programa. Muito obrigado a todos. Saibam todos que nós vamos colocar aí no seu rádio ou na plataforma com a qual você nos acompanha. Tudo de Pernambuco, tudo do Brasil, tudo do mundo.
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2: Gente, para cada um em cada três brasileiros, a violência é a principal preocupação, segundo pesquisa Quest divulgada no último dia 14 de agosto. Como poderia ser

0: diferente, né? Se todos os dias algo em torno de 115 pessoas são vítimas de mortes violentas no Brasil. Agora, imagine esse número multiplicado por 4. Sabe o que ocorre? É que todos os dias, 477 pessoas morrem precocemente. Sabe por causa de quê? Por causa de problemas causados pelo tabagismo, pelo cigarro, pelo fumo. E isso não desperta urgência nem clamor. Todo mundo fala da violência. Puxa vida, 115 pessoas são vítimas de mortes violentas no Brasil. E quando você sabe que 477 pessoas morrem precocemente por causa de problemas causados pelo tabagismo, sem despertar urgência ou clamor? Os dados dessa mortalidade foram divulgados pelo Instituto Nacional do Câncer em função, como vocês sabem, do Dia Nacional de Combate ao Fumo, que aconteceu no último dia 29 de agosto. Eu acho que esses dados, gente, deveriam servir de alerta para que todos, de que se vive uma mortandade silenciosa, né? Alertar a todos que realmente estamos vivendo uma mortandade silenciosa, porém brutal, que exige de todos, do poder público, às famílias, atenção permanente e ações. O tabagismo é o principal fator de risco de morte por doenças crônicas. Ele também é responsável por 80% a 90% dos casos de doença pulmonar obstrutiva crônica, que tem como iniciais DPOC. E um fumante tem até 30 vezes mais chances de morrer de câncer de pulmão do que uma pessoa que nunca fumou. Então, minha gente, por anos, campanhas públicas de conscientização, limitações à publicidade de produtos ligados ao fumo e os famosos alertas às embalagens de cigarro contribuíram para a redução do número de fumantes no Brasil. Caiu muito. Contudo, entre 2023 e 2025, o percentual de fumantes voltou a crescer assustadoramente, passando de 9,3% para 11,5%, segundo o levantamento feito pela Vigitel. Entre os diversos fatores que levam a essa mudança estão os avanços de VAPS, que são aqueles modernos dispositivos eletrônicos, né? Cigarro eletrônico. Esse cigarro eletrônico está sendo muito consumido por jovens, de acordo com a pesquisa Pense. 2025, o aumento foi de 29,6% dos adolescentes que já experimentaram cigarro eletrônico na vida. Então, observem só. Uma pesquisa de 2025 mostra que 29,6% dos adolescentes já experimentaram cigarro eletrônico na vida, o que significa um crescimento de quase 13 pontos percentuais sobre 2020. Na campanha do Dia Nacional de Combate ao Fumo deste ano, aconteceu um apelo por maior cuidado com a saúde, melhor qualidade de vida e mais prática de atividade física. Igualmente, é preciso retomar as grandes campanhas nacionais e ampliar o rigor na fiscalização do combate ao contrabando e na venda de VAPS, esses cigarros eletrônicos, principalmente para menores, gente. Os menores estão consumindo muito, estão fumando muito por esses VAPS, por esses cigarros eletrônicos. Então falta, portanto, tratar o perigo do fumo como a violência que ele efetivamente é. É um assunto que eu gostaria de compartilhar com vocês. Queria ouvir a população falando sobre essa questão do tabagismo, né? Que a gente pensou que estava caindo na preferência das pessoas, mas está aumentando consideravelmente. Houve um grande retrocesso, realmente, depois daquelas campanhas. Eu me lembro que aparecia no próprio cigarro, na própria embalagem do cigarro, aquelas fotos horrorosas, né, de pessoas com câncer de pulmão, para tentar sensibilizar, e sensibilizou, diminuiu muito. Só que agora está aumentando muito também. A minha pergunta bem objetiva para você. Primeira pergunta. Você que é fumante, você que ainda é fumante, tem dificuldade de abandonar o cigarro? Já pediu ajuda médica alguma vez? Essa é a primeira pergunta. A segunda, e você que já foi fumante e conseguiu deixar o fumo de lado? Encontrou dificuldades ou deixou o vício de fumante com facilidade? E uma terceira pergunta, algum membro da sua família, principalmente aqueles mais jovens, já experimentaram cigarro eletrônico? Três perguntinhas para você nos responder. Repetindo rapidamente, primeira pergunta, você que é fumante, tem dificuldades em abandonar o cigarro? Já pediu ajuda médica alguma vez? Segunda pergunta, e você que já foi fumante, você que conseguiu se libertar do vício do tabagismo, para conseguir isso, encontrou muitas dificuldades ou deixou o vício numa boa, sem nenhuma dificuldade? E por último, algum membro da sua família, principalmente os mais jovens, já experimentaram cigarro eletrônico? Você participa mandando seu áudio de um minuto no máximo aqui para este WhatsApp da Rádio Jornal.
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0: Além da sua opinião, eu vou ouvir daqui a pouquinho sobre esse assunto o médico pneumologista Alfredo Leite. Vai conversar com a gente daqui a pouquinho. Agora são 4 da tarde, mais 14 minutos.
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0: Chamando agora os repórteres, os redatores e os produtores com as notícias da tarde. Caso Master. Ministro André Mendonça sugere a ministros que novos elementos apresentados pela Polícia Federal sejam analisados em plenário. Quem tem detalhes é a repórter Gabriela Bento. Me conta essa história, Gabi. Boa tarde.
2: Oi, Ed. Boa tarde para você e para os ouvintes da Rádio Jornal. Pois é, o ministro André Mendonça, do Supremo Tribunal Federal, sugeriu que os novos elementos apresentados pela Polícia Federal, no caso Master, sejam analisados pelo plenário da Corte. Mendonça retirou o sigilo de um relatório da PF que reúne mensagens trocadas entre o ex-dono do Banco Master, Daniel Vorcaro, e o ministro Alexandre de Moraes. Nos diálogos, Vorcaro questiona Moraes sobre uma possível prisão e pede que o ministro tente reverter as investigações junto ao Procurador-Geral da República, Paulo Bonet, e ao Diretor-Geral da PF, Andrei Rodrigues. Em uma das mensagens, Vorcaro escreve, abre aspas, "Não conseguimos reverter isso com Paulo e Andrei", fecha aspas. Dois dias depois, em 17 de novembro, o banqueiro foi preso pela Polícia Federal quando tentava embarcar em um jato particular. O conteúdo foi revelado pelo jornal O Estado de São Paulo. Diante do conteúdo, Mendonça também pediu esclarecimentos à PGR sobre uma das mensagens. O ministro afirmou que, diante dos novos elementos, e o caminho é inevitável, é a análise pelo plenário do STF de forma pública e transparente. Agora cabe ao presidente do Supremo, Edson Fachin, definir se e quando o caso será levado à análise dos ministros, Ed.
0: Que coisa, né? É muita coisa aparecendo nesses celulares, né?
2: Pois é.
0: Cada dia que abre um segredinho desse, aparece gente grande, né?
2: Pois é, as mensagens foram apresentadas pela Polícia Federal e hoje o ministro do STF, André Mendonça, retirou o sigilo e aí todas essas mensagens vieram à tona e estão sendo veiculadas desde o início da manhã. E aí tem algumas que são realmente bastante
0: contundentes
2: e questionáveis também, né, da relação do ministro Alexandre de Moraes, por exemplo, com Vorcaro. Em uma das mensagens para Moraes, Vorcaro questiona, abre aspas, acha que segunda já tem que estar fora, fecha aspas. E aí, dois dias depois, ele foi preso tentando embarcar para fora do país. Então, são mensagens
0: agora,
2: bastante...
0: Agora, tem uma pergunta que ele fez, não sei se você falou aí, não percebi, que é o seguinte, ele pergunta se o Andrei da Polícia Federal não resolve isso.
2: Isso, ele... nessas mensagens que foram reveladas, como eu disse, essas mensagens estão presentes no relatório da Polícia Federal, que foram reveladas inicialmente pelo Estado de São Paulo. Uhum. E essas mensagens apontam uma certa relação de proximidade, inclusive com o PGR Paulo Gonet, porque em uma das mensagens, Vorkaro diz que estaria com saudades do PGR. E, enfim... nessas mensagens com Alexandre de Moraes, eu trouxe as aspas. Vorkaro escreve, abre aspas, não conseguíamos reverter isso com Paulo e Andrei, e aí ele está falando de Paulo Gonet, o PGR, e Andrei, que é o...
0: da Polícia Federal.
2: Isso, o diretor da Polícia Federal.
0: Essa exposição é muito séria, né? Essa exposição aí de Alexandre de Moraes vai ser difícil, cara. Se comprovar a autenticidade desses vazamentos, a situação dele está muito complicada.
2: Isso, e aí o que André Mendonça propôs é que seria o caminho inevitável a análise desse material em plenário do STF de forma pública e transparente.
0: Pois é.
2: E a gente tem todo interesse nisso, né?
0: Tudo, claro.
2: É importante ser transparente.
0: Seja quem for, a gente tem que apurar e, se tiver culpa, prende.
2: Afinal de contas, a gente está falando de um maior, se brincar, nos últimos anos...
0: maior escândalo financeiro do Brasil.
2: De corrupção do Brasil. Então, a gente precisa de transparência nesse momento.
0: É verdade. Obrigado, Gabi.
2: Por nada, Ed. Até amanhã.
0: Até amanhã. Agora são 4 da tarde, mais 18 minutos. Economia, minha gente. Nova regra contra golpe do Pix errado começa a valer. Quem fala sobre isso é Renato Ribeiro.
3: Já estão valendo as novas regras de segurança do Pix. A partir desta terça-feira, o usuário tem até 80 dias para contestar devoluções por fraude. Antes, o prazo era de 30 dias. A medida é para proteger principalmente lojistas e pequenos comerciantes contra o golpe do Pix errado. Funciona assim, o criminoso faz uma transferência para sua conta, finge que foi por engano e pede o dinheiro de volta. Só que ele indica uma conta diferente para o depósito. Ao mesmo tempo, o golpista aciona o banco dele usando o MED, o mecanismo especial de devolução do Banco Central. Ele alega que foi vítima de golpe e pede o reembolso. Resultado, o banco bloqueia o saldo e devolve o dinheiro. No fim, o golpista recebe o valor duas vezes. Por isso, atenção, se alguém disser que fez um Pix por engano, cheque primeiro o extrato. Jamais faça uma nova transferência para uma conta diferente. O correto é entrar no aplicativo do seu banco, ir no extrato daquela transação e escolher a opção devolver Pix. Assim, o valor retorna direto para a conta de origem e cancela a tentativa de golpe.
0: São 4 da tarde, mais 21 minutos na capital pernambucana. Vamos falar sobre segurança. Universidade Federal de Pernambuco abre inscrições para curso para formação profissional da Patrulha Maria da Penha. Quem diz como vai funcionar a iniciativa é a nossa Roberta Coutinho. Boa tarde, Roberta.
4: Boa tarde, Edinaldo. Boa tarde aos nossos ouvintes. E é isso, profissionais que trabalham no combate à violência contra a mulher podem se inscrever em um curso de formação da Patrulha Maria da Penha na Universidade Federal de Pernambuco, no Recife. A capacitação é presencial, são 60 horas aula e vai abordar medidas protetivas, criação de protocolos e atendimento humanizado às vítimas. Segundo o Tribunal de Contas do Estado, 90% dos municípios de Pernambuco estão em situação crítica ou insuficiente na proteção às mulheres. Apenas 4% dos protocolos de atendimento em rede e 2% possui um plano municipal de proteção. A violência contra a mulher continua sendo um dos maiores desafios da segurança pública de Pernambuco. O estado ocupa hoje a 5ª posição nacional em números absolutos de feminicídio. Então, essa iniciativa, ela reforça a importância da preparação dos profissionais, principalmente diante dos números aí de violência contra a mulher. Outras informações no Centro de Ciências Sociais da Universidade Federal de Pernambuco ou pelo e-mail gestão.labgrc@ufpe.br. É com você, Edinaldo.
0: Valeu.
4: Até amanhã.
0: Até amanhã, Robertinho. Agora 4 da tarde, mais 22 minutos. Falando sobre educação, o MEC vai realizar a convocação da lista de espera do FIES 2026. Quem traz os detalhes é João Barbosa.
5: O Ministério da Educação realizará novas convocações da lista de espera para o segundo semestre do Fundo de Financiamento Estudantil até o dia 24 de setembro. Os estudantes pré-selecionados nesta etapa devem atualizar e complementar suas informações de inscrição no portal de acesso único ao ensino superior em até 3 dias úteis, contados a partir da data de sua convocação. Após o procedimento, os estudantes têm até 5 dias úteis para apresentar a documentação exigida para validação da inscrição junto à Comissão Permanente de Supervisão e Acompanhamento da instituição de ensino superior para a qual forem convocados. Serão exigidos documentos de identificação e de comprovação do nível de escolaridade, além dos comprovantes de residência e de renda. Se estiver tudo correto, a comissão emitirá um documento de regularidade de inscrição, que deve ser apresentado em até 10 dias úteis ao banco responsável para firmar o contrato de financiamento. Caso o estudante pré-selecionado não respeite os prazos, sua candidatura será automaticamente cancelada e a vaga disponibilizada ao próximo candidato na lista de espera. Para o preenchimento de vagas ainda não ocupadas, não é necessário manifestar interesse. Isso ocorre porque a inclusão na lista de espera é automática para estudantes inscritos e não pré-selecionados na chamada regular. Nesta edição, foram disponibilizadas mais de 75 mil vagas, distribuídas em mais de 1.200 instituições privadas de educação superior, para ingresso em cerca de 28.741 cursos e turnos. Somente no segundo semestre, mais de 127 mil pessoas se inscreveram, totalizando um número de inscrições superior a 315 mil. Para não perder a vaga, a recomendação é ficar de olho, periodicamente, no endereço eletrônico do FIES Seleção, até o fim das chamadas pelas listas de espera.
0: 4:25.
1: Brasília.
0: De Brasília, Romualdo de Souza. Boa tarde, Romualdo.
6: Edinaldo, muito boa tarde. Olha, Brasília hoje vive um dia de bomba atômica. As revelações no inquérito da Polícia Federal que envolvem o nome do ministro Alexandre de Moraes do Supremo Tribunal Federal com o banqueiro Daniel Vorcaro, aquele do Banco Master, devem ser tratadas agora no plenário do STF. Pelo menos foi o que pediu André Mendonça. O ministro André Mendonça diz num comunicado encaminhado ao presidente do STF que esse assunto não pode ser debatido só pela sociedade. O STF, o Supremo Tribunal Federal, também tem de se deter sobre o tema, diz o ministro André Mendonça, e agora a gente aguarda por aqui essa história toda. Qual o desdobramento ou que desdobramentos teremos pela frente, até porque a oposição já está falando de novo em pedido de impeachment do ministro do STF. E claro que tem café, apesar da bomba atômica. O café de hoje, meu amigo, vem lá de Surubim, a terra de Chacrinha, tem uma cafeteria para chamar de sua. Eu volto já já.
0: São 4:26.
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0: Minha gente, nós vamos conversar agora aqui dentro do Balanço de Notícias com a participação muito bem-vinda da doutora Melícia Carvalho Mezel. Ela está aqui com a gente para conversar sobre um tema muito interessante que vocês certamente vão acompanhar aqui no nosso Balanço de Notícias. Doutora Melícia, muito boa tarde.
7: Boa tarde, Edinaldo. Boa tarde, ouvintes.
0: Seja bem-vindo. Muito obrigado mais uma vez pela participação aqui no programa. Doutora Melícia, esse aperto da fiscalização da Justiça, do Ministério Público do Trabalho, tem resultado, ao que parece, numa saudável redução de casos de assédio eleitoral comparados aos ocorridos nas últimas eleições gerais em 2022. É um fato? Realmente está havendo uma diminuição desses casos de assédio eleitoral?
7: Não, em verdade, o número de denúncias tem aumentado. Mas isso é justamente o resultado de todo esse trabalho de conscientização da sociedade, de todo o nível, né, de entendimento que as pessoas têm tido com relação às condutas que configuram a sede eleitoral. Então, naturalmente, elas hoje sabem que aquela conduta é ilegal, que aquilo é a sede eleitoral, e elas estão procurando os canais de denúncia público do trabalho, do Ministério Público Estadual, do Ministério Público Federal, porque todo o sistema de justiça está organizado para receber esse tipo de denúncia.
0: Doutora Melícia, a senhora está num ambiente fechado, evidentemente, né?
7: Estou aqui na minha sala de trabalho.
0: Porque teve um cortezinho na linha, mas deu para entender plenamente. É que eu iria pedir para a senhora, se for possível, pegar uma areazinha mais aberta para facilitar a nossa recepção. Se for possível, se não, pode continuar do jeito que está.
7: Eu vou me levantar aqui, veja se vai melhorar.
0: Desculpe incomodar, mas só para a gente melhorar a recepção. Pois não? Está ficando melhor, viu? Pode continuar.
7: Tá melhor? O áudio está melhor?
0: Está melhorando, sim. Está melhorando. Eu queria aproveitar para reforçar essa questão do assédio nas eleições. Quando há crime, ou podemos considerar crime, quando dirigente de empresa ou gestor público pressiona funcionário para votar em um candidato específico, isso configura crime?
7: Isso é assédio eleitoral e também configura crime eleitoral. Esse gestor, inclusive, pode responder por ato de improbidade. É importante, nesse momento, a gente dizer que uma conduta que configura assédio eleitoral, ela pode ensejar repercussões em todas as esferas da justiça, na esfera do trabalho, na esfera administrativa, na esfera civil eleitoral e na esfera criminal. Portanto, é realmente imprescindível que as pessoas tenham consciência das repercussões e das consequências que essa prática enseja.
0: Eu tenho a impressão que essa campanha, ela está sendo feita, me parece, pela primeira vez, queria que a senhora confirmasse ou não, a primeira vez que uma campanha nacional contra esse tipo de pressão no ambiente de trabalho acontece. Ou antes já tinha acontecido campanhas desse tipo?
7: Já tinha. Em verdade, Edinaldo, eu estou ouvindo um eco ou é só eu aqui na minha sala?
0: Não,
7: tá tudo bem para vocês?
0: É só na sua sala, mas o som está ótimo, está maravilhoso.
7: Ah, perfeito, que bom. Edinaldo, em verdade, esse trabalho de combate ao assédio eleitoral, ele entrou realmente com muita força já desde as eleições de 2022. Já naquela ocasião, o Ministério Público do Trabalho, a partir dos primeiros casos, se organizou para fazer o enfrentamento a essa prática, e a partir daí já começou uma grande campanha de conscientização da sociedade, por meio de entrevistas, por meio de folders, de cartilhas, todas as mídias internas, as mídias externas, porque a imprensa de uma forma geral, rádio, TV, os jornais, todos fizeram um papel essencial de trazer essa conscientização à sociedade. Então, esse trabalho começou já nas eleições de 2022, em razão do grande número de denúncias que tivemos naquele período. Para você ter uma ideia, durante aquele pleito, o Ministério Público do Trabalho recebeu um total de 3.505 denúncias. Então, ali foi necessário já, naquele período, fazer uma grande organização interna, não só de preparação mesmo para enfrentar o tema de uma forma muito efetiva e de muito, muito rápida também, porque você sabe que naquele momento inicial, ali já por agosto, que começam as campanhas, a situação ainda era mais sutil, os números de casos eram pequenos. Mas quando foi se aproximando ali do primeiro turno, no único dia, para você ter uma ideia, o Ministério Público do Trabalho

0: trabalho recebeu 265 denúncias.
1: Puxa.
0: Quando as eleições não se resolveram no primeiro turno e passaram para o segundo turno, a gente subiu para um número de 2.360. Então, você veja que o cenário ele se modificava assim, de uma forma muito rápida. Né? A gente tinha 4 boletins diários para acompanhar o aumento de casos. Então, nisso, naturalmente, a partir de 2022, a gente também manteve o mesmo foco de atuação, estreitamos o diálogo com todo o sistema de justiça eleitoral, o Tribunal Superior Eleitoral, né, o Ministério Público Eleitoral, os Tribunais Regionais do Trabalho, ou seja, houve um grande acordo de cooperação para que o sistema de justiça integrasse as suas ferramentas e as suas forças para que a gente se tornasse cada vez mais efetivos no combate a essa prática. E, naturalmente, em 2024 também o trabalho continuou, mas em razão da natureza das eleições, que eram eleições municipais, o número de denúncias no país foi menor, foram 902 denúncias, porque em razão do próprio contorno das eleições municipais, só há segundo turno naqueles municípios maiores, mas agora em 2026, que temos novamente eleições gerais, eleições presidenciais, a gente tem acompanhado a quantidade de casos e a gente observa que os números já são maiores do que em 2022. Mas, como eu lhe disse, o resultado é porque a sociedade também está bastante informada e todas as situações que estão acontecendo estão sendo denunciadas aos órgãos públicos.
1: Muito bem. Doutora Melícia, e com referência a penas que são aplicadas, algumas empresas foram penalizadas?
0: Sim, porque o que acontece é que quando recebemos uma denúncia, inclusive internamente nós temos um protocolo de atuação para que seja bastante célere e efetivo, porque senão a gente não consegue resolver a tempo, porque o objetivo principal é garantir a liberdade de escolha política, a liberdade de voto a todo cidadão e cidadã. Então, quando a gente recebe a denúncia, imediatamente a gente já expede uma recomendação explicando aquela organização, aquela empresa, que aquelas situações configuram a sede eleitoral e já de plano dizendo quais são as obrigações que ela deve cumprir para reparar, para resolver, né, regularizar aquilo que foi denunciado. Se a empresa ou aquela organização pública se mantém recalcitrante, aí nós entramos com ações civis públicas para ir ao judiciário buscar não só o cumprimento das obrigações de fazer e para que ela se abstenha daquelas práticas que configuram a sede eleitoral, mas elas podem vir a ser condenadas também ao pagamento de indenização por dano moral coletivo, porque, logicamente, essas condutas, elas ferem direitos fundamentais dos trabalhadores e das trabalhadoras, elas tentam interferir no Estado Democrático de Direito, então são consideradas condutas graves. E, em paralelo a isso, o Ministério Público do Trabalho, de imediato, expede a cópia daquela denúncia ao Ministério Público Estadual para apurar aquela conduta no contexto criminal e também cópia ao Ministério Público Federal para que eles verifiquem ali aquela conduta, não é? Quais são os crimes eleitorais. Então, as pessoas vão responder em todas as esferas, e em todas as esferas elas poderão vir a ser penalizadas, tanto em termos de obrigações de fazer e não fazer, como em termos também de obrigações condenatórias, ou seja, o pagamento dessas indenizações, e ainda tem as repercussões políticas que podem vir para candidatos e para gestores públicos.
1: Muito bem. Doutora Melícia, uma outra curiosidade, eu estava vendo aqui no jornal Folha de São Paulo exemplos dessas movimentações que são feitas para diminuir o assédio eleitoral. Estava vendo aqui uma notícia, por exemplo, que eu estou lendo só para dar um exemplo de tudo que a senhora está falando aí, que é o seguinte: uma condenação de entidades empresariais de Caçador, lá em Santa Catarina, por reunirem associados às vésperas das eleições de 2022, para instigá-los a pressionar seus empregados a votar em Jair Bolsonaro. Áudios da reunião serviram como prova e cada entidade e seus diretores foram condenados a pagar 100 mil por dano moral coletivo, num total de 600 mil reais. As penas são sempre em cima desses valores?
0: As penas variam de acordo com a gravidade de cada caso, mas são penas realmente elevadas, porque cada pena ela tem que cumprir uma tripla finalidade, né? Que é, logicamente, reparar aquela violação que aconteceu, evitar que ela volte a acontecer. Então tem que ter um efeito pedagógico. Por quê? Porque outra empresa, outra organização que esteja vendo aquela condenação, ela vai ficar mais cautelosa com relação àquelas práticas, e tem que ter um efeito compensatório. Porque se as condenações, Edinaldo, forem ínfimas, forem insignificantes, é claro que as pessoas que praticam assédio eleitoral vão fazer as contas ali e vão dizer o seguinte: olha, não tem problema, vamos assumir esse custo, porque isso aqui não vai nos trazer nenhuma consequência mais grave, mais danosa. Então, por isso que as penas precisam realmente ter um caráter, como eu lhe disse, principalmente de inibidor de que essa conduta venha acontecer. E aí, logicamente, cada vez que a gente tem um exemplo de uma condenação, e nesse sentido é importante que a gente diga que a justiça tem sido muito célere, porque há um protocolo para que essa atuação seja consertada mesmo ali, harmonizada entre todos os setores, e que tudo aconteça com a celeridade que o pleito eleitoral, que essa época de eleições, exige que tudo aconteça.
1: Minha gente, nós estamos ouvindo aqui a procuradora do Ministério Público de Pernambuco e coordenadora regional de promoção da igualdade de oportunidades e eliminação da discriminação no trabalho, Cor de Igualdade, doutora Melícia Carvalho Mezel. Doutora Melícia, a gente fica na expectativa de que haja sempre uma proteção às práticas democráticas e a justiça eleitoral vem se mantendo vigilante, não é isso?
0: Todo o sistema de justiça, Edinaldo, que é composto aí pelos ministérios públicos, Ministério Público do Trabalho, Ministério Público Eleitoral, Ministério Público Estadual, o Tribunal Superior do Trabalho, o Tribunal Superior Eleitoral e, naturalmente, todos os tribunais regionais, regionais eleitorais, regionais do trabalho, ou seja, há um grande acordo de cooperação técnica para que cada um, dentro do seu âmbito, atue com muita eficiência e celeridade, para que cada vez mais nós tenhamos o que a gente deseja, que são eleições limpas, né, em que as pessoas convençam os seus eleitores por meio das suas propostas, por meio dos seus programas de governo, e que todas as pessoas se sintam livres para escolher ali o candidato, né, que melhor se adequa às suas pretensões e aos seus anseios. Então, essa manutenção da democracia, que exige um voto livre, né, sem qualquer interferência, que deve ser o objetivo de todos nós. Nós estamos trabalhando para garantir isso.
1: Que ótimo. Doutora Melícia, foi um grande prazer poder ouvi-la. Espero contar com a sua presença aqui nos nossos debates, aqui na Rádio Jornal. Sempre que for possível, vamos pedir o seu auxílio para nos orientar com referência a esses assuntos, que são muito bons. Muito obrigado, viu?
0: Nós que agradecemos, Edinaldo, do Ministério Público, e dizemos que estamos à disposição e ressaltamos o grande papel da imprensa nesse trabalho de conscientização social, que nós sabemos que é por meio da orientação, da conscientização, da educação do povo que a gente vai evoluindo no combate a essas práticas.
1: Maravilha. Um grande abraço. Boa semana.
0: Obrigada, para vocês também.
1: Agora, 16h, mais 41 minutos. Obrigada, doutora Melícia Carvalho, que acabou de falar com a gente aqui no Balanço Notícias, falando do assédio eleitoral, que envolve políticos, envolve partidos, envolve empresas, envolve muita gente. São 16h41.
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2: 4h45.
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2: Sempre nas terças-feiras a gente recebe aqui, no nosso Momento Econômico, o economista Sandro Prado para conversar com a gente e trazer muitas informações. Professor Sandro Prado, seja bem-vindo mais uma vez, muito boa tarde.
3: Olá, boa tarde. É sempre um prazer estar aqui com você e com seus ouvintes.
2: Muito obrigado. Vamos falar um pouquinho nesse PIB brasileiro, o Produto Interno Bruto do país, que terminou encerrando o trimestre terminado em junho com crescimento de 0,5%. O que é que significa isso para a gente entender melhor, professor?
3: Pronto, vamos sim, que é um assunto muito importante, embora quando a gente fale assim nos números, dificilmente alguém entende alguma coisa. Mas vamos tentar decodificar isso. O PIB é tudo que é produzido dentro do país, em termos de serviços, de bens, é a produção. E por que que importa para a gente ficar acompanhando isso? Porque quanto mais se produz, mais emprego tem. Quanto mais emprego, mais trabalho, mais gente empregada, mais dinheiro circulando, melhor a economia. Por isso que é um indicador tão importante, porque ele mostra o aquecimento da nossa economia ou não. E só para a gente ter uma ideia, nós estamos hoje com PIB de 3,4 trilhões. Então, é bastante coisa, né? Nós somos uma das maiores economias do mundo, né? Hoje nós estamos aí entre as 10 maiores potências

0: né, nos 12 meses, um crescimento aí de 1,9%, sendo que, em relação ao segundo semestre, nós crescemos 2%. Então, o Brasil continua crescendo, apesar de alguns setores estar dando sinal de desaceleração. E eu vou falar qual o principal motivador, qual é o grande empecilho para que a gente não cresça mais, são as famosas taxas de juros, a famosa taxa de juros Selic, que está muito alta, atualmente em 14% ao ano.
1: A gente está tendo aí algumas entrevistas com o atual secretário da Fazenda, do Ministério da Fazenda, e ele dizendo que a previsão no próximo governo, no caso do presidente Lula ser eleito, é exatamente também diminuir a taxa de juros. Já está mais do que na hora, né, professor?
0: Assim, nós temos ainda esse ano três reuniões do Copom, né? E nessas reuniões, eu, sendo otimista, acredito que a gente possa ter uma redução de 0,25 em cada reunião e terminar o ano aí com uma taxa de juros de 13,5, de 13,25% ao ano. Só que é o seguinte, às vezes também a gente vê esse número e não entende muito bem o que que isso significa. Olha, significa que a gente deve encerrar o ano com a inflação dentro da meta, vamos pôr aí 4,5%, já que nós teremos, né, já anunciando antecipadamente, esse mês agora de agosto, a gente vai ter deflação. Quando for divulgada a semana que vem, a gente vai ver que os preços, a média dos preços vão cair nesse mês de agosto ao invés de subir. Então já tem espaço para redução. Só que, se a gente tem uma inflação de 4,5% e o PIB está em 14%, significa que a gente tem uma taxa de juros real de 9,5% ao ano. E é isso que é estratosférico. Se a gente colocar com todas as economias, tanto dos países desenvolvidos como dos países do sul global, nós estamos ali disputando, infelizmente, o ranking das maiores taxas de juros do mundo. Ora somos o primeiro, ora somos o segundo. Então, em taxa de juros real, ela é muito grande. E isso inibe o quê? Investimentos, financiamentos, crediários. Ou seja, essa taxa alta, qual o efeito na economia? É justamente esse: desaceleração. E a desaceleração a gente vê no consumo das famílias. As famílias colocaram um pouco aí no pé no freio nesse segundo trimestre, que foi uma das causas que a gente não cresceu mais no PIB, e um outro motivo também que a gente não pode esquecer, foi o senhorito lá, Donald Trump, que colocou as sobretaxas e já vem dificultando todo esse ano as nossas exportações para os Estados Unidos. Então, isso também acaba refletindo negativamente, porque nós temos hoje aí quase 4 mil setores, 4 mil produtos, perdão, que tem uma sobretaxa nos Estados Unidos. Com a guerra, a gente também teve problemas aí com a venda para o mercado internacional. Então, é um conjunto de fatores que faz com que a gente não cresça mais, mas a gente está crescendo, né? Temos renda, nós temos aí o novo salário mínimo que foi mandado lá pela LDO agora no dia 31, de um valor de R$ 1.741, com aumento real. Então, nós temos aí boas coisas, boas notícias da economia, né? Temos que ser otimistas e comemorar o que tem de bom.
1: Sem dúvida. Agora uma perguntinha a mais, professor. Quais foram as atividades que mais contribuíram com esse crescimento do PIB?
0: Olha, o agro, né? Nós sabemos aí que o nosso agro é muito forte, que nós estamos com uma agropecuária exportadora muito grande. Então, basicamente, o que nós tivemos muito de crescimento foi principalmente gado, café e soja. Então, só o agro, ele contribuiu com 2,8% desse crescimento. Então, quem puxou mesmo esse crescimento de 0,5% foi o agro, porque os serviços teve um aumento muito pequenininho, só de 0,2%. E a indústria, só de 0,1%. Então, graças ao agronegócios, que a gente conseguiu realmente esse bom desempenho, né? O consumo das famílias, por exemplo, teve uma pequena

0: queda de menos 0,4% e os investimentos tiveram um aumento de 1,2%. Mas esse é o ponto nevrálgico. Quanto mais se investe no presente, mais produção a gente tem no futuro. Então, pelo menos os investimentos cresceu mais do que a média. Então, se a gente for destacar, eu destacaria o agro e os investimentos como os alavancadores aí do crescimento econômico do trimestre aí de abril, maio e junho, que foi fechado hoje, aí os números pelo Instituto Brasileiro de Geografia e Estatística, o nosso famoso IBGE.
1: O setor industrial, que sempre foi muito forte nessas histórias, terminou ficando um pouco estagnado, né, professor?
0: Foi, ficou em 0,1%, ou seja, praticamente não cresceu e não encolheu. Agora, em Pernambuco especificamente, nós tivemos um excelente desempenho do setor industrial. A gente vem crescendo muito, né, dando aí, digamos, um exemplo para o Brasil em termos de industrialização, dentro principalmente dessa parte do petróleo, né, com a refinaria Abreu e Lima. Ela tem alavancado muito o PIB pernambucano em relação à indústria. E a indústria, ela é muito bacana, por quê? Porque tem empregos de qualidade, empregos que a renda é mais elevada. Então, o agro, não desdenhando, mas emprega pouco, paga mal, e comparativamente à indústria. Então, a indústria é importante porque paga muito, os serviços é importante porque é tudo que tem na cidade praticamente é serviço. Né? E o agro, ele é importante porque, obviamente, ele alavanca a economia, mas o setor agroexportador brasileiro, né, ele passa por altos e baixos a depender de safra, de entre safra, de políticas protecionistas de outros países. Então, realmente, a gente precisa, dentro da nova indústria Brasil, do NIB, né, continuar avançando. O setor automotivo foi um dos grandes destaques. A gente tem produzido muito automóveis também, mas a gente, sem dúvida nenhuma, precisa continuar com estratégias para alavancar o que foi chamado Programa de Nova Indústria Brasil, que é o NIB, e a gente espera que realmente esse setor saia aí desse engessamento e volte a crescer, como é muito importante para a nossa economia.
1: Ok, professor. Ótimas informações, boas notícias com esse crescimento do PIB. E vamos continuar, porque a caminhada é longa, mas a gente continua caminhando. Um grande abraço, viu, professor?
0: Isso, um ótimo abraço. E com esse crescimento do PIB, a gente está hoje com mais de 103 milhões de pessoas empregadas no Brasil. Esse é o reflexo. E batemos o recorde de número maior de pessoas no mercado de trabalho, embora uma parte aí ela seja de pessoas que estão informais. Mas também são números bem bacanas da economia real. Tenha uma excelente tarde para você, para os seus ouvintes e para toda a sua equipe técnica.
1: Muito obrigado, professor. Até a próxima semana. Um abraço.
0: Até a próxima, um abraço.
1: Valeu, pronto. Acabamos de conversar com o professor Sandro Prado no nosso Momento Econômico, sempre às terças-feiras aqui no Balanço de Notícias, 4h57.
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1: Hoje a gente está colocando aqui em discussão com os nossos ouvintes, para a gente ouvir a opinião de cada um, que todos os dias 477 pessoas morrem precocemente por causa de problemas causados pelo tabagismo. O fumo, né? O cigarro, sem despertar urgência ou clamor, o que não deveria estar acontecendo dessa forma, era para todo mundo estar preocupado com isso. Então, os dados de mortalidade divulgados pelo Instituto Nacional do Câncer mostram que deveria já haver um alerta bem aberto, porque o que acontece com o cigarro ainda é uma mortandade silenciosa, porém brutal, né, gente? Que exige de todos nós, tanto do poder público como das famílias, atenção permanente e ações. E tem um detalhe, né? Tem um detalhe. O principal fator de morte, fator de risco de morte por doenças crônicas é o cigarro. Ele é responsável por 80% a 90% dos casos de doença pulmonar obstrutiva crônica de iniciais DPOC. E um fumante tem até 30 vezes mais chances de morrer de câncer de pulmão do que uma pessoa que nunca fumou. E sem falar que houve um aumento considerável, né? Depois daquele otimista, daquela otimista queda que nós tivemos com o fumo no Brasil, com o consumo, agora está havendo um aumento considerável, o percentual voltou a crescer, passando de 9,3% para 11,5%. Diversos fatores influenciam e um deles, mais avassalador, é a utilização hoje em dia dos chamados cigarros eletrônicos ou VAPs, que são esses modernos dispositivos eletrônicos, que está atingindo principalmente os jovens. Então eu estou colocando para você responder o seguinte: você que é fumante ainda, tem dificuldades em abandonar o cigarro? Já pediu ajuda médica alguma vez? Outra pergunta: e você que já foi fumante, encontrou dificuldades em deixar o vício ou encarou e foi em frente com facilidade? A terceira e última: algum membro da sua família, principalmente os mais jovens, já experimentaram cigarro eletrônico? O que é que a população está respondendo? Alô, boa tarde.
3: Ednaldo Santos, boa tarde. Aqui é Edson Bezerra, diretamente aqui do bairro da Torre.
1: Um abraço.
3: Ednaldo, é o seguinte. Quando jovem, eu vi o cigarro, senti o cigarro. Mas ao ver ao meu redor meu pai morrer, penando em cima do hospital sem ar, depois de ver a minha mãe morrer de enfisema pulmonar, meu tio morrer de cigarro, não tem como não deixar de fumar. Uhum. Quem continua fumando está apressando a morte.
1: É verdade. Ótimo exemplo, né? Ele teve 3 casos dentro da família. O pai, a mãe e um tio, né? Impressionante. Alô, boa tarde.
4: Ednaldo Santos, boa tarde. Edmilson daqui da Várzea.
1: Fala, Edmilson.
4: Eu fui força de vontade. Fumei durante 12 anos, parei, foi força de vontade. Não foi fácil, não. Tem que ter muita força de vontade. Senão...
1: Muita força de vontade, é verdade, né? As pessoas lutam muito para fugir do vício e muitas delas não conseguem. Param, mas terminam voltando a fumar. Alô, boa tarde.
5: Boa tarde, Ednaldo Santos. Boa tarde, ouvintes e amigos da Rádio Jornal, ao fumador Sete Várzea.
1: Um abraço.
5: Realmente é alarmante. Mas eu acho muito pior, Ednaldo, o caso dos fumantes passivos. Por quê? Porque os fumantes passivos, eles não têm defesas contra o veneno da nicotina, certo? E muitas vezes nós, que não fumamos, estamos expostos, tá certo? Em lugares onde é proibido fumar, ao pessoal acender o cigarro, né? E eles dizem que jogam a fumaça para cima, para os lados, mas só que a fumaça atinge todo mundo. Então, nós que não fumamos, nós somos vítimas, tá certo? Principalmente desses venenos da nicotina. Então, nesse caso, na sua pesquisa, eu acrescentaria também o caso dos fumantes passivos, tá certo? São pessoas que frequentam os lugares e, de repente, aparecem os fumantes e jogam fumaça de cigarro para cima da gente, envenenando a gente com a nicotina, ok, Ednaldo? Um abraço, boa tarde.
1: Você diz é importante. Eu conheço várias e várias pessoas que adoeceram por serem fumantes passivos. Conviveram, por exemplo, muitas das minhas amigas convivendo com o marido fumante, que fumava de tarde, de noite, de madrugada, toda hora, e ela... respirando aquilo, terminou sendo prejudicada, teve problema sério de pulmão por ser uma fumante passiva. E assim acontece com muita gente. Quem fala mais com a gente? Alô, boa tarde.
6: Meu nome é Celso Tagino.
1: Fala, Celso.
6: Eu tenho 80 anos de idade, sou de 3 de agosto de 1946 e fumei 35 anos. Determinei na minha vida deixar de fumar em 31 de dezembro de 1997. Fiz uma jura comigo mesmo de não fumar mais. Se estivesse fumando hoje, estaria morto. Perdi 2 irmãos meus, um com 62 e um com 64 anos, vítima de câncer do pulmão, por causa de cigarro. Perdi meu pai, com 70 anos. 3 tios meus, meu avô, muito anos atrás.
1: Puxa.
6: Perdi meu avô também, quer dizer, tudo por causa de cigarro. E minha família toda deixou de fumar. Depois do caso do meu pai morreu de câncer do pulmão, por causa de cigarro. Eu ainda fumei 11 anos. Fui imbecil 11 anos.
1: Caramba.
6: Mas é isso aí.
1: Obrigado, meu amigo.

0: Amigo, olha só, rapaz. Dois irmãos, o pai, o avô. Acho que um tio, né? Falando tio também. Veja quantos exemplos de pessoas que adoeceram e morreram com câncer de pulmão por causa do tabagismo. Impressionante. Tem mais um? Mais um pra gente fechar aqui o primeiro giro de participação dos nossos ouvintes. Alô, boa tarde.
1: Opa, boa tarde. A respeito desse... da pergunta que estão fazendo aí a respeito de problema de deixar de fumar, o seguinte é esse. Vou fazer 70 anos, fumei quase 30 anos. E no dia que eu disse que ia parar de fumar, eu disse para todo mundo, hoje é meu último dia de fumar. E aí o pessoal, por que tu vai morrer, Alexandre? Meu nome é Alexandre, eu moro aqui em Loteamento Santo Cosme e Damião.
0: Pois não.
1: Não, não vou deixar de morrer não, não quero mais fumar e acabou. Aí comecei a fumar e tomava dose de uísque, aí comprei duas carteiras de cigarro Hollywood, uma da do normal vermelho e uma de um no verde. Aí fumava um verde e fumava um vermelho. Um verde e um vermelho. Poxa, até bilis eu botei para fora. Até hoje, nunca mais eu quis saber de cigarro. O pessoal aqui em casa fuma da minha frente, mas não quero nem saber. Isso é mais força de vontade.
0: Força de vontade, personalidade, né? Dedicação, foco. Isso é importante e salva muita gente, como salvou aí o nosso amigo. Daqui a pouco, outro giro de participações. Agora 5:05.
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0: Alô, Cristiano Bassan.
3: Um novo repasse milionário feito pelo ex-banqueiro Daniel Vorcaro para o fundo responsável pelo financiamento do filme Dark Horse sobre o ex-presidente Jair Bolsonaro veio à tona nesta terça-feira. Segundo reportagem da revista Piauí, baseada em um relatório do COAF, Vorcaro transferiu mais US$1.600.000 para o fundo, valor equivalente a cerca de R$8,5 milhões na cotação da época. Com esse novo pagamento, os repasses de Vorcaro para o fundo chegam a aproximadamente US$12.300.000, ou cerca de R$73.600.000. Flávio confirmou que tratou do assunto diretamente com Vorcaro, mas afirma que os esclarecimentos sobre os recursos devem ser dados pela produtora responsável pela longa. Mensagens recuperadas pela Polícia Federal no celular do banqueiro Daniel Vorcaro indicam uma relação de proximidade entre ele e o Procurador-Geral da República, Paulo Gunet. Os registros foram divulgados pelo jornal Estado de São Paulo e fazem parte da investigação sobre o Banco Master. Segundo as informações, os contatos entre Gunet e Vorcaro eram intermediados pelo advogado Ciro Soares. Em uma das mensagens atribuídas ao procurador-geral Gunet, teria escrito que estava com saudades do banqueiro antes de uma viagem para Roma. Em outro momento, Gunet teria chamado Vorcaro de máquina em uma mensagem acompanhada de risadas. Os registros também mostram que Vorcaro convidou Gunet para uma degustação de uísque em Londres. O encontro contou ainda com a presença do diretor-geral da Polícia Federal, Andrei Rodrigues.
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3: E o trânsito neste momento na Zona Sul do Recife é lento nas ruas Bruno Veloso, Ribeiro de Brito e Barão de Souza Leão. Na Zona Norte o trânsito é complicado nas ruas Real da Torre, Rua Amélia e José Osório. Trânsito lento também na Avenida Recife, na altura do Hospital da Criança, em ambos os sentidos. Cristiano Bassan, Rádio Jornal, Rádio Notícia.
0: 5:07.
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0: Agora 5:10.
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0: Está no seu direito, hoje com o advogado previdenciarista João Varela, que já está aqui com a gente para bater um papo com a gente. Doutor João, seja bem-vindo, boa tarde, amigo.
8: Boa tarde, ouvinte, boa tarde, Rinaldo. É um prazer estar por aqui.
0: Prazer nosso também.
8: Fazia tempo que me chamava, viu?
0: É, muito obrigado. Olha, saiu uma informação aí, meu louca, de que o INSS iria elevar para 67 anos a idade mínima da aposentadoria. A regra mudou ou foi apenas um planejamento nesse período de eleições?
8: Edinaldo, causou um alvoroço danado, né? Essa história de a aposentadoria agora só os 67 anos para homem e para mulher. Aí, o que é que tem que ter calma agora, pessoal? A gente tem período eleitoral para presidente da República. Então, foi feito um estudo, isso é só um estudo. Nem é projeto de lei, não é proposta de emenda à Constituição, ainda não é nada. Foi feito um estudo por um grupo de economistas para esse estudo ser apresentado aos candidatos, aos presidenciáveis. E foi isso que foi feito. A regra que está valendo é a mesma que vocês já conheceram lá em 2019. Regra geral, 65 anos para o homem. Se ele tiver começado a contribuir, se filiado à Previdência Social, ao INSS, antes de 13 de novembro de 2019, vai exigir 15 anos de contribuição. Se ele se filiou depois, vai exigir 20 anos de contribuição. Para a mulher, é 15 anos de contribuição, mais 62 anos de idade. Isso é para aposentadoria por idade, que é a regra geral, não mudou. E as regras de transição são aquelas que a gente conheceu lá no dia 13 de novembro de 2019, que a gente sempre tem tratado aqui, né? Até aquela do pedágio de 50%, que leva em consideração se o homem tinha 33 anos e um dia no dia que a reforma da Previdência passou, se a mulher tinha 28 anos e um dia no dia que a reforma da Previdência passou, e aí ele paga o pedágio do tempo que faltava para completar 30 ou 35, sem idade mínima. Aí também tem aquela regra do pedágio de 100%. Que aí leva em consideração o tempo que faltava para você se aposentar, tendo 30 ou 35 anos, no caso do homem ou mulher, você paga o pedágio de 100%. E aí tem que completar 57 anos ou 60 anos, se homem, mulher 57, homem é 60 anos para essa regra. E tem aquela aposentadoria de pontos, que soma a idade e o tempo de contribuição. Você bota aí no papel sua idade e seu tempo de contribuição. Se a mulher, esse ano, der 93, ela consegue se aposentar esse ano. A pontuação mais a idade. O homem tem que dar 103, dando 100, bota aí no papel. Tua idade mais o teu tempo de contribuição. Dando 103, você consegue se aposentar esse ano. E tem aquela da idade mínima progressiva, que para o homem, esse ano é 64 anos e meio. Quando virar o ano agora, dia 1º de janeiro de 2027, já vai ser 65 anos, mais 35 de contribuição. E para a mulher, ainda é 59 anos e 6 meses esse ano, mas aí quando virar o ano vai exigir 60 anos, mais 30 anos de contribuição sem pagamento de pedágio. Agora, o que eu chamo a atenção, Edinaldo? Uhum. Muita gente esquece que você consegue antecipar essa aposentadoria com algumas regras que o INSS prevê. Por exemplo, se você estudou em escola técnica, você esqueceu de pegar a certidão lá da escola técnica, esse tempo ele eleva teu tempo de contribuição e você consegue antecipar essa aposentadoria. Se serviu o exército, se prestou serviço militar, também. Se você é deficiente, você consegue escapar dessas regras de transição e se aposentar muito antes, sem depender de qualquer forma da idade mínima.
0: Uhum. Então, essa é uma das principais regras de transição, como é chamado, né?
8: Exatamente.
0: Uhum. Agora, não tem por que ficar se preocupando. Quem vai se aposentar não precisa se preocupar, porque é tudo isso que o senhor colocou, né? Diferente do, desse fake news, né, que apareceu aí.
8: Diferente da fake news, porque existe esse estudo, o estudo real, certo? Não é uma fake news. O estudo, ele existe. Existe essa proposta para ser apresentada para os presidenciáveis, certo? Foi apresentada para os presidenciáveis. E pode ser que algum deles traga ali no seu, na sua carta de intenções para apresentar à população uma possível reforma da Previdência. Uhum. É possível que exista esse ano, não mais. Mas pode ser que exista no futuro, certo? E que eles tragam esse estudo como base. Isso foi realmente realizado. O que é fake news é que o INSS, em 2026, já está exigindo a idade de 67 anos para o homem ou para a mulher. Isso não é verdade.
0: Pois não. De repente, o senhor acabou de apresentar ainda há pouco aí as principais regras de aposentadoria aqui no país, né, doutor Varela?
8: Exatamente, Edinaldo. E aí, eu vou bater aqui na tecla, Edinaldo, da aposentadoria da pessoa com deficiência, uhum. Pessoal. Eu vou dar um exemplo, dei até na Rádio Jornal, recentemente, que eu sou deficiente, né? Eu tenho deficiência auditiva. Uhum. Eu tenho perda auditiva bilateral. Eu uso aparelho auditivo. Enfim, o que isso vai me dar? Eu vou conseguir me aposentar aos 60 anos de idade. E aí eu vou ter uma regra até de cálculo melhor. E eu vou poder continuar trabalhando. Uhum. Ela consegue ser melhor do que aquela antiga aposentadoria especial que as pessoas tinham ali, por exemplo, 100% da média e tinham que se afastar do trabalho que exerciam. Na pessoa com deficiência, por exemplo, não, você não precisa se afastar do trabalho. Então, às vezes, você sofreu um acidente, você tem uma redução, você tem uma limitação na mobilidade, você esquece disso. Isso é ser considerado deficiente. Hoje mesmo eu atendi um cliente que disse, doutor, sabe quando eu descobri que eu era deficiente? Quando eu vim aqui. E o senhor não sabe. Eu fui lá no médico de trabalho da minha empresa e ele realmente me enquadrou como deficiente. Olha aqui o meu laudo. Aí ele já veio me dando laudo aqui, dizendo, ó, ele me enquadrou como deficiente. E aí, quando eu sair daqui, eu vou com esse laudo também pegar o meu VEM livre acesso. Porque eu também posso pegar o livre acesso para ficar andando de graça de ônibus, né?
0: Pois não.
8: Aí eu disse, é isso mesmo. Imagina, Edinaldo, que ele trabalhou 33 anos sem saber que era deficiente.
0: Caramba, que coisa, né?
8: É.
0: Essas coisas acontecem, esses exemplos são importantes a gente tomar conhecimento. Porque isso acontece muito, né, doutor?
8: Acontece bastante, Edinaldo. E aí, como eu estava falando, isso aí você consegue antecipar a sua aposentadoria, porque você sai completamente daquelas regras que estabelecem idade mínima, pedágio. A aposentadoria da pessoa com deficiência, por exemplo, para o homem, ela vai exigir 33, 29 ou 25 anos de serviço, a depender se a deficiência é considerada leve, moderada ou grave. Aí a gente também consegue antecipar, Edinaldo, claro, a aposentadoria com um tempo especial, que é aquele tempo que você trabalhou ali com insalubridade, periculosidade ou até penosidade, que que é o caso dos motoristas. Né? Vocês devem ter visto recentemente que os motoristas, o STJ trouxe esse precedente agora, dizendo que o motorista, diante da sua extenuante jornada de trabalho, que passam longas horas de trabalho em pé, sem conseguir ir ao banheiro, sofrendo com a vibração, com o ruído do motor, com o calor estressante, é um trabalho penoso, é o que a gente chama de penosidade. O ruim é que não existe uma legislação clara sobre penosidade. Aí você consegue reconhecer essa atividade como especial. Claro que você vai ter um pouco mais de trabalho para conseguir comprovar, mas você consegue antecipar também a sua aposentadoria. Aí, somado a isso, o STF disse, opa, aquela regra lá da reforma da Previdência, que tinha que somar 86 pontos para conseguir a aposentadoria especial, não existe mais. Não tem como exigir pontuação para quem trabalha com insalubridade, periculosidade, não. Tem que ser 25 anos de serviço mesmo, ou 20 ou 25, a depender do agente. Agora, lembrando, pessoal, ele disse que está afastando a pontuação ou a idade mínima, dependendo da regra ali. Se você começou a trabalhar com insalubridade após 2019, é uma regra. Se você começou a trabalhar antes, é outra, porque a regra permanente existe pelo menos 61 anos de idade. Aí, o STF disse, não tem como exigir idade mínima, mas ele não afastou a regra do cálculo, o cálculo da RMI, que é o salário da aposentadoria. E aí vai levar em consideração, sim, o tempo de contribuição. Então, assim, você tem que estar pronto ali. Ah, eu sou médico, por exemplo, trabalhei 25 anos de serviço, consigo me aposentar especial? Consegue, porque o médico, por exemplo, ele tem ali insalubridade, porque ele trabalha com vírus, fungos, bactérias. E aí ele consegue se aposentar antes, mas ele tem que se afastar do trabalho. Essa regra não saiu e leva em consideração o tempo de contribuição.
0: Que bom ouvi-lo, doutor João. Muito obrigado mais uma vez. Muito obrigado pela grande colaboração que o senhor nos dá. Muita paz, muita saúde e até o nosso próximo encontro aqui, se Deus quiser.
8: Obrigado, Rinaldo. Obrigado, ouvintes da Rádio Jornal. Um prazer estar por aqui.
0: Ouvimos o advogado previdenciarista João Varela participando aqui mais uma vez do nosso Balanço de Notícias. 5:20.
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0: Alô, Túlio, boa tarde.
9: Alô, Rinaldo, boa tarde.
0: Tudo em paz?
9: Tudo em paz com você.
0: Tudo em bem, rapaz. Está chovendo ou não?
9: Rapaz, eu cheguei e estava. Quando eu cheguei,
0: eu também, mas só que eu cheguei 3:30 da tarde.
9: É, pronto, cheguei nesse horário aí.
0: Foi?
9: Também.
0: Chegamos juntos, tá vendo? Diga aí, ó. Ferreira Costa abre 150 vagas temporárias em Pernambuco para o final do ano, é isso?
9: Isso, para quem está procurando emprego, né, para esse final de ano, a Ferreira Costa abriu 150 vagas de trabalho no estado para reforçar as lojas e os centros de distribuição durante o período de maior movimentação do varejo no segundo semestre, marcado por datas como Black Friday, Natal e o Ano Novo. As oportunidades estão distribuídas entre as unidades da Imbiribeira e da Tamarineira, no Recife, e as lojas de Caruaru e Garanhuns, no interior do estado. As vagas fazem parte de um plano maior da rede que prevê cerca de 500 contratações sazonais em todo o Nordeste no segundo semestre. Com 142 anos de operação, a Ferreira Costa é o maior home center da região e conta atualmente com mais de 5 mil colaboradores. Os cargos oferecidos no estado são de vendedor, atendente, apoio de caixa, operador de loja, auxiliar de depósito, operador de empilhadeira, montador automotivo e auxiliar de prevenção de perdas, entre outros cargos. As 150 vagas anunciadas permanecem abertas até o preenchimento das posições e novas oportunidades ainda podem surgir de acordo com as necessidades da operação.
0: Muito bem, esse é o primeiro assunto em destaque no nosso JC em pauta. E em meio a tantas notícias do nosso JC, tem outra aqui, ó. 4 parques públicos do Recife passam por reformas e ampliação de estruturas, é isso, Túlio?
9: Isso, a concessionária Viva Parques iniciou uma nova fase de obras em 4 áreas públicas sob a sua gestão no Recife, que são os Parques Santana, Dona Lindu, Apipucos e o Parque da Jaqueira. As intervenções abrangem a reformulação de campos esportivos, instalação de playgrounds infantis e reformas na infraestrutura de banheiros e convivência, né? O Parque Santana, por exemplo, tem adequação no campo esportivo, né? A principal intervenção ocorre no campo de futebol, que foi isolado para uma reformulação completa, né? O projeto prevê a adaptação do espaço aos padrões oficiais, com a possibilidade de divisão em até 4 campos menores. E no Dona Lindo e Apipucos tem a questão dos playgrounds infantis, e a área fitness da Jaqueira também está inclusa nessas reformas. E o conteúdo completo você vê no jc.com.br.
0: Valeu, Túlio. Um abraço. Valeu. Até amanhã.
9: Grande abraço. Até amanhã.
0: Pronto. Notícias do seu JC. Aproveitem. Agora são 5h23.
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0: Agora a gente vai conversar com o médico pneumologista Alfredo Leite para falar sobre essa questão que a gente está abordando hoje aqui com os ouvintes no assunto do dia, que é o tabagismo, que tem números aí crescentes. Ele realmente diminuiu após aquelas campanhas, após aquelas veiculações de propagandas e campanhas, mas está voltando com tudo. Deixa eu aproveitar aqui para cumprimentar o nosso médico pneumologista, Dr. Alfredo Leite. Dr. Alfredo, muito boa tarde.
11: Boa tarde, Edinaldo. Um prazer falar com vocês.
0: Muito obrigado, o prazer é nosso. Nós vamos trazer aqui a nossa... Pronto, já estou lhe vendo aqui, já estou lhe vendo. Um abraço forte, seja bem-vindo. Eu estava vendo aqui um comparativo feito depois da pesquisa ter registrado os números recentes sobre o tabagismo, e eu vi aqui as pessoas fazendo um paralelo entre a violência, que é um assunto que tomou conta dos brasileiros, é um assunto hoje que é uma das grandes preocupações do povo brasileiro, até porque tem uma média de 115 pessoas vítimas de mortes violentas no Brasil. Isso todos os dias. Mas aí, quando a gente chega na questão do tabagismo, doutor Alfredo, 477 pessoas, segundo a própria Quest, morrem precocemente por causa de problemas causados pelo tabagismo todos os dias. Quer dizer, enquanto as pessoas morrem na violência, pelo menos 115 pessoas diariamente, essas 476 pessoas que morrem por causa do tabagismo todos os dias, a gente observa que ela não desperta tanta urgência, tanto clamor. Por que isso, doutor Alfredo?
11: É interessante essa comparação que você faz. Eu vou fazer outra na mesma linha.
0: Uhum.
11: No século XX, a gente teve a Primeira Guerra Mundial, a Segunda Guerra Mundial, teve outras guerras menores, mas que mataram muita gente. Mas essas guerras todas somadas mataram ali por volta de 70 milhões de pessoas.
0: Uhum.
11: O cigarro sozinho matou mais de 100 milhões de pessoas no século XX.
0: Puxa vida.
11: Então, os números são impressionantes, né? É porque a pessoa, quando morre por causa de uma doença causada pelo cigarro, não tem estouro, não tem bomba, né? Não sai no Jornal Nacional, mas...
0: É como se fosse uma coisa naturalizada, dúvida, né?
11: É, porque acontece no dia a dia... de uma maneira silenciosa, mas às custas de muito sofrimento das pessoas, dos pacientes e das famílias, né?
0: Uhum.
11: O cigarro é disparado a principal causa evitável de morte no mundo, mas disparado mesmo. E a gente está vivendo uma coisa curiosa, porque tivemos uma queda, de fato, do número de pessoas com que fumam ativamente, né? Só que a gente está pegando a rebordosa das décadas de tabagismo intenso. Então, hoje, as pessoas que estão com 50, 60, 70 anos são aquelas que fumaram muito em décadas passadas e estão agora padecendo de doença cardíaca, de doença pulmonar, de câncer, e estão tendo muito sofrimento e morrendo prematuramente por causa disso.
0: Mesmo aqueles que deixaram de fumar um certo tempo, né?
11: É assim, não é? Bem, parar de fumar, Edinaldo, é sempre bom, a qualquer tempo.
0: Uhum.
11: Às vezes as pessoas perguntam assim, certo, e se o sujeito já está com câncer, né, avançado, para que ele vai parar de fumar?
0: Uhum.
11: Ora, hoje a gente tem excelentes tratamentos oncológicos que prolongam muito a vida das pessoas, mesmo quando elas estão com câncer avançado, prolongam e com qualidade,
0: uhum.
11: Mas já está fortemente demonstrado que se o paciente oncológico continua fumando, ele vai viver menos tempo, vai responder pior aos tratamentos. Então, a qualquer tempo, parar de fumar é um ganho. Agora, claro, se você consegue parar de fumar mais no início da vida, ali, começou a fumar aos 15, 16, aí chega aos 25, 30, consegue parar de fumar, é melhor do que parar de fumar aos 45, 50.
0: Doutor Alfredo, pelo que se coloca então, a gente pode dizer que o tabagismo tem uma mortandade, vamos dizer assim, silenciosa, porém brutal. E aí eu acrescento uma pergunta para o senhor. Como é que está a atuação do poder público e das famílias para diminuir esse montante de mortes?
11: Olha, eu sempre digo, sabe, eu tenho uma visão otimista em relação a isso, porque o Brasil tinha 32% de fumantes entre os adultos ali na década de 80. E hoje a gente tem 9%. Então, o Brasil é ponta de lança nisso aí. As campanhas, educativas, o aumento de impostos, uma série de outras medidas, aquela coisa de você colocar as doenças causadas pelo cigarro, no maço de cigarro, tudo aquilo
0: Verdade.
11: teve um impacto muito positivo. Então, a sociedade como um todo tem sido vitoriosa nisso. Mas a dependência à nicotina é um vício muito forte, é uma doença crônica que, quando pega um jovem, mesmo a família querendo, mesmo o Estado querendo que ele pare de fumar, as barreiras são grandes. Por isso que é tão importante a gente tentar impedir que o jovem comece a fumar. Os programas de cessação de tabagismo, eles têm se expandido, eles têm crescido. Na prefeitura do Recife, por exemplo, eles estão aumentando. A gente andou verificando isso recentemente, com a intermediação aí do pessoal da Câmara dos Vereadores. E no governo do Estado também está se mexendo. A gente percebe lá no Hospital Oswaldo Cruz. A gente vai começar um ambulatório de tabagismo por lá. Falta estruturação da questão de medicamento, mas isso está sendo providenciado. Então, eu sinto boa vontade, eu sinto a vontade da sociedade, mas o inimigo é poderoso. E a indústria fabricante do tabaco, ela tem apelado de todas as formas para manter a sua clientela. Isso inclui o patrocínio deles aos cigarros eletrônicos. Então, tem a mão da indústria do tabaco, da velha indústria do tabaco nisso também.
0: E esses cigarros eletrônicos que o senhor acabou de falar aí, a gente tem observado que há um crescimento grande em meio aos adolescentes. Eu estava vendo aqui uma pesquisa, essa mesma que eu estava falando há pouco da Quest, dizendo que 29,6% dos adolescentes já experimentaram o cigarro eletrônico na vida, pelo menos uma vez. Chega a esse montante mesmo, doutor Alfredo?
11: Chega sim, tem pesquisa até com estudante de medicina. Você acredita que
0: Puxa vida.
11: um percentual deles razoável já experimentou, já usou? Então, o jovem, ele é muito suscetível, não é? A questão ambiental, a questão é social. Então, se tem alguém ali fumando cigarro eletrônico e o jovem quer interagir, ele quer participar ali da brincadeira, do rito social, ele acaba experimentando. E quando isso acontece, o problema é que a maioria não vai ficar dependente, mas tem um percentual razoavelmente elevado que vai desenvolver uma dependência, e aí é uma dependência química, foge à simples vontade do dependente, e ele começa a buscar, buscar e buscar. E a gente sabe que, além dos males potenciais do próprio cigarro eletrônico, o jovem fumante de cigarro eletrônico tem uma chance 4 vezes maior de começar a fumar cigarro convencional de tabaco mesmo e cair nessa armadilha e entrar nessa desgraceira toda que a gente estava conversando.
0: Que coisa, né? Doutor Alfredo, essa questão do cigarro, quando se trata de doenças mais perigosas, doenças crônicas, por exemplo, tem uma doença chamada, se eu me ajuda se eu tiver certo aqui, doença pulmonar obstrutiva, não é isso? Qual é
11: Isso.
0: o percentual de cigarro? Chega a mais ou menos de 80% dos casos?
11: 90% aproximadamente, 80%, tá? das pessoas que têm DPOC no Brasil, elas são grandes fumantes. Tá? Então, tem uns 20% aí que a causa é outra. A exposição à biomassa, como a gente diz, por exemplo, lá no interior, de vez em quando a gente vê aqui, principalmente no hospital público, pessoas que vêm do interior e que se expuseram durante muitos anos à fumaça de forno de lenha dentro de casa. Então, isso é uma causa possível de DPOC, de doença pulmonar obstrutiva crônica. Em certas sociedades no mundo, por exemplo, na China, essa é a causa predominante, até mais do que o cigarro. Mas a causa principal disparada no nosso meio é o cigarro mesmo. E é uma doença causadora de muito sofrimento. E hoje é a quarta causa de morte no mundo e está para se tornar a terceira causa de morte no mundo, a DPOC.
0: O fumante tem muito mais grandes possibilidades de ter chance de morrer de câncer de pulmão do que o não fumante, né?
11: Isso. Aí, com o cigarro e câncer, né, de pulmão, a coisa vai ali para a volta de 85% até perto de 90%, né? Mas a gente até que tem pessoas que têm câncer de pulmão e que são não fumantes. Isso acontece principalmente em mulheres e quando existem certas mutações genéticas. Mas a grande maioria continua sendo de grandes fumantes.
0: Que coisa. Doutor Alfredo, então, para a gente encerrar a nossa boa conversa que o senhor está proporcionando aqui para os ouvintes da Rádio Jornal, o ideal é que realmente as pessoas retomem essas campanhas que sempre dão bons resultados. O senhor acabou de falar aí nas campanhas daquela publicidade, por exemplo, que aparecia no cigarro, mostrando aquelas fotos impactantes, né, de pessoas que contraíram câncer de pulmão, etc. E vamos tentar ampliar o rigor da fiscalização, principalmente no tal do combate ao contrabando na venda desses VAPs aí, que virou uma febre, né? Contrabando desses VAPs.
11: Olha, isso aí para mim é uma... Você falou de poder público, né? O poder público ele tinha que atuar nisso. A fabricação e comercialização de cigarros eletrônicos é proibida no Brasil. Mas você consegue comprar cigarro eletrônico muito facilmente pelas ruas, pelos bares,
0: é verdade.
11: Pela internet. Então, é uma lei para inglês ver, realmente. Então, se o poder público pode interferir de uma maneira mais incisiva, é aí.
0: É verdade. É hora de ação para evitar esse contrabando que chega com muita facilidade, como o senhor falou, às mãos, principalmente dos jovens. Doutor Alfredo Leite, muito obrigado por essa grande colaboração. Espero voltar a contactá-lo em outra oportunidade. Muito obrigado, bom trabalho, boa semana.
11: Com satisfação, boa semana para vocês.
0: Muito obrigado. Conversamos, minha gente, com o médico pneumologista Alfredo Leite, aqui na Rádio Jornal, dentro do Balanço de Notícias. São 5h36.
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0: E aí nós perguntamos, para encerrar esse assunto, se você que é fumante teve dificuldade de abandonar o cigarro, se já pediu ajuda alguma vez, ajuda médica no caso. Se você que já foi fumante encontrou dificuldades ou deixou o vício de fumante com facilidade, e se algum membro da sua família, principalmente os mais jovens, já experimentaram o tal do cigarro eletrônico. Vou pegar aqui dois amigos que estão ligando aqui para a Rádio Jornal e mandando seu áudio. Alô, boa tarde.
13: Boa tarde, minha amiga de Nação, Rádio Jornal, todos que estão tá falando na Zacaré do Brega, dançarina. Nós respondemos a sua pesquisa. Primeiro, eu nunca fumei na minha vida, nunca, nunca. Quero nem saber esse negócio de cigarro, certo? Eu conheço muitas pessoas que deixaram esse vício triste. Isso não dá certo. O que vale, o que bom é a saúde, entendeu, Adinaldo? Isso, uma boa tarde, que Deus te abençoe.
0: Agora são 5h37. Mais um amigo aqui para a gente fechar o assunto. Alô, boa tarde.
14: Adinaldo, eu fumei durante 36 anos e nos últimos 3 anos eu fumava 3 carteiras de cigarro por dia, ou seja, 60 cigarros, tá certo? E daí eu tive um pequeno problema no pulmão e o médico disse, olha, se você continuar fumando e você está com 10% do pulmão afetado. Se chegar a 30%, você não consegue levantar da cama. Daí eu resolvi parar de fumar definitivamente, tá certo? E fazem 20 anos que eu não consumo um cigarro.
0: Coisa
14: e
0: boa.
14: Aconselho o seguinte, quem quiser parar de fumar, não deixe de tomar café, porque o café tem cafeína e o cigarro nicotina, são dois estimulantes. Se você tira os dois, a sua dependência, o seu sofrimento vai ser muito maior e mais difícil de você parar de fumar. Então, quando eu parei, eu tomava mais ou menos 20 cafezinhos de 50 ml por dia.
0: Poxa.
14: 20. No segundo mês, 20. A partir do terceiro mês, eu fui diminuindo. No quarto mês, eu sequer tomava mais café e parei de fumar até hoje. Fazem 20 anos que eu não fumo. Um
0: coisa
14: abraço.
0: Boa. Coisa boa,
14: espero
0: meu amigo.
14: Espero ter aí, contribuído aí com vocês. Um abraço.
0: Sem dúvida, contribuiu muito. O que você coloca é um grande exemplo de dedicação, de cuidado, de equilíbrio, de foco, né, na questão. E olha só, o médico chegar para você dizer, você já está com 10% do seu pulmão comprometido, isso já é motivo para você reagir, para você desenvolver uma ação para evitar de fumar. Ainda bem que você conseguiu, 20 anos, né? Quem passa 20 anos sem fumar, eu duvido que volte. Não volta mais. Ok, meus amigos, muito obrigado. Esse foi o tema de hoje do Assunto do Dia. Amanhã tem mais, 5h40.
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0: Chegou a turma do Scratch. E a gente começa com o Leão da Ilha do Retiro, com você, o Alex Santos.
16: Valeu, Ed. Boa tarde para você, boa tarde para todo mundo que está ligado aqui no Balanço de Notícias. E daqui a pouco, no Bola Rolando, nós vamos trazer o segundo dia de treinamento do esporte na preparação para pegar o Ceará no próximo sábado pela 26ª rodada do Campeonato Brasileiro da 2ª Divisão. Lembrando que o Leão está fora do G6. E aproveitando, vamos falar também sobre o reforço apresentado hoje à tarde no CT Rubro-Negro. Meia que teve passagens pelo Botafogo e pelo Palmeiras. O esporte é destaque aqui na Rádio Jornal, Rádio Notícia.
0: Santa Leonardo Vasconcelos.
17: Muito boa tarde para você e para todo mundo que está acompanhando a gente aqui no Balanço de Notícias. Depois da segunda-feira de folga, o Santa Cruz se reapresentou hoje de manhã e iniciou a preparação para o primeiro confronto da segunda fase da Série C, marcado para esse domingo às 18h30 na Arena de Pernambuco, diante do Botafogo da Paraíba. Direção Coral lançou o pacote com preços promocionais para 3 partidas e em menos de 24 horas, mais de 10 mil ingressos já foram vendidos. Daqui a pouquinho, no Bola Rolando, eu volto com todas as informações do Santa Cruz, aqui na Rádio Jornal, Rádio Notícia.
0: Náutico, Raldinei Alves.
18: Oi, Edinaldo, um abraço para você, para todo mundo que está nos acompanhando aqui no Balanço de Notícias. Hoje foi mais um dia de preparação do Náutico, visando o duelo que o Timbu tem na quinta-feira contra o Botafogo de Ribeirão Preto. Logo mais no Bola Rolando, eu trago todas as informações do Alvirrubro da Rosa e Silva, aqui na Rádio Jornal, Rádio Notícia.
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0: 5h42.
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10: Agora 5h44. E as manchetes que não param de chegar. Moraes exposto. Celular de Morcaro mostra contratos, favores e mensagens envolvendo o ministro do STF. André Mendonça pede a Fachin sessão do STF para discutir mensagens. Alcolumbre descarta dar andamento a novos pedidos de impeachment de Moraes. Fachin soube ontem de ofensiva de Mendonça para PGR se manifestar. Mendonça avalia incluir Moraes no inquérito do Master após avanços da Polícia Federal. Esposa de Moraes usou cotas de aeronaves de Vorcaro de 6 milhões e 800 mil dólares. Na verdade, 6 milhões e 800 mil dólares. O Vorcaro perguntou a Moraes sobre o risco de prisão. Acha que segunda já tem o que está fora? Que coisa, hein? Tenho gratidão da minha vida a você, disse Vorcaro em mensagem a Braz. Vorcaro disse a diretor do Banco Central que Moraes iria chamar o Paulo Gonet para dar um aperto. Filho de Gonet pediu a Vorcaro para ir a evento em Londres com despesas pagas, diz Polícia Federal. Diretor da Polícia Federal vê abuso de autoridade e possível nulidade em ordens de Mendonça. Ministros dizem que André Mendonça instaurou vale tudo no STF. Toffoli recua e libera a campanha eleitoral de Renan Santos nas redes. Trump ordena ataques massivos com mísseis contra o Irã. Mendonça dá xeque-mate em Moraes, que deveria ser afastado cautelarmente. Relatório do COAF desmente Flávio Bolsonaro e exibe novo repasse de Vorcaro a Dark Horse. Quanta grana de Vorcaro Flávio ainda esconde? Pois é, rapaz, é muita coisa circulando por esse Brasil e por esse mundo. 5h48.
5: Brasília.
10: Hora de voltarmos ao Brasil.

0: poderes no Supremo Tribunal Federal. A expectativa agora é qual vai ser a resposta do ministro, presidente do STF, porque Fachin foi provocado e ele não pode ignorar essa provocação. A provocação, Edinaldo, é que o ministro André Mendonça, o relator do caso do Banco Master no Supremo Tribunal Federal, recebeu um relatório da Polícia Federal, retirou o sigilo desse relatório e nesse relatório aparecem negócios sendo feitos entre o Banco Master e o ministro Alexandre de Moraes, a mulher de Alexandre de Moraes, e um contrato que foi modificado no próprio gabinete de Alexandre de Moraes. Portanto, André Mendonça pede ao ministro Fachin que esse assunto seja pautado no plenário com transparência, ainda diz mais, para que a sociedade brasileira possa acompanhar o desenrolar desse processo. Em resumo, Edinaldo Santos, você já leu todas as manchetes de tudo que se passa em Brasília aqui agora? Posso dizer para você o seguinte: o ministro André Mendonça está no calcanhar de Alexandre de Moraes, que fez negócios com Daniel Vorcaro, o dono do Banco Master. Esse é um fato. O ministro André Mendonça poderia ter pedido a manifestação da Procuradoria-Geral da República para determinar se essa sessão que ele quer que ocorra no Supremo seja secreta ou aberta. Mas como o Procurador-Geral da República, Paulo Gonet, está enrolado também, porque não apenas Gonet teve contatos com o Daniel Vorcaro, mas filhos do procurador viajaram a Londres com despesas pagas pelo banqueiro, então não faz sentido, pelo menos na ótica de André Mendonça, de fazer ou de pedir a manifestação da Procuradoria-Geral da República. Agora é aguardar, Edinaldo Santos, e também o nosso ouvinte, você, meu amigo, minha amiga, que está conosco aqui diariamente na Rádio Jornal, como é que o ministro Luiz Edson Fachin, o presidente do Supremo Tribunal Federal, vai se pronunciar a respeito dessa sessão que o ministro André Mendonça quer que seja aberta, mas a gente já tem um precedente. No início do ano, quando o nome do ministro Dias Toffoli apareceu enrolado até o pescoço em negócios com Daniel Vorcaro, a sessão foi secreta. Alguém vazou, mas a sessão foi secreta, Edinaldo.
1: Pois é, rapaz. E olha que isso é só o comecinho de algumas coisas que o Vorcário está soltando. Imagina quando ele abrir a caixa preta desse negócio, hein, Romualdo? Vai sobrar para muita gente,
0: Imagine
1: viu?
0: como será a delação premiada de Daniel Vorcaro. Dependendo do que oferecerem a ele, ele tem muito o que oferecer ao Supremo Tribunal Federal. E oferecer a quem tem o que oferecer é uma troca. E nessa troca, a sociedade brasileira, no mínimo, vai ficar sabendo quem se envolveu com esse esquema todo. Não apenas o ministro Alexandre de Moraes, não apenas a família de Moraes, que tinha um cartão pago por Daniel Vorcaro, não apenas a família do Procurador-Geral da República, mas tem muita gente na República que está enrolada com o Banco Master.
1: É verdade. Vamos tomar um cafezinho para aliviar?
0: Vamos nessa!
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0: Eu estava conversando agora há pouco com a barista Dina Silva. Ela tem uma cafeteria, Edinaldo, lá na cidade de Surubim. Surubim, meu amigo, minha amiga, a terra do capiba, a terra do chacrinha, a terra das vaquejadas, mas também é a terra onde o Quinteto Violado vai fazer um show por esses dias, exatamente agora, no dia 13 de setembro, que é um show simplesmente maravilhoso, o Show Sertão. E aí eu disse a Dinar: olhe, vou passar o contato do pessoal do Quinteto Violado, que vai estar em Surubim, fazendo esse belíssimo show. Ofereça a eles uma xícara de café. E eu já soube que o café que é servido naquela cafeteria lá em Surubim é café de Pernambuco. Portanto, Quinteto Violado na terra de Capiba, na terra de Chacrinha, tomando um café pernambucano. É a dica do Café e Conversa, Edinaldo.
1: Valeu, Romualdo. Até amanhã.
0: Tchau.
1: 5h53.
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9: 5h56.
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9: Alô, Fernando Castilho, boa tarde.
10: Boa tarde, Edinaldo Santos. Boa tarde, ouvintes da Rádio Jornal. Edinaldo, a coluna JC Negócios de amanhã aborda o crescimento do PIB no segundo trimestre de 2026, aquele período que vai de abril a junho. Pois bem, segundo o IBGE, o Brasil cresceu apenas 0,5%. É um número bom, mas é um número que poderia ser maior se houvesse alguns indicadores positivos. Tem uma coisa interessante: a agricultura, mais uma vez, nos ajudou com os números melhores que tem no PIB. A exploração de petróleo e exportação de petróleo, que passou a ser nossa principal item na pauta de exportações, também foi positiva. Mas tem um dado que chama atenção e mostra muito como está o Brasil de hoje. O endividamento das famílias fez com que o consumo das famílias no trimestre fosse menor. Isso acabou interferindo no PIB. E se a gente for traduzir isso para um português bem simples, quer dizer o seguinte: as famílias estão tão endividadas, estão comprando tão pouco, que isso já está interferindo no crescimento do PIB. Se as famílias, ou melhor, o consumo das famílias, tivesse sido positivo, certamente o Brasil poderia crescer além de 0,5% no trimestre. Mas, na verdade, é o seguinte: segundo o que a gente está observando, Edinaldo, as pessoas estão tão endividadas que, primeiro, não estão conseguindo comprar a crédito. Segundo, não estão também conseguindo pagar as prestações. Terceiro, estão evitando fazer novas compras, ou seja, apenas alimentação, pagamento da prestação que tem contratada com o banco e um lazer mínimo. Isso quer dizer que a economia tende a ficar mais fraca, o desempenho é menor. Tudo isso porque com os juros muito altos, a inflação pode até estar baixando, mas o juro que você está pagando impede de você viver uma vida melhor. Obrigado, Adinaldo Santos, e até amanhã.
9: E não se fala em outra coisa, né? Nessa exposição do Alexandre de Moraes, nesse recorte que está sendo divulgado das denúncias que o Vorcaro começou a fazer. Tipo de delação que está começando a acontecer do Vorcaro com a justiça brasileira. Então, a gente tem aqui o seguinte. Mensagens atribuídas pela Polícia Federal a Daniel Vorcaro, do extinto Banco Master, indicam que ele consultou em novembro de 2025 o ministro do STF, Alexandre de Moraes, sobre o risco de prisão e a possibilidade de deixar o Brasil. Ele diz, acha que segunda já tem que está fora? Escreveu Vorcaro em 15 de novembro. A troca do Vorcaro e Moraes na correspondência é citada por investigadores como indício de que o ministro discutia com ele o avanço da operação Compliance Zero. Os diálogos foram publicados nesta manhã pelo jornal Estadão e confirmados pela imprensa brasileira. O ministro André Mendonça retirou o sigilo do inquérito. Dois dias depois, a Polícia Federal prendeu Vorcaro no aeroporto em Guarulhos, quando ele tentava embarcar em um jato particular. O voo partiria do Aeroporto Internacional de São Paulo, com destino a Malta e depois Dubai, nos Emirados Árabes Unidos, onde ele buscaria concretizar a venda do Banco Master, e a Polícia Federal avalia que ele pretendia mesmo era fugir. Então, minha gente, são revelações assustadoras que estão aparecendo, que já vem aparecendo há um certo tempo, né? Tivemos aquele áudio envolvendo o Flávio Bolsonaro, que foi outra coisa horrorosa e ainda hoje está repercutindo, e agora esse envolvimento do Alexandre de Moraes. Essa exposição vai custar muito cara para ele e está todo mundo na expectativa do que vai dizer o presidente do Supremo Tribunal Federal, o Fachin. Ele tem que se pronunciar hoje de toda forma, né? De toda forma. Porque essa exposição do Alexandre de Moraes é uma coisa que assusta o país. E ainda tem Toffoli, né? Daqui a pouco aparecem aí também mensagens, outras coisas envolvendo o Toffoli, que tinha uma proximidade também muito grande com o Vorcaro, né? Às vezes fico perguntando com quem esse Vorcaro não conversava, com quem ele não negociava, porque o que ainda vai aparecer é brincadeira, né? É brincadeira. Cada dia aparece mais. Hoje também tem repercutido isso. Aconteceu uma informação do COAF, uma informação importante, é que o relatório do COAF desmente Flávio Bolsonaro e exibe novo repasse do Vorcaro ao filme Dark Horse. Além daqueles mais de 60 milhões, descobriram que teve um outro repasse de quase 9 milhões de reais. Onde é que nós vamos parar com isso, hein, gente? Onde é que vamos parar? Mas é o que está acontecendo. Fim do balanço de notícias! Hora de agradecimento. Obrigado a você que participou, que nos deu sua companhia até agora. Obrigado ao trabalho de produção de Kevin Paes, trabalhos técnicos de Big Alves e Edilson Lima. A coordenação de jornalismo da Rádio Jornal é de Vitor Tavares. Na sequência, a oração da Ave Maria e depois o futebol do Escrete de Ouro.
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Esta é a hora do Angelus, a hora da Anunciação. A humanidade esquece por um momento a sua luta em glória. Deixa de lado os pensamentos pecaminosos, a perseguição desenfreada dos homens contra os próprios homens e contempla, na paz da natureza, uma sombra pálida do olhar de Maria. Nos templos, nas ruas e nos campos, as preces brotam espontâneas de todos os lábios. Esta é a hora do Ângelus, a hora da Anunciação. Nós vos suplicamos, Maria, que olheis por nós, vossos filhos ingratos. Dai-nos a graça do arrependimento e a vossa bênção materna. Porém, mais do que nós, Maria, outros necessitam do vosso apoio nesta hora. Os que morrem de necessidade, os que blasfemam, os que não creem. Iluminai-os, Virgem Santíssima. Vós que fizestes os homens semelhantes a Deus, porque foste mãe de Jesus, olhai para os que perderam a fé. Protegei-os. Deslumbrai-os como um relâmpago aos olhos de Paulo. Lembrai-vos deles nesta hora, Maria, e sede para todo sempre louvada e bendita. Ave Maria, cheia de graças, o Senhor é convosco. Bendita sois vós entre as mulheres, bendito é o fruto do vosso ventre, Jesus.

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0: 18 horas 7 minutos.
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0: Já é noite na capital pernambucana e o Bola Rolando está no ar. Bola Rolando, a mais completa resenha esportiva do rádio de Pernambuco. Atenção para as principais manchetes do programa de hoje.
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3: E o Esporte segue se preparando para o jogo do próximo sábado contra o Ceará. Jogo importante para as pretensões do Leão dentro do Campeonato Brasileiro da Segunda Divisão. Meia foi apresentado hoje e se diz preparado para vestir a camisa do Esporte e fazer jus à sua vinda aqui para Recife. Técnico Gilmar Dalpozo, que conta com reforço importante para o jogo contra a equipe alvinegra.
0: Náutico, Haldinei Alves.
4: Náutico continua a preparação para enfrentar o Botafogo. Zagueiro Betão fala sobre possibilidade de renovação de contrato. A expectativa por novidades já no jogo da próxima quinta-feira.
0: Santa Cruz, Leonardo Vasconcelos.
5: Depois da segunda-feira de folga, jogadores se reapresentaram hoje e iniciaram a preparação para enfrentar o Botafogo da Paraíba. Em menos de 24 horas, mais de 10 mil ingressos foram vendidos para o jogo de domingo na Arena de Pernambuco. Em entrevista à Rádio Jornal, o atacante Everaldo avaliou o grupo do quadrangular e destacou os pontos fortes dos adversários.
0: 18 horas, 10 minutos, vai começar o show!
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1: Começa agora o maior desfile de notícias do Rádio Esportivo de Pernambuco e de todo o Brasil, aqui no Bola Rolando. Tem bola rolando para o esporte. Alô, alô, Alex Santos.
3: Alô, alô, Edinaldo Santos. Boa noite para você. Um abraço à torcida rubro-negra que está ligada aqui no Bola Rolando. Hoje, segundo dia de trabalhos do esporte, visando o compromisso do próximo sábado contra o Ceará pela 26ª rodada do Campeonato Brasileiro da Série B. Jogo importante para as pretensões do esporte, porque precisa vencer para ver se volta ao G6. Uma rodada que não foi nada favorável, né, Ed? A um Leão da Ilha do Retiro, a começar pela derrota para o Novo Horizontino na sexta. Aí deu tudo errado. O CRB venceu, o Atlético Goianiense venceu. Para não dizer que foi tudo errado, ontem o Fortaleza empatou com o Operário de Ponta Grossa.
1: Poderia ter sido pior ainda.
3: Poderia ter sido pior. Ele hoje está na oitava posição, ele, Sport, está na oitava posição, mas poderia terminar a rodada como nono colocado. Mas também não é nada que acho que mereça também um pouco de atenção. Por quê? Na tabela de classificação, o Sport está apenas um ponto do G6, que é o CRB, nesse momento, que tem 39 pontos, lembrando que o Sport tem 38. Mas só que entre o CRB e o Sport também tem o Atlético Goianiense. E o detalhe para o jogo do próximo sábado é que o Sport enfrenta uma equipe pressionada, que é o Ceará, que é o primeiro time a figurar dentro da zona de rebaixamento, e isso faz uma pressão imensa para cima do Vozão no próximo sábado. E detalhe, com o Daniel Paulista como treinador ameaçado. Na agora imagina, pressão lá e pressão aqui, porque se Dalpozo não conseguir um resultado positivo, balança.
1: É, não vai ser nada fácil, né? Porque a repercussão em cima desse último jogo do Sport já é grande, né? Com a insatisfação do torcedor. E se não consegue um bom resultado em Fortaleza, com esse Ceará desesperado, aí vai ficar muito difícil para a continuidade do treinador, em função da pressão que ele está sofrendo desde que chegou, né? E aumentou consideravelmente com essas oscilações que o time vem sustentando até agora. Eu, no mesmo dia que vocês estavam cobrindo o jogo do Sport, eu estava no jogo do Náutico, e aí, rapaz, mandei gravar em casa. Quando eu cheguei, eu vi um pouco da partida. Impressionante como foi mal de novo o time do Sport, né?
3: Foi uma das piores partidas.
1: Então, fica difícil. Agora, a gente tem que levar em consideração também a falta de reposição de peças do time. Ainda continua tendo, né? Essa dificuldade de reposição. Porque você contratou o Hernandes, um jogador que mostrou talento já, inclusive com belos gols. Mas as duas últimas partidas dele deixou muito a desejar.
3: É porque ele começou a atuar diferente, né? Começou a atuar como atacante.
1: É, isso também contribuiu. Mas quando você olha para Hernandes, quer tirá-lo, vai botar quem?
3: É, Marlon Douglas.
1: Marlon Douglas, que já teve todas as chances possíveis e imagináveis. Todas. Quando você olha para Alano, que você pensa agora vai ter um conserto esse meio de campo, pelo menos com a peça de reposição, que poderia ser ele. Mas aí ele faz uma partidaça no jogo e na outra some.
3: Na verdade, Ed, ninguém jogou
1: ninguém
3: bem.
1: Jogou bola, ninguém jogou bola. Né?
3: Ninguém jogou
1: Mas
3: bola.
1: O cara que é diferenciado, ele puxa a responsabilidade, né? Nessas horas ele puxa a responsabilidade, tenta fazer alguma coisa. E pelo que eu vi, o pouco que eu vi, vocês já acompanharam o jogo, sabem melhor do que eu, O Alano foi muito improdutivo, cara.
3: Muito.
1: Nesse jogo.
3: O meio de campo do Sport nesse jogo contra o Novo Horizontino foi horrível.
1: Horrível.
3: Até Zé Gabriel, até o William Oliveira.
1: Até o Perotti, que fez o gol de honra do Sport, ele não fez uma grande partida, mas ainda assim marca seu gol.
3: A bola, né? Não chegava, né? Não tem nem como, né, a gente cobrar tanto dele, né?
1: É verdade.
3: E eu lembro que o Cleison, o Sport até os 20 minutos do primeiro tempo parecia querer alguma coisa.
1: O Kaique chegou tão bem, cara. Tudo. E agora o que você vê de falhas de Kaique, de... Como é o menino que acompanha ele lá?
3: O Aju.
1: O Aju. É impressionante como a dupla começou a falhar e deixando o Sport novamente naquela situação já reconhecida, né? Aquela coisa recorrente de deixar espaço para o adversário. É um negócio impressionante.
3: E o que chama atenção, Edinaldo, é que você, inclusive, foi até resposta do Dalpozo sobre as modificações que ele fez e não deram certo, né?
1: É verdade.
3: Ele colocou o Zé Roberto, não acrescentou absolutamente nada. Colocou o Dudu Teodora.
1: Mais uma vez.
3: Aí ele mantém uma regularidade. Pronto, é o único jogador que mantém uma regularidade no Esporte.
1: Como diria o Assi Matias, a quem manda um abraço lá na capital do Agreste de Pernambuco, o Assi está morando em Caruaru agora.
3: Grande o Assi.
1: Quando ele participava do Domingo Esportivo, ele dizia, é uma irregularidade irregular.
3: Pronto.
1: E é isso, é uma irregularidade irregular.
3: Quando eu falo irregularidade é porque ele não apresentou...
1: Nada.
3: Nada. Então ele manteve a regularidade. Irregular. Continuou sem apresentar nada.
1: É
3: e como eu falei que tem essa pressão para cima do Ceará, porque tá na zona de rebaixamento, tá brigando para fugir, o técnico Daniel Paulista está com um cargo ameaçado, tem um histórico aí que também você sabe que nós somos caçadores de tabus, né, Ed?
1: Você é o homem tabu.
3: Mas lembrando que há alguns meses falávamos que o Sport nunca havia vencido o Fortaleza lá, 40 e tantos anos,
1: e o Ceará
3: vencendo. São 22 anos que o Sport não vence o Ceará como visitante.
1: Eita.
3: A última vitória foi em agosto de 2004. De lá pra cá, 13 jogos, 5 empates e 8 vitórias do Ceará.
1: Agora, costuma-se dizer que tabu é para ser quebrado, né? Será que vai ser essa vez?
3: Para a felicidade da nação rubro-negra e do técnico Gilmar Dalpozo, espera-se que sim, viu?
1: Tem que ser.
3: Espera-se que sim. Só para você ter uma ideia, e a boa notícia, na verdade, é que ele vai poder contar com o Christian Barleta, né? O Barleta tá de volta, tá trabalhando.
1: Tem que voltar,
3: com todo o
1: cara.
3: Grupo,
1: como,
3: né,
1: faz falta, meu Deus do céu. Como faz falta esse Barleta. O Barleta vai voltar em boas condições físicas depois dessa parada? O que é que você acha?
3: Ele pode voltar do jeito que ele quiser, viu, Edinaldo? Do jeito que o Sport precisa dele. Se ele não voltar 100%...
1: Você acha que 50, ele pode voltar 60, do jeito que quiser, né?
3: Em termos de condicionamento físico, Edinaldo. Em termos de condicionamento físico, ele pode voltar do jeito que ele quiser. Eu falei postando aqui alguns jogos com Barleta. O Sport com Barleta. 19 jogos, 8 vitórias, 9 empates e apenas 2 derrotas.
1: 8 vitórias, 9 empates.
3: Ele jogando com o Sport, né? O Sport com Barleta. 19 jogos... 8 vitórias, 9 empates e 2 derrotas.
1: O saldo é muito positivo.
3: Muito,
1: né,
3: positivo.
1: Essa é a melhor temporada dele no Sport.
3: Ele, quando saiu agora do Sport, o Sport era quarto lugar. Quando ele se machucou, infelizmente. Né?
1: Ele faz a melhor temporada dele no Sport Clube do Recife, está numa fase extraordinária. Esperamos que continue, né? Esperamos que continue assim.
3: O Léo que apresentou hoje, viu, Ed? O meia Patrick de Paula.
1: E aí?
3: Jogou muita bola no Botafogo e principalmente no Palmeiras. Mas hoje na apresentação, obviamente que nós iríamos perguntar como é que ele estava depois de tantas contusões, depois de tudo que ele passou. E ele virou... Você gosta de histórias em quadrinhos? Já é fã de histórias em quadrinhos? Não, né? Tem um personagem do X-Men chamado Professor Xavier. Porque ele é o super-herói que tem o poder da mente. Pronto, é basicamente o Patrick de Paula. Disse que depois que ele sofreu a contusão no joelho, ele voltou mais forte mentalmente. Então ele disse que vai, inclusive...
1: Quer dizer, o sofrimento da lesão foi um aprendizado.
3: Foi um aprendizado para ele. Ele disse que sabe das críticas da torcida do Sport e vai responder pra gente agora se está preparado para vestir a camisa leonina.
4: Eu tô pronto, sempre estive pronto, nasci pronto. Foi por isso que conquistei diversas coisas, ganhei diversas coisas. E assim, pronto que você diz fisicamente, então, todo mundo sabe que eu fiquei um tempo sem jogar agora, mas isso daí a gente ganha com questão de tempo, questão de jogo, questão de treino. E o mais importante para mim agora é estar bem fisicamente, estar bem mentalmente, porque eu acho que futebol é controlado pela cabeça. Então, uma coisa que eu sempre tive foi o meu mental muito forte, ainda mais depois que eu tive a lesão no joelho, que foi a minha lesão mais grave. Então, isso daí eu tiro de letra. Depois que eu machuquei o joelho, eu fiquei bem mais forte psicologicamente. Então, assim, estou muito feliz, estou muito contente. Glorifico o nome de Deus a todo tempo, porque Ele que abriu as portas para mim estar aqui, Ele que me sustentou esse tempo todo, desde quando eu comecei minha carreira no futebol. Então, assim, estou muito contente, estou feliz, e dizer que eu estou preparado e estou me preparando ainda mais para poder estar fazendo o que eu mais amo, que é jogar futebol, poder atuar, poder contribuir, poder ajudar o grupo e o Clube Esporte.
3: Pronto, tá aí o Patrick de Paula, que ele deu ele fez uma frase de efeito que eu vou até falar para você agora, antes de encerrarmos. Os mesmos que falam me criticando vão me elogiar quando eu estiver jogando.
1: É um filósofo. Patrick de Paula. É um filósofo. Escreva aí. Patrick de Paula é um filósofo. Mas olha, eu queria dizer o seguinte. Patrick de Paula foi um cara que apareceu para o futebol brasileiro com uma grande esperança.
3: Jogou muita bola.
1: Como uma grande revelação. Mostrou talento. Agora, desandou depois. Teve o problema das lesões, o troca-troca de clube. E aí ele desandou. Quem sabe no Esporte, já que ele está dizendo que depois das lesões ele volta mais forte, porque às vezes o sofrimento serve como exemplo, né?
3: Aprendizado, né?
1: Exatamente, como aprendizado. Se é isso que aconteceu com ele, é provável que aqui no Esporte ele volte ao foco do futebol, esqueça o que tem lá fora, que isso também influenciou, e consiga resgatar o seu futebol no Esporte Clube do Recife.
3: Aqui tem um histórico até positivo de alguns jogadores que chegaram criticados aqui e deram a volta por cima, né?
1: Você teve o caso, por exemplo...
3: O Romerito foi um exemplo da Copa do Brasil 2008, responsável aí, com certeza. Ele não disputou os jogos finais, mas chegou muito criticado aqui em Recife e foi ídolo do Esporte.
1: Tem alguns exemplos que acontece isso. Outros não, né? Outros você critica e não vai dar nada e não, realmente não dá. Porque o cara termina sendo aquele jogador irrecuperável, não colabora com nada para melhorar. Isso acontece. Mas como ele está demonstrando essa vontade, não custa nada aguardar.
3: E na contagem regressiva para o fechamento da janela. Hoje, 1º de setembro. Então o Esporte
1: faltam
3: tem
1: 10 dias
3: para confirmar 4
1: semaninhas mais e acaba, né?
3: 4 contratações. E eu soube que algumas dessas contratações estão apalavradas com o Esporte, porém, estão esperando algumas respostas de outros clubes. Se um determinado jogador não fechar com um clube da Série A, e vem para o Esporte. O Fernando Sobral, por exemplo, já está praticamente acertado a sua vinda aqui para o Recife. Mas aí vai depender...
1: Precisa ser, inclusive, mais ágil, né, nas respostas. Porque você fica esperando, a janela acaba. Aí você fica amarrado, sem poder mais contratar.
3: O problema é justamente isso. O problema é você esperar demais e quando chegar na hora...
1: Tem que dar um prazo. Tudo bem, cara. Eu vou te aguardar até X dia. Até uma semana antes do fechamento geral. Dá para você se mobilizar e contratar. Agora, se o cara vai dar a resposta em cima da hora, não se contrata mais ninguém, o cara foi embora, não deu satisfação, aí fica difícil, né?
3: Ed, o limite já chegou. 10
1: já
3: dias
1: bastam
3: é muito
1: aquelas,
3: pouco tempo, né?
1: Aquelas conversas que não deram resultados. Muitas delas relacionadas a contratações. E agora não, agora o Esporte já deve estar ressabiado, deve ter marcado uma data para o cara dar a resposta definitiva. Imagino que sim, né?
3: Porque tinha uma expectativa que até hoje surgisse pelo menos um nome. Isso foi até dito por um diretor de futebol do Esporte, que da sexta para segunda poderia surgir um nome referente à contratação.
1: Mas podemos ter agora... hoje a edição do Bacurau?
3: Eu espero que não, veja não. Tá tudo gravado, deixa de ser ruim.
1: Que aconteça alguma coisa. Eles às vezes fazem isso, viu?
3: Aconteça alguma coisa amanhã, depois das 10 horas da manhã. O setorista agradece.
1: Ah, é?
3: Com certeza.
1: É tua folga, é?
3: Não, pelo contrário. Aqui tá tudo pronto, já tá tudo tão bonitinho preparado. Então,
1: mas tenha cuidado que eles gostam do Bacurau.
3: Não,
1: viu?
3: Mas o monitoramento é 24 horas.
1: Eu sei disso. Você é um cara super atento. Ok, amigo?
3: Valeu, Ed.
1: E você acaba de acompanhar aqui dentro do Bola Rolando a terça-feira rubro-negra. 18h26.
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1: É verdade. 18h31.
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1: E tem bola rolando para o Clube Náutico Capibaribe. Alô, alô, Raldinei Alves.
5: Alô, Edinaldo, um abraço, boa noite pra você, pra todo mundo que tá nos acompanhando aqui no Bola Rolando. O Náutico joga na quinta-feira e hoje eu destaco aqui a questão do departamento médico, né? Porque o Náutico tem lidado melhor com isso nas últimas semanas. Vinícius voltou a jogar, foi reserva na partida passada, mas entrou no decorrer do jogo. Entrou, até confirmando a minutagem, no 13º minuto do segundo tempo. Então, já jogou uma quantidade de tempo maior do que quando ele tinha voltado de lesão contra o Ceará. E o Náutico também vive a expectativa pela presença de Danielzinho, atacante que foi contratado, ainda não estreou, foi contratado lesionado, mas...
1: Aquele jogador que o Hélio dos Anjos assumiu a responsabilidade sobre a contratação dele.
5: Exatamente.
1: Ele sabia que estava machucado, mas contratou e alegou até o problema financeiro, né? Se não contratar agora, não contrata mais nunca,
5: isso,
1: né?
5: Isso, ele chegou a dar essa declaração. Se ele não tivesse lesionado, o Náutico não conseguiria contratar. Uhum. Mas ele estava em tratamento, já está na reta final de tratamento, e eu acredito que nos próximos jogos, talvez até na quinta-feira, ele já possa estar relacionado. Vamos aguardar, mas o Danielzinho já está na reta final de recuperação. O detalhe disso aí, eu tinha trazido aqui e repito, é importante que a torcida saiba, e particularmente eu acho que isso é algo de se valorizar, o acordo feito entre o clube e o jogador é de que o atleta só comece a receber salário depois que entrar em campo. Já que ele chegou machucado, então não está recebendo salário enquanto está se tratando da lesão. Só quando ele começar a jogar que vai receber salário. Então, é mais uma notícia positiva do departamento médico que o Náutico pode ter em breve.
1: Maravilha. Isso está correto, né? Esse acerto está correto. O jogador chegou machucado, o clube começa a pagar no momento que ele estiver recuperado, né? Exatamente. A previsão de recuperação é para quando?
5: Não tem previsão, mas eu acredito, Edinaldo, que nas próximas rodadas ele já pode estar disponível.
1: Presente na escalação, né?
5: Eu estou monitorando, o Náutico tem fechado os treinos, né? Eu estou monitorando até o BID também, para saber quando ele vai ser regularizado. O Danielzinho, quem sabe, não possa ser relacionado, pelo menos não como titular, obviamente, mas relacionado pelo menos já para o jogo da quinta-feira, depende muito da evolução dele. Mas está na reta final já, em breve ele vai ficar à disposição. E ele vai ser anunciado oficialmente ainda, né? Até porque não está recebendo salário, mas vai ser a última contratação do Náutico. O Náutico não vai mais contratar ninguém, até por aquela questão financeira que a gente já conversou aqui em outros dias. O clube não tem dinheiro, o clube está sofrendo para conseguir pagar os salários de quem já está lá.
1: Inclusive, para pagar, teve que recorrer ao seu patrocinador maior, que é o Pernambuco da Sorte, antecipou 4 parcelas via banco Daicoval. Existe? Eu não sabia, esse banco é isso mesmo? Daicoval? Acho que é esse mesmo nome, né?
5: O nome, né? A patrocinadora é a empresa de apostas, né?
1: É, exatamente.
5: Náutico, tem o nome
1: que,
5: do
1: que leva
5: também.
1: O nome, inclusive, do Estádio dos Aflitos.
5: Isso,
1: né?
5: Isso, exatamente.
1: Aquela parceria que o Náutico fez. Então, eles anteciparam 4 parcelas do contrato para que o Náutico pudesse dar uma atualizada nos salários dos jogadores.
5: Exatamente. O Náutico conseguiu pagar uma parte, ainda não está em dia, ainda tem uma folhinha aberta, mas a situação ficou um pouco mais confortável depois do pagamento da última sexta-feira. O jogo na quinta contra o Botafogo é em casa e se espera uma boa presença de público, porque é um horário bom, 8 da noite, não é tão cedo e também não é tão tarde, né? Dá para quem larga às 5 da tarde, 6 da tarde, quem trabalha horário comercial, largar, livrar o trânsito da cidade para o estádio.
1: É um bom horário.
5: E é um momento positivo também, né? Acho que dá para a gente falar do recorte dos 7 jogos sem perder, agora de forma mais incisiva, porque o Náutico está vencendo os jogos. Venceu as 2 últimas partidas dentro de casa. Então, eu acredito num público bom. O público do jogo passado até me surpreendeu, de certa forma.
1: Surpreendeu todo mundo, né?
5: Porque foi mais de 8 mil torcedores, né?
1: Se eu não me engano, nós chegamos a conversar sobre público e achávamos que ficaria ali na base de 5 mil, 4 mil.
5: Isso.
1: Tá lembrado?
5: Pelo jogo contra o São Bernardo, né? Foi um jogo meio mais ou menos. Mas não, o Náutico e o Atlético, 8 mil.
1: Agora, o Náutico não pode repetir aquele primeiro tempo, né, Raldir?
5: Não.
1: Primeiro tempo ali, essa coisa de jogar uma partida, um primeiro tempo bom, um segundo ruim, ou o primeiro tempo ruim, o segundo bom, tem que ver isso para ter uma regularidade, né? Estamos precisando que os nossos clubes tenham uma regularidade o que não está acontecendo até agora.
5: Até porque o gol do Náutico só saiu aos 45 do segundo tempo.
1: 45
5: né?
1: do segundo
5: Muito
1: tempo.
5: Muito arriscado você ter que precisar do resultado.
1: Foi
5: na
1: já
5: final.
1: A partir dos primeiros acréscimos, né?
5: Pois é.
1: O cara deu, parece, 6 minutos, não foi de acréscimo.
5: E aí o Luiz Cláudio conseguiu...
1: Conseguiu fazer o gol.
5: O Náutico vive situação mais confortável agora. São 6 pontos de vantagem em relação à zona de rebaixamento. Eu diria, Edinaldo, é lógico que o número mágico é de 45 pontos. Mas eu diria que vencer o Botafogo seria quase que sacramentar a permanência. Porque só para o Botafogo, o Náutico já abriria, deixa eu calcular aqui, 6 pontos. Uhum. Então seriam 6 pontos para o Botafogo, já colocaria de vez um rival para trás. E poderia aumentar, a depender do resultado do Sport contra o Ceará, ainda mais a
1: Ele
5: distância.
1: Ele é 11º hoje?
5: Para o G4. O Náutico 12º.
1: 12º.
5: E aí, automaticamente, se livrando tão cedo do rebaixamento, como o regulamento esse ano é de G6, dá para começar a voltar a pensar lá na frente. O Náutico está numa situação bem mais confortável, né? Os resultados dos últimos jogos mostram isso. Porque, vamos lá, faltam 13 jogos para o fim do campeonato e o Náutico só precisa marcar mais 11 pontos para alcançar os 45.
1: Uhum.
5: 11 pontos em 13 jogos...
1: 11 pontos depois desse jogo.
5: Não.
1: Já incluindo.
5: Já incluindo. Então, me parece bem palpável, né? 11 pontos em 13 jogos é bem acessível para o Náutico.
1: Sim.
5: Se fizer o feijão com arroz, já garante a permanência na
1: Série B. 11 pontos em 19 jogos, não é isso?
5: 13.
1: 13 jogos.
5: 13 jogos.
1: Uhum.
5: 13 jogos, 11 pontos. Ou seja, se vence, vamos lá, 11 pontos, né? Se vence o Botafogo e depois vence o América... O Náutico já chega a 41.
1: Uhum.
5: 41? Não. Tá com 34, chega a 40. Chega a 40 pontos, mais 6. Sim. Chega a 40. Ficariam faltando 5 pontos para mais de 10 jogos. Então...
1: Na verdade, ele tem 39 pontos para serem disputados, não é isso?
5: Isso.
1: 13 jogos.
5: E ele precisa de 11.
1: Precisa de 11. Então, de qualquer maneira, ainda é uma coisa, né... Que pode levar a perigo. Quanto mais atenção, melhor.
5: Mas o que eu quero dizer é que já é mais confortável do que se a gente voltasse duas rodadas, né?
1: Mas nesses 39 pontos, ele tem que fazer 11, não é isso?
5: 11, isso.
1: Tá de bom tamanho.
5: 11,
1: dá para chegar. Se não falhar, se não errar tanto, vai conseguir sem dúvida nenhuma.
5: Eu tenho essa teoria. Se fizer o feijão com arroz bem feito, vencer esses jogos mais acessíveis, como, por exemplo, o jogo de quinta, o jogo contra o América, que é fora de casa, mas é contra um time fragilizado... O que não pode fazer é repetir o que aconteceu contra a Ponte Preta, né?
1: Uhum.
5: Que foi lá enfrentar a lanterna do campeonato e empatou o jogo. Deixou escapar 2 pontos. O Náutico tem tudo para conseguir se salvar se fizer tudo direitinho nessa reta final de campeonato.
1: Ok, é verdade. Porque para esses 11 pontos serem conquistados em 39 disputados, está de bom tamanho. Está de bom tamanho. Só o Náutico, como você disse ainda há pouco, melhorar a produtividade, partir para cima e ganhar esses pontos, cara. Principalmente os pontos em casa, né?
5: Pois é. E é bom ganhar pontos agora, porque a sequência vai ficar mais dura mais para frente. Tem clássico contra o Sport, tem Fortaleza fora de casa, vai pegar a Vila Nova, vai jogar contra o Cuiabá na Arena Pantanal.
1: É a turma de cima, né?
5: É.
1: Agora é a turma de cima. São... O Sport tá ali num... O vai ou racha também, né?
5: São jogos mais difíceis. Vamos ouvir o Betão? Betão, zagueiro do Náutico, ele deu uma entrevista e respondeu sobre a questão da renovação contratual. É que Betão tem uma cláusula de renovação automática se ele alcançar um determinado número de jogos. Esse número não foi divulgado pelo clube, mas ele está perto de alcançar, segundo o próprio jogador. Vamos ouvir.
7: Então, não iniciou porque a gente tem uma cláusula, né, de renovação automática em caso se eu bater uma porcentagem de jogos. Né? Está bem próximo de bater. Então acho que isso aí é questão de tempo, mas isso aí não, eu não penso agora não, né? A gente vai jogando aí, depois a gente sendo com a diretoria, resolve isso aí. E em questão de renovação, a gente vai conversando com a diretoria no dia a dia, né? Quando atingir a porcentagem dos jogos, a gente vai sentar, vai conversar. E espero que dê tudo certo, né? Estou muito feliz aqui, como o senhor falou. Estou fazendo bons jogos, né? E isso é muito bom. E sou muito grato ao Náutico por tudo.
5: Ô Betão, recentemente a gente viu muitas críticas da torcida. Como é que você encara isso, essa relação da torcida com o grupo, num momento de muita pressão, num clube grande como o Náutico, como é que você enxerga?
7: Cara, eu acho que fase ruim todo jogador tem, né? A questão é saber lidar com ela. E graças a Deus temos um time que ajuda isso no dia a dia. É um time que dá moral, mesmo a gente sabendo que o jogador não está numa melhor fase. E a prova disso é o Derek, não deixou cair. Foi jogando e hoje, graças a Deus, está numa fase extraordinária e espero que ele continue nos ajudando. A gente vai entrar em campo para vencer todos os jogos, mas a gente não controla o resultado. Primeiramente, nosso objetivo é bater os 45. E batendo 45 daqui a 5 jogos, aí a gente pensa lá em cima de todo jeito, entendeu? Mas nosso pensamento é sim, pensar lá em cima, só que também tem que pensar nos 45. A gente sabe que a importância da vitória, né? O que ela torna um ambiente feliz, um ambiente bom para trabalhar. A gente vinha numa sequência muito ruim antes, né? E graças a Deus conseguimos resultados importantes, né? E isso é muito importante. Espero que a gente dê sequência no trabalho e que a gente possa conquistar mais vitórias.
5: Muito bem, palavras de Betão, zagueiro do Náutico, falando sobre a renovação de contrato. Também é interessante quando ele diz, né, que o primeiro objetivo é 45. Eu sei que isso é óbvio, mas nem todo mundo estava dizendo óbvio. O Derek, o Guilherme, e aí é uma questão de postura mesmo, nas coletivas eles estavam falando, não, a gente só está olhando para cima, só está olhando para G6. Só que a gente sabe que o Náutico ainda está brigando para fugir da parte de baixo, né?
1: Brigando hoje, pela manutenção.
5: Muito mais por permanência do que pensar em G6. Se engatar uma sequência boa de resultados, como a gente estava projetando aqui, aí sim pode pensar em algo mais. Mas, por enquanto, é para sacramentar a permanência.
1: Ok.
5: Valeu.
1: Pronto, torcedor Alvirrubra acaba de acompanhar aqui dentro do Bola Rolando a terça-feira, Alvirrubra. 18h43.
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7: Como é que é a história, rapaz? Mais um protesto em Olinda? Sério? Pelo amor de... Todo dia tem protesto em Olinda, gente. Todo dia. Vamos apurar isso aqui daqui a pouquinho para saber. Pelo amor de Deus. 18h47.
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7: E tudo do Santa daqui a pouquinho aqui dentro do Bola Rolando. Leonardo Vasconcelos, quais são os destaques do Santa?
9: Fala, Ed. Santa Cruz ativa cláusula e terá retorno de Viniora e Matheus Melo. E em menos de 24 horas, mais de 10 mil ingressos foram vendidos para o jogo de domingo na Arena de Pernambuco.
7: Você vai acompanhar essas e outras informações do Tricolor do Arruda daqui a pouquinho. São 18h48.
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3: Eita, 18h52.
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3: Tem bola rolando para o tricolor do Arruda. Alô, alô, Leonardo Vasconcelos.
5: Alô, Ed, boa noite pra você, boa noite pra todo mundo. Mais uma vez, um prazer estar aqui. Vamos falar do Santa Cruz, que depois da segunda-feira de folga se reapresentou hoje de manhã e iniciou a preparação para o primeiro confronto, né, da segunda fase da Série C, marcado para esse domingo às 18h30 na Arena de Pernambuco, diante do Botafogo da Paraíba. E vamos começar falando de uma boa notícia que o meu xará, a pessoa de que eu sou muito fã, Leonardo Boris, falou essa notícia para mim, para que a gente possa atualizar aqui o noticiário do Santa, é que o Santa Cruz ativou a cláusula e terá retornos de Vini Hora e Matheus Melo. Jogadores estavam emprestados, né, fazendo o último jogo, respectivamente, pelo Goiatuba e o CSA, e essa semana, depois dos jogos, né, um jogo na quarta-feira, outro jogo na quinta, eles vão reforçar o tricolor na Série C. Sua opinião, Ed? Chega a ser um reforço?
3: Olha, o Matheus Melo é um jogador interessante, apesar dele ter começado muito bem no Santa Cruz, depois ele teve uma queda e não recuperou mais.
5: Exatamente.
3: Se ele voltar com aquele futebol que a gente viu ele jogar nos primeiros jogos do Santa Cruz, tudo bem. Só espero que ele tenha parado com aquela irregularidade a qual ele mostrou nas partidas seguintes.
5: Exatamente. Eu fui atrás dos números deles nas equipes, né? Vignora, com 21 anos, tem 4 gols e 2 assistências nos 14 jogos que fez pelo clube goiano. Já se a gente vai para Matheus Melo, em 30 partidas pelo clube alagoano, ele teve 8 gols e 1 assistência. Como você muito bem...
3: Tira uma dúvida, ele passou no Náutico, Matheus Melo? Passou.
5: Foi emprestado, passou. Que ainda seguiu para o Amazonas, depois foi para o Náutico, acabou não tendo sequência.
3: Verdade.
5: Enfim, a gente sabe que no momento que ele chegou para Santa Cruz, ele explodiu, né? Como você muito bem falou, havia uma expectativa muito grande.
3: Muito.
5: Mas que acabou não se concretizando, oscilou bastante, enfim. Do ponto de vista do time, a novidade é essa. Agora, do ponto de vista da torcida, Ed, que não é novidade para ninguém, mais uma vez deu um show. Em menos de 24 horas, mais de 10 mil ingressos foram vendidos. Essa

0: Essa parcial foi do início, do meio da manhã mais ou menos, ou seja, em menos de 24 horas, mais de 10 mil ingressos. Vale lembrar, Ed, que a direção coral está oferecendo um pacote promocional com valores reduzidos, né, para quem adquirir entradas para as três partidas em casa nesse quadrangular do acesso. O desconto, eu estava fazendo a conta, chega até R$ 100. Por exemplo, o ingresso avulso, né, compra apenas um, para o setor oeste inferior custa R$ 100. Quem adquirir pelo pacote promocional para os três jogos paga 200, ou seja, R$ 100 de desconto aí, ou seja,
1: Bom
0: mais uma.
1: promocional, já estava pronto isso,
0: Já
1: né?
0: estava pronto, ou seja, e não é novidade, eu acho que independentemente dessa promoção, a torcida chega junto, porque sempre chega junto, mas um movimento inteligente é do clube para reforçar, né, essa presença das arquibancadas, que obviamente a gente sabe que vai ser
1: Seria tão bom,
0: fundamental.
1: né, Leonardo Vasconcelos, que o Santa Cruz correspondesse a essa
0: Exato.
1: expectativa, né,
0: A
1: cara?
0: gente sabe que na primeira fase andou devendo bastante, mas como o próprio Christian de Souza não cansou de falar na coletiva, é um novo campeonato. Então, vamos ver se nesse novo campeonato, de fato, o Santa Cruz vai fazer valer esse mando de campo, né? Vamos ver como a torcida faz a parte dela. E só para citar, não há ainda novidade sobre aquele caso do Ministério Público que recomendou o jogo de torcida única. O Santa Cruz se posicionou oficialmente, mandou ofício para a federação dizendo que quer duas torcidas. Então a gente ainda está atualizando. No momento ainda não há uma definição, mas existe um.
1: Até porque aquilo foi só uma sugestão, né?
0: Exato, mas
1: Não é uma
0: existe.
1: imposição.
0: Perfeito. Mas existe um entendimento, né? De que eu chutaria que estaria mais para ser duas torcidas nesse atual momento. Então vamos ver, né? O time está fazendo a parte dele, vamos ver então se de fato vamos ser duas torcidas. E agora vamos falar, ouvir aqui o Everaldo, que ontem estava aqui no estúdio da Rádio Jornal, participando do programa Fórum Esportivo. Ele fala justamente que é favorável à presença das duas torcidas.
2: Cara, eu tenho visto falar muito do grupo, que o nosso grupo ficou um grupo menos difícil, né? Vamos assim dizer. Mas eu não vejo isso, João, Alex. Eu vejo que a gente vai ter muita dificuldade, porque todos os times que passaram, eles pontuaram você muito bem, né? Você vê que a competição foi muito equilibrada até o final. Não teve nenhum time que desgarrou tanto do outro. Tanto é que chegaram dois times já classificados para a final e para baixo tinham 10, 11 brigando por seis vagas. Então, é um grupo difícil, com adversários difíceis, o próprio Floresta, o Maringá, muito difícil jogar lá em Maringá. O Botafogo também, que é uma equipe muito qualificada, tanto é que terminou em primeiro, né? E a gente ainda não conversou sobre isso, até porque a gente teve folga, né? A gente chegou ontem de viagem, a gente teve folga hoje. Amanhã na representação, a gente vai ver o que o Christian tem para falar, o que é que a gente vai traçar de metas. Mas eu acredito que no grupo, o time que conseguir vencer três partidas, fizer 9 pontos, vai estar tá muito perto, né? Vai estar tá muito perto de já se classificar.
0: É isso aí, ouvimos aqui Everaldo que falou desse momento, né? Do quanto que é necessário fazer esse dever de casa, né, Ed?
1: Valeu, Leonardo.
0: Valeu, Ed.
1: Leonardo Vasconcelos acabou de destacar o tricolor pernambucano e você acompanhou tudo isso aqui no Bola Rolando. A terça-feira, Tricolor, 18h58.
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4: Um dos assuntos do balanço de notícias para esta quarta-feira, às 16h, a prevenção ao suicídio. Setembro é o mês da campanha brasileira de prevenção ao suicídio. No Brasil, uma pessoa tira a própria vida a cada 45 minutos e a exposição a uma tentativa de suicídio, como vem ocorrendo nas redes sociais, triplica a probabilidade de um jovem também tirar a própria vida. Sobre o assunto, vamos ouvir o psicólogo Felipe Pedro. Participe pelo WhatsApp da Rádio Jornal. 99147-8520.
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8: Sete da noite, um minuto.
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8: Fim do Bola Rolando. Na sequência, minha gente, tem o debate do movimento esportivo. Comando Marcelo Araújo e grande equipe. Boa noite, Recife. Boa noite, Brasil.
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0: Em Recife, 7:05.
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0: Boa noite, vamos juntos a partir de agora com o programa Movimento Esportivo Debate. Chegamos à terça-feira, dia 1º de setembro de 2026. Entrou setembro, já diria Beto Guedes na sua canção, quando entra setembro. Boa noite, Raldinei Alves.
1: Boa noite, Marcelo. Um abraço para você, para Léo Vasconcelos, que você vai apresentar ainda.
0: Não, você já apresentou, já está apresentado. Não precisa pedir desculpa.
1: Atropelei o apresentador.
0: Não. Boa noite, meu querido Léo Vasconcelos. Tudo bem? Bem-vindo, amigo.
2: Boa noite, professor. Boa noite, Golden. Que honra minha ser apresentado duas vezes.
0: Sim.
2: Já tá ótimo aqui.
0: Poxa, mas que legal. Nós é que estamos nos sentindo privilegiados com a presença dos amigos. Os trabalhos técnicos de Emílio Bezerra, Guga Laruz e também Elivelto Henrique. Nosso querido Germano Rodrigues, Gabriela Bento e também Cristiano Bassan na redação e Roberta Coutinho. Amigos, bem, a semana óbvio que já começou ontem com o Fórum Esportivo. Aliás, como sempre, né, Haldinei, detonando um super Fórum Esportivo. E agora vamos trabalhar a semana para nossos clubes encarar mais uma rodada. Náutico e Sport na 26ª rodada da Série B. E o Santa Cruz na primeira rodada do quadrangular. Vamos falar da Cobra...
1: Né?
0: Ufa! Ah, ufa mesmo!
2: Que notícia não, boa falar isso, né?
0: Não, por favor, é a hora do rescaldo das coisas, aquelas coisas, pequenas coisas. O Santa Cruz conseguiu, dentro de 90 minutos, ser o quinto colocado, sexto colocado, sétimo, oitavo, aí pulou para segundo, aí a torcida, ufa, relaxamos, questão de tempo. Aí depois, novamente, aí pulou para o sexto, sétimo e oitavo. E Guarani e Ipiranga, ou Guarani ou Ipiranga, ficaram a um gol de tirar a vaga do Santa Cruz. Os gols... O gol, de um lado ou de outro, não aconteceu. E o Santa Cruz classificou pelo saldo de 2 gols em cima do Ipiranga de Erechim. Léo Vasconcelos, tem que ter um coração guerreiro, né, amigo? De aço. Tem um filme, acho, Coração de Aço.
2: Coração de Aço.
0: O torcedor tricolor...
2: Exatamente.
0: Imagina, né?
2: Professor, eu fico até acanhado, porque você iniciou o programa citando Beto Guedes. Então eu gostaria de citar... Priscila Senna, a musa.
0: Eu pensei que você ia cantar a música do Beto Guedes.
2: Ela fala que o mundo gira, o mundo é uma bola.
0: Ah,
2: e,
0: boa.
2: Parafraseando o futebol, esse jogo do Santa Cruz...
0: Raldinei, prepare o seu também, tá? Esse programa tá de altíssimo nível, percebeu, né?
2: Já vai ter que encaixar alguma música.
0: Exato, encaixa aí.
2: Veja...
0: Segue um Six Six Sputnik, viu?
2: E veja, Beto Guedes, Priscila Senna, mas enfim.
0: Bom.
2: A gente teve, como você muito bem citou, inclusive, quando eu tava no programa com o nosso Wally Santos, o resumo final, a gente falava, esse jogo tem que estar nas mãos do professor. Porque você fazer o plantão nesse jogo, com todas essas coisas que aconteceram e atualizar tudo, foi algo muito difícil. E veja que eu pensei agora.
0: Eu gosto. Mas hoje a gente tem tantos recursos que, tranquilamente, qualquer um do Screte...
2: Não, mas para além da informação, tem a emoção. E assim, todo mundo que estava nessa cobertura, a gente viu que eu acho que até o torcedor que estava lá, enfim, escutando o radinho, ele ficou muito mais informado e muito mais tenso sabendo de todas as conjecturas.
0: Isso.
2: Então, de fato, assim, foi uma rodada, um jogo emocionante, para além do que a gente viu nas quatro linhas, e sim em outras quatro linhas em outros estádios. Ou seja, a gente enrolou, mas o fato é dizer que não era necessário, não era preciso, foi muito além do que o Santa Cruz merecia, sobretudo o torcedor, mas como o Raul muito bem falou, ufa, né? Ou seja, conseguiu o objetivo, né? Eu até ia contabilizar a quantidade de vezes que Christian de Souza na coletiva citou a palavra novo campeonato, mas de fato, apesar de ser um lugar comum, agora é um novo campeonato, ou seja, de fato, houve todo esse sofrimento, mas agora é o momento do Santa Cruz, e sobretudo ele, que tem toda a responsabilidade de armar a equipe, fazer com que ela produza o que não produziu tão bem nessa primeira fase, sobretudo jogando em casa, né? Fazendo uma conta de padaria, até Veraldo, que estava aqui ontem, como você citou, no fórum, né, dando entrevista, ele falou, olha, se a gente conseguir acertar, fizer a ser 100% em casa, beliscar um pontinho fora, perfeito, sei lá, 10 jogos, é uma situação, entre aspas, confortável.
0: Isso é, né, tipo a antiga tabuada, né? Tá tudo lá, né?
2: Exato, exato. É. E que ninguém tá inventando nada, ninguém tá, uhum, inventando. Ele foi muito pragmático. E é o que a torcida do Santos espera. 3 vitórias em casa e beliscar o que for possível fora de casa, né?
0: Deixa eu, antes de acionar a Haldner, deixa eu divulgar aqui pro pessoal. Edinaldo já havia dado toque. Tem aqui uma comunicado da nossa Gabriela Bento. Tem protesto nesse momento na PE15. Moradores que tiveram prejuízo com as chuvas reclamam da falta de um auxílio por parte do governo do estado. Então, quem puder desviar e ir para outra, se bem que tem gente que tem poucas opções, né? Edinaldo, por exemplo, está ali, ainda não saiu. Edinaldo está ali no estúdio B.
2: Não muito feliz, né?
0: Não muito feliz. Protesto de moradores da comunidade V8, tá?
1: É Edinaldo que mora numa grande mansão lá em Olinda, né?
0: Ah, sim. É tanto que são poucos acessos, entendeu, amigo?
1: Só por isso só tem um caminho.
0: Isso, é tipo Batmóvel quando sai de casa e quando volta, tá? Batmóvel.
1: É uma rota só.
2: Edmóvel.
0: Exatamente, exatamente, Edmóvel. Meu querido Haldney, aí o seguinte, íamos falar da lição dos 4 jogos perdidos em casa, 12 pontos, se ganha 2, não passava por essa situação toda, mas ganhou o jogo do Caxias, quer dizer, aprendeu algo, e, puxa, tem que servir de lição. Deixa eu acionar logo o nosso querido Germano Rodrigues, deixa eu ver se esse, veja aí, Germano, se esse está, pronto, maravilha, boa noite, Germano.
3: Fala, Marcelo, boa noite.
0: Eu acho, nesse aqui, tá não, nesse aqui. Isso agora. Boa noite, amigo. Bem-vindo.
3: Boa noite, Marcelo. Boa noite para todo mundo. Haldney, Léo, todo mundo. Olha, estava tendo um protesto ali na Panorestina, em frente ao Atacadão, sentido paulista. E esse protesto, de acordo com, né, que a gente apurou aqui na redação, era os moradores que tiveram prejuízos com as chuvas e estavam reclamando por falta de auxílio por parte do governo do estado. Os bombeiros foram acionados. Acabou nesse momento o protesto, foi encerrado. 7-3. Mas por que a gente está avisando a você que está ouvindo a gente agora? Vai demorar um pouco para voltar tudo ao normal nesse horário de pico. Imagina um protesto para quem vai seguir para Olinda, para Paulista. Então você é motorista que precisa transitar agora, nesse momento, neste trecho, é bom ter um pouco de paciência. O protesto acabou, mas falta ainda, né, limpar a via, tirar todo mundo ali para que o trânsito volte ao normal, Marcelo.
0: Estávamos comentando aqui, Germano, Edinaldo já está por ali, tranquilo, né, estoicamente resistindo.
3: Tranquilo? Creio que não, viu?
0: Não, muito não, né? É que eu não falei com ele, deixa ele lá.
3: Porque que precisa voltar para Olinda, para Paulista, né? Ali já é complicado o dia a dia.
0: É verdade.
3: Né? Imagina com o protesto. Então você está nos ouvindo aí, acabou o protesto, mas tem um pouco de paciência, calma, porque vai ter ainda um pouco de engarrafamento, tensão, é melhor você botar um freio no pé aí para chegar em casa.
0: Um abraço, Germano, obrigado. Valeu. 7:14. E aí, Haldney, o Santa Cruz até que não desaprendeu a vencer na arena porque venceu o jogo do Caxias. Mas todo cuidado é pouco porque esses 3 jogos, a começar desse com o Botafogo, a torcida conta muito com esses pontos, hein, Haldney?
1: Pois é, essa frase do novo campeonato, ela é muito simbólica e real, acho que o Santa tem que encarar dessa forma, porque o que aconteceu até aqui tem que ficar para trás.
0: Eu vou colher essa frase para uma nova rodada de conversa, viu? Um novo campeonato, muito bom.
1: Quando eu digo que o que aconteceu tem que ficar para trás, é esse tipo de desempenho que o Santa teve em casa, os pontos que deixou escapar, os jogos em que a torcida compareceu e o time não correspondeu, isso não pode acontecer mais. Até aqui, o objetivo era passar de fase, seja lá como fosse. Conseguiu, no saldo de gols, mas conseguiu. Não importa que foi no saldo de gols. Critério de desempate está aí para ser utilizado, né? O regulamento é feito com critérios de desempate justamente para se empatar,
0: exatamente,
1: alguém se sobressair. E é mérito do Santa ter se sobressaído. Mas agora zera tudo. O Santa vai precisar evoluir. Vai precisar ser um time mais confiável, mais constante na segunda fase. E olha, se o Santa quer subir, eu acredito que o Santa está na chave mais acessível para isso. O outro grupo, eu imagino que seria bem mais difícil se o Santa Cruz estivesse do lado de lá. Tem o Floresta, é um time acessível. Eu gosto desse termo acessível, né?
0: É, acessível dá uma tranquilizada, isso. Dá uma relaxada. Você não é agressivo.
1: Isso não diz respeito a outro isso, time, mas também mostra que...
0: É possível, é possível.
1: E assim, se o Santa quer subir, tem que conseguir vencer o Floresta, por exemplo. Tem o Maringá, vai ser a única viagem mais pesada. A logística é muito boa. Porque um jogo em Fortaleza, outro jogo em João Pessoa, só um que você tem uma viagem mais desgastante, com conexões, que é esse jogo contra o Maringá. E tem o Botafogo, tem tudo para ser uma guerra, espero que só dentro de campo, né? Que fora de campo não se repita aquelas cenas que a gente viu em João Pessoa. Mas o Botafogo é um time forte, tá sempre ali brigando, e esse ano tem um investimento a mais, né? Deve ser um time bem chatinho.
0: Esse é o mais forte.
1: Pois é.
2: E líder, né?
1: Exatamente.
2: É. Para além disso,
1: campanha líder. Muito boa. Então, ainda assim, eu acho que esse é o grupo em que o Santa, estando nele, tem mais chances de subir. E agora, com um novo campeonato começando, com todo mundo do zero, é uma chance de deixar para trás esses vacilos. Os pontos que escaparam não importam mais. O Santa classificou, isso era o importante até aqui. A matemática, ela é muito simples, né? Ela é difícil de ser executada, mas ela é simples. Se você vence os três em casa, arranca os dois empates fora, ou vence os três em casa e vence um fora, muito provavelmente já é suficiente. Desculpa, Marcelo, se você ia puxar outro tema, mas o Náutico é um exemplo caseiro aqui, né, doméstico, pernambucano, e bem didático. O Náutico ainda se deu o luxo de perder dois em casa no ano passado, Guarani e Ponte.
0: Náutico classificou com 8, né? Com 8. E no grupo A, aliás, grupo B, não, o Náutico estava no C. No grupo B, uma das equipes, não lembro agora, classificou com 7. 7. Londrina, se não me falha a memória, Londrina. Agora, você abriu aí a...
1: Foi 8 mesmo.
0: 8, Náutico, né?
1: No outro
0: grupo. E no outro grupo, no grupo B, o Londrina classificou com 7 e empatou com alguém, se não me falha a memória.
1: Com o Floresta.
0: O Floresta
1: não,
0: ficou fora.
1: Não, desculpa, Marcelo. O Londrina classificou em primeiro lá, com 10.
0: Com 10.
1: Mas São Bernardo e Floresta empataram com 7 pontos.
0: Então foi o São Bernardo que subiu, né? Já foi adversário do Náutico esse ano na Série B.
1: E olha a campanha do Náutico, né? Duas derrotas em casa contra Guarani e Ponte. Aí quando foi jogar contra Guarani e Ponte fora, empatou. O Náutico só ganhou dois jogos, contra o Brusque aqui e contra o Brusque lá.
0: Exatamente.
1: 6 pontos, mais 2 empates, 8 pontos.
0: Foi ali por um gol também, né? No último jogo, por um gol.

0: Ou contra o Brusque.
1: Por isso que, né? Ó, se fosse no ano passado, vencer os 13 em casa seria suficiente.
0: É, Raulney tá falando isso aí, viu, gente? Só por falar. A gente não quer essa agonia, não. Né?
2: Que,
0: é pra evitar
2: que seja vencer. Precisar passar por isso, né?
0: Exato. Léo, veja só. Vamos lá. Torcedor do Santa Cruz tem que fazer festa, tem que lotar o estádio. Aliás, mais de 10 mil já vendidos, né?
2: Isso, é isso que eu ia falar. É, nas primeiras 24 horas, inclusive fui checar agora, ele não teve outra parcial. Na verdade, em menos de 24 horas, cerca de 20 horas mais ou menos desde que foi iniciada a venda, é mais de 10 mil ingressos vendidos, né? Uhum. É importante a gente citar para a torcida que, independentemente de qualquer coisa, a torcida sempre lota. Só que a direção coral preparou um pacote promocional em que você pode ter até ter R$100 de desconto.
0: Sim.
2: Basicamente, você compra 3 ingressos e só paga por 2, né?
0: Então isso é bom para turmas, famílias,
2: né? É um desconto legal, exato. E assim, e que garante que nos 3 jogos esse apoio esteja lá. Então, um dado importante que a gente sabe que a torcida sempre faz a parte dela e agora não seria diferente. Mas achei legal esse movimento da direção de já fazer, inclusive fazendo com que o torcedor economize.
0: Sim.
2: Então, assim, é bom para todo mundo, é bom para o torcedor que economiza e é bom para o Santa Cruz, que garante um público muito bom, né, ingressos para as 3 partidas.
0: Torcedor comemorou à vontade, está feliz, está esperançoso, mas, vírgula, no resumo final do sábado, ontem eu estava de folga, no domingo também, no sábado, vamos lá, de 70% a 80% dos torcedores comemoravam, Santa tá lá, Santa vai subir, mas reticências, Christian de Souza. Por exemplo, nesse estilo aqui, ó. Boa noite, amigos. Sou Araújo, tricolor. Não adianta contratar com esse treinador covarde e retranqueiro. Ficou uma imagem, Léo, na partida, ali do início do segundo tempo, aliás, não só desse jogo. Sim. Porque se fosse só esse jogo, você poderia... Não, é o jogo da classificação. Mas essa acabou sendo uma tônica de grande parte do trabalho do Christian. E aí é o seguinte, eu volto a uma teoria que nós temos aqui, não é só eu, nós, o torcedor pernambucano, não é só Santa Cruz, Sport e Náutico, ele não aceita que jogue retrancado durante muito tempo. Ele aceita ali final do jogo, 35 minutos, 40, não sei se você concorda.
2: Concordo.
0: E aí, Léo, fica o lembrete para não ter um clima pesado já, claro, a partir da primeira rodada.
2: Então,
0: né?
2: Deixa eu levantar 2 pontos. Você não estava no resumo final, mas eu, junto com o Alex, a gente estava aqui apresentando o programa. E veja, mais de 24 horas depois da classificação, vocês imaginariam, então, acabou o tempo, vamos ser felizes.
0: No domingo, né?
2: No domingo.
0: Sim.
2: A quantidade, você citou 70, 80. Eu chutaria na
0: ainda
2: base
0: sobe
2: de quase 50%. Claro, tricolores comemorando,
0: sim,
2: mas vários fazendo ressalvas à forma como o time estava jogando, e sobretudo a atuação direta do Christian. Eu tive a oportunidade de, na sexta-feira, na fazer a coletiva pré-jogo, e a última pergunta da coletiva foi justamente sobre, parece que era uma pedra cantada, né? Foi questionado sobre esse esquema com 3 zagueiros. E aí o Christian, ele falou de forma, eu tenho que dizer, muito respeitosa,
0: sim,
2: muito respeitosa, mas se posicionando, dizendo que era uma característica do torcedor, não só pernambucano, ele generalizou nordestino, de não gostar desse tipo de formação com 3 zagueiros por, entre aspas, nas palavras deles, imaginar que se trata de um time retrancado. Na visão do treinador que ele defendeu, é que quando você tem 3 defensores, você libera os alas, você tendo bons volantes, né, resguardando, você conseguiria ter um time, ao contrário do que se imagina na visão dele, um time ofensivo, né? Ele fez a explanação dele, ele fez uma análise de que é uma característica do torcedor daqui, que não gosta. E veja, quase toda crítica dele nesse sentido vai justamente nesse sentido, né? De que o time se retranca, de que o time, enfim, abusa mais de uma característica mais defensiva. A gente sabe que o jogo, nem todo jogo é 100% ofensivo, nem é 100% defensivo.
0: Exato.
2: Mas é muito sintomático que quase toda mensagem com relação a isso realce essa característica dele. Então eu acho que é de bom tom, é de bom senso, né? Não que o treinador abandone suas convicções e vá atuar de acordo com o que a torcida acha. Não, ele é um profissional, ele tem as responsabilidades dele. Mas que ele talvez repense ou olhe com mais carinho para certos movimentos que a equipe faz, que ele, só ele, tem a responsabilidade de corrigir.
0: Haldinei Alves, e sua opinião sobre esse assunto? A forma retranqueira, várias vezes, e aí não é só no início do jogo, nessa questão dos três zagueiros, com um deles funcionando como ala, às vezes, né? Nessa agora até utilizou o Renato.
2: Isso,
0: né?
2: Exato.
0: Na ala. Mas durante o jogo, lembro de uma da substituição do Everaldo, foi logo no comecinho do segundo tempo, acho que 10, 15 minutos no máximo, e a troca foi pôr o Fabinho, não é isso? Sai Everaldo, entra Fabinho, acho que é por aí. E a postura do time em campo mostrou isso no segundo tempo, né?
1: Eu acho que tem dois lados dessa história, né? Dá pra observar de duas maneiras. Por um lado, é a convicção do treinador. Se essa é a maneira que ele acha correta de se trabalhar, cabia a quem contratou ele no momento da contratação saber disso, se isso é um problema, descartar o treinador por conta disso. Mas se a diretoria foi lá, contratou o treinador, sabendo que esse é o estilo de trabalho dele, é a maneira que ele acredita ser correta, e mesmo assim ele foi contratado, aí é uma consequência que o clube tem que arcar. A diretoria tem que bancar e assumir o que colocou lá para trabalhar. Não estou dizendo necessariamente que isso é bom, que isso é ruim, que isso é um defeito, uma qualidade, é uma característica dele. Essa questão de jogar de forma mais defensiva. E isso entra automaticamente no outro lado da história, no outro ponto que eu queria trazer. Isso acaba pesando mais quando você está trabalhando num clube como Santa Cruz, que tem uma torcida gigante, que tem um nível de cobrança muito alto, que tem uma imprensa que acompanha muito de perto todos os movimentos, tudo que é feito dentro do clube. Então, sem querer ficar em cima do muro, mas eu consigo entender os dois lados. Eu entendo uma torcida que quer ver o seu time para cima, quer ver o seu time jogando, atacando, buscando o gol sempre. Mas eu entendo o treinador também de ter a sua convicção. Foi a maneira que ele se preparou para exercer esse trabalho. E é o estilo de jogo dele. É o estilo de jogo que ele acha ser mais eficaz. Então, acabei ficando em cima do muro, né? Mas essa é a minha opinião.
0: Não. Dá para entender. São dois aspectos mesmo. Agora...
1: Eu não julgo, tá? Eu não julgo, Christian. Eu não vou chegar aqui e dizer... Tá errado. Não, é eficaz. Você pode criticar o que for, o Santa passou de fase.
0: Exato.
1: Quando ele chegou, sei se o Santa estava em condições de passar de fase, né? O time melhorou muito em termos de resultado com ele. Então, dá para se criticar a maneira que o clube chegou até aqui, mas foi eficaz até aqui. Então, eu não julgo, é a forma dele. O Dalpozo foi campeão com o Náutico da Série C se defendendo também em 2019.
0: Exato.
1: O Dalpozo se defendendo agora no Sport. Todo mundo
0: reclama,
1: reclama com
0: Exato.
1: Ele.
2: Como Olha. Diria Maquiavel, abre aspas, caramba. Os fins justificam os meios.
0: Isso aí então, entrou no nível culto, altíssimo.
1: Né, gente?
0: Altíssimo.
1: É outro patamar.
2: Arte da guerra.
0: Ainda vou ler um livro escrito por Léo. Vejam só. Edvaldo Lins diz aqui, se o treinador do Santa Cruz colocar o time para cima, nos classificamos. Tá lembrando muito alguns aspectos do Marcelo Cabo. Marcelo Cabo foi pragmático, muito pragmático, subiu, mas as críticas elas vinham até o último jogo. E aí é o seguinte, aí a direção já observa o próximo ano. Vocês lembram do Campeonato Pernambucano, a pressão que foi com o Marcelo Cabo? Nem parecia que o Santa Cruz tinha conquistado um acesso.
2: Exato.
0: Né? O ano já foi assim. Então, repito, não é igual, não é um espelho Marcelo Cabo e Christian de Souza. Sim. Não. Uns são teimosos em uns aspectos, outros em outros aspectos. Mas só para a gente ter uma ideia de que a temperatura foi quente para os dois. Só para a gente fechar o assunto Santa Cruz... eu estava escutando meu querido Léo com o seu noticiário e vendo sobre a questão que o Santa Cruz ativou cláusula para o retorno
2: Isso,
0: né, do Vini
2: exatamente.
0: E do Matheus Melo, né, Léo?
2: Ele ativou cláusula, né, vai ter retorno de Vini Ora e Matheus Melo, estavam emprestados, né, ainda continuam emprestados, fazendo o último jogo, respectivamente, por Goiatuba e CSA, e vão reforçar o tricolor na Série C. Eu até perguntei o Ed, né, posso até... jogar a pergunta para vocês também, até que ponto vocês acham que são reforços mesmo? Obviamente a gente sabe que o elenco é bem carente, né, limitado, E é importante a gente falar do Matheus Melo, que todo mundo, quando se refere a ele, lembra do início da passagem dele. E óbvio que houve muitas oscilações, tanto que ele foi emprestado. Mas quem sabe, talvez nesse momento do novo campeonato, não seria uma nova oportunidade para ele, enfim, mostrar o valor. Inclusive também o Vini Hora, né, que também não justificou muita coisa.
0: O Raul, esse Léo Vasconcelos, ele é de uma inteligência, de uma perspicácia, intelectualmente avançado. Você percebeu? Eu já ia perguntar para ele, porque com o Edinaldo ele estava como repórter e agora ele está como analista. É. Aí ele jogou para a gente agora. Mas ele também vai. Eu quero ouvir a
1: ele
0: reflexão.
1: Ele é classudo, né?
0: É classudo. Tranquilamente, ele vai
2: administrar. Eu espero em vocês todos os dias.
0: Não, eu vou falar. Eu vou falar. Matheus Melo, depois que já saiu do Santa Cruz numa baixa, não estava bem, o torcedor lembra disso. Com o tempo ele foi emprestado ao Náutico, não apresentou o futebol que ele
1: foi reserva.
0: Que a gente sabe que ele tem, foi reserva, né? Quando entrava, não aproveitava as oportunidades. No CSA não começou tão bem, e neste ano ele foi bem na campanha do estadual, foi bem na campanha da Série D, né? Nos poucos jogos que eu vi da Série D, eu acho que o Matheus Melo tem vaga, pelo menos para compor o elenco, tá chegando, né? Tá chegando. O 10 do Santa Cruz hoje, quem faz esse papel é o Everaldo. Às vezes bem, às vezes não tão bem assim. Às vezes o time parece que se perde de uma forma que ninguém acaba se encontrando. E aí não tô colocando a culpa no Everaldo. Não é nada disso. O time todo acaba se perdendo. Espaçado, um tá no norte, outro no sul. Parece uma bússola, cada um numa das pontas. Às vezes acontece isso. Agora, se é um patrimônio da casa, se vem com vontade de participar, de jogar, eu acredito que sejam bem-vindos. O Vini Hora é mais verde, né? A gente pode dizer que é verde. Houve alguns momentos vestindo a camisa Santa Cruz que ele apareceu, chegou a fazer gol, fez gol lá pelo Goiatuba. Então, traga a galera e bota para treinar. Quero ver a tua opinião, Raul.
1: É uma cláusula que o Santa tinha à sua disposição, né? A cláusula do clube de origem, de poder ter os atletas de volta. E o clube usou. Eu não acredito que, de alguma forma, isso seja danoso. Pelo contrário, no mínimo, você vai ter opções a mais.
0: Sim.
1: E num momento como esse, isso é muito importante. São atletas que já pertenciam ao clube. Não são contratações, né? Eles estão voltando de empréstimo. Eu não sei como é que estava a questão do salário, né? Se quem continuou pagando foi o Santa Cruz ou se os clubes em que eles estavam jogando pagaram. Mas, de toda forma, eu não consigo ver nenhum lado negativo. Se der errado, não coloco o cara como titular. Mas ter jogadores a mais como opção, acho que é bom. Não consigo ver nada ruim.
0: Você viu que eu separei, né? O repórter Léo, agora o analista Léo.
2: Não, mas vou me posicionar da mesma forma e sigo o voto do relator. Eu também acho que, no caso do Vini, eu acho um pouco complicado ele dar uma grande contribuição pelas opções do elenco e pelo que você muito bem relatou, pela imaturidade, né? Enfim, a gente sabe que é alguém que precisa um pouco mais
0: jogar de muita
2: cancha
0: pressão, né, Léo?
2: Pra devolver alguma coisa. Já no caso do Matheus Melo, eu acho que é completamente diferente. Inclusive, vocês falaram da passagem dele no Náutico, enfim. Eu fui atrás também, eu estava esquecendo também da passagem dele no Amazonas. Né? Eu estava vendo aqui, vamos lá. No Santa Cruz, quando chegou, foram 12 jogos e um gol. Pelo Amazonas, primeiro empréstimo dele, 4 jogos apenas. Pelo Náutico, 7 jogos apenas. No retorno do Santa Cruz de 2025, passado, foram 10 jogos e 3 gols. O empréstimo pelo Maringá apenas um jogo. E aí eu chamo a atenção esses números dele no CSA. Ele teve 30 jogos.
0: Teve
2: foi
0: mais sequência, né?
2: Sequência. Ele entregou 8 gols e deu uma assistência. Essa tem sido, claro, esse recorte do CSA, a temporada em que ele mais conseguiu entregar resultado, né? Então, quem sabe, claro, vamos falar, ele estava jogando a Série D. Mas, cara, ele vem de um bom momento, ele vem de um momento que ele estava sendo acionado constantemente, que estava conseguindo entregar resultado. Então, eu acho, sim, que Matheus Melo tem muito mais potencial para ajudar o Santa Cruz nesse momento.
0: Ok, Léo, nós vamos ao intervalo. Tem um amigo aqui mandando uma mensagem. Deixa eu ver. Paulo Senna, ele diz o seguinte. Boa noite, amigos. Apesar de tricolor, com esse futebol apresentado, o Santa tem que mudar e muito. E vou mais além. Se continuar assim, nem sobe, nem é campeão pernambucano daqui a vários anos e não terá vitória nos clássicos, além de voltar para a Série D. Esta é a realidade, diz aqui o amigo de Jardim Paulista. Agora, 7:34, vamos a um rápido intervalo e tem mais aqui no Movimento Esportivo Debate.
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10: Agora 7 horas e 37 minutos. 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
10: Com os amigos ligados aqui no Movimento Esportivo, debate Jonifer de Paulista. Eles entendem, Marcelo, toda essa revolta. Eu também estou com o técnico do Santa. Todo momento a torcida tem que apoiar, porque agora é o momento de apoio, porque é o momento do Santa. Então a gente necessita que a torcida apoie. A gente não tem dúvidas que ela vai fazer sim, sua parte já está fazendo, né? É, parabéns para todos os profissionais de educação física. Parabéns, parabéns pelo seu dia. Temos grandes amigos no campo da educação física, professores, fisicultores, enfim, muita gente da área. Reinaldo da Costa do Cabo está mandando as felicitações. São 7 horas e 38 minutos, meu querido Raldinei Alves, que acompanha o dia a dia do Clube Náutico Capibaribe, o Betão. Estava vendo aqui numa matéria do nosso querido Davi Saboia, grande de Saboia, está próximo de renovar. É essa história, Haldinei? Está se encaminhando?
12: Ele falou que tem uma cláusula de renovação automática se ele alcançar um determinado número de jogos. O clube não divulgou a quantidade exata, mas sim, segundo o Betão, ele está muito perto de alcançar esse número de jogos. Então teria automaticamente o contrato renovado para a próxima temporada. Isso ainda não é algo que está sendo conversado com a diretoria, justamente por essa cláusula existir. Mas é um jogador que vem sendo titular, né, Marcelo? Depois da lesão acabou não sendo titular absoluto, mas de um modo geral, ignorando a questão física, enfim, esse retorno dele, ele tem sido um jogador muito utilizado por Hélio Guilherme dos Anjos.
10: Fui aqui no meu Salvador, que é uma das fontes de pesquisa, encontrei 26 jogos do Betão. Então, acredito que se ele disse que está próximo, deve ser 30 ou 35, não sei, acho que 30. 35 já seriam mais 9 jogos.
12: Eu suponho que é um número fechado.
10: Fechado, por aí. Acho que é por ali. Agora, o analista. O que é que o analista diria? Renova ou não renova?
12: Olha, Marcelo, acho que é muito cedo ainda, sendo bem sincero, para pensar em ano que vem.
10: Náutico passa pelo resultado do Náutico?
12: Acredito que sim.
10: Se classifica ou não, se tem acesso...
12: Ou não. Eu acredito, e aí a opinião já, né? Eu acredito que o Náutico vai se salvar. Pelos últimos jogos, conseguiu resultados importantes. Tem 34, faltam 11 pontos em 13 jogos. É bem possível, né?
10: Sim.
12: É bem acessível. que o Náutico consiga. Não é nenhum objetivo de outro mundo. Não acredito que o Náutico vai para o G6. Então, na minha projeção aqui, você pediu análise, né? Opinião. Na minha projeção, eu vejo o Náutico terminando no meio da tabela de classificação, ali por volta do décimo lugar. E aí, uma campanha como essa, se concretizada, não é nem aquela campanha horrorosa em que você precisa fazer grandes reformulações no elenco.
0: Sim.
12: Mas também, se o time quer brigar para subir em breve, precisa mudar. Acho que o Betão... Eu tô falando tudo isso para chegar à conclusão de que não seria absurdo renovar com o Betão, mas também não é aquele cara indispensável que... Ah, não é um Jean Carlos que tem que fazer de tudo para segurar para a próxima... Não, não. É o Betão, gente. É um bom jogador, ok.
0: Eu vou arriscar, vamos lá. E okay, aí já nada mais. Também.
4: O melhor da frase foi, é o Betão,
12: é,
4: gente.
12: É.
0: Vamos lá, nesse contexto aí, vamos arriscar que o Náutico engrene aí mais umas duas, três vitórias, entra no G6, briga, vai pro acesso. Betão não renova.
12: Não.
0: Pra Série A, não.
12: Não.
0: Boa. Gostei dessa aí. Ele foi certeiro. É por aí, a sua linha de raciocínio é essa.
12: Por isso que eu fiz, até ficando claro, por isso que eu fiz aquele arrudeio todo. Eu acredito que o Náutico não vai subir.
0: Sim.
12: Acho que o Náutico permanece com tranquilidade, mas fica no meio de tabela. Então, considerando isso, eu, assim, vejo o Betão como uma peça que pode contribuir ano que vem.
0: Entendi.
12: Mas você foi perfeito agora. Se subir, não, o Betão não é jogador de Série A.
0: E aí, Leonardo Vasconcelos, para você, como fica essa situação do Betão próximo a renovar, né?
4: Eu acho que, antes de tudo, e claro, o Raul vai poder me corrigir, eu acho que a gente tem que primeiro saber se o clube vai ter ou não, margem de discricionariedade para decidir. Pelo que eu estou entendendo, é uma decisão vinculada, ou seja, obrigatória, né? A extensão do vínculo automaticamente. Ao cumprir determinada meta, por cláusula contratual, o Náutico vai ter que renovar. Então, talvez não passe muito por uma opção de querer ou não, né? Talvez tenha que forçosamente. O que não diminui o mérito do atleta e que também não o obriga a utilizá-lo numa possível Série A, né? Eu acho que essa análise do nosso Golden Boy foi muito lúcida, porque, de fato, ele é aquele jogador que, vamos lá, tá dando conta do recado, mas entre dar conta do recado e ser o titular absoluto, aquele cara que passa

0: essa total segurança e que enche os olhos a uma distância muito, muito grande. Então eu ficaria meio que nesse meio termo aí, mas vamos ver se vai ser obrigado ou não a atingir esse gatilho aí, né?
1: É, no último escrito na rede que João Vitor nos convidou, eu fui lá e João fazia essa questão dos dois jogos do Náutico dentro de casa. A perspectiva, de até, e aí eu me lembro que eu arriscava que se o Náutico conquistasse os 6 pontos, ele chegaria ali na 11ª, 10ª colocação. Venceu uma. E aí o seguinte, eu acredito que faz parte do contexto. Antes desse jogo, se você pergunta, vai ganhar os 6 pontos? Depende sempre do primeiro, né? Se você ganha o primeiro, dá um gás para você ir para o segundo com moral mais elevado. Torcida, maior número em campo, a não ser que chova, mas eu acho que é inegável. E arriscaria aqui o seguinte, vamos lá. Aí vem a pergunta para os amigos. Náutico 34 pontos, CRB 39. Na frente tem Atlético Goianiense 39, Sport 38, Operário 37, Goiás 36, Cuiabá 36. Léo, o Náutico ainda está na briga ainda para chegar ao G6, lembrando do jogo de depois de amanhã nos Aflitos contra o Botafogo.
0: De forma fria, ele está mais perto do G6 do que da zona de rebaixamento.
1: São 6 pontos.
0: Então, se você analisar a diferença para o Z4, são 6 pontos. Para o G6, são apenas 5. De forma fria, está mais perto. Mas entre o estar mais perto, matematicamente e desportivamente, o que a gente vê, vai uma distância muito grande, né? Uhum. Eu acho que ainda é muito cedo, sobretudo pelo esse momento de instabilidade. Afora essa sequência invicta do clube, a gente sabe que ainda assim o Náutico ainda tem uma oscilação muito grande.
1: Tem.
0: Então eu acho que talvez, mais do que 6 pontos, que é uma matemática fria, sobretudo, o que é que ele vai entregar nessa possível segunda vitória? Entende o que eu quero dizer?
1: Perfeitamente.
0: Mais do que um ponto. Eu sei que lá no programa você tem que fazer uma análise sem contar com essa vitória.
1: Exato.
0: Mas,
1: em 30 segundos.
0: Mais do que. Às vezes bem menos.
1: Exato.
0: Mais do que você ter 3 pontos, é você saber como é que ele conquistaria esses últimos 6, digamos.
1: Sim, sim.
0: Porque talvez dê um norte maior do apetite que ele tem e do que é que esse time ainda pode espremer para conseguir um G6. Lembrando que eu uso até esse verbo espremer, porque a gente, às vezes, você tem outras equipes com elencos, folhas mais caras, elencos com mais recursos, em que talvez não é preciso tanto esforço. Eu acho que no caso do Náutico vai ter que ser feito um esforço muito, mas muito grande, para ele conseguir atingir esse G6.
1: Haldinei Alves, essa oscilação que o Léo trouxe, a gente percebe exatamente dentro do jogo contra o Atlético, em que o primeiro tempo foi sofrível, né? E no segundo tempo veio a reação, mas também teve uma expulsão do adversário. E aí muita gente acredita a essa expulsão, a superioridade numérica, o crescimento do Náutico. Para você, o Náutico está na briga ainda pelo G6 ou essa oscilação compromete?
2: Veja, eu gosto dessa pergunta porque eu acho que esse momento do campeonato é crucial para a gente ter uma resposta. O Náutico, para mim, vai estar na briga pelo G6 se conseguir vencer os próximos 2 jogos.
1: Uhum.
2: Porque o Náutico pega o Botafogo em casa e depois joga fora, é bem verdade, mas joga fora contra o América, que está praticamente morto na competição.
1: Isso.
2: Então, vamos lá, se o Náutico faz 6 pontos nesses próximos 2 jogos, naturalmente vai subir na tabela e vai começar a olhar mais para cima do que para baixo. Acho que vencer esses 2 jogos... já encaminha de forma bem interessante a permanência e aí começa a olhar para cima. Se o Náutico vacila e não vence um desses 2 jogos, aí só reforça aquilo que eu estava dizendo. Acho que vira aquele time que fica no meio da tabela. Hoje, respondendo diretamente a sua pergunta, hoje eu, Haldinei, não considero, apesar de Léo ter trazido com toda a razão, um fato, o Náutico está mais próximo do G6 do que do Z4, mas hoje eu considero que a briga do Náutico é para eliminar de vez todas as chances de rebaixamento. Só depois que isso estiver muito bem encaminhado, aí sim que dá para pensar em G6.
1: São 19h48, nós vamos ao intervalo.
2: Aliás, sim. Só para fechar isso do Náutico, né?
1: Sim.
2: mais uma vez o Náutico vai depender de um resultado, em relação ao rebaixamento, né? De um resultado de um jogo do Sport. Porque teve uma rodada recente que

0: lembrar com quem? Com o Operário.
1: O Operário.
0: Né? Isso, fantástico.
1: Que foi o que ajudou o Sport a não perder mais uma posição.
0: Exato, Léo. Agora, que partida que fez o Fortaleza. Quase tudo certo, quase. Faltou quase, somente. Chuta em gol, bola na trave, goleiro pega, goleiro defende, bate na trave de novo. Enfim. São 19h48, eu li aqui a mensagem pra gente no intervalo. O Andrade. Boa noite, Haldner. Seja bem-vindo, Léo. Um abraço, Marcelo. Será que teremos resultados positivos nas próximas jornadas do Santinha ascendendo para a Série B e do Náutico fazendo renascer as esperanças de um G6? Sou apaixonado pelo nosso futebol e continuo acreditando muito. Forte abraço para todos os ouvintes e torcedores do nosso futebol. Vamos ao intervalo, é rápido. Faltam 10 para as 8.
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0: Agora 7h53.
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0: Marcelo Ara. 7h53, o Sport Clube do Recife, que também jogou no final de semana e óbvio já vai partir para a 26ª rodada, tem esse jogo do sábado contra o Ceará na Arena Castelão. Fica uma grande expectativa por conta do Barleta, Haldner Alves, esse jogo do sábado, que óbvio é mais um jogo importante, até pela posição que o Sport está na tabela. Aliás, a gente poderia filosofar, né? Qual o jogo que não é importante, né? Se você tá em cima, tem que ganhar para se manter. Se você tá no meio, você quer ganhar para subir. Se você tá lá embaixo, também.

0: vira redundância o jogo importante,
1: isso,
0: concorda?
1: Isso, eu concordo. E isso gera um debate sensacional, porque em pontos corridos, todos os jogos valem a mesma pontuação.
0: Exatamente.
1: Ou seja,
0: Exato.
1: as 38 rodadas valem os mesmos 3 pontos. E a gente tem a mania de, a reta final é a reta
0: Isso.
1: decisiva, é muito importante. Não, todos.
0: É.
1: A primeira rodada lá que ninguém dava nada valia a mesma pontuação de agora. Então todos são importantes.
2: Os 3 pontos que faltam ao final são os primeiros conquistados na competição.
1: Exatamente.
0: Agora, eu conheço gente aí do futebol, do meio do futebol, que se pudesse ganhava um ponto por jogo era o suficiente.
1: Ah.
0: Né? Porque talvez seja muito ganhar 3 pontos.
1: Você
0: entende?
1: Gosta desse tipo de trabalho?
0: De forma alguma. Amigo, e fora, eu sou raiz, futebol raiz. Aliás, tem uma discussão. O Igor tá de férias esse mês, né? Não? Tá de férias, tem uma discussão minha com o Igor sempre nesse aspecto, né? Amigo, Barleta volta a treinar, pode reforçar o Sport contra o Ceará. Qual o tamanho da volta do Barleta para o Dalpozo?
1: Grande, muito grande. Barleta é o principal jogador do time. Acho que isso, por si só, já explica a minha resposta. Se o principal jogador do time tá fora, é ruim.
0: Uhum.
1: Se o principal jogador do time volta, é bom, é muito bom.
0: Sim.
1: Nada mais a acrescentar.
0: Ah, então muito bom. Sobrou um tempinho para o Léo aqui. Então já estamos. Ele olhou o relógio ali, faltam 5 para as 8. Mas, meu querido Leonardo Vasconcelos, fez muita falta o Barleta, né?
2: Vou tentar ser ainda mais pragmático. Barleta é vice-artilheiro do time na Série B com 9 gols. Ele
0: mas não
2: junto...
0: seja tanto não, porque senão não. Acaba o programa. Pode
1: tem que usar o tempo ainda.
0: Pode estender, fica à vontade.
2: Mas ele, junto com o Perotti, né, completam 20 gols dos 33 marcados pelo Sport durante toda a Série B. Então você ter dois jogadores que foram responsáveis por 20 dos 33, você vê o quanto que o Sport tem uma dependência, né? Mas para além do pragmatismo que a gente está falando aqui, ele é uma liderança, sobretudo pelo exemplo, né?
0: Uhum.
2: É um dos maiores exemplos de liderança, é você ser espelho para as pessoas, se tornar exemplo. E ele é um exemplo dentro de campo. Para além dos gols, para além das assistências, o esforço que
0: Exato.
2: Ele faz, a raça, a garra que ele demonstra,
0: ele
2: é um espelho para todo
0: time,
2: mundo,
0: não.
2: Sobretudo para a torcida, que se vê reconhecida nele, como se fosse o alter ego lá, enfim.
1: Isso que Léo trouxe é verdade. Concordo totalmente. E como ele cresceu dentro do Sport, né? Ele hoje é um cara muito importante dentro de campo e muito identificado com o clube fora de campo também, né? Com a torcida do Sport.
0: Dentro de campo, nos parece, e aí queria ouvir a opinião de vocês, ele parece mais seguro. Quando ele tá em campo, é como se fosse o dono do time. Ele arrasta o time. Não é isso? A percepção não é essa?
2: Isso.
0: Aí o Sport tem uma briga aqui com Atlético Goianiense, CRB, Fortaleza... Vamos só até aqui, né? São os 3 pontos da próxima rodada. Qual a sua leitura, Léo, para essa briga aqui do Novo Horizontino para baixo? Juventude disparou, 45, joga hoje, né?
2: Na verdade, essa briga não deveria existir, porque se ele tivesse feito um jogo minimamente aceitável diante do Novo Horizontino, né? Porque a gente cai naquele outro lugar comum, jogo de 6 pontos, enfim.
0: Sim.
2: É um chavão no futebol, mas que nesse contexto do Novo Horizontino... exatamente é um exemplo perfeito. Não era nem para ter essa briga com o Novo Horizontino. Se ele tivesse pelo menos arrancado o empate, né? Poderia. Então, assim, o Novo Horizontino disparou. Juventude, que inclusive, vamos atualizar até agora, tá no 0x0 com o Londrina, né?
0: Fechando
2: até agora
0: rodada,
2: tá 0x0. Tá lá em cima o Vila Nova também, né?
0: O Juventude empatando vai a 46.
2: Exatamente, vai a 46. Então, assim, eu acho que a briga do Sport é isso aqui mesmo. Atlético Goianiense, CRB, Fortaleza, que como você falou, né? Apesar de ter feito, demonstrado um grande futebol, ficou no empate, tá em 41, tá mais acessível. É isso aí, é ir pouco a pouco, né?
0: Haldane, e essa briga, como é que você vê ali com Atlético Goianiense, CRB e Fortaleza pra... entrar nesse G6.
1: Briga boa, equilibrada, acho que vai continuar assim, misturada até o fim. E é uma briga que só existe por conta do regulamento novo, né?
0: Uhum.
1: Porque se ainda fosse só G4, eu acho que já estaria muito bem encaminhado. Eu vejo os 4 primeiros bem. Apesar do... Enfim, do Novo Horizontino em termos de pontuação estar Isso. próximo do Fortaleza, mas eu vejo muito bem encaminhadas as 4 primeiras vagas. Com o G6, nesse novo regulamento, imagino que tenha sido essa a intenção, aí já abre margem para brigas maiores, para deixar mais gente viva. E eu acho que vai ser assim até o fim.
0: São 19 horas e 59 minutos. O tempo voa, viu, Léo? O tempo voa, meu amigo. O Léo, que esse mês estará sempre a mais e mais conosco por aqui. Sempre.
2: Igual tapioca, dobrado, na TV e na rádio aqui, sempre ajudando o que for possível, com muito prazer.
0: Tá sempre escalado ali pelo nosso querido Haroldo Costa. Léo, grande abraço e até a próxima, meu
2: amigo. Grande abraço, amigos. Valeu.
0: Valeu, Haldinei Alves. Um abraço, Haldinei.
1: Um abraço, amigos.
0: Você quer saber o que tem no Movimento Cultural?
1: Por favor.
0: Eu também quero. Vou esperar o nosso produtor liberar, João Lubambo. Daqui a pouco ele libera. Tá legal? Um abraço, Haldinei.
1: Que legal.
0: Bom descanso, cara. Então... Ficou frustrado, né? Tirei o pirulito da boca.
1: Estaria
0: ele
1: ouvindo...
0: não esperava por isso. Antes dele comprar, eu já ofereci e ao mesmo tempo não ofereci.
1: Estaria ouvindo o movimento, seja pra lá saber, o que bater.
0: Exatamente. Abração, Haldinei.
1: Um abraço.
0: Valeu. Vem aí, Agência Nacional Voz do Brasil e depois o Movimento Cultural. Um abraço.
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5: Olá, boa noite.
6: Boa noite para você que nos acompanha em todo o país.
5: Terça-feira, 1º de setembro de 2026.
6: E vamos aos destaques do dia.
5: Economia brasileira.
6: PIB cresce 0,5% no segundo trimestre do ano.
5: Aumento foi impulsionado pela agropecuária. Márcia Fernandes.
7: O principal crescimento foi impulsionado pelo desempenho da pecuária e da produção de alimentos como café e soja.
6: Mudança no calendário. Começa hoje a escolha do Simples Nacional para o ano que vem.
5: Pequenas empresas têm até 30 de setembro para escolher novo modelo da reforma tributária. Cleide Lopes.
8: Elas poderão optar como irão recolher o imposto sobre bens e serviços e a contribuição sobre bens e serviços.
6: Campanha alerta passageiros sobre consequências de atos de indisciplina em voos e aeroportos.
5: E vamos falar também dos direitos dos viajantes.
6: ANAC Passageiros recebe relatos contra empresas aéreas. Yuri Sherman, gerente da agência, destaca o serviço.
9: É muito importante a gente estimular a utilização da nossa plataforma como uma alternativa mais rápida, mais célere e mais resolutiva até do que o Poder Judiciário.
5: E hoje na apresentação da Voz do Brasil, Luciana Vasconcelos e Luciano Seixas.
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5: O governo reuniu especialistas e gestores para discutir os efeitos das apostas online, nas chamadas bets, na vida dos brasileiros.
6: A ideia é fornecer subsídios para novas medidas na regulamentação do setor.
5: Participaram da primeira reunião entidades ligadas à saúde, indústria, comércio, setor artístico e cultural e crianças e adolescentes.
10: Um dos tópicos foi o impacto das bets na saúde brasileira. A regulamentação da propaganda foi elencada como alternativa a este problema. O ministro da Saúde, Alexandre Padilha, classificou o vício em jogos online como um problema de saúde pública e destacou que o Sistema Único de Saúde oferece atendimento online para ludopatas.
11: Quando a pessoa entra no meu SUS digital, solicita a consulta e começar o plano terapêutico, tem um conjunto de psicólogos e psicólogas que vão atender essa pessoa, pelo menos 10 consultas, depois você pode renovar esse plano para mais 10 consultas, pode continuar a consulta.
10: Leandro Domingos Teixeira, vice-presidente financeiro da Confederação de Bens, Serviços e Turismo, CNC, destacou o impacto das bets sobre o comércio brasileiro e defendeu tributação e limitação do número de plataformas no país.
12: Defendemos uma rigorosa fiscalização sobre os jogos online, ampliando a tributação incidente, já que a atividade que exerce são nocivas à saúde dos apostadores e também a economia popular.
10: Nem as crianças escapam dos riscos envolvendo as apostas online, como destaca Maria Melo, coordenadora do programa Criança e Consumo do Instituto Alana.
13: As plataformas de aposta replicam de forma ainda mais agressiva a mesma lógica de exploração comercial que a gente vê nas redes sociais hoje, que é baseada em desenho viciante, recompensa variável, gamificação e muitas vezes o uso de crianças como vetor de marketing. O uso de influenciadores mirins de até 6 anos de idade.
10: Os participantes da reunião também apresentaram como sugestão a proibição das plataformas de jogos online no país, a criação de programas de saúde mental nas empresas, implantação de estratégias de fiscalização e monitoramento dos sites de aposta, principalmente os ilegais. As propostas serão estudadas pelo governo e servirão de base para as políticas de regulamentação das bets no país. Reportagem Graziele Bezerra.
14: O produto interno bruto brasileiro cresceu 0,5%.
5: O indicador mede o valor de todos os bens e serviços produzidos pelo país.
14: O produto interno bruto, PIB, que mede a soma de todos os bens e serviços produzidos no país, cresceu 0,5% no segundo trimestre de 2026. Os dados são do Instituto Brasileiro de Geografia e Estatística, IBGE. Foram movimentados 3 trilhões e 400 bilhões de reais no segundo trimestre. O principal crescimento foi no setor agropecuário, impulsionado pelo desempenho da pecuária e da produção de alimentos como café e soja. O coordenador de contas nacionais do IBGE, Ricardo Moraes, detalha os setores que tiveram destaque.
15: O produto interno bruto cresceu 0,5% no segundo trimestre em relação ao primeiro trimestre de 2026. Na série com ajuste sazonal, os maiores destaques foram a extrativa mineral, com crescimento de 3,4%, a agropecuária, com 2,8%, e os serviços de informação e comunicação, com crescimento de 2,1%.
14: Entre os demais setores que apresentaram resultados positivos, o setor de serviços cresceu 0,2% e a indústria avançou 0,1% na comparação com o trimestre anterior. A economista Maria de Lourdes Molo explica o que significa esse índice.
16: E é o valor total da produção de bens e serviços finais que são obtidos pelo país em território nacional em determinado período de tempo, geralmente 1 ano. Em geral, a produção é medida em unidades monetárias. Ele representa tudo que a economia produz, que para essa produção existem empregos, existem salários, existem lucros. As rendas das pessoas são geradas a partir da geração desse produto.
14: Também foi registrado o crescimento do PIB em relação ao ano passado. Na comparação com o segundo trimestre de 2025, o índice teve alta de 2%. Reportagem Márcia Fernandes.
17: A implantação da reforma tributária está dando mais um passo.
5: A partir de hoje, pequenas empresas devem optar pelo Simples Nacional e a forma de recolhimento do IBS e da CBS em 2027.
17: O prazo vai até 30 de setembro.
18: Micro e pequenas empresas enquadradas no Simples Nacional terão uma nova decisão tributária para tomar ainda em 2026. Entre os dias 1º e 30 de setembro, elas poderão optar como irão recolher o imposto sobre bens e serviços e a contribuição sobre bens e serviços no primeiro semestre de 2027. Pela nova regulamentação, as empresas poderão continuar recolhendo o IBS e o CBS dentro da guia única do Simples Nacional, ou optar pelo chamado regime regular, no qual os dois tributos serão calculados e pagos separadamente. A escolha pelo regime regular não significa sair do Simples Nacional. A empresa continuará no regime simplificado para os demais tributos, mas seguirá regras próprias para calcular e pagar o IBS e CBS. A microempresária do ramo de alimentação do Rio Grande do Sul, Carolina Carolina Kader, disse que ainda não fez a opção, mas vai decidir com o seu contador a melhor opção.
19: Eu acho que para isso a gente tem que ter, enquanto empresário, orientação contábil, assim, né? Para poder fazer essa escolha e optar pela melhor forma de fazer essa declaração tributária.
18: O contador Reginaldo Moraes da Silva destaca a importância dessa opção.
20: O IBS, o CBS, ele vem com a reforma tributária, tá? Está mudando dois impostos, o PIS e o COFINS. Eles deixarão de existir num processo de transição a partir do ano que vem. E aí, o que acontece? Com essa mudança, o IBS e o CBS, que é o IBS, que é o de serviço, e o CBS, que é o de comércio, basicamente, né? A gente vai conseguir aproveitar crédito dos nossos fornecedores.
18: As empresas que fazem parte do Simples Nacional continuarão enquadradas automaticamente. Reportagem Cleide Lopes.
21: Para o empresário individual, não mudou o prazo. O período de solicitação de opção para se tornar ou permanecer sendo MEI permanece em janeiro.
5: E se você tem dúvidas, acesse ainda o site gov.br/Receita Federal.
21: E uma dica, no YouTube da Receita tem um vídeo que pode ajudar o pequeno empresário na hora da escolha.
5: Empresas brasileiras que tiveram as exportações afetadas pelas novas tarifas dos Estados Unidos podem ter mais tempo para cumprir compromissos tributários.
21: O Ministério do Desenvolvimento, Indústria, Comércio e Serviços regulamentou a prorrogação por mais um ano do chamado drawback suspensão.
5: O regime suspende o pagamento de tributos na compra ou importação de insumos usados na produção de bens destinados à exportação.
21: Na prática, a empresa assume o compromisso de exportar o produto dentro de um prazo determinado. E é justamente esse prazo que poderá ser ampliado.
5: Só no mês de julho, a aviação civil brasileira registrou quase 12 milhões de viajantes em voos nacionais e internacionais.
21: Desse total, cerca de 9 milhões e 100 mil foram em voos domésticos, um crescimento de 1,9% em relação ao mesmo período do ano passado.
5: E é nesse cenário, com tanta gente viajando para dentro e fora do país, que foi lançada a campanha para alertar passageiros sobre consequências de atos de indisciplina em voos e aeroportos.
21: Para se ter uma ideia, o Brasil registrou 881 casos de indisciplina no transporte aéreo entre janeiro e junho desse ano.
5: 154 episódios estão inseridos em categoria 3 de resolução da ANAC, Agência Nacional de Aviação Civil. Isso significa que a ocorrência pode comprometer a segurança operacional.
21: Para conhecer melhor a resolução da ANAC, que cria regras para atos de indisciplina nos aeroportos e a bordo, vá em pareceexagero.com.br.
5: Agora a gente vai falar sobre os direitos dos passageiros. E a ferramenta ANAC Passageiros, que ajuda a orientar usuários e mediar reclamações contra companhias aéreas.
21: Sobre o assunto, conversamos com Yuri Sherman, gerente de regulação das relações de consumo da ANAC. Acompanhe. Olá, nós estamos com Yuri Sherman, gerente de regulação das relações de consumo da ANAC. Boa noite, muito obrigada pela sua presença aqui na Voz do Brasil.
22: Boa noite, Luciana.
21: Yuri, vamos começar falando qual é o papel da ANAC na proteção dos passageiros.
22: Obrigado pela oportunidade de esclarecer, Luciana. Essa nossa atuação, ela se dá por duas frentes. Tá? Uma frente voltada a garantir um ambiente econômico favorável à vinda de novas empresas, para que a gente tenha mais concorrência no nosso setor. E no fim do dia, mais concorrência é bom para o consumidor, né? Gera mais oferta de serviços, mais oferta de produtos, mais opções de tarifas para os passageiros. E a gente tem uma segunda frente, que é diretamente voltada à garantia de direitos essenciais aos passageiros. Isso se dá não só por meio da nossa norma, mas pela nossa atuação fiscalizatória, né? É onde a gente tem ali uma atuação nos aeroportos, a gente acompanha remotamente também o cumprimento dos deveres das empresas. A gente tem também uma atuação de educação para o consumo, né? Para que os passageiros conheçam seus direitos, conheçam seus deveres. E ainda nessa linha de garantir direitos, a gente cria um ambiente propício a resolução de conflitos de consumo.
5: Como é que a agência tem atuado para prevenir problemas e estimular a solução desses possíveis conflitos?
22: Num primeiro momento, Luciano, por meio da fiscalização, né? Por meio da fiscalização que a gente vai ali a campo né, que as empresas veem que a gente está atuante, né, que a gente está ali acompanhando o que elas estão fazendo. As empresas veem que cumprir as regras é fundamental, né, é necessário. Agora, o transporte aéreo, ele é muito complexo, né? Tem várias complexidades no transporte aéreo e, por isso, intercorrências podem acontecer. No caso de intercorrências, você só fiscalizar, você só punir, não resolve os problemas individuais, né? E é daí que vem a nossa atuação voltada à resolução de conflitos. E a gente faz isso tanto pelo monitoramento do saque das empresas, né, vendo como que as empresas estão respondendo ali no saque, como que os atendentes das empresas estão

0: preparados para responder às demandas dos passageiros. E a gente faz isso também por meio de uma plataforma de resolução de conflitos, que é o ANAC Passageiro.
1: Bem, Yuri, falando em conflitos, nós ouvimos alguns passageiros que tiveram problemas durante a viagem. Uma delas foi a Amanda Evangelista, que teve problema com a bagagem. Vamos ouvir?
2: Oi, meu nome é Amanda, eu tenho 35 anos, sou residente de Brasília. Recentemente, voltando de Foz do Iguaçu, no Paraná, eu despachei a minha mala pela companhia aérea e, chegando no destino, chegando em Brasília, eu verifiquei que itens da minha mala, como perfume, tinham sido roubados, furtados de dentro da minha mala, enquanto a mala estava sob responsabilidade da companhia aérea e do aeroporto, já que ela não estava comigo. Eu queria saber o que fazer nesses casos.
1: Yuri, o que a gente pode falar para a Amanda?
0: Bom, em primeiro lugar, a gente está diante de um cometimento de um crime, né? Então, é imprescindível que a Amanda registre a ocorrência policial, né, para que tenha a devida apuração policial. E registrada a ocorrência, ela precisa fazer um protesto junto à empresa aérea na primeira oportunidade, né? Então, assim que ela verificou que tinha algum item faltando na sua bagagem, ela faz o protesto junto à empresa aérea e aguarda a resolução. Caso a empresa não resolva o problema, né, considerando que a empresa tem a obrigação de reembolsar por esses itens surrupiados, né, pela violação da bagagem, aí a Amanda pode registrar uma reclamação na plataforma ANAC Passageiro e lá a empresa vai responder e a ANAC também vai monitorar toda essa situação em âmbito coletivo, né?
3: Tá certo. Tem também aqui a reclamação da Ana Cláudia Ferraz sobre atrasos de voos. Vamos ouvir.
4: Oi, meu nome é Ana Cláudia Ferraz, moro em Rio Branco, no Acre. Recentemente tive um problema num voo que a gente teria que embarcar meia-noite, né, no horário Acre, e embarcamos, só que permanecemos 3 horas dentro da aeronave, porque a aeronave apresentou problemas. Depois de 3 horas, eles cancelaram o voo, e no cancelamento do voo eles não ofereceram hotel, nem lanche, nem alimentação. E só conseguimos chegar em casa 6 horas da manhã. E nesse caso, como que a gente procede?
0: No caso de atraso de voo, a partir de 1 hora, a empresa é obrigada a fornecer facilidades de comunicação. A partir de 2 horas, é obrigada a fornecer alimentação. E a partir de 4 horas, a empresa é obrigada a fornecer hotel, hospedagem, para quem não for residente naquela localidade do atraso. Então, ainda que nessa situação a passageira estivesse dentro da aeronave, né, e permanecido lá durante 3 horas, depois de 2 horas a empresa deveria ter fornecido essa assistência material de alimentação e, resolvida ali a questão da reacomodação em outro voo, deveria encaminhar os passageiros ou para o hotel, né, para que aguardasse ali, né, como, pelo que eu entendi, houve pernoite, ou encaminhar os passageiros para sua residência e depois também custear o retorno do passageiro até o aeroporto.
1: E agora ela pode fazer uma reclamação no ANAC Passageiros?
0: É imprescindível que ela faça uma reclamação no ANAC Passageiro, tá, Luciana? A nossa plataforma é uma plataforma que propicia a resolução de conflitos individuais. Então ela vai registrar uma reclamação, a empresa vai ter até 10 dias para responder. E depois disso, o passageiro vai avaliar como que foi essa resposta da empresa. E a ANAC está ali nos bastidores, acompanhando tudo, né? Vendo como que, em âmbito coletivo, se dá essa atuação das empresas, onde que as empresas estão pecando, como que a gente vai utilizar aquilo para direcionar nossos esforços fiscalizatórios. E a gente tem tido resultados positivos com a plataforma, né? Resultados que a gente precisa compartilhar, né? Coisa de 80% de resolutividade, um tempo médio de resposta pelas empresas na casa de 4 dias. Então é muito importante a gente estimular a utilização da nossa plataforma como uma alternativa, né, mais rápida, mais célere e mais resolutiva até do que o Poder Judiciário.
3: É um aplicativo ou um endereço na internet?
0: A gente tem a versão web, né, do ANAC Passageiro, e a gente tem a opção de acesso também por meio do Super App da ANAC. Os dois são possíveis. Então, entrando ANAC Passageiro, gov.br/ANAC Passageiro, o passageiro entra lá na nossa plataforma, consegue se informar sobre seus direitos e consegue registrar a sua reclamação.
1: E é mais fácil, fica mais rápido resolver os problemas?
0: Muito mais rápido. A gente tem informação clara, com linguagem simples. As empresas, como eu disse, né, têm respondido num tempo muito ágil, né, com um índice de resolutividade que a gente tem considerado satisfatório. Então, agradeço aí pela oportunidade de compartilhar a nossa plataforma.
3: Muito bem. Nós conversamos com Yuri Sherman, gerente de regulação das relações de consumo da ANAC, aqui na Voz do Brasil. Muito obrigado por sua presença.
0: Obrigado a vocês pela oportunidade.
1: Amanhã será realizado o Dia C de capacitação destinado a profissionais de segurança pública que atuam na prevenção e enfrentamento da violência contra a mulher.
3: A formação será realizada presencialmente nas 27 capitais do país, com transmissão simultânea para 80 municípios.
1: A medida integra um pacote de medidas anunciadas nessa semana, ainda dentro do Agosto Lilás, que teve como objetivo conscientizar a população sobre a importância da proteção de mulheres e meninas no país.
3: Além da qualificação, foram assinadas duas portarias. É o que vamos ouvir agora na reportagem de Luciana Colares, de Holanda.
5: A primeira portaria contou com a adesão de todos os estados e do Distrito Federal e estabelece a Secretaria Nacional de Segurança Pública como responsável pela avaliação dos planos estaduais e distrital de combate à violência contra a mulher. A elaboração caberá aos entes federativos. Para Michele Gonçalves dos Santos, diretora de ensino e pesquisa da Senasp, a medida contribui para a execução das políticas públicas na área.
6: Reforça a objetividade e a transparência da avaliação desses planos estaduais e distrital, planos esses que são instrumentos bastante efetivos e fundamentais para o planejamento e para a execução das políticas de enfrentamento da violência contra mulheres e meninas em todo o país. Assegura também uma aplicação mais transparente, mais célere e eficaz dos recursos do Fundo Nacional de Segurança Pública para esse fim.
5: A segunda portaria institui um grupo de trabalho para a elaboração de um protocolo nacional de atendimento às vítimas de violência sexual. A ideia é um atendimento mais qualificado em todas as delegacias do país. Além disso, foi anunciado um dia de capacitação em 2 de setembro, chamado de Dia C, destinado a profissionais de segurança pública nas 27 capitais do país. O ministro da Justiça e Segurança Pública, Wellington Lima, falou sobre a importância dessa articulação institucional.
7: A violência contra as mulheres não pode ser enfrentada por uma instituição isoladamente. Portanto, estabelecemos os parâmetros, produzimos conhecimento, capacitamos os profissionais e integramos as instituições.
5: Também foi lançada uma publicação da Escola Nacional de Segurança Pública sobre o tema, que reúne evidências para o enfrentamento às violências de gênero, ainda em celebração às 2 décadas da Lei Maria da Penha. Reportagem Luciana Colares, de Holanda.
8: Dicas do Enem.
9: Meu nome é Caroline Santos e a minha dúvida é: como melhorar o meu repertório para a redação?
1: Quem responde pra gente é Juliana Bessa, professora de Sociologia. Vamos ouvir.
10: Galera, para a prova do Enem, é importante a gente pensar que a gente tem 3 sociólogos importantes, o Durkheim, o Max Weber, o Karl Marx, mas é importante que você consiga aplicar as ideias deles aos outros temas que são importantes, assim, como cidadania, movimentos sociais, desigualdade social e também política, poder e Estado. São mais ou menos esses temas que você vai ver na prova do Enem. E é importante também pensar que esses temas dentro, por exemplo, de movimento social, você vai encontrar também na redação. Na redação, nos últimos anos do Enem, a gente teve temas como a questão dos desafios para a população negra, para os povos indígenas, a questão das mulheres também, a invisibilidade do trabalho feminino. Então, essas são grandes áreas, mas a gente pode pensar vários temas aí dentro.
1: A prova de redação do Enem será realizada no dia 8 de novembro. 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
3: A Companhia Nacional de Abastecimento, a CONAB, recebe até amanhã propostas para o fornecimento de 5.368 cestas de alimentos.
1: Elas serão destinadas a famílias indígenas do Rio Grande do Sul e Santa Catarina em situação de insegurança alimentar e nutricional.
3: A adesão pode ser feita de forma 100% digital, como explica Everton Santos, diretor de Normas e Sistemas de Logísticas do Ministério da Gestão e da Inovação em Serviços Públicos.
11: Agricultores familiares, cooperativas e associações já podem acessar o site do Contrata Mais Brasil, conferir o edital e participar. Basta fazer o cadastro na plataforma, informar quais alimentos pode fornecer, escolher a oportunidade e enviar a proposta. Tudo em um só lugar.
1: E atenção, os interessados na venda de alimentos devem acessar o site contratamaisbrasil.sistema.gov.br. Vamos repetir? Contrata Mais Brasil, tudo junto, .sistema.gov.br.
3: E essas foram as notícias do Governo Federal.
1: Uma realização da Secretaria de Comunicação Social da Presidência da República.
3: Com produção da empresa Brasil de Comunicação.
1: Fique agora com as notícias do Poder Judiciário e do Congresso Nacional. Uma boa noite.
3: Boa noite para você e até amanhã.

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1: Você vai ouvir agora notícias do Poder Judiciário.
2: Presidente do STF abre seminário internacional que discute desafios do uso da inteligência artificial no judiciário.
3: Relator no STJ mantém prisão preventiva de tenente-coronel da Polícia Militar de São Paulo, acusado de matar esposa.
2: TSE lança plataforma para combater a desinformação durante o processo eleitoral.
3: Boa noite, eu sou Leandro Bezerra.
2: Eu sou Walter Lima.
3: Supremo Tribunal Federal abre segundo seminário Brasil-Itália da Rede Internacional sobre Sistemas de Justiça e Democracia.
2: O encontro discutiu os impactos da inteligência artificial no judiciário. Marta Ferreira.
4: Na abertura do evento, o presidente do Supremo Tribunal Federal e do Conselho Nacional de Justiça, ministro Edson Fachin, citou riscos concretos do uso da inteligência artificial que desafiam a magistratura, como citações jurisprudenciais inexistentes, vieses discriminatórios reproduzidos a partir de base de dados históricos e a opacidade dos modelos. Na avaliação do ministro, porém, a resposta a esses riscos não pode paralisar a inovação.
5: O caminho parece no ser o da experimentação supervisionada, ambientes controlados, registro de ferramentas certificadas, formação obrigatória da magistratura, comitês técnicos e éticos permanentes.
4: A agenda internacional continua amanhã e quinta-feira, com a 17ª Jornada Ítalo-Hispano-Brasileira de Direito Público. O encontro reúne no STF pesquisadores e especialistas dos três países para o intercâmbio acadêmico e a análise comparada de questões relacionadas ao direito constitucional e ao direito público.
3: O ministro do STJ, Reinaldo Soares da Fonseca, manteve a prisão preventiva do tenente-coronel da Reserva da Polícia Militar de São Paulo, Geraldo Leite Rosa Neto.
2: O PM é acusado de matar a esposa, também policial militar. Fátima Uchoa.
6: Pela investigação, em 18 de fevereiro deste ano, na capital paulista, Geraldo teria atirado na cabeça da companheira após discutirem. Depois, teria deitado o corpo dela no chão e alterado a cena do crime para simular suicídio, colocando a arma do crime na mão da vítima. Em abril, o ministro Reinaldo Soares da Fonseca definiu a competência do Tribunal do Júri para julgar a ação penal. E agora, ao negar a liminar, que é uma decisão provisória, o relator no STJ destacou que a prisão cautelar é necessária diante do risco de interferência na produção das provas e dos indícios de que o militar teria tentado alterar a cena do crime. O julgamento definitivo do habeas corpus caberá à quinta turma do STJ.
3: TSE lança plataforma para combater a desinformação durante as eleições.
2: A iniciativa reúne orientações para auxiliar no enfrentamento de conteúdos falsos. Guilherme Firmino.
7: O TSE lançou nesta terça-feira a plataforma TSE Facilita, Plataformas Digitais em Ação. A ferramenta facilita o acesso a informações e orientações sobre a atuação da Justiça Eleitoral e das empresas de tecnologia no combate à desinformação. Para o presidente do TSE, ministro Cássio Nunes Marques, o tribunal e as plataformas têm atribuições e capacidades que se complementam no enfraquecimento aos desafios do ambiente digital. A expectativa é que a ampla divulgação dos materiais contribua para dar mais efetividade às decisões da Justiça Eleitoral.
3: Justiça Federal condena homem que compartilhava na internet imagens de abuso sexual infantil.
2: A denúncia foi apresentada pelo Ministério Público Federal, Sabrine Menezes.
8: Segundo as investigações, o homem armazenava no celular e no computador 237 vídeos e imagens com cenas de conteúdo sexual envolvendo crianças e adolescentes. O material foi disponibilizado na nuvem em três ocasiões durante o ano de 2021. O homem foi condenado a 4 anos e 9 meses de prisão em regime semiaberto, além de multa. A sentença da Justiça Federal em São José dos Campos destacou ainda que o acusado tentou esconder a própria identidade com o uso de dados fictícios nos sites e e-mails para não ser incriminado. Ele foi condenado pelos crimes de distribuição e compartilhamento e posse e armazenamento de conteúdo sexual envolvendo crianças e adolescentes, mas poderá recorrer em liberdade.
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3: A você uma boa noite.
2: E até amanhã.
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10: Eu sou Paula Groba.
11: E eu sou Humberto Pinheiro.
10: E estes são os destaques de hoje do Jornal do Senado, que começa agora.
11: Vacina contra herpes zóster poderá ser oferecida gratuitamente pelo SUS.
10: Novo piso salarial de médicos e dentistas avança e segue para o plenário.
11: Senado aprova indicação de Rodrigo Pacheco para vaga de ministro do Tribunal de Contas da União.
10: Boa noite.
11: Boa noite.
10: Avançou no Senado a proposta que define a implementação gradual do novo piso salarial de médicos e cirurgiões dentistas ao longo de 3 anos.
11: A proposta foi aprovada pela Comissão de Assuntos Sociais e agora segue em regime de urgência para votação no plenário do Senado. As informações com o repórter Márcio Maturana.
12: O novo piso salarial de R$ 13.662 para médicos e cirurgiões dentistas com jornada de 20 horas semanais vai ser aplicado gradualmente ao longo de 3 anos. 40% do valor a partir de 1º de janeiro de 2027, 70% em 2028 e 100% em 2029. Esse é o conteúdo de uma emenda da senadora Tereza Leitão, do PT de Pernambuco, aprovada nesta terça-feira pela Comissão de Assuntos Sociais. O relator foi Fernando Dueire, do PSD de Pernambuco.
13: A implementação gradual do piso assegura que esses empregadores se adaptem de forma planejada, sem demissões e sem interrupção de serviços essenciais.
12: O projeto já tinha sido aprovado nas comissões, mas recebeu emendas no plenário do Senado e, por isso, voltou aos colegiados. Na rede privada, o piso vai ser atualizado todo ano com base no IPCA, em vez de seguir o aumento do salário mínimo geral, como é atualmente. Na rede pública, o reajuste vai seguir leis específicas de cada unidade da federação, sendo que estados e municípios não vão precisar arcar com o aumento, porque o custeio será do Fundo Nacional de Saúde. O texto estabelece também que o trabalho noturno e as horas extras vão valer 50% a mais que o piso, em vez dos 20% para trabalho noturno e 25% para horas extras. Além disso, o projeto mantém o direito a 10 minutos de repouso para cada 90 minutos de trabalho e reforça que a chefia de serviços médicos ou odontológicos deve ser feita por profissionais habilitados nessas áreas.
10: E a comissão mista que analisa a chamada MP da taxa das blusinhas adiou para esta quarta-feira a reunião para a votação da proposta. O colegiado volta a se reunir nesta quarta-feira às 10 da manhã.
11: O presidente deputado Reginaldo Lopes e a relatora senadora Leila Barros ainda buscam um acordo sobre o texto. A medida zera o imposto de importação para compras internacionais de até $50. A MP perde a validade no dia 8 de setembro.
10: O Senado aprovou a indicação do senador Rodrigo Pacheco para o cargo de ministro do Tribunal de Contas da União, o TCU. A votação ocorreu em regime de urgência após articulação de lideranças partidárias.
11: Pacheco vai ocupar a vaga deixada por Bruno Dantas. Ele renunciou ao cargo nesta segunda-feira. Os detalhes com o repórter Douglas Castilho.
14: Com um rito especial, a indicação foi direto ao plenário, onde parlamentares exaltaram a atuação de Rodrigo Pacheco como presidente do Congresso em momentos delicados da história recente do país, como na CPI da Covid-19 e nos atos de 8 de janeiro. Após o resultado da votação, que se deu por 63 votos a favor e 4 contra, Rodrigo Pacheco agradeceu ao autor da indicação, presidente Davi Alcolumbre, aos companheiros de parlamento e falou da importância do papel a ser desempenhado.
15: Eu sei o que representa um Tribunal de Contas num país em que os recursos são escassos. Quando se fala de recursos públicos e de gastos públicos, todo cidadão tem o dever de cuidar e de zelar pela aplicação do recurso público e tem o dever de se permitir fiscalizar por um controle externo que é desempenhado pelo Congresso Nacional com auxílio do Tribunal de Contas da União.
14: O projeto de decreto legislativo de indicação do senador agora será encaminhado à Câmara dos Deputados, onde o nome de Pacheco também passará por análise e votação.
10: E nesta quarta-feira, a Comissão de Constituição e Justiça pode votar a proposta que reduz a jornada de trabalho para 40 horas semanais e acaba com a escala 6x1. Um dos favoráveis ao texto é o senador Paulo Paim, do PT do Rio Grande do Sul.
11: O parlamentar citou experiências no Brasil e em outros países que, segundo ele, mostram que a redução da jornada pode melhorar a qualidade de vida dos trabalhadores sem reduzir a produção. Paim fez um apelo para que a proposta seja votada pelos senadores e enfatizou que o fim da escala 6x1 deve ser visto como uma pauta nacional e não partidária. O texto já foi aprovado pela Câmara dos Deputados.
16: Alguns tentam embaralhar esse debate e dizem que o fim da escala 6x1 é uma questão eleitoral. Não é. Eleição passa, a vida da nossa gente fica. Essa é uma causa maior, é uma causa do país, é uma causa humanitária. E por isso, repito, a PEC 221 não tem dono. Não é de partido nenhum, ela é do povo brasileiro.
10: Já o senador Hermes Klan, do PL de Santa Catarina, defendeu responsabilidade e negociação coletiva no debate sobre o fim da escala 6x1. Ele disse que uma regra única pode não atender a todos os setores.
11: Segundo o Klan, a redução da jornada com manutenção dos salários pode elevar o custo da hora trabalhada, afetando contratações, investimentos e preços. O senador também alertou para o risco de o trabalhador precisar de uma segunda renda.
17: É preciso também ter coragem para dizer que uma pauta legítima não pode ser transformada em bandeira eleitoral. É muito fácil anunciar, vamos reduzir a jornada, vamos dar mais descanso. Isso rende aplausos. O difícil é responder, quem vai pagar a conta? Quantos empregos serão afetados? Quanto vai aumentar os custos das empresas? Qual será o impacto sobre os preços?
10: Incitar ou induzir a prática de crimes em locais como escolas, universidades e centros de compras poderá render penas mais duras.
11: A Comissão de Segurança Pública aprovou o projeto que amplia a punição para esse tipo de conduta. A proposta agora segue para a Comissão de Constituição e Justiça. Repórter Bruno Lourenço.
18: O Senado aprovou o projeto de lei que tipifica o crime de massacre. A Comissão de Segurança Pública do Senado aprovou a proposta com normas gerais sobre segurança escolar. E agora a CSP votou a iniciativa que pune a incitação ou o induzimento a crimes contra a paz pública. A relatora, a senadora professora Dorinha Seabra, do União do Tocantins, diz que as propostas têm como objetivo reprimir e prevenir atentados, principalmente a instituições de ensino.
19: Os projetos em questão têm como objetivo reprimir e prevenir atentados a instituições de ensino, como os que ocorreram em um passado recente, podendo ser citados aqueles na Escola Estadual Tomásia Montoro, em São Paulo, e na creche Bom Pastor, no município de Blumenau, onde crianças e professores foram covardemente feridos e mortos.
18: O texto, que vai à Comissão de Constituição e Justiça, prevê que se da incitação pública resultar a efetiva prática do crime, a pena será aumentada de 3 a 6 meses e multa para 6 meses a 2 anos e multa. Se o chamamento ao crime for feito por meio da internet, a punição pode aumentar para até o dobro.
10: E a vacina contra o herpes zóster poderá ser oferecida gratuitamente pelo SUS a pessoas com mais de 50 anos.
11: O esquema a ser oferecido é de 2 doses. A proposta segue agora para a Câmara dos Deputados. Repórter Márcio Maturana.
20: A proposta recebeu parecer favorável da senadora Damaris Alves, do Republicanos do Distrito Federal.
21: A vacina Comirnaty já possui registro sanitário no Brasil e a indicação para adultos a partir de 50 anos para indivíduos imunocomprometidos.
20: A vacinação também vai ficar disponível para maiores de 18 anos com imunossupressão ou outra condição clínica que comprometa o sistema imunológico. O herpes zóster provoca lesões na pele, dor nos nervos, ardor, coceira e febre. É causado pelo mesmo vírus da catapora, que pode ficar adormecido durante toda a vida e ser reativado em adultos ou em pessoas com sistema imunológico comprometido, como no caso de doenças crônicas, câncer ou transplante.
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11: Com edição de Paula Groba e trabalhos técnicos de Eliseu Caires, o Jornal do Senado fica por aqui. Acompanhe agora as notícias da Câmara dos Deputados. Boa noite.
10: Boa noite e até amanhã.
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22: Câmara aprova financiamento para motoristas de aplicativo e taxistas.
23: Deputados prorrogam incentivos para doações de combate ao câncer.
22: Parlamentares apoiam discussão sobre o fim da escala de trabalho 6x1.
24: Boa noite. Jandira Fegali, do PCdoB do Rio de Janeiro, enumera as principais pautas em discussão no Congresso. Entre elas, o fim da escala de trabalho 6x1 e a proposta que amplia a participação da União na política de segurança pública. Ela cita ainda projetos sobre terras raras e minerais críticos.
22: Jandira Fegali também defende a isenção de impostos para compras internacionais de até 50 dólares. De acordo com a deputada, essas matérias estão entre as prioridades do Congresso no trabalho de esforço concentrado antes das eleições de outubro.
24: Alencar Santana, do PT de São Paulo, defende a redução da jornada de trabalho para 40 horas semanais, sem redução de salário, e o fim da escala 6x1. A proposta deve ser analisada pelo Senado e, segundo o deputado, representa uma medida de proteção aos trabalhadores.
22: Alencar Santana sustenta que a mudança pode melhorar a qualidade de vida dos trabalhadores com mais tempo para descanso, convivência familiar e cuidados com a saúde. O parlamentar também destaca a importância de avançar na votação da proposta no Congresso.
24: De acordo com Maria do Rosário, do PT do Rio Grande do Sul, o fim da escala 6x1 é uma pauta histórica para os trabalhadores brasileiros. Segundo a deputada, a medida garante mais tempo de descanso, estudo e convívio familiar, especialmente para as mulheres.
22: Maria do Rosário também critica o empenho da oposição contra uma medida que, segundo ela, beneficia a classe trabalhadora. Na visão da parlamentar, ao tentar derrotar o fim da jornada 6x1, a oposição não atinge apenas o governo, mas impõe um retrocesso à classe trabalhadora.
24: Tadeu Venere, do PT do Paraná, acredita que a aprovação do fim da escala 6x1 é uma conquista histórica para os trabalhadores. Ao rebater a oposição à proposta, o deputado sustenta que a medida representa apenas o exercício do direito ao descanso, ao estudo e ao convívio familiar.
22: No entendimento de Tadeu Venere, os congressistas que tentam adiar o debate sobre a redução da jornada de trabalho demonstram menosprezo pela qualidade de vida da população mais vulnerável.
24: Márcio Gerri, do PCdoB do Maranhão, classifica o fim da escala 6x1 como um avanço no mundo do trabalho. O congressista ressalta o grande suporte popular ao tema e afirma que posicionamentos em contrário no Congresso não serão capazes de alterar esse apoio.
22: Para Márcio Gerri, a mudança em análise no Senado trará mais qualidade de vida com tempo para o convívio familiar, o lazer e a formação profissional. Ele recomenda acompanhar cada voto dos senadores para conhecer quem defende os direitos dos trabalhadores.
5: Trabalho.
24: A Câmara aprovou um projeto que regulamenta o exercício da profissão de psicopedagogo. O repórter Antônio Vital explica o que ficou definido na medida.
25: O plenário da Câmara aprovou o projeto já aprovado pelo Senado que regulamenta a profissão de psicopedagogo ou psicopedagoga. O texto aprovado recebeu parecer favorável da deputada Franciane Baier, do Republicanos do Rio Grande do Sul. Entre outras medidas, estabelece os requisitos para o exercício da atividade, como a exigência de diploma de graduação em psicopedagogia com estágio prático obrigatório, mas cria regras de transição que permite que profissionais graduados em psicologia, pedagogia, licenciatura ou fonoaudiologia também exerçam a profissão, desde que tenham concluído curso de especialização na área com duração mínima de 600 horas. A proposta também prevê que quem já exerce ou tenha exercido a atividade poderá continuar a atuar na área. O projeto define a psicopedagogia como uma atividade que envolve avaliação e a intervenção em processos de aprendizagem. Quem exerce a profissão trabalha com crianças, adolescentes e outras pessoas que apresentem dificuldade para aprender. A relatora explicou que a atuação não se limita ao desempenho escolar, dificuldades de aprendizagem podem decorrer de outros fatores, inclusive cognitivos, emocionais e sociais. O projeto foi aprovado de maneira simbólica, sem votos contrários, e a votação foi acompanhada das galerias do plenário da Câmara por representantes da categoria de todo o país. Para o deputado Rodrigo Hollenberg, do PSB do Distrito Federal, psicopedagogos e psicopedagogas são fundamentais para garantir os direitos de quem tem dificuldade de aprendizagem.
2: Essa Câmara hoje vai fazer justiça a uma categoria extremamente importante, eu diria indispensável, para garantir o aprendizado de nossas crianças, mas não apenas de nossas crianças. Como presidente da Comissão de Defesa dos Direitos das Pessoas com Deficiência, eu entendo que esse projeto é absolutamente indispensável para garantir que pessoas com dificuldade de aprendizado possam garantir um aprendizado adequado a partir desse apoio promovido pelos psicopedagogos ou pelas psicopedagogas.
25: Por ser uma atividade interdisciplinar, o projeto deixa claro que o exercício da psicopedagogia não pode ser confundido com o dos profissionais de saúde e educação. O projeto obriga ainda o sigilo profissional e, ao contrário de outros projetos que tratam do exercício de profissões, dispensa a necessidade de um conselho profissional. O projeto que regulamenta a profissão de psicopedagogo ou psicopedagoga seguiu para a sanção presidencial e pode virar lei. Da Rádio Câmara de Brasília, Antônio Vital.
3: Economia.
22: De acordo com Cobalcini, do MDB de Santa Catarina, as sobretaxas de até 37,5% impostas pelos Estados Unidos prejudicam a economia catarinense. O deputado destaca o impacto direto em cidades como Caçador, que, segundo ele, correm o risco de perder postos de trabalho.
24: Cobalcini, que preside a Comissão de Meio Ambiente, enfatiza que a produção brasileira é sustentável e baseada no manejo de florestas plantadas. Para ele, as sanções norte-americanas foram aplicadas sem critérios técnicos.
22: Heitor Xu, do PSD do Rio Grande do Sul, defende reduzir a carga tributária sobre o tabaco e combater o contrabando. Segundo ele, o setor gera empregos a milhares de agricultores e a centenas de milhares de trabalhadores, sendo fonte de emprego, renda e arrecadação.
24: Heitor Xu pede também regras para dispositivos eletrônicos para fumar e a produção nacional. Para ele, legalizar a cadeia produtiva nacional e ampliar a fiscalização podem atrair novas fábricas para o país, gerar mais empregos e elevar a arrecadação, especialmente para seu estado.
3: Transportes.
22: A Câmara aprovou uma medida provisória que permite o uso de 30 bilhões de reais para financiar carros novos para motoristas de aplicativo e taxistas. O repórter Antônio Vital acompanhou a votação.
25: A Câmara dos Deputados aprovou medida provisória que autoriza o governo federal a destinar até 30 bilhões de reais para financiar veículos novos para motoristas de carros de aplicativo, taxistas, cooperativas de taxistas e empresas de transporte escolar. A medida provisória faz parte do programa Move Brasil. Além de ampliar o crédito e permitir a renovação da frota, o texto final aprovado, apresentado pela relatora, a deputada Amanda Gentil, do PP do Maranhão, permite o uso do Fundo de Investimento em Infraestrutura Social, gerido pela Casa Civil da Presidência da República. O fundo poderá financiar a troca de veículos que contribua para reduzir custos ambientais, sociais ou econômicos do transporte urbano. Pode arcar ainda com recursos para financiar o seguro do veículo, itens de segurança destinados a profissionais mulheres e até mesmo custos de cartório. Um dos objetivos é estimular a substituição de veículos antigos por outros menos poluentes e permitir linhas de crédito para profissionais que não conseguem obter financiamento com juros menores no mercado. Para motoristas de aplicativo e taxistas, o acesso fica limitado a um veículo por beneficiário. Para cooperativas de táxi, o limite é de um veículo por cooperado. Já para o transporte escolar, não existe um limite definido. As profissionais mulheres beneficiadas pelo programa poderão ainda ter direito a condições diferenciadas de taxas, prazos e carência, o que será definido pelo Conselho Monetário Nacional. Os benefícios a motoristas particulares e empresas de transporte escolar foram defendidos pela relatora, deputada Amanda Gentil, do PP do Maranhão.
4: Porque, às vezes, muitos desses motoristas de aplicativo, muitos desses motoristas de táxi, eles usufruem de carros alugados, que muitas vezes o valor do aluguel é duas vezes o valor de uma

0: terem financiamento específico para poderem comprar o seu veículo e, ao mesmo tempo, poder usar este recurso para outros utensílios, cartoriais, por exemplo, de seguro. Tudo isso foi incorporado no debate para beneficiar os motoristas de aplicativos nesse país que estavam reivindicando.
1: O texto final aprovado também altera o Código de Trânsito Brasileiro para autorizar que motoristas habilitados na categoria B conduzam caminhões leves elétricos ou híbridos. Outra mudança inclui a produção de baterias no Programa de Apoio ao Desenvolvimento Tecnológico da Indústria de Semicondutores, conhecido como PADIS. A medida provisória que autoriza o governo federal a destinar até 30 bilhões de reais para financiar veículos novos para motoristas de carros de aplicativo, taxistas, cooperativas de taxistas e empresas de transporte escolar, seguiu para análise do Senado. Da Rádio Câmara de Brasília, Antônio Vital.
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3: Justiça.
4: Júlia Zanatta, do PL de Santa Catarina, cobra explicações do ministro Alexandre de Moraes sobre denúncias divulgadas pela imprensa envolvendo o ministro e empresário Daniel Vorcaro. A deputada também pediu o afastamento de Moraes e defendeu o impeachment do ministro.
5: Júlia Zanatta acredita que o Supremo Tribunal Federal e o Senado não podem ignorar as denúncias e pede que o ministro se explique em até 48 horas. Para a deputada, os fatos divulgados colocam em dúvida a atuação das instituições e exigem investigação.
4: Hildo Rocha, do MDB do Maranhão, vai apresentar uma proposta para mudar as regras de escolha e permanência de ministros do Supremo Tribunal Federal. Em seu entendimento, pessoas que tenham ocupado cargos comissionados ou mandatos eletivos não poderiam ser indicadas ao STF.
5: Hildo Rocha também defende que os ministros tenham mandato de 5 anos, renovável por mais 5 anos, mediante consulta à população. Ao fim do período, segundo o deputado, eles poderiam atuar como advogados ou professores, mas não poderiam voltar à vida política.
4: Eli Borges, do Republicanos do Tocantins, considera que as eleições para o Senado serão decisivas para o futuro do país. O deputado lembra que caberá aos novos senadores a responsabilidade de sabatinar ministros do STF e de conter o que considera excessos da corte.
5: Eli Borges também pede mais moralização na política e combate à corrupção. Na avaliação do parlamentar, o cidadão deve estar atento aos políticos que defendem o devido processo legal e a soberania popular.
4: Kim Kataguiri, do Missão de São Paulo, classifica como graves as suspeitas de possíveis relações entre ministros da Suprema Corte e envolvidos no escândalo do Banco Master. Ele questiona a inércia das instituições e da sociedade frente às situações divulgadas pela imprensa.
5: Kim Kataguiri critica também decisões da Justiça Eleitoral, alegando supostas diferenças de tratamento entre candidaturas. Ele reclama da suspensão de campanhas por atrasos em declarações eleitorais nacionais, alegando configurar restrição a direitos políticos.
3: Saúde.
4: A Câmara aprovou projeto que prorroga incentivos para doações a instituições de combate ao câncer e assistência a pessoas com deficiência. As informações com a repórter Cibele Comanetti.
6: O plenário da Câmara aprovou o projeto que prorroga até 2031 o prazo para empresas deduzirem do pagamento do imposto de renda doações a instituições sem fins lucrativos, como as Santas Casas, que atuam na prevenção e combate ao câncer ou na reabilitação de pessoas com deficiência. O incentivo acabaria neste ano. A proposta foi apresentada pelo deputado Sérgio Souza, do MDB do Paraná, e recebeu parecer favorável do relator, deputado Antônio Brito, do PSD da Bahia. Os incentivos às doações estão previstos em dois programas criados em 2012. o Programa Nacional de Apoio à Atenção Oncológica,

0: conhecido como PRONOM, e o Programa Nacional de Apoio à Atenção de Saúde da Pessoa com Deficiência, o PRONAS. Os dois permitem o emprego de recursos privados para financiar projetos desenvolvidos por entidades especializadas e sem fins lucrativos. Segundo o relator Antônio Brito, o PRONOM amplia a capacidade de atendimento do Sistema Único de Saúde, o SUS, para a prevenção, o diagnóstico precoce, o tratamento, a reabilitação e os cuidados paliativos de pessoas com câncer. Já o PRONAS aumenta a oferta de assistência às pessoas com deficiência, especialmente no que diz respeito a projetos destinados à reabilitação, diagnóstico, tratamento, desenvolvimento de novas tecnologias e capacitação de profissionais. Antônio Brito comemorou a aprovação da proposta.
1: Quero parabenizar a todos que participaram da elaboração da prorrogação até 2031 do prazo do PRONOM e do PRONAS, tão importante na articulação da sociedade civil, do terceiro setor, do governo federal e também das iniciativas privadas no atendimento às instituições filantrópicas, seja ela na área da saúde, no tratamento do câncer, como também nas entidades que atuam com a pessoa com deficiência.
0: O projeto, que prorroga até 2031 prazo para empresas deduzirem do pagamento do imposto de renda doações a instituições sem fins lucrativos que atuam na prevenção e combate ao câncer ou na reabilitação de pessoas com deficiência, seguiu para análise do Senado. Da Rádio Câmara de Brasília, com informações de Antônio Vital, Cibele Colmanetti.
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4: Esporte. A Câmara aprovou um projeto que acaba com a obrigatoriedade de férias escolares durante o período da Copa do Mundo Feminina em 2027. O repórter Antônio Vital acompanhou a votação.
5: O plenário da Câmara aprovou o projeto que desobriga as redes de ensino pública e privada de todo o país a concederem férias escolares para todos os alunos durante a realização da Copa do Mundo Feminina de Futebol no ano que vem. Lei de autoria do governo, aprovada no início do ano pelo Congresso, obriga que as férias dos estudantes coincidam com o período do torneio, entre 24 de junho e 25 de julho de 2027. O projeto apresentado pela deputada Anne Ortiz, do PP do Rio Grande do Sul, permite que os sistemas de ensino dos estados e municípios decidam sobre o período de férias escolares, em vez de obedecer ao calendário oficial da competição. Entidades como a Federação Nacional das Escolas Particulares criticaram a obrigatoriedade prevista em lei e alegaram que a alteração do período de férias do meio do ano coloca em risco o calendário escolar exigido pela Lei de Diretrizes e Bases da Educação, que obriga pelo menos 200 dias letivos no ano. A proposta recebeu parecer favorável do relator, deputado Alex Manente, do Cidadania de São Paulo. Para ele, do ponto de vista educacional, não é adequado impor solução uniforme a todos os sistemas de ensino sem considerar as necessidades regionais. O projeto foi aprovado de maneira simbólica pelo plenário, sem votos contrários. O deputado Chico Alencar, do PSOL do Rio de Janeiro, defendeu a medida.
6: O reconhecimento da importância da Copa do Mundo de Futebol está nesse projeto de lei, só que não subordinando os interesses da Copa do Mundo aos sistemas educacionais. Os jogos ocorrem em apenas algumas cidades e, na maior parte das vezes, com um número reduzido de partidas, não se justificando como férias todo o período e em todo o território nacional.
5: Os jogos da Copa do Mundo de Futebol Feminino serão realizados em 8 cidades. Belo Horizonte, Brasília, Fortaleza, Porto Alegre, Recife, Rio de Janeiro, Salvador e São Paulo. O projeto que desobriga as redes de ensino pública e privada de todo o país a concederem férias escolares para todos os alunos durante a realização da Copa do Mundo Feminina seguiu para análise do Senado. Da Rádio Câmara de Brasília, Antônio Vital.
4: Educação.
3: Ranieri Paulino, do Republicanos da Paraíba, propõe diversificar a educação profissional e tecnológica, ampliando a oferta em pequenos municípios, áreas rurais e regiões, conforme as demandas e as vocações específicas.
7: Para tanto, Ranieri Paulino apresentou um projeto que altera o Estatuto da Juventude e o Pronatec, articulando formação, trabalho, emprego e renda às características econômicas, sociais e culturais de cada território nacional e local.
3: Termina agora o Jornal Câmara dos Deputados, produzido pela Rádio Câmara, com trabalhos técnicos de Everson Urani e apresentação de José Carlos Andrade e Márcio Aquilissardi. Uma boa noite para você.
7: Uma ótima noite. A Voz do Brasil volta amanhã.
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2: Boa noite, 9h02.
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2: Marcelo Araújo. Boa noite, vamos juntos. A partir de agora com o programa Movimento Cultural. Chegamos à terça-feira, chegamos ao mês de setembro. Primeiro dia de setembro de 2026. Vamos juntos com o programa Movimento Cultural, com muita música, com muita informação, com entrevistas. O programa tem a produção de João Lubambo, tem os trabalhos técnicos de Emílio Bezerra, Guga Laruso, e também Elivelto Henrique. Na redação, José Roberto. Hoje é dia de atitude adotiva. Charles Leite, professor da UFPE, presidente do GEAD Recife, vai trazer o tema Resiliência na Parentalidade Adotiva. O cantor e compositor Cleiton Costa também vai estar com a gente aqui no programa Movimento Cultural. E ainda, o produtor Matheus Soares vai falar sobre a adaptação nacionalmente inédita para o português da ópera cômica italiana Il Campanello. Hoje tem biografia musical, o aniversariante do dia é ele, Flávio José. O Caboclo Sonhador.

logo mais às 11 da noite, Flávio José na biografia musical. 9 horas e 5 minutos. Tem também os craques do Scratch de Ouro com as informações do nosso futebol. Tudo isso e muito mais a partir de agora.